0: Neste sábado, no duelo contra o Remo, o torcedor do lado de fora já pressionando, porque o jogo de hoje e a importância da vitória é daquelas, viu, Canhão?
1: É, eles continuam cantando, ó. E esses cânticos não são nada animadores, né? Agora cantam o nome dos jogadores, Everton, é isso?
0: Isso, aos poucos eles vão chamando o nome de jogador por jogador entre os titulares do técnico Cuca nessa reta final, né, de aquecimento. Em instantes, bola rolando para o jogo de ida na Vila Belmiro, Canhão.
1: 2 minutinhos para começar o jogo e sempre, Léo Gens, aquele clima aqui na Vila Belmiro. Cobrança gigante, mas é merecida, né? Time faz para merecer, não é, Léo?
2: Tem que acontecer essa cobrança. O Santos é teoricamente o favorito no confronto, Canhão, para avançar a próxima fase, não só pela questão esportiva, mas também pela questão financeira, Canhão. O Santos precisa do dinheiro da Copa do Brasil.
1: Aliás, tem Copa do Brasil, tem essa a Sul-Americana, ou seja, uma semana de dinheiro entrando, né, Edorton?
0: 7 milhões.
1: Passando, né?
0: 7 milhões. Foram 3 na Sul-Americana, podem ser mais 4 na Copa do Brasil, totalizando 7 milhões de reais em uma semana. Baita premiação. Aceitarias, Canhão?
1: Muito. Aleph Manga no meio do campo, já posicionado, preparado para autorizá-lo, o Bruno Arleu de Araújo. Remo da Serra, tem muita gente aqui na arquibancada, torcedor do Remo. Ih, rapaz, o Gato Preto acabou de cruzar ali perto do gol do Remo, ó. Tá lá passando atrás do gol agora. Ele é morador da região e tá sempre por aqui. Será um bom sinal ou um sinal ruim, Everton?
0: O torcedor do Santos espera que um bom sinal, né? Ele dá o ar da graça por aqui em vários jogos. Não sei qual é o retrospecto dele, eu confesso, viu, Canhão?
1: Tudo pronto então. Bruno Arleu Araújo vai autorizar o começo na Vila. Começando Santos e Remo. 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A bola entra em jogo, já sai de novo lateral, então para o time do Remo cobrar. Marcelinho para a cobrança, Pikachu em quase devolução pela ponta. Marcelinho na coxa, Barra Real chegou, tomou, já entregou Neymar. Tenta o chapéu, vem Aleph Manga, Barra Real travou. Bicudo levanta no meio, essa bola, bom tempo, tira Cristian Oliva. De cabeça rebate Marlon, cai no meio, bota pro alto Aleph Manga. Rolazer pro peixe, domina, marcado pela meia direita. Tenta driblar, perdeu, girou pela ponta esquerda para tentar fintar. Escapou já no fundo. Dominou, é rápido, caiu por dentro, tentou o toque. Vem a marcação pela meio peixe, recupera a jogada. Igor Vinícius toma, vira a jogada por dentro, Barra Real para trás, Igor de novo. Passe ao lado, e tá caído já na grande área ainda, Everton, sentindo, hein?
0: Tá,
1: e
0: sim.
1: Caiu de novo, ó, tenta se levantar.
0: E agora...
1: Desabou.
0: Exato, Canhão. E agora o Bruno Arleu de Araújo, então, vendo que o Santos estava tocando a bola na defesa, paralisa o jogo pro atendimento ao Jajá. E no mesmo momento em que ele apita o jogo pro atendimento ao atacante, quem desarmou o Jajá, que foi o Igor Vinícius, cai também ali pelo lado direito da defesa do Santos. Ou seja, preocupação em dose dupla. Uma pro lado do Remo com o Jajá, outra pro lado do Santos com o Igor Vinícius, que vai se levantando aos poucos no gramado da Vila Belmiro, Canhão. Já queria destacar, viu? Neymar, 497 gols na carreira. Ou seja, a 3 do gol 500. E Gabriel Barbosa a 1 gol do centésimo com a camisa do Santos.
1: Neymar domina a jogada pela canhota para tentar ganhar a marcação por dentro. Ele tentou driblar, ganhou. Puxado pelo braço, falta. Olhando aquele lance anterior do Igor com o Jajá, alguma coisa ou uma trombada de jogo, Léo?
2: Trombada de jogo pra mim, mas já dá um sinal claro por onde o Jajá vai jogar e o espaço que ele vai explorar, justamente nas costas do Igor Vinícius. O Santos precisa ficar muito atento com essa movimentação do Remo, Canhão.
1: Bom tempo, domina a jogada pela canhota, vira o passe, Escobar se apresenta com o Neymar, que domina pela meia, recuando a jogada, volta o passe, tocou do lado para o Oliva. Oliva domina, vira a bola para a direita, aqui fecha Lucas Veríssimo. Gabigol encostou, domina a bola, vem Gabigol, recuando, volta a bola para o João Ananias. Na canhota, jogada, Escobar fecha aqui com o Barreal, ela passou por baixo do pé do Barreal. Tava olhando para onde o Barreal? Everton.
0: E ele na sequência já levanta a mão, né, Canhão? Se desculpando. O torcedor do Santos não pegou no pé dele. Ele que inclusive é um dos jogadores que o torcedor do Santos tem mais apego nessa

0: para Celso Rangel. Que canhão do Gabigol em cima do goleiro do Remo, Everton.
1: Que bela jogada com o passe de calcanhar. Começa com o passe de calcanhar do Neymar. Cruzamento do Barreal, a marcação afasta mal e ela sobra para o Gabriel Barbosa, que tenta o chute direto. O Marcelo Rangel encaixa a primeira finalização do jogo. Santos leva o perigo 0-0.
0: 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No campo de bola com o time do Remo, Zé Wellison para a manga de cabeça, Veríssimo tira, dá no meio. Rolazer de peito, Christian Lima devolve a bola, Rolazer. Na direita jogada, fecha Igor Vinícius, completamente sozinho. Devolução ao lado, toca a bola, vira para Bom Tempo. Bom Tempo, Igor Vinícius, que toca no meio, volta a bola para Veríssimo. Veríssimo toca para João Ananias. Ananias por dentro, Neymar domina. Zé Wellison chegou, vem Neymar, opa! Ele deu a falta e o Neymar está no chão, Everton.
1: Está no chão, levando a mão ali à região do tornozelo do pé direito. Neymar reclamando de muita falta. Não queria a marcação da falta. O Zé Wellison lamenta muito depois da marcação feita pelo árbitro Bruno Arleu de Araújo. Mas fato é, Neymar segue caído no campo. Segunda falta do jogo. E a segunda falta da equipe do Remo. O Santos vai ter bola no campo de defesa e ganham atenção e preocupação. Neymar está reclamando de muita dor, vai se lamentando bastante, e o Bruno Arleu de Araújo faz sinal para o banco de reservas do Santos, como se ele pedisse para que o departamento médico do Peixe entrasse ali para avaliar e, claro, para fazer um, fosse necessário, com camisa 10. Só que
0: Michel Lopes, mesa de som com Beto Rebeck, central técnica, marcando. Vila, a bola rola, o relógio não para. 5, primeiro tempo. Jogo de oitavas de final da Copa do Brasil, 0-0. Santos e Remo, Lucas Bobelo.
2: Na Copa do Brasil, além de Santos e Remo, Vasco e Fluminense empataram em 0-0 às 5h30 da tarde, jogo no Maracanã. Atlético Mineiro e Juventude vão jogando neste momento também 0-0.
0: E o Neymar, para variar, reclamando do Bruno Arleu Araújo, abrindo o braço. Ele batendo boca com o Zé Wellison agora, Everton.
1: É isso mesmo, e vai reclamando bastante pro Bruno Arleu de Araújo nesse momento. O Neymar tem que tomar cuidado, porque nessas jogadas ele costuma levar um amarelo para casa, viu?
0: Igor domina a jogada na direita para Gabriel Bom Tempo, limpou o primeiro marcador, recua, toca ao lado. Oliva domina com Neymar na esquerda, tentou toque na marcação, Rolazer, Neymar, Rolazer bate no zagueiro, Marlon tira errado. Escobar, Neymar chegou, domina no peito. Colocou o Gabigol, bateu direto no canto, na trave, voltou, bateu, Bom Tempo, toca no Marlon no escanteio. Incrível a chance, Everton.
1: Numa bela chegada, o Barreal é quem tenta a finalização pro gol, ela vai na trave, o Santos bate escanteio rápido.
0: Escobar domina, chuta, bate na marcação, espirrada, ficou no meio, Aleph Manga dominou. Bola aberta pro comando, vem Manga para tentar, o Liba travou com ele. Que chance perdeu o peixe, Everton.
1: Uma bela jogada, a bola bate caprichosamente na trave, faz explodir, faz pulsar a Vila Belmiro. E na sequência, quase o Gabriel Bom Tempo tentou arremate, ela se perde em linha de fundo. O time do Remo tentou o contra-ataque, a posse de bola, Remo, ataque, canhão.
0: 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Léo Gens, 7,5 primeiro tempo, 0-0, primeira grande chance do Santos, Léo.
3: É um Santos com mais a posse de bola, canhão, procurando muito o Neymar, para que o seu grande craque se movimente nas costas dos volantes do Remo. O Neymar começa bem a partida e o Santos já cria a primeira grande oportunidade pela esquerda, uma bola na trave, canhão.
0: Bom Tempo também, uma jogada na direita, Igor Vinícius com dois em cima, recua na fogueira do passe. Marcado, volta, Rolazer tocando atrás, recuando, jogada, volta, consegue sair atrás, João Ananias. Já toca ao lado, ponta esquerda ainda, vira o passe, Escobar se projeta com ele. Domina, dá na linha de fundo, Neymar por aqui, dá no campo para ninguém. Faixa a bola para o Marcelo Rangel, Neymar abaixou a cabeça e chutou para ninguém, Everton.
1: É, a tentativa de passe dele era buscando o Barreal pelo lado esquerdo, só que não combinaram direito, porque o passe foi muito forte, o Barreal não estava na jogada, ela fica tranquila nas mãos do Marcelo Rangel, ou nos pés do Marcelo Rangel, segue 0-0 na Vila.
0: 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Rangel domina a bola na grande área, pé direito, bicudo na ponta,

0: A bola muito alta para tentar Pikachu. Escobar tromba, sobra, volta no meio pela ponta, o passe. Manga domina, parou, posição legal. Encostou, libera, recua, toca pelo meio campo, a bola volta. Pico domina, recua pela meia direita ainda. Se projeta pela ponta, tenta o passe adiantado, a jogada fica para Zé Ricardo. Linha de fundo, Marcelinho para trás de volta. Zé Ricardo direto, volta no meio campo, toca a bola com o zagueiro. Matheus Ferreira vira a bola para a ponta esquerda. Sozinho lateral, tentou dominar o Mike, que domina, já volta a bola para Matheus de novo. Dispara pela ponta Mike, para já, vem Manga. Domina, toca a bola pela ponta esquerda para Mike, chuta. Bate na marcação, já, um canhão no travessão! Brazão deu um tapa, um canhão do já. Que golaço que ele ia fazer. Brazão e a trave salvaram o peixe, Everton.
1: Agora quem levanta é a torcida do Remo na Vila do Santos. Por um segundo parou de respirar. Que paulada do Jajá de meio da rua. E o Brazão consegue com a mão direita desviar na bola, manda pela linha de fundo. Primeira finalização do Remo, que rende a equipe do norte do país o primeiro escanteio do time no jogo. 0-0, escanteio Remo.
0: E de longe, da meia esquerda. Tanto que ninguém encostou para marcar, hein, Everton? Você viu? Foi um pouquinho além do meio campo.
1: Tava livre de marcação, tinha espaço, podia ter carregado ainda não. Ele tentou o chute direto, quase o Remo abre o placar na Vila, Canhão.
0: Escanteio para o Remo, quase 10 minutos do primeiro tempo, 0-0 para a grande área. Marlon e Matheus Ferreira. Pikachu para fazer a cobrança, lado esquerdo, pé direito. Pro gol, Marlon tentou na área, a bola de rebate para o alto, o laser tira, dá um balão. No meio, sobe na marcação para tentar o toque, bate e remate. Mike cortou, bom tempo, perdeu, Pikachu vem. Bom tempo, insiste, corta Veríssimo. Bom tempo, enfia na meia, volta, cabe um recuo para Veríssimo. Vila, a bola rola, o relógio não para. 10 minutos e meio do primeiro tempo. Oitavas de final, jogo de da Copa do Brasil, Vila Santos e Remo. 0-0, Lucas Bueno.
2: Tivemos hoje Copa Paulista. São Bernardo venceu por 4-1 a equipe do São Caetano. Osasco venceu por 2-0 o Paulista. 15 de Piracicaba e Noroeste empataram em 1-1. E o Bandeirante venceu por 3-1 Marília. Bandeirantes!
0: Na jogada pelo meio campo, domina Zé Ricardo com o time do Remo. Recua, dá para Zé Wellison. Chegou por baixo para ter ganhar a bola. O Oliva nem fez falta, nem ganhou o Igor Vinícius. Volta na ponta ainda para Zé Ricardo, que toca Marcelinho, que vira para Iago Pikachu. De primeira para a área, a bola na mão do Brazão. 11, primeiro tempo, Léo Gens, 0-0. Santos e Remo com chances dos dois lados, Léo.
3: Falta ao Remo explorar um pouco mais aquilo que a gente trouxe no pré-jogo. O lado direito de defesa do Santos. O Remo precisa utilizar mais o Jajá, que é um ponta rápido, que tem drible, capacidade de decisão individual. Ele pode contar com o apoio do Mike. O Rolaser não é um grande marcador. Caso o Remo force as jogadas por esse setor, o Igor Vinícius vai ter muita dificuldade. Então, para o time visitante, o caminho para a vitória me parece muito claro. Enquanto isso, é um Santos que busca muito o Neymar para que ele, com um toque diferente, possa criar alguma jogada. O Santos já teve uma bola na trave com o chute do Barreal.
0: 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Tem coisas que só acontecem na Série B. Ligou para trás, o passe recua, a bola volta para Veríssimo, domina pelo meio campo, 12 minutos, primeiro tempo, 0-0. Vila com casa cheia nessa noite de sábado aqui em Santos. Tocou do lado do Barreal, devolve a bola, Neymar vem buscar, marca Zé Wellison. Devolução, linha de fundo, Barreal limpou, entrou na área. Levantou Neymar de cabeça, mandou para fora. Alta demais, a bola vai longe do gol. Alta a bola que veio do Barreal, a cabeçada do Neymar, Everton.
1: Com certeza, né? Numa bela jogada, a triangulação dos dois costuma funcionar pelo lado esquerdo do ataque santista. Mal talvez do Barreal foi ter buscado necessariamente o camisa 10, outros jogadores em melhores condições. O Neymar sobe no alto, testa pela linha de fundo, terceira finalização do peixe no jogo, 0-0.
0: 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Marcelo Rangel levanta essa bola para a ponta de cabeça, Zé Wellison tenta, vem Pikachu, ganha de cabeça do Escobar, toca na ponta, Marcelinho. Para Pikachu, caído, domina muito mal, depois perde a bola, ele ficou no chão. Neymar domina, encara a marcação de Marlon. Neymar dominou, tá na área, chutou, bateu na bunda do Marlon. Neymar pega a sobra, calcanhar, Gabigol estava impedido, tira a defesa, volta, Pikachu. Tem Aleph Manga com Veríssimo. Veríssimo ganha, deixa a bola.

0: para Christian Lima. Rolaser por aqui, meia direita, limpa o primeiro marcador, enfia na ponta. Igor Vinícius, Rolaser de volta na área, levanta, cruza a bola atravessada, vem para Barraial, do outro lado ele vai, mas a bola vai forte. Santos perde outra chance, Everton.
1: E mais uma descida agora pelo lado direito do ataque, com a triangulação funcionando entre o Igor Vinícius e o Rolaser. O Rolaser, na hora de cruzar, estava livre de marcação. Pegou mal demais na bola, direto pela linha de lado, não deu para o Barreal. Posse de bola, Remo, campo de defesa 0-0.
0: 14 minutos, primeiro tempo, 0-0, Vila Belmiro. 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Tentou defesa, volta, Zorlison pro Remo, cabeceia, voltou pro Escobar, rebote, volta pro Peixe, lado esquerdo, entregando para Barrael, Barrael devolve a bola. João Ananias dá no meio, de primeira Rolaser, bom tempo, Neymar lançado, linha de fundo na grande área pelo lado esquerdo, cruzou pro gol, para Gabigol, goleiro deu, tabela, tava entrando, voltou na grande área, bate a defesa, Neymar na sobra, fechou, dominando, jogada mais atrás então, recua. Barreal para trás, Christian Oliva com Neymar, ponta esquerda, posição legal, limpou, ganhou, para cruzar, bateu, tocou na marcação em bom tempo, tira Zé Wellington, Escobar roubou, virou para Christian Oliva, um canhão bate, em mala, bola espirrada, volta pelo meio ainda, para tomar pela ponta Mike, domina a bola para o Remo, tenta acionar o Jajá, Jajá domina, vem embora, caminhou, enfia no meio, Alefman por aqui do lado, domina, recua a jogada com o Jajá, passe forte demais, ele chega na frente, se antecipa e ganha. Vila Belmiro, a bola rola, o relógio não para. 15 minutos do primeiro tempo. Oitavas de final, Copa do Brasil, jogo de ida, por enquanto Santos e Remo. 0-0, Lucas Bueno.
2: Bruno Guimarães, jogador que era do Newcastle, será o novo jogador do Arsenal. Salários ainda não foram revelados, mas o jogador deve vestir a camisa do time de Londres por cerca de 80 milhões de libras e se tornar um dos meio-campistas mais caros da história.
0: Zé Unison ajeita no meio campo do time do Remo, que domina, já vira, entregando bola para canhota, tenta Mike, Mike recua, dá para o zagueiro, passa Matheus Ferreira, de um lado para o outro, entrega de volta, a bola pela beirada do campo, lindo giro, vai bem na finta, Zé Ricardo, encarou mais um, outro de drible, sai do bom tempo, inverte bem, Marcelinho fecha no apoio na direita, domina a jogada, levantou para o gol muito alto, vem na marcação, tira a defesa atrás com o Veríssimo, Rolaser, bota na meia para bom tempo, de volta Rolaser. Na direita, Neymar pediu por dentro, Gabigol, Neymar junta na bate do zagueiro, o balão vai esperando, voltando, domina aqui atrás, bom tempo, Peixe domina, joga e volta, ele vai atacar de novo, bom tempo na minha direita, um, dois, dribles, insistiu, perdeu, vem Gabigol, tira de bico, a defesa, Matheus Ferreira, ela fica para Brazão, domina o goleiro do Peixe na entrada da grande área, alô, Caboclinho, Manuel Zaidan, alô, Beraba, grande abraço, Caboclinho, Léo Zéis, 16:30, primeiro tempo, seguimos com 0-0, deu uma esfriadinha, normal, né, Léo?
3: É a formação mais técnica que o Santos tem à disposição, com Gabriel Bontempo, com o Rolaser, o Barreal, o Neymar e o Gabigol. Mas quando o Santos perde a bola, Canhão, o Santos tem muita dificuldade para retomar. A marcação do Santos está muito frouxa, justamente porque Rolaser, Neymar e Gabriel Barbosa entregam um pouco sem a bola. O Remo consegue rodar mais a bola de um lado para o outro do que eu imaginava. Até temos uma posse de bola equilibrada no jogo. Para mim, a marcação do Santos está muito frouxa no jogo. Isso pode ser perigoso, Canhão.
0: O Léo Condé levantou do banco e deu uma enquadrada no goleiro dele. O Marcelo Rangel deu um balão e foi parar na mão do Brazão. O Léo Condé quase que veio no espaço do Cuca para chamar a atenção do goleiro, Everton.
1: E deu para escutar daqui, viu?
0: Olha lá, braços abertos de novo, ó. Como quem pergunta, ó.
1: Tá reclamando bastante com o goleirão, não gostou da reposição. Entregou a bola ao adversário de graça e tá sendo cobrado, né, de forma correta pelo treinador da equipe do Remo.
0: 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Recupera a jogada de volta, que essa bola atrás com o time do Remo. Sai jogando o zagueiro Matheus Ferreira. 18 minutos, primeiro tempo, 0-0, jogo Vila Belmiro, é Copa do Brasil. Oitavas de final, jogo de ida. Matheus Ferreira abre a jogada na minha direita para a ponta direita. Pikachu, Marcelinho, fecha por aqui, recuada Marcelinho. Marlon domina, sai do Neymar, entrega de primeiro, tentou, cara, errou Marcelinho, a bola foi para fora, o toque do Pikachu. Lateral de graça, bola para o Peixe. 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Já temos aqui o público definitivo na Vila Belmiro, Everton? Dá uma olhadinha aí.
1: Não tem mais nenhum torcedor entrando nessa altura do campeonato, mas mais de 12 mil presentes. Daqui a pouco, no segundo tempo, a gente vai ter de forma oficial. Mas o alçapão tá lotado. Fazia tempo que eu não via a Vila desse jeito, viu, Canhão?
0: Tomou no meio essa bola para a equipe do Remo. Zé Ricardo enfiou na esquerda, left manga. O líder pontapé por trás e cartão. Que jumentice do Rolíder. Estava no meio campo e com dois zagueiros à frente, o Aleph Manga, Everton.
1: Não é para menos, né? Tava partindo o Manga sozinho e o Rolíder vai só no corpo do jogador, vai dar um pontapé no Aleph Manga. É a primeira falta do Santos no jogo e já rende pro Peixe. Cartão amarelo pro camisa 32. Rolíder, Aleph Manga caído e recebendo atendimento do departamento médico da equipe do Remo.
0: Ô, Léo, gente, não dá pra perdoar um jogador que faz uma falta dessa e toma cartão amarelo, hein, Léo? Tem que se chamar a atenção, né?
3: Aí é o ponto, Canhão. O Igor Vinícius já tinha passado, tava fora de posição. Se o Rolíder não mata essa jogada, o Remo ia explorar justamente aquele espaço que a gente tanto falou no pré-jogo. Nas costas do Igor Vinícius, o espaço pelo lado esquerdo de ataque do Remo, direito de defesa do Santos. Para mim, o Santos não faz um grande primeiro tempo nesses 20 minutos. A proposta do Remo é mais interessante. Falta pegada ao Santos sem a bola. A formação é muito técnica com Rolíder, Barreal, Gabigol, Neymar. Os melhores jogadores que o Santos tem à disposição. Mas é possível fazer um conjunto com esses atletas? Sem a bola, eles estão entregando pouco, Canhão. E o Remo, para mim, é melhor do que o Santos nesses primeiros 20 minutos.
0: Vila Belmiro, a bola rola, o relógio não para. 20 minutos do primeiro tempo. O jogo de oitavas de final da Copa do Brasil, Santos e Remo 0-0, Lucas Bueno.
2: Com um setor muito defasado, o Vasco vai atrás de centroavante e deve anunciar nos próximos dias o atacante de 25 anos argentino do River Plate, Facundo Colídio.
0: Vem Remo de volta, a bola aberta na esquerda, Mike, o lateral domina, Rolíder encara, Mike domina, fecha na ponta, sai pelo meio, entrega para o outro lado. Inverte a bola para Zé Wellison, que acha na ponta direita bem abertão, a jogada chegou, Pikachu chuta, Escobar bate cabeça e manda a bola para fora pela linha lateral. 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Zagueiro Marlon domina, abre a jogada na direita para a esquerda, entregando para o outro, zagueiro do Remo, joga sozinho. Matheus Ferreira por dentro, vira o passe para a Manga, toma pressão do bom tempo. Vem Oliva, domina a Manga, domina e vai recuar, domina o campo, devolve a bola para o goleiro. Domina Marcelo Rangel na entrada da grande área, 21,5 o primeiro tempo. Levanta a bola para a ponta, Pikachu muito alto, Escobar de cabeça, ganha e toca para fora o Escobar. Lateral, bola para o Remo. 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Lateral, ataque do Remo, Marcelinho para fazer a cobrança. Zé Wellison encostou, arremessa, bola para Zé Wellison. Bota na coxa do Vini, deu Messa, vendo bola, dando meio campo ainda. Tenta a bola por dentro, vira na proteção com o Leonel Pico. Leonel Pico entregando bola por dentro, Matheus Ferreira. Rolou, corta a luz feito, Pikachu tentou. Seria para o Mango, Peixe recupera, domina a bola na meio. Oliva recua, dá para bom tempo, ele volta a bola para Ananias. Ananias entrega para Escobar, Neymar vem buscar a bola pelo meio campo do Santos. Dispara pela ponta, pede Barreal. Neymar dominou, parou, ele não viu ninguém de para passar, não passou. Devolve, olha, começa a jogada, volta para Oliva. Oliva vem, domina a bola, 22-30. Metade na metade, 0-0. Toca errado, bom tempo, Pico toma, dá para Manga. Manga com Jajá, Jajá dá o bicudo, levanta a bola para ponta, para Manga. Com Veríssimo, ela bate no mundo, Manga fica para Jajá, lá do esquerdo, para Manga, para Jajá, tabelinha feita, cruzou, Pikachu forte, a bola vai chegar, Zé Ricardo na grande área, Escobar se antecipa, vem na trabalha, Marcelinho, toma a frente, ganha o lateral direito do time do Remo, cabecinha vira na ponta, passe, para tentar tomar a jogada, vira Iago Pikachu, liga de fundo, tentou perder a bola, perdeu, Zé Ricardo conseguiu tocar de volta. Pikachu cruzou pro gol, vinha na marcação, Marcelinho tira, João Ananias. Neymar tenta de cabeça, rebate, Marlon toca, ele volta a bola para a direita ainda. Dois na mesma jogada, tentou, escorregou, caiu, nada de falta, vantagem pro Remo. Recupera na ponta para tentar limpar Marcelinho. Escobar chegou, tirou, levantou a bola para o meio, voltou na sobra com Neymar, tentando disputa de cabeça. Neymar toca, dá um balão, tira a bola, levantando no meio, Zé Ricardo. Manga vai na trobada, ganha do Lucas Veríssimo. Cabeceia, Left Manga, toca a bola, vira a bola para a ponta esquerda.
4: Mike aqui, livre, recua, devolve o passe para Zé Welleson pela linha direita ainda. Domina, faz a inversão de direita, bola

0: bem aberta pela beirada. Marcelinho se projeta na ponta, para Zarrecado, ele volta, dele para Marcelinho, domina, volta, a bola meio que ficou, a bola começa com o capitão, domina sozinho o Malo, entrega mais atrás da bola para Marcelo Rangel. E o jogo, Léo Gens, 24, primeiro tempo 0-0, Vila Léo.
1: Marcação do Santos está muito frouxa, Canhão, está muito frouxa, o Santos não consegue retomar a bola, o Santos está na roda. O Remo toca a bola de um lado para o outro, envolve a marcação, o Santos está sem combate. A formação que o Cuca leva a campo hoje é muito técnica, com o Gabriel Bontempo, com o Rolaser, com o Neymar e com o Gabriel Barbosa. Mas quando o Santos perde a bola, fica muito desconfortável. O Remo é melhor e tivesse um pouquinho mais de qualidade técnica, já poderia estar vencendo, explorando bastante o lado direito de defesa do Santos. O Igor Vinícius está exposto porque o Rolaser não é um grande marcador, Canhão.
0: Enquanto você falava, eu percebi aqui o Léo Condé, que saiu do banco para exatamente gesticular e mostrar o que você está descontando aqui. Fez um sinal ali que não quer balão, quer toque. Sabe aquele céu com a mão rápido, toca, toca, toca? Ele está sentindo o mesmo que você, Léo, que dá para ganhar o jogo tocando bola.
1: E dá para tocar, porque o Santos não aperta a marcação, o Remo está confortável em rodar a bola.
0: Neymar
1: de um lado
0: na esquerda com dois, driblou, perdeu. Perdão, atropelei você. Quando a bola quebra o pé do Neymar, podemos esperar coisa boa, né? Zé Welison para Zé Ricardo, limpou João Ananias, outro drible para bater, tá na área, insistiu, foi Fominha, hein? Domina, recua, toca a bola com o Leonel Pico, dois em cima, perdeu a chance, o Redton de contra-ataque no peito com o Neymar, que domina na direita, na fita, perdeu, adiantou demais a bola, perdeu, e a torcida não gostou. Sobrou até pro Neymar, o ídolo do time, Everton.
2: Porque ele tinha na direita, escapando, né? Vinha correndo pela região central do campo. Tinha pela direita o Rolaser. Não tocou, errou no domínio, adiantou a bola, perdeu ela. A chance do contra-ataque de uma possibilidade de gol pro Peixe.
0: Na Vila Belmiro, a bola rola, o relógio não para. 25,5 o primeiro tempo. Gabigol no comando, dominou, Barreal limpou, bateu desviada, pegou Marcelo Rangel. O Bruno Leão já está com o cartão ali no bolso. No meio aqui o Neymar passou a bola para o Gabigol e tomou porrada o Neymar. Ele vai dar cartão para o jogador do Remo já já. Vantagem foi dada, a jogada seguiu, mas é para cartão. Everton.
2: Aparentemente, quem tem reclamado bastante ali, ô Canhão, é o Marlon, o capitão com a 13, foi ele que deu essa pegada por baixo. E agora o Bruno Arleu de Araújo tá indo em direção ao Marlon, sentindo bastante o Neymar, mas o árbitro, pelo jeito, vai deixar barato. Sem cartão amarelo na jogada, o Neymar vai se levantando aos poucos. O Santos pede mais uma jogada nessa tentativa de contra-ataque.
0: 26 minutos e meio, primeiro tempo, aqui Lucas Bueno, Santos e Remo empatando em 0-0.
3: Maurício, jogador do Palmeiras, é denunciado pelo STJD e pode pegar gancho de 1 até 6 jogos após jogo contra o Vitória.
0: Léo Gens, eu acho que ele vai dar o cartão ainda, para quem bateu aqui no Neymar, hein? Teve vantagem, ele não deu a falta, ok? Aplicou a vantagem corretamente, mas era para dar cartão pro cara que bateu no Neymar, não era não, Léo?
1: Era pra cartão, Canhão, mas sinceramente eu tô muito preocupado com o primeiro tempo do Santos. Se a partida continuar dessa forma, o Cuca vai ter que mexer pro segundo tempo. Colocar mais combate nesse setor de meio campo, jogadores que tenham mais pegada, Canhão. Gabriel Menino, o William Arão, de repente sacando um desses jogadores da frente. No caso, o Rolaser pode ser uma opção pra sair pro segundo tempo. É preocupante o primeiro tempo do Santos. Fosse o Remo um time mais refinado, mais técnico, já estaria vencendo.
0: É, e a torcida corrobora com o que você está dizendo. Vaiando o time, que erra mais um passe aqui no meio. Escobar sai da falta, enfia na ponta esquerda essa bola para Cristian Oliva. Limpa o marcador, recua, volta para bom tempo. Entrada na grande área, fazendo inversão. Já toca para Veríssimo. 28 minutos, primeiro tempo, 0-0. 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Escobar domina aberto na ponta esquerda, encostou do lado do Barreal. Tabelinha curtinha, Escobar deixa a bola para o Barreal. Pelo meio, Neymar. Por dentro, Gabriel Barbosa. 0-0. Nada interessante para o Peixe. Tem que fazer um bom placar aqui para jogar. Semana que vem em Belém com uma vantagem tranquila. Recuada a bola para Oliva, meio campo ainda. O Santos gira, troca passes. Bom tempo, meia direita. Rolaser, no direito, passe errado.

0: já tomou, dá do ladinho essa bola, vira na ponta para Mike. Mike levanta na ponta essa bola para Manga, vem para trombar a Joana Nias, ela bate na barriga do menino, tentou cair, não conseguiu, e a bola saiu. Além do mais, Léo Gens, o Santos erra um passe atrás do outro, Léo.
1: O que acontece do lado do Remo também, né? Tecnicamente o jogo não é bom, Canhão, muitos erros de ambos os lados. A questão é que o Santos tem um time melhor, em teoria. Poderia fazer uma partida mais qualificada do que a gente vê aqui. Essa formação que o Cuca leva para campo é interessante porque tem os jogadores mais técnicos do Santos. Mas ela não funciona. O conjunto do Santos não está ajustado. A marcação não está bem colocada. O Santos combate muito pouco. O Remo consegue rodar a bola de um lado para o outro. Tivesse mais qualidade técnica, o Remo já poderia estar vencendo o jogo em plena Vila Belmiro, Canhão. O Cuca vai ter que mexer
0: na segunda etapa. Neymar domina a jogada, enfia no fundo. Christian Oliva cruzou pro gol, trava, defesa, a bola volta, ainda na sobra pro Peixe. Bom tempo, domina lá do esquerdo. Tenta a tabela, voltou para fora, Zé Valerio, sobre escanteio. E veio de graça esse escanteio pro Peixe, Everton.
2: O Santos que faz tempo que não leva perigo ao gol do Rangel, né? Na tentativa pela esquerda, quem desceu por aqui foi o Bom Tempo, que geralmente tá lá pela direita. Inverte os lados, vem aqui, tentou o toque. Zé Valerio manda pela linha de fundo. Tem escanteio, o segundo do Santos, Neymar na bola.
0: 9:30 PM, o quinto sinal, Bandeirantes, marca hora de Brasília. Neymar cobra o escanteio, pé direito, lado esquerdo, vem ele para a cobrança. Para Veríssimo, desviou para trás, batendo o travessão, vai entrando. Gabigol não tocou, ela saiu, voltou para Mike, domina. Carrinho por trás, Ananias aí na sobra, tomou, entregando para trás, a passe voltou, Igor Vinícius. Ia marcando um golaço Veríssimo, Everton.
2: Que jogada inacreditável. A cobrança do Neymar na medida para o Veríssimo, que dá um belíssimo toque de calcanhar. Ela bate no travessão e volta para o Gabigol. Gabigol não consegue cabecear. Passa da bola, a bola passa por ele. O Santos quase abre o placar na Vila, Canhão.
0: Léo Gens, vendo na TV, caiu muito fora, que ela bateu no travessão e voltou, e o Gabigol conseguiu perder depois, hein, Léo?
1: Me pareceu bem fora, Canhão. É um desvio na primeira trave do Lucas Veríssimo, ela bate no travessão e ela cai bem fora. O Gabigol não teve o reflexo, o tempo de reação tão rápido para conseguir cabecear e colocar a bola lá dentro. É um Santos que cria poucas alternativas, teve uma bola na trave no início do jogo, de repente a bola parada pode ser um caminho.
0: Marcelinho bateu no Neymar, o árbitro deu vantagem, agora parou e vai dar cartão ou não pro Marcelinho?
2: Por enquanto, Canhão, não sinaliza não, mas o Marcelinho pega o Neymar. O Neymar estava reclamando agora com o Bruno Arleu de Araújo, queria que o árbitro desse a falta, mas ele deixa o lance seguir, vê que o Barreal não tem a vantagem, por isso volta atrás, marca a falta, Neymar de pé, ele que cobra.
0: 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Vai lá Bruno Arleu Araújo, conta ali os passos, vai passar o Chantilly, ali tá dando uma enquadrada no Pikachu, que depois que o Neymar caiu, foi lá encher a paciência do Neymar, né, Everton?
2: É isso mesmo, por isso o Bruno Arleu de Araújo ficou barato pro Marcelinho, mas não pro Pikachu, não gostou da atitude do camisa 22, falta, posse de bola Santos, Barreal e Neymar nela.
0: 32 minutos, primeiro tempo, é pico da grande área, mais pela meia do lado esquerdo, Neymar cobra ao lado do Barreal. Para a grande área, Veríssimo, João Ananias, Barreal pisou, Neymar rolou, bola bateu na bunda do Escobar, atrapalhou toda a jogada. Roleser pega a sobra, acho que no ensaio o Escobar não passou ali, pelo menos imaginou para atrapalhar, né, Everton?
2: E o Neymar,
0: ensaio não, né?
2: E o Neymar, para variar na sequência, vai à loucura, né? Porque ele tentava o passe e o Escobar que vinha na correria acabou batendo e atrapalhando toda a jogada. O Santos pede mais uma oportunidade na bola parada.
0: 33 minutos, bola aberta na esquerda, Neymar domina de primeiro, recua, devolve a bola para Escobar que toca mais atrás com o Christian Oliva. E o jogo, Léo Gens, 33 agora, primeiro tempo, seguimos com o placar de 0-0, Santos e Remo na Vila Belmiro, Léo.
1: É um primeiro tempo pra mim fraco, Canhão, do Santos. Duas bolas na trave.
0: Olha o Neymar, ó, no peito domina muito mal, o Zé Wellison travou, perdeu o Neymar as dobras, voltou Pikachu, já driblou o Neymar, vai tentar arrancar, perdeu, Oliva tomou, falta do Neymar, que deu um totozinho no Pikachu. Neymar tá reclamando, ele deu um totozinho depois, chegou para completar o serviço o Christian Oliva, Everton.
2: Eu confesso que eu não vi essa pegada por baixo, viu, Canhão? E Neymar reclamando bastante com o Bruno Arleu de Araújo, que deixa a jogada seguir na sequência. Marca a falta para cima do Pikachu.

0: Pikachu que partia em disparado pela equipe do Remo vira ali embate à parte, né? Pikachu e Neymar, jogada anterior, o Neymar levou a pior, agora com o Pikachu caído, posse de bola Remo, campo de defesa 0-0 na Vila.
1: Léo, gente, o jogo aqui já não tava dos melhores, mas agora tá descambando, hein? Tem porrada, tem jogador dando troco no outro, Léo, 0-0.
2: O primeiro tempo do Santos é fraco, Canhão, finalizou duas vezes na trave do Remo, uma delas a partir de bola parada, mas falta combate no setor de meio campo, a marcação do Santos tá frouxa. O Cuca precisa mexer para o segundo tempo. Gabriel Menino pode ser uma alternativa, ou então o William Arão e João Schmidt. O principal candidato para sair, o Rolaser, faz um jogo muito abaixo.
1: 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Igor Vinícius pela meia direita na linha do meio campo, Rolaser entrega por dentro, Igor de novo, pediu o Gabigol, ele rolou para Gabigol, bico na grande área, limpou para canhota, tocou bom tempo, um, dois dribles, na direita a bola, Gabigol, levantou, cruzou pro gol, defesa corta, sobra a volta, entrando na grande área, Zé Ricardo Oliveira bem entregando a bola para a esquerda para Mike, vem Igor Vinícius travando, Mike para direito, o bico da frente para left bank, na trombada cai, tomou o tranco do João Danias, é falta... Ih, rapaz, o Aleph Manga se levantou e tá dando uma enquadrada no menino, hein? Tomou a falta e tá bravo o centroavante do Remo, Everton.
0: E agora o João Ananias olha pra ele e só faz um sinal de negativo. Fato é que eram dois zagueiros santistas do Santos
1: ele
0: na jogada.
1: Ele tá fazendo sinal que tomou cotovelada na nuca, Everton.
0: E o árbitro agora, qualquer coisa, vai ser acionado pelo VAR. Agora o Bruno Arleu de Araújo, inclusive, chamando a atenção do Aleph Manga, que faz essa reclamação acintuosa, mas fato é, posse de bola Remo na defesa.
1: Você
0: é
1: ligado na maior rede de rádios do Brasil, são Bandeirantes na Vila, como externas do Marquinho Conceição, com ele Marcos Mesquita, com Alessandro Awadi no digital, com Carlos Amaral no submitter. Manga na grande era, perdeu Ananias, tomou na volta Igor Vinícius mais atrás. Michel Lopes, mesa de som com Beto Rebeca na central técnica, marcando na Vila, a bola rola, o relógio não para. 36 aqui, primeiro tempo. Oitavas de final, jogo de ida, Copa do Brasil, Santos e Remo. 0-0, Lucas Bueno.
3: Aos 35 anos de idade, com passagens por Manchester United e Arsenal, Danny Welbeck é anunciado como novo reforço do ataque do Chelsea.
1: 37 minutos, o jogo está piorando cada vez mais, Léo Gense. A gente já não está vendo futebol, hein?
2: E para o Remo, é até interessante que fique dessa forma. Jogo de volta, ele será mandante, pode fazer o placar necessário. O Santos é que precisa de uma vantagem aqui no jogo. E me parece urgente, Canhão, que o Cuca mexa no time para o segundo tempo e que reforce o setor de meio campo.
1: Tenta a defesa aqui atrás, a bola volta na ponta, vem a defesa marcando o Igor Vinícius, chega e toca, a bola vai desviada pela linha lateral. 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
0: Canhão.
1: Diga.
0: Há pouco quem fazia um trabalho individualizado de aquecimento no banco de reservas do Santos era o Gabriel Menino. Havia uma dúvida quanto a ele ou Igor Vinícius ganhando a oportunidade no time titular. Talvez uma peça para talvez já o técnico Cuca pensando em mudar daqui a pouco no Peixe.
1: Para a direita, jogada, volta no ataque para tentar a frente, a defesa do Peixe recupera a jogada. Bom tempo, domínio, entregando para Christian Lima, já driblou, enfiou na ponta esquerda essa bola. Neymar aqui, dois em cima, balançou para tentar driblar, ganhou, entortou na área, chegou, ganhou Marlon, primeiro tomou, Marcelo Rangel pegou. Nada de falta no Neymar não, hein, Everton?
0: Nada, foi legal o desarme feito pelo Marlon, que não desiste a nenhum momento, e o Neymar fisicamente não ganha a jogada do zagueiro da equipe do Remo, por isso a bola fica tranquila para a equipe de Belém do Pará no seu campo de defesa.
1: 38 minutos, primeiro tempo. Léo Geis, o jogo segue pegado. O Atro, por enquanto, só deu um cartão, mas acho que ele vai ter que distribuir mais no segundo tempo, hein, Léo?
2: Há pouco, o Everton Ramos, Canhão, trouxe que o Gabriel Menino fez um trabalho de aquecimento. Ele, pra mim, não tinha que entrar na vaga do Igor Vinícius. Ele tem que jogar com o Igor Vinícius. Pro Santos reforçar a marcação por esse lado. Pra mim, quem tem que sair é o Rolaser, que inclusive já tá amarelado, Canhão.
1: Marlon cobra a falta para o

0: Levantou de cabeça, sobe a defesa, vem Jonas Nias, opa! Braço aberto agora no menino Jonas Nias, que caiu. Me pareceu a distância, Zé Ricardo tá no chão. O VAR vai entrar em ação pelo jeito, é, Belton?
1: É, e ele reclama de fato de um possível tapa ali do Zé Ricardo, levou a pior. O Jonas Nias segue se contorcendo de dor e com as mãos no rosto no campo de defesa santista, o jogo paralisado. E o Zé Ricardo tentando explicar ali o que teria acontecido na jogada pelo alto, mas está caído o jogador do Santos.
0: Léo Gens vindo pela televisão, cotovelão ali atingindo o jogador do zagueiro do Santos, o João Danizo, ou não, Léo?
2: Lance para cartão amarelo, braço muito aberto do jogador do Remo, mas não chega a ser um lance para vermelho, Canhão. Não tem um gatilho de uma cotovelada, mas o cartão amarelo foi bem aplicado pelo Bruno Arleu de Araújo.
0: E continua no chão o João Danias. Tá tentando se levantar ali. Jogadores cercando o árbitro, querendo o vermelho, Everton.
1: É isso mesmo, ele agora está sendo cercado por jogadores do Santos que querem a expulsão do Zé Ricardo, que já foi advertido pelo cartão amarelo, jogador 55 do Remo, enquanto alguns jogadores do Remo também estão por ali tentando justificar apenas o amarelo na jogada. O Neymar é um dos, até por ser capitão do Santos, insistentemente em cima do Bruno Arleu de Araújo.
0: Pressão continua, Neymar vai lá, gesticula com o seu Bruno Arleu Araújo, que está no chão, Ananias. Vila Belmiro, a bola rola, o relógio não para. 40, primeiro tempo. Copa do Brasil, jogo de ida nas oitavas de final, Santos e Remo. 0-0, Lucas Bueno.
3: São Paulo tem tudo acertado para emprestar o atacante chileno Gonzalo Tapia ao Columbus Crews dos Estados Unidos.
0: E aí a coisa com o João Ananias é mais séria do que a gente pode imaginar, Everton.
1: É, exatamente, ele está recebendo o atendimento do departamento médico do Santos, mas não se levanta, segue caído no gramado. E agora, possivelmente, o árbitro vai fazer ali um sinal para que o carrinho Maca entre no campo, né? Segue, inclusive, atentamente ouvindo as reclamações do Bruno Arleu de Araújo. Jogadores do Santos não satisfeitos apenas com o cartão amarelo aplicado pelo árbitro, que, de fato, sinaliza ali para o banco de reservas alguma coisa. Para mim, é a entrada do carrinho Maca, porque o João Ananias, aparentemente, não consegue permanecer em campo neste momento, viu, Canhão?
0: Ele tá tendo a cabeça enfaixada pelo jeito, né? Imagino. Ele deve ter um corte, né, Léo? Você consegue observar?
2: Consigo.
0: Na imagem da televisão, Léo Gens?
2: Canhão, é um problema no nariz e depois também na região da boca do Ananias. Tá. Eu acho que ele não tá sendo enfaixado, mas ele tem um sangramento importante e se esse sangramento pegar na camisa dele, ele vai ter que trocar de camisa também. Me parece que o Bruno Arleu de Araújo também fez esse gesto para quem está no banco de reservas, que ele vai ter que trocar de camiseta.
1: Exatamente.
0: Ele já está de pé consciente, felizmente, Everton.
1: Isso mesmo, mas era exatamente esse sinal. Agora, inclusive, estou tentando só confirmar, mas aparentemente o César Sampaio está dando esse pique no gramado da Vila Belmiro para levar a camiseta para o João Ananias para fazer essa mudança, já que outra estava ali com, né, ensanguentada. Ele faz a mudança, tudo certo com o zagueiro do Peixe. Depois de alguns instantes, a bola vai voltar a rolar na Vila, Canhão.
0: O Neymar, de vez em quando, Léo, aliás, de vez em sempre, ele tem que reclamar, é capitão do time, só que, na maioria das vezes, a reclamação dele é muito assintosa. Eu acho que hoje, com o Bruno Arleu Araújo, que é um pouco mais experiente que os árbitros anteriores, ele não está sendo tão assintoso, mas ele não para de reclamar e se expõe demais, Léo.
2: Eu também acho que vai além da conta, Canhão. Eu sou contra esse tipo de diálogo entre jogador e árbitro. Eu acho que essa conversa tem que ser muito sucinta, muito rápida e num tom mais amistoso do que a gente geralmente nota.
0: 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Zé Welleson tira sua aqui no peito, na direita para arrumar o Igor Vinícius, domina com liberdade, dá o primeiro drible, deixou com o Gabigol, que toca para trás da bola, recuando para Bom Tempo, Veríssimo, a direita o passe, rebate na marcação, corta aqui na ponta, Leonel Pico, vai tentar, Lef Manga tirou, Veríssimo, Essa ele ganhou, Everton.
1: Ganhou por baixo, porque o Aleph Manga já ia

0: partindo por cima, na correria pelo lado esquerdo. Ele é quem erra o passe, mas consegue a tempo fazer o desarme por baixo, manda pela linha de lado, posse de bola Remo, que vai conquistando por enquanto um belo resultado, 0-0 na Vila.
1: 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da primeira marcação, dá no pé do adversário, toca a bola, Leonel Pico ganha, já enfiou no meio, vem Aleph Manga fechando aqui, já, Aleph Manga na meio da grandeira, esqueceu a bola, recuando, devolve o passe com já de volta, já tabela para Mike por dentro, Pico dominou, bateu pro gol, toca no João Danis, ele mesmo pega o rebote, vira a bola para direita, Pikachu para Manga de cabeça, tentou, desviou de ombro, voltou já, calcanhar do lado para Aleph Manga de cabeça, Veríssimo completa de cabeça, está marcada a saída da bola, um impedimento aqui no ataque do Remo, perigo de novo, ele está dando bola saída, linha de fundo, Everton.
0: Isso, está sinalizando na verdade aparentemente ali o impedimento do já nessa jogada, mas olha o Santos se complicando, por pouco o Aleph Manga não tem condições de mandar para a rede, o árbitro impugna a jogada de ataque do Remo, que chega mais uma vez e é um Santos que não leva perigo, 0-0 na Vila.
1: 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Vamos fechar 45, vai subir a plaquinha na mão do quarto árbitro aqui, o Jô Dias de Souza. Gabigol na área, ela quicou, ele tentou driblar, Marlon travou. Gabigol dominou de novo, Neymar encostou, mas está marcado o impedimento do Gabigol, Everton.
0: Posição irregular, ele recebe o lançamento, leva a jogada, mas não dá em nada. 5 minutos de acréscimos, vamos até os 50 no primeiro tempo da Vila.
1: Léo Gens, 45 de um primeiro tempo, digamos, razoável. Futebol mesmo, só um pouquinho. Até pelo menos uns 15 minutinhos de jogo, Léo, é isso?
2: Um primeiro tempo morno, Canhão, em que o Santos teve duas boas chances. Uma logo no início do jogo com o Barreal, finalização na trave, e depois uma bola parada desviada pelo Veríssimo, também na trave. Mas o Santos tem um problema grave, que é uma marcação frouxa, principalmente no setor de meio campo. O Cuca vai ter que mexer para a segunda etapa e eu tiraria o Rolaser para a entrada ou do Gabriel Barbosa ou então do William Arão para reforçar esse setor. Se o Remo fosse um time um pouco mais qualificado tecnicamente, já estaria vencendo o jogo aqui, Canhão.
1: Bom tempo, domina a jogada, recua, Rolaser pediu, travou, tira Zé Ricardo. Firme na bola, dá um bico de bota, a bola para fora pela linha lateral. 46 minutos, primeiro tempo. O Igor tá aqui para arremessar, só que ele anda pelo menos uns 5 metros para frente, o árbitro sinaliza. Lateral, ataque do Santos na direita, 46 e 30, iremos a 50, vem aí Ana Martins, no intervalo pela maior rede de rádios do Brasil. Tentou no meio, bom tempo, bate na bola, Oliva, defesa, rebate, voltou na ponta, Matheus Ferreira, sai do Gabigol, Matheus Ferreira, toca o lado da bola, vira para Zé Wellison, que toca para Pikachu, que dá para Zé Wellison, na direita o passe, pela beirada do campo, para Manga, tomou porrada aqui, Zé Wellison no meio, arbitragem não vai dar falta, não deu. Tá reclamando o Zé Wellison da falta que não foi marcada, Everton.
0: E foi mesmo, chegou atrasado na jogada o Christian Oliva, ele primeiro o lançamento e na segunda oportunidade, é derrubado pelo Oliva, o árbitro. Marca falta, só lateral, o Santos na defesa.
1: Santos perde a bola de volta, Pikachu domina pela direita, com dois a marcar, recuando a jogada, serve pela ponta lateral, Marcelinho domina e fazendo a impressão, já selecionado bem aberto o Mike, lateral domina, já toca ao lado, devolve a bola para Matheus Ferreira, do Matheus para meia direita, para Marlon de novo, dele de volta a bola para Matheus Ferreira, Gabigol em cima, para Mike de novo, na ponta, passe forte, já tentou, Igor Vinícius toma, dá para Gabigol, tomou o treco nas costas, opa! Matheus Ferreira chegou e deu ali uma senhora, deu uma raquetada no Gabigol, e vai voltar para Belém com uma lembrancinha, Everton.
0: E ele parece levar esse cartão amarelo, o segundo do Remo, terceiro da partida, camisa 4. O Matheus, ele agarrou o Gabigol, mas o árbitro aparentemente não ia dar o amarelo. Mas a pressão do camisa 9 foi tão grande que amarelou para o 4 do Remo.
1: Gabigol levantou na esquerda, Barreal colocou na área, a bola Neymar fechou aqui, são dois em cima, girou, caiu, nada de falta. Recuperação, nada de falta, foi isso, Everton, você está à frente do lance aí.
0: Não, nada, jogada legal, desarme por baixo.
1: Neymar domina de volta, lado esquerdo, encarou Zé Wellison na área, recuou, dominou, Escobar bateu para o gol. Desviado, escanteio. Neymar chamou a atenção de três, deu

0: Traz pro Escobar. Escanteio Santos na esquerda, Everton.
1: Na primeira ele foi desarmado por baixo, na segunda ele chega em condições, faz um belo cruzamento, encontra o Escobar, livre o Escobar, era para se consagrar em semana de renovação, ela desvia no meio do caminho, se perde em linha de fundo, escanteio, Neymar bate.
0: 49 minutos do segundo tempo, escanteio, Neymar cobra, pé direito para a grande área, voltando aqui. Cristian Oliva, Veríssimo, Gabigol, João Ananias. Neymar fechadinho de cabeça, porta pra fora, essa bola marcando o Marcelinho de novo, Everton.
1: E o Marcelinho pegou a jogada dele, né? Porque na primeira trave ele buscava mais uma vez o Lucas Veríssimo. Nessa o Marcelinho se adianta, manda pela linha de fundo, mais um escanteio do jogo, quarto do Peixe.
0: Minuto final do primeiro tempo na Vila, Neymar bate o escanteio, pé direito do lado esquerdo. E ao lado dele, Barreal, Neymar olhando pra área, concentrado. Partiu para a bola, levantou na primeira trave, vem Lucas Veríssimo de puxeta, tentou Zé Wellington, corta, Rolaser de voleio, bate na marcação, espirrada, ela bate no Jajá, cabe de cabeça, Jajá ganha, toca na ponta essa bola para Mike, adianta o lateral com o peito, Rolaser, se fizer falta vai tomar vermelho, hein? Torcida chamou a atenção disso, Escobar domina, pedem uma falta, o Rolaser ia puxar pelo braço o Mike, ia tomar amarelo e vermelho. Everton.
1: E o que chamou a atenção de fato, você bem ouviu aí, Canhão, foi o torcedor, que vem de novo.
0: Neymar com o Barreal, bateu no gol, soltou Marcelo Rangel, tira Mike pra linha lateral. O Gabigol tava longe demais, Everton.
1: Numa bela chegada pelo lado esquerdo, o Barreal levou a pior depois da finalização, veio parar aqui nas placas de publicidade, o goleirão Marcelo Rangel salva mais uma.
0: Já domina, tira não há tempo. Apita Bruno Arleu Araújo. Santos e Remo empatam no placar de 0-0 por enquanto na Vila. E o meu pedido de desculpas a você, ouvinte, pela minha condição, infelizmente, não boa nesse primeiro tempo. Meu pedido de desculpas a você, ouvinte, em especial a todos os companheiros. Ana, 0-0, Santos e Remo.
2: Obrigada, Canhão. Rogério Assis trouxe pra gente aí esse primeiro tempo. Aliás, noite do 0-0 nesse sábado de Copa do Brasil. Santos 0, Remo 0. Lá na Vila Belmiro, quem tá por lá acompanha essa saída aí dos jogadores rumo ao túnel é o Everton Ramos. Everton, nada nada aí por enquanto, né?
1: Nada nada, Ana. E eu confesso que eu tô tentando observar com quem o Cuca. O Cuca tá saindo em meio a dois jogadores, mas um deles ele estava ali passando muitas orientações. O detalhe é que esse jogador que ele estava orientando ainda tem o colete no banco de reservas, ou seja, o Cuca deve fazer mudanças para o segundo tempo. Ana, de um primeiro tempo, inclusive, que o torcedor do Santos, agora, claro, está subindo o som, subindo o volume na Vila, porque sabe que precisa levantar o time depois de um primeiro tempo em que o torcedor do Remo tá se empolgando demais por aqui, viu? Poucas oportunidades, jogo parelho e o Santos sem criar vantagem. Por enquanto, 0-0 pra volta lá no Mangueirão. Resultado mais do que negativo em casa contra uma equipe que pouco pontua fora de casa, né, Ana?
2: Reportagem Bandeirantes trazendo todos os lances direto da Vila Belmiro, faltando agora 8 minutos para as 10 da noite, horário de Brasília. Léo Gens está com a gente, vai trazer a opinião dele sobre esse primeiro tempo, um 0-0, que precisa se movimentar aí na segunda etapa. Quem pode vir para agregar essa equipe do Santos principalmente, Léo?
3: Olha, Ana, para mim faltou combate no setor de meio campo do Santos. A marcação está muito frouxa. Isso tem a ver com a escalação do Cuca. Hoje, o Cuca levou a campo o time mais técnico possível. Gabriel Bontempo, Rolaser, Barreal, Neymar, Gabriel Barbosa são os melhores jogadores do Santos, os mais refinados. Mas você precisa ter um conjunto também ajustado para que o Santos consiga fazer um bom jogo. Quando o Santos perdia a bola, ele ficava muito desconfortável. Ele não conseguia mais tirar a bola do Remo. E o Remo fez um primeiro tempo até certo ponto tranquilo. Mesmo assim, o Santos conseguiu criar duas boas chances. Uma com o Barreal, chute na trave, e uma bola parada do Lucas Veríssimo, que ele desvia, a bola bate no travessão e por pouco o Gabriel Barbosa não consegue empurrar para o fundo do gol. O Remo não criou grandes oportunidades, um chute de média e longa distância do Jajá para uma boa defesa do Gabriel Brazão, depois ela bate na trave e foi só. Mas isso não quer dizer que o Santos tenha feito um bom primeiro tempo. O Remo só não criou boas oportunidades porque ele não tem um time muito técnico. Falta qualidade aos jogadores do Remo. porque os espaços foram cedidos pelo Santos.

0: Santos no primeiro tempo. Para mim, o que me parece urgente, a saída do Rolaser. Rolaser fez um primeiro tempo muito fraco e ele está amarelado no jogo. Você pode colocar um jogador que possa te dar mais essa consistência no setor de meio campo. Opções. Número 1, para mim, Gabriel Menino, junto com o Igor Vinícius, para reforçar o lado direito da defesa do Santos. Ou então, William Arão e João Schmidt são esses primeiros volantes que o Santos tem à disposição. Mas eu prefiro a opção pelo Gabriel Menino na segunda etapa, na vaga do Rolês.
1: Era uma dúvida, inclusive, entre os titulares aí para o jogo de hoje. Aliás, as partidas da Copa do Brasil até aqui no nada-nada, né? Vasco da Gama empatou com o Fluminense mais cedo. A gente transmitiu essa partida aqui na Bandeirantes, na narração do Pedro Martelli. Quem ficou no 0-0 também foi o Atlético Mineiro, lá na Arena do Galo, com o Juventude, também 0-0. Vamos ver se o Santos vai fazer a diferença nessa noite. Daqui a pouco, mais 45 minutos para você agradecer nosso ouvinte Bandeirantes está com a gente também no youtube.com/radiobandeirantesoficial com imagens. Você que está de carona com a gente nesse sábado à noite, no Dai, onde quer que você esteja, 6 para as 10, horário de Brasília, futebol é na Bandeirantes.
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3: Estamos de volta com o futebol da Bandeirante, o nosso intervalo inteligente. Por enquanto, na Vila Belmiro, Santos 0, Remo 0. Everton Ramos, as equipes estão voltando por aí? Já tem alguma sinalização de modificação aí na equipe do técnico Cuca?
4: Por enquanto não, porque o único a retornar em campo, ele deve seguir como titular, né? 77 para Gabriel Brazão, já fazendo aquele trabalho inicial de aquecimento para o segundo tempo. Daqui a pouco, em alguns instantes, devem começar a voltar os atletas do banco de reservas. E aí a gente consegue ter uma ideia de quem volta ou quem não volta para o segundo tempo. Daqui a pouco eu te chamo para passar esses detalhes.
3: Obrigada, viu, Everton? Léo, você já pontuou aí a modificação que seria mais urgente dentro do setor do Santos. Quais peças do banco do técnico Cuca também poderiam ser aproveitadas aí para mudar essa história do jogo?
5: Gabriel Menino é uma opção, Ana, para dar um pouquinho mais de consistência para a marcação do Santos e para ajudar o Igor Vinícius no momento sem a bola. Outra opção seria o Miguelito, o meio-campista que entrega mais do que o Rolaser sem a bola. O Rolaser, tecnicamente, é muito mais jogador do que o Miguelito. Mas o primeiro tempo do Rolaser era muito fraco. Se o Rolaser voltar pro jogo, eu não volto pro segundo tempo.
3: Pois é, expectativa pra gente ver se vai ser reconstruída esse meio campo do Santos. Everton, você consegue imaginar um cenário aí já de uma mudança de imediato em relação ao Rolaser?
6: Ô Ana, até conversando com os colegas daqui no off, Gabriel Menino parece ser uma mudança inevitável, seja para a lateral direita, seja para o meio campo, tá? Lembrando que ele já disse que quer ser lateral direito, pensando em Copa do Mundo, mas na partida contra a Universidade Central no meio de semana, o técnico Cuca fez uma alteração já no meio do segundo tempo, com a entrada do Igor Vinícius para a lateral direita e avançando o Gabriel Menino para o meio campo. Então, ele pode fazer isso novamente no jogo nesse segundo tempo, né? Eu confesso, eu tô na boca do túnel de onde saem e que leva ao vestiário do Santos. Então tô no aguardo ansiosamente pelos jogadores voltando. O primeiro a pisar no gramado, a gente já vai em tempo real deixando o torcedor santista a par, porque o torcedor santista também deve estar querendo saber como volta. A mudança de postura do Santos pro segundo tempo, porque precisa de uma vantagem nesse duelo de 180 minutos, né, Ana?
3: Léo, num cenário aí de, vamos supor que a gente tivesse só esse jogo no mata-mata, né? Tudo fosse resolvido. Na escalada de hoje, da jornada, Vasco e Fluminense ficaram no 0-0, Atlético Mineiro e Juventude ficaram no 0-0. Olha lá, uma pausa aí, daqui a pouco a gente faz a pergunta. Já estão de volta os times aí, Everton?
4: Estão voltando jogadores reservas do Santos, com destaque para todos os... Eu tô vendo aqui todos, ó, João Schmidt, só não vi até o momento, Robinho Júnior, Cabadeiro e Gabriel Menino. Então, citando para vocês aqui nesse momento, mas ó, Tassiano, o João Schmidt, que também era um nome ali. Então, tudo retornando, Luan Pérez, William Arão, Miguelito, Rony... Esses nomes, o próprio Samuel Pierre também, volante da base. Então, esses nomes todos de volta ao banco de reservas. Agora, até o momento, o Gabriel Menino, Cabadeiro e Robinho Júnior não retornaram, tá?
3: O Robinho Júnior, que agora quer ser chamado de Juninho, né? Espero que o
4: já
3: Gabriel...
4: Já voltou atrás.
3: Olha lá, espero que... Já voltou já... atrás. Pois é.
4: Não durou 10 dias.
3: Não durou, né? Carrega esse nome importante aí. Precisa desse nome de peso aí na camisa, com certeza.

0: De hoje que ficaram no 0-0, Santos e Remo por enquanto no 0-0. Num possível único jogo, quem avançaria para as quartas de final, Léo?
1: Para a volta, você diz? Olha, são confrontos bem equilibrados, Ana. Eu vejo o Fluminense como favorito no confronto entre Fluminense e Vasco. E o Atlético Mineiro eu também ainda vejo como favorito no confronto dele. Acho que se o Barba Domingues tiver sequência de trabalho, ele pode fazer um conjunto interessante. O time do Galo é um time caro, mas eu acho que tem qualidade técnica e pode mais dentro do Campeonato Brasileiro e da própria Copa do Brasil.
0: Tá, então. Ana. Oi, Everton.
2: Igor Vinícius e Benjamin Rolaser, os dois nomes retornando para o banco de reservas sem roupa de jogo, ou seja, Rolaser e Igor Vinícius vão embora. Eu ressalto mais uma vez, Cabadiero e Gabriel Menino não retornaram, então podem ser as duas mudanças. Estão retornando agora já sem coletes. Gabriel Menino e Cabadiero, duas mudanças na equipe santista no intervalo, vão embora Igor Vinícius e também o Benjamin Rolaser.
0: Tá, então, atendendo a pedidos, a gente tem a volta aí dos jogadores para o banco e o nosso Rolaser, que já foi direto aí sentar no banco de reservas, porque tem mudança aí na equipe do técnico Cuca, né, Léo?
1: E eu posso voltar para o segundo tempo, né?
0: Pode.
1: Estou liberado.
0: Está liberado.
1: O Rolaser foi embora, então eu posso voltar para o segundo tempo.
0: Segundo tempo com o Léo Gens e com ele, que está chegando para assumir o microfone da Bandeirantes. Vai narrar para você mais 45 minutos de Santos e Remo na Vila Belmiro. São 10 horas e 5 minutos. Deixa eu passar a bola para o Capela, que já está aqui. A partir de agora, João Paulo Capelanes para mais 45 minutos de jogo na Bandeirantes.
3: Vambora, estamos chegando, Luana Martins, Léo Gens, Lucas Bueno, Everton Ramos, direto do palco sagrado Vila Belmiro. A bola vai rolar para você no segundo tempo de muita emoção, vale vaga para a próxima fase, as quartas de final da Copa do Brasil. Alô, Everton, confirmando, portanto, as duas mexidas do Peixão, o Santástico, o maior clube da terra. Vamos lá, Everton.
2: A saída do 18, o Igor Vinícius para a entrada do 25, Gabriel Menino, e a outra modificação, a saída do 32, Rolaser com o 17. O paraguaio Cabadiero.
3: Bola vai rolar para você que se liga no microfone de esportes da Bandeirantes. Estamos chegando com muita emoção para a segunda etapa. De um lado, o Santos, do outro, o Remo. Lembrando, o jogo de volta acontece no dia 4 de agosto no Mangueirão. Tivemos duas mexidas no Santos. E aí, Léo Gens, um abraço para você. Boa noite, Léo.
1: Grande abraço para você, Capela. Sai o Igor Vinícius, entra o Gabriel Menino, um lateral direito por outro. O Igor Vinícius não fez um grande primeiro tempo. E entra o Cabadiero na vaga do Rolaser. O Rolaser também foi muito mal no primeiro tempo. Entra o Cabadiero, que é um jogador de mais velocidade e que vai entregar mais sem a bola. O primeiro tempo do Santos foi muito fraco, porque a marcação estava frouxa. Vamos ver se melhora nesse segundo tempo, Capela.
3: Tomara que melhore. A saída vai ser dada pela equipe do Santos Futebol Clube. Vamos juntos e você vem com a gente, hein? Dando aquele likezinho. Bola parou de rolar um pouquinho. A gente registra a sua participação do youtube.com/radiobandeirantesoficial. Vamos juntos, Apri. Ai, meu Deus. Bruno Arleu de Araújo. Apita Bruno Arleu de Araújo. Vamos juntos. Começa o segundo tempo na Bandeirantes. Vamos juntos. O microfone de esportes da Bandeirantes. Remo e Santos. Santos e Remo. Primeira perna, decisão, vale vaga para as quartas de final, Copa do Brasil no microfone da Bandeirantes. Saída foi dada pelo time do Santos pela ponta direita com Gabriel Menino. Se manda, vai embora lá pela ponta direita. Novamente se manda, se encontra por ali com bom tempo pelo setor de intermediária. Tenta o passe em profundidade, recupera seu sistema defensivo do time do Remo. Ainda sobra rapidamente para o time do Santos pela ponta direita com o Ananias. Ananias está aí, o zagueirão, armando o jogo para o time do Peixe. Lá pela ponta direita, se manda, vai embora. Quem sabe agora para fazer o levantamento à frente, Neymar pedindo bola pelo meio. Barreal é quem domina, mas atrás domina, está jogando rapidamente com Oliva dominou, fintou, limpou, passou para Gabriel Menino, vem pro levantamento à frente, subiu de cabeça, Marlon tira, ainda volta viva no rebote, na entrada grande área vem a finalização em cima da marcação, volta pro time do Santos, é pressão no comecinho do segundo tempo, tentou Ananias de longe, explode nas pernas da marcação, ainda volta no campo de defesa a favor do time do Santos para dominar e sair pro jogo, sem muita pressa, passando da marca do primeiro minuto deste segundo tempo de por enquanto Santos e Remo 0-0. Eu quero o ambiente da Vila Vila Belmiro. Eu quero o torcedor do Santos com a gente. E o Peixão vai descer, quem sabe agora. Tomba Real, dominou na entrada grande área. Tenta o primeiro drible, solta a bola pela ponta esquerda do campo rapidamente para trabalhar com o jogador que é Gabigol. Lá pela ponta esquerda do campo com o Neymar. Neymar tenta o passe em profundidade. Eram dois jogadores em cima dele. A bola ainda sobra no setor de intermediária. Campo de ataque para o time do Peixe. Dominar e sair para o jogo. Vamos, Santos. Precisa urgentemente de uma vitória para ir mais tranquilo para o Mangueirão.

0: No dia 4 de agosto, a bola foi solta pela ponta direita com o Barreal. Lá pelo lado direito, Gabriel Menino vem pro levantamento. Mal demais. Na primeira dele, tentou o cruzamento, pelo menos arrancou alguns aplausos da torcida da Vila Belmiro, hein, Everton?
1: É o torcedor que tenta levantar a autoestima da equipe depois de um primeiro tempo, que eu diria desastroso. Lado direito, com mudanças com Gabriel Menino e Cavadeiro. O cruzamento foi sem direção nenhuma, direto na arquibancada, linha de fundo, segue 0-0.
0: 0-0 com 2 minutos de bola rolando pra você do microfone de esportes da Bandeirantes. Vamos juntos, vamos Santos, o maior clube da terra, direto da Vila Belmiro. Você confere a emoção do microfone da Bandeirantes. 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E o Santos vai tentar descer novamente com o Neymar. Foi a mal roda. A bola vai para fora, somente lateral, e o Neymar dá uma manquitolada, hein? O Neymar dá uma manquitolada depois de uma jogada natural. Torcedor do Santos já tem um arrepio na espinha, mas tá tudo bem com camisa 10, capitão do time do Peixe. Lateral já cobrado do campo de retaguarda para dominar e sair pro jogo rapidamente com o Ananias. Ananias faz a inversão com Oliva. Oliva novamente dá a bola para Ananias. É pela ponta direita, tá livre de marcação, Veríssimo. Veríssimo solta essa bola novamente pela ponta esquerda do campo com camisa número 28, que é Oliva. Tem bom tempo pelo meio, novamente com Ananias. No círculo central do campo de jogo, rapidamente trabalha com bom tempo. Bom tempo pela ponta esquerda do campo, Simana vai embora com Oliva. Oliva é quem domina. 2, 3 em cima dele. Obrigado a começar mais atrás. Mais atrás com o zagueirão Ananias. Opa, Ananias acabou escorregando, caiu de bumbum, mas ele consegue encontrar boa bola com o Lucas Veríssimo. Pela ponta direita do campo, se manda com o Gabriel Menino, marcado por 1, 2 jogadores também. Obrigado a começar mais atrás, trabalha rapidamente com o Lucas Veríssimo. Veríssimo pelo meio, trabalha bonito o time do Santos, quem sabe agora da transição. Já cruzou a fronteira, se manda, Gabriel Menino tentou, passe em profundidade, deu certo, lá pela ponta direita com o Barreal. Barreal é quem domina no bico da entrada, grande área, solta com Oliva, bate Oliva, tem até espaço para bater, demorou demais. Gabigol se posiciona pelo meio, a bola foi solta em profundidade para Menino, levou para o fundo, erga a cabeça, de novo não, vai pentear macaco, Gabriel Menino, tentou o cruzamento, Neymar estava livre no meio da área, pegou mal na bola, tiro de meta para a equipe do Remo fazer a cobrança aí, Everton.
1: E mais uma vez vacila o Gabriel Menino, tem que ver até que momento o torcedor do Santos vai ter paciência. Livre de marcação, chega pela linha de fundo, faz o cruzamento direto, linha de fundo 0-0.
0: Pelo menos muda a postura do time do Santos com quase 5 do segundo tempo, tá atacando e buscando, Léo Gens.
2: Melhor o Santos no segundo tempo, eu gostei das trocas do Cuca para a etapa final. É um Santos que combate mais no setor de meio campo e que acerta esse lado direito de defesa com a entrada do Gabriel Menino e com o Cavadeiro. Tecnicamente, Capela, o Cavadeiro não é um grande jogador, mas ele traz um pouquinho mais de velocidade ao ataque do Santos, algo que o Peixe não tinha na etapa inicial.
0: E praticamente não narrei nenhum ataque do time do Remo, porque o Remo não ataca. De novo a bola no campo de retaguarda com o zagueiro Marlon. Ele solta a bola mais atrás com o goleiro Marcelo Rangel. Sobe a marcação, pressão com o Gabigol. Já bateu a carteira, recupera o time do Peixe, se manda, vai embora com o Gabriel Menino. Escapou bonito da marcação. Se cruzar, é o gol do Santos. A bola foi solta na entrada da grande área. Bate bom tempo na entrada da área. Puxou a perna esquerda, veio o chute em cima da marcação. Demorou demais o bom tempo. Demorou demais o bom tempo para finalizar. Mas o Santos está demais no segundo tempo, recupera a posse de bola, vamos agora sim, bom tempo, trabalhando pela ponta direita com Gabriel Menino, na tabela rápida com o Gabigol, caiu no campo, jogo arbitragem, mandou o jogo seguir, hein? Mandou o jogo seguir, aí o Gabigol ele fica esperando a falta que não aconteceu, porque tá valendo tudo isso aí. Levantamento da grande área, foi bem na cobertura pra fazer Mike, a cobertura pra sair jogando com tranquilidade pro sistema defensivo da equipe do Remo pra fazer a cobrança. O apito toca, Bandeirantes informa. Temos 5, segundo tempo. Girando o placar da Copa do Brasil, microfone de esportes da Bandeirantes continua. O templo sagrado, Vila Belmiro, por enquanto, Santos 0, Remo também 0. E aí, Bueno?
3: Além de Santos e Remo, hoje tivemos na Copa do Brasil Vasco e Fluminense 0-0. Atlético Mineiro e Juventude terminou há pouco, também 0-0.
0: Louco, hein? Tudo 0-0, que carniça, hein? Mas aqui não vai ficar 0-0, não. Acho que daqui a pouquinho o Santos mete uma caixa aí, vamos ver. Tenta o passe em profundidade, perde a posse de bola. Quem sabe agora o contra-ataque rápido para a equipe do Remo. Tentou o levantamento lá. O Jajá dominou a bola e esperou o contato. O contato veio, mas sem falta. E o Santos, o Peixão, domina a posse de bola. Se manda pelo meio novamente com o Oliva. Escapa da marcação do primeiro, escapa do segundo. Solta essa bola no setor de intermediário com o Neymar. Nossa! Pegaram o Neymar sem bola. Vem a tabelinha, ótima jogada em profundidade. Perdeu a posse de bola. E o Neymar tá caído, hein? Pegaram o Neymar sem bola. O juizão tem que parar o jogo. Neymar tá totalmente sem condições e ele deixa o jogo rolar, como Bruno Arleu de Araújo é ruim. E o Santos vai descer com Gabriel

0: Menino. Neymar aos pouquinhos vai se levantando com muitas dores. Pelo meio, Menino solta essa bola na intermediária com Oliva. Trabalhou com o Botelho na grande área. Pra Gabigol, pra ser o gol do Santos. Viu o chute, a bola vai pra fora. Aí não, Gabigol. Eu sei que a perna direita não serve nem pra subir no busão, mas você tava na entrada da pequena área. Bola rolada pra você. Ele isolou o Everton Ramos
1: pelo lado direito, né? Mas o torcedor gosta, viu, Capello? O Santos que chega numa bela triangulação dele com um bom tempo. Bela tabelinha feita, ele recebe de volta e manda pela linha de fundo. Só a quarta finalização do Santos no jogo, segue 0-0.
0: Não subiu o cartão amarelo pro cara que pegou o Neymar, não?
1: Nada de cartão.
0: Cê é louco. Deram no meio do Neymar. Daqui a pouquinho eu quero ouvir o Léo Gens, hein? Porque o Neymar tá reclamando até agora que não subiu esse cartãozinho. E o Remo vai tentar descer do campo de retaguarda com o Zé Welleson. O jogo tá parado. Tem o jogador do Remo caído na frente do banco de reservas da equipe paraense. E agora uma treta, hein? Alerta de treta. Bom tempo, Oliva, Menino, amarelo. Neymar, sobe cartão amarelo. Cavadinho foi pra cima também. O chicote estrala, porque o Bruno Arleu de Araújo é muito ruim, Everton Ramos.
1: É, ele deixou o jogo chegar nessa situação. Tá caído por ali, aparentemente. O Marcelinho levou a pior na jogada com o Escobar. O árbitro faz a sinalização ali de um possível braço alto do Escobar na tentativa de saída de jogada do Remo. Falta marcada, cartão amarelo pro 31 de contrato renovado. Escobar do Peixe segue caído por ali, o Marcelinho.
0: Léo Gens, 8, segundo tempo, o jogo tá parado. Bom, tivemos uma pegada sem bola no Neymar, não subiu o cartão amarelo. E agora pintou o cartãozinho amarelo que deram no meio do Marcelinho.
2: Cartão amarelo justo pro Escobar, falta forte, passou do ponto. Foi com muita força, até uma força excessiva do Escobar pra cima do Marcelinho. Pra mim o Bruno Arleu vai bem no lance ao dar o cartão amarelo. Sobra até um pé estendido, uma solada no jogador do Remo. Mas é um início de segunda etapa, Capela, em que o Santos melhora dentro do jogo. O Santos cresce a partir das trocas feitas pelo Cuca, a entrada do Gabriel Menino na vaga do Igor Vinícius e do Cabadeiro na vaga do Rolezer. Com isso, o Cuca arrumou o lado direito e o Santos combate mais. Rouba a bola do Remo com mais facilidade, se instala no campo do adversário e propõe muito mais o jogo. O segundo tempo do Santos é muito melhor do que o primeiro. Se continuar nesse ritmo, tem tudo para abrir o placar.
0: Tomara, tomara. Um abraço pro Vanderlei, Helder Carvalho. Um abraço para todos vocês. Vivaldo Junqueira, seu Rafas. Valeu, seu Rafas. Um abraço para você, Ana Caroli. O Romano Laurindo, lindo, maravilhoso do papai. Helder Carvalho, já mandei um abraço. Kátia, pra você também. Walter Oliveira. Alô, Edu César, um abraço pra você. Amanhã tem Domingo Esportivo Bandeirantes, hein? Um abraço pra você, Edu. Domingos Borges, a galera que participa conosco no youtube.com/Rádio Bandeirantes Oficial. Vamos chegando, dando likezinho, se inscrevendo e acompanhando o nosso digital. É a Rádio Bandeirantes em todas as redes sociais. Tem até dancinha. Será que eu ainda vou conseguir convencer o Zaidan a dançar no TikTok? Alô, Manuel. Alô, Uberá. Grande maluquinho, um abraço pra família Mestre Zaidan. E subiu o cartão amarelo, confirmando então só pro Escobar na treta, né, Everton?
1: Só pro camisa 31, Gonzalo Escobar. O segundo cartão amarelo do Santos no jogo, o terceiro da partida.
0: O apito toca a banda, Irantes informa. 10, segundo tempo. No placar da Vila Belmiro, continua a oitava de final, jogo de ida da Copa do Brasil, Santos, Remo, 0-0. E aí, Lucas Bueno?
3: Hoje tivemos Copa Paulista, o São Bernardo venceu por 4-1 a equipe do São Caetano, o Osasco venceu por 2-0 Paulista, 15 de Piracicaba e Noroeste empataram em 1-1.
0: Daqui a pouquinho no apito final você se encontra com ela, a tenista da Bandeirantes, Ana Martins, hein? Aí pra todo o Brasil, pra comandar o apito final, falar muito sobre Copa do Brasil e claro, a projeção, a sequência de brasileiros, sul-americana, Libertadores, tudo isso no microfone da Bandeirantes. E o Remo vai tentar descer, levantamento em profundidade pra Lef Manga da Carangol, bateu em cima do brasão, voltou viva no rebote, tenta o drible. Eu tive a impressão desse lance tá impugnado, e aí é uma questão de regra, de interpretação. Lançamento em profundidade nas costas da zaga santista. Tive impressão de posição irregular. Eles esperaram o lance terminar para apontar. E aí o assistente pegou posição irregular. Mas que defesa do Brasão, hein, Everton?
1: Defesaça para evitar o gol. Claro, seria impugnado na sequência porque o Aleph Manga estava em posição irregular no lançamento do Matheus Felipe. Por isso, impedimento marcado, Capela.
0: Você curte essa ideia aí, Léo? Esperar finalizar a jogada para depois falar se estava ou não estava? Viu que estava, já pega e impugna de uma vez?
2: Quando o lance é muito claro, Capela, eu acho que deveria interromper o lance imediatamente. Agora, quando há dúvida, você tem que esperar um pouquinho mais.
0: Deixa eu ver o time do Santos pela ponta direita com Gabriel Menino, tentou levantamento à frente.

0: bate o sistema defensivo do time do Remo. Ainda volta lado direito, Neymar para fazer o levantamento à frente, em cima da marcação. Explode nas pernas da marcação do time do Remo pela ponta esquerda. Mike estava por lá. Escanteio para o Peixão. Olha o time da Vila Belmiro. O Santos, o maior clube da terra, tá chegando, Everton Ramos.
1: Mais uma vez pelo lado direito. Teve tempo para pensar. Ali o Gabriel Menino na tentativa do cruzamento, chegou o Mike mandando pela linha de fundo, quinto escanteio, Neymar na bola.
0: Quem sabe agora com o Neymar, ponta direita, lado direito, campo de ataque, vai capitão, vai 10, vai Neymar, vem levantamento, quem sabe agora, bola vai pra cima, trave o desvio, vem o toque, a bola vai entrando em cima da linha, mas não tirou! Gol! É o seguinte, eu paro a narração, não tem problema, porque o futebol brasileiro é isso e o rádio pede o momento. E o momento é, o gol não está validado, porque o árbitro entende que na hora do cruzamento do Neymar na segunda trave, essa bola fez a parábola e saiu, depois ela entra. E aí o Gabigol chapa, ela quica, encobre o goleiro e o Marlon vai tentar tirar de cabeça e não consegue, a bola bate no travessão e entra. O Gabigol tá indignado, o Neymar tá indignado e o Bruno Arleu de Araújo falou o seguinte: essa bola saiu e é tiro de meta pro Remo. E aí, Everton, você atrás da placa?
1: Não tive essa impressão, confesso, viu, ô Capela? Só que o árbitro já confirmou, por isso, tiro de meta pro Remo.
0: Esquisito, esquisito. Eu quero ver uma outra imagem pra gente poder cravar. Mas antes, vem o time do Santos. Eu tô falando que o Peixão tá demais. Quem sabe agora com o Gabigol. Bico da entrada, grande área, vem levantamento à frente. Passou por todo mundo. Tiro de meta pro Remo, 13, segundo tempo. Léo Gens, preciso de uma outra imagem. Agora é uma imagem do VAR. Opa, saiu.
2: Saiu bastante, né? Saiu. Pela imagem do VAR dá pra ver nitidamente.
0: Que curva que o Neymar meteu na bola,
2: exatamente,
0: velho.
2: O Gabigol finalizou na segunda trave, um erro da defesa do Remo, né? A bola acabou entrando, mas o gol bem anulado pela arbitragem do Bruno Arleu de Araújo. Um gol irregular do Santos, mas o Peixe cresce na segunda etapa, Capela. Uma segunda etapa bem diferente da primeira. O Cuca foi bem nas duas trocas do intervalo. O Santos ameaça a defesa do Remo, coloca o goleiro adversário um pouquinho mais para trabalhar e a tendência é que o Santos consiga abrir o placar nos próximos minutos.
0: 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Santos melhor do campo de jogo, tenta recuperar a posse de bola no sistema defensivo, novamente com Marcelinho, rechaça dali, tira a posse de bola, vem o desvio do Jajá, perde, ganha, recupera, o time do Santos no campo de defesa, Lucas Veríssimo, sobe a posse de bola, pela ponta direita novamente com Oliva, Oliva tenta o passe, nossa mãe, tentou uma trivela, joga a bola pra fora, lateral pra equipe do Remo pra fazer a cobrança. 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equipe do Remo no campo de ataque com o Marcelinho, tá autorizado, vai pro levantamento à frente, tenta fazer o levantamento à frente rapidamente com o Jajá, essa bola passou, faz bem o contorno, bem a cobertura do time do Santos, é só tiro de meta pro Brasão fazer a cobrança, o apito toca, a Bandeirantes informa. 15, segundo tempo, no placar da Vila Belmiro, jogo de ida, oitava de final, Copa do Brasil, continua, Santos 0, Remo 0, e aí Bueno?
3: O São Paulo teve que soltar uma nota oficial, porque o atacante Luca foi encaminhado para o Einstein Hospital após sofrer um acidente automobilístico nesta tarde. O atleta passou por uma série de exames e teve diagnosticado uma fratura na mandíbula, que será corrigido com tratamento conservador após indicação de especialista. O jogador realizou uma sutura próxima à região do queixo e receberá alta ainda esta noite.
0: É isso, um acidente automobilismo. Nossa senhora, tomara que ele consiga se recuperar o mais rápido possível. Informação do Souzinha, dos donos da bola na TV Bandeirantes. E vamos torcer para a rápida recuperação do jogador de São Paulo. E o Remo tenta dominar, trabalhar pela ponta direita com o Marcelinho. Marcelinho solta essa bola com o jogador que é Leonel Pico. Olha o Leonel Pico aí. Tenta o passe em profundidade, recupera rapidamente o Carequinhas, é o Emerson. Lado direito, câmbio de ataque, se manda, vai embora. Olha só o time do Remo tentando chegar na primeira descida, boa nesse segundo tempo. Lado direito trabalhando rapidamente, novamente com o Marcelinho. Marcelinho domina com a parte interna do pé. Já encontra rapidamente a Lef Manga, vai ser obrigado a fazer toda a inversão inteligente. Da direita para esquerda, trabalhando rapidamente com o Marlon. Marlon se manda, vai embora. Tá aí o zagueirão pra você em destaque, é jogador do time do Corinthians, a Ponte Preta, a bola trabalhando lá pela ponta esquerda do campo, rapidamente também com um jogador que é Iago Pikachu, subidinho no segundo tempo, bola foi solta com o Jajá, vem a finalização no meio do gol, faz bem, afirme, boa defesa, o goleiro Brazão. Você, Léo Gens, pedia mais defesa no meio campo do time do Santos no primeiro tempo,
1: décimo segundo foi só a primeira brecha que deu, hein?
2: O Santos cresce no jogo, Capela, porque justamente como a gente falava, faltava pegada ao meio campo do Santos. Com a entrada do Cabadeiro, que é um jogador que entrega mais sem a bola do que o Rolaser, e o Gabriel Menino, também na vaga do Igor Vinícius, o Santos faz um segundo tempo melhor do que o primeiro. O Santos está melhor posicionado, o Santos consegue roubar a bola do Remo com maior facilidade e agora tem a bola à sua disposição, roda de um lado para o outro para encontrar um espaço na defesa adversária. Para mim, o gol do Santos é questão de tempo, Capela.
1: Também acho, quem sabe agora com o Gabriel Menino, tentou fazer o domínio, toca na mão do jogador do Remo e a arbitragem está paralisando e pegando o quê? Pegando só um escanteio. O jogador do Remo pediu uma falta, mas tem pressa para fazer a cobrança. Escanteio rápido, curtinho, já cobrar. Ah, meu, é isso que eu falo, já quero morrer no futebol brasileiro. Pô, os árbitros são insuportáveis, cara. O Santos tá com a posse de bola, escanteio, o cara quis cobrar curto e rápido, e aí o árbitro, né? É só do meu apito, chato! Escanteio pro time do Santos para fazer a cobrança, quem sabe agora? Menino, levantamento, Mendizinho, nas mãos do Marcelo Rangel! O Peixão tá chegando, deu sorte, tava bem posicionado o Rangel aí, Everton!
4: Tava bem posicionado o Rangel e também o Oliva, que sobe à frente da marcação, 1,78m, cabeceia sozinho, nas mãos do goleirão da equipe do Remo, segue 0-0 na Vila.
1: 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Santos desce, novamente, campo de retaguarda com Veríssimo, se manda, vai embora, novamente também pela ponta direita, com rapidamente Gabigol para trabalhar a jogada, tem aberto pela ponta, Gabriel Menino veio, levantamento à frente, nossa senhora, Matheus Felipe, chegou chutando tudo, o Mike também, arbitragem paralisa e pega só, eu não sei se ele deu lateral ou escanteio, mas foi bem pertinho da bandeirinha de escanteio, pertinho de você, Everton. O Everton também não sabe, mas o árbitro deu lateral para fazer a cobrança, lá pelo lado direito do campo, trabalha rapidamente o time do Peixe, mais atrás agora sem muita pressa, Ananias lá pela ponta direita, pisa na posse de bola, já cruza o campo inimigo, todos os jogadores de linha do Santos estão do meio para frente praticamente, o Remo não ataca, o Remo não faz absolutamente nada porque o Santos neutraliza e busca o primeiro gol na Vila Belmiro, por enquanto 0-0 com quase 20 deste segundo tempo, lado direito trabalhando com Gabriel Menino pelo meio, trabalha rapidamente com Gabigol marcado por um, dois, três jogadores, ganha no bate-rebate, perde na sequência, recupera a equipe do Remo para tentar o contra-ataque rápido, mas o Remo não tem contra-ataque toda hora, dois, três passes, o Santos recupera e o Gabigol é que domina, lado direito do campo de ataque com o Gabriel Menino, Gabigol para Gabriel Menino, ele domina com a parte interna do pé, ninguém se aproxima, agora obrigado a começar mais atrás com o próprio Gabigol, vai pro levantamento na grande área, vem desvio do Neymar, essa bola vai para fora. Neymar tentou uma casquinha por ali, tava o Barreal na jogada também, e a bola se perde em só tiro de meta. Everton Ramos, abduzido, fala Everton!
4: De volta, Capela, é de fato, o lançamento do Gabriel Menino, o Neymar tentou uma casquinha pra ajeitar pro Barreal, só que a bola foi mais pra linha de fundo do que pro camisa 22 do Santos, só tiro de meta pro Ramos, segue 0-0 na Vila.
1: Grande Everton Ramos, direto da placa de publicidade, apareceu bonito na televisão agora, é, tá atrás da placa de publicidade, acompanhando bacana esse jogo, Santos e Remo por enquanto 0-0, com a Mafre todo o caminho é mais seguro, só vai, fale com o seu corretor, é Mafre Brasil. O apito toca, Bandeirantes informa. Temos 20, segundo tempo. A carta da Bandeirantes é Copa do Brasil, jogo de ida, oitava de final. Vila Belmiro continua, Santos e Remo 0-0. Fala, Lucas Bueno.
3: Amanhã teremos Copa do Brasil. Segue no domingo com Palmeiras e Fortaleza, Mirassol e Grêmio, Chapecoense e Cruzeiro, Inter e Corinthians fazem o último jogo desta rodada.
1: Gabriel Lima tá por aqui, Kátia também do chat do YouTube, Sebastião Lopes, grande Sebastião, Monsagrado, Edu, Gildo de Paula, Rômulo, Gleidson, um abraço pra você, pra toda a galera que nos acompanha no chat bombando do youtube.com/radiobandeirantesoficial. Léo Gens, 21, segundo tempo, Santos começou bem, agora tá dando aí uma cansada, o que é natural, né, Léo?
2: Você disse que o Remo não tem mais o escape, por que é que o Remo não tem mais o escape? As alterações do Cuca fizeram com que o Jajá, o ponto esquerda, ficasse muito preocupado com os avanços do Gabriel Menino. Então agora o Jajá tem mais tarefas defensivas do que ofensivas. Com isso, o Remo não consegue sair de trás e conectar os contra-ataques. O Santos força bastante o jogo pelo lado direito com os dois jogadores que entraram na segunda etapa, Cabadeiro e Gabriel Menino. Mas o Santos precisa ter paciência, Capela. O Santos começa a ficar nervoso porque

0: não consegue construir a vantagem que gostaria. É um jogo de paciência, rodar bola de um lado para o outro para encontrar um mínimo espaço na defesa do Remo.
1: Agora tem uma falta para o Remo fazer a cobrança, tentou cobrar rápido, o árbitro falou não, só no meu apito, dois jogadores à barreira. Eu não quero chamar ninguém de burro, faltar com respeito, então vou chamar de desprovido de inteligência. O jogador do Remo está de costas para o gol, o Escobar vai já com o cartão amarelo e dá no meio do cara. Uma falta que pode levar um perigo, até porque a zaga do Remo é alta, hein, Léo?
0: E a gente que joga a bola na nossa pelada, a Capela, sabe que quando o jogador tá de costas, você só cerca, só não deixa ele girar. Foi o que o Escobar deixou com que o atacante do Remo virasse de frente, aí ele teve que cometer a falta. E como você disse, o Escobar já tem cartão amarelo.
1: Juvenil demais. Falta perigosa pro Remo fazer a cobrança lado direito, quase no bico da entrada grande área. Vai Pikachu, vai levantamento pra ninguém. Subiu, mas ainda volta viva no rebote. Viu o chute, mamãe. Essa bola foi longe do gol, mas foi com uma violência incrível. Tiro de meta pra fazer a cobrança. Ó o Aleph Manga aí, subidinho no jogo, Everton. Vai dormir. Mas que marreta do Aleph Manga, hein? Ei, Aleph Manga, velho de guerra. É futebol raiz que você quer? 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Tá feia a coisa.
0: Pois é, muita gente colocava Coritiba, Atlético Paranaense,
1: tá vendo vocês?
0: Como cotados pro rebaixamento, só que esses times estão lá em cima. Se eles não vão cair, alguém vai cair no lugar deles.
1: É.
0: E a briga é boa, porque eu não consigo te apontar só um candidato, não. Acho que o Santos tá nessa briga, Inter e Grêmio, o Vasco, olha, são vários candidatos.
1: Vamos ver aqui na Copa do Brasil, agora o time do Santos vai tentar descer, vem com o Gabigol, vem a finalização, tive impressão de desvio, hein? Tive impressão de desvio, o árbitro fala que é tiro de meta, mas o Gabigol vai à loucura na frente do Bruno Arleu de Araújo. Na hora da finalização, no lançamento bonito ali do Ananias, o Gabigol vai para finalizar na entrada da área, e aí claramente, bom, pelo menos para mim, há um desvio, e o árbitro pega só tiro de meta. Desviou ou não desviou, hein, Léo?
0: Eu acho que não desviou, não. Né? Não. Eu acho que foi direto pra fora.
1: Né? Foi com tanto efeito. Eu não sei se os caras estão metendo muito efeito nessa bola ou essa bola tá esquisita, hein?
0: Agora, velho? É fato que os jogadores do Santos estão sempre em conflito com o árbitro. É sempre. Muito blá, blá, blá. É. Eu não tenho mais paciência pra esse tipo de coisa. A gente viveu 2 meses de Copa do Mundo em que não tem essa conversa do jogador reclamando, dando piti a toda hora dentro do campo. É, isso precisa mudar urgentemente no futebol brasileiro.
1: O jogo tá parado, falta a favor do time do Santos, o campo de ataque. O Neymar aproveita pra ir lá, trocar uma ideia com o Bruno Arleu de Araújo. Falta em cima dele mais uma vez. E os jogadores do Remo também não perdem viagem, hein? Neymar tá mostrando ali, baixou agora um pouquinho o meião, mostrou pro árbitro. Quase 25 minutos jogados no segundo tempo. É só o jogo de ida, oitava de final. Copa do Brasil, Vila Belmiro. Jogo de volta dia 4 de agosto no Mangueirão, hein? Já esteve no Mangueirão, né?
0: Não,
1: não,
0: nunca estive.
1: Vou perguntar pro Everton, como repórter que gira pra lá e pra cá, de repente vai saber. 25 segundos do tempo, lado esquerdo, campo de ataque, capricha, Peixe. Vamos lá, Barreal com a perna esquerda, já deixou pra Neymar. Vai ser jogadinha, ah, Neymar, você não, Neymar. Menino Ney, não, menino lindo do papai, não faz isso. Tentou uma cavadinha, jogou essa bola no peito do zagueiro adversário. O apito toca, a Bandeirantes informa. 25, segundo tempo. Repito pra você no placar da Vila Belmiro. Continua 0-0, é Copa do Brasil. E aí, Bueno?
2: O Palmeiras comunicou hoje a lesão muscular de Gustavo Gomes, que estará fora do duelo contra o Fortaleza, que acontece amanhã às 4 horas da tarde.
1: Daqui a pouquinho ela estará entre nós no apito final. Ana Martins, vem aí pra todo o Brasil.
3: Mas não, viu?
1: Pra comandar o apito final. Diga, Everton.
3: Nunca estive no Mangueirão, viu, Capela?
1: Nunca esteve, eu também nunca estive. Mas não vou mentir que eu não vejo a hora de conhecer o Mangueirão, viu? Você tem curiosidade, cara, eu não posso fazer isso nesse horário, né? Misericórdia. 26, segundo tempo. Lateral para o time do Remo para fazer a cobrança. Perde a posse de bola, recupera rapidamente com o menino. Vai para o levantamento à frente, não tem domínio. Gabigol. Gabigol perde a posse de bola, mas recupera rapidamente o time do Peixe. Novamente pelo setor de intermediária com o Oliva. Oliva é quem domina. O bom tempo praticamente não toca na bola, mas quem sabe agora no levantamento à frente, buscando o Neymar. Dominou no pivô, soltou para Gabigol. Caiu na grande área, sobrou para Neymar. Faz Neymar, faz Neymar. Tenta o passe, mas é. Errou o Neymar. Era só finalizar na entrada da área. Ele tentou passar, mas por que não chutar? O Neymar, ele tá tentando

0: ser garçom, mas tá tentando, tá faltando buscar o protagonismo, hein, Everton?
1: A impressão que eu tive, Capela, é que no início ele tentou limpar a jogada pra finalização. Ela não veio, ele tentou o passe e acaba perdendo a oportunidade. Demorou demais pra finalizar e tentar levar perigo ao gol do Marcelo Rangel, que sai intacto na jogada. O Santos vai acumulando chances desperdiçadas, segue 0-0 na Vila.
0: Na primeira dominada, Léo, já dava pra bater pro gol, né?
2: Já dava pra bater pro gol e o Neymar, pra mim, caiu de rendimento no segundo tempo. Ele começou a discutir muito com o Bruno Arleu de Araújo e esqueceu do principal, que é jogar bola. O Neymar caiu muito na segunda etapa de rendimento, com isso o Santos também cai. O Santos depende bastante do seu principal jogador. As mudanças do Cuca foram interessantes, mas já há alguns minutos o Santos não consegue levar a perigo ao gol do Marcelo Rangel.
0: 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Posse de bola para a equipe do Remo fazer a cobrança. E aí o Bruno Arleu de Araújo fala assim: cobra rápido, querido, cobra rápido, senão toma cartão amarelo. Sem pressa nenhuma, Marcelo Rangel, para fazer a cobrança por enquanto 0-0 para você. 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A demora para cobrar o tiro de meta é impressionante. Agora sim, já cobrado na testa do Zé Welison. Zé Welison tem um levantamento, opa, tive impressão de agressão, hein? Tive a impressão que o Aleph Manga, ele perde a posse de bola e atinge o jogador da equipe do Santos. O jogo tá parado e subiu o cartão amarelo para ele. Não sei se vai ficar só no amarelo, hein, Everton?
1: Por enquanto, sim. Camisa 11 da equipe do Remo. Cartão amarelo pro Aleph Manga. Levou a pior na jogada o João Ananias, que aos poucos vai se levantando no gramado da Vila.
0: Ô, Léo, você é o comentarista, mas assim, sentou a madeira no Ananias.
2: Pra mim, isso aí é agressão. Logo na abertura da Copa do Mundo, África do Sul e México, a gente teve um lance parecido com esse. O Wilton Pereira Sampaio era o árbitro, ele foi chamado ao VAR e ele mandou o jogador da África do Sul pra fora. Expulsou o jogador por um lance muito parecido com esse. Pra mim, o Aleph Manga agrediu o Ananias.
0: Pode falar, o do Maurício no meio de semana foi menos pior, entenda, do que esse aí.
2: Eu também acho.
0: Olha, ai, arbitragem brasileira. Qual é o critério, se é que há um critério? E o Santos precisa de um critério, precisa de um gol, pra falar a verdade. Vamos, Santos, quem sabe agora. Na intermediária, câmera de ataque vem pro levantamento à frente, buscando a cabeça do Neymar. Levantamento na grande área, vai sair o gol! Bem demais o Marlon! Gigante Marlon! Tapa na bola, joga pra fora, escanteio. E o Gabigol tá reclamando de alguma coisa, não sei se de um pênalti, mas que foi bem demais pra tocar na bola e antecipar a jogada. Foi escanteio pro Peixão aí! E aí? Vamos lá, Everton!
1: E pra salvar a casa do Remo, né? O Marlon muito bem na jogada no desarme, porque o Gabigol ia mandar pra rede. Chega pela linha de fundo, escanteio, mais uma vez Neymar na bola.
0: Capricha, menino Ney. Quem sabe agora o príncipe da Vila. Vai, Neymar, lado esquerdo, campo de ataque, levantamento na primeira trave, mal demais o Neymar de novo. E a bola vai pra fora, só lateral pra fazer a cobrança o time do Peixe. O apito toca, Bandeirantes informa. Temos 30. Segundo tempo. No placar da Bandeirantes continua pra você, Copa do Brasil. Tudo igual, hein, na Vila. 0-0, Santos e Remo. E aí, Bueno?
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1: 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Capela.
0: Oi.
1: Já já, Gabriel Talhari e Vitor Bueno. 15 e 19 no Remo.
0: Daqui a pouquinho a análise do Léo Gens, antes tem escanteio para fazer a cobrança, o time do Peixe pelo lado direito. 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Escanteio já cobrado curtinho, menino para Neymar, Neymar devolveu para menino, levantamento da pequena área, tirou por ali, gigante o Marlon, hein? Mais uma vez o Marlon tira e aí no rebote tenta fazer o domínio lateral do time do Peixe. O Gabriel Menino joga para fora, só lateral para fazer a cobrança, a equipe do Remo
1: muda
0: no seu campo de ataque. Vamos com as mexidas, muda, vamos lá, Everton.
1: Sai com a camisa número 11, o Aleph Manga, para a entrada do 19, Gabriel Talhari, 11 vai embora para a entrada do 19. A outra modificação, a saída do 55, Zé Ricardo para a entrada do 15, Vitor Bueno. E no Santos, Gabigol com a 9 vai embora, perde a oportunidade do centésimo gol. Tassiano, 16 em campo.
0: Agora vai, Léo.
2: É dura a vida do torcedor santista, né? Mas eu acho que o Gabigol já tinha caído de rendimento, tá cansado.

0: no jogo, tinha que sair. A questão é, as opções do Cuca não são as melhores. Você olha pro banco de reservas aqui e fala, será que o Robinho Júnior vai definir o jogo? Acho que não. O Rony vai definir o jogo? Acho que não. O William Arão, o Miguelito, não são grandes opções. Mas há bastante tempo o Santos não leva perigo ao gol do Marcelo Rangel. O Remo faz duas trocas, sai o Zé Ricardo para a entrada do Vitor Bueno, um meia pelo outro, e sai o Aleph Manga, amarelado e cansado, para a entrada do Talhari, que vai ser o definidor do Remo nesses minutos finais.
1: E é o Talhari quem domina agora na primeira dele, vai para o levantamento à frente, fica viva no rebote para o time do Remo, vem o levantamento à frente novamente, pegou mal demais a bola, rechaça para lá, tira Lucas Veríssimo, tenta ganhar na primeira o Tassiano, já perde a primeira, recupera na segunda, recupera também o time do Remo no seu campo de retaguarda, aí com o Gabriel Talhari, tentou o passe, velho. Ele tocou pro Cuca. Eu tô falando sério, ele tocou pro Cuca. Ele pegou a bola, cabeça baixa, viu um boneco do lado e falou, tó! Aí ele viu, ih, o técnico do Santos. E olha o Peixão descendo de novo, tentava. Marcelinho foi bem na cobertura. O jogador que joga com a cabeça baixa dá isso. E o Santos vai tentar descer com o Neymar. Cai no campo de jogo. Na frente do Bruno Arão, que manda o jogo seguir. Tenta partir pro contra-ataque rápido da equipe do Remo, mas já perde a posse de bola. Com o Oliva pra trabalhar com o Barreal. Tá sendo pelo meio. Tentou trabalhar de novo com o Oliva. Veio o cruzamento. Mal demais. Fala pra você, velho. Feia coisa, hein? Se o titular já tá assim, quando olha pro banco, então as peças, pois pior é. Ainda, hein?
0: O Santos tá, caiu de rendimento porque tá cansado dentro do jogo. O Cuca precisaria fazer trocas, só que ele não tem grandes opções no banco de reservas. Os jogadores que podem entrar não são melhores do que os titulares ou de um nível próximo. Esse é o grande problema. O Cuca não tem como mexer, apesar de precisar mexer no time, Capé.
1: Feia coisa, tiro de meta para a equipe do Remo, tentou fazer o levantamento à frente, já perde a posse de bola, campo de defesa, o Santos fica com ela. Deixa eu mandar um abraço daqui a pouquinho, eu mando um abraço para você, um salve para você que está com a gente no youtube.com/RadioBandeirantesOficial. A Vitória Viana está por aqui, lateral para o time do Santos, campo de defesa para mandar uns abraços aí. Sebastião está por aqui, o Ivan também, Gonçalo Batista, Toninho Lobo, valeu Lobo, Felipão 8413, Edu César sempre com a gente, Elma do Nascimento, eu tenho medo agora que eu ia falar uma parada aqui, é uma Maria, né? Já ouviu essa aí, né? Mas essa aqui é a Alma do Nascimento, passa. O Ricardo tá por aqui, João Vitor também, a Kátia, João Vitor, aqui é Palmeiras, um abraço pra todos vocês que acompanham a nossa transmissão no microfone da Bandeirantes. 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E o Santos vai tentar investir nessa descida pela ponta esquerda com o Barreal, tentou o passe com o Neymar na entrada da grande área, outro passe errado, hein? E aí o Barreal na sequência comete a falta e você tem toda a razão, Léo. Neymar é diferente, ok, não é mais o mesmo, obviamente, de 2011, de 2015, de 2018, mas cansou, a verdade é essa.
0: Cansou, caiu de rendimento, eu acho que entrou na pilha do Remo, o Zé Welison faz um grande jogo, ele é o principal responsável por marcar o Neymar e ele consegue desestabilizar o Neymar mentalmente, porque ele dá uma chegadinha mais forte às vezes, aquela chegada no limite que pode gerar um cartão, e o Neymar vai ficando irritado, enervado dentro do jogo, e aí ele cai muito de rendimento nos minutos finais. O Neymar não é o mesmo, mas desse time do Santos, Capela, ele é titular absoluto. Ah, ruim com ele, pior sem ele.
1: Tem toda a razão, ó. O Marcos Mesquita e o... Ué... Marco Mesquita e Marcos Mesquita na externa? O que, que é? Multiverso? Quem que tá junto lá na externa, hein?
2: Mesquita porque... e Conceição.
1: Ah, grande Marquinho Conceição. Lucas Bueno é um fenômeno, hein? Os dois, eles colocaram um ambiente aí. Ô, Everton, só pra aproveitar, porque eu não tô lembrado de ter visto e na minha vida isso aconteceu. O torcedor do Santos, quando o Remo vai cobrar uma falta, um tiro de meta, eles estão fazendo uma contagem. E o Neymar fez a contagem junto com a torcida pra mostrar que o Remo tá fazendo cera. É isso, Everton?
2: É isso aí. Não tá gostando do tempo que fica com a bola e que demora para retardar o reinício do jogo a equipe do Remo, desde o tiro de meta até na cobrança das faltas, por isso, o torcedor faz a contagem e o Neymar vai junto, daqui a pouco no Remo, Edson, camisa 35.
1: Já o Edson, já análise do Léo Gens, porque antes vai tentar descer o time do Remo, quem sabe agora não deu praticamente um chute no gol no segundo tempo, mas vai descer com o Talhari. Talhari tem todo o vídeo bem na cobertura, chegou Veríssimo do carrinho voador, Ananias estava por lá também, toca por último na bola, joga para arremesso anual que favorece a equipe do Remo no seu campo de ataque. 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
2: a saída do camisa 14, o Leonel Bico, para a entrada do 35, Edson, estava no futebol ucraniano, vem emprestado ao futebol brasileiro, a equipe do Remo até o fim da temporada, segundo jogo dele com a camisa do Remo, camisa 35 em campo.
1: Saiu o Bico. E aí, Léo?
0: Um volante por outro. O Edson também é da mesma posição, o Bico cansou. Se desgastou muito nessa posição. Acho que Zé Welison e Leonel Bico preencheram bem a cabeça da área ali da equipe do Remo, especialmente o Zé Welison. Gostei do jogo dele, algumas chegadas mais fortes no Neymar, mas isso faz parte, é para desestabilizar, para tirar o Neymar do jogo. O segundo tempo do principal jogador do Santos é muito fraco e o Santos não consegue criar grandes oportunidades, está muito desgastado. O jogo para muito, né, Capela? No Brasil isso é algo que me incomoda bastante. O jogo não tem sequência, não tem ritmo. Para a equipe que está tentando buscar o resultado, como é o caso do Santos, isso é péssimo. Você tem uma jogada, para 3 minutos. Uma jogada, para 3 minutos. E você não consegue dar ritmo para a partida.
1: E o juiz, público, nesse momento, ele é homenageado, né? Porque o brasão está caindo no campo de jogo, o Bruno Arleu vai lá. Vamos lá, público e renda na Vila Belmiro, Bordeiro.
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1: 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O jogo tá parado, o brasão tá caindo, o brasão tá zoado. A verdade é essa aí, ele quer o departamento médico no campo de jogo, né, Everton?
2: É isso mesmo, o que acontece agora, os integrantes do departamento médico do Santos entrando, a gente já tá falando aí de... nas minhas contas aqui de cabeça, para mais de 2 minutos de paralisação. Agora com o Gabriel Brazão recebendo atendimento médico, Cedric caído no, dentro da pequena área do Santos e o jogo paralisado, 0-0, reta final na Vila.
1: Eu tô curtindo muito ver a mulherada aqui no chat do YouTube, velho. Vânia Santos tá aqui, Vivaldo Junqueira também, Janaína Batista, sou santista roxa de Pirituba, São Paulo, mande um abraço pra mim, sou fã de vocês. Janaína, um beijo no seu coração, obrigado, viu? João Oliveira também, valeu, xará. Sebastião Lopes tá por aqui, Valdir Ribeiro, Gildo de Paula, um abraço pra todos vocês que nos acompanham no youtube.com/radiobandeirantesoficial. Aproveita e nos acompanha nas redes sociais, TikTok, Instagram, Facebook. O bagulho é louco. E o jogo tá parado. Atendimento ao brasão aparentemente agora recuperado. E lateral vai ser cobrado a favor da equipe do Remo. 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Apito final. Bandeirantes, vem aí. Chegando na marca dos 40 deste segundo tempo. E o Santos vai tentar descer, quem sabe agora, Peixão. Vai pro levantamento à frente, buscando a velocidade do Tassiano. E aí o jogo tá parado de novo. O Léo Gins tem toda a razão. A gente não consegue ter uma sequência na narração, porque ou é um lateral, ou é uma falta, ou é uma paralisação, ou é uma cera, ou o juiz é chato. Porra, não flui o jogo.
0: E essa falta do Neymar no Zé Welison, ele entrou pra derrubar o jogador do Remo, que é claramente o grande duelo do jogo aqui. Neymar versus Zé Welison, e no segundo tempo o Zé Welison vem levando a melhor. O Neymar tá nitidamente nervoso. E quando ele começa a ficar nervoso, ele sai da partida. Tecnicamente, ele caiu muito de rendimento no segundo tempo, Capela. E tem a ver com a parte mental, com certeza.
1: Ah, sem dúvida alguma. Você ouviu o sinalzinho da Bandeirantes marcando pra você. O apito toca, Bandeirantes informa. 40, segundo tempo. No placar da Vila Belmiro, palco sagrado, hein? Continua jogo de ida, oitavas de final, Copa do Brasil. É isso aí, gente, Copa do Brasil no fim de semana. Tudo 0-0 em todos os jogos, inclusive no nosso. Fala aí, Bueno.
3: Cruzeiro avança pela contratação do Wesley, ex-Corinthians, que hoje está no Al Nassr, e corre para conseguir inscrevê-lo na Libertadores.
1: Olha o Santos aí para tentar descer, vamos, Peixão, capricha, quem sabe agora. Menino pela ponta direita, domina com a parte interna do pé, vai para a tabelinha rápida, caiu no campo de jogo, arbitragem mandou o jogo seguir. Bom tempo, novamente, com o menino, tentou drible, escapou pela ponta direita, agora sim, professor, o jogo tá parado, falta marcado em cima dele, e é uma falta, é praticamente um escanteio, só que bem mais aberto, próximo do bico da entrada da grande área, e o Gabriel Menino pede um cartão amarelo por ali, sem cartão. E aí, Everton?
2: Ele queria um cartão amarelo, falou que levou um tapa no rosto ali do já. O árbitro deixou barato, foi na frente do Bandeira, mas a falta tá marcada. O Neymar tá na bola reclamando bastante com o Jajá, agora com o assistente. Chega também o Bruno Aleu de Araújo. Vira uma confusão, mas o Neymar é o encarregado da cobrança. Na bola parada, quem sabe o gol da vitória.
1: Ah, olha, cara, o Neymar colocou a bola, aí o Jajá vai lá, toca na bola, aí o árbitro vai lá, pede pro Jajá não falar. não tem que pedir pra não fazer. Dá o um amarelo no malandro, velho. Acabou
4: com essa
1: resenha.
4: Na Copa do Mundo?
1: Não tem na Copa do Mundo. Tem aqui no Brasil, que é uma várzea. Vamos ver agora com o Neymar.

0: caprichando, levantamento, subiu, voltou ainda com ali, vai ver a finalização em cima com o Barreal, tirou a defesa, tirou com o Matheus Felipe, rechaça de lá, ela chega próximo do círculo central do campo de jogo, tenta partir para o contra-ataque rápido da equipe do Remo, mas perde a posse de bola, porque recupera bem demais na cobertura o Escobar trabalha no campo de retaguarda para a equipe do Santos tentar trabalhar, pode contar com a marca de amortecedor preferida pelos mecânicos, pode contar com o HG Nakata. Neymar tenta o domínio, solta com o Barreal. Barreal para Oliva, tentou passe. Nossa, deram no meio dele, hein? Deram no meio dele. O time do Remo não perde viagem. E agora o Oliva vai partir para cima. O Pikachu pede calma. Chicote está estralando no final do segundo tempo. Aí, Everton.
1: Foi o Pikachu que por baixo deu essa entrada para cima do Cabadeiro. O árbitro marca a falta, mas não dá o cartão amarelo pro Cabadeiro. Dá para outro jogador do Remo. Tô tentando entender para quem ele deu esse cartão amarelo.
0: Marcelinho,
1: levanta
0: é isso?
1: Aqui atrás.
0: Edson.
1: Aparentemente pro Ed... isso, aparentemente Edson. Pro Edson. Ele agora tá vindo aqui, vai confirmar a falta pro Santos. Neymar, o encarregado da cobrança, tá reclamando demais o Bruno Alheu dentro da área. Falta pro Peixe.
0: Quem sabe agora, Peixe? Vamos lá com o Neymar. Lado esquerdo, quase 43 do segundo tempo. Pode ser talvez o último grande lance de ataque. Neymar, autorizado, vai pro levantamento. Ela viaja nas mãos do goleiro Marcelo Rangel. Quase. Mas muito quase o Ananias chegou para dar uma cascola, hein, Everton?
1: Tava chegando o Ananias e o Lucas Veríssimo. Os dois com boas condições para mandar para a rede, mas a bola correu um pouquinho demais. Foi um pouquinho forte, mais pro Rangel que fica com ela.
0: 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E você ouve o som ambiente, torcedor protestando porque tem uma falta perigosíssima para fazer a cobrança da equipe do Remo, numa falta que o Gabriel Menino jura que não cometeu. Passo para você de novo na Vila Belmiro, Everton.
1: E por baixo ele derruba o jogador do Remo. Eu vi falta de longe, o torcedor do Santos, claro, não gostou. Daqui a pouco vai subir a plaquinha, viu? Daqui a pouco vem os acréscimos. Por enquanto o Peixe deixando de construir uma vantagem, quero já destacar. No campo de defesa do Remo, Lucas Veríssimo não conseguiu voltar a tempo nessa jogada. Depois que ele sobe para tentar o cabeceio, tá sentindo, levando a mão na região da panturrilha direita. Veríssimo caído, departamento médico do Santos no gramado.
0: Ô Léo, aproveitar que o jogo tá parado aí, essa retomada do futebol pós-Copa do Mundo, muitos jogadores aparecendo aí com lesões musculares, hein? Alguma coisa de errada não está certa nessa brincadeira.
2: Pois é. Alguns casos acho que dá para colocar a culpa no gramado, né? No caso do Corinthians, por exemplo, o gramado da Arena Corinthians, um negócio inexplicável. Para mim era o melhor gramado do futebol brasileiro, a gente viu que estava um pasto no último jogo do Corinthians contra o Atlético Paranaense. O Lucas Veríssimo me parece sentir um problema, veremos se o Cuca vai colocar o Adonis Frias ou se ele vai de repente colocar o Rony, um centroavante para ficar lá dentro da área, seria mais uma opção. É a última pausa que vai ter o Cuca à sua disposição, né?
1: Vem os dois.
0: Aí, ó. Léo Genzen vive grande fase. Vem o Frias e vem o Rony, é isso? Faltando aí o quê? Só os acréscimos. 45 de segundo tempo, vamos lá.
1: Subiu agora. 8 minutos de acréscimos. Vamos até os 53. Confirmando as mudanças. A saída do Veríssimo de maca com a 4 para a entrada do 98. O argentino Adonis Frias, 98, na vaga do 4, Veríssimo. A outra mudança, saída do Álvaro Barreal, com a 22, para a entrada do 11. Rony, formado nas categorias de base do Remo.
0: E aí, Léo?
2: Um zagueiro para o outro, sai o Lucas Veríssimo para a entrada do Frias, e entra o Rony para fazer companhia ao Tassiano no comando do ataque, um centroavante, na vaga que foi do Barreal durante o... boa parte do jogo. Sinceramente, Capela, eu acho que o Cuca fez a parte dele, mas o Santos tem limitações técnicas claras, o elenco é muito abaixo do que o Santos deveria ter pela sua história, e aí o técnico fica amarrado, ele faz as trocas por fazer, mas ele realmente acrescenta a qualidade técnica quando ele muda? Pra mim, não.
0: Mais de 12 mil torcedores na Vila Belmiro torcendo, cruzando os dedos. Estamos aí com 46 no segundo tempo. O árbitro prometeu o jogo até 53, mas um minuto de acréscimo passou com tudo parado. Nada anda, nada rola. E o time do Remo tem uma falta perigosa para fazer a cobrança na intermediária, campo de ataque. Zé Welison, hein? Toda a pinta que ele vai. São quatro jogadores santistas na barreira. Bruno Arleu de Araújo está pedindo mais espaço. É Zé Welison. Iago Pikachu também. Toda a pinta que vai o carequinha Zé Welison. Já está autorizado, quem sabe agora. Fecha os olhos, torcedor santista. Torça com a Bandeirantes. Vem o Remo. Vem Zé Welison. Está autorizado. Vai partir para

0: cobrança, vem o petardo, vem o chute, defendeu, Brasão! E quase no rebote ele deu, e aí ele tentou ligar o contra-ataque rápido e foi abalroado. E o Bruno Arleu de Araújo não marca nada. E aí, Everton?
1: É, mas foi falta, né? No jogador, no goleirão do Santos, ele dá só, fez o sinal de vantagem o Bruno Arleu de Araújo, mas a paulada do Zé Welison não conseguiu pegar apenas em um tempo. Precisou de dois tempos para ficar com ela o Gabriel Brazão. Chega o Remo, finzinho de jogo na Vila, 0-0.
0: 0-0, 47, segundo tempo pra você, vamos até 53, o Santos tem pressa, gente, é jogo de ida, Copa do Brasil, oitavas de final, o Peixão precisa seguir na competição e vai buscar isso, e o Santos vai tentar descer pela ponta direita novamente com o Gabriel Menino, mais atrás com um jogador que é Adonis Frias, ele domina na primeira dele, solta essa bola em profundidade com o Ananias, tenta o passe em profundidade com o jogador que é Rony, perde a posse de bola, recupera, mas com falta, jogo parado, mais uma vez, Rony na bola, Neymar também, e aí o Neymar bica a bola, quer dizer, o jogo tá parado. Aí você vê, né, Léo? Não é pegar no pé do Neymar, mas o Santos tá empatando, que é uma derrota hoje em casa pro Remo. E aí, ao invés de tentar acelerar o jogo, ele chuta a bola que já tava parada pro cara trabalhar. É difícil.
2: Parece jogo da quinta série, sinceramente. É muito antijogo no futebol brasileiro, o que prejudica a qualidade do espetáculo. E agora uma entrada bem forte no jogador do Remo, no Escobar, hein? Vamos ver se o Bruno Arleu de Araújo vai dar algum tipo de cartão.
0: Por enquanto nada. E o jogo tá parado em só lateral para a equipe do Remo fazer a cobrança. Tava o Edson na jogada também, já tem cartão amarelo inclusive. Estamos com quase 49 do segundo tempo, hein? Nas contas do árbitro, mais 4. E essa lateral pro Remo fazer a cobrança. 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Tem coisas que só acontecem na Série B. Remo vai tentar descer pro levantamento à frente. Tentou fazer o domínio Gabriel Talhari. Foi bem na cobertura novamente, Escobar. Escobar se livra da posse de bola. Joga somente para arremesso manual para fazer a cobrança a equipe do Remo. Neymar tá ali em destaque no centro do campo de jogo, com as mãos na cintura, esperando uma possibilidade. Lateral pra equipe do Remo. Pela ponta direita com o Marcelinho. Marcelinho trabalhando rapidamente com o Zé Welison. Mais atrás no círculo central do gramado. Trabalha também rapidamente com o Edson. E aí o jogo tá parado. E aí uma falta mais dura. E vai subir cartão amarelo pra quem? Adivinha. Aí depois perseguem ele. Aí depois ele é injustiçado. Aí depois as pessoas pegam no pé. Adivinha quem tomou um cartão amarelo besta de novo, Everton?
1: Precisa falar, né? Camisa 10, Neymar Júnior. E ele não tá passando ileso em nenhuma. Nessa vai só no corpo do adversário. Faz a falta e leva o cartão amarelo quando o Remo mexe. Mais uma vez, a saída do camisa 22. Iago Pikachu entra com a 2, o Matheus Alexandre.
0: E aí? Amarelo pro Neymar, chutou o cara no chão ainda.
2: Não, aí, o amarelo é justo. Esse amarelo já poderia ter saído antes do jogo pro Neymar. A troca do lado do Remo, entra o Matheus Alexandre, que é lateral direito, na vaga do Pikachu. A ideia do Léo Condé é reforçar a marcação por esse lado.
0: Lateral para o time do Santos, tem pressa, vai empatando por 0-0, faltando 2, quase 3 minutos para finalizar o segundo tempo. 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Você ouve o sinal técnico da Bandeirantes marcando para você 50 do segundo tempo, hein? O árbitro prometeu o jogo até 53, deu 8 de acréscimo. Vamos ver se ele vai dar mais alguma coisinha, porque o jogo ficou muito parado dentro dos acréscimos. E o Santos vai tentar descer novamente pelo campo de retaguarda. Adonis Frias é quem domina, lado direito, campo de ataque novamente com o jogador que é Gabriel Menino. Ele devolve a posse de bola no campo de retaguarda com Frias. Aí Frias trabalhando pela ponta esquerda do campo, se manda, vai embora com Ananias. Ananias vai para o levantamento à frente, buscando o Rony, consegue fazer o domínio do peito para o chão, trabalhando pelo meio, o passe fica curto, mas conseguiu trabalhar com Escobar. Escobar se manda, vai embora, tem Rony pedindo pela ponta esquerda, passe errado do Escobar, mas recupera, no perto ganha, vem Escobar, vem cruzamento nas mãos do goleiro Marcelo Rangel. Ô Léo Gens, falar pra você, velho, tudo bem, o Cuca tem razão, ele tem poucas peças, mas tem algumas coisas que um jogador profissional, ele precisa ter. É um passe, é um domínio, é um cruzamento. Tem jogador do Santos que nem isso consegue fazer.
2: É um mínimo, né? E às vezes eu vejo o Neymar no campo, meio pensativo. Eu acho que ele traça um raciocínio ali naquela hora.
0: Eu quero errar um passe de 2 metros.
2: 2 metros. É um negócio surreal. A qualidade do jogo aqui é péssima hoje. Eu acho que o Neymar fica pensando, será que vale a pena? Será que eu preciso passar por isso a essa altura da carreira? Eu, sinceramente, acho que não vale mais a pena. Olha o time que o Santos tem à disposição. Olha os companheiros que o Neymar tem. É muito
0: Olha
2: difícil,
0: isso,
2: cara. É surreal.
0: Surreal. É surreal. Quase outro passe errado também. Tá sendo atrás da linha de cintura. Olha, feia coisa, gente. Onde o Neymar foi, tecnicamente falando, em amarrar o burro dele, né? Deve estar pensando isso aí. 50. 31 e 40. Mais um minuto e meio para terminar o jogo. Quem sabe o Santos vai tentar descer. Lado esquerdo do campo, vamos Rony. Trabalha bonitinho, acabou de entrar Rony, marcado por um dos jogadores, é obrigado a começar mais atrás. Aí o torcedor fica bravo, né? Um minuto para acabar o jogo, os caras trabalhando na defesa. Neymar é quem domina, vai pro levantamento à frente, buscando Rony, tentou domínio, caiu na grande área. A arbitragem mandou o jogo seguir. Só pegou o lateral que favorece a equipe do Santos para fazer a cobrança. 52, menos de um minuto para terminar a partida. O Santos precisa da vitória, porque o bagulho vai ficar louco dia 4 de agosto no Mangueirão. É jogo de ida das oitavas de final da Copa do Brasil na Vila Belmiro. O Santos vai descer com o Neymar. Neymar tomou pancada, foi agarrado, foi puxado, chama a falta, ela não vem. Trabalha pela ponta esquerda, bonita agora com o Rony. Já passou, pediu, recebeu, bom tempo lá pelo meio. Tem Neymar passando, ele não recebe. E a bola vai pela ponta direita com o Gabriel Menino. Trabalhando rapidamente, pode ser a última boa descida do time do Santos pela ponta direita. Menino tentou fazer o drible na primeira, na segunda, cai no campo de jogo. A arbitragem manda o jogo seguir. E o menino fica caído pedindo uma falta. E a arbitragem fala que nada aconteceu. E agora paralisa e pega a falta no campo de defesa. Falta pro Remo. E o jogo vai terminar, Everton Ramos.
1: Para um delírio do torcedor santista que vai à loucura aqui na Vila Belmiro, né? Na tentativa de escapada do Jajá, o árbitro acaba marcando a falta forte ali do Adonis Frias, sem cartão amarelo, mas o Remo não tem nenhuma pressa para cobrar. Posse de bola, Remo, que vai conquistando um belo resultado na Vila.
0: Um abraço para todos vocês que nos acompanharam aqui no youtube.com/radiobandeirantesoficial e vão seguir no apito final com Ana Martins, que vem na sequência. Maria Sônia, Edu, Guilherme Mendes, Guilherme Monteiro, Ricardo VW, um abração pro Vivaldo Junqueira, o Ivan, Roberto Ferreira Moraes. Abração especial pro Hermes Nepins, Maria Fátima, Juscelia, Jaque Vieira. É a galera que acompanha a gente no youtube.com/radiobandeirantesoficial. Ouça a Vila Belmiro, pode subir o som da Vila. Vaias, cobranças, protestos. Esse tem sido o Santos Futebol Clube ao longo dos últimos anos. É fim de jogo na Baixada. Termina Santos 0, Remo também 0. Jogo de ida, oitavas de final, Copa do Brasil, que você curtiu no microfone de esportes da Bandeirantes. Vem aí o apito final com ela, a tenista da Bandeirantes, ela vem aí. Alô, Ana Martins, um abraço pra você, boa noite, Ninha.
3: Valeu, Capela, boa noite pro ouvinte Bandeirantes, tá acompanhando a nossa jornada esportiva. 11 horas mais um minuto, mais uma partida, a terceira dessa noite, que termina em 0-0, nada nessa fase das oitavas, jogo 1 da Copa do Brasil. Deixa eu chamar o Everton Ramos, porque a saída ali de campo dos jogadores do Santos veio acompanhada de um protesto muito forte aí de toda a torcida, cantando negativamente, né, Everton?
1: Pois é, Ana, subiu o som aqui atrás de mim da torcida, das torcidas organizadas e do torcedor em todo o entorno aqui da Vila Belmiro, porque os jogadores vão rapidamente indo em direção ao vestiário. O primeiro a deixar o campo foi o Neymar, tá? Neymar muito cabisbaixo. Pude notar também que muitos dos jogadores nervosos pelo resultado. Gabriel Bontempo, ele estava saindo aqui, foi parado pelo assessor de imprensa do Santos para dar entrevista. E antes dele ir a caminho da entrevista, para quem tem os direitos de transmissão ali da televisão, né? O Gabriel Bontempo, ele pega a camiseta, Ana, coloca a camiseta no rosto e parece gritar. Então, para você ver a situação, de fato, do resultado, o que significa esse 0-0 do Santos com o Remo na Vila Belmiro. Ana, e a gente precisa lembrar o torcedor do Santos que o sinal é mais do que atenção. São 5 jogos pós-Copa e o Santos não conseguiu vencer nenhum adversário da Série A do Campeonato Brasileiro. Empata com o Remo em casa na Vila Belmiro, algo que nunca tinha acontecido. O único empate de Santos e Remo havia sido na década de 70 em Belém do Pará. Então olha o tamanho desse resultado na Vila. Santos que empata com a Chapecoense e perde para o Botafogo, aí sim já fora de casa. As únicas duas vitórias são contra um time que está se reformulando em meio a um terremoto na Venezuela. E eu não sei se devem contar para o planejamento do Santos na sequência da temporada. Mas o protesto vem fora das quatro linhas, o torcedor do Santos chamando muito a atenção. E agora todo o elenco já no vestiário, muito ansioso para ouvir o que vai falar daqui a pouco o técnico Cuca, viu, Ana?
3: E você, Everton, sinalizou aí sobre o desempenho do Santos nessa volta da pausa da Copa do Mundo, e não só de não vencer os jogos, mas de não conseguir entregar em campo, de conseguir chegar no gol do adversário, de ter ali um trabalho conjunto, como até sinalizou o

0: Uma delas aconteceu como mandante na Neoquímica Arena, aquele 3-0 para o Coritiba. Mas muito, tem muito a explicar o técnico Cuca. O Santos, em 90 minutos, não conseguiu se mostrar superior ou não conseguiu, de fato, agredir o necessário do Remo para conseguir construir vantagem. E a gente que falava de planejamento para o jogo da volta, até pensando em Neymar... esse planejamento vai ter que vir, viu, Ana?
1: A gente vai falar disso daqui a pouquinho aqui no apito final. Everton, estando tudo pronto lá na sala das entrevistas, é só chamar a gente por aqui, tá bom? 11h05, agradecer a nossa audiência, você que está no dial acompanhando a Bandeirantes, todo mundo lá no youtube.com/radiobandeirantesoficial sempre participando com a gente aqui. Deixa eu mandar um beijo todo especial pro Wagner, o nosso amigo aqui de TV Band. Wagner Vieira, um beijo para você, querido. Tá, ó, colado na Band, na Bandeirantes, nessa noite de sábado, noite de Copa do Brasil, com 3 jogos no 0-0, né? Vamos chamar o Léo Gens, porque o plano não deu certo ainda, como você disse, né, Léo? Todas as modificações que foram feitas não resultaram num desfecho positivo para o Santos nessa noite, né?
2: Tudo bem, Ana. Mais uma vez, boa noite para você. Um grande abraço para o Wagner Vieira, repórter da TV Bandeirantes, parceiraço, gente boa demais. Olha, o Cuca tentou, ele fez as trocas, eu concordo com quase todas as trocas que ele fez, mas aí você vai esbarrar na qualidade técnica do elenco do Santos. Primeiro tempo, o Santos foi a campo hoje com a formação mais técnica possível. Rolaser, Barreal, Neymar e Gabigol do meio pra frente, isso sem contar o Gabriel Bontempo, que foi o segundo volante. O primeiro tempo do Santos foi muito abaixo, porque o Santos não conseguia recuperar a bola. Tinha pouca pegada no setor de meio campo, porque todos esses jogadores não entregam muito sem a bola, especialmente Rolaser, Gabriel Barbosa e Neymar. Eu acho difícil que o Santos consiga funcionar com esses três jogadores juntos, por mais que tecnicamente eles sejam melhores do que todos os outros jogadores que o Santos tem à disposição. O Rolaser não conseguia fazer um trabalho pelo lado direito de recomposição, o que deixava o Igor Vinícius exposto. O jogo foi para o intervalo, 0-0. Depois o Santos criou duas boas chances no primeiro tempo. Uma com o Barreal, uma bola na trave, e a outra numa bola parada, um desvio do Lucas Veríssimo na primeira trave, bola no travessão. Mesmo assim o Santos não conseguiu abrir o placar, o Gabriel Brazão não fez grandes defesas, só uma num chute do Jajá de média e longa distância. Mas no primeiro tempo o Santos cedeu muitos espaços ao Remo. Por que é que o Remo não conseguiu abrir o placar? Porque tecnicamente também não é um grande time. Falta qualidade para o material humano do Léo Condé. E o Santos errou bastante, mesmo assim o Remo não foi capaz de aproveitar. O Cuca foi para o intervalo e ele fez as trocas necessárias. Ele sacou o Igor Vinícius para a entrada do Gabriel Menino e colocou o Cabadeiro na vaga do Rolaser. O Cabadeiro é melhor do que o Rolaser? Não. Mas ele entrega mais sem a bola. E logo no início do segundo tempo, o Santos conseguia retomar a bola com certa facilidade e conseguiu criar 3 boas chances. Uma finalização do Gabigol para fora, um gol anulado do Gabigol numa cobrança de escanteio do Neymar, em que realmente a bola fez a curva por fora, então o gol foi bem anulado. E ainda teve uma cabeçada do Oliva num escanteio, uma cabeçada na primeira trave. O que começou a acontecer, Ana? O Remo começou a retardar o reinício do jogo. Os jogadores do Santos, especialmente o Neymar, ficou muito nervoso. Caiu muito de qualidade técnica, caiu muito de rendimento o Neymar na segunda etapa. Se desconectou totalmente do jogo. E nos minutos finais, o Santos não conseguiu produzir. Em dado momento do segundo tempo, eu até achava que o gol do Santos era questão de tempo, porque o Santos tinha voltado melhor para a segunda etapa com as trocas do Cuca. Só que era preciso fazer uma nova leva de trocas. E na terceira troca dele no jogo, quem é que ele coloca? O Tassiano na vaga do Gabigol. O Gabigol tinha caído de rendimento, mas o Tassiano é um jogador que deveria vestir a camisa do Santos. Não tenho nada contra a pessoa do Tassiano.
1: O futebol dele.
2: Eu tô analisando a qualidade técnica do atleta. Nos minutos finais, ele coloca o Rony na vaga do Barreal para pesar um pouquinho mais a área do Remo. Troca que faz sentido na parte tática, mas o Rony não é nem sombra daquele jogador que ele foi nos tempos de Palmeiras. Então, quando o técnico mexe, ele esbarra na qualidade técnica do elenco do Santos, que é muito aquém do que o Santos deveria ter pela sua história. O elenco é fraco e com isso o técnico não é mágico. Não tem como bater uma varinha ali e você...

0: solidificar muito o que esses atletas têm apresentado nos últimos anos. Por isso a situação do Peixe é muito delicada, Ana. Em dados momentos do jogo, você olha o Neymar com aquela visão perdida dentro do jogo. Eu acho que ele, em dados momentos do jogo, ele observa e pensa: será que vale a pena? Será que eu ainda preciso passar por isso a essa altura da carreira? Sinceramente, não estou levando em consideração a parte financeira, porque eu acho que o Neymar já tem essa parte da vida dele resolvida. Eu acho que não vale mais a pena para ele.
1: É isso, a gente vai até falar sobre isso durante o apito final que vem aí. Agora, 11h10, horário de Brasília, mesmo no 0x0, a gente vai escolher o craque do jogo. Solta aí, Michel.
2: O craque do jogo.
1: Ainda com todas essas observações, Léo, porque é o que você falou, o Cuca esbarra na qualidade técnica dos jogadores. Então, o trabalho dele acaba indo até a página 2, né? Porque o que precisa ser feito, ele vai lá e faz, mas existe um limite para isso. Para você hoje, quem foi o melhor em campo, nosso craque Bandeirantes?
0: Ó, já faço a ressalva de que foi um jogo tecnicamente muito fraco, tanto do Remo quanto do Santos. Para mim, o melhor em campo foi o Zé Welison, que travou uma batalha interessante com o Neymar. Não acho que ele tenha passado do ponto, acho que ele entra duro, entra forte, mas ele não foi desleal em nenhum momento do jogo. E acho que faz parte, o Neymar é um jogador que sai da casinha em alguns momentos na parte mental, e o Zé Wellington soube desestabilizar o que era o principal jogador do seu adversário. O principal jogador do Santos segue sendo o Neymar. Por isso, para mim, o melhor homem em campo foi o Zé Wellington, o volante do Remo.
1: Tá aí, então, o volante do Remo, Zé Wellington, foi eleito o craque Bandeirante. Sendo assim, vem aí para você o nosso apito final.
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1: Olá, muito boa noite para você que tá junto com a gente, seguindo na Bandeirantes. E claro, você que está chegando agora, pode chegar, tem apito final no ar. Agora 11 horas mais 13 minutos, a gente fechou essa última partida da rodada de hoje, das oitavas da Copa do Brasil. Jogo 1, o Santos desperdiçou chances, empata com o Remo em casa em 0-0. Aliás, a vantagem acaba sendo para o Remo, que conseguiu esse empate fora de casa e vai decidir no Mangueirão na próxima terça-feira, um jogo que vai ser difícil para o Peixe da Vila Belmiro. E para as outras equipes que também empataram nessa noite, Atlético Mineiro e Juventude ficaram no 0-0 lá na Arena do Galo. E o Vasco também no 0-0 com o Fluminense no Maracanã. A gente sabe que é uma novidade aí esses jogos da Copa do Brasil no fim de semana. E as equipes têm um desafio a mais aí, porque o intervalo é muito curto, de 3 dias aí entre uma partida e outra, até para acertar toda a técnica, que no caso das 6 equipes que jogaram hoje tem que ser muito afinada e alinhada, porque ficaram no 0-0. Comigo, Léo Gens, por aqui, agradecer os nossos ouvintes que seguem firmes aqui, sempre participando, interagindo com a programação da Bandeirantes. Um beijo para todos aí no youtube.com/radiobandeirantesoficial. Léo, a gente falava do Neymar há pouco. Como é que a gente explica? Você falou um pouco sobre o valer a pena ou não para ele, e a história não é sobre dinheiro, né? Mas esse destempero do Neymar, né? O momento que ele sai da casinha, ele acaba mais atrapalhando do que ajudando, porque a gente falava até de uma incerteza em relação a uma partida que vai ser totalmente importante para o Santos, que é essa volta lá

0: Mangueirão. Já era uma incógnita se o Neymar estaria por conta do leilão do Neymar. Aí ele toma um cartão desnecessário na partida de hoje, como acontece no Campeonato Brasileiro, no momento que a equipe precisa e muito dessa presença dele, pelo que vem acontecendo aí. Ainda que seja o reflexo Neymar estar ou não no time, mas acaba jogando em função dele durante toda essa temporada, principalmente nesse ano, né?
1: Concordo com tudo que você disse, Ana. Ruim com o Neymar, pior sem ele. Porque, tecnicamente, ele continua sendo o melhor jogador do Santos. E nas poucas chances que o Santos criou no jogo hoje, ele foi decisivo. Ele foi o cara que conseguiu acionar os companheiros e deixá-los em uma mínima condição para finalizar. Se o Neymar não marca ou se o Neymar não dá assistência, o Santos não produz nos jogos. O raciocínio que eu tracei aqui é com relação ao Neymar, não com relação ao Santos. Se vale a pena para o jogador seguir atuando, vestindo a camisa do Santos neste momento. O Neymar tem prazer em jogar futebol hoje? Com este elenco, com estes companheiros? Será que ele não poderia estar curtindo com a família? Vivendo, ou jogando numa outra liga? Jogando lá na MLS, talvez?
0: Sim, nos Estados Unidos, no Inter Miami, enfim.
1: Com um intervalo maior entre os jogos, numa liga que é claramente menos competitiva do que a brasileira. Eu vejo o Neymar em vários momentos da partida com um olhar perdido. Perdido. E que ele, depois de alguns erros dos seus companheiros, ele mesmo pensa, será que vale a pena? Será que eu estou fazendo a coisa certa? Será que eu ainda tenho prazer ao entrar em campo e vestir essa camisa? Eu sinceramente não sei. Não sei. E acho que ele deveria se perguntar.
0: E acabou repercutindo muito essa semana, inclusive, a chamada, entre aspas, que o Neymar deu nos companheiros, principalmente os mais jovens, né, no vestiário do Santos, no final da última partida. Então, vai de encontro ao que você está falando, esse questionamento e esses momentos que ele para e pensa, o que eu estou fazendo aqui, né?
1: Eu acho até que essa cobrança no vestiário, ela faz parte do futebol.
0: Sim, sim, de um cara que é líder, né?
1: Desde que você não agrida o seu companheiro, eu acho que faz parte. É um ambiente competitivo e essa cobrança tem que existir. Até porque o desempenho do Santos no pós-copa, ele é muito fraco. Muito fraco. O Neymar tem a sua parcela de culpa? Tem também. É um Neymar muito longe do que ele já foi. Mesmo assim, ele é muito melhor do que os companheiros que ele tem à disposição hoje no Santos. É preocupante a situação. É muito preocupante. Alguns jogadores que compõem o elenco do Santos já entregaram mais em outros momentos da carreira, mas eu não sei se eles têm capacidade para entregar algo próximo, no momento. E a gente pode citar vários exemplos aqui. O Rony é um deles. Não é sombra do jogador que vestiu a camisa do Palmeiras há 3, 4 anos. João Schmidt, por que ainda é jogador do Santos? William Arão, muito longe daquele atleta que defendeu o Flamengo e que foi, sim, campeão de Libertadores, por exemplo. Isso para ficar em poucos exemplos, eu poderia enumerar vários aqui. É possível extrair mais desse elenco do que o Cuca vem extraindo? Eu acho que não. Essa é a realidade do Santos, ela é muito triste, mas esta é a realidade do Santos para o restante da temporada. É possível que o Santos seja eliminado da Copa do Brasil pelo Remo. O Remo é uma equipe que já colocou o Bahia, por exemplo, para fora dessa,
0: sim,
1: competição.
0: Sim, sim, com dois jogos positivos, inclusive, né?
1: Exato, duas boas atuações.
0: Dois bons resultados, sim.
1: Então, é uma equipe que pode, agora como mandante, eliminar o Santos. Porque o Santos teve a sua chance, dentro de casa, de fazer um placar, de estabelecer uma vantagem confortável para a partida de volta. E não foi capaz disso. Culpa do seu treinador? Ele tem a sua parcela de contribuição também. Eu disse aqui no pré-jogo que a escalação do Santos hoje reuniu jogadores mais técnicos, mas que não necessariamente esse era o melhor conjunto para o Santos. Porque sem a bola o time poderia demonstrar alguns problemas. E acho que eles apareceram no primeiro tempo, principalmente pelo lado direito. Tanto é que o Cuca volta do intervalo, troca o seu lateral direito e o seu meia por aquele lado. O Rolaser, tecnicamente, é um jogador muito refinado. E ele vinha muito bem até a parada para a Copa do Mundo. Mas sem a bola, ele entrega muito pouco. Neymar, Gabriel Barbosa e o rolê.

0: Razer juntos, eu acho muito improvável que isso se repita. Eu acho que é um jogo... Essa formação pode se repetir num contexto muito específico, porque eles te entregam muito pouco sem a bola. E o Remo conseguiu criar vantagens pelo lado direito de defesa do Santos. O Santos foi pro intervalo, o Cuca colocou o Caballero, que tecnicamente não é melhor do que o Rolaser, mas ele te entrega mais sem a bola, ele te dá velocidade pelo lado direito. E o Cuca colocou também o Gabriel Menino na vaga do Igor Vinícius. Se o Gabriel Menino quer jogar como lateral novamente. E ele comprometido, eu acho que ele é um jogador melhor do que o Igor Vinícius hoje. Pode ser o titular do Santos, da lateral direita. Com essas trocas, os problemas do Santos estavam resolvidos? Não, porque aí você vai esbarrar na qualidade técnica do elenco.
1: Na semana passada, na rodada do Brasileirão, no jogo contra a Chapecoense, que o Santos saiu na frente até com o gol do Neymar, depois acabou acontecendo o empate em 2-2, na coletiva, o Cuca falou sobre o coletivo do Santos, né, que não vinha funcionando. Então, o próprio técnico fala sobre o coletivo. Você acha que existe um entendimento por parte da diretoria de que, independente do ciclo de treinadores, porque desde que o Santos voltou para a Série A, já passaram muitos treinadores, né? O último foi o Cuca, só que acaba esbarrando nessa qualidade do elenco como um todo, né? Você acha que isso pode contar por parte da, em relação ao pensamento da diretoria, para que o Cuca continue seguindo no cargo e nesse trabalho que ele tenta fazer no Santos?
0: Para mim, o problema do Santos não é treinador, já há bastante tempo. Treinador não é mágico. Ele vai criar uma estrutura para que aqueles jogadores se destaquem. Mas se não existe qualidade técnica, não tem tática que resolva. Esse, para mim, é o principal problema do Santos. O Santos era uma bagunça com o Vojvoda. Eu acreditava nisso. Eu desembarquei do barquinho do Vojvoda em dado momento. Achei que o trabalho era fraco. E chegou o Cuca. Hoje eu acho que o Santos tem algo um pouco melhor. Cuca. Muito melhor? Não, porque não é possível criar nada melhor com esse elenco que o Cuca tem à disposição.
1: Vamos lá para Vila Belmiro agora ouvir o técnico Cuca.
2: Quatro melhores jogadores aí que você tem do meio para frente, mas o Santos teve chances, mas não conseguiu fazer o gol. Queria, por favor, tua análise da partida em cima disso.
3: Sim, nós... Boa noite. Nós usamos uma equipe bastante ofensiva. A gente sabia que ia ter a grande parte do jogo no campo de ataque, né? Por ser pelo Remo jogar fechado, jogar mais no contra-ataque, que seria previsível para hoje. E bem no fim foi o que aconteceu. Nós criamos, articulamos, demos bolas na trave, gol anulado e infelizmente não conseguimos marcar. Busca-se alternativas dentro do que nós temos de elenco, mexemos tudo que podíamos, mas infelizmente hoje não foi o dia em que a bola entrou, né? Como assim, como lá no Botafogo, ela bateu 3 vezes na trave, hoje essas 2 na trave geralmente são bolas que por detalhe não entram, né? E uma delas que entra muda todo o cenário do jogo. Aí o jogo fica com um campo mais aberto para você jogar. Infelizmente não foi o que aconteceu. O tempo passou, o adversário fechou bem ainda mais as linhas, né? Não ofereceu grandes riscos a nós, à exceção de uma bola chutada de fora da área no primeiro tempo. O jogo foi bem controlado, a defesa teve muito bem, mas nós pecamos nas finalizações.
4: Cuca, boa noite aqui. Guilherme Barga, Baixada Esporte. Hoje, na partida de hoje contra o Remo, você fez 2 mudanças no meio de campo, que foi o Bom Tempo jogando como segundo volante e o Rolês aberto pela direita. Qual foi a ideia por trás dessas escolhas? E no segundo tempo, por que a escolha do Caballero na substituição? Boa noite, Cuca.
3: Boa noite. Nós jogamos assim, é a terceira partida que a gente está jogando assim, dessa mesma forma. E foi contra o jogo da Sul-Americana com a UCV, contra a Chapecoense também, hoje também a gente fez 4 gols, fez 2 gols, hoje podia ter feito também 2 gols, e a gente entendia que não era um jogo para você ter 2 volantes, porque não ia precisar de ter essa marcação, a gente precisava era de ter uma criatividade melhor e maior. E o Caballero não entrou mal no jogo, ele teve lance que ele que ele

0: cruzou mal, assim como o menino também teve um lance que cruzou mal, isso aí acontece, mas ele não entrou mal no jogo, ele deu a profundidade que a gente buscou, ele buscou o espaço, né, que não estava ocorrendo mais na segunda etapa, com o Remo baixando bem as linhas, então a ideia dele foi ter a profundidade pelo lado direito, e eu acho que nesse quesito ele fez bem, e é um jogador importante para nós, a gente não pode abrir mão dos jogadores importantes que a gente tem, eu não vou abrir mão não.
1: Cuca, aqui do seu lado esquerdo, tudo bem? Boa noite, Pedro Larroca da 97 FM. Queria voltar nesse assunto porque voltou a acontecer uma nova situação durante a semana. Por que você acha que acontece essa quantidade de vazamentos de situações dentro do vestiário, aqui no Santos especificamente, né? E de que forma você, como treinador, como o líder desse elenco, pretende acabar com esse tipo de situação? Você sabe por que acontece e como você pretende acabar com isso?
0: Eu não me preocupo assim, com vazamento. Eu não me preocupo, desde que seja falado a verdade, eu não me preocupo de forma alguma. E por que acontecem os vazamentos? Porque vocês buscam saber o que acontece. Vocês têm os informantes de vocês, que é A, B ou C. Isso é natural também, do ser humano. Isso é trabalho de vocês e tem gente que segue fazendo. Isso aí é natural. Eu não me queixo de nada, desde que a verdade seja dita. Eu vivo da verdade, falo a verdade. Eu não, o que eu falo para o jogador é para ele, não mando recado nenhum. Não tem problema nenhum que vaze nada. Tudo que está acontecendo, o que acontece ali, eu faço para o melhor para o time.
2: Cuca, aqui do seu lado direito. Felipe Camargo, de olho no peixe, aqui. Queria que você falasse um pouquinho do Neymar, né? Você acha que o Neymar hoje esteve abaixo daquilo que ele poderia apresentar? Essa é uma primeira pergunta para ti. A segunda é sobre terça. O Neymar tem um leilão do instituto dele na noite de segunda-feira e geralmente ele participa. Você disse na última coletiva que conta com o Neymar para as duas partidas. Como é que vai ser feita essa logística? Você já conversou internamente? O Neymar estará à disposição em Belém? Viaja ou não com a delegação junto com vocês na segunda-feira?
0: O que era a primeira?
2: A primeira é se você acha que o Neymar fez hoje uma boa partida ou ele esteve abaixo.
0: Não, ele buscou o jogo, principalmente no primeiro tempo. No segundo tempo ele ficou um pouco mais por dentro. Na segunda parte abriu de novo para tentar fazer a jogada, mas o espaço diminuiu muito, o Remo baixou muito as linhas, né? Assim mesmo nós tivemos chances claríssimas para fazer o gol e infelizmente não fizemos. No detalhe, aquela bola saiu e poderíamos ter vencido, né? No gol, na batida do escanteio, enfim. E quanto ao leilão, isso é uma coisa dele, de todos os anos que ele faz, aí leilão beneficente, vem pessoas do mundo inteiro, e isso eu deixo aí para que a diretoria resolva junto com ele. Da minha parte, o que a gente tem que fazer é amanhã na reapresentação reavaliar. O Neymar fazia 74 dias que não jogava uma partida inteira. Né, jogou essas duas, a gente tem que ver também o tamanho do desgaste dele, conversar com o jogador para depois internamente resolver e depois passamos para vocês.
2: O Cuca, desculpe insistir, o técnico geralmente tem autonomia, ele convoca para o jogo. Em tese, todo jogador convocado viaja com a delegação. O Neymar viaja com vocês na segunda-feira ou ele pode viajar depois?
0: Mas eu não vou responder uma coisa que você quer, eu vou responder o que é certo. O certo é que amanhã ele faz o regenerativo e dentro do regenerativo todos os jogadores passam pela recuperação, igual ele vai fazer, e busca-se dentro deles o secar. Você tira o sangue, você põe lá no aparelho, ele mostra para você o grau de cansaço que o jogador está, o nível de lesão, se é baixo ou se é alto. Provavelmente hoje a gente já perdeu um jogador com lesão muscular. Então, não tenho como te responder hoje. Amanhã, reavaliação, é um jogo sábado e terça, com uma viagem, é uma situação diferente que a gente tem que fazer com calma. Não é agora aqui. Amanhã a gente reavalia e depois toma a decisão.
3: Cuca, aqui também, tudo bem? Eu queria falar a respeito, porque antes da pausa da Copa, você muito falava que na pausa da Copa era o momento ideal para readquirir a forma dos jogadores e ter esse elenco todo à disposição. Só que antes da pausa da Copa, a gente viu o Santos jogar de um jeito. E nessa volta, é um Santos totalmente diferente. Parece que mudou tudo. E a única coisa que mudou...

0: é que está com todo mundo à disposição. Então, o que que você identifica que faz ter essa tamanha diferença daquele Santos que criava, talvez não vinha de bons resultados, emendou duas vitórias contra a Cuenca e Vitória, mas criava contra o Grêmio, criava contra o Bahia, e agora tem essa dificuldade que apela tanto para o chuveirinho. E se me permite uma segunda, o Santos contra o Coritiba na Copa do Brasil empatou na Vila, hoje empatou. No brasileiro também, às vezes perde pontos bobos em casa. Está sendo pior jogar na Vila? A pressão da torcida tem feito essa diferença para os jogadores?
1: Sim,
0: Como você analisa isso?
1: eu discordo da tua, da tua, do teu pensamento, né? Nós criamos hoje, ontem, os jogos passados, tanto quanto a gente criava antes, em torno de 20 finalizações por jogo. Hoje foi assim, com o Botafogo no Rio foi assim, aqui com a UCV foi assim. Então a gente tem criado igual, no mesmo tamanho. Talvez não tenha feito gols como a gente estava fazendo, no Vitória 3, mais 3 no Cuenca. Hoje foi um dia que não fez. No passado fez 4. Está havendo mudanças na equipe, estão ocorrendo mudanças, né? E jogadores que antes não estavam jogando, hoje estão jogando. Isso é natural também. Agora, você vê em campo um time que aguenta o rojão até o final. Você não vê mais jogador saindo com cãibra. Você não vê no final você sendo sufocado, nítido que você está cansado. Não, isso aí foi muito bem recuperado todos eles. Eu quero jogar aqui sempre, né? Essas bolas que deram na trave hoje, se uma delas entra, é outro jogo. A pressão é enorme. A gente tem que enaltecer também o jogo defensivo que fez o adversário. Não tiveram grandes chances, poucas finalizações, mas competiram muito, muito, muito. Fecharam bem as linhas e ficou difícil, pela característica dos nossos jogadores, de fazer gol.
2: Boa noite, Cuca, aqui no fundo. Eu queria saber o que ainda te convence de que Rolieiser, Gabigol e Neymar podem jogar juntos? E uma outra, se estando esses três juntos, o Bom Tempo não perde espaço, ele não fica muito ausente do campo de ataque e isso prejudica o Santos, porque na minha visão, e aí isso não interessa para você, só estou falando para contextualizar, o
1: Ah,
2: Gabigol é uma
1: legal.
2: peça fundamental entre o meio-campo e o ataque. E eu acho que dessa maneira ele fica muito afastado da área adversária.
1: Tá, eu respeito a visão de todos, né? Às vezes concordo, às vezes não. Você tem grande parte de acerto na tua pergunta, na tua colocação. Mas o Bom Tempo no último jogo foi eleito melhor em campo. E jogou da mesma posição que ele jogou hoje. Hoje nós não tivemos um super destaque, mas ele não jogou mal. É que as linhas se fecharam muito contra a gente, né? Ele jogava como um quarto homem pela direita. Hoje ele está fazendo isso um pouco mais recuado, com visão de jogo, vindo de trás, com liberdade para chegar à frente. Mas são situações que, natural, você pode recorrer a outro jogador. E cada jogo é uma história. Hoje aqui é uma história, terça-feira é outra, domingo com o Atlético Paranaense é outra, e assim a gente vai utilizando os jogadores. Daqui a pouco você reencontra a equipe ideal e dá sequência a ela. Tudo é um processo natural que tem que acontecer. Claro, depende do jogo, podem jogar juntos, sim. Hoje era um jogo que eles podiam jogar junto, que a gente sabia que era um jogo no campo de ataque. Por isso eles jogaram junto, né? E tanto que a gente está certo que nós não perdemos o meio-campo. Pelo contrário, o posse de bola é muito maior, quantos toques você deu é muito maior. Eu sei que esses números não interessa porque não teve resultado, mas os números são frios, é o que ocorreu no jogo. Então, a gente teve o controle do jogo, os jogadores se posicionaram da forma correta, mas infelizmente não fizemos o gol, que é o que faltou para ganhar o jogo.
3: Boa noite, Cuca. Aqui na sua frente, Gabriel Dias, do Tic Tac Sports. Falando sobre o Lucas Veríssimo, ele sai para a entrada do Adonis. O Lucas é uma preocupação para o jogo de volta no Pará. E o João Ananias é um jogador que está tomando conta da posição. O que vocês têm procurado destacar para esses jovens jogadores, principalmente ele, que é um titular atualmente?
1: Sim, o Lucas preocupa. Amanhã ele vai fazer o exame, tomara que não tenha sido nada grave. Entrou o Adonis. E o João Ananias está ganhando corpo, está evoluindo jogo a jogo. Lógico que tem falhas, é um menino de 19 anos, mas já não se trata mais de uma promessa, ele está se fortalecendo como titular e é muito importante.

0: importante para nós ele. A gente tem poucos zagueiros, né? Temos 4 zagueiros, o Arão que pode fazer isso também quando a gente precisa.
1: Vamos à última pergunta.
2: Tudo bem, Cuca? Boa noite.
0: Boa noite.
2: É, eu vou fazer uma observação que eu percebo no time, especialmente nos jogos com o Neymar. É, dá a impressão que todo mundo quer que a bola passe para ele, ou que todo mundo acha que está forçado a passar a bola para ele, que a bola tem que passar por ele. Você concorda com isso? Você acha que o jogo passa excessivamente pelo Neymar e muitas vezes ele não consegue dar conta disso, né? Até porque o Neymar hoje é um jogador diferente daquele Neymar da primeira passagem aqui. Fisicamente é um jogador diferente. Isso está atrapalhando o time? E você hoje pensou em tirar o Neymar do time? Porque para mim, na minha opinião, nenhum jogador hoje individualmente foi bem, mas talvez ele tenha sido dos principais, dos líderes do time, o pior. Você pensou em tirar o Neymar do time? Você tem a liberdade de tirar o Neymar do time? Existe algo que te impede de tirar o Neymar do time?
0: Eu já tirei o Neymar do time diversas vezes. Basta você ver os jogos passados. Sim, no final do jogo. Não vou tirar no começo do jogo. Daí eu não ponho ele jogar, como eu fiz no outro jogo. Ponho no decorrer. O Neymar não é um cara difícil de lidar. Ele é inteligente. Agora, a bola passa no pé do Neymar, ela tem que passar, porque do pé dele vai sair as coisas mais importantes que a gente pode ter na criação de jogada. E se ele não é bem marcado, o José Welson grudou nele o jogo inteiro. Grudou, grudado. E se ele não é bem marcado, ele vai decidir, ele vai deixar alguém na cara do gol, ele vai fazer o gol como ele fez no jogo passado, no outro, jogadas decisivas. Então, eu acho que ele é importante para nós. Eu concordo com você que a característica dele é outra, e hoje em relação ao passado, mas ele é muito importante para nós.
1: Encerramos a entrevista coletiva. Obrigado a todos.
3: Tá aí então, Ana, a entrevista coletiva. Mas em off, a gente está tendo agora aqui uma última pergunta em relação à liberação de algum jogador aqui contra o Atlético Paranaense. Na verdade, a pergunta do companheiro aqui, o Cuca seguiu sentado e fez a resposta. Estava aguardando se era algo relacionado ao Neymar. Mas, Ana, então tá aí as declarações do técnico Cuca depois desse empate que está deixando o torcedor de cabeça quente, né? 0-0 com o Remo, o Santos perde a oportunidade de abrir vantagem na Copa do Brasil.
4: Everton, obrigada aí pelas informações. Inclusive, já vou pedir aí o seu destaque, até para você passar para a gente os próximos passos do Santos. Joga na terça-feira, depois tem rodada do Brasileirão na semana que vem, né?
3: Você viu que o Cuca foi questionado, né? E ele sai da pergunta. Ele fala que o Santos vai, primeiro, haver uma reavaliação dos jogadores amanhã. Então, a partir daí, o Santos vai se planejar para essa viagem de terça-feira. 2 pontos principais. Com o Neymar, que ele levantou a questão do Neymar ter atuado os últimos 90 minutos dos 2 últimos jogos, na verdade, né? Ele esteve em campo pela primeira vez nesse jogo por 90 minutos contra a equipe do Remo. É que eu tô tentando me recordar se contra a Chapecoense não aconteceu o mesmo, viu, Ana? Mas o Santos, então, tem essa questão do Neymar e também do Lucas Veríssimo, que preocupa o técnico Cuca, e aí a ver se vai ter, de fato, um planejamento pro duelo da próxima terça-feira, 9:30 da noite, lá no estádio Mangueirão, viu, Ana?
4: Obrigada, viu, Everton? Bom descanso para você. A gente volta a se encontrar na próxima jornada esportiva. Everton Ramos, direto na Vila Belmiro. A gente acompanhou até aqui a coletiva do técnico Cuca, explicando um pouco do que vem acontecendo nessa sequência negativa aí do Santos, né, Léo?
5: A desculpa tá pronta, né, Ana? A gente escutava aqui a coletiva do Cuca, ele fala que o Neymar vai passar por exames, que ele será reavaliado, que ele vem numa sequência de jogos, que é um tempo curto de recuperação, de sábado para terça, com viagem no meio, o Neymar já é um atleta de idade avançada, é preciso ter todo cuidado com ele, ou seja, o Cuca já está...

0: armando o cenário, já tá armando a desculpa para caso o Neymar não esteja à disposição na terça-feira.
1: O que tem grande chance de acontecer, né?
0: Pois é, existe essa possibilidade. Esse é o ponto número um. É, análise do Cuca sobre o jogo, ele foi questionado sobre o trio, né? Rolaser, Neymar e Gabriel Barbosa. Se ele ainda acredita que esses três jogadores possam atuar juntos, e ele afirma que sim. Ele acredita que os três ainda possam jogar juntos, dependendo do contexto, dependendo do jogo. E ele disse que o Santos não perdeu o meio campo, que o Santos teve mais a bola, trocou mais passes. Mas era nítida a dificuldade do Santos de retomar a bola no primeiro tempo com esses três jogadores que te entregam um pouco na marcação. Não funcionou no primeiro tempo, como o Cuca quis dizer na coletiva. Caso contrário, ele não teria substituído o Rolaser, por exemplo. Ele tirou o Rolaser e o Igor Vinícius logo no intervalo. Se tivesse funcionando tudo perfeitamente, ele teria voltado com o mesmo time ou sacado só um dos dois. Não foi o caso. Ele mudou a característica até do jogador. O Cabadeiro, tecnicamente, não é tão refinado quanto o Rolaser, mas ele é mais rápido, te entrega velocidade nas costas da defesa, te entrega outras coisas em relação ao que o Rolaser te entregava no primeiro tempo. Então ele tentou contornar a situação, mas eu discordo bastante do relato do Cuca com relação ao primeiro tempo do Santos. Para mim, o Remo fez um primeiro tempo muito melhor do que o Santos, às vezes até com a bola. 54 a 46 para o Santos de posse de bola no primeiro tempo. Não foi uma grande vantagem. Pouco mais de 200 passes trocados por cada time no primeiro tempo. Não foi uma larga vantagem do Santos, não. No segundo tempo, até acho que o time melhorou depois das trocas, mas falta banco, falta conjunto, falta elenco, faltam peças, falta muita coisa ao Santos. E para mim, o Cuca não tem como fazer milagre. É muito dura a vida do torcedor santista. É triste que o Santos esteja numa situação como essa.
1: É, e o torcedor até se manifestou, um torcedor que está sempre ali na Vila Belmiro, né? Apoiando o time, se manifestou negativamente nessa saída dos jogadores hoje, o que é lamentável, né?
0: Quando você enfrenta o Remo na Vila Belmiro, você espera um resultado positivo, uma vitória para estabelecer uma vantagem para o jogo da volta. Não foi o que aconteceu.
1: Não foi o que aconteceu. A gente teve uma rodada de jogos da Copa do Brasil em 0-0 hoje. Vou até perguntar para o Léo aqui antes da gente encerrar a expectativa para amanhã, porque amanhã temos 4 partidas. Será que as equipes vão se desempenhar dessa mesma forma?
0: Olha, eu espero pelo menos uns golzinhos, né, Ana? Um pouquinho mais de emoção do que nós vimos hoje.
1: O Palmeiras joga em casa, né?
0: Isso. Um Palmeiras, como trouxe o Lucas Bueno, sem Gustavo Gomes, né? Teve diagnosticado uma lesão muscular. Ele saiu no intervalo do jogo contra o Vitória, inclusive. Mas o Palmeiras é muito favorito diante do Fortaleza e essa é uma equipe capaz de estabelecer uma vantagem para o jogo de volta. Acho que até Abel Ferreira vai preservar alguns atletas nesses dois jogos em sequência contra o Fortaleza. Primeiro, porque o Palmeiras é muito favorito. Segundo, porque das competições que o Palmeiras disputa, a última ali na ordem de prioridade seria a Copa do Brasil. O Campeonato Brasileiro está à frente, assim como a Libertadores. Então, acho que o Abel vai dar uma rodada e ele tem material humano para isso. Mesmo trocando vários jogadores, o Palmeiras segue extremamente competitivo na Copa do Brasil. É muito favorito diante do Fortaleza.
1: E o Corinthians, que vai jogar em Porto Alegre com o Internacional, que também, apesar de ter tido um resultado até favorável, né, com o Flamengo, não tem vivido uma boa fase, assim como o Santos. E teve essa notícia que para o torcedor é muito triste do Yuri Alberto, né, essa semana.
0: E aí, não sei se no caso do Yuri necessariamente, mas do Zakaria Labiá, há uma influência clara do estado do gramado na lesão do jogador. É algo que o Corinthians precisa cobrar bastante, porque não dá para o estado do gramado estar do jeito que a gente viu no jogo contra o Atlético Paranaense. O gramado do estádio do Corinthians, para mim, era um dos, se não fosse o melhor, um dos melhores do país. E o que a gente viu agora na volta para a Copa do Mundo foi algo assustador, sinceramente. O caso do Yuri, eu acho que ele tem uma lesão por um movimento errado. Ele não necessariamente tem a ver com o gramado. Mas é um duelo equilibrado para mim, esse Corinthians e Inter. Ana, o Inter se fechou bem contra o Flamengo. E se tentar essa proposta, talvez possa conseguir diante do Corinthians também, com uma linha de 5, apostando muito no Alan Patrick, que não faz um um grande campeonato brasileiro.

0: brasileiro, não tem uma grande temporada até aqui, mas talvez seja o jogador mais técnico que o Inter tem à disposição. De repente, dentro da mesma proposta que o Inter teve diante do Flamengo, ele possa conseguir um resultado positivo diante do Corinthians, que é um time com a cara já de Fernando Diniz.
1: Sim.
0: Que vai tentar propor jogo, que tenta o jogo por baixo, uma saída mais estruturada. Veremos. Eu espero uma qualidade dos jogos de amanhã maior do que nós vimos hoje.
1: Não, hoje, não só em relação ao resultado, mas o desempenho ali dos jogos, das equipes, no coletivo, nem os talentos individuais acabaram aparecendo na rodada de hoje da Copa do Brasil. Léo, é sempre um prazer estar com você aqui. Seu destaque final para a gente se despedir.
0: Prazer é todo meu, Ana. O destaque final seria... Eu lamento o momento do Santos, sinceramente. É muito triste que um time com a história, com o tamanho do Santos, o time do Pelé, esteja vivendo uma situação como essa. A dependência de um jogador já muito aquém do que ele foi está amarrado a esse jogador, porque o Santos tem uma dívida com o Neymar. E você não nota nenhuma perspectiva, nenhum sinal positivo, nenhuma luz lá no fim do túnel. Não é por aqui que o Santos vai. Sinceramente, eu não vejo nada novo no cenário a curto prazo do Santos. Santos, se não cair para a Série B do Campeonato Brasileiro em 2026, já está no lucro.
1: Está caminhando cada vez mais para lutar contra isso, né? Léo, obrigada, viu? Até a próxima jornada juntos aqui, sempre um prazer.
0: Uma boa noite para você, Ana, o prazer é todo meu. Uma boa noite para você e para todo mundo ligado na Bandeirantes.
1: Agora, 11 horas mais 47 minutos, esse é o apito final. A gente faz uma pausa, volta já para lembrar dos jogos de amanhã aqui na Bandeirantes.
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3: Estão definidos os confrontos dos brasileiros que seguem vivos na Copa Sul-Americana. Com os jogos dessa semana, temos 5 duelos que envolvem as equipes do Brasil. O São Paulo vai encarar o Bolívar e poderia ser o Grêmio, hein, porque o time boliviano eliminou o Tricolor. Além disso, tem Vasco e Olímpia pelas oitavas de final. O Bragantino enfrenta o Galo em confronto de brasileiros que já se encontram nessa fase de mata-mata. O Santos pega o Macará e o Botafogo, o Cienciano do Peru. São 6 equipes vivas na competição, de olho no título da Sul-Americana, que vale vaga na próxima Copa Libertadores.
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6: Estamos de volta na Bandeirantes com o Apito Final, faltando agora quase 8 minutos para meia-noite. Rodada de Copa do Brasil no fim de semana, jogo 1 das oitavas de final. E a gente ficou no nada-nada, 0-0 nas três partidas de hoje. O Lucas Bueno vai repassar esses resultados, falar dos jogos de amanhã, inclusive do acidente lamentável que aconteceu com o jogador de São Paulo, o Luca. Hoje capotou com o carro, hoje à tarde, já passou por exames no Hospital Albert Einstein. A gente vai trazer todas as informações para a nossa audiência rotativa que está chegando agora, né, Lucas?
7: É isso aí, Ana. Eu vou aqui ler especificamente a nota que o São Paulo publicou a respeito do caso do Luca. O que o São Paulo publicou no seu site oficial foi a seguinte nota. O atacante Luca foi encaminhado para o Einstein Hospital Israelita após sofrer um acidente automobilístico na tarde deste sábado. O atleta passou por uma série de exames e teve diagnosticada uma fratura de mandíbula, que será corrigida com tratamento conservador após indicação de especialista bucomaxilo. O jogador realizou uma sutura próxima à região do queixo e receberá ainda esta noite alta do hospital. Lucas seguirá assistido pelo Departamento Médico do São Paulo e dará sequência ao tratamento com especialista na próxima segunda-feira, dia 3. Desejamos pronta recuperação para o nosso made in Cotia, termina a nota do São Paulo. Lucas, agora, obviamente, deve perder alguns jogos aí com a camisa do Tricolor para os próximos dias. Não deve estar disponível com a camisa do São Paulo. Como você também já disse sobre os jogos do campeonato da Copa do Brasil, 3 jogos, 3-0-0. A gente teve 90 minutos em 3 partidas diferentes e nenhum gol ali, tanto a favor quanto contra, para nenhum dos times. O único time que chegou a ir a Santos foi o Santos. Porém, o gol foi anulado, foi bem anulado, na verdade, né? Após o escanteio do Neymar, que acaba saindo um pouco essa bola. Além disso, tivemos Copa Paulista hoje. O São Bernardo venceu de 4-1 o São Caetano, o Osasco venceu por 2-0 o Paulista, o 15 de Piracicaba empatou em 1-1 com o Noroeste e o Bandeirante ganhou por 3-1 da equipe do Marília. Amanhã, a Copa do Brasil segue. Espero que sem nenhum 0-0, porque os 3-0 que tivemos hoje foram complicados. Hoje, amanhã, às 4 horas da tarde, com transmissão da Bandeirantes, Palmeiras e Fortaleza se enfrentam. Depois, às 6 horas da tarde, Mirassol e Grêmio, às 6h30, Chapecoense e Cruzeiro, novamente com transmissão da Bandeirantes, Internacional e Corinthians. Esse jogo, Ulisses Costa comanda a narração, Ana.
6: Então, outros jogos para você acompanhar amanhã. Só lembrar que esse intervalo entre o jogo 1 e o jogo 2 é um intervalo curto, né? As equipes têm que se remanejar e ter um planejamento, porque rodada do Brasileirão só no próximo fim de semana. E na segunda-feira ainda teremos mais um jogo de Copa do Brasil. E claro que a Bandeirantes vai trazer todas as informações para você. Você tem um palpite aí para as equipes que avançam de fase aí na Copa do Brasil, Lucas?
7: Vamos lá, Aninha. Depois dos jogos de hoje, pelo menos os 6 que jogaram hoje, não passa ninguém. podia tirar
6: pelo futebol apresentado.
7: Pelo
6: né?
7: futebol apresentado por Vasco e Fluminense, Atlético Mineiro e Juventude, Santos e Remo, podia ficar os seis ali e passa a galera da outra chave, porque realmente foi muito complicado. Mas entre Vasco e Fluminense, pra mim o Fluminense vive um melhor momento. Acredito que... É que assim, não dá pra falar que o Fluminense vai jogar em casa semana que vem, porque jogou no Maracanã hoje e joga no Maracanã.
6: E é um jogo de mata-mata, né?
7: E é um jogo de mata-mata. A gente viu a Copa do Brasil ano passado, o Vasco venceu no Maracanã e conseguiu a classificação. Mas acredito que o Fluminense passa. O Vasco não tá numa boa fase. Agora com um novo treinador, conseguiu a primeira vitória
6: Pedro
7: semana
6: Emanuel,
7: passada.
6: Né?
7: Então muito difícil essa vida do Vasco, que tá indo atrás de reforços. O Facundo Colídio, um atacante de 1,78m que joga no River Plate, já chegou a figurar ali em pré-lista de seleção. É um atacante que pode reforçar muito bem o ataque do Vasco. Tem o Deossa, que já foi especulado no Palmeiras, jogava no futebol colombiano, agora tá no Real Betis da Espanha. Então vai trazer reforços pro Pedro Emanuel, mas ainda acho que dá Fluminense. Atlético Mineiro e Juventude, aí eu vou com o clube que tá na Série A, apesar do Galo não tá lá essas coisas, eu vou com o Atlético Mineiro. E acredito que Santos e Remo não vai dar pro Peixe. Acho que o Remo acaba conseguindo a classificação, tanto o time do Santos quanto o time do Remo não foram bem hoje. Mas o Remo fez o que se propôs, veio para empatar e saiu com empate. Né, a gente vai ver se no Mangueirão a vida muda.
6: É, a história vai ser bem mais difícil, bem mais complicada para o Santos, né?
7: Com certeza. Daí o Remo jogando em casa, a favor da sua torcida, a gente sabe que essas coisas influenciam e muito no futebol. A gente tem Palmeiras e Fortaleza, daí eu acredito que o Palmeiras passe tranquilamente. O Palmeiras vem jogando um bom futebol.
6: Sim, consegue... mesmo com essa baixa do Gomes.
7: Mesmo com a baixa do Gomes, agora tem Alexander Barbosa e Murilo que podem repor essa peça.
6: Sim, sim.
7: Ainda tem outros zagueiros, como o próprio Benedetti, a gente tem o Bruno Fux. Então, assim, o Palmeiras tem boas opções para repor essa saída do Gustavo Gomes. É claro que sente muito, mas tem peças boas. Mirassol e Grêmio. Eu acredito que passe o Mirassol. Para mim, o Grêmio tá muito mal. Foi eliminado de forma vergonhosa da Sul-Americana pro Bolívar, tendo dois expulsos no jogo. A entrada que o Marlon faz no final do jogo, para mim, é criminoso aquilo. Aquilo sim é passivo de punição. Não a entrada do Maurício, por exemplo, no jogo do Vitória. O que o Marlon fez no final do jogo, para mim, não cabe. Ele deu uma tesoura no jogador no meio do campo. Então não tinha algum sentido. E o Grêmio não tá bem, o Luiz Castro não tá bem, pra mim, da Mirassol. Chapecoense e Cruzeiro, acredito que o Cruzeiro passe. Chapecoense é o pior time do Campeonato Brasileiro, somente com 8 pontos. O Cruzeiro tá melhor, apesar de não tá vivendo mil maravilhas, mas acredito que o Cruzeiro. Internacional e Corinthians, pra mim, aqui é tranquilo, talvez o confronto mais tranquilo, porque o Internacional tá muito mal. Você vê o Internacional jogando, você tem dó do Internacional.
6: Ainda que tenha conseguido o empate com o Flamengo?
7: Ainda que tenha conseguido o empate com o Flamengo. Porque o Flamengo também não tá lá essas coisas. Mas o Internacional tem um problema muito maior político. Então, alguma hora isso vai cair. E agora eu acho que essa hora é contra o Corinthians. O Fernando Diniz tem um bom desenvolvimento no trabalho dele no Corinthians. Não tem tido jogos com atuações ruins, apesar de contra o Atlético Paranaense. Podia ter ganho. Tem baixas importantes, que é a baixa do Labiá e do Yuri Alberto. Fabiani já falou aqui conosco que o Rodrigo Garro vai pro jogo. Não sei se como reserva, como titular. A gente descobre isso amanhã. Mas assim, ainda acho que o Corinthians é favorito. Não sei se ganha amanhã, mas acho que favorito pra passar.
6: Tá aí então, Lucas. Obrigada, viu, por mais um plantão juntos aqui na Bandeirantes, nossa jornada esportiva, que sempre com a nossa equipe técnica Nota 1 Milhão, levou toda a emoção das rodadas da Copa do Brasil. Primeiro jogo das oitavas de final para você, ouvinte, para você que nos acompanha no youtube.com/RadioBandeirantesOficial. Agradecer também os nossos ouvintes que ficam firmes e fortes aí até o final do nosso apito final. Na mesa de som, meu braço direito e esquerdo, Michel Lopes. Na central técnica, Roberto Dias e o Beto Rebeck. No switcher, o Carlos Amaral. No digital, Alessandro Awad. Essa é a equipe Bandeirantes. Futebol é aqui. Obrigada pela companhia. Até terça-feira a gente volta a se encontrar aqui na Bandeirantes. Aqui deu.
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1: Olá, começa agora o Band News no Mundo. Eu sou a Beatriz Ferretti e te convido a entender mais sobre um dos destaques do noticiário internacional da última semana. Hoje a gente fala sobre uma história que parece filme de ficção científica e fascinou o mundo da tecnologia. A gigante OpenAI, dona do ChatGPT, revelou que uma de suas inteligências artificiais invadiu a infraestrutura de uma empresa por conta própria durante um teste de segurança e admitiu o que chamou de um ataque hacker inédito cometido por agentes maliciosos do próprio ChatGPT. O caso chamou atenção para a possibilidade de que as máquinas possam agir de forma autônoma, ignorando até os comandos definidos por humanos, no que já está sendo chamado de a revolução das máquinas. Para entender, então, como é que essas ferramentas funcionam e como é que a gente pode se proteger, as minhas convidadas são a Natália Carmo, especialista em cibersegurança e sócia da IAM Brasil, e também a Júlia Olivo, que é editora de vídeo de inteligência artificial aqui da Band. Meninas, obrigada pela presença no programa.
2: Que agradeço. Imagina.
1: Natália, começa explicando pra gente o que exatamente aconteceu nesse ataque hacker aí, é uma revolução, uma rebelião da IA?
2: É, a gente teve algumas matérias sensacionalistas, né? E nas últimas semanas a Hugging Face publicou uma postagem dizendo que estava recebendo muitos ataques, foram 17 mil ataques, um atrás do outro. E aí, alguns dias depois, a OpenAI colocou que ela estava fazendo alguns testes e acabou essa inteligência artificial aí saindo aí do controle e acabou atacando ali a Hugging Face. O que, que aconteceu?
1: A Hugging Face, só para a gente explicar, é uma espécie de biblioteca virtual de aplicativos,
2: isso,
1: né?
2: É uma biblioteca virtual, tá, onde tem ali alguns benchmarks e as tarefas. Além das tarefas de benchmark, ela também tem os resultados desse benchmark que ela realiza.
1: Tá.
2: Então, a IA ela tinha um objetivo. Tá? Então, eles estão lançando aí uma nova versão do ChatGPT em que busca vulnerabilidades e corrige essas vulnerabilidades dentro ali do ambiente. E aí, quando eles estão fazendo esses testes, eles tendem a baixar esses salvaguardas, os guardrails que eles colocam ali dentro da inteligência artificial. E ela tinha um acesso mínimo à internet, dizendo que poderia fazer alguns downloads, mas não poderia mais do que isso. Só que aí ela tinha um objetivo, ela tinha que buscar respostas para aquele prompt que foi dado. E aí ela foi indo, encontrou algumas vulnerabilidades e ela resolveu fazer uma trapaça. Foi basicamente isso, ela falou assim, eu tenho um objetivo e eu sei onde tem a resposta. Então eu vou tentar caminhar para ver se eu consigo ali invadir para buscar essas respostas. E ela encontrou diversas vulnerabilidades que conseguiu atingir ali e capturar esses dados diretamente no banco de dados da Hugging Face.
1: Bom, e depois a OpenAI disse que mais empresas foram afetadas também por esse ataque hacker. Agora, Ju, para que isso acontecesse, essa inteligência artificial foi treinada por humanos, né?
2: Sim.
1: A gente pode culpar a IA por esse ataque ou sempre vai ter um humano, um agente por trás de qualquer ação que é realizada por esse tipo de tecnologia?
3: Isso, essa é a minha opinião. Eu acredito que a inteligência artificial é uma ferramenta que aprende com uma quantidade enorme de dados. Então, ali ela estabelece relações entre textos, imagens, sons, enfim. E te entrega ali o conteúdo que você procura, dependendo do que você comanda ali para ela. Só que é necessário que a pessoa que esteja ali fazendo esse comando não só saiba orientar a inteligência artificial, mas saiba entender se ela está entregando um resultado que faz sentido. Então, todo tipo de IA que a gente usa, não importa

0: sentido. É, aí, para mim, ela não substitui o senso crítico do ser humano, jamais.
1: Ô, Natália, e como é que as empresas podem se proteger de uma situação como essa?
2: Hoje existe, tem alguns estudos em relação à IA ainda, né? Porque ela tem ali alguns controles, ela é treinada para poder fazer esses ataques de identificação de vulnerabilidades e fazer essas correções, como a Júlia até comentou aqui. Ela é treinada para isso. Então, ela, quando ela não sabe a resposta, ela pode alucinar. E por que, que ela pode alucinar? Ela alucina porque ela é treinada a sempre ser útil para aquele usuário. Então, quando ela não tem, ela inventa. E aí, agora, o ChatGPT, inclusive, está lançando aí uma nova modalidade 6.0, que vai dar oportunidade para encontrar vulnerabilidades hoje dentro dos sistemas e da rede, que os sistemas atuais hoje não conseguem muitas vezes identificar. Então, é uma questão assim, de governança. Hoje, muitas empresas estão querendo correr contra o tempo, implementar IA, querem colocar um monte de agentes dentro das empresas, mas eles não têm processos, eles não têm governança hoje para tratar esses riscos. Então, inclusive, essa vulnerabilidade que aconteceu da OpenAI com a Hugging Face aconteceu porque não tinha governança. Não tinha ali um script correto. Então, você pode vir até aqui. Daqui para frente, eu preciso aprovar. Eu não tenho aqui, daqui, se você atingir um limite, que talvez eu mapeei aqui no meu processo, que você não pode, eu tenho que ter um alerta. Então, as empresas, elas se protegem exatamente assim, criando processos, controles, segregando as funções, e isso é bem parecido com o que elas já praticam hoje com as identidades humanas dentro das organizações. Só que as pessoas estão acelerando os processos, automatizando, colocando inteligência artificial agentes, mas elas não estão preocupadas com processos, controles e governança.
1: Ou seja, qualquer empresa hoje que tenha os seus dados na internet, às vezes nem tem usa a ferramenta de IA, mas seus dados, né, você de alguma forma está conectando seus dados ali com a internet. É importante ter essa governança e ter alguém especialista que entenda de IA para fazer a proteção desses dados.
2: Exatamente. A gente costuma dizer que uma pessoa só que faz um processo do começo ao fim, ela traz vulnerabilidades para dentro da sua organização. Uma pessoa só, ela não pode executar tudo do começo ao fim. Se uma pessoa não pode, a IA também não pode, uma conta não humana também não pode, a gente precisa segregar algumas funções, a gente precisa monitorar quem pode fazer, o que pode fazer e quando pode fazer. Isso é uma das premissas, inclusive, da segurança da informação.
1: São os novos tempos, né?
2: Exatamente.
1: Agora, eu quero ir um pouquinho além e tentar entender com você, Ju, se ao longo do tempo, conforme a gente vai, porque eu sei que assim, né? E você já me ensinou isso aqui na Band. A gente que vai alimentando a IA, né? Então, você vai treinando a ferramenta para ela ficar mais inteligente e funcionar de um jeito melhor que você procura, certo? Só que pode chegar um momento em que os seres humanos vão alimentando aquela IA. E aí os papéis podem se inverter, ela pode se tornar mais inteligente que um ser humano? Estou te perguntando isso porque o Elon Musk deu uma declaração dizendo que em 5 anos a IA vai ser mais inteligente que a gente. O que você acha disso?
0: Assim, eu acho, eu acho um pouco sensacionalista, assim. Eu trabalho com inteligência artificial todos os dias de maneiras distintas, com vídeo, com texto, com som, com áudio. Porém, e assim, a gente percebe que em meses, a coisa ela evolui de uma maneira assustadora, isso é fato. Aqui mesmo na Band, quando eu entrei, se usava Sora. E hoje em dia já não se usa mais, Sora morreu já. Então, as IAs de fato, elas evoluem, algumas ficam obsoletas, algumas vão evoluindo a níveis de realismo muito, muito, assim, muito incríveis mesmo. Tem coisas muito legais que você consegue fazer no seu dia a dia com o uso de IA. Mas, sinceramente, esse tipo de declaração me surpreende um pouco, eu sinto que é sensacionalista, porque quando você olha o todo, você entende. Quando você trabalha com IA, você percebe que a IA não pensa, ela não é um ser humano. Ela replica dados, basicamente. Assim, claro, é numa velocidade muito grande, é assim, uma quantidade muito grande de dados, de texto, de vídeo, ela aprende nesse sentido, mas ela não tem esse senso crítico. Esse senso crítico vem da gente, então eu não acho que a IA vai nos superar, enfim, vai deixar de existir o ser humano, enfim, não acho nada disso. Eu acho que alguns processos ela vai substituir, mas não vai substituir pessoas. Essa é a minha opinião.
1: Agora, falando mais sobre o nosso uso do dia a dia, né? Teve uma outra notícia que surgiu na última semana, de que dados

0: Usuários que usam outra ferramenta de IA chamada Claude vazaram online, né? Então, são centenas de conversas de usuários com esse assistente que ficaram acessíveis publicamente depois de serem indexadas por buscadores como o Google. O conteúdo incluía currículos com dados pessoais, discussões de projetos corporativos, pesquisas de saúde, anotações profissionais. A Anthropic, que é a empresa responsável pelo Claude, disse que os links expostos vinham de recursos de um compartilhamento iniciados pelos próprios usuários, mas que sofreram uma falha de marcação e acabaram sendo rastreados indevidamente por esses buscadores. Natália, explica então melhor, né? Vamos traduzir tudo isso aqui que eu falei, por que que isso aconteceu e todo mundo que usa esse tal de Claude tá correndo risco?
1: Não, também que hoje, quando a gente fala de inteligência artificial, como é tudo muito novo e a gente tem ali uma pessoa falando com a gente, a nossa linguagem, as pessoas ficam um pouco com medo e com receio de tudo isso, né? Porque é novo. Mas o que aconteceu? Dentro da inteligência artificial ali, ChatGPT, do Claude, eles têm você tem a possibilidade de compartilhar algumas pesquisas que tu realiza ali dentro para outras pessoas. Então, quando surgiu essa matéria dizendo que links, conversas ali, coisas que foram compartilhadas do usuário com a inteligência artificial vazou no Bing, no Google, a gente foi olhar de forma mais criteriosa e não foi isso que aconteceu. Esse usuário em questão, ele fez um compartilhamento dessa pesquisa e das informações que ele tinha colocado ali com outras pessoas e esse link vazou. Então, foi isso que aconteceu. Hoje não tem nenhuma matéria que fale que coisas que a gente conversa ali com a inteligência artificial tenha efetivamente vazado para plataformas de pesquisa.
0: Ô Ju, então, é tudo uma forma como o usuário usa a ferramenta, né? Existe uma diferença daquela ferramenta que é paga, da gratuita? E quais são as dicas que você daria para qualquer pessoa que usa qualquer tipo desses aplicativos de IA? Claude, ChatGPT, Gemini, as regrinhas básicas de segurança para você não ser exposto na internet?
2: Uhum. Eu sei que as IAs pagas, elas têm algumas diferenças em relação à segurança, tanto é que as IAs que são de enterprise, né, de trabalho, ela tem algumas medidas de segurança que vão além, acho que a minha amiga Natália pode me dizer melhor, mas é bem difícil vazar qualquer informação de empresa se essa informação tivesse sido usada, sei lá, num Gemini Enterprise, por exemplo. Eu imagino que tem algumas diferenças em relação à segurança do que você, sei lá, mandar informações num Gemini normal. Só que a indicação que eu daria em relação à segurança, é sobre você ter o cuidado que você teria com essas informações sensíveis do mesmo jeito que você teria em outros sites da internet, sabe? Sei lá, você não mandaria informações sensíveis pro Claude do mesmo jeito que você não jogaria no Reddit, sabe? Eu acho que é mais sobre o usuário ter esse cuidado, não é necessariamente a ferramenta, eu acho que é o uso, né? Você ter essa responsabilidade de uso, para mim é mais isso.
0: Agora, tem muita gente usando a inteligência artificial como terapeuta, como nutricionista, como médico.
2: Ah, isso eu acho válido.
0: Isso mostra que está cada vez mais presente da nossa rotina, né, Ju?
2: É o que a gente estava conversando um pouco antes também, é que era muito normal a gente jogar, tô me sentindo gripada, vou jogar no Google e ver quais são os sintomas, o que está acontecendo, era sempre uma coisa horrível, você ficava desesperado. Hoje em dia a gente faz isso com o ChatGPT também, e aí às vezes ele só te expande um pouco mais ali, enfim, te conversa um pouco mais, porque querendo ou não, ele já aprendeu um pouco mais sobre você do que o Google. O Google é mais papum, assim, ele te manda um texto mais geral. Só que essa questão, enfim, de qualquer forma, isso não substitui um profissional de saúde, sabe? Não substitui um terapeuta. Pelo fato do que você mesmo citou, do Gemini, ele te responder de volta, o GPT te responde de volta, o Claudio te responde de volta, às vezes as pessoas, elas sentem até uma proximidade para falar essas coisas, sabe? Tipo, no seu dia a dia ali, você quer... de vez em quando eu mando até o que eu comi para ver quantas calorias tem, não sei, sabe? Coisas assim, tipo, dúvidas aleatórias que te surgem. Então, eu não acho isso benéfico. Eu sinto que, claro, toda vez que eu estou fazendo isso, estou alimentando ali um banco de dados, porque ele está aprendendo comigo, ele está aprendendo com outras pessoas, mas é aquilo. Eu sinto que a inteligência artificial, ela é uma ferramenta e ponto, sabe? Do mesmo jeito que o computador é uma ferramenta que surgiu, teve o boom da tecnologia. Toda vez que a tecnologia muda, surgem novos medos, novas angústias em relação a isso e novos prazeres também, né?
1: Como que as pessoas precisam separar algumas coisas, sabe? Quando surgiu a internet ela existe há muito tempo, mas o Google veio como um facilitador. Então ficou fácil de usar a internet e foi aí que a internet deu boom. A inteligência artificial, ela existe há mais de 70 anos. Só que o ChatGPT tornou isso mais acessível, mais fácil. E aí qual é a diferença? Até a Ju colocou aqui, né? A gente também se consultava com o Google alguns anos atrás. E a gente sempre estava ali com as piores coisas do mundo. E nem por isso a gente deixava de ir no médico. O que acontece? Qual é a diferença? O Google, ele é mais bit byte. Ele vai ali e traz a informação, mas, ó, então é isso. O chat, ele já faz perguntas, ele se preocupa. Então, dá a falsa sensação de que você tem alguém ali que está pensando, que tem ali alguma estima por ti.
0: Parece não? Que é uma pessoa, porque
1: parece
0: ele se aprofunda.
1: Parece que é uma pessoa, né? Ele se aprofunda, ele vai
0: e
1: ser
0: ele já
1: carinhoso.
0: Meio que sabe o seu perfil de acordo com o histórico, tudo que você já
2: você vai ter um apelido,
0: né?
2: Que ele vai te chamar.
1: O meu me chama de Nath. Oi, Nath, bom dia. Entendeu? Então, parece que é uma... Mas não é. Ele não tem emoção, ele não tem ego, ele não tem nada. Ele é binário. Ele é 0-1, ele consome uma alta volumetria de dados e ele vai ser extremamente gentil, porque ele foi treinado e programado para ser gentil, mas ele é uma máquina. E ele não vai ter aquele senso crítico que a Ju acabou de falar aqui, de analisar dependendo da situação. Ele só vai jogar ali a informação e ainda tem aquela parte de ser treinado por humanos, né? E ter aquele feedback humano, que hoje traz alguns riscos ali para dentro de algumas atualizações do ChatGPT.
0: Não, e aí teve uma história sensacional nos últimos dias de um pastor nos Estados Unidos que entrou com um processo judicial contra a OpenAI, que é a dona do ChatGPT. Por quê? Ele foi fazer uma consulta médica com a inteligência artificial, fez ali uma pergunta e teve a resposta: entrega para Deus. E aí ele falou: isso é um absurdo, vou entrar com esse processo. A gente corre o risco então, né? Ou melhor, a gente não, essas empresas, essas big techs, estão correndo risco de cada vez mais serem culpadas pelo que as ferramentas que elas criam ajam dessa forma, do tipo, ele está culpando a OpenAI de ter respondido para ele entregue para Deus, né?
2: Sim.
0: Não um robô inexistente, tem uma empresa por trás.
2: Sim.
0: Isso pode acontecer cada vez mais.
2: Eu acho que aí vai do bom senso também de cada um. É o que a gente está falando um pouco aqui, assim, você pode mandar para o ChatGPT os seus sintomas, ele provavelmente vai te responder, ele te dando um geral do que pode ser, só que isso não substitui um profissional da saúde, então...
0: Mas será que não tem que ter uma responsabilização das big techs?
1: Mas
0: é aí que eu quero chegar.
1: Tem, hoje tem. Esse caso do pastor aconteceu em abril de 2025, no ChatGPT 4.0. E aí o que acontece? Quando ele está sendo treinado, ele vai dando algumas respostas. Então, a gente faz alguma pergunta para ele, ele dá dois tipos de resposta e os seres humanos vão ali votando em qual resposta foi mais satisfatória. Nessa atualização 4.0, o que aconteceu? Ele entendeu e ele foi treinado que o ser humano gosta de ser agradado e que ele, quanto mais gentil ele fosse, mais concordasse, mais avaliações altas e mais feedbacks positivos ele teria. Então, nessa atualização, ele começou a concordar com absolutamente tudo. Isso foi identificado em poucos dias após essa atualização e foi corrigido e a OpenAI ela colocou um comunicado dizendo que realmente tinha tido uma falha nessa atualização e que pode ter acontecido dele concordar com absolutamente tudo. E foi nesse gap entre a atualização e a correção que esse pastor fez a pergunta e ele falou, de acordo com o contexto que o pastor conversava com ele, então deveria falar coisas religiosas, deveria colocar ali o contexto e aí ele acabou usando o contexto da conversa, mais esse gap de atualização em que tinha que concordar com tudo e acabou dando essa resposta. A mesma coisa acontece se eu sou um médico, o meu ChatGPT vai conversar comigo com termos de medicina, se eu sou advogada, com termos jurídicos e assim por diante. Então, no caso dele, que era pastor, ele acabou tendo uma resposta religiosa ali.
0: Então, a gente pode começar a debater a responsabilização dessas big techs, dependendo do conteúdo que é entregue. Até porque a gente pode ver casos de crimes, né?
2: Sim.
0: Relacionados à inteligência artificial. Conteúdos falsos, né?
2: Deepfake.
0: Deepfake. Golpes. As eleições estão aí. Então, o perigo, né, que é isso para um período eleitoral. Isso não pode ser colocado na conta de um robô ou, às vezes, na conta dos usuários,
2: Sim.
0: né? Acho que a empresa também tem que estar por trás ali sendo monitorada, né?
1: Sim, nas atualizações de agora, se alguém perguntar sobre algum sintoma que tem ali, ah, tô me sentindo mal e tudo mais, ele vai dar um relato e embaixo ele fala, mas não dispensa a sua ida ao médico. Se piorar, vá ao médico, o médico precisa te avaliar. Então, hoje ele já tem essa questão de segurança em relação a financeiro, a vida, segurança e jurídico. Então, ele já tem agora esses guarda-reios para não dar nenhuma opinião, com certeza, em qualquer assunto que ponha a vida de alguém em risco ou a segurança de alguém em risco. Então, hoje ele já tem essas atualizações que ele recomenda ir ao hospital, ir ao médico, procurar um advogado, essas coisas.
2: Da mesma forma, os deepfakes, assim, tem plataformas hoje em dia que você não consegue utilizar. Você não consegue pegar uma foto, sei, da Virgínia e colocar no VO3, por exemplo, ele barra qualquer famoso, qualquer pessoa... política.
1: Até a gente mesmo. Se eu colocar uma foto
2: mesmo.
1: Minha e pedir para colocar uma roupa, ele coloca isso daqui, viola as políticas. É,
2: crianças.
1: Né? Crianças, exato.
2: Então, dependendo da plataforma, elas já têm essa segurança.
0: Sim.
2: Assim.
0: E falando em criança, tem muita criança ou jovens estudantes usando a inteligência artificial nas escolas. E também teve uma notícia nos últimos dias relacionada à IA, que chamou a atenção, de um professor que encontrou um mecanismo ali para detectar que os alunos estavam utilizando a IA para passar na prova. Aí ele fez uma pegadinha com os alunos e detectou que a maioria, né, foi de lavada, acho que 32 de 35, não foi isso? Estavam usando a IA para conseguir a nota. Foram pegos e reprovados na prova. Natália, explica para a gente rapidinho, então, o que aconteceu. E a Natália já me adiantou no bastidor, que é contra essa medida pelo professor. Por quê?
1: Sim. Ele usou o que a gente chama de prompt injection, em que ele coloca ali atrás, escondido da questão, o comando para poder enganar a inteligência artificial, onde ela ignora o que o usuário está pedindo e faz o comando do que está sendo ali, do prompt injection, né? Do que está sendo escondido ali. E por que eu sou contra? A gente estava conversando aqui, né, agora há pouco. Eu sou contra porque a gente está numa revolução tecnológica. Então, cada vez mais a tecnologia está presente nas nossas vidas. Hoje, as crianças, eu lembro que eu com 6 anos, eu não tinha hoje essa sagacidade que as crianças têm hoje. Elas já nascem mexendo em celular, aprendem tecnologia, baixar conteúdo, fazer vídeo. E eu acho que o ensino, ele não mudou. De quando eu era criança para hoje. Ele continua exatamente ensinando as mesmas coisas. Então, você vai hoje na escola, você aprende fórmula de Bhaskara, aquele mesmo conteúdo que talvez funcionasse há 40 anos atrás, mas hoje não funciona mais. Então, eu acho que o professor, ele não tem que bloquear as novas tecnologias. O que precisa mudar e atualizar é a forma de ensino. Talvez o ensino, ele ser atualizado para a era que a gente vive hoje, para a era tecnológica. Então, como eu faço para ensinar os meus alunos utilizando as tecnologias que eu tenho hoje? Como que eu faço para eles poderem ter senso crítico, conseguirem pensar, mas também usar a tecnologia?
0: Eu gostei da sua opinião, porque quando eu vi essa notícia, eu fui a primeira a falar, o professor está certo, tem que pegar aluno que use IA mesmo, é um absurdo, porque eu sou da era do livro, né? Eu fazia texto à mão, mal usava
1: na
0: o
1: folha
0: computador,
1: de almoço.
0: Vocês também. Então, assim, achei o máximo. Daí veio a sua opinião. E agora eu também quero te ouvir, Ju, de que forma que, aliás, você acha que os alunos devem sim usar IA? Uhum. E de que forma, né? De forma consciente? Como é que isso pode ser levado para a sala de aula?
2: Eu acho que é menos sobre se eles devem, mas porque eles vão. Assim, já faz parte do dia a dia, como a Natália mesmo disse,
0: não tem como
2: as
0: fugir,
2: pessoas,
0: né,
2: estão utilizando. Então, é menos sobre se vão ou não, se eu vou conseguir impedir, se eu vou usar um prompt injector, ou então eu vou usar algum detector para ver se eles... Acho que é menos sobre isso e mais sobre como a gente pode fazer com que esses alunos utilizem de forma ética e responsável e produtiva também. Eu acho que é mais para esse caminho, porque, querendo ou não, a tecnologia está aí, as pessoas estão usando, e aí você tentar barrar, eu acho que é uma perda de tempo. Eu acho que, pelo contrário, você está fechando portas que poderiam estar abertas, né, para conseguir usar de forma consciente.
1: É mesmo porque desses 32 alunos, que o prompt que ele colocou ali era para trocar a resposta e colocar em alguma coisa Madagascar. Então, assim, a gente vê claramente que dos 32, dos 35, nem leram a resposta, só copiaram e colaram. Então, acho que a mensagem importante que a gente deve levar para as pessoas é que a inteligência artificial, ela não é o seu decisor final. ela não é uma verdade absoluta. Ela vai acelerar os teus mecanismos de buscas, as tuas pesquisas. Ela tem, assim, uma alta leitura de dados, mas ela não deve ser o decisor final das tuas ações.

0: tem que revisar, tem que olhar, você tem que ter ainda o senso crítico para poder analisar se o que ela te trouxe é de fato palpável, né, para a situação que você está perguntando e precisando dela ali.
1: No próprio jornalismo, você consegue usar de várias maneiras, assim, para você conseguir, tasks muito repetitivas, você consegue automatizar, você consegue resumir textos, organizar, enfim, matérias, mas você, a pessoa que apura a matéria, a pessoa que vai atrás dos fatos e a pessoa que confere, é o jornalista, a responsabilidade está em cima de você. Você consegue utilizar para agilizar mesmo tasks que são muito repetitivas para você, de fato, ganhar tempo. Para você conseguir utilizar da sua criatividade, onde você precisa, para você utilizar de estratégia, onde realmente precisa. A IA, para mim, ela é uma ferramenta para isso, para você ter esse ganho de tempo, para você conseguir, de fato, usar a criatividade, usar a estratégia, usar o seu eu de ser humano mesmo.
0: Aprimorar as coisas que a inteligência artificial não vai fazer, só o ser humano mesmo.
2: Uhum. Então, resumindo o que a gente conversou aqui, estamos sim vivendo uma revolução das máquinas, mas não é pro lado negativo, pelo que eu entendi, né? As máquinas não vão superar os homens e a gente pode tirar um bom proveito da inteligência artificial, seja em casa, seja na empresa, seja na escola, mas de uma forma consciente e segura. Natália e Júlia, quero muito agradecer a participação de vocês aqui no Band News do Mundo. Estão convidadas para voltar sempre.
0: Obrigada, eu que agradeço o convite.
2: Eu agradeço também a sua companhia aqui no programa. E eu vou te lembrar que se você quiser rever este episódio, é só acessar as páginas das redes sociais do Jornalismo da Band. Eu te vejo semana que vem. Tchau, tchau.

0: quanto mais eu estudo, mais eu percebo como é difícil você analisar o mundo. Pensar dá trabalho, mas hoje em dia ter opinião virou um verdadeiro hobby. Todo mundo entende de tudo. E eu vou te dizer mais uma coisa. Quem tem muita convicção é porque leu pouco. E se você, de repente, não prestar atenção, você vai acabar repetindo alguma coisa que disseram para você e é bem pobre. Eu sou Luiz Felipe Pondé e agora eu estou aqui na Band News TV.
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0: Olá! No Band News Docs desta semana, nós vamos conhecer as pessoas que dedicam a vida a preservar relíquias e histórias do passado, os colecionadores. Você vai ver a paixão por estradas que fez um colecionador construir uma garagem especial para seus caminhões antigos, incluindo um carro de bombeiros americano dos anos 80. Descobrir como a restauração de carros ajudou a enfrentar e vencer o câncer. Viajar no tempo com os gramofones de mais de 100 anos, que ainda reproduzem o som perfeito de discos raros. Por fim, vamos garimpar o estilo dos anos 70 e nos surpreender com a coleção de objetos Streamline, onde ferros de passar e liquidificadores ganharam design aerodinâmico para parecer que estavam voando para o futuro. Confira.
1: Esse é o barulho inconfundível do motor Detroit. É o 674.
2: O cheiro do óleo queimado e do barulho do motor me conecta ao passado. Quando eu dou partida nesse caminhão, o barulho é o barulho da minha infância que eu tive com o meu pai. É o barulho do caminhão dele. Então, quando eu fecho os olhos, eu volto ao passado. Eu praticamente estou do lado dele.
3: E o Flávio sempre se emociona com as lembranças. Pai sempre soube da paixão do filho por caminhões, desde a época em que ele nem podia dirigir.
2: Eu morava num condomínio e um vizinho ia viajar para o Paraguai. E o meu falecido pai, sabia que eu gostava de carros e caminhões, pediu para que trouxesse esse caminhão.
3: O Flávio cresceu e o amor dele por carros e caminhões também. O caminhãozinho de brinquedo que ele ganhou do pai passou a fazer parte de uma coleção que fica dentro de uma garagem de uma casa especial que Flávio construiu para acomodar todos os veículos.
2: Eu tenho a minha coleção mais ou menos uns 13 anos, mais ou menos, que eu tenho carro antigo, 13, 14 anos. Quando dá, né, pelas economias que você aperta daqui, vende o seu carro, vende o carro da mulher e compra alguma coisa e tal. Então é mais ou menos assim que funciona, entendeu?
3: E dentro dessa garagem já são 6 caminhões. Um dos que fazem mais sucesso quando sai de casa é este caminhão de bombeiros da década de 80. Ele é dos Estados Unidos e o Flávio comprou lá, colocou no navio e quando chegou no Brasil, buscou com um guincho no porto.
4: Sempre vi algum carro antigo na rua, sempre eu ia lá rodear, passar, olhar, ver, não importa onde fosse.
3: O César só não sabia que o futuro daquele menino de 7 anos de idade seria ser o dono de todos esses carros antigos. E lá se vão 22 anos como colecionador.
4: Todo dia que eu chego aqui em casa, aqui, eu abro a porta aqui, eu entro na garagem aqui, eu vejo meus carros aqui na garagem aqui, é uma felicidade danada, né? A gente chega aqui, tá com os carros tudo aqui, né? É impagável isso, né? Então não dá, é mais do que qualquer dinheiro, né?
3: E quando se trata de amor por carros antigos, não dá pra pensar muito em dinheiro mesmo. Até deixar esse Willys Interlagos desse jeito, foram 12 anos de investimento e muito trabalho.
4: Tudo que você pode olhar e imaginar, foi feito tudo, a restauração, praticamente foi eu que fiz aqui, com exceção da tapeçaria, que eu não sei mexer, não sou tapeceiro. O resto aqui é tudo, é parte elétrica, alguns emblemas fui eu que fiz, emblema do volante, aqui pisca lateral, chave de seta, até as bolhas aqui, fui eu que fiz aqui, a bolha do farol aqui.
3: E se ocupar tanto com esse carro, acabou fazendo muito bem para o César. Na época da reforma, ele passou por um dos momentos mais difíceis da vida dele, a luta contra um câncer.
4: E esse carro me ajudou muito, porque a gente fica em depressão, fazer quimioterapia. Embora, graças a Deus, tinha um prognóstico positivo, mas era uma paulada. Então, e esse carro me ajudava. Porque às vezes, depois de ficar em depressão, às vezes eu ia lá, quando eu via, tava debaixo do carro, lá, desmontando as coisas, mexendo, e esquecia que estava doente, né? Isso também foi, marcou muito no, a restauração do Interlagos, né, em si. Né?
3: O Interlagos ficou pronto, o César se curou, a coleção cresceu e hoje é só alegria.
4: Ah, quando a gente sai na rua, é o prazer de você estar andando e todo mundo vira e mexe, olha aquele carrinho estranho, muita gente, às vezes, principalmente a pessoa mais nova, não conhece, pergunta para saber o que, que é, que carro é aquele, aí você tem que contar a história, né? O que eu acho legal é a memória afetiva. Há muitas pessoas, né, que param e olham aquele carro que o pai teve, o avô teve, e que conta as histórias, né? E eu acho muito legal, isso, essa parte é muito legal, as pessoas contando, e tem pessoas que até se emocionam, né? Começa até, sai, você vê que a pessoa fica até, chega a sair lágrima do olho, né?

0: Eu brinco com todo mundo que se tivesse um incêndio aqui em casa e eu tivesse que salvar apenas uma peça, eu salvaria o meu gramofone com um design Art Nouveau, que é alemão. Eu considero esse gramofone, além de um instrumento de reprodução de som, uma obra de arte. Por todos os adornos, saber que tudo foi produzido à mão, pelas placas de prata e pela beleza da peça.
1: A obra de arte é de 1908, uma época em que muitas casas ainda não tinham energia elétrica. Por isso, o aparelho funciona de forma mecânica, a manivela. E toca um disco que também tem uma história especial.
0: E ele foi comercializado pela Casa Edson, do Rio de Janeiro, que foi o primeiro estabelecimento fonográfico do Brasil. Então é um disco da mesma época do gramofone e que pode ser ouvido 110 anos depois, como vocês estão ouvindo aí.
1: O gramofone e o disco não são as únicas peças raras na casa de Andréas. Ele começou a colecionar há 10 anos.
0: Eu era gerente de vendas e passei a frequentar a feira de antiguidades. Comprei um item aqui, um item ali. Quando eu fui ver, já tinha uma sala cheia de objetos.
1: A primeira coleção foi de ventiladores. Com o passar do tempo, teve outras. Sempre privilegiando qualidade e não quantidade.
0: É uma vitrola de 1910, toda em carvalho americano. E o brinquedo é de 1915.

0: Hoje, Andréas tem três coleções principais. A primeira é de objetos que reproduzem som, como gramofones, fonógrafos e vitrolas. Desses, ele tem 20 itens. Depois vem os rádios das décadas de 20 e 30, que somam 40 peças. E por último, 12 máquinas de escrever, algumas do século XIX. Uma delas é do segundo modelo a ser comercializado na história, a americana Calligraph. Andréas tem a segunda edição desse modelo, que chegou ao mercado em 1882.
1: Ela tem caracteres de minúsculas no centro e caracteres de maiúsculas nas extremidades. É uma máquina chamada de escrita invisível. Nessa época não havia ainda tecnologia de você enxergar cada letra que você digitava. Então, para que você pudesse fazer isso, você erguia esse carro e assim você tinha acesso ao que você tinha escrito.
0: Andréas conta que sempre se interessou por objetos da época do início da industrialização. Ele é fascinado pela história deles, como o impacto de suas tecnologias na vida cotidiana. Um exemplo é o fonógrafo, a primeira máquina capaz de gravar e reproduzir a voz humana, criado em 1877.

0: aparelho revolucionou a indústria fonográfica, mesmo sem ter sido essa a intenção principal de seu criador, o americano Thomas Edison.
1: Ele pensou muito mais em fazer a gravação de voz para efeito documental e também para que se pudesse fazer curso de línguas. Mas a que mais fez sucesso no final foi realmente o entretenimento musical. O fonógrafo propiciou que uma pessoa pudesse ouvir a sua música favorita na sua própria residência.
0: Ou até hinos nacionais, como o francês. Que transporta Theo, filho de 9 anos de Andréas, para longe dali.
2: Me sinto um pouco no passado, né? De ver uma coisa tão antiga conseguir tocar música tão perfeitamente assim.
0: Desde que nasceu, Theo convive com as coleções de Andréas. Paixão que aos poucos vem herdando do pai. Por falta de espaço em outros cômodos da casa, é no quarto de Theo, que fica a maior parte da coleção de rádios.
2: Rádios dos anos 20, eles não tinham o alto-falante embutido ainda. E então eles precisavam dessas cornetas, às vezes, para conseguir fazer o som.
1: Eu tenho essa dupla satisfação de ter alguns amigos que partilham do mesmo gosto e um filho que também, pelo que eu estou percebendo, vai continuar o meu trabalho aí.
0: Quase sempre o início de uma coleção coincide com a vontade de saber mais, conhecer coisas diferentes, aprender.
3: Nós temos muita história que é contada através de cédulas, selos, moedas, álbuns de figurinha e outras atividades, até revistas antigas.
0: A coleção do Georges começou com maços de cigarro, quando ele tinha 12 anos de idade.
3: Houve muita crítica dos meus pais, com medo que eu fumasse, mas eles acabaram entendendo. Sem contar as aventuras, né? Que a gente pegava ônibus e até nos aeroportos, que ali tinha aquelas marcas estrangeiras, que o pessoal jogava no lixo. E a gente parecia aqueles ratinhos lá, o cara jogava e já catava. E foi assim crescendo, foi crescendo, crescendo, e hoje a gente tem um pequeno acervinho.
0: Hoje o Georges é um colecionador de coleções. A de maços de cigarro agora divide espaço com moedas, selos, figurinhas, tudo muito organizado dentro de um cômodo na casa dele.
3: Tem gente que prefere ir no restaurante comer. Tem gente que vai na sorveteria. Eu prefiro entrar aqui nesse meu reduto.
0: E nesse lugar estão algumas raridades, como esses selos.
3: Esse do Senna virou relíquia agora, viu?
4: É.
3: Tudo que é do Senna agora valorizou. Que nem do Maradona.
0: Da visita do Papa João Paulo II ao Brasil em 1980, ele guarda outro selo especial. Uma coleção pode ajudar a contar a história de um país. O Georges tem cédulas de várias moedas do Brasil. Cédulas de cruzeiros que circularam a partir de 1942, cruzeiros reais que vieram logo depois, entre 93 e 94, e até notas de cruzeiro novo, que foram carimbadas com novos valores numa das épocas em que o país enfrentava uma séria crise inflacionária. Começar a fazer uma coleção pode ser o início de um hábito que te leva a querer guardar tudo aquilo que ajuda a contar uma história, registrar um período. E isso pode significar ter uma coleção de embalagens de sabonetes ou de bilhetes de loteria de décadas atrás, ou daqueles calendários de bolso que a gente não vê mais. Uma coleção pode começar por acaso, numa ida a uma banca de jornais, quando você decide comprar uma revista com o seu super-herói favorito. Foi assim que a do André nasceu. Agora, na mini biblioteca que ele montou em casa, deve ter mais de 1000 revistas de histórias em quadrinhos. E tinha bem mais, antes dele doar outras 700 para uma biblioteca pública.
3: Comprava na banca, comprava nas livrarias, comprava, comprava, comprava. Chegou até um momento em que não cabia mais quadrinhos em casa, bateu a realidade. Nunca mais eu vou ler esses quadrinhos. Eu tinha essa sensação de que aquilo foi tão importante para mim que eu acho que não fazia sentido para mim vender.
0: E foi por causa dos quadrinhos que ele conheceu a mulher com quem iria se casar.
3: Esse universo dos quadrinhos é gigante.

0: gigante. As temáticas são gigantes, extrapolam demais a questão dos super-heróis. As linguagens são diferentes, você tem desde das HQs independentes, que você tem nos mangás, com também todo um universo de super-heróis. E aí foi um processo de descoberta e de pesquisa mesmo, né?
1: Algumas publicações são históricas.
0: Aqui são revistas clássicas do Homem-Aranha, né? A minha coleção começou com uma dessa daqui, não é essa, porque eu já doei parte da minha coleção, mas essa aqui é clássica, clássica, né? Morte da Gwen Stacy, da primeira namorada do Homem-Aranha.
1: Se quase toda coleção nasce da vontade de aprender, de conhecer outras épocas, outras realidades, o André diz que o amor pelos quadrinhos é o que faz ele querer continuar.
0: Se não tivesse paixão, né, a gente não tinha esse envolvimento, né? Mas a emoção sempre rola, porque a gente está falando de arte, a gente está falando de mundos fantásticos, né? A gente está falando do lúdico, está falando do que tem também, por exemplo, a gente vê essa parte de heróis, o que tem de criança dentro da gente.
1: Boca de Mari, um verbo nunca sai de moda.
2: A gente começou a garimpar. Garimpar é uma emoção.
1: A pesquisadora não busca metais ou pedras preciosas. Ela procura outros artigos. E é preciso ter um olho treinado para enxergar seu valor.
2: Eu poderia bater o olho nisso e falar, tá bom, então isso aqui é um crochêzinho, nada demais. Mas se você olha... A coloração dessa peça não existe mais essa coloração de crochê, de linha de crochê. Então é um privilégio conseguir achar uma coisa que esteja tão bem conservada. Isso aqui tudo pra gente é uma grande joia.
1: Mari começou a exercitar o olhar para a beleza de colecionar o passado quando era criança. Foi na casa da avó que ela viu coleções de todo tipo. Cédulas, moedas, móveis e enfeites. Mas uma delas chamou especialmente a sua atenção.
2: Ótima coleção de revistas Manchete. A revista Manchete realmente dava conta, né, do que era o estilo de vida da época e tudo mais. Uma coisa meio anos 50, 60, por aí. E eu fiquei maravilhada com essas revistas. Mas quando ela faleceu, todo mundo entendia aquilo como um acúmulo e não como uma coisa de patrimônio, né? E todo mundo quis dar cabo do que ela tinha. Eu, com 10 anos, surrupiei totalmente as revistas dela.
1: Com o passar do tempo, as revistas da avó sumiram, mas o olhar aguçado permaneceu. Sem muito dinheiro na adolescência, Mari começou a garimpar roupas em brechós e virou referência no colégio de elite, onde estudava como bolsista. E então a paixão virou negócio. Depois que se formou na faculdade, ela abriu uma loja de garimpos com dois amigos. Criou um blog para falar das coleções, participou de feiras de antiguidades, trabalhou com cenografia e hoje tem um espaço para celebrar os anos 70. Mari é fascinada por essa década desde pequena, tanto que muito do que está exposto aqui saiu de um antigo apartamento dela. E agora forma uma loja cenário. Aqui o objetivo final não é apenas vender produtos, mas compartilhar um estilo de vida. Nele, a roupa tem um estilo crucial.
2: Se você pega uma capa do Jefferson Airplane, de uma banda muito psicodélica, ela tem essa áurea de sonho, de fantasia, de uma coisa um pouco onírica. Pô, se colocar um vestidão coloridão e sair pela rua, é um pouco de fantasia que é possível.
1: O italiano Giacomo prefere colecionar aparelhos de períodos mais antigos. A maioria deles com tecnologia que revolucionou a vida doméstica com a ajuda da eletricidade. Giacomo chegou ao Brasil nos anos 70 e foi aqui que começou a montar coleções. A primeira delas com objetos da infância. Mais tarde, começou a colecionar objetos com o design americano Streamline.

0: que aprendeu a admirar num curso de desenho industrial. Esse design existiu entre os anos 30 e 60 e trouxe inovações estéticas e funcionais aos bens de consumo.
1: Depois da crise financeira dos anos 30, a indústria não sabia mais como vender os produtos. Então, ela contratou designers que na época desenhavam locomotivas, carros, para criar coisas do dia a dia. A ideia deles é o seguinte: para sair de uma crise, temos que olhar para o futuro. E o futuro é aerodinâmico. Tudo levava à velocidade.
0: Giacomo calcula ter colecionado 800 peças com o design Streamline ao longo de 10 anos. Um dos objetos que ele mais gosta é o ferro de passar roupa Petit Point, feito nos Estados Unidos nos anos 30.
1: São asas. Uma coisa dessa não para no cima do tecido, ela vai voando.
0: Características semelhantes estão presentes na coleção de ventiladores. Também na de liquidificadores. E na de aspiradores. Os objetos Streamline e outras coleções de Giacomo são como uma viagem no tempo. E um lembrete de como a tecnologia impacta a vida cotidiana.
2: E o Band News Docs vai ficando por aqui. Muito obrigado pela sua companhia e audiência. E até a próxima.
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0: O desemprego no Brasil está nos menores níveis da história e a renda média, embora agora esteja começando a recuar, cresceu durante muito tempo acima da inflação. Ainda assim, a melhora tem sido insuficiente. Um crescimento maior e sustentado da economia, com renda média mais elevada, menos desigualdade e informalidade, esbarram num gargalo fundamental: a baixa qualidade da educação. No Economia para Você de hoje, minha pergunta é sobre a agenda que deveria ser central nesse ano de eleições. Qual é essa agenda? Minha convidada é Priscila Cruz, presidente executiva e cofundadora do Todos pela Educação. Priscila, seja muito bem-vinda. Para mim, uma alegria imensa, uma honra receber você aqui nesse nosso novo estúdio aqui da Band News TV. Obrigada.
1: A alegria é minha. Muito bom falar com você aqui ainda. Mas essa relação é economia e educação, né?
0: Ah, muito bom. O que é inegável, né? É. Os estudos todos mostram a importância da educação para o desenvolvimento econômico e vai muito além, né, Priscila, do desenvolvimento econômico para democracia, para cidadania, desenvolvimento cognitivo e tudo mais, né? Agora, eu queria começar pegando esse gancho aí do mercado de trabalho, porque a gente tem em muitas situações o sentimento do brasileiro que a vida continua difícil, porque você tem muitas vagas que ficam abertas e não são preenchidas, porque não tem qualificação suficiente, né? A gente vê os dados da educação, ainda um terço dos adultos que sabem ler e escrever são analfabetos funcionais, então você tem uma renda que demora a subir, né? Então a sensação de bem-estar, ela acaba não sendo sentida pela população. Queria que você pudesse falar para a gente um pouco sobre o quanto que a educação de fato está avançando, que a gente vê, né, algum avanço na universalização, até no resultado do PISA, né, entre os últimos ali, houve uma melhora, mas parece que é uma melhora insuficiente e a gente vai ficando para trás porque os outros melhoram mais, né? Qual é o panorama que você diria hoje que a gente tem da educação, enfim, está acontecendo nesse momento?
1: Sim. Olha, Juliana, assim, acho que primeira coisa, acho que eu queria marcar bem o que você falou aqui logo na abertura, que o que importa é a qualidade da educação, né? E aqui é entendida a qualidade como a aprendizagem que a gente consegue garantir para todos os estudantes. Porque muitas vezes eu ainda vejo economistas ou comentaristas falando o seguinte: ah, mas a gente agora está com todo mundo

0: escola e a produtividade não aumentou, ou a gente não consegue ter mão de obra qualificada, enfim, fazendo alguma relação entre educação e qualidade do emprego e da produtividade, como se fosse, olha, basta estar na escola e tudo bem, né? Não é a escolaridade que mais importa, é de fato se aprendeu, né? E eu vou falar um pouquinho aqui sobre aprendizagem, mas acho que é importante marcar isso. E também, especialmente no campo da educação profissionalizante, que é algo que o Brasil ainda tá crescendo, tá melhorando, a gente vem subindo, né, bastante essa oferta de educação profissional.
1: Técnica que você fala.
0: Educação profissional, profissional e técnica. É importante fazer um cruzamento entre matriz econômica e a oferta de educação profissional, porque muitas vezes o que a gente ainda encontra, especialmente nos estados, porque os estados são os responsáveis pela educação profissional, é uma oferta de educação técnica profissionalizante em determinadas áreas e a economia girando em outras áreas.
1: Não conversa com a demanda do mercado de trabalho, né?
0: Não conversa, não dialoga, né? Então você tem que fazer esse estudo, né, sobrepondo qual que é o plano de desenvolvimento econômico do estado. A educação, ela tem que estar alinhada a essa visão de desenvolvimento econômico do estado. Então, eu queria aqui marcar um pouquinho, porque eu acho que esse é um ponto importante que você colocou logo na abertura.
1: E essa é uma falha hoje que existe, nos programas educacionais.
0: É muito, porque a gente, por exemplo, a matrícula, assim, a maior matrícula que a gente tem em educação profissional é contabilidade, administração, e no final das contas os alunos não vão fazer, não vão seguir essa área, né? Porque são áreas de oferta mais barata.
1: Você está falando de profissional e eu falei técnico. Qual é a diferença? Só para a gente poder explicar.
0: É uma
1: melhor
0: questão de carga horária, mas basicamente é a preparação para o mundo do trabalho, que depois da reforma do ensino médio, né? Então tem aí uns poucos anos que a gente está nesse processo de implementação do novo ensino médio. A educação profissionalizante, né? A gente chama de EPT, porque é Educação Profissional Tecnológica. A EPT, ela é como se fosse o quinto itinerário, né? Então, a gente tem os quatro itinerários do ensino médio, né? Linguagens, matemática, ciências da natureza, ciências sociais. E um quinto itinerário, que ele se abre, né, em várias áreas, que é da educação profissional. Então, tem aumentado muito.
1: Não é superior,
0: muito,
1: né?
0: É como não se
1: fosse é. Essa
0: é nível
1: parte,
0: médio.
1: Né, de nível médio.
0: É nível médio.
1: E tem, eu acho que, um preconceito ainda, né? De,
0: que é uma bobagem.
1: De parecer que você está condenando pessoas que têm rendas menores a trabalhos mais precários.
0: Não, que é uma bobagem, né? Porque quando você olha a OCDE, os países da OCDE, o que tem muito forte, especialmente a Alemanha, a Suíça, é uma oferta de educação profissionalizante muito alta, né? Perto de 50%, né? A Suíça até mais do que 50%. O que não impede do aluno ele continuar os estudos para o ensino superior. Por exemplo, no Brasil, isso é uma coisa pouco conhecida. No Brasil tem uma legislação específica que diz o seguinte: se você, por exemplo, fez uma educação profissionalizante, né, nível médio em enfermagem, você pode carregar créditos para o ensino superior em enfermagem. Então, quando, se você for fazer uma faculdade de enfermagem, você pode ter os créditos validados ou aproveitados no ensino superior, né? Mas deixa eu responder a tua pergunta sobre qualidade, porque, assim, nos últimos anos, a gente tem, sim, avançado na qualidade quando a gente olha para a aprendizagem, né? Porque a gente pode ter várias concepções de qualidade. Mas vamos pegar aqui a aprendizagem, que é a principal na nossa visão no Todos para a Educação. O que acontece? Por exemplo, alfabetização, a gente teve uma boa melhora. Só pegar aqui o último indicador, que é o ICA, né? Que é o indicador criança alfabetizada. A gente saiu de 55% de criança alfabetizada para 65% em 2 anos. Uhum. Então, são 10 pontos percentuais em 2 anos, é muito. Você não encontra esse tipo de avanço nem em país rico, assim, é algo que o Brasil tem feito cada vez melhor. Não estou falando que está perfeito. Depois, quando a gente olha a aprendizagem em língua portuguesa, final do quinto ano, né, que aí seria o final do Fundamental 1. A gente saiu, aí há 10 anos, nos últimos 10 anos, a gente saiu de 27% para 60%. Super, um avanço enorme. Onde que que a gente derrapa? Funde 2, então, assim, no nono ano, né, assim, a gente marca sempre as avaliações no final de cada etapa. Então, no nono ano, que é o final do Funde 2, né, do Fundamental 2, aí a gente já tem um resultado mais, assim, mais

0: 5, 4% de evasão. Não é, claro, gente, a gente não pode tolerar ninguém saindo da escola, né? Assim, a tolerância tinha que ser tolerância, evasão zero. Mas não é algo assim, não é uma epidemia de evasão que a gente vive no Brasil. O que a gente tem realmente é uma crise de aprendizagem, que é isso que você falou na tua abertura. Então, qual que é o grande problema do ensino médio e do Fundo 2? Eu acho que quem está em casa vai entender bem isso, que assim, quando você, por exemplo, vou pegar aqui matemática, que é mais fácil de entender, a defasagem de aprendizagem, ela vai aumentando ao longo das etapas educacionais. Então, no Brasil, em média, no Brasil, o aluno do nono ano, só 18% tem aprendizagem adequada ao nono ano. O maior agrupamento é de aprendizagem adequada ao quinto ano do aluno no nono ano. Então, o aluno está no nono ano, só que a maior parte, né, a maior parte daqueles alunos, o maior agrupamento, melhor dizendo, tem aprendizagem de quinto ano. E ele está no nono.
1: Mas ele vai passando,
0: Ele
1: né?
0: vai passando. Então, assim, é uma boca de jacaré, ela vai abrindo. Então, no nono ano é isso. No terceiro ano do médio, é pior
1: É quem
0: ainda.
1: vai acumulando, né? E aí é
0: Exatamente.
1: nesse ponto que eu quero chegar, porque eu sei que você faz, a gente já conversou muito sobre isso, que aquela fase inicial, ela é crucial para o desenvolvimento cognitivo e você me falou que se a criança ela chega bem, vai bem até ali os 6 anos, ela deslancha na vida, né? E quando a gente pensa em universalização, nas creches, por exemplo, entre 0 e 3, você tem ainda muitas crianças desassistidas, né? O último dado que eu estava olhando está em torno de 40%. Então, inclusive, isso é ruim tanto para o desenvolvimento da criança, nessa fase que é fundamental para o aprendizado e desenvolvimento, né, das outras áreas, mas também para a própria mulher, que tem uma dificuldade de ir para o mercado de trabalho, né? Os estudos também vêm mostrando que quando a mulher tem essa possibilidade da creche, ela vai mais ao mercado de trabalho e
0: Sem
1: isso também
0: dúvida.
1: é fundamental, né, para a independência feminina, né?
0: E não só
1: E para a economia, óbvio.
0: para economia e para independência financeira, que também
1: Para
0: significa
1: não violência, tudo, né?
0: exatamente, exatamente. A mulher, ela pode escolher estar com parceiro ou não, né?
1: Exato, é
0: Isso faz
1: fundamental, né?
0: toda a diferença. E tem um dado aqui interessante, ou triste, na verdade, que é o seguinte: 74% das famílias mais pobres, aquelas que estão no Cade Único, né, que recebem Bolsa Família, etc., são famílias monoparentais de mulheres. São mulheres que estão ali cuidando dos filhos, não tem marido,
1: Sozinhas, né?
0: sozinhas. Então, se não tiver creche, como que ela vai poder trabalhar sem independente, né? Então, como que ela vai criar aquelas
1: É porque a
0: crianças?
1: creche não é obrigatória, né?
0: Isso, então, esse é um ponto que eu queria aqui só marcar. É isso, assim, a creche não é obrigatória. Então, qual que é o dado que é mais relevante aqui nessa conversa, Juliana? É saber que, primeiro, a legislação diz que toda criança deveria ter acesso caso a família demandasse uma vaga na creche, tá? Então, assim, não é obrigatório, mas se a criança quiser ir para a creche, deveria ter creche gratuita, pública, para todas as crianças de 0 a 3 anos de idade. A realidade brasileira é que a gente tem mais de 700 mil crianças na fila da creche. Então,
1: Isso é município?
0: é município, os municípios que têm a obrigação, né, a responsabilidade constitucional de garantir creche para todas as crianças é dos municípios, mas município tem uma questão de fragilidade de gestão, né, de capacidade estatal, né, de conseguir, porque creche no final das contas é construção, você tem que construir prédio, você não consegue fazer um prédio e colocar 1.000 crianças naquele prédio, né, são escolas menores, então isso demanda mais gestão, tem que ter profissionais bem formados, então tem alimentação, tem cuidador, tem que trocar a fralda, tem que dar banho, né, tem que ficar o dia inteiro, então é uma estrutura, né, que demanda do município. E assim, eu acho que também um pouco como não é obrigatório, os municípios meio que vão ali manejando a fila,
1: Não,
0: né?
1: deveria ser, né? Para ter recursos, enfim, né? Tem
0: Sim,
1: uma política de Estado, né?
0: para isso sim, mas é que também, por exemplo, para algumas famílias, se o pai ou a mãe, eu até coloco o pai na frente porque seria um sonho, né? Mas se o pai ou a mãe ou a avó podem ficar com a criança na casa, tudo bem, né? A criança vai ter uma atenção específica, né? Exclusiva para ela, né? Vai ter. Numa creche, ela vai dividir a atenção com outras crianças. Então, tudo bem ficar em casa, né? Se tiver alimentação adequada, se tiver estimulação, tudo bem. Mas uma creche de qualidade faz toda a diferença.
1: Claro.
0: Toda a

0: diferença na vida de uma criança, né? Então, é o período, Juliana, que assim, tem uma explosão de desenvolvimento cognitivo. É, 80% das conexões cerebrais são formadas de 0 a 6 anos de idade.
1: Então, aquilo fica para a vida, né?
0: Para a vida. É a raiz que vai sustentar toda a vida dessa criança. Tem uma explosão de desenvolvimento físico, emocional, social. Então, realmente, assim, a primeira infância, ela deveria ter uma atenção muito maior por parte do poder público e o cálculo dos economistas, né, que estudam muito primeira infância e o impacto na economia, né, para fazer a ponte aqui com o teu programa, é que cada real investido em primeira infância gera R$ 7 para a economia de um país, né, ou US$ 1, US$ 7, né, depende. Mas é isso, assim, ela rende 7 vezes mais do que o investimento. Então, é um investimento que vale a pena, da mesma forma que educação. Você conhece algum país que se arrependeu de ter investido muito em educação? Não existe.
1: Existe, né?
0: Não existe. Então, acho que vale a pena realmente investir em educação.
1: Agora, a gente está em ano eleitoral, deveria ser o grande tema do debate. Mas na política, educação não gera voto, né? Porque demora 10 anos, pelo menos, uma geração para fazer efeito. Tem ilhas de excelência no Brasil, né? Casos muito conhecidos são no Ceará. Estava olhando aqui, mas tem vários, né? Aqui mesmo no, em São Paulo tem a Piauí, que é uma região super pobre, está sempre,
0: Pequenininho.
1: né, ganhando aqueles concursos, né, de matemática. O que que essas ilhas de excelência têm a ensinar e por que que não se consegue disseminar? Porque esse, imagino, deveria ser o papel do governo federal, né, disseminar essas boas práticas. O que que está acontecendo para não ser possível replicar e a gente ter esses casos de sucesso acontecendo no Brasil inteiro?
0: Isso é uma boa questão, assim, essa é uma das, um dos projetos ou uma das áreas de atuação do Todos pela Educação é justamente estudar as boas experiências, extrair dessas boas experiências quais são os fatores que explicam aquele sucesso, porque assim, você vai num município que tem um altíssimo resultado, se você perguntar para 10 pessoas diferentes, assim, olha, por que que, por exemplo, Sobral, para pegar o exemplo que todo mundo
1: Que é no
0: conhece,
1: Ceará, né?
0: que é no Ceará. Ah, o que que... Você vai para Sobral, pergunta o que que Sobral faz? Você vai ter 10 respostas diferentes. Então, o que que o Todos pela Educação faz? A gente vai lá e faz uma leitura técnica para extrair o que que realmente explica. Então, aqui, Juliana, assim, cada caso... E a gente tem vários casos de excelência no Brasil, sabe? Tem... Sei lá, se a gente fosse voltar uns 15, 20 anos atrás, era isso. A gente tinha meia dúzia de bons
1: Sim.
0: exemplos. Agora a gente tem vários, a gente tem cidades grandes, estados. Então, por exemplo, a gente tem o Piauí, que no último censo mostrou, assim, cresceu muito a educação profissional e a educação integral, mas assim, triplicou, quadruplicou a oferta de educação profissional e de educação integral. A gente tem, por exemplo, Vinhedo aqui em São Paulo, que é a educação infantil. A gente tem Vitória, que tem conseguido os melhores resultados de aprendizagem no final do quinto ano. Então, assim, a gente tem vários bons exemplos. Basicamente, assim, acho que não tem fórmula mágica. Então, assim, muita gente espera, né? Assim, puxa, mas me fala três coisas que eu tenho que fazer. Não tem três coisas. A má notícia é que não tem três
1: Até
0: coisas.
1: porque imagino num país tão gigantesco como o nosso, tem muitas peculiaridades que precisam ser respeitadas,
0: E
1: né?
0: no fundo é assim, Juliana, você tem que ter bons professores, bem formados, continuamente bem formados.
1: É,
0: Tem que
1: esse é um
0: ter.
1: ponto, aliás, que eu quero chegar
0: Vamos
1: nele.
0: lá, vamos lá. Mas tem que ter boa gestão escolar, você tem que ter financiamento adequado, você tem que ter uma secretaria que tenha uma boa gestão também. Você tem que ter a expansão da oferta de tempo integral, porque hoje no Brasil a escola de 4 ou 5 horas é uma meia escola. Quando a gente olha o PISA, né, que o Brasil está lá no ranking, lá embaixo ainda tal,
1: Que é o ranking
0: é o
1: internacional, né?
0: ranking internacional, só que a gente está competindo com países que as crianças e os jovens ficam 7, 8, 9 horas por dia na escola. A gente aqui, as crianças ficam 4. Então, é uma metade de uma escola, é meia escola. Então, tem que expandir a educação integral. Então, tem uma série de políticas, por exemplo, uma que é muito importante, que é da recomposição da aprendizagem, que é justamente não deixar acumular essas defasagens que a gente estava falando mais cedo, né? Então, não deixar o aluno chegar no nono ano com o aprendizado de quinto. É corrigir lá atrás. Então, é impossível o aluno aprender a equação do segundo grau se ele não aprendeu a equação do primeiro grau. É impossível ele aprender a equação do primeiro grau se ele não aprendeu as operações básicas. Então, você não pode deixar acumular defasagem. Assim, aquilo que é essencial de ser aprendido tem que ser garantido para que o aluno ele consiga avançar e progredir ano a ano, etapa a etapa. Então, os bons casos de sucesso, eu acho que a gente tem, tem muito mapeamento, acho que tem muito estudo, eu acho que falta chegar no gestor, né? Assim, são aqui mais ou menos, assim, são quase 6 mil gestores de secretarias, né? De secretários estaduais e municipais de educação. A gente tem que ter um diálogo mais forte com eles, né? A gente precisa ter mais conversa, tem que ter mais troca entre eles.
1: O governo federal tem esse papel de fazer essa junção?
0: Poderia fazer mais. Tem uma coisa que foi tem uma lei que foi aprovada no ano passado, que é a lei do Sistema Nacional de Educação. Sim, grossíssimo modo, seria o SUS da educação. Não é bem o SUS, mas assim, alguma coisa parecida com o SUS, mas é um sistema que organiza a governança da educação brasileira. Então, exatamente qual que é o papel da União, estados e municípios, como que essa troca, essa articulação deve ser feita. E essa lei estabeleceu alguns fóruns de decisão compartilhada, de negociação entre os entes da federação, para criar uma mesa de negociação permanente, né? Então, tem uma instância tripartite, que é a União, Estados e Municípios, e cada estado tem as instâncias bipartites. Então, isso que você está dizendo é o seguinte: deveria ser objeto, né, uma das pautas importantes dentro do Sistema Nacional de Educação, tanto na tripartite quanto nas bipartites, essa identificação das boas experiências, disseminação, fazer com que esses gestores eles tenham acesso àquilo que funciona, àquilo que não funciona, para acelerar o resultado, sem dúvida nenhuma.
1: É algo que está em construção, né? Que você está falando, está em desenvolvimento.
0: Começou,
1: né?
0: A primeira reunião foi nesse ano.
1: Entendi. Eu queria que você falasse sobre essa questão da formação de professores, porque hoje o magistério é uma carreira que não tem incentivo para escolha, com retorno baixo e principalmente com o desrespeito que a gente vê hoje aos professores. Como que muda essa realidade? Como se incentiva os melhores estudantes a escolherem serem professores?
0: Perfeito. Até porque tem alunos brilhantes que tem vocação para serem professores.
1: Que tem a ver com... Essa palavra é excelente, porque ser professor, você tem que ter essa vocação, né?
0: Tem que ter, como jornalista tem
1: claro,
0: que ter vocação, né? Então, assim, acho que é importante a gente não perder aqueles alunos brilhantes, com vocação, com vontade de mudar o Brasil, porque também tem um pouco disso, né? De você... Ninguém é professor só porque quer trabalhar X anos e se aposentar, né? Assim, você quer ser professor para poder mudar a vida de centenas, milhares de crianças, né? Então, ao longo de toda uma carreira. Então, eu acho que o Brasil realmente ele perde esses talentos porque não valoriza, porque tem sim uma questão salarial, especialmente em localidades em que o custo de vida é mais alto, o salário do professor ele não é competitivo com com o custo de vida, né? São Paulo é um pouco esse exemplo. Por outro lado, você tem Mato Grosso do Sul, que tem um salário altíssimo com custo de vida mais baixo. Então, não diria que lá a grande questão é salário. Tem mais a ver com condições de trabalho, com carreira. Então, em cada localidade tem que identificar bem, assim, como valorizar a profissão. Mas tem uma política nacional que, assim, acho que está precisando de mais gás, né? Está precisando de mais combustível para ficar maior, mais potente. Que a gente até participou muito da elaboração, né, do amadurecimento dessa política, que é o Mais Professores, que é o seguinte: a realidade é que 80% ainda, tá? Isso vai mudando agora nos próximos anos por conta de legislações mais recentes, mas hoje 80% de quem escolhe ser professor, então, que vai fazer ou pedagogia ou uma licenciatura, estão em curso 100% EAD. Então, já começa a desvalorização aí, porque nenhuma profissão muito importante tem uma carga de EAD tão grande assim. Você não tem medicina com tanta carga de EAD assim. Então, eu acho que até do ponto de vista simbólico, o Brasil, o país, permitir tanto EAD, tanta formação à distância para os futuros professores é uma sinalização de desvalorização. Mas esse é o fato concreto, então aquele estudante, ele vai para o EAD, já tem uma formação hiper precarizada, muito, muito ruim, e vai encontrar na sua realidade profissional, que eu acho que é aí que muita gente acha que assim, professor, basta gostar de criança para ser um bom professor, ou basta saber matemática para ser um bom professor de matemática, e não é assim. Saber lidar com os alunos, ter as didáticas específicas, garantir a aprendizagem numa classe de 20, 25, 30 alunos, é uma das profissões mais complexas que existe.
1: É, num ambiente precário, muitas vezes. Eu vi minha mãe, assim, não tinha ventilador, um calorão.
0: Calorão.
1: Né? No Rio de Janeiro, mal tem, às vezes, estrutura básica ali.
0: É, não tem acústica, então todo mundo tem que gritar. Sim. Então, assim, realmente é uma profissão desafiadora e a formação não acompanha a complexidade da... Então, o que, que o Mais Professores ele diz, né, como política pública? Olha, Juliana, você teve uma nota alta no Enem. Então, o governo federal tem interesse que você seja professor, professora. Então, se você escolher se formar no ensino superior para ser uma futura professora, eu vou pagar os teus estudos. Eu vou te dar uma bolsa para você não precisar trabalhar.
1: Existe hoje, então, esse
0: Existe,
1: programa.
0: Chama Mais Professores. Mas, assim, eu acho que não está na potência que ele deveria, porque isso deveria ser uma sinalização forte do governo, dizer, olha... A bolsa mais importante que a gente pode pagar é para aquele jovem que quer ser professor. Aquele bom aluno, aquele que aprendeu na educação básica, ele é o futuro professor, né? Ele é o futuro mestre. É aquele que foi um bom estudante, aprendeu, gostava de escola, gostava de aprender, gostava de estudar. E a gente está perdendo esse jovem... para outras carreiras, para engenharia. Então, assim, aquele estudante que era bom em matemática, ele olha e fala, olha, eu não vou ser professor de matemática, vou ser engenheiro. Uhum. Aquele aluno que era bom estudante em língua portuguesa, não vou ser professor de português, eu vou ser advogado. Uhum. Então, a gente está perdendo para outras profissões por conta de uma promessa de remuneração maior. Mas dá para a gente compensar. Acho que a gente deveria, assim, focar muito nessas condições de trabalho para o professor, porque isso vai mudar isso vai mudar o jogo do Brasil. Porque, até respondendo àquela tua pergunta anterior, o fator que mais explica a qualidade da educação pública, privada, é a qualidade do professor. Se a gente não levar a sério formação de professores, formação continuada, condições de trabalho, ambiente, tudo... A gente pode ter, assim, todas as outras políticas públicas, elas não vão ter o resultado potencial que elas poderiam ter.
1: É, com certeza. Olha, infelizmente, o nosso programa está chegando ao fim. Eu estou já, assim, sofrendo, porque dava para fazer, gente. Já quero que você volte, né? Porque tem muito assunto, uhum. Priscila, ainda nesse ano eleitoral, com polarização, com fake news. Há uma desvalorização do conhecimento do professor. Todo mundo acha que pode dar opinião, falar sobre tudo. Então, receber você aqui hoje, para mim, nesse ambiente onde a gente tem investido muito no jornalismo profissional, no conhecimento, é, assim, de um orgulho imenso. Quero te agradecer demais por ter vindo presencialmente.
0: Não, eu que agradeço. E aqui um último recado, assim, gente, votem pela educação, né? Olhem para as propostas dos candidatos. Isso. Eles estão propondo políticas de verdade ou só para poder pegar aquele voto fácil ideológico? Uhum. Né? Assim, acho que olhar para as propostas dos candidatos para a educação é algo fundamental para a gente ter um futuro melhor nos estados e para o país todo.
1: Com certeza. Tem tanta gente boa, gente que entende, né? Sem ideologias. Priscila, obrigada mais uma vez.
0: Obrigada, Juliana.
1: Minha conversa hoje foi com a Priscila Cruz, que é presidente executiva do Todos pela Educação. Agradeço a você por estar aqui comigo no Economia para Você. Até o próximo.

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0: Olá.
1: Começa agora mais um Viver Melhor. No programa de hoje vamos falar sobre os principais cuidados com a saúde do fígado. E para esclarecer e tirar todas as nossas dúvidas, recebo a doutora Lisa Saúde, que é hepatologista do Hospital Sírio-Libanês, e o doutor Décio Diamante, que é médico infectologista do Einstein Hospital Israelita aqui em São Paulo. Mas antes, vamos assistir uma matéria sobre esse tema. Vamos lá.
2: Há 12 anos, Luiz chegou ao consultório com 140 quilos e uma lista de problemas de saúde.
3: E o médico avisou-me que eu estava com uma situação de saúde extremamente complicada e caminhando para uma questão irreversível.
2: Ele começou então um tratamento que incluiu a semaglutida, princípio ativo do Wegovy, aprovado no Brasil para obesidade. Mas os resultados foram além da perda de peso.
3: Hoje eu não tenho nem estado pré-diabético e nem tenho predisposição para desenvolvimento de cirrose hepática. E a gordura no fígado é praticamente extinguiu-se.
2: O acúmulo de gordura no fígado é causado principalmente por sobrepeso e obesidade e pela diabetes. Quando se agrava, provoca inflamações e fibroses, que são cicatrizes deixadas por lesões no fígado.
4: Quando eu tenho ali atividade inflamatória, ou eu tenho fibrose, ou eu tenho as duas coisas, esse é o paciente que tem risco de morte por cirrose, mas principalmente por AVC, por infarto.
2: Nesta semana, a Anvisa aprovou o uso do Wegovy para tratar gordura no fígado nos casos em que há inflamações e ou fibroses. A decisão considerou um estudo que avaliou mais de 1000 pacientes. Em 63% dos casos, as inflamações foram eliminadas. E em 34% houve uma redução na gravidade das fibroses.
5: A estimativa é de que pelo menos 30% da população tem gordura no fígado. Uma parte desses pacientes evolui para as formas mais graves. A medicação é indicada nestes casos, mesmo sem a presença da obesidade. A expectativa com isso é evitar as complicações provocadas pela doença, com impacto inclusive em outras áreas como a cardiovascular, com a redução de AVCs e infartos.
6: O benefício, na verdade, não é só a perda de peso. E demonstrou até ser independente da perda de peso. Ele consegue diminuir mortalidade independente da perda de peso só pelo uso do agonista de GLP-1.
1: Isa, quando a gente olha esses acúmulos de gordura no fígado, a primeira pergunta que a gente faz, qual é a função do fígado?
7: É isso. O fígado, eu falo que ele é um órgão muitas vezes subestimado, porque ele tem uma função, ele tem várias funções, ele é um órgão primordial e a gente não fala tanto quanto os rins, quanto o coração, mas o fígado ele é responsável por múltiplas funções. A gente consegue metabolizar e organizar o metabolismo de colesterol, glicose, além de metabolização de drogas, álcool, medicamentos de uma forma geral, suplementos, que até com essa questão do emagrecimento é algo muito difundido e que a gente tem que ter muito cuidado. Então, o fígado é um órgão nobre e ele, qualquer insulto que a gente tenha no corpo, o fígado ele é chamado para esse ataque inicial. Então, a gente precisa ter muita atenção e cuidado.
1: Agora, Décio, você além de infectologista, também é hepatologista. E aí a pergunta que a gente quer saber, a esteatose, né? Esse acúmulo de gordura. Muitas vezes a gente vê um paciente que não está em sobrepeso, que não tem aquela barriguinha e tem esteatose. Quais são os níveis de esteatose e quais seriam as causas desse acúmulo de gordura?
8: Existem múltiplas causas, mas por trás disso existe uma base genética e existe, além disso, uma coisa de estilo de vida, né? O nosso estilo de vida hoje, ele é mais propenso a promover o acúmulo de gordura no corpo, porque isso é uma reação normal do metabolismo humano de acumular gordura, porque nós somos programados geneticamente para fazer isso quando a gente era da pré-história. Mas o nosso fígado não evoluiu para aguentar a quantidade de calorias e gorduras que a gente come hoje, que a gente tem grande disponibilidade de comida. Na época da pré-história, a disponibilidade de comida era pouca. Precisava-se andar, caçar, coletar tubérculos, raízes, correr atrás de animais ou correr dos animais. Então, eles tinham muita atividade física e pouca comida. Então, o corpo acumulava toda a gordura. Um dos lugares que acumula, geralmente, é na região abdominal, principalmente em homens, né? E embaixo da pele e na própria musculatura, né? E isso é uma forma de guardar energia, tá? Então, esse acúmulo de gordura, ele acontece naturalmente. Quando você tem uma dieta que não é balanceada e que tem muita caloria disponível, a tendência é de acumular. E um dos lugares que acumula é no fígado. Então, vai aparecendo um acúmulo dentro das celulinhas, que são os hepatócitos, né, que chamados hepatócitos, a célula vai acumulando gordura ali dentro. E isso daí, num certo momento, começa a provocar uma reação do organismo chamada reação inflamatória. E aquele acúmulo, que é uma esteatose, que chama esteatose, né, ele passa a ser uma hepatite, ou seja, uma inflamação do fígado. E a partir daí pode evoluir para uma coisa mais grave, que seria a cirrose, como falou o nosso entrevistado no vídeo que foi mostrado. E essa cirrose, uma vez estabelecida, vai trazer consequências muito graves, podendo levar à morte, o câncer de fígado, né, e uma situação clínica de difícil resolução.
1: Agora, Lisa, a gente acaba muitas vezes, olha, tem uma gordurinha no fígado, e as pessoas naturalmente acabam negligenciando isso. E a gente sabe que existem graus dessa esteatose, desse acúmulo de gordura, e claro que numa fase mais tardia, os riscos, como o próprio Décio falou, de evoluções insatisfatórias aí. Quais são os graus desse acúmulo de gordura no fígado?
7: O grau, às vezes, ele é algo subjetivo, porque depende muito do examinador, por exemplo, que está fazendo o ultrassom. Então, alguém vai achar que o grau é leve, alguns outros vão achar que é um grau mais moderado, um grau mais avançado, mas nós não nos atentamos apenas ao grau. A gente tem que, eu falo para os pacientes que a gente monta um quebra-cabeça para entender

0: e chegar a esse grau com o que a gente tem de medida indireta. Então, eu vou olhar as enzimas do fígado, TGO, TGP, essas enzimas estão alteradas.
1: As enzimas
0: são proteínas metabolizadas pelo fígado e que quando tem um dano, dano no hepatócito, ele se revela com esse exame que a gente olha de TGO, TGP, fosfatase alcalina, gama GT e a gente tem as bilirrubinas também.
1: São exames de sangue.
0: São exames de sangue. Mas o que a gente olha primeiramente dentro do fígado, TGO, TGP, algumas outras estão na via biliar. Então, para a gente ter essa análise completa do grau de esteatose, a gente analisa enzimas, a gente analisa o ultrassom, a gente vê se o paciente mudou a morfologia, mudou a anatomia ali do fígado. Fígado cresceu, fígado diminuiu, o baço mudou junto. Então a gente vai montando um quebra-cabeça para entender esse grau com mais fidedignidade. E a gente tem o exame de ressonância, que esse exame consegue pontuar melhor a gordura dentro do fígado. E também temos algumas medidas indiretas que a gente faz por algumas calculadoras, uns algoritmos que usamos, que nos ajudam a inferir se aquele paciente está ou não evoluindo para o que o doutor Décio falou, para algum grau mais avançado da inflamação. Se o paciente está evoluindo para uma fibrose, tem um risco de cirrose, um risco de um carcinoma hepatocelular, que é o câncer de fígado?
1: Agora, eu te pergunto uma coisa, Décio. Existe a possibilidade de eu reverter essa gordura no fígado? Alguma forma que eu possa fazer, vamos começar, sem uso de medicamentos?
2: Isso requer mudança de estilo de vida e é muito difícil de fazer isso. A gente sabe que
1: Quando você fala mudar o estilo de vida, o que seria?
2: Seria mudar toda a sociedade ocidental.
1: Ou seja, começar a fazer atividade física.
2: Começar a mudar o tipo de alimentação, o tipo de forma de trabalho, a maneira como a gente prepara os alimentos, mudar toda a cadeia de produção de alimentos para que façam alimentos mais saudáveis.
1: Ou seja, esses alimentos multiprocessados, por exemplo, eles são mais danosos para o fígado?
2: Isso é o que é dito, mas não é exatamente comprovado de maneira cabal que isso acontece. É uma questão observacional, ou seja, observa-se que pessoas que ingerem alimentos ultraprocessados têm uma tendência maior de ter problemas de tipo obesidade ou, então, acúmulo de gordura no fígado. Mas se existe causa e efeito diretamente, isso ainda requer mais estudos, provavelmente sim para algumas coisas. Talvez tenha a ver com excesso de calorias, porque hoje nós temos muita caloria disponível, né? E pouco consumo, que a gente fica muito mais sedentário, né? A vida é muito mais fácil do que era há 100 anos atrás. Não precisa ir no poço buscar água, né? Não precisa andar a cavalo. Você tem tudo na mão. Você entra no supermercado, está tudo na mão. É muito fácil. Então, isso daí teria que sofrer algumas modificações para que fosse dirigido por uma quantidade menor de sal, de calorias e mesmo
1: de açúcares
2: e palatabilidade. Né? Tem comidas que são muito palatáveis e então as pessoas se viciam nelas.
1: Por exemplo?
2: Por exemplo, refrigerante. Né? Por exemplo. Só para citar alguma coisa, ou então alimentos que são processados com muito sal e muita gordura, tem um sabor muito bom, porque a gente é programado para sentir esse sabor gostoso, né? Aquele sabor umami que a gente fala, né?
1: Uhum. Mas daí isso vai me fazer comer mais?
2: Pode fazer comer mais. Uhum. Né? Pessoas que têm tendência a se viciar em alguma coisa podem se viciar em comida, por exemplo. Né? Assim como se vicia em álcool, se vicia em cigarros e pode se viciar em comida também.
1: Agora, Lisa, uma pergunta pegando o que vocês falaram. Quer dizer, um sedentarismo e, por outro lado, uma condição em que exista a ingesta, principalmente de alimentos multiprocessados, a gente lembra das crianças. Hoje, as crianças e adolescentes estão muito mais na tela, fazem pouco exercício e estão sempre com um saquinho comendo bolachas, biscoitos, salgadinhos. a gente está começando já a identificar

0: de uma forma mais precoce esse acúmulo de gordura no fígado ou ainda não?
1: Eu acho assim que estamos neste caminho de chegarmos a essa conclusão. O que se sabe hoje em dia é que a principal doença, antes a gente tinha muito álcool, então doença hepática pelo álcool, vírus B, vírus C. Esse cenário ele tem mudado para o acúmulo de gordura, então para esteatose hepática, esteatohepatite. Estados Unidos, fora de Brasil e já no Brasil, essa tem sido a principal etiologia para acometimento crônico de fígado e para o carcinoma hepatocelular. Então, a gente...
0: Ou seja, para o câncer...
1: Para o câncer de fígado, que é ocasionado por esse processo inflamatório. Inflamação, fibrose, então se eu não mudo o processo da esteatose, se eu não reverto aquele quadro e ele fibroso, aquele fígado cicatriza, o paciente pode evoluir para uma fibrose e aí uma cirrose. Então a gente tem visto que essa causa já tem sido a principal nesses pacientes. Então acho sim que exatamente com o que você disse, muita tela, menos atividade física, tudo mais fácil, né? Então a gente abre todos os pacotinhos e a gente não volta no tempo de que a gente fazia as comidas, muito legume, verdura. Então a gente dificulta o que é fácil, muitas vezes. E aí isso tem trazido danos.
0: Agora vou pegar um pouquinho da fala da Lisa quando ela disse hepatite viral, hepatite A. Vamos começar pela hepatite A. Primeira grande questão, a gente fala assim, pô, hepatite A, o que é hepatite A e o que ela se difere de uma hepatite alcoólica ou de outras etiologias, por exemplo?
2: Então, a hepatite é basicamente uma inflamação do fígado. Ela pode ser causada por vários fatores, por exemplo, álcool, por exemplo, gordura, esteatose e infecções virais. Existem... vários tipos de vírus que são responsáveis por hepatites. Então, os mais famosos, a hepatite A, a B, a C, a D e a E. E tem também o citomegalovírus e o vírus da mononucleose, que são vírus da família herpes, né, que também podem dar hepatite. E tem alguns outros vírus aí mais misteriosos, né? Então, uma série de vírus que podem causar isso. Por exemplo, febre amarela é um deles. Né? Apesar que não é uma doença tão frequente, de vez em quando acontece um surto aqui e ali, pode dar problema no fígado também. Né? A família dos vírus da febre amarela, que tem dengue e outros, né? Todos eles também têm uma certa quedinha pelo fígado, né? E podem causar inflamações. Agora, quando a gente fala de hepatite viral, a gente fala geralmente de hepatite A, B, C, D e E. Né, que é a sopa de letrinhas das cinco hepatites virais mais famosas. Tá? Como você mencionou, a hepatite A é causada por um vírus, né, muito parecido com o vírus do resfriado, assim, do ponto de vista de tamanho, de jeitão dele. Né? E esse vírus é um vírus que está na natureza e ele é transmitido pela via que a gente chama de oral fecal. Então a pessoa geralmente ingere o vírus e elimina nas fezes. Na falta de saneamento, esse vírus vai... está na água e as pessoas se contaminam, então, na água.
0: Ou seja, numa represa,
2: por exemplo,
0: no mar. E alimentos? Tem
2: isso? Alimentos também.
0: Por exemplo?
2: Mariscos.
0: Mariscos. Por que o marisco teria...
2: Porque o marisco, ele filtra a água do mar. Se tiver dejetos humanos, por exemplo, fezes na água, ele vai acumular e o vírus vai estar ali. Né? Outra forma que a doença é transmitida... muito frequentemente, é na tenra infância. As crianças pequenas, elas têm aquele hábito de pôr a mão na boca do outro. Então, transmite, elas se beijam, transmite de uma pessoa para outra a transmissão interpessoal por secreções de saliva, né? E, às vezes, falta de higiene das mãos leva, então, ao aparecimento da doença hepatite viral tipo A.
0: A gente fala muito da hepatite A de uma forma muito benigna, evoluindo de uma forma muito tranquila. Qual a importância da vacina, especialmente nos dias de hoje, que muitas vezes tem aquela geração playground, que muitas vezes nem na praia vai, só vai numa piscina e convive num ambiente que não está muito exposto ao vírus da hepatite A, principalmente na infância. Porém,

0: corre o risco de entrar em contato com esse vírus ao longo da vida. Por que a importância da vacina, especialmente em sabendo que é uma doença aparentemente benigna?
1: A hepatite A realmente ela tem essa característica de benignidade. Como o doutor falou, é uma doença mais comum, uma afecção mais comum na infância, mas a gente vê muitos casos em pacientes em idade jovem, pacientes mais amadurecidos. Esses dias a gente estava com um paciente de 70 anos, o que não é tão comum. Então, acho que esses pacientes, eles têm uma evolução da doença um pouco diferente da criança. A criança, você fala, não, você está indisposto, às vezes fica um pouquinho amarelado, mas vida que segue. O paciente adulto, ele muitas vezes tem necessidade de internação, a gente vê uma alteração importante laboratorial e a gente vê na literatura, não é muito comum no nosso dia a dia, mas a gente sabe pela literatura que é um paciente que tem risco até de evolução para transplante.
0: Agora, Décio, a gente sempre fala assim, bom, eu vou fazer meus exames de check-up, colesterol, triglicérides, glicemia, vale a pena pedir a sorologia de hepatite para saber se esse indivíduo já teve hepatite? Porque como a Lisa disse, pode passar como uma doença benigna, que muitas vezes nem esse amarelão pode ter. E aí, se eu fizer a minha sorologia vier negativa, o que eu oriento a esse paciente?
2: Esse tipo de paciente é o paciente que não foi infectado previamente, sorologia negativa, ele é candidato à vacina. Certamente seria prudente tomar a vacina, né? Não é uma vacina obrigatória, mas é uma vacina recomendável, tá? As crianças, quando elas são infectadas pelo vírus, na sua maioria, elas não ficam doentes. Elas têm, às vezes, um leve mal-estar e passou. E elas ficam com a sorologia positiva para o resto da vida. Acontece que, como a gente vive numa sociedade que tem níveis de higiene muito melhores do que há 100 anos atrás, os níveis proteção de anticorpos naturais causados pela infecção na população, ao longo dos anos, vem caindo. Né? Antigamente, você tinha 80% de positividade de exame de sorologia para hepatite A, na fase de a criança maior ou adulto, e aí agora isso daí está caindo. Então, o número de pessoas não protegidas está aumentando. Então, a gente precisa realmente fazer o exame, ver se a pessoa teve exposição ou não e aí recomendar a vacinação.
0: Agora, Lisa, a gente falou um pouquinho da hepatite alcoólica. Eu vou voltar a falar de hepatite viral aí com Décio. Não esqueci, não. Mas a gente fala sobre hepatite alcoólica. Ela está relacionado com tempo de exposição ao álcool, quantidade de exposição ao álcool, ou, por exemplo, aquele pessoal que fala assim, ah, eu preciso tomar meu cálice de vinho antes de dormir. Essa também pode ser um risco, mesmo que o uso seja um uso contínuo, mas muito moderado?
1: Sim, a gente vê existe a individualidade, existe a genética de cada pessoa. Então, a gente vê uma heterogeneidade no uso do álcool e no tempo de exposição. Existem até pessoas que chegam, eu bebo só no final de semana, mas quando começa o seu final de semana? Então, ele bebe quinta, sexta, sábado e domingo. E, às vezes, em uma grande quantidade. Isso pode ser suficiente para causar essa inflamação e até a cirrose. Assim como aquele que toda noite bebe um pouquinho ou bebe no almoço para abrir o apetite, como eles dizem muitas vezes. Então, a pergunta é qual o número cabalístico que o álcool é seguro? Lembrando que a gente nunca vai estimular, né, então, a ingesta do álcool e que quem tem qualquer nível de dano hepático, essa pessoa ela não deve beber. E aí a gente pensa ali mais ou menos o que a literatura nos coloca como seguro da ingesta do álcool seria para homens até 2 drinks por dia e mulheres 1 drink por dia. Sempre tentando trazer isso para menos que essa quantidade.
0: Agora eu vou aproveitar a deixa. Imagine alguém

0: essa ingesta alcoólica, mesmo de forma bem parcimoniosa, mas com esteatose. Quer dizer, isoladamente, essas condições já são condições que evoluem com danos para o fígado. Agora, quando eu junto as duas, a velocidade com que esse dano ocorre é maior, eu vou ter a apresentação desses danos no fígado de uma forma mais antecipada?
1: Perfeito, com certeza, né? Então eu costumo brincar, porque sempre tem o paciente que ele vai insistir se ele não pode beber um pouquinho. Então eu costumo brincar. A fogueira tá pegando fogo. Quer jogar mais fogo ou a gente vai tentar apagar o fogo? Então, acho que essa analogia de que qualquer dano, se você coloca um dano a mais, que seja o suplemento naquele fígado esteatótico ou no paciente com vírus B, C, o álcool, o anti-inflamatório, que também é hepatotóxico. Então, qualquer outro dano a mais que você coloque no fígado, sim, você vai acelerar aquele processo, muito provavelmente.
0: Agora, Décio, hepatite B e C. A gente, primeiro, a forma de transmissão da hepatite B e da hepatite C. Quais seriam essas formas de transmissão e como hoje estão os tratamentos? Qual é a chance de cura desses pacientes quando são diagnosticados?
2: Bom, então vamos pela ordem começar para hepatite B. B e C são vírus diferentes, né? O vírus da hepatite B, ele é um vírus que é transmitido pela via de sangue e secreções, né? Então, o contato com o sangue ou secreções, por exemplo, secreções sexuais, é a via de transmissão, tá? Esse vírus, uma vez que ele entra no organismo humano, ele se aloja no fígado e lá ele vai ficar para o resto da vida. Ele não sai mais. Ele fica lá. O que a gente consegue é controlar a doença e fazer com que ele fique quieto. Existem duas maneiras de controlar a doença. Uma é a própria natureza do indivíduo, que ele tem uma resposta adequada ao vírus do sistema de defesa e ele faz o vírus aquietar. E o vírus fica quieto lá para o resto da vida.
0: E o percentual de pessoas que evoluem dessa forma?
2: Então, quando a doença atinge crianças, apenas uma pequena minoria delas consegue controlar porque o sistema imunológico é imaturo e ainda está em crescimento, principalmente as crianças pequenas. Por isso que a vacinação é importante logo ao nascer, para evitar que essas crianças evoluam com hepatite crônica, que é o que pode acontecer com um percentual grande de crianças que não têm controle imunológico adequado. Então, isso é fundamental. Já nos adultos, a grande maior parte das pessoas consegue controlar muito bem a doença e apenas uma minoria evolui para hepatite crônica. E essas pessoas com hepatite crônica, elas podem evoluir para uma lesão hepática mais pronunciada, mais grave, podendo chegar até a cirrose, câncer de fígado e morte. Tá? Então, a via final comum de todas as hepatites, se elas evoluírem tanto agudamente na hepatite A, que a gente chama de fulminante, como a Lisa falou, como hepatite crônica, é chegar na cirrose, que é a cicatrização do tecido hepático, né, que forma deforma o fígado e impede a função adequada, né, e vai matando as células do fígado, o fígado vai diminuindo, vai perdendo função, chega uma hora que
0: Ele fica insuficiente
2: fica insuficiente.
0: naquela produção de proteínas, de
2: Não
0: fatores.
2: produz mais, a fábrica é
0: Foi
2: destruída.
0: destruída.
2: O fígado é uma fábrica, né? Faz um monte de coisas. E ele deixa de fazer, então prejudica o organismo como um todo. Então a hepatite B é isso. A outra forma de controlar isso é tratando a hepatite B com medicamentos. Tá? Então o médico vai avaliar, vai ver o grau de hepatite que está lá. Vai fazer exames para diagnosticar corretamente a situação e vai indicar o melhor remédio para aquela situação. Hoje nós temos medicamentos eficazes, esses medicamentos estão no SUS, funcionam bem, tem pouco efeito colateral e a gente consegue um bom controle da doença.
0: Pois é, Tenho certeza que vocês têm muito mais dúvidas e curiosidades, assim como eu tenho, mas o Viver Melhor de hoje vai terminando. E lembrando que todos os episódios do programa estão disponíveis no canal Band Jornalismo no YouTube. Nos vemos na semana que vem, sempre com muita informação sobre saúde e bem-estar. Obrigado pela companhia. Até a próxima. Vou te aguardar. Beijo.

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1: Aqui reunindo todas as informações, porque daqui a pouquinho eu vou entrar ao vivo para trazer tudo para vocês.
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0: Esquema de tráfico descoberto no aeroporto de Guarulhos pretendia embarcar 400 quilos de cocaína em bagageiro de um avião que iria para a Europa. Investigação indica participação de funcionários terceirizados.
1: Maratonista olímpico Daniel Nascimento é encontrado depois de passar 44 dias desaparecido. Sofrendo de depressão, ele saiu de casa e estava vivendo nas ruas de São Paulo.
0: Com medo da violência, mais mulheres buscam informações sobre histórico criminal e processos na justiça contra os novos parceiros. Ferramentas de busca e grupos

0: virtuais ajudam na procura.
1: Alegando preservar o meio ambiente, cada vez mais cidades passam a cobrar taxas de turistas. Em Ituberaba, na Bahia, quem for a festas e shows, além do ingresso, vai pagar R$200 para a prefeitura.
0: Veja também no Jornal da Band. Funcionário de uma fábrica mata a facadas três colegas de trabalho e comete suicídio na delegacia. Tragédia foi em São Bernardo do Campo.
1: Para evitar permanência ilegal de estrangeiros, Estados Unidos vão exigir depósito de $20 mil para quem pedir visto de entrada. Brasil está fora da lista de 50 países que vão passar a ter cobrança.
0: Um dos alpinistas mais conhecidos do mundo e mais 9 pessoas morrem numa avalanche em montanha no Paquistão. Nirmal Purja ganhou fama ao escalar 14 picos em 6 meses.
1: Tem mais supermercados e mais entregas online. Mesmo assim, o número de feiras livres cresceu 10% em São Paulo. A chance de pechinchar os preços é um dos motivos.
2: Estou sempre levando vantagem. Por quê? Porque eu vou lá e choro. Aí eu chorando eu consigo.
0: Boa noite.
1: Olá, boa noite para você. Um ataque à faca em uma fábrica de produtos de limpeza na Grande São Paulo resultou na morte de 3 funcionários.
0: O agressor era colega de trabalho das vítimas e foi preso, mas ele tirou a própria vida na carceragem da delegacia.
3: O crime aconteceu antes das 6 da manhã, dentro da fábrica da Bombril, em São Bernardo do Campo, no ABC Paulista. Um funcionário terceirizado da empresa, reconhecido como Cláudio Henrique da Silva, de 33 anos, matou a facadas 3 colegas de trabalho. Segundo a polícia, o homem responsável por esfaquear os colegas não estava na escala de trabalho neste dia e teria vindo aqui para a empresa com o objetivo de realizar o ataque. Os alvos seriam 2 funcionários. O terceiro, que foi atingido, teria sido esfaqueado ao tentar impedir o crime. As vítimas foram reconhecidas como José Guilherme Vitorino de Moura, de 54 anos, Douglas de Souza Vieira, 39 anos, que trabalhava como operador de empilhadeira, e Edivaldo Santos da Silva, de 44 anos, que atuava como conferente. O irmão de Edivaldo conversou com a nossa equipe.
4: Meu irmão é trabalhador, trabalha para a família, né? Meu irmão, ficava sossegado. Não era de balada, não era de bagunça.
3: Cláudio foi levado até o 2º DP de São Bernardo do Campo, junto com algumas testemunhas do crime. Segundo a polícia, na carceragem, o homem tirou a própria vida.
5: Estamos sem chão, sem entender ainda. É um imprevisto da vida que só Deus na nossa vida mesmo. Só Deus, tem que pedir a Deus para dar um conforto para
3: a
5: gente.
3: Por nota, a Bombril se solidarizou com as famílias das vítimas e informa que está prestando a assistência necessária, além de colaborar integralmente com as autoridades competentes para o esclarecimento dos fatos.
1: No Rio de Janeiro, um incêndio atingiu uma pizzaria famosa na zona sul da cidade. Foi durante a madrugada. A loja faz parte da rede Ferro e Farinha, responsável pela criação da pizza Scamp, eleita a melhor da América Latina no ano passado. Ninguém ficou ferido.
0: Susto por causa da queda de um grande balão em São Paulo foi numa área residencial perto de uma igreja. Árvores e instalações elétricas foram atingidas. Por sorte, não houve incêndio. Moradores e motociclistas que passavam na hora ajudaram na retirada do material.
1: A Justiça do Rio revogou a prisão preventiva do rapper Oruan no processo de tentativa de homicídio contra policiais. Mas o cantor continua sendo investigado, procurado por outra investigação.
3: Na sala de um cinema, Oruan desafia as autoridades. Mesmo foragido, o rapper publicou uma foto assistindo ao filme Homem-Aranha, que estreou nesta semana. Até então, o cantor respondia por tentativa de homicídio qualificado contra policiais civis durante uma operação para apreender um adolescente que estava na casa dele no ano passado. Na ocasião, pedras foram arremessadas contra os agentes. Uma delas, com quase 5 quilos, foi encontrada no local. Mas a Justiça do Rio revogou o pedido de prisão preventiva. Na decisão, a juíza Tula Correia de Mello afirma que não há elementos suficientes para concluir que o acusado tenha agido com intenção de matar os policiais. Para a magistrada, não ficou comprovado que Oruan arremessou a pedra. Ele continua respondendo nesse processo por ameaça.

0: Apontado como um dos líderes da facção e preso em um presídio federal. Oruan já foi preso 3 vezes. Em fevereiro de 2025, foi detido por manobras perigosas e solto após pagar fiança. No mesmo mês, foi preso por abrigar um foragido e liberado após assinar um termo. Em julho, se entregou à polícia após ser acusado de tentativa de homicídio contra policiais. Foi solto em setembro pelo STJ, mas após violar a tornozeleira eletrônica, a decisão foi revogada. E desde então, ele é considerado foragido.
1: Ainda hoje, polícia quer saber se funcionários estão envolvidos em esquema de tráfico internacional que acabou em tiroteio no aeroporto de Guarulhos. A investigação aponta que traficantes se aproveitam de rio que passa perto da pista de pouso para colocar as drogas em aviões e enviar a países da Europa.
2: A seguir, sobe para 10 o número de vítimas em avalanche no Paquistão. Entre os mortos está um montanhista recordista mundial.
1: Governo espanhol instala barreira no mar para evitar chegada de imigrantes do Marrocos a nado na cidade de Ceuta.
2: Bombardeio israelense destrói depósito de medicamentos para pacientes com câncer na faixa de Gaza. Isso e muito mais você vê já já aqui no Jornal da Band.
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1: Desaparecido há mais de 40 dias, o maratonista olímpico Daniel Nascimento, Danielzinho, foi encontrado em São Paulo.
6: O reencontro entre mãe e filho colocou fim a 44 dias de angústia. Daniel foi encontrado vagando pelas ruas do centro de São Paulo. Um amigo que tinha recebido informações de que ele poderia estar por perto pediu ajuda à guarda municipal e mostrou uma foto dele. Os agentes fizeram buscas e encontraram Daniel. Ele foi levado a uma delegacia onde recebeu o abraço e o conforto da mãe.
7: Foi uma obra do destino, porque assim que o solicitante estava mostrando as imagens dele, a imagem da mãe, a matéria, né, televisiva, foi quando o mesmo apareceu, acompanhado de um carroceiro. A integridade física dele está preservada, está tudo bem e o mesmo já está liberado.
6: Para a polícia, Daniel contou que depois de ser suspenso em um caso de doping, passou a enfrentar um quadro depressivo e relatou ter feito uso de drogas. Ele disse também que estava dormindo em albergues da região e até mesmo na rua. Durante esse período, fazia coleta de materiais recicláveis. O maratonista estava desaparecido desde 19 de junho, quando saiu de casa em Paraguaçu Paulista, no interior de São Paulo, levando apenas uma mochila.
8: Catou a mochila com livros e saiu com a roupa do corpo. Ele saiu daqui.
6: A família registrou o boletim de ocorrência e, desde então, a polícia passou a investigar o paradeiro do atleta. Uma das últimas pistas concretas era de que ele tinha sido visto no dia 23 de junho, às margens de uma rodovia.
9: Esse funcionário da empresa que atua nas rodovias, de tê-lo visto próximo a Pardinho, próximo a Boituva.
6: Daniel representou o Brasil na maratona dos Jogos Olímpicos de Tóquio em 2021. No ano seguinte, quebrou o recorde sul-americano da prova. Mas, às vésperas dos Jogos de Paris, em 2024, um teste antidoping com resultado positivo rendeu ao atleta uma suspensão de 5 anos. Por isso, Daniel só poderá voltar a competir em julho de 2029.

0: Ele voltou a morar com a mãe e passou a trabalhar com ela na roça. Danielzinho já vinha recebendo cuidados da família e agora deve dar continuidade ao tratamento para a recuperação.
1: O governo americano decidiu tornar permanente uma medida que exige que estrangeiros paguem uma fiança de 20 mil dólares para obter vistos. Uma medida que vale para 50 países, mas o Brasil está fora dessa lista.
2: O novo plano, que entra em vigor na segunda-feira, reforça o cerco aos imigrantes, colocado em prática desde que Donald Trump voltou à presidência. A regra vale para cidadãos de 50 países, a maioria da África e do Oriente Médio. Na América do Sul, apenas a Venezuela foi adicionada à lista. A norma atinge os vistos fornecidos para estrangeiros que quiserem fazer turismo ou negócios aqui nos Estados Unidos. Segundo o governo, o depósito de 20 mil dólares, pouco mais de 100 mil reais, vai funcionar como uma garantia para reduzir casos de permanência ilegal no país. A quantia será exigida por funcionários consulares e devolvida caso o visitante siga todas as regras do visto e retorne ao país de origem no término da vigência do documento. O governo afirma que durante o período de testes do programa, que durou um ano, cerca de 20 mil pessoas foram submetidas à exigência do depósito. Quase metade desistiu de solicitar o visto americano. A exigência de uma garantia financeira para obtenção de visto não é exclusividade dos Estados Unidos. Países como Austrália e Nova Zelândia podem exigir uma caução em casos específicos, quando as autoridades avaliam que há maior risco de infração às regras migratórias. No entanto, o uso é bem mais restrito e sem uma lista de países-alvo. A decisão do governo Trump chega num momento delicado para o turismo americano. Em 2025, os Estados Unidos receberam 68 milhões de visitantes internacionais, 4 milhões a menos do que no ano anterior. O setor calcula perdas superiores a 8 bilhões de dólares.
3: E a Polícia Federal investiga a ação de uma quadrilha que tentou embarcar 400 quilos de cocaína direto no bagageiro de um avião no aeroporto de Guarulhos.
1: É, inclusive houve troca de tiros ali bem pertinho da pista e dois suspeitos foram presos, entre eles um funcionário terceirizado.
4: A polícia já sabe que pelo menos 10 criminosos participaram da ação que terminou em uma troca de tiros perto da pista de pousos e decolagens internacionais no maior aeroporto do país. Os criminosos tentavam enviar cerca de 400 quilos de cocaína num voo que tinha a Europa como destino. Até agora, dois suspeitos foram presos. Um deles, o funcionário terceirizado do aeroporto que dirigia o carrinho que transportou as malas e pacotes com a droga. O outro é o homem que fez o transporte da cocaína até a região do aeroporto. Ele confessou que receberia 50 mil reais por cada pacote de droga despachado. A droga apreendida é avaliada em cerca de 90 milhões de reais. As investigações indicam que esse não era um esquema inédito. Em abril, o Jornal da Band mostrou com exclusividade como funcionários terceirizados escondiam malas com cocaína em aviões que saíam de Guarulhos com destino à Espanha. Naquela ocasião, as câmeras de segurança registraram um funcionário levando bagagens com droga até o porão de uma aeronave sem passar pelo procedimento padrão. Com a prisão e a análise das imagens, a Polícia Federal descobriu que a estratégia poderia estar sendo repetida em outros embarques. E foi justamente essa experiência que acendeu o alerta para a movimentação suspeita registrada na tarde de ontem. Por volta das 2h20, agentes já estavam monitorando a ação dos criminosos. Os traficantes aproveitaram uma área em obras atrás do aeroporto para entrar. Foi exatamente aqui que os criminosos romperam a tela para poder passar a droga. Uma nova foi colocada pela administração do aeroporto. Câmeras de segurança mostram os criminosos carregando os pacotes com cocaína. Eles escorregam pelo canteiro de obras e cruzam com os trabalhadores. Depois, já dentro da área restrita, o funcionário terceirizado ajuda a quadrilha a carregar com a droga o carrinho usado no transporte de malas. Depois, os traficantes foram abordados e trocaram tiros com a Polícia Federal. Ninguém se feriu. Os criminosos conseguiram fugir, mas abandonaram a carga. Cinco malas que já estavam dentro de um avião foram retiradas antes da decolagem.
5: A proximidade entre esse rio e a pista do aeroporto ajuda a explicar como os traficantes conseguiram chegar tão perto dos aviões. Daqui,

0: Até a área restrita, são cerca de 200 metros. A investigação tenta descobrir quantos envios de cocaína para o exterior foram feitos desta forma. A Polícia Federal analisa imagens de um celular apreendido com um dos presos que mostram embarques anteriores de cocaína no aeroporto.
1: Os aluguéis por temporada para turistas mexeram com o mercado imobiliário no Rio de Janeiro. Morar na cidade está cada vez mais caro. A oferta de contratos tradicionais encolheu e inflacionou os preços.
2: Depois de 4 anos morando em São Paulo, o André e a Thaisa decidiram voltar para o Rio. Hoje, eles pagam um aluguel mais caro, mais de R$ 4.500 junto com o condomínio. E já planejam sair da Tijuca. Eles querem mudar para o Méier, na Zona Norte.
3: Em São Paulo, a gente gastava menos. Era um apartamento melhor do que a gente tem hoje. Era com churrasqueira, 2 varandas. Era num bairro melhor. A gente está decidindo até mudar para um bairro diferente para que encaixe mais com o que a gente está procurando.
2: Nos últimos 3 anos, houve um aumento de quase 43% no preço médio do aluguel na capital fluminense. No mesmo período, a oferta de imóveis para locação teve uma redução de 30%. A Fernanda morava em Botafogo, na Zona Sul. Teve que se afastar da praia para pagar um aluguel mais barato.
4: O que me chamou mais atenção é que a maioria dos imóveis, enfim, apartamentos, casas, que eu procurava nessa região da Zona Sul, estão todos por temporada agora, né? E agora estão super chamando a atenção dos gringos que estão vindo morar aqui.
2: Em 12 meses, a alta dos aluguéis foi maior no centro, seguido de Del Castillo, na Zona Norte, Jardim Oceânico, na Barra da Tijuca, Laranjeiras e Copacabana, na Zona Sul. O aluguel mais caro por metro quadrado é o do Leblon, seguido de Ipanema. Significa que morar num apartamento de 60 metros quadrados nesses bairros sai por mais de R$ 7.000 por mês.
5: Mas proprietários estão buscando colocar realmente apartamentos para aluguel de temporada, que é um aluguel dolarizado, que tende a render mais do que o aluguel tradicional, e por conta disso acabam tirando do aluguel tradicional.
2: Para especialistas, o cenário é parecido com o período em que o Rio foi sede da Copa em 2014 e das Olimpíadas em 2016.
6: Cresceu o número de mulheres que buscam informações como histórico criminal e processos na justiça de novos parceiros ou até mesmo antes de começar um relacionamento. Ferramentas de busca e grupos virtuais ajudam a identificar históricos de agressão.
7: Antes de se relacionar com alguém, Nini sempre mantém um cuidado. Busca informações sobre a pessoa que não aparecem nas redes sociais.
8: Hoje eu busco saber se a pessoa que eu estou me relacionando tem um antecedente criminal. Um histórico ou um boletim de ocorrência de agressão doméstica ou até mesmo falta de pagamento de pensão alimentícia.
7: E ela não está sozinha. A preocupação é frequente no grupo que mantém numa rede social, onde troca informações com outras 20 mil mulheres. Cada novo caso de feminicídio chega como um alerta. A pesquisa é feita em diversas plataformas. Este site foi criado para ajudar mulheres que buscam informações sobre os parceiros. O serviço é pago. A pesquisa verifica se a pessoa possui antecedentes criminais, como histórico de violência doméstica, além de processos na justiça.
6: Esse tipo de preocupação deixa de ser um absurdo e passa a ser considerada estratégia de segurança no mundo em que muitos relacionamentos começam na internet por meio de aplicativos. A falta de resultados nas buscas, no entanto, não significa que não existam denúncias, inquéritos e processos em andamento. Por isso é importante a atenção a outros sinais.
7: Processos que correm em segredo de justiça, por exemplo, não aparecem na busca. Além de denúncias como perseguição e injúria, que dependem da decisão da vítima para se tornar inquéritos, o que nem sempre acontece.
9: A gente vive uma sociedade hoje que, infelizmente, a mulher tem que ter um sentimento de autopreservação exacerbado. Mais do que o normal seria numa sociedade em que as mulheres fossem efetivamente respeitadas. Então, partindo desse pressuposto, eu não entendo que é uma conduta absurda uma mulher querer ter uma noção de se aquela pessoa que ela vai começar a se relacionar, que ela conheceu muitas vezes uma modalidade online, se aquela pessoa tem algum tipo de antecedente criminal. Ainda mais se esse antecedente criminal for vinculado à violência contra a mulher. É uma questão.
1: Daqui a pouco, um novo capítulo da crise na FIFA. UEFA diz ter perdido a confiança no presidente Gianni Infantino, mesmo depois dele anunciar que desistiu de vender direitos da Copa do Mundo. E também, postos já estão vendendo a gasolina com percentual maior de etanol no país. Confira agora como foi o sábado dos candidatos à presidência.
10: Lula foi à Bahia para o lançamento da chapa de Jerônimo Rodrigues à reeleição ao governo do estado. E dividiu o palco com Jax Wagner, também confirmado como candidato novamente ao Senado. O ex-líder do governo na casa é investigado pela Polícia Federal por ligações com Augusto Lima, ex-sócio do Banco Master. Lula fez uma menção discreta ao senador. Disse que o apoia na eleição, assim como o ex-ministro da Casa Civil, Rui Costa, também candidato ao Senado. No discurso, Lula fez um apelo à militância.
11: E é por isso que nós temos que ter certeza que nós temos que derrotá-los para que a gente faça uma maioria de deputados progressistas e deputadas na Câmara dos Deputados, para que a gente possa fazer as mudanças que o Brasil precisa que seja feito urgentemente.
10: Flávio Bolsonaro esteve em São Paulo para a convenção do Republicanos, que oficializou o nome de Tarcísio de Freitas para disputar a reeleição ao governo do estado. O Republicanos é definido pela campanha como a cartada final para uma chapa com um vice que não seja do próprio PL. O Progressistas de Tereza Cristina manteve a neutralidade e disse que a senadora não será lançada para a vaga. A tendência é que o Republicanos faça o mesmo. Mas as negociações prosseguem até a próxima quarta-feira, prazo final para o registro de candidaturas. Flávio fez um afago a Tarcísio de Freitas e ao prefeito da capital, Ricardo Nunes, e disse que eles não recebem apoio do governo federal.
12: Imaginem como o governador Tarcísio, o prefeito Ricardo Nunes e tantos outros prefeitos aqui do município do estado de São Paulo não poderiam fazer muito mais se tivessem um presidente da República que os apoiasse. Eu quero me comprometer aqui, Tarcísio, com você e com Ricardo Nunes.
10: À tarde, o candidato do PL acompanhou a convenção do partido em Santa Catarina. Aqui em Brasília, Ronaldo Caiado compareceu à convenção regional do PSD. No evento, foi lançada a candidatura de José Roberto Arruda ao governo do Distrito Federal.
13: Ao lado do candidato a vice, Gilberto Kassab, Caiado falou sobre o debate marcado na Band.
14: Por que eles não vão para o debate? Hein? Por que eles não vão para o debate? O debate está marcado, tá certo? Adiou de novo, o debate foi adiado, porque o Lula disse que não tinha como ir. Aí o outro fala, se o Lula não for, eu não vou. Então cada um está brincando de esconde-esconde com o outro.
10: Renan Santos, do Missão, foi a São Paulo para o Congresso Nacional do Partido, o primeiro evento presencial da legenda. Antes, uma convenção virtual tinha selado o lançamento de Renan para a presidência. Romeu Zema, do Novo, não teve compromissos públicos.
15: Numa convenção em São Paulo, Republicanos confirmou a candidatura de Tarcísio de Freitas ao governo estadual.
16: O ginásio do Ibirapuera foi o palco escolhido pelo Republicanos. Diante dos apoiadores e do senador Flávio Bolsonaro, o governador lembrou que começou na política como ministro de Jair Bolsonaro.
17: Queria agradecer, Flávio, ao presidente Bolsonaro, que me abriu essa porta lá atrás, que me permitiu fazer aquilo que eu gostava, fazer infraestrutura pelo Brasil, que me incentivou, ele me fez. E ele teve essa ideia. Ele tinha genialidade, ele tinha um carisma que eu nunca vi igual. E ele me abriu essa porta. Nós amamos teu pai, nós amamos Jair Messias Bolsonaro. Obrigado por tudo.
16: Além do Republicanos, outros 12 partidos fazem parte da coligação, uma força que representa 95% dos prefeitos do estado. A convenção também confirmou as candidaturas do vice Felício Ramute, do MDB, e para o Senado, André do Prado, do PL, e Guilherme Derrite, do PP. Diante das lideranças desses partidos e do prefeito de São Paulo, Ricardo Nunes, Tarcísio falou do trabalho que fez à frente do governo.
17: Eu olho para os últimos anos e vejo coragem virando obra, vejo trabalho virando resultado, vejo medo virando esperança. E olho para frente e vejo ainda mais chão para caminhar. Fizemos muito, sem dúvida, mas temos muito mais para fazer.
16: O evento foi marcado também pela presença de lideranças evangélicas. Durante os discursos, os políticos valorizaram o voto feminino e enalteceram as mulheres, dando destaque para elas no palco, mas nenhuma discursou.
1: Dando sequência às entrevistas com candidatos à presidência, o Canal Livre deste domingo recebe o senador Flávio Bolsonaro.

0: Aro do PL. Entre os temas tratados está a segurança pública, uma das propostas do plano de governo do candidato.
1: Por que o atual governo fala? Não, ele justifica que você não pode prender alguém por causa de um roubo de celular. Não, comigo vai ficar preso. Eu vou quadruplicar a pena mínima para furto de celular ou receptação. Então a pena mínima vai ser de 8 anos para vagabundo que rouba, que assalta por causa do celular, e quando ficar preso, e vai ficar preso, vai trabalhar para pagar a sua estadia.
2: Privatizações, já tem um desenho mínimo, senador, do que entra no programa, o que volta para o programa de desestatização?
1: Vamos analisar caso a caso, sim, e aquelas que forem possíveis de serem privatizadas, porque a iniciativa privada vai ter muito mais capacidade de investimento do que o governo tem disponível no seu orçamento, a gente vai avaliar, sim.
3: Uma coisa, senador,
1: eu vou analisar caso a caso. Tá? Eu acho que tem muitas empresas na frente da Petrobras antes da gente analisar.
3: Sim. Onde é que o senhor vai encontrar recursos novos para redestinar e baixar o endividamento?
1: Tem várias formas de cortar despesas. Combatendo a corrupção, foi um exemplo que eu comecei a dar aqui. Mas você fazendo com que um governo seja enxuto. Hoje o Brasil tem 39 ministérios. A gente pode enxugar drasticamente essa quantidade de ministérios.
4: Segundo pesquisa recente do Datafolha, só tem 10 pontos de desvantagem no eleitorado feminino em relação ao presidente Lula. A que o senhor atribui essa rejeição do eleitorado feminino ao seu nome e qual é a sua proposta para, de fato, combater violência contra a mulher?
1: Adriana, eu acho que a questão não é rejeição, é desconhecimento. E aí, eu acredito que a gente tem que melhorar a nossa forma de se comunicar com o público feminino. Porque as pautas que a maioria das mulheres defendem são as pautas de direita. Você faz o georreferenciamento tanto da mulher agredida, da mulher que tem que ser protegida pela localização do seu telefone, e a tornozeleira eletrônica do agressor também com georreferenciamento.
3: Quando o senhor vai, como teve agora o encontro com os embaixadores, e volta a discutir a questão das urnas eletrônicas, o senhor não volta a trazer um pouco essa discussão que vai um pouco nessa questão da nossa democracia?
1: Eu não estou preocupado com o voto. Como eu aprendi com o presidente Bolsonaro, eu vou falar a verdade, o que eu penso. Quem concordar comigo, ok. Quem não concordar, tem outras opções aí, né? E vão ser felizes.
5: O senhor aceita formalmente... E o senhor vai declarar isso aqui, o resultado das urnas.
1: Eu vou aceitar, vou concorrer com essas regras. E eu tenho certeza que o TSE, diferente de 2022, vai ser um TSE imparcial e que vai tomar todas as providências para que essa eleição ocorra com mais segurança e mais transparência. Porque o maior interessado em que as eleições aconteçam com essa normalidade é o próprio TSE.
0: 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Ainda hoje, montanhista renomado e mais 9 pessoas morrem em avalanche no Paquistão durante expedição ao topo de uma das montanhas mais altas do mundo. E a crise migratória no enclave espanhol, que faz fronteira com o Marrocos. Governo instala barreira no mar para evitar chegada de imigrantes a nado.
6: Aqui no Brasil, postos de todo o país começaram a vender hoje gasolina com maior quantidade de etanol, 2% a mais. Mas é uma mudança que não representa necessariamente uma economia. O litro do combustível pode ficar 3 centavos mais barato, mas a autonomia também é reduzida.
7: Quem foi até os postos de combustível neste sábado já encontrou uma nova mistura nas bombas. Por determinação do Conselho Nacional de Política Energética, a gasolina vendida no Brasil agora conta com 32% de etanol.
8: No final do mês ali tu vai pagar um pouquinho mais.
9: Acho que vai dar uma pequena diferença, né?
10: Talvez diminuir porque o etanol tende a baratear a gasolina. Justamente essa é a ideia do governo.
7: A medida provisória deve durar 6 meses e tenta reduzir a importação de combustíveis fósseis impactados pela guerra no Oriente Médio. Mesmo com a diminuição do valor por litro, os especialistas alertam para os motoristas ficarem atentos. Como o etanol tem menor densidade energética do que a gasolina, ou seja, rende menos, essa nova mistura pode fazer com que o carro consuma mais. No fim das contas, o motorista pode acabar gastando mais dinheiro para percorrer a mesma distância.
11: A eficiência do combustível, se ela for muito baixa, isso faz com que, de fato, tu tenha que abastecer mais vezes o teu automóvel e isso vai acabar encarecendo. Se eu tenho que abastecer mais de 2 vezes para andar a mesma distância, já não está compensando mais essa troca.
7: O governo estuda aumentar para 35% a quantidade de etanol no combustível, mas isso só deve acontecer depois de novas avaliações do Comitê Técnico. Até lá, o consumidor seguirá fazendo contas.
12: ou a gente

0: acostuma ou a gente reduz o consumo, não tem o que fazer, né?
1: O fechamento inesperado do Museu da Inconfidência em Minas Gerais frustrou turistas hoje. O prédio histórico que abriga obras de artistas como Aleijadinho está sem equipe de segurança.
2: Quem procurou pelo museu histórico mais visitado do país neste sábado encontrou o prédio de portas fechadas. Sem o trabalho dos vigias, as salas de exposição estão ficando assim, vazias, desde a última quarta-feira, quando os profissionais descobriram que haviam sido demitidos pela empresa terceirizada. Desde então, a direção do museu tem procurado soluções alternativas para garantir a visitação ao espaço, até que um novo contrato seja firmado com uma nova empresa. Questionado pela reportagem, o diretor disse que não estava autorizado pelo departamento jurídico a comentar o caso. Apenas esclareceu que a previsão é de que o espaço seja reaberto para o público na próxima semana, mediante agendamento.
3: Não estamos parados, né? Ou seja, a gente também está fazendo uma série de iniciativas contingenciais para poder atender o público, que pode ser feito pelo formulário que está lá no nosso Instagram.
2: Jessy e Roman vieram da França e foram pegos de surpresa com a notícia. Nós chegamos e vimos que o museu estava fechado. Não compreendemos o porquê. Estamos muito decepcionados. Já este professor de história veio da Bahia.
4: Infelizmente, para as pessoas que vêm de fora e se deparam com essa situação, é uma coisa muito triste para a gente, porque a gente não consegue ver um pedaço da nossa história e principalmente para a gente que vem de tão longe, né?
2: Inaugurado em agosto de 1944, o Museu da Inconfidência possui um acervo com quase 6 mil objetos, incluindo obras de Aleijadinho e do mestre Ataíde. No local, também tem uma biblioteca com cerca de 20 mil itens e um arquivo dedicado ao período colonial mineiro, ambos de valor incalculável. Desde 2024, é o museu histórico mais visitado do país.
5: 31 crianças e adolescentes se tornam mães no Brasil a cada hora. Muitas abandonam os estudos, perdem a chance de ter uma profissão, uma realidade que agrava as desigualdades no país.
6: Aos 14 anos, Ellen já carregava a responsabilidade por uma outra vida.
7: Foi um susto. Eu pensei o que eu ia fazer, o que ia ser da minha vida, porque eu era muito nova, né? Na verdade, não sabia o que fazer.
6: Com a gravidez, ela abandonou a escola sem terminar o ensino fundamental. Hoje, a principal fonte de renda é a venda de doces e bolos. Outros sonhos ficaram de lado.
7: Meu maior sonho era ser uma médica, pessoas que salvassem outras vidas, né? Então, por eu ter saído da escola, né? Então, jamais eu ia ter essa oportunidade fora da escola.
6: Um estudo ouviu mulheres que foram mães na adolescência para entender o impacto da gravidez precoce. 6 em cada 10 afirmaram que abandonaram a escola. Quase metade vivia com até 2 salários mínimos. E 8 em cada 10 precisaram parar de trabalhar ou perder uma oportunidade por causa dos filhos.
8: E tudo isso significa menos expectativas para essas meninas. Historicamente, no país, a gravidez na infância e na adolescência é mais frequente, onde já é menor a renda e o acesso à saúde e educação. Por isso, mais que um diagnóstico, os números são um alerta para uma condição capaz de agravar desigualdades.
9: São meninas que engravidam precocemente, saindo da escola, né, deixando de ser vistas como menina, passando a ser vistas como mulheres adultas e, a partir disso, também uma dificuldade muito maior de ingresso no mercado de trabalho formal e dificuldades importantes, né, de sair de casa, de ter um apoio para cuidar desse filho, dessa filha, para que possa sair para trabalhar.
10: É preciso que as escolas, que a saúde pública, os postos de saúde, se tornem parceiros cada vez mais e desenvolvam rodas de conversa, porque assim sociabiliza, os adolescentes se sentem envolvidos num coletivo para discutir as suas opiniões.
6: Carolina engravidou aos 14 anos e o apoio da família foi fundamental para continuar os estudos e se formar.
11: Eles conseguiram adiantar algumas provas, eu fiz, passei de ano, deu tudo certinho e tiveram as férias escolares e em março eu voltei. Então eu amamentava, ia para a escola, meus pais cuidavam. Por isso que é tão importante a estrutura.
6: A filha, Maria Eduarda, já na segunda faculdade, conta uma outra história.
12: Ser mãe, né, nunca, por enquanto, não é um pensamento, não é algo que eu tenho foco agora. Quem

0: sabe no futuro, mas por enquanto o foco é 100% mesmo na carreira e no meu crescimento profissional mesmo, até de conseguir me encontrar, né? De saber quem eu quero ser, enfim.
1: A Bahia passou a liderar o número de municípios que cobram taxas de turistas.
2: Ituberá foi a última cidade baiana a aderir. São R$ 200 cobrados a mais para quem participar de festas e shows. O pretexto para essa nova tarifa é a proteção do meio ambiente.
3: Não são os shows, nem o palco. A grande polêmica agora em Ituberá, no sul da Bahia, é o preço para participar da festa. Junto com o ingresso, turistas que forem a grandes eventos na praia de Pratigi vão pagar uma tarifa ambiental de R$ 200. A cobrança não é novidade no Brasil. Destinos como Fernando de Noronha, Jericoacoara e Ilha Bela já adotam modelos parecidos. Mas com a decisão de Ituberá, a Bahia passa a liderar o país em número de municípios que cobram taxas de turismo e preservação. Aqui, por exemplo, em Morro de São Paulo, um dos destinos turísticos mais conhecidos da Bahia, a taxa de preservação, hoje de R$ 70 por pessoa, já é cobrada há 7 anos e sempre levanta uma pergunta em comum entre os turistas: o que é feito com esse dinheiro?
4: Com a quantidade de turistas que a gente recebe, a gente precisa aumentar a demanda de funcionários para deixar a praia limpa, fiscalização ambiental, sem contar o aumento na geração de resíduos sólidos.
3: Para funcionar, cobranças assim precisam ter previsão em lei e destinação definida dos recursos.
4: Tem um site, o site da Tupa, que mensalmente o município ele apresenta ali a prestação de conta.
3: Mas na prática, nem todo mundo sai convencido. Se preservar tem custo, a discussão é quem deve pagar essa conta.
5: Não concordo. É, até porque eu acredito que seja uma taxa extra.
6: No resto das cidades que eu já fui, não te cobram para entrar, te cobram para visitar coisas. Aqui, o preço é muito alto.
3: Por trás de cada nova taxa, a mesma questão: garantir recursos para manter sem correr o risco de transformar paraísos cheios de belezas em lugares com menos gente para aproveitar.
7: Assim, a taxa mais em conta, tudo lindo.
2: Mesmo com mais supermercados, mais opções de compras pela internet, as feiras livres estão lá resistindo. Em São Paulo, o crescimento foi de 10%.
1: Adoro uma feira.
2: Também.
1: Um dos atrativos é a possibilidade de pechinchar e conseguir desconto.
8: A movimentação começa antes do dia amanhecer. Em poucas horas, a rua está preparada para o show.
9: Combate calor! Mexerica porca, mexerica carioca!
10: Tira a coroa ou não tira?
11: Pode tirar.
10: Pode tirar? Tá pronto. Pessoal, bom dia!
8: Esse ambiente único das feiras livres ajuda a explicar por que elas resistem ao avanço dos supermercados e dos deliveries.
12: Se não tiver a lábia, não tem como divulgar o produto, né? Uma degustação.
13: Quem conhece leva, né? Conhece, o povo tá atrás de qualidade.
14: O cliente pechincha bastante?
13: Chora demais, cara. Meu Deus do céu. Tô já começar a vender mamadeira e chupeta.
8: É, o poder de negociar, ou melhor, pechinchar, também entrar nessa balança.
15: Tô sempre levando vantagem. Por quê? Porque eu vou lá e choro. Aí eu chorando eu consigo.
8: E o cliente tem a chance de provar a qualidade de perto.
10: Melão daqui, pessoal da Band adora.
16: Eu gosto de frutinha bem doce. Gosto muito de laranja e tudo.
17: Feira é o melhor lugar, até porque a maioria das coisas são sempre fresquinhas, né?
8: Mas as feiras também têm se reinventado com outros produtos, além das frutas, verduras e legumes.
18: Tem o pastel, tem que ter o docinho também, né? Precisa ter um bolo, claro, com certeza.
8: E também de olho na comodidade.
19: Tá tudo cortadinho aí já.
5: Hoje em dia é tudo muito corrido durante a semana e para eles é uma mão na roda.
8: Entre 2019 e 2026, o número de feiras aqui em São Paulo cresceu 10%. Elas não são apenas importantes para abastecer a cidade, mas também para aliviar o bolso do consumidor.
2: As feiras, elas contribuem para fazer com que regule também o preço na região. Então, por exemplo, você tem um mercado, você tem um hortifruti, você instala uma feira, essa feira, ela gera competitividade. Então, ela contribui para que os outros comércios, eles também se adaptem para poder competir com as feiras.
1: E depois das delícias da feira, aquele cafezinho?
15: Cafezinho sempre coado, sempre sem açúcar.
1: Tá bem, então ela já respondeu. Expresso, curto, coado, gelado. Como você prefere tomar café? Uma das maiores paixões do país ganha cada vez mais espaço em receitas inovadoras e combinações.

0: surpreendentes.
1: Olha o cafezinho carioca saindo.
2: Começar o dia sem um...
3: café não tem como. Aí não começa o dia. O dia sempre é maravilhoso com café.
2: Em 2025, nós consumimos mais de 21 milhões de sacas de café. Mesmo assim, apesar de sermos o maior produtor, ainda somos o segundo consumidor mundial atrás dos Estados Unidos. Porém, no consumo por pessoa, nós ganhamos uma diferença de 2 quilos. Isso dá, em média, 1.400 xícaras de café por ano, por habitante.
4: Quanto você toma de café por dia?
5: Ah, eu tomo no mínimo umas 4 xícaras. Não tomo muito mais que isso por causa da gastrite, né?
2: Independentemente da quantidade, essa tradição ou hábito fez o nosso cafezinho se transformar em uma paixão, não é mesmo? Muita gente, inclusive, busca cada vez mais entender dessa bebida, admirada, tanto quente quanto fria. Gelado ou quente?
6: Os dois, né? Agora eu quero um fresquinho, porque eu já tomei café à beça, dá pra perceber, né?
2: O café também é protagonista quando usado na composição da cerveja.
7: A gente faz uma filtragem gelada para extrair os elementos do café, principalmente a acidez. A gente escolheu um café fermentado e ele traz essa delicadeza da bebida, mas mantendo a lager, que é uma cerveja clara.
2: Drinks como cappuccino clarificado?
8: É um cappuccino gelado e transparente. A bebida clarificada tem toda uma ciência por trás, mas no fim das contas o que importa aqui é o resultado sensorial. É uma bebida que entrega o sensorial de café e leite, só que de uma forma mais translúcida.
2: E o alcoólico com licor de laranja?
9: Achei ótimo. É uma mistura perfeita do amargor do café, a bebida dá uma adocicada no café e eu amo café. Então... perfeito.
2: E claro, nas sobremesas, como o clássico italiano tiramisu, que vai café, óbvio. Mas tem quem prefira mesmo na sua forma mais simples.
10: A cada vez que eu experimento um café novo, é uma nova sensação, é um novo sabor. Então, me desperta muita curiosidade para entender esse universo.
2: Abrir mão dele? Nem pensar.
11: A gente muda de assunto aqui porque acidentes recentes têm reacendido a discussão sobre segurança no turismo de aventura aqui no Brasil.
12: É assim que começam os passeios de buggy pelas dunas do Rio Grande do Norte.
13: É muito mais divertido, para as crianças é ótimo, elas se divertem.
14: É espetacular, muito lindo.
12: Os passeios de buggy são uma maneira diferente de se conectar com a natureza, de explorar o litoral aqui do Rio Grande do Norte. Mas para que esses passeios aconteçam, uma série de cuidados são tomados todos os dias.
15: Não acontece problemas e acidentes o tempo todo, então é uma coisa, eu acredito, que é bem segura, sim.
12: Falhas de segurança no turismo de aventura no Brasil voltaram a ser discutidas depois de acidentes recentes que terminaram em morte. Na última terça-feira, um barco com 8 pessoas virou durante um passeio em Foz do Iguaçu, no Paraná. Um turista holandês de 25 anos morreu afogado. Os barqueiros e os familiares do turista foram resgatados com vida. No mês passado, uma jovem de 21 anos morreu depois de ser lançada sem corda em um salto de rope jump em Limeira, no interior de São Paulo. A justiça marcou para o dia 2 de setembro a primeira audiência dos 4 acusados pela morte. Todos estão presos preventivamente. Aqui no Rio Grande do Norte, os bugueiros precisam ser credenciados e todos os equipamentos devem passar por revisão.
16: Antigamente lá o pessoal fazia esses bugue até em fundo de quintais, depois foi ver as leis de trânsito. E aí hoje o bugue é um carro bem mais moderno hoje, e a segurança da gente é manutenção teórica praticamente toda semana, manutenção olhando suspensão, motor, câmbio.
0: Após críticas e ameaças de boicote de mais de 100 países, o presidente da FIFA, Gianni Infantino, desistiu do plano de criar uma empresa para gerir os torneios da entidade e vender ações de competições como a Copa do Mundo a investidores privados. Em um comunicado, Infantino disse que ouviu as opiniões e concluiu que o projeto criou divisões no mundo do futebol. Segundo ele, o objetivo da FIFA é unir e melhorar o esporte. Por isso, a proposta não seguirá adiante. Apesar do recuo, Gianni Infantino continua sob pressão. A UEFA, Confederação Europeia de Futebol, informou que não confia mais no presidente da FIFA e que o plano anunciado por ele no começo da semana foi feito sem transparência. Já a CONCACAF, Confederação de Futebol das Américas do Norte e Central, pediu uma revisão integral da gestão da FIFA.
11: E o brasileiro Endrick voltou a marcar pelo Real Madrid hoje. Foi durante um amistoso contra a Fiorentina que terminou em empate por 2-2. Essa foi a primeira oportunidade de Endrick depois que ele volta de um empréstimo de 6 meses ao Lyon da França. O jogador precisa agora mostrar serviço para manter a vaga no time do técnico José Mourinho. Recentemente, o Real Madrid vendeu o atacante Gonzalo Garcia ao futebol inglês, mas contratou o espanhol Carlos Espi para uma disputa de vaga com o brasileiro.
0: O sucesso do filme A Odisseia, nos cinemas, reacendeu o interesse no mundo todo pela Grécia Antiga. No Rio de Janeiro, relíquias históricas guardam traduções raras das obras do poeta grego Homero.
14: Uma viagem de 10 anos enfrentando a fúria da natureza e os mistérios da mitologia. A saga do guerreiro grego Odisseu, que tenta voltar para casa após lutar na Guerra de Troia, tem lotado cinemas de todo o mundo, 2.800 anos depois de virar poema. Só nessas primeiras semanas, a bilheteria do longa inspirado na obra de Homero já superou a marca de $700 milhões.
17: Nós vencemos a guerra.
14: Andréia veio ver o filme pela segunda vez.
18: O filme é lindo, né? Toda a cenografia do filme é bonita. A história, eu amo a história grega, né? Mitologia grega. Então, eu vim rever com muito prazer, porque realmente é um filme bom.
14: Marise se prepara para a primeira sessão e revela que a ansiedade é de adolescente.
19: É uma oportunidade única eu ver em cinema, de alguma maneira, uma versão de alguma coisa que eu li naqueles livros imensos de Homero, né? Eu li a da Odisseia. Então eu estou muito curiosa.
14: Muito antes da saga de Odisseu ganhar as telas do cinema, ela já rodava o mundo através de livros e manuscritos. Inclusive a Biblioteca Nacional, aqui no Rio de Janeiro, guarda alguns desses tesouros. Tem até a tradução do texto de Homero, feita à mão, lá no século XIX. Trata-se da tradução do canto 13 da Ilíada de Homero, feita pelo Frei José de Santa Maria Amaral, que foi professor da família imperial e reitor do Colégio Pedro II, uma das instituições públicas de ensino mais antigas do país. Se hoje a obra de Homero é puro entretenimento nas telonas, no século XIX, ela chegava ao Brasil com outra função.
20: Naquele momento era muito mais voltado a uma formação acadêmica. Então, vamos lembrar que as pessoas que passam naquele momento no Colégio Pedro II eram pessoas que vão ser cabeças pensantes do Brasil.
21: Os intelectuais.
20: Vão ser os intelectuais, vão ser os políticos. Então, assim, de certa maneira, você usa essas obras para dar uma formação política para esse pessoal.
14: Quem visita a biblioteca tem acesso a essas obras. O manuscrito também pode ser consultado digitalmente. Rodrigo é museólogo e viu tudo de pertinho.
22: Essa história, ela começou como uma história oral, né? Então, no momento em que ela atravessa o oceano por um suporte de papel, num pergaminho, né, que no caso é couro, é uma grande quase máquina do tempo mesmo. E eu acho que essa é a importância da cultura material também, nesse sentido, de conseguir transmitir uma história milenar.
14: Uma viagem no tempo que transforma o espectador do cinema e, principalmente, o leitor da obra original.
19: A literatura é um respiro. É o que faz a gente ter sonhos, projetos de que a situação difícil vai passar e que a gente vai poder ir para frente. A literatura tem essa função fantástica, né?
11: Para muitos pais com filhos pequenos, dormir 8 horas seguidas é uma realidade muito distante. Mas alguns hábitos podem ajudar nesse desafio.
23: Quando nasce uma criança, nasce também uma família que descobre o desespero que é não dormir.
24: Ele sempre acordava de 3 em 3 horas, então tinha essa privação de sono, e eu fazia questão de estar perto dele durante todo o tempo. Então, se eu estava em casa, eu não queria deixar ele sendo assistido por alguém sem eu estar supervisionando alguma coisa. E fui ficando sem dormir cada vez mais.
23: O problema é que lá se vão 5 anos. E cadê as noites de sono? Aquelas de 8 horas, lembra?
24: 3 da manhã ele acorda e chama a mãe dele. Ou eu vou pro quarto dele, ou ele vai pro meu quarto. E nessa hora o meu sono é interrompido. Então eu ainda não posso te dizer que eu tenho uma noite de sono completa.
1: Olha, não é pra desanimar, não. Mas pra muitas famílias, o sonho de noites inteirinhas de sono pode levar tempo.
24: Geralmente,

0: por volta dos 5, 6 anos, a criança já não tem uma necessidade fisiológica de dormir durante o dia. Mas essa jornada não precisa ser tão dolorosa, né? Dá pra melhorar.
1: Estabelecer um horário pouco antes, adaptar a casa, diminuindo os barulhos e a intensidade das luzes. Um banho quentinho antes de dormir ajuda a relaxar. Criar um hábito para essa hora, que tal um livro para a família? Atenção! Aproveitar o horário de sono da criança para descansar também.
2: Privação de sono parece tortura, né? E tem consequências, viu? Afeta o humor, a memória, o metabolismo. A lista é grande. A exaustão cobra o seu preço. E é importante buscar ajuda antes desse quadro se agravar.
0: Um padrão de sono muito agitado, né? Um neném que se mexe muito na cama, que se mexe muito dormindo, um bebê que ronca ou que emite algum ruído respiratório, roncar não é normal.
1: No fim, não há uma fórmula que sirva para todos. Em comum, só aquela sensação de que a vida não vai mais ser a mesma.
3: E aí depois também vem a perda de sono, porque o filho vai sair de noite e aí a mãe fica acordada esperando o filho voltar. Eu não sei, eu acho que quando você é mãe, você já assina um termo de renúncia ao sono.
4: Nunca mais vou
3: dormir. Nunca mais eu vou dormir.
5: A frente fria se afasta para o oceano, mas o sul do Brasil ainda vai ter alguma instabilidade. Em quase todo o restante do país, tempo firme. Olha só, a previsão é de pancadas, então, para o norte do Rio Grande do Sul, oeste de Santa Catarina e também no Paraná. No sudeste, centro-oeste, o sol predomina, com calor, baixa umidade. No nordeste, essa chuva chega aqui entre o litoral da Bahia e Pernambuco. E no norte, as pancadas são entre Amazonas, Acre e norte do estado do Pará. Atenção amanhã para umidade baixíssima do ar, com níveis abaixo dos 20% entre Goiás, Tocantins, Distrito Federal, Mato Grosso, oeste da Bahia, sul do Maranhão e também o Piauí. E com esse tempo seco, chega ainda ao calor. Olha só, Boa Vista vai ter máxima amanhã de 34, Porto Velho 33, Rio 31, Salvador máxima de 27, Vitória 28, assim como São Paulo e Porto Alegre. Essa máxima é de 20 graus.
6: Um dos alpinistas mais famosos do mundo, Nirmal Purja, está entre os mortos após uma avalanche no Paquistão. Ele liderava uma equipe que tentava escalar a Broad Peak, uma das montanhas mais desafiadoras. Além dele, outros 9 montanhistas morreram na tragédia. Purja nasceu no Nepal e ganhou fama em 2019, quando escalou os 14 picos mais altos do mundo em 6 meses. A alternativa para economizar roupas usadas estão virando tendência de mercado.
7: Roupas, calçados, acessórios são usados, mas parecem novos. E tem peças novas até com etiqueta. Essa jaqueta de marca que custa na loja R$ 700, aqui R$ 677. O sobretudo de R$ 800 por R$ 194. Bolsa de R$ 1.000 por R$ 160 e tênis de R$ 800 por R$ 80. Os brechós surgiram na Europa há séculos como venda de roupas usadas entre famílias nobres e comerciantes e se espalharam em diferentes países como alternativa econômica e sustentável. Esse brechó em São Paulo tem 7 anos. Todo dia assim, um entra e sai de produtos.
8: Olha, aqui deve ter mais de 5 mil itens e de 2019, quando eles abriram o brechó, até hoje, o movimento aumentou mais de 500%.
7: Detalhe, o faturamento já chega a R$ 3 milhões ano.
9: Na época a gente viu uma oportunidade de um mercado que estava para crescer, a gente viu que roupas paradas poderiam ter um novo dono e fazer uma economia nova pelo mercado.
8: Rafaela é de Recife. O aeroporto aqui em São Paulo é bem pertinho do brechó, então ela veio aqui para dar uma olhadinha, porque ela também é dona de brechó lá em Recife. Lá também se compra muito?
10: Muito.
8: Desde quando?
10: Então, depois da pandemia houve aquele boom. O meu brechó vai fazer 15 anos esse ano. E realmente, depois da pandemia, a gente teve que se reinventar, porque muita gente não sabia nem o que era brechó.
8: Achava que era brechó roupa velha?
10: Exatamente, roupa velha, roupa com avaria. E hoje em dia não, hoje em dia existe uma curadoria bem forte, assim, uma curadoria bem especial.
7: Reciclar é a palavra mais ouvida num brechó.
11: E a sustentabilidade, né? O que eu não uso, você pode usar? E assim a gente recicla e assim gera menos lixos e tudo, né? Eu acho que é pro bem do planeta também.
7: No Brasil, entre 2024 e 2025, o setor teve uma alta de 32%. E agora, em 2026, foram abertos mais 2.500.

0: 500 brechós, o Sebrae também tem atendido muito mais gente interessada nesse negócio.
1: Pode começar com a sua roupa usada, pegar dos amigos, conhecidos, família. É o que a gente fala de economia circular, né? Faz a economia girar.
0: Verdade. Se dá para economizar, eu também vou nessa.
2: O Brasil produz mais de 2 milhões de toneladas de lixo eletrônico por ano, mas a maior parte é descartada de forma incorreta.
3: Computador, celulares, HD, LED e cabos. Esse material já está sendo preparado para o descarte pelo William. E não é a primeira vez que ele faz isso.
4: Pelo menos uns 20 anos fazendo isso, descartando os equipamentos, porque querendo ou não, trabalho na área de tecnologia, né? E vai comprando equipamentos, aí chega uma opção mais atualizada, então a gente vai descartando os velhos.
3: Por ano, o Brasil gera mais de 2 milhões de toneladas de lixo eletrônico. Mas só uma pequena parte tem a destinação correta. Nos últimos 4 anos, a Associação Brasileira de Reciclagem de Eletroeletrônicos e Eletrodomésticos conseguiu reciclar 10% do que é produzido todos os anos. São 7 mil pontos em 1.500 cidades para receber de graça os equipamentos.
5: É importante que a população entenda que os eletroeletrônicos, eletrodomésticos, eles podem conter metais pesados, que são substâncias muito nocivas para o solo, para as águas, para a fauna, a flora e, dependendo do grau de exposição, também oferecerem riscos à saúde humana. Daí a necessidade da gente gerenciar esse tipo de resíduo de uma maneira mais inteligente.
6: Ao contrário do lixo comum e até mesmo do reciclável, o lixo eletrônico é composto por muitos itens diferentes. Para que ele seja reciclado de maneira correta, é preciso uma desmontagem detalhada. É que cada pecinha dessa aqui vai para uma indústria, que dará um novo destino ao material.
7: Por exemplo, a TV. A TV, ela é desmontada, ela contém plástico, ferro, placas, e nas placas tem outros componentes, né?
3: A Simone trabalha há 8 anos nesta empresa, com sede em Barueri, na Grande São Paulo. Por mês, recolhe 60 toneladas de eletrônicos. Para retirar uma geladeira, por exemplo, o serviço fica em torno de R$ 200, mas pode sair de graça.
8: Quando o consumidor entra em contato com a gente busca entender com ele qual que é o material que ele precisa descartar, né? E se ele tem esse benefício dentro do seguro residencial que ele possui. Né? A gente tem muitas marcas, muitos fabricantes que tem um programa junto conosco para a gente poder ir na casa do consumidor e retirar esse produto.
7: Tem jeito. O meio ambiente ainda tem jeito, se as pessoas fizerem as coisas certas, né?
9: A seguir, bombardeio israelense destrói depósitos de medicamentos para pacientes com câncer na faixa de Gaza.
2: E acidente com um avião turístico causa a morte de pelo menos 13 pessoas no Peru. A aeronave sobrevoava um sítio arqueológico no momento da queda. A gente volta já.
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9: 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Treze pessoas morreram na queda de um avião de pequeno porte no Peru. As vítimas são 11 turistas e 2 tripulantes. O avião ia fazer um voo turístico pelas milenares linhas de Nazca e caiu logo depois da decolagem, perto da capital, Lima.
2: Mesmo com o cessar-fogo em vigor, Israel voltou a atacar a faixa de Gaza.
13: Um bombardeio israelense atingiu um depósito de insumos médicos. O local armazenava materiais para tratamentos sensíveis, como hemodiálise, e atendia pacientes em estado grave. O exército de Israel não se pronunciou sobre a operação. Enquanto os ataques se mantêm em Gaza, a tensão cresce dentro do próprio exército israelense. Dezenas de soldados abandonaram seus postos e armas na base militar de Sde Teiman. O motim ocorreu depois que os militares se recusaram a seguir as ordens de disciplina dos superiores. A base de Sde Teiman é historicamente acusada de torturar prisioneiros palestinos.
9: O governo da Espanha reforçou as operações para localizar migrantes que seguem em Ceuta, um enclave espanhol na fronteira com o Marrocos. Esse vídeo mostra os policiais encontrando um homem numa tubulação

0: De esgoto. Ele e outros milhares foram escoltados pelos guardas até a fronteira com o Marrocos. Segundo o governo, das cerca de 60 mil pessoas que atravessaram o canal que separa a Espanha do Marrocos, mais de 48 mil já voltaram para o país africano. Em outra frente, uma barreira flutuante muito usada para conter o avanço de óleo no mar foi instalada para evitar o retorno dos migrantes. Líderes da União Europeia pediram uma reunião de urgência na semana que vem para debater a crise migratória. O governo da Espanha acredita que a travessia em massa pode ter tido o apoio de autoridades marroquinas.
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0: A região de Ñuble, no centro-sul do Chile, destaca-se também pela gastronomia única, caracterizada pela textura crocante e sabor amanteigado. A avelã europeia, ou avelã chilena, é a base para diversos tipos de alimentos nesta área do país.
1: E que tal um café da manhã com um pedaço de pizza, uma espécie de hambúrguer, mas não é qualquer pizza, qualquer hambúrguer e qualquer café. Aqui tudo é a base de avelã chilena. E acreditem ou não, esse café está sensacional, delicioso, parece muito o café que a gente está acostumado, só que eu acho que é até um pouquinho melhor.
0: Os produtos feitos com avelã são diversos e levados muito a sério, incluindo uma curiosa cerveja preta do tipo stout, finalizada com, adivinhe só, avelã torrada e moída.
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0: De volta com a edição da noite, o Tribunal de Contas do Distrito Federal decidiu apurar o processo de decisão que levou o Banco de Brasília a contratar uma agência de comunicação para gerenciar a crise de imagem da instituição na tentativa de compra do Banco Master. O contrato foi feito em caráter de urgência e sem licitação em março de 2025, quando o BRB adquiriu as carteiras do Banco Master, meses antes da Operação Compliance Zero revelar as fraudes atribuídas ao ex-banqueiro Daniel Vorcaro. A decisão atende a uma representação feita pelo deputado Gabriel Magno. O parlamentar pede a anulação do contrato e a devolução do valor empenhado, de R$ 1,4 milhão. O Tribunal de Contas agora avalia os documentos da operação para confirmar se houve irregularidades ou danos aos cofres públicos nesse processo. Um cerco da Polícia Federal terminou em troca de tiros com criminosos que tentavam embarcar cocaína no maior aeroporto do Brasil e também da América Latina. A quadrilha chegou a colocar 5 malas com drogas dentro de um avião que ia de Guarulhos para a Europa.
1: As imagens registraram o momento em que os criminosos invadem uma obra ao lado do aeroporto. Pelo menos 7 bandidos armados correm carregando pacotes

0: Tanto na parte interna do aeroporto, né? Pode ser que algum deles tenha ficado para trás aqui. Então, todo o perímetro será varrido, né? Vai ser feita intervenção também na área de mata.
1: Os criminosos cortaram uma cerca para ter acesso à área restrita. O tiroteio aconteceu nessa região de mata, bem perto da pista de pousos e decolagens. Eles usaram essa rota para acessar o hangar, onde ficam os aviões. Os criminosos conseguiram colocar parte da cocaína em malas, que foram encontradas dentro de um avião, que tinha como destino a Europa. Os bandidos abandonaram um carro usado na ação com outra parte da droga. Segundo a PF, 66 quilos de cocaína. A polícia segue na busca pelos criminosos e investiga se houve participação de funcionários do aeroporto ou da empresa responsável pelos carrinhos de bagagem.
2: O repórter Lucas Martins acompanhou o trabalho da polícia na busca pelos criminosos no aeroporto de Guarulhos. Eles fugiram deixando roupas e drogas para trás, como a gente viu na reportagem.
3: A checagem está sendo feita nesse momento. Tá aqui a gente tem polícia militar, aqui a gente tem polícia civil, aqui a gente tem a Guarda Civil Municipal de Guarulhos, aqui na Grande São Paulo. Toda uma força-tarefa. Vira para a sua esquerda, vira para a sua esquerda ali. A Polícia Rodoviária Federal também participando. Uma grande força-tarefa atuando aqui na região do Aeroporto Internacional de São Paulo. E a gente segue acompanhando o Garradope em área de mata aqui em Guarulhos, na Grande São Paulo. Ao fundo, a gente vê o Aeroporto Internacional, ali a pista do terminal. Pode haver criminosos nesse local escondidos e principalmente pode haver criminosos feridos tentando, aguardando, esperando anoitecer para conseguir escapar. Que é uma tubulação ali no fundo, é que a gente não vai conseguir mostrar quando a gente entra, o sinal cai. Mas ali tem uma pontinha que foi montada, tem uma parte alagada com água e para a esquerda um caminho desse tamanho aqui. A gente não sabe se vai para dentro do aeroporto, mas foi aqui que os policiais entraram, fizeram uma varredura. E aqui mais à frente, aquele ponto exatamente onde a gente encontrou aquela jaqueta, aqueles objetos, eles estavam levando essa cocaína, mas não conseguiram colocar toda a cocaína, todo o carregamento, porque eles acabaram fugindo com parte dessa carga e abandonaram no ponto onde a gente está. Essa cocaína já foi recolhida pela polícia, mas para fugir eles foram largando tudo que tinham. Então, parte da carga chegou ao avião, à aeronave, parte da carga foi abandonada no meio do caminho. A polícia deve vir aqui para apreender esse material.
2: E a polícia está na caça de 11 presos que fugiram nesta sexta-feira de madrugada do complexo penal de Alcaçuz, perto de Natal. Os presos arrancaram a privada da cela e cavaram um túnel. Você vê aí fotos deles, né? A terra retirada foi colocada em sacos e escondida debaixo dos colchões e das camas. Ao todo, 13 detentos escaparam, mas dois acabaram recapturados. Somente dois. Uma granada carregada por um drone caiu e explodiu dentro de uma piscina em uma favela no Rio de Janeiro. Traficantes estavam testando os drones com a munição quando ela se desprendeu. Do lado de fora da casa, dava para ver a fumaça da explosão. A polícia investiga esse caso. E no Pará, a polícia prendeu um homem que confessou ter matado uma jovem de 25 anos. O crime aconteceu em Santarém. João Pedro Pereira dos Santos conheceu a vítima na noite do crime e alegou ter ingerido bebida alcoólica. Ele já tinha sido condenado por outro feminicídio e era foragido da justiça. Enquanto os assassinatos estão em queda no Brasil, os feminicídios, como esse aí que você acabou de ver, eles seguem em alta. Foram 1.571 casos, mais um recorde que envergonha o país.
1: Um ataque brutal. O homem usa um isqueiro e um acendedor de churrasqueira para atear fogo na esposa no interior do Paraná. A mulher sofreu queimaduras de terceiro grau no rosto e teve 30% do corpo queimado. O crime aconteceu no ano passado. José Rodrigo Bandura, de 39 anos, está preso, mas não responde por tentativa de feminicídio e sim por lesão corporal grave. Recentemente, a Justiça do Paraná entendeu que ele não teve a intenção de matar a companheira, mesmo com histórico de violência doméstica contra a vítima. Esse é um entre dezenas de casos registrados no Brasil todos os dias. Mulheres vítimas de uma epidemia de violência que só cresce no país. Em 2025,

0: O Brasil registrou mais de 1.500 feminicídios, aumento de 4% em relação ao ano anterior. Houve aumento nas tentativas de feminicídio, mais de 4 mil casos. As agressões também estão em alta, quase 290 mil vítimas. Mais de 130 mil medidas protetivas foram descumpridas por agressores, um aumento de 16%. Entre todos os tipos de violência contra as mulheres, o único crime que registrou queda foi o de estupro, de 5,4%. Ainda assim, os números são alarmantes. Foram mais de 84 mil casos. Um a cada 6 minutos.
1: A violência contra a mulher no nosso país, ela tem, enfim, acho que ela é uma violência ainda muito naturalizada, né? Não só pela sociedade em geral, mas também pelo poder público, pelos gestores públicos, né? Que acabam não olhando para essa questão como uma questão urgente. E com isso, a gente não enfrenta os feminicídios da maneira que a gente deveria.
0: Por trás das estatísticas, um perfil se repete. 8 em cada 10 feminicídios foram cometidos pelos ex-companheiros ou companheiros das vítimas. Na maioria dos casos, os crimes aconteceram dentro de casa. Os dados do Fórum Brasileiro de Segurança Pública revelam que, na grande maioria dos casos, o feminicídio é o desfecho de uma escalada de violência. Para cada mulher assassinada, foram registradas cerca de 500 ameaças, mais de 180 agressões e 79 crimes de perseguição.
1: A gente teve uma série de sinais, né, de que a situação estava escalando. Essa violência, ela não vai começar com o feminicídio, ela vai terminar com o tiro ou com a facada, né, com a violência letal.
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9: O assunto agora não é futebol. O assunto é sério pra caramba. Você sabia que a cada 30 segundos nesse país, uma mulher liga pra polícia pedindo socorro por causa de homem que agride? Homem não, covarde, vagabundo. Pelo amor de Deus, gente, isso é uma vergonha. Você que é homem, de verdade, tem que dar um basta nisso. Não dá pra ficar calado vendo mulher sofrendo perto de você.
2: Voltamos a falar de eleições. O ex-governador Wilson Witzel desistiu da pré-candidatura ao governo do estado do Rio de Janeiro. A Amanda Martins traz os detalhes. Boa noite, Amanda. Seja bem-vinda.
10: Oi, Verusca. Ótima noite para você, a todos que estão com a gente aqui na Band News TV. Pois é, né? Surpreendendo a todos, o ex-governador do estado, Wilson Witzel, anunciou hoje a sua desistência dessa pré-candidatura ao governo do estado. Após isso, ele anunciou também que pretende ali apoiar a candidatura do também ex-governador do Rio, Antônio Garotinho, do Republicanos, para essa corrida eleitoral aqui no Rio de Janeiro. Logo assim que o Witzel, né, ele demonstrou que não se candidataria mais, chegou a pincelar aqui uma informação aqui no Rio de Janeiro que ele poderia vir como vice do Garotinho, mas ele mesmo

0: negou essa informação à nossa equipe de reportagem e disse que vai apenas apoiá-lo. E disse também que o partido dele, o Democratas, é que vai ter total ali, vai poder escolher quem será esse vice, né? Obviamente, nós questionamos o motivo dessa desistência, né, dessa pré-candidatura, e o ex-governador Witzel disse que vai apoiar, né, o Antony Garotinho, porque é hora de construir um projeto junto com os republicanos, tendo o Antony Garotinho como governador. Essas foram as palavras, aspas, de Wilson Witzel. Para a gente relembrar um pouquinho do histórico de Wilson Witzel aqui na política fluminense, ele se lançou como candidato em 2018 ao governo do estado, um ex-juiz federal, até então sempre apareceu com pouco mais de 1% nas pesquisas eleitorais, mas ali no final da corrida eleitoral acabou se tornando ali, se elegendo como governador do estado, isso em 2018. Em 2021, ele sofreu impeachment depois de ser acusado de corrupção na área da saúde durante a pandemia de Covid-19. Aí ele ficou inelegível, né, por decisão durante 5 anos, prazo que acaba agora em 2026. Verusca, aproveitando para falar de política rapidamente, para a gente encerrar, hoje teve convenção aqui do PT, aqui no Rio de Janeiro, né? O partido, como já se sabia, confirmou que não vai lançar nenhum candidato ao governo do estado, mas afirmou que vai apoiar a candidatura do ex-prefeito do Rio, Eduardo Paes, em uma coligação junto com PCdoB e o PV apoiando Eduardo Paes. Durante essa convenção, o partido também anunciou seus candidatos a deputado federal e estadual aqui no Rio. Verusca.
1: Muito obrigada, Amanda, trazendo os detalhes aí para a gente. A gente já tinha falado mais cedo, conversado com um cientista político, né? Mas é muito importante isso que você traz, né? Essa relação ganha-ganha entre Witzel e Garotinho, né? Witzel que ganha capilaridade, né? Garotinho tem esse alcance maior no estado, e Garotinho que ganha com um político que é considerado aí mais jovem na política, né? Muito obrigada, uma boa noite. Bom, a gente continua falando sobre eleições, dessa vez do candidato Flávio Bolsonaro, que é o convidado deste domingo do programa Canal Livre. Ele falou sobre a violência contra as mulheres. Vamos ouvir.
2: A proposta que a gente vai fazer, como eu estou vendo acontecer aqui em São Paulo, por exemplo, isso vai estar no nosso plano de governo. Adriana, como é que funciona? Porque tem aquelas mulheres que sequer conseguem denunciar, registrar uma denúncia porque tem medo. Então, a gente vai criar uma grande plataforma, voltar ao alcance de todos os brasileiros. O governo brasileiro vai estar na palma da mão de todos os brasileiros. A gente vai garantir, né, que todos os brasileiros possam se conectar, possam ser incluídos, possam ter acesso a esse programa para uma mulher que não tenha condições, tenha medo de ir, por exemplo, a uma delegacia registrar que está sendo violentada, está sofrendo agressão, está tomando cacetada dentro de casa, de um covarde. Ela vai poder fazer pelo celular de forma anônima. Aquelas mulheres que já foram, já conseguiram registrar a agressão, eu estou me referindo àqueles caras que a gente também assiste com tristeza no coração, Adriana, uma mulher que é encurralada dentro de um elevador e toma porrada de um covarde sem parar. Esse cara tem que ficar preso. Para essas mulheres, como é que a gente vai fazer? É possível fazer como acontece aqui em São Paulo. Você faz o georreferenciamento, tanto da mulher agredida, da mulher que tem que ser protegida pela localização do seu telefone, e a tornozeleira eletrônica do agressor também com georreferenciamento. Com isso, a polícia consegue monitorar em tempo real numa tela quando o marginal, quando esse agressor covarde vai chegar perto da mulher. Imediatamente vai uma viatura para proteger a mulher e vai uma viatura em direção a esse marginal. Então, são medidas que, como essa, que fizeram despencar a taxa de agressões de mulheres aqui no estado de São Paulo, e nós vamos aplicar isso para o Brasil inteiro. É só
3: Senador.
2: uma das formas como a gente pode proteger as mulheres, porque elas precisam ser protegidas, sem falar que a gente vai ter as casas das mulheres fisicamente e também no celular, porque muitas mulheres, Adriana, elas acabam se submetendo por necessidade a conviver junto do mesmo teto que um agressor. Por quê? Por questão financeira. A gente tem que garantir autonomia financeira para que essas mulheres possam ter a segurança que vão conseguir sair desse ambiente que ela vive de agressão, de exposição à sua própria vida, vão ter aonde ficar, aí vai ter o acolhimento da casa da mulher e vai ter toda uma esteira de programas.

0: programas de serviço oferecidos a essas mulheres para que ela possa se qualificar, ela possa abrir a própria empresa, agora, ela possa buscar um espaço no mercado de trabalho para ter a sua autonomia financeira.
1: Ainda no tema segurança pública, Flávio propôs combater o crime com um aumento de pena, abertura de vagas em presídios com trabalho para detentos e mais autonomia para as forças de segurança atuarem contra organizações criminosas que ele chama de narcoterroristas.
0: Por que o atual governo fala? Não, ele justifica que você não pode prender alguém por causa de um roubo de celular. Não, comigo vai ficar preso. Eu vou quadruplicar a pena mínima para furto de celular ou receptação. Então a pena mínima vai ser de 8 anos para vagabundo que rouba, que assalta por causa do celular. E quando ficar preso, e vai ficar preso, vai trabalhar. Vai trabalhar para pagar a sua estadia, para dar valor ao dinheiro de um trabalhador suado. Trabalhador que rala pra caramba para comprar um celular, ele vai trabalhar dentro da cadeia para dar valor ao trabalho, para saber quanto é que custa você conquistar as coisas na sua vida. Então, essa indignação na sociedade é o que a gente vai fazer. Eu lancei um Brasil Sem Medo, com 12 medidas iniciais, mais urgentes, entre elas essa, de você manter presos ladrões de celulares.
2: Mas, senador,
0: você...
2: é claro que o combate ao crime é uma coisa muito mais complexa, né?
0: Sim.
2: Temos aí problemas estruturais claros, né? Qual é a sua estratégia, qual o seu plano de combate ao crime, considerando que é preciso que se integrem todas as forças contra o crime e que haja uma coordenação nacional sem que os estados percam autonomia? Esse é o grande desafio.
0: Sim,
2: qual o seu projeto?
0: O projeto com um presidente da República que deu norte para um Congresso Nacional que endureça a legislação penal, como nós já começamos a fazer, entrou em vigor a lei antifacção. Nós já conseguimos... pela mudança na legislação, a partir da sua entrada em vigor, que foi em fevereiro desse ano. Mitri, a audiência de custódia, que era um grande problema, a porta giratória de marginais que eram presos, iam para a audiência de custódia, eram soltos, às vezes no mesmo dia voltavam a cometer crimes. A gente colocou lá agora um requisito para o juiz, na hora de decidir se vai conceder liberdade provisória ou se vai deixar aquele marginal preso em flagrante, ele vai ser mantido preso, ele vai levar em consideração a habitualidade criminosa desse marginal. Então, se ele for um ladrão quanto mais celular, ele vai, o juiz vai ter condições de mantê-lo preso. Nós estamos mudando a legislação para que os marginais mais perigosos possam passar quase a pena integralmente preso, cumprindo aquela punição a qual ele foi condenado. Nós estamos criando uma tipificação de pertencimento à organização criminosa. Então, um integrante do Comando Vermelho, ou do PCC aqui em São Paulo, ou de milícias, principalmente os seus líderes, eles vão ser submetidos a penas que podem chegar a mais de 80 anos de cadeia. O simples fato de pertencerem a uma organização criminosa que tem uma rotina, um script, um modus operandi, é domínio de território, mete barricada para a polícia não entrar, para a ambulância não entrar, para o iFood não entrar, para a entrega da Shein, da Shopee não ser entregue na casa da pessoa que mora numa comunidade que é dominada por esses marginais. Isso quando eles não expulsam as pessoas de casa, como eu vi lá em Vila Velha, lá no Ceará, junto com o deputado André Fernandes, uma cidade fantasma. Isso quando nós não assistimos os vídeos, Adriana, de mulheres que na hora que esses narcoterroristas expulsam uma família de casa, ainda fala assim, a sua filha fica porque a partir de agora ela é minha. Então a gente não pode mais baixar a cabeça para isso. Então assim, tem que ter o combate firme com a legislação penal muito mais forte. Eu vou construir mais de meio milhão de novas vagas em presídios para que exista a possibilidade de ficarem presos cumprindo a legislação de execução penal, ao contrário da atual política de desencarceramento, porque não tem vaga em presídio, então vamos soltar. Então tem que ter essa parte de repressão, a gente tem que dar mais autonomia, né, para que as forças de segurança possam atuar, a legislação mudando para que os marginais perigosos, principalmente, possam ficar mais tempo presos. Nós temos que fazer acordo de cooperação internacional para fazer asfixia financeira dessas organizações criminosas, né, que lavam dinheiro, inclusive fora do Brasil. E aí a gente tem que voltar para a parte aí de tecnologia, de infraestrutura, de proteção das nossas fronteiras. Isso a gente está falando é quando o marginal já começou, já entrou para a vida do crime. E é óbvio que tem aquela parte que nós vamos disputar para que a nossa garotada não seja aliciada para a vida do crime.
1: Uma semana depois do vendaval que causou destruição na região de Ribeirão Preto, no interior paulista, as cidades atingidas ainda fazem um trabalho de reconstrução. No campo, também houve grandes prejuízos.
3: 4 horas de chuva, ventos de 160 km por hora, cerca de 100 milímetros de água e granizo, que deixaram destruição por toda a cidade.
4: E eu estava dormindo. Na hora que eu acordei, o muro estava tudo pro chão.
5: Eu com 66 anos, nunca vi aqui na cidade de Guariba, nunca vi não.
3: Cerca de 200 famílias tiveram de deixar suas casas e se abrigar com parentes e amigos. Entre elas, a da Maria Micaele, que carrega no corpo e na memória os efeitos da tragédia. A casa dela ficou destelhada e parte do muro desabou.
6: No outro dia a gente já veio, gravou um vídeo e a gente percebeu que tinha perdido tudo. Tudo. Mas foi um momento muito esperador mesmo. E eu acho que agora eu tenho mil motivos para agradecer a Deus pela minha vida.
3: As marcas da destruição ainda estão por toda parte em Guariba. Segundo a prefeitura, o temporal destruiu cerca de 70% da cidade. Agora, as famílias tentam se reconstruir. Um levantamento preliminar estima que serão necessários cerca de 46 milhões de reais para reconstruir a infraestrutura pública danificada pelo temporal.
7: Em Dumont, produtores rurais ainda contabilizam os prejuízos. Nesta fazenda de amendoim, as perdas ultrapassam 35 milhões de reais. Com a força do vento, os 3 galpões utilizados para armazenar a produção, assim como o maquinário, foram destruídos. Agora, com o próximo plantio, previsto apenas para outubro, produtores temem que os reflexos do temporal também impactem a próxima safra.
8: Tinha amendoim que a gente ia plantar ele agora em outubro, que foi separado para semente, esse estragou, molhou.
7: Aqui na área urbana, o momento também é de reconstrução. Dumont tem cerca de 10 mil habitantes e foi uma das cidades mais atingidas pelo temporal. Segundo a prefeitura, cerca de 60% dos imóveis tiveram algum tipo de dano.
9: Para ajudar na recuperação, o governo do estado anunciou uma linha de crédito de 400 milhões de reais destinada a produtores rurais atingidos por eventos climáticos. Já os trabalhadores prejudicados pelo temporal podem solicitar o saque calamidade do FGTS.
1: No Nordeste, o risco de seca prolongada com o fenômeno climático El Niño deixa produtores rurais em alerta.
10: O campo sabe que o clima não espera. Como a previsão assusta, Douglas, produtor baiano de leite e de gado, já se antecipou aos primeiros sinais da estiagem. A silagem da propriedade, que garante alimento para o rebanho durante a seca, está sendo reforçada enquanto o pasto ainda resiste.
11: Em parceria com outros produtores em outras propriedades, a gente também produz milho também para aumentar nosso volume.
10: O que pode estar chegando vem sendo chamado de super El Niño. É quando o aquecimento das águas do Pacífico é bem acima do normal, com chances de durar até o início de 2027. O que deve impactar não só as fazendas. Menor produção significa maior pressão sobre toda a cadeia, do produtor ao consumidor. O fenômeno costuma reduzir as chuvas no Nordeste, elevar as temperaturas e comprometer a produção no campo. Pecuária de corte, de leite e plantações de frutas estão entre as atividades mais vulneráveis.
12: A lei da oferta e da procura. Diminuiu a oferta, o preço aumenta naturalmente e quando aumenta o preço da cesta básica, isso interfere na vida de todo mundo.
1: A gente faz um rápido intervalo, daqui a pouquinho estamos de volta.

quanto mais eu estudo, mais eu percebo como é difícil você analisar o mundo. 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

0: Olá, seja muito bem-vinda, seja muito bem-vindo ao programa O Que É Ser Brasileiro, na Band News TV, de cenário novo, nessa quarta temporada, né,
1: Nando? É isso aí, vamos lá.
0: Olha, a gente aqui fala de identidade e pertencimento. Num tempo tão acelerado, tão cheio de ruído, esse é um espaço para escutar com calma, para entender quem somos e de onde viemos.
1: Pois é. E hoje a nossa conversa é com um professor que transformou a educação em afeto, em vínculo, em projeto de país. O educador Régis Marques Ribeiro, diretor da Escola Estadual Parque dos Sonhos, em Cubatão, aqui em São Paulo. Uma escola pública que saiu de um cenário de violência e abandono para ser reconhecida como uma das melhores do mundo. Régis, muito obrigado pela sua presença.
0: Obrigada, bom demais te receber aqui.
2: Eu que agradeço, está aqui a oportunidade de poder falar de educação, de transformação, de mudança, é muito importante.
0: Tinha que ser um professor aqui nessa nossa casa nova, com esse cheiro de casa, né? Com xicrinha de café, do jeito que a gente imagina que tem que ser.
1: Pois é, vamos falar muito sobre educação, sobre afeto, mas para começar, Régis, quem é você?
2: Bom, Régis é um rapaz latino-americano, sem dinheiro no banco, sem amigos importantes e que estudou no interior.
1: Salve Belchior.
2: Que acredita que a educação é uma forma de revolução e transformação social.
0: Ô Régis, você costuma dizer que é filho da periferia de São Paulo. Uhum. Que lembranças da sua juventude, da sua infância ainda vivem dentro de você?
2: Olha, na escola que eu estudei, ela era no final de uma ladeira. Né, numa comunidade aqui da Zona Sul de São Paulo, que chama Favela da Alba ali, né? E aí, quando chovia muito, a gente saía da escola, pegava a água que vinha e descia até o córrego. Então, isso eu lembro muito dessa brincadeira, eu lembro muito que isso era divertido. A gente tinha, naquele momento, tinha a ideia de liberdade, né? Tinha ideia de que tudo é bonito, de que tudo é legal e sem se preocupar com as coisas. Então, isso é o que eu lembro da comunidade, que eu lembro da periferia, que a periferia ela traz isso, né? Ela traz essa comunhão, essa igualdade, essa coisa de estar junto, de estar próximo. Então, isso é ser periférico.
1: É. E você começou a trabalhar muito cedo, né? Uhum. Que experiência você traz desse momento que você leva, inclusive, para a escola e para os alunos?
2: Olha, eu comecei a trabalhar com 14 anos, né? Com comércio exterior. Eu falo que para mim foi muito gratificante, que eu pude ajudar em casa, né, pagar uma conta de telefone, mas por outro lado também traz muita questão da independência, da gente poder ser independente sem precisar... além da independência, a gente se torna mais responsável, né, quando a gente trabalha, porque você tem questão de horário, questão de comportamento dentro da empresa. Mas por outro lado, hoje eu acredito que o jovem ele tem que estudar, né, ele não tem mais que começar a trabalhar tão cedo. Isso ele tem que se formar, ele tem que ter uma cultura e começar a trabalhar depois da universidade.
0: A gente quer entender um pouco mais de onde vem esse teu olhar aí. Por exemplo, teve algum adulto ou algum espaço que fez você se sentir visto quando você era mais novo?
2: Olha, eu agradeço muito aos meus pais, né? Acho que meus pais, eles eram pessoas que me escutavam muito. Assim, a gente tinha muito essa liberdade de conversar, de entender... Né, principalmente minha mãe, assim, então a gente tinha... Minha mãe é uma heroína, né, assim como meu pai também, que me ajudou, então eu via como eles trabalhavam para poder manter a casa, para poder fazer as coisas, mas também ver outros personagens históricos, assim, né, tem um filósofo argentino que a gente começa a estudar a questão da não-violência, de como a gente pode transformar o mundo por meio da não-violência, que também vai fazer parte da minha formação aí já na adolescência. Então, para mim, acho que esses personagens, quase assim como Gandhi, Mandela, Luther King, que entram também nessa lista, né, de pessoas que me incentivaram, que me formaram e que fizeram ser, ter a visão que eu tenho hoje da sociedade. Né,
0: do mundo. Seus pais não são educadores, né?
2: Não, meu pai é metalúrgico.
0: Qual o nome dele?
2: Amaury Estevo Ribeiro. E minha mãe, Dona Marlene, ela foi promotora aquela que ficava trocando preço na época da inflação, mas também ela trabalhou na educação, ela foi inspetora de alunos durante 10, 15 anos, mais ou menos, então ela sempre teve esse incentivo de estudar, né? Porque um problema do jovem trabalhar, Ju, é que quando ele trabalha, a educação ela entra para o segundo plano, isso aconteceu comigo. Porque quando eu trabalhava, eu falava, ah, não quero estudar não, tá bom no meu trabalho, que eu tô feliz, vou

0: vou crescer dentro da empresa. E aí, outro amigo que eu sou muito grato, que falou, ah, vamos lá fazer um cursinho para pessoas de baixa renda. Eu falei, ah, quero fazer cursinho coisa nenhuma, não quero mais estudar, não. Ele, vamos lá, só me acompanha. E aí, acabei acompanhando ele, a gente fez o cursinho, eu entrei na faculdade e
1: Ah,
0: hoje
1: foi
0: estou aqui.
1: assim.
0: Foi assim. Se não fosse ele, é outra pessoa que eu sou extremamente grato também na minha vida.
1: Ah, que bacana.
2: Agora, você está falando de família, você é casado, tem duas
0: Sou.
2: filhas, não é isso? Quais os nomes delas?
0: A mais velha chama Maria Sofia, e a mais nova, Mayra Luna, e a minha companheira chama Gabriele.
2: Você conversa o que sobre educação com as suas filhas?
0: Olha, como elas estudam na escola que eu sou diretor, então a gente acaba conversando sobre toda a escola, né? Então, muitas das coisas assim que eu faço na escola é por causa delas, que nem quando elas sentem que eu estou muito distante dos alunos, aí elas vêm no carro falando, ó, pai, você está muito chato, você não está conversando mais com ninguém, está ficando só na sua sala, você tem que andar mais pela escola aí. Então a gente conversa quase sobre tudo. Ó, tal professor tá muito difícil, aí eu vou lá, converso com o professor. Então é muito importante essa conversa com elas, porque elas dão a visão dela, né, de que escola elas querem estudar. Isso não só com elas, mas também com os outros alunos. Mas isso é o que a gente conversa, então elas falam. E fala também de namorado, fala também de outras crianças que elas estão gostando, e chora e sorri. Então vai ter esse papo muito aberto.
1: Eu acho que o Nando pensou em te convidar porque ele é historiador, assim como você, né? E aí, quem faz história, quero saber, né, dessa tua escolha, na sua formação, te ajudou a entender melhor o Brasil?
0: Ah, ajudou, porque a gente vai entendendo como vão sendo formados esses aspectos políticos, né? De como essa questão do poder, que nem antes até de eu fazer o curso de história, eu escolhi história porque eu acreditava que tinha muito revolucionário, né? Então, porque na verdade, quando eu estava com 17, 18 anos, eu falei assim, eu quero fazer algo que vai mudar o mundo, que vai transformar. E aí, nesse cursinho, conversando com os professores, os cursos de humanas, história, filosofia, geografia. E aí eu decidi, quando eu estava preenchendo a ficha de inscrição da Unesp, falei assim, vou marcar história. E aí já tinha um amigo que estava em Assis, falei assim, vou fazer história, vamos ver. Aí passei no vestibular, fui fazer. E aí quando a gente vê como se forma o poder, a questão das desigualdades, a questão como a gente pode trabalhar para dirimir essas desigualdades, é muito importante, né? A gente saber qual que é o nosso papel dentro da sociedade. Então, o que que a gente está fazendo dentro da sociedade que pode fazer algo melhor, algo do bem?
2: Agora, como é que você descobriu que a educação ela poderia ser uma forma de transformação para você, mas também para todos que estavam ao seu redor?
0: Olha, Nando, desde a primeira vez que eu entrei na sala de aula, não é? Quando eu ingressei no, na educação estadual em 2005, em setembro de 2005. E no dia 21 de setembro de 2005, eu entrei na primeira sala de aula de uma oitava série, ainda não era ano, né? Era oitava série, e tinha 40 alunos. Eu lembro que eu entrei tremendo, e aí eu falei, vamos fazer uma roda de conversa, vamos ver. E desses alunos, vários entraram na universidade, vários fizeram algo para transformar a sua vida. E eu falei assim, a educação ela é transformadora. E aí quando eu vi uma criança transformando, eu também saía transformado. Porque enquanto educador, enquanto adulto, a criança ela também traz uma história, ela não é um livro em branco. Então, mesmo uma criancinha lá do primeiro aninho, do ensino fundamental 1, quando ela entra no parque hoje, ela conta a sua história, faz parte, é importante para mim. Porque ela sofre, ela tem desejos, ela é um ser humano como eu, não é porque eu pago o boleto, eu sou mais importante que ela, entende? Então isso também me transforma. E quando eu transformo, quando eu sou transformado, eu também transformo. Então isso é o que é o que a educação faz, né? Quando a gente entende esse cerne da educação.
1: Queria trazer aqui no telão como que o Regis chegou na escola. A escola Parque dos Sonhos era conhecida como Parque dos Pesadelos. E o que que você sentiu, Regis, quando você entrou na primeira vez, quando você teve contato com esse lugar?
0: Bom, como eu ingressei no Parque dos Sonhos, foi assim, em 18 de janeiro de 2016, uma supervisora ligou para mim, falou assim, tem uma escola aqui em Cubatão que está precisando de diretor, ninguém quer, você é o primeiro da lista de fora de Santos. Você quer? Eu falei, opa, deixa eu conhecer essa escola, saber, né? Ela chama Parque dos Sonhos. E aí, quando eu pesquisei sobre a escola, as três primeiras notícias que eu vi eram horríveis. Uma que tinha roubar da escola,

0: a comunidade estava insegura e que entraram na escola. E a quarta imagem que eu vi da escola foi de um evento que eles fizeram, que estava no Facebook, da escola sendo grafitada. Falei, não, essa escola tem jeito, é bonita, aí eu fui conhecer. E aí quando eu conheci, sabe aquele sentimento que dá de falar assim, ó, é aqui que você tem que estar, é aqui que você vai fazer seu trabalho. Só que aquela primeira foto lá é minha sala no segundo dia. Já tinha apedrejado minha sala. Os
1: Caramba.
0: blocos, eles estavam lá para uma reforma que a gente estava fazendo, quebrar os blocos. O ventilador, o menino puxou o ventilador para ele porque ele queria o vento só para ele porque estava muito calor.
1: Era uma violência
0: Era essa daqui,
1: generalizada,
0: essa
1: né?
0: foto aqui é da minha sala. Mas eu falei assim, eu sigo um caminho, uma filosofia, que eu sou humanista siluísta, né, que é de um filósofo argentino. E ele fala da questão da não violência ativa como metodologia de ação. Eu falei, eu vou levar isso para o Parque dos Sonhos. Até porque eu decidi ser diretor quando eu comecei a fazer a pós. E aí eu conversando, fazendo a entrevista da pós, eu entrevistei uma aluna da escola na qual era de professor e perguntei para ela, você sofre violência? Ela falou, não, não sofro violência, Reis. Aí eu falei, mas tem alguma coisa aqui na escola que te deixa triste? Ela falou assim, ah, os meninos falando do meu cabelo, falando da minha cor. Só que é uma brincadeira. Eu falei, isso não é uma brincadeira. Só que chegou para mim como a violência estava naturalizada, como ela estava
1: Sim.
0: normalizada. Então, para ela, aquilo não era uma violência, era uma coisa normal, era uma coisa como. Falei, não, e não dá, e a gente tem que fazer coisa. Eu falei, não, quer saber? Eu vou ser diretor, que eu vou transformar uma escola, transformar uma comunidade, depois eu vou ser secretário da Educação, ministro da Educação, secretário da ONU, qualquer coisa, para mudar o mundo. Porque
1: Tem
0: a
1: que
0: gente precisa.
1: sonhar, né?
0: Sim,
1: Tem que
0: lógico.
1: sonhar.
0: Porque a gente precisa mudar a educação, assim, não tem só uma forma de violência também, são violências. Então, e a gente só pratica violência quando a gente sofre violência também.
2: Pois é, você estava falando dessa filosofia da não violência. Como é que ela se manifesta na prática do dia a dia da escola?
0: Primeira coisa, ouvindo. Então, a gente tem uma escuta, né? A gente tem uma escuta dos alunos, uma escuta dos professores, uma escuta da comunidade, mas é escutar de verdade. Então, sabe assim, ó, eu sentava para almoçar com os alunos e perguntava: que escola vocês querem? O que que eu posso fazer como diretor para deixar essa escola melhor? Aí falava: ah, a gente quer aqui, quer um curso de cabeleireiro, quer um curso de unha, quer um curso de design de sobrancelha. Então, a gente começou a organizar, né? Que aí são os protótipos dos 28 projetos que a gente tem hoje lá. Mas são os protótipos desse projeto. A gente organizou oficina de sobrancelha, oficina de cabeleireiro, oficina
1: O que eles
0: que
1: queriam, né?
0: eles queriam. E aí, com os professores, a mesma coisa. Só que a primeira coisa que a gente fez lá foi definir a função social do Parque dos Sonhos. Então, assim, além de ter excelência acadêmica, além de ensinar português e matemática, por que que existe essa escola? Por que que a gente quer essa escola aqui no bairro? E aí a gente definiu que seria um ponto de irradiação da paz e a não violência. A gente ia trabalhar a cultura de paz lá. E tudo ia ser voltado para a cultura de paz. Além de ter português e matemática. Né? Que se falar, se não tem isso, aí o governo não tem educação. Não, então a gente. E todas as nossas ações, quando a gente vai mediar conflito, é nesse sentido. Então a gente traz a justiça, o círculo restaurativo. Entender que nem olhando o cenário aqui, eu vejo os rios, né? E eu falo para os professores, cada professor. É um riozinho que vai juntando e a gente vai se confluindo para transformar e fazer essa escola ser o que é hoje. Então, é entender esse significado e saber assim, eu não sou melhor do que você. Eu como diretor, eu estou na base para trabalhar para o aluno que está no topo. Então, nós somos servidores. E aí uma repórter perguntou para mim assim, ah tá, mas tem muita desigualdade, os professores ganham mal, o que que você pensa disso? Eu falei assim, ó, primeiro, eu também acho que a gente tem que fazer greve, professor tem que ser mais valorizado, professor ganha mal no Brasil. Só que isso não me dá o direito de eu chegar aqui e fazer menos do que eu posso fazer. Então, quando eu chego lá no Parque dos Sonhos, estou todos os dias de manhã, eu falo assim, hoje eu vou fazer o melhor que eu posso fazer. Eu posso ser o melhor diretor que eu posso ser. E além disso, isso aí tem o autoconhecimento que a gente trabalha muito lá.
2: É, só falando, Regis, uma coisa muito importante, que é o senso de comunidade,
0: Sim.
2: né? De envolver os professores, mas a gente sabe que a Parque dos Sonhos, ela extrapolou esse senso de comunidade para além dos muros. É, fala para a gente como é que vocês fizeram para envolver toda a comunidade, não só as famílias, os alunos, mas o entorno, para vir para dentro da escola e participar da escola.
0: Olha, Nanda, a gente começou um trabalho de pertencimento de verdade, né? Falar assim, ó, todo mundo fala, a escola é da comunidade, mas ninguém abre a escola. Se a gente passa, as escolas estão fechadas. Então a gente não, a gente começou a abrir as escolas. E tem uma história engraçada, todo mundo falava que eu era maluco, porque eu falava assim, ó, os alunos têm que ficar na escola das 7.

0: 7 da manhã até as 9 da noite, porque quem estraga as crianças são os pais.
1: Polêmico.
0: Vamos polemizar o negócio. E aí, falava assim, você tá maluco? Ninguém vai querer ficar na escola até as 9 da noite. Hoje a gente tem um grupo de 80 alunos, que eles ficam das 7 da manhã, das 7 e meia da manhã até as 9 da noite. É voluntariamente, não é obrigatório. Então eles vão, porque eles vão lá à escola integral. Então é das 7h30 às 4h30. Eles voltam às 5h30 para o treino e ficam treinando lá vôlei, handball, futebol, futsal e até às 9 da noite, às vezes.
1: E você enfrentou muita resistência, desconfiança? O que, que olha, te fez desistir?
0: No começo eu sofri muito com a autoestima da galera, né? Tava todo mundo com a autoestima muito baixa. Ninguém acreditava. Ninguém acreditava que transformar aquela escola era possível. Que nem, além de definir a função social, eu cheguei com uma meta clara. Falei assim, ó, o Parque dos Sonhos vai ser a melhor escola do estado em 5 anos. Aí todo mundo ria, sabe? Assim, esse cara tá maluco. Eu cheguei lá com 33 anos, então era jovenzinho, os professores 40, 50, 60 anos. Aí você tá maluco? A gente tem 80% dos alunos no abaixo do básico, né? Os professores aqui tão desmotivados, os alunos não aprendem nada. Como vai ser a melhor escola do estado em 5 anos? Você é doido, não sei o quê. E aí deu 2019, eu chamei os professores, chamei os alunos e falei, o Parque dos Sonhos hoje é a melhor escola do estado. Ah, não é, porque a gente tem uma escola de Santos que tem índice DEB lá 7, DESP 7. Essa a gente não chegou. Eu falei assim, ó, então me mostra uma escola hoje que teve um crescimento de 400%, que saiu de 116 alunos em 2016 para 480 em 2019, que teve um crescimento de quase 100% nos índices de avaliação externa, que a gente saiu de 1,45 para 3,6, quase 4, que reduziu em 80% os índices de ocorrência, que reduziu em 100% a evasão escolar e que tem mais de 15 projetos extracurriculares. Não tem outra escola de São Paulo que é isso. A gente é a melhor escola do estado. Se não é para o estado, é para a gente.
1: E essa questão da comunidade que o Nando falou, ela é fundamental nesse processo, né?
0: Porque a gente trouxe, então as mães começaram a organizar projetos lá na escola. Elas trouxeram outras pessoas, que nem tem a capoeira lá, o projeto de capoeira, que já está lá na escola há 12 anos. Né? Aí a gente começou o projeto de futsal, depois a gente teve a escola da família, que a gente abriu a escola da família. E foram acontecendo coisas que foram para aproximar a comunidade da gente, que nem uma vez a gente ficou sem contrato de merenda. Então não tinha merendeira, não tinha pessoas para fazer a merenda da escola. E aí eu perguntei pro meu chefe assim, falei, ó, posso chamar as mães para vir cozinhar para as crianças? Não, você tá maluco, não sei o quê. Falei, eu posso cozinhar para as crianças? Ele, ah, você é o diretor, você pode fazer o que você quiser. Aí, o que, que eu coloquei no grupo das mães? Olha, eu vou cozinhar para as crianças e preciso de gente para me ajudar. Veio 14, vieram 14 mães para ajudar. Porque as pessoas querem estar na escola. Só que ter uma gestão democrática é difícil, porque a gente não quer escutar quando a pessoa fala mal da gente, que já chegaram e falaram do lado de mim. Ah, você não faz nada. Você não... Que diretor é você? Então, a gente está lá para ouvir também. Então, quando é ouvir uma mãe que está brava, ouvir um pai que está nervoso, e isso é importante. Então, quando faz isso, aí a gente ganha amigos.
2: Regis, a gente tem imagens aqui também, que a gente vai colocar no telão, de como ficou a escola, né? Que foi depois dessa transformação toda, né? E eu queria, enquanto a gente vê essas imagens, dessa transformação que vocês fizeram, queria que você dissesse o seguinte, qual o poder do pertencimento na transformação de uma criança?
0: Olha, quando ela sente que aquilo pertence a ela, ela vai cuidar, ela vai transformar, ela vai querer aprender mais, ela vai querer atuar mais, ela vai querer participar mais das atividades. Então você acaba transformando um ser humano, né? Você acaba transformando uma pessoa. Então você vê ali, ó, eles jogando vôlei, eles na patinação, lá a gente tem o jornal, lá a gente tem um podcast, lá a gente tem palestra sobre autocuidado, tem esse painel maravilhoso aí que mostra, né, que como a escola é acolhedora, esse painel tem 600 metros quadrados, assim, então, tá bem, mas a gente vai repintar ele, que aí ele tá novo, então tá bonito agora. Né, aí foi quando eles estavam começando a pintar. Então, assim, quando eles sentem que aquilo é deles, eles vão cuidar, né, que a gente cuida do que é nosso. Então, enquanto uma escola, o aluno sentir que aquela escola não é dele, ele vai depredar, ele vai destruir. Só que, assim, eu falo que o parque é o parque até o ano passado, né? Que agora, esse ano, a gente deu uma virada de chave com a premiação. Então a gente saiu de 600 alunos ano passado para 1.200 esse ano.
2: Pois é, fala sobre essa premiação, que foi o prêmio World's Best School Prize de 2025, né? Melhor escola do mundo, na categoria Superação das Adversidades. Essas são cenas do dia da premiação, não é isso?
1: As crianças até choraram.
0: Choraram.
1: Né? É um prêmio importantíssimo.
0: Lógico, né? Assim, todo mundo chorou, né? Diretor chorou, secretário da educação chorou. Quem estava lá chorou e foi uma coisa foi muito comovente, porque imagina, uma escola da periferia de Cubatão, lá marginalizada, porque o bolsão só tem uma entrada e uma saída, então está realmente às margens da cidade, e ganhar um prêmio de melhor escola do mundo, então para eles foi emocionante. Assim, quando a gente foi o anúncio da top 10, para os alunos já estava bom, já está entre as 10 melhores do mundo. Quando foi o anúncio da melhor, aí foi uma comoção geral. A gente não sabia se pulava, se sorria, se abraçava.
1: Isso para a autoestima das crianças.
0: Nossa
1: é impagável.
0: Senhora! Hoje eles estão estrelas. Hoje chega alguém diferente lá na escola, eles... Pô, quem vem entrevistar a gente aí hoje?
1: Já estão famosos,
0: assim,
1: né?
0: Já tô assim.
1: E você vendo isso tudo, o que passa assim pela sua cabeça?
0: Olha, passa um senso de responsabilidade, um senso de orgulho, um senso de dever cumprido, mas que a gente pode fazer mais, e a gente pode tanto fazer mais que agora a gente está criando a rede Escolas dos Sonhos. Então a semana do dia 4 e dia 5 de fevereiro a gente formou mais 105 escolas que vão entrar nessa rede para poder começar a transformação com a mesma metodologia do parque, da mesma metodologia de função social, de ouvir.
1: Vocês passam para outras escolas,
0: isso,
1: é isso? Isso é tão importante, né?
0: E agora a gente começou com 100 escolas no estado de São Paulo. Em março a gente vai abrir para uma rede de escolas dos sonhos nacional. Uhum. Então, nacional e internacional, porque já tem escola da Argentina querendo entrar, da Colômbia querendo entrar, de Moçambique.
1: É, isso é demais,
0: entrar.
1: Né?
2: Isso é incrível.
0: Então, quer dizer, a gente está passando para frente. Então, não para só lá no parque e vai para o mundo.
1: Eu adorei porque eu recentemente aprendi que no Chile, por exemplo, eles têm um livro anual que eles espalham esses bons exemplos, que se chama Se Puede, é possível. E você está fazendo isso, né? Você está fazendo esse espalhamento de um bom ato. E num país tão polarizado como o nosso, você diz que optou por uma pedagogia da escuta. Como se aprende a escutar de verdade?
0: Eu falo para os pais, para todo mundo, que eu não sou diretor de bolsonarista ou petista ou qualquer coisa. Eu sou diretor de pessoas. Então eu chego e falo assim, o que nos une? Porque lá você vai tem uma porta da Marielle, tem uma porta do Pepe Mujica, tem uma porta da Frida Kahlo. E aí, às vezes, né, e alguém fala, ah, mas essa porta aí, você é um progressista? Eu falo, não, aqui são pessoas que atuaram e lutaram por algo que eles acreditavam. Uhum. Mas o que une a gente? O que une a gente além dessa questão política ou religiosa? É querer ter uma escola melhor, uma escola que acolhe, uma escola que protege, uma escola que ensina, uma escola que vai transformar a vida dessa criança, que vai fazer com que essa criança tenha um futuro mais brilhante, ela consiga formar. Porque, assim, para mim, o que move o ser humano não são as ideias, são as imagens. Então, quando a gente tem imagens muito claras na nossa cabeça, a gente segue e busca alcançar aquela imagem. Então, lá não. Lá eu tento deixar muito claro que a escola é para proteger e acolher. E a gente acolhe e protege tanto lá, que 4 meninas, elas se sentiram encorajadas a contar que elas estavam sendo abusadas na casa delas. Uhum. E a escola fez todo o sistema de proteção. E uma era pelo avô, uma pelo pai, uma pelo padrasto e outra pelo namorado da mãe.
1: Normalmente é dentro de casa.
0: Sim, e elas não tinham... Um de outro lugar elas iam ter coragem de fazer essa denúncia. E foi na escola. Então isso é importante, quando a escola realmente pode encorajar as pessoas a fazer isso. Eu falo muito, Ju, que assim, eu venho de periferia, né? Eu nasci em periferia, vivi minha adolescência toda em favela, em comunidade. E quando eu tinha 14 anos, foram lá com uma arma, né? E eu peguei a arma, eu me senti forte, eu me senti reconhecido, eu me senti empoderado, eu me senti que eu poderia fazer o que eu quisesse. E eu falei assim, agora como diretor, eu quero que os meus alunos se sintam empoderados com uma bola de vôlei, com patins de patinação artística, com uma câmera podcast, com uma caneta para o jornal, com uma panela para culinária, então assim, que eles se sintam empoderados com os projetos que eles fazem. Então, quanto mais projetos eu tiver lá, que os alunos possam participar, possam fazer mais coisas. Então, é isso. Então, lá eles estão para experimentar e para se empoderar com coisas boas. É. Né? Então...
2: Regis, quando um aluno relata o sonho dele para você, você percebe que ele está sonhando com o futuro, o que você sente?
0: Olha, eu sinto que que eu tenho que encorajar essa criança, né, independente, porque muitas vezes fala, ah, ele é de periferia, não vai conseguir ser médico, não vai conseguir ser advogado, não vai conseguir ser piloto de avião, não vai... E quando o aluno vem com um sonho, muitas vezes ele não vai ser mesmo, porque muda, né, na adolescência a gente muda tudo, mas eu sinto

0: que o meu trabalho está sendo bem feito, porque ele está conseguindo imaginar o futuro, né? Ele está deixando aquela coisa de imediatismo do agora e ela está pensando para frente, ela está pensando que ela pode fazer mais do que ela, do que aquilo que ela vive, do que aquela realidade que ela está inserida. Mas eu estou feliz com o trabalho que a gente vem fazendo, né? E lá a gente vem implantando isso da empatia, do Ubuntu, que é importante essas filosofias, né? Entender a nossa ancestralidade, entender de onde a gente vem. Então, tudo isso a gente faz lá, para conhecer e transformar e fazer sonhar.
1: Regis, o que é ser brasileiro?
0: Olha, o que é ser brasileiro é acreditar na potencialidade de cada pessoa, né? O brasileiro, ele é um povo que é extremamente acolhedor, extremamente aberto, e isso a gente é. Só que ao mesmo tempo, hoje a gente vive uma ansiedade enorme de querer ter resultado, de querer ser tudo imediato, de querer ter tudo na hora, e a gente tem que entender que a gente tem que se conhecer. E o brasileiro, ele precisa se conhecer de verdade. E aí eu vou deixar um recado aqui, olhando para a câmera ali, que é assim, todo dia de manhã, quando você for escovar os dentes, olha para o espelho e responde: quem sou eu? Porque quando a gente sabe quem a gente é, nada que o outro faça ou fale vai nos ofender. E isso é importante, e a gente vai entender o que é ser brasileiro nesse sentido também. Que antes de ser brasileiro, a gente é ser humano, que sofre, chora, tem angústia e quer mudar algo. Tá, isso. Isso é ser brasileiro para mim.
2: Muito bom, que bom ter um brasileiro
0: Muito
2: como
0: bom.
2: você aqui no programa. Que
0: Nossa,
2: emoção.
0: muito feliz
2: Obrigada.
0: também.
2: Feliz demais de ter você aqui. Obrigada por ter vindo.
1: Obrigado.
0: Eu que agradeço, né? E agradecer quem assistiu. E vamos lá conhecer o Parque dos Sonhos, buscar nossa história, porque é importante, a gente vai transformar ainda muito mais.
2: É, o Nando fala para mim que a esperança é a matéria-prima de quem trabalha com educação, né?
0: Sim.
2: E é por isso que você está aqui hoje e a gente está aqui junto.
0: Então vamos esperançar juntos,
2: Isso
1: vamos
2: aí.
1: esperançar juntos, isso aí.
0: Que bom.
2: Obrigada. Muito obrigada a você por estar aqui com a gente no Que É Ser Brasileiro. Vamos junto.
1: Tchau.

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Amamentar é saúde, é afeto, é criação de vínculo. E é sobre isso que a gente fala agora no programa Seus Filhos de hoje. Mas na vida real, nem sempre é tão

0: simples e fácil quanto parece. E a gente vai falar também sobre essas dificuldades no caminho, sobre a importância da conscientização, de uma rede de apoio e também, por que não, da doação do leite materno. Tudo isso no nosso programa a partir de agora. Eu, Thaís Dias, sigo na sua companhia e ela também, sempre comigo por aqui, Roseli Saião. Tudo bem, Roseli?
1: Tudo bem, Thaís.
0: E olha, hoje temos uma convidada especial para nos acompanhar ao longo desse programa, trazendo esclarecimentos. É uma das principais referências nesse assunto aqui no país, mas fora também. Quero apresentar aqui a nossa companheira de hoje também, médica, pediatra, pesquisadora, professora, Elza Regina Justo Giuliani. Ela que tem a especialização principalmente na saúde materno-infantil, com foco no aleitamento materno e bancos de leite humano. Nossa, que prazer, que honra ter você aqui com a gente, Elza.
2: Muito obrigada, eu que agradeço o convite.
0: Eu queria começar falando principalmente, Elza, da questão prática. A gente tem muitas dúvidas, né? Ah, mas até quando eu tenho que amamentar? O aleitamento materno exclusivo, ele é recomendado 6 meses, 4 meses, e quando eu volto a trabalhar? Fala um pouquinho pra gente sobre o que é, de fato, a recomendação para quem está amamentando.
2: Muito bem. A recomendação internacional é de aleitamento materno até 2 anos ou mais, sendo exclusivo, ou seja, só o leite do peito, sem mais nada, nos primeiros 6 meses. Agora, é muito importante lembrar que eu falei que é 2 anos ou mais. Não existe uma data limite máxima para a duração da amamentação.
0: Agora, eu queria trazer, eu estava aqui dando uma olhada, duas mães que falam das suas experiências com o aleitamento. Eu acho que se tem uma questão que gera realmente uma expectativa muito grande quando a gente descobre que vai ser mãe, é a amamentação, né? A gente fica esperando aquele momento de criação de vínculo. E a gente começa ouvindo um pouco da experiência da Fernanda Paiva, e ela faz um desabafo sobre esse assunto.
3: Mesmo tendo me dedicado bastante ao estudo da amamentação antes do meu filho nascer, depois que ele nasceu, que eu fui para a prática, eu descobri que a dificuldade podia ser muito maior do que eu imaginava. Eu sofri com diversos episódios de mastites diferentes, e segui amamentando apenas por saber a importância da amamentação, tanto para o bebê quanto para mim. As dificuldades foram imensas, e muitas não dependiam só de mim, dependiam de vários outros fatores externos.
0: A gente tem a palavra também da Viviane Moura.
4: Então, durante a minha gestação, eu acreditava que amamentar era algo natural, era algo que acontecia, que fluía, mas no quarto dia do nascimento da minha neném, eu tive muitas lacerações, eu não conseguia fechar o sutiã, eu sentia muita dor, a ponto disso me causar angústia, ansiedade, pelo simples fato de imaginar que ela estava chegando perto da hora de mamar. Isso veio melhorar alguns dias posteriores, quando eu fiz uma consultoria de amamentação e ela me acalmou, me ensinou a pega correta. Ainda fiquei aí cerca de 1 mês, sentindo algumas dores, mas consegui amamentar a minha bebê até 1 ano. Ela parou naturalmente, né? Não teve nenhuma transição compulsória. Foi um processo muito difícil, ainda senti dores por muito tempo, mas com a orientação correta, isso conseguiu ser mudado e se tornou sim prazeroso, um momento de conexão comigo, da minha filha comigo.
0: Eu ouvi esses dois depoimentos, voltei lá, né, nos momentos iniciais da minha conexão com a minha filha mais velha, que foi muito difícil, assim, eu vivi muito essa realidade. E eu quero daqui a pouquinho falar sobre essas questões das dores, do pedido de ajuda, mas antes, Roseli, dessa ideia de expectativa versus realidade quando o assunto é amamentação. Para algumas mulheres é realmente muito fácil, é natural, é tranquilo e o vínculo é imediato, a amamentação é rápida, mas para outras é muito difícil, como a gente ouviu. E aí?
1: É. Quando a gente tem filhos e a gente sempre idealiza, né? Ah, mas vai ser isso, vai ser assim, vai ser assado, vai ser perfeito. Isso chama-se idealização. E é por isso que não existe, porque é uma ideia, né? Não passa disso. Então, o que a gente tem que fazer é assim, tomar banho de realidade diariamente. E quem faz a gente tomar banho de realidade é o nosso filho e nossa filha. Comigo, né, foi a experiência oposta à sua. A minha primeira filha, nossa, eu pensava assim, mas é isso que é amamentar? Ela veio com muita fome e sugava bonito, eu não sentia dor nenhuma, não aconteceu nada, né? E eu achava aquilo maravilhoso.

0: não vai ser bom para a criança, não vai ser bom para mim. Tem a possibilidade de pegar o leite sem ser a criança sugando. E tem também os bancos, né, de leite materno. Gente, a gente tem alguns limites. E a gente tem que aprender a reconhecer e aceitar.
1: Eu queria ouvir um pouco a doutora Elza, até porque quando a gente fala, né, de dificuldades para amamentação, por mais que a gente estude, na hora, né, que começa a dor e que começa aquela angústia, se eu não me engano, foi a Viviane, ela falou assim, eu tinha crise de ansiedade, porque eu sabia que estava chegando a hora da amamentação. Aí a gente fica perdido. Ai, não, porque coloca a compressa quente. Não, mas é compressa fria. Ai, mas procura a emergência. Não, mas vai no pediatra. A gente fica sem saber o que fazer. E aí eu queria, de quem entende do assunto, o que fazer nessa hora?
2: Depende de muitos fatores, fatores emocionais, fatores anatômicos, características da mulher naquele momento, o entorno todo, o apoio, a rede de apoio, o apoio profissional que essa pessoa tem, características da criança, até a personalidade da criança influencia. Então, são muitos fatores. Por isso, assim, cada dupla mãe-bebê em amamentação é única. Então, cada caso ele tem que ser visto de uma maneira individual. Com relação ao que a Viviane falou das dores, nós avançamos muito no conhecimento nas últimas décadas. Tá? Eu também tive filho 40 anos atrás e a gente não conhecia. Eu também amamentei com dor, toda com fissuras, né? A gente não conhecia, não tinha o conhecimento de que, dependendo de como a criança pega a mama, a gente pode evitar traumas mamilares. E tem outros problemas, às vezes língua presa. Então, enfim, hoje em dia o nosso conhecimento ampliou muito. Então, nós temos condições hoje em dia de prevenir muitas dificuldades. Tá? Então, eu acho que isso é uma coisa boa. E eu acho que outro aspecto que eu gostaria de comentar é que a Roseli falou, né? As pessoas idealizam, romantismo. Ah, amamentar é muito lindo, é um ato de amor maravilhoso. Né? E nem sempre é assim. Nem sempre. A mulher pode ter dificuldades dos mais diferentes níveis, né? Como eu falei para vocês, outra coisa que sim que é muito comum são aspectos emocionais, a depressão pós-parto. Então, tudo isso pode dificultar, mas eu acho que a boa notícia é que hoje em dia nós temos muito mais conhecimento, os profissionais estão muito mais bem preparados para apoiarem as mulheres, principalmente aquelas com dificuldades, e ajudá-las a superar essas dificuldades, né, se esse for o desejo da mulher, né, de amamentar.
1: Tem sempre muito julgamento, né? Principalmente quando a gente fala de maternidade, e com o aleitamento materno não é diferente. Uhum. Tem o julgamento se você está amamentando em público, tem o julgamento se você consegue amamentar sem sentir dor, se você consegue amamentar o seu filho. Ah, mas você dá a mamadeira e tem sempre um dedo apontado e muito pouco acolhimento. A gente precisa acolher mais, né? E julgar menos.
0: Exato. Há uma dificuldade entre as mulheres, né? De aceitação da diferença. Todo mundo precisa ser igual à minha mãe, igual a mim, igual às mulheres que eu acho que são legais. Quem não é desse jeito, pronto. É julgamento, julgamento, julgamento. A gente precisaria criar uma rede de apoio entre nós, mulheres. Muitos problemas poderiam ser prevenidos se a gente tivesse essa rede de apoio feminina, né? Mas a gente ainda tropeça com algumas dificuldades. É muito importante que a gente pare de julgar. Olhe para a gente mesmo, primeiramente, né? Eu me lembro, quando eu acabei de falar, né, na primeira amamentação da primeira filha, que era tudo lindo e maravilhoso, e eu estranhava quando alguém reclamava. Mas aquele estranhamento ficava comigo, né? Mas certamente eu estranhava. Só com a minha segunda experiência é que eu passei a entender, a ter mais empatia, né, com as mulheres que não conseguiam. Porque eu percebi que

0: havia uma dificuldade real. Então, assim, vamos. Isso já faz mais de 50 anos. Muito conhecimento, muita coisa acumulada, né? E viva a ciência que produz esse conhecimento. Então, hoje a gente precisa aproveitar isso e aproveitar as experiências anteriores para ter mais empatia e menos juiz. É, não, não, gente, não precisa de juiz, não, porque a gente já é o nosso próprio juiz,
1: É
0: né?
1: verdade.
0: A mulher nasce o filho, ela já nasce a culpa junto. Então vamos com calma, vamos assim ser mais solidárias umas com as
1: A
0: outras.
1: gente falava muito de acolhimento, de sororidade, para que essa mulher possa ter essa tranquilidade da amamentação. Esse suporte, ele é muito importante, né, doutora Elza?
2: Essa questão de como se relacionar com essa dupla mãe bebê em amamentação, isso também sofreu muitos avanços ao longo do tempo. Então, hoje em dia, os profissionais eles estão mais capacitados, porque eles são mais treinados nessa questão, né? Como as boas práticas, como a gente diz, de comunicação, as boas práticas para uma maior conexão, né, com aquela mulher. Então, o acolhimento, a empatia, o não julgamento, a aceitação do que aquela mulher está nos trazendo. Aceitação, nem sempre a gente precisa concordar, mas a gente precisa aceitar o que que ela está trazendo. Então, assim, ó, eu sei, eu sou professora da universidade. E hoje em dia se está se dando muita ênfase a esse tipo de ao acolhimento, à empatia, ao não julgamento. A gente trabalha muito essa questão e que é fundamental.
1: E há uma fragilidade, né? Porque eu lembro de quando eu não conseguia, que eu sentia muita dor, eu fui buscar ajuda numa emergência, numa maternidade. E quando eu cheguei lá, a pessoa que me atendeu falou assim: "Ah, mas não dói tanto assim". Eu chorava com muita dor. Eu falei: "Mas você já sentiu isso?". E aí ela: "Não". Aí eu lembro que eu não conseguia nem me defender, né? Você tá tão frágil, se culpando, porque aquilo para você não é natural, como todo mundo disse que seria, que esse acolhimento veio do meu marido, que falou assim: "Mas você já experimentou isso? Você sabe como é? Então não julga". E aí a conversa parou ali. Porque às vezes você sozinho não consegue pedir essa ajuda. E eu queria trazer exatamente nesse momento da nossa conversa a palavra de um pai. Conosco por aqui, o Rafael Eller Schmidt. E ele fala que faz o possível para ajudar a esposa, a Maria Luísa, e a filha recém-nascida, a Alice. Vamos dar uma olhada.
3: Pessoal, estou na maternidade com a mamãe com a recém-nascida no colo e eu queria falar um pouquinho sobre a importância da presença paterna para auxiliar a hora da amamentação. Principalmente com presença, com afeto, estando junto, ajudando a encaixar a pega na hora da amamentação com a nenê, levando água para a mamãe. Enfim, não é uma responsabilidade só da mãe esse momento. Então, é um momento do pai estar junto também.
1: É importante a gente trazer essa fala, né? Porque as pessoas falam: "Ah, a amamentação é coisa da mãe e do bebê sozinho e não, ninguém interfere". De fato, né? Fisicamente é aquela troca. Mas esse suporte, né? Trazer um ambiente tranquilo. Às vezes a mãe está fragilizada, ela fala: "Não, calma, deixa vocês duas resolverem que o resto do mundo eu cuido lá fora". Isso é muito importante, né, Roseli?
0: Nossa, há uma dinâmica emocional familiar envolvida, né? Então tem a mãe, tem o bebê que fisicamente estão ligados nesse momento, né? Mas o clima da família, o clima emocional da família está presente. Então não é apenas a presença do pai. Adorei o depoimento dele, vem comprovar aquela ideia nossa, né, de que há mais pais participando efetivamente, né, da vida dos filhos, integralmente, a paternidade consciente, vamos dizer assim. Isso tem acontecido. O depoimento dele vem mostrar isso. Mas é importante lembrar isso, né? Que ele está ali não como um intruso. Porque eu já ouvi um médico dizer, né? Olha, amamentação no meu tempo, né? Amamentação é mãe e filho sem intruso. Então, assim, é importante, né, que a gente saiba que a presença do pai está ali. Ele pode não estar fisicamente, mas no clima familiar e emocional ele está presente.
1: Você falou do clima emocional. Eu queria ouvir a doutora Elza sobre essa questão, né?

0: A gente está falando de um momento do pós-parto que muitas vezes envolve questões de fragilidade emocional e de diagnósticos mesmo, né? Desde o baby blues até uma depressão pós-parto, uma situação que é mais séria, que pode envolver necessariamente ali uma medicação, né? E as mães ficam angustiadas, mas eu vou ter que parar de amamentar. E isso acaba impactando. É uma questão que precisa, muitas vezes, que alguém de fora fala assim, olha, você precisa pedir ajuda, né? Você precisa de uma orientação médica. E pedir ajuda não tem problema nenhum, né, doutora?
1: Não, mas com certeza, com certeza. O período pós-parto é um período muito sensível. E tem assim, mudanças hormonais, e a situação também, o nascimento de um filho, né? É uma crise, enfim, né? E é muito, muito comum o que a gente chama de blues, né? O blues pós-parto, que é uma situação que vai se resolver, né? Agora, quando ela é mais intensa, mais prolongada, afeta mais o dia a dia, né? Da dupla, da família, enfim, nós podemos estar diante de uma depressão pós-parto, né? E, inclusive, uma depressão um pouco mais séria. E que pode ser extremamente prejudicial, inclusive não só para a amamentação, mas para a relação daquela mãe, bebê, né? Então, sim, em muitas situações é necessário procurar ajuda, e muitas vezes existem intervenções, né? Que podem ser feitas e que vai prevenir problemas, como por exemplo um desmame, como por exemplo né, algum problema no vínculo mãe-bebê naquele momento que é tão importante. E com relação ao pai, né, eu gostaria inclusive de parabenizar o Rafael, que coisa boa. Bom, em primeiro lugar, eu gostaria de dizer assim que a amamentação, aleitamento materno é responsabilidade de todos, da mulher, do companheiro, do pai da criança, da família, dos colegas de trabalho, quando a mulher, enfim, trabalha fora, dos amigos e da sociedade, do governo, com certeza, e também da sociedade como um todo. E com relação ao pai e ao homem, né, a participação dele é fundamental. Bem como a Roseli disse bem, ele não pode ir lá amamentar porque, né, ele não tem os instrumentos para isso, né? Mas ele pode sim participar da amamentação. E quando às vezes as pessoas dizem, eu vou ajudar, eu digo, olha, é mais do que uma ajuda, gente. Vocês, como casal, como família, vocês têm que discutir, discutir e compartilhar.
0: Roseli, a doutora Elza falou sobre a importância da sociedade, né? E aí eu vou te provocar com um assunto que você sempre fala. As empresas, por exemplo. A gente tem uma licença maternidade que, como a gente já viu, não engloba todo o período da amamentação. As mulheres voltam ao trabalho e muitas não são adaptadas, não tem aquele espaço reservado, preservado para que ela possa tirar o leite ou que tenha, né, que leve o seu bebê para que possa fazer essa amamentação no local. Essas pequenas mudanças são muito significativas. A gente fala de uma pequena mudança na estrutura da empresa, mas com um impacto muito grande, né?
2: Muito. Precisamos de políticas públicas que façam com que as empresas tenham a obrigação, e não apenas obrigação de fazer a coisa, moral, ética, né, de oferecer essa possibilidade de o bebê crescer de forma saudável. Né? Quer dizer, a mãe volta do período de licença antes dos 6 meses, que a amamentação deveria ser exclusiva, e como faz, gente? Então é importante, né, que nesse momento a gente vive um período aí pré-eleitoral, vamos defender a família. Como que se defende a família? Com políticas públicas e com empresas que lembrem-se, né, que há muitas mulheres, né, no seu quadro de funcionários que têm filhos.

0: E de vez em quando elas precisam se dedicar aos filhos. Isso não prejudica o trabalho, ao contrário do que muita gente diz.
1: A Vanessa Mestre, que é mãe de dois filhos, ela fala um pouquinho da experiência dela com a amamentação.
2: Sou mãe da Helena, de 2 anos e 4 meses, do Thiago, que está com 4 meses e meio. Eu não sabia o que esperar da amamentação, então eu aprendi muito com uma consultora. As duas experiências, as duas primeiras semanas, foram as mais difíceis, onde o peito ainda está se habituando. Depois, tudo fluiu. Eu tive o privilégio de amamentar a Helena até ela completar 1 ano e 10 dias, quando ela mesma decidiu que ela não queria mais. E com o Thiago, eu sigo amamentando entre um atendimento online e outro. Isso é uma sorte da minha profissão. Eu acredito que o vínculo da amamentação, né, ali os olhos nos olhos, o carinho que a criança vai fazendo na gente, isso não tem preço, isso não tem igual. É muito bom, né? Mas pode ser duro, com as dores e com as madrugadas solitárias. Mesmo assim, para quem tem o privilégio e a sorte de amamentar, aproveite esse momento e essa oportunidade de inundar o seu bebê de imunidade. Mas para quem não pode ou não consegue, tá tudo bem, acalma seu coração. Isso é necessário, peça ajuda. Tem outras diversas formas de maternar.
1: Acalma o coração, eu achei maravilhoso dela trazer, porque a gente se julga muito, né, o tempo todo. Então, se eu não consegui amamentar ou se eu precisei usar a fórmula por algum motivo, e eu vou perguntar já já sobre isso para a doutora Elza, a gente fica, eu sou menos mãe, né, dá aquela sensação de que eu não fui mãe na minha plenitude porque eu não dei conta disso. Não é assim, né, Roselia? Vamos acalmar esses corações?
0: Mais uma culpa, né, para o meu cartão de débito. Não, gente, vamos com calma mesmo, porque, como eu disse anteriormente, todos nós temos nossos limites. E os nossos limites não são iguais, né? Inclusive, os nossos limites mudam, né, durante um tempo. Hoje a gente é de um jeito, mas daqui 2 meses eu sou totalmente diferente já. E, portanto, meus limites também mudaram junto com a minha transformação. Então, é preciso que a gente abdique, renuncie a essa ideia da mãe perfeita, que começa com a amamentação. Aliás, começa antes, né? Começa na gravidez, no parto, tudo idealizado. Não existe, gente, né? Isso é conto de fadas. Então, a gente pode brincar de contar histórias, mas fazer a nossa história tem que ser contando com a realidade. É isso que é necessário.
1: Eu ouço muito das mães de recém-nascidos assim, não, mas eu não posso dar fórmula de jeito nenhum. Aí as outras dizendo, não, mas eu dei fórmula imediatamente. Aí quem está ali no meio fica, meu Deus, mas é para dar fórmula? O meu médico disse que não, estritamente não. O outro disse que sim, porque eu não estou dando conta de fazer isso sozinha. Há aqueles que recorrem à doação do banco de leite materno. Eu tive essa experiência de doar e é muito fácil. Você tira esse excedente e você guarda e eles vão buscar em casa. Muitos desses bancos públicos vão na sua casa buscar, vão deixar esses materiais já esterilizados. Então, é muito simples. É fundamental ter informação. O que pode, como pode, doutora?
3: Cada caso é um caso. Não existe essa questão de não pode. Ou tem que ser assim, ou tem que ser assado, vai depender do momento. Então, é importante aí contar com um profissional, né, que vai conversar bastante, vai avaliar junto com a família, mas é muito importante, gente, a decisão final sempre é da mulher.
1: Eu lembro, e eu tive uma mãe de leite. A minha mãe ficou muito doente, tomando uma medicação, não pôde amamentar. E uma amiga, que tinha tido bebê há poucos meses, acabava me amamentando também. Algumas pessoas não têm essa possibilidade, né? E recorrem aos bancos de leite materno. Queria que a senhora falasse da importância da doação e de conscientização mesmo, de que há essa possibilidade.
3: Esse leite, ele é basicamente ofertado para aqueles recém-nascidos, a grande maioria prematurinhos, ou então bebês assim, gravemente enfermos. Tá? Infelizmente, nós não temos. Uma mãe não conseguiu, uma mãe de uma criança saudável, com bom peso, que nasceu bem, não pode amamentar por alguma razão, mas infelizmente ela não pode contar com os bancos de leite, porque não há. Os bancos priorizam aquelas crianças que mais necessitam, que são as crianças prematuras e as crianças doentes. Tá? A questão do doar, eu acho assim, que existe muita desinformação. Né? Muitas pessoas acham que é muito difícil, que imagina se elas vão ter leite. As pessoas precisam entender que

0: a produção do leite das mulheres vai depender do quanto de leite que é consumido. Por isso é que as mulheres mães de gêmeos conseguem amamentar plenamente os dois bebês, se assim elas os desejarem. Elas têm capacidade biológica para isso. É a mesma coisa para doação. Se tu está acostumado de, além de suprir todo o leite que o seu filho precisa, ela tiver o hábito de tirar o leite, de extrair o seu leite diariamente, ela vai produzir leite para amamentar o seu bebê e também para doar, né? Então, como é que eu vou te dizer? Eu acho assim que é um ato de muita generosidade, né? Assim como a doação de sangue, né? Assim como a doação de sangue é. No Brasil, não é proibido comercializar, então não envolve de jeito nenhum tipo de lucro para ninguém, é doação mesmo.
1: Alimento para o corpo, mas para a alma também é importante reforçar, né? E olha, eu reforço aqui, coloca banco de leite, doação, porque você vai ter uma rede enorme, né? Principalmente a rede pública está muito acostumada a fazer essa conscientização. Há esses pontos de coleta na sua casa, a gente sabe que é uma dificuldade para algumas mães, né? De saírem de casa para irem entregar. Então, há essa entrega dos equipamentos já esterilizados, depois o recolhimento desse leite é muito bacana. Procura a informação porque vale a pena realmente esse ato de, como disse, né, a doutora, de solidariedade. Quero agradecer a toda a equipe, né, que esteve conosco para colocar esse programa no ar, muito informativo, reforçando aqui, olha, a produção da Beatriz Alencar, a produção aqui do nosso estúdio, do Rafael Henrique, a edição do Pedro Salles e a sonorização do José Antônio de Araújo. É um tema que vale a pena você compartilhar. A gente está com uma das maiores referências no país e fora do país. Também. Por isso, fica aqui a nossa dica. Passa no nosso site, no nosso canal no YouTube ou também nos principais tocadores de áudio. Compartilhe à vontade, ouça quantas vezes quiser esse programa, porque vai ficar disponível para você. E se ficou com alguma dúvida, mande para o nosso e-mail, seusfilhos@bandnewsfm.com.br. Quero agradecer a doutora Elza Regina Justo Giuliani. Muito obrigado pelos esclarecimentos e fica o convite para que a gente possa conversar em outras oportunidades.
0: Olha, eu que agradeço imensamente essa oportunidade, né, de falar aqui sobre um tema que é muito importante, né? Sem dúvida nenhuma, existe muita desinformação e também assim, né, tirar dúvidas, culpas, falar sobre isso, né, que eu acho que daí deixa tudo muito mais leve para todo mundo.
1: E ela que tira sempre as nossas dúvidas e culpas. Meu beijo especial, Roseli Saião. Até a próxima.
2: Até a próxima. Muito carinho para vocês que nos acompanham.
1: Continue ligado, seus filhos sempre aqui na Band News TV.

Quanto mais eu estudo, mais eu percebo como é difícil você analisar o mundo. Pensar dá trabalho, mas hoje em dia ter opinião virou um verdadeiro hobby. Todo mundo entende de tudo. E eu vou te dizer mais uma coisa. Quem tem muita convicção é porque leu pouco. E se você, de repente, não prestar atenção, você vai acabar repetindo alguma coisa que disseram para você e é bem pobre. Eu sou Luiz Felipe Condé e agora eu estou aqui na Band News TV.

Olá, começa agora o Band News no Mundo. Eu sou a Beatriz Ferretti e te convido a entender mais sobre um dos destaques do noticiário internacional da última semana. Hoje a gente fala sobre uma história que parece filme de ficção científica e fascinou o mundo da tecnologia.

0: Tecnologia. A gigante OpenAI, dona do ChatGPT, revelou que uma de suas inteligências artificiais invadiu a infraestrutura de uma empresa por conta própria durante um teste de segurança. E admitiu o que chamou de um ataque hacker inédito cometido por agentes maliciosos do próprio ChatGPT. O caso chamou atenção para a possibilidade de que as máquinas possam agir de forma autônoma, ignorando até os comandos definidos por humanos, no que já está sendo chamado de a revolução das máquinas. Para entender, então, como é que essas ferramentas funcionam e como é que a gente pode se proteger, as minhas convidadas são a Natália Carmo, especialista em cibersegurança e sócia da IAM Brasil, e também a Júlia Olivo, que é editora de vídeo de inteligência artificial aqui da Band. Meninas, obrigada pela presença no programa.
1: Que agradeço. Imagina.
0: Natália, começa explicando pra gente o que exatamente aconteceu nesse ataque hacker aí, é uma revolução, uma rebelião da IA?
2: É, a gente teve algumas matérias sensacionalistas, né? E nas últimas semanas a Hugging Face publicou uma postagem dizendo que estava recebendo muitos ataques, foram 17 mil ataques, um atrás do outro. E aí, alguns dias depois, a OpenAI colocou que ela estava fazendo alguns testes e acabou essa inteligência artificial aí saindo aí do controle e acabou atacando ali a Hugging Face. O que, que aconteceu?
0: A Hugging Face, só para a gente explicar, é uma espécie de biblioteca virtual de aplicativos,
2: isso,
0: né?
2: Isso, é uma biblioteca virtual, tá, onde tem ali alguns benchmarks e as tarefas. Além das tarefas de benchmark, ela também tem os resultados desse benchmark que ela realiza.
0: Tá.
2: Então, a IA, ela tinha um objetivo, tá? Então, eles estão lançando aí uma nova versão do ChatGPT em que busca vulnerabilidades e corrige essas vulnerabilidades dentro ali do ambiente. E aí, quando eles estão fazendo esses testes, eles tendem a baixar esses salvaguardas, os guardrails que eles colocam ali dentro da inteligência artificial. E ela tinha um acesso mínimo à internet, dizendo que poderia fazer alguns downloads, mas não poderia mais do que isso. Só que aí ela tinha um objetivo, ela tinha que buscar respostas para aquele prompt que foi dado. E aí ela foi indo, encontrou algumas vulnerabilidades e ela resolveu fazer uma trapaça. Foi basicamente isso, ela falou assim, eu tenho um objetivo e eu sei onde tem a resposta. Então eu vou tentar caminhar para ver se eu consigo ali invadir para buscar essas respostas. E ela encontrou diversas vulnerabilidades que conseguiu atingir ali e capturar esses dados diretamente no banco de dados da Hugging Face.
0: Bom, e depois a OpenAI disse que mais empresas foram afetadas também por esse ataque hacker. Agora, Ju, para que isso acontecesse, essa inteligência artificial foi treinada por humanos, né?
1: Sim.
0: A gente pode culpar a IA por esse ataque ou sempre vai ter um humano, um agente por trás de qualquer ação que é realizada por esse tipo de tecnologia?
1: Isso, essa é a minha opinião. Eu acredito que a inteligência artificial é uma ferramenta que aprende com uma quantidade enorme de dados. Então, ali ela estabelece relações entre textos, imagens, sons, enfim. E te entrega ali o conteúdo que você procura, dependendo do que você comanda ali para ela. Só que é necessário que a pessoa que esteja ali fazendo esse comando não só saiba orientar a inteligência artificial, mas saiba entender se ela está entregando um resultado que faz sentido. Então, todo tipo de IA que a gente usa, não importa qual, se é o ChatGPT, o Cloud, o Gemini, sempre tem que ter um ser humano por trás utilizando a ferramenta. Você não pode achar que você vai usar uma ferramenta e que ela vai te responder, sei lá, alguma coisa certa, porque muitas vezes, alguma das vulnerabilidades dela, inclusive, é que ela inventa quando ela não sabe, né? Ela pode alucinar, ela pode, enfim, buscar respostas que enviesadas, a depender do assunto que ela vai procurar. Então, tudo que a gente passa por qualquer inteligência artificial, a gente tem que ter alguém fiscalizando, alguém vendo se faz sentido. A IA, para mim, ela não substitui o senso crítico do ser humano jamais.
0: Ô, Natália, e como é que as empresas podem se proteger de uma situação como essa?
2: Hoje existe, tem alguns estudos em relação à IA ainda, né? Porque ela tem ali alguns controles, ela é treinada para poder fazer esses ataques de identificação de vulnerabilidades e fazer essas correções, como a Júlia até comentou aqui. Ela é treinada para isso. Então, ela, quando ela não sabe a resposta, ela pode alucinar. E por que, que ela pode alucinar? Ela alucina porque

0: ela é treinada a sempre ser útil para aquele usuário. Então, quando ela não tem, ela inventa. E aí, agora, o ChatGPT, inclusive, está lançando aí uma nova modalidade 6.0 que vai dar oportunidade para encontrar vulnerabilidades hoje dentro dos sistemas e da rede que os sistemas atuais hoje não conseguem muitas vezes identificar. Então, é uma questão assim de governança. Hoje, muitas empresas estão querendo correr contra o tempo, implementar IA, querem colocar um monte de agentes dentro das empresas, mas eles não têm processos, eles não têm governança hoje para tratar esses riscos. Então, inclusive, essa vulnerabilidade que aconteceu da OpenAI com a Hugging Face aconteceu porque não tinha governança. Não tinha ali um script correto. Então, você pode vir até aqui. Daqui para frente, eu preciso aprovar. Eu não tenho aqui, daqui, se você atingir um limite, que talvez eu mapeei aqui no meu processo, que você não pode, eu tenho que ter um alerta. Então, as empresas, elas se protegem exatamente assim, criando processos, controles, segregando as funções, e isso é bem parecido com o que elas já praticam hoje com as identidades humanas dentro das organizações. Só que as pessoas estão acelerando os processos, automatizando, colocando inteligência artificial, agentes, mas elas não estão preocupadas com processos, controles e governança.
1: Ou seja, qualquer empresa hoje que tenha os seus dados na internet, às vezes nem tem usa a ferramenta de IA, mas seus dados, né, você de alguma forma está conectando seus dados ali com a internet. É importante ter essa governança e ter alguém especialista que entenda de IA para fazer a proteção desses dados.
0: Exatamente. A gente costuma dizer que uma pessoa só que faz um processo do começo ao fim, ela traz vulnerabilidades para dentro da sua organização. Uma pessoa só, ela não pode executar tudo do começo ao fim. Se uma pessoa não pode, a IA também não pode, uma conta não humana também não pode, a gente precisa segregar algumas funções, a gente precisa monitorar quem pode fazer, o que pode fazer e quando pode fazer. Isso é uma das premissas, inclusive, da segurança da informação.
1: É, são os novos tempos, né? Agora, eu quero
0: Exatamente.
1: ir um pouquinho além e tentar entender com você, Ju, se ao longo do tempo, conforme a gente vai, porque eu sei que assim, né? E você já me ensinou isso aqui na Band. A gente que vai alimentando a IA, né? Então, você vai treinando a ferramenta para ela ficar mais inteligente e funcionar de um jeito melhor
2: Sim.
1: que você procura, certo? Só que pode chegar um momento em que os seres humanos vão alimentando, alimentando, alimentando aquela IA. E aí, os papéis podem se inverter, ela pode se tornar mais inteligente que um ser humano? Estou te perguntando isso porque o Elon Musk deu uma declaração dizendo que em 5 anos a IA vai ser mais inteligente que a gente. O que você acha disso?
2: Assim, eu acho um pouco sensacionalista, assim. Eu trabalho com inteligência artificial todos os dias de maneiras distintas, com vídeo, com texto, com som, com áudio. Porém, e assim, a gente percebe que em meses a coisa ela evolui de uma maneira assustadora, isso é fato. Aqui mesmo na Band, quando eu entrei, se usava Sora, e hoje em dia já não se usa mais, Sora morreu já. Então, as IAs de fato elas evoluem, algumas ficam obsoletas, algumas vão evoluindo a níveis de realismo muito, muito assim, muito incríveis mesmo. Tem coisas muito legais que você consegue fazer no seu dia a dia com o uso de IA, mas, sinceramente, esse tipo de declaração me surpreende um pouco. Eu sinto que é sensacionalista, porque quando você olha o todo, você entende. Quando você trabalha com IA, você percebe que a IA não pensa, ela não é um ser humano. Ela replica dados, basicamente. Assim, claro, é numa velocidade muito grande, é assim, uma quantidade muito grande de dados, de texto, de vídeo, ela aprende nesse sentido, mas ela não tem esse senso crítico. Esse senso crítico vem da gente. Então, eu não acho que a IA vai nos superar, enfim, vai deixar de existir o ser humano, enfim, não acho nada disso. Eu acho que alguns processos ela vai substituir, mas não vai substituir pessoas. Essa é a minha opinião.
1: Agora, falando mais sobre o nosso uso do dia a dia, né? Teve uma outra notícia que surgiu, na última semana, de que dados de usuários que usam outra ferramenta de IA chamada Claude vazaram online, né? Então, são centenas de conversas de usuários com esse assistente que ficaram acessíveis publicamente depois de serem indexadas por buscadores como o Google. O conteúdo incluía currículos com dados pessoais, discussões de projetos corporativos, pesquisas de saúde, anotações profissionais. A Anthropic, que é a empresa responsável pelo Claude, disse que os links expostos vinham de recursos de um compartilhamento iniciados pelos próprios usuários, mas que sofreram uma falha falha de marcação e acabaram sendo rastreados indevidamente por esses buscadores. Natália, explica então melhor, né? Vamos traduzir tudo isso aqui que eu falei, por que que isso aconteceu e todo mundo que usa esse tal de Claude está correndo risco?
0: Não, também que hoje, quando a gente fala de inteligência artificial, como é tudo muito novo e a gente tem ali uma pessoa falando com a gente, a nossa linguagem, as pessoas ficam um pouco com medo e com receio de tudo isso, né? Porque é novo. Mas o que aconteceu? Dentro da inteligência artificial, ali, ChatGPT, do Claude, eles têm você tem a possibilidade de compartilhar algumas pesquisas que tu realiza ali dentro para outras pessoas. Então, quando surgiu essa matéria dizendo que links, conversas ali, coisas que foram compartilhadas do usuário com a inteligência artificial vazou no Bing, no Google, a gente foi olhar de forma mais criteriosa e não foi isso que aconteceu. Esse usuário em questão, ele fez um compartilhamento dessa pesquisa e das informações que ele tinha colocado ali com outras pessoas e esse link vazou. Então, foi isso que aconteceu. Hoje não tem nenhuma matéria que fale que coisas que a gente conversa ali com a inteligência artificial tenha efetivamente vazado para plataformas de pesquisa.
1: Ô Ju, então, é tudo uma forma como o usuário usa a ferramenta, né? Existe uma diferença daquela ferramenta que é paga, da gratuita? E quais são as dicas que você daria para qualquer pessoa que usa qualquer tipo desses aplicativos de IA? Claude, ChatGPT, Gemini, as regrinhas básicas de segurança para você não ser exposto na internet?
2: Uhum. Eu sei que as IAs pagas, elas têm algumas diferenças em relação à segurança, tanto é que as IAs que são de enterprise, né, de trabalho, ela tem algumas medidas de segurança que vão além, acho que a minha amiga Natália pode me dizer melhor, mas é bem difícil vazar qualquer informação de empresa se essa informação tivesse sido usada, sei lá, num Gemini Enterprise, por exemplo. Eu imagino que tem algumas diferenças em relação à segurança do que você, sei lá, mandar informações no Gemini normal. Só que a indicação que eu daria em relação à segurança, é sobre você ter o cuidado que você teria com essas informações sensíveis do mesmo jeito que você teria em outros sites da internet, sabe? Sei lá, você não mandaria informações sensíveis para o Claude do mesmo jeito que você não jogaria no Reddit, sabe? Eu acho que é mais sobre o usuário ter esse cuidado, não é necessariamente a ferramenta, eu acho que é o uso, né? Você ter essa responsabilidade de uso, para mim é mais isso.
1: Agora, tem muita gente usando a inteligência artificial como terapeuta, como nutricionista, como médico.
2: Ah, isso eu acho válido.
1: Isso mostra que está cada vez mais presente da nossa rotina, né, Ju?
2: É o que a gente estava conversando um pouco antes também, é que era muito normal a gente jogar, tô me sentindo gripada, vou jogar no Google e ver quais são os sintomas, o que está acontecendo, era sempre uma coisa horrível, você ficava desesperado. Hoje em dia a gente faz isso com o ChatGPT também, e aí às vezes ele só te expande um pouco mais ali, enfim, te conversa um pouco mais, porque querendo ou não, ele já aprendeu um pouco mais sobre você do que o Google. O Google é mais papum, assim, ele te manda um texto mais geral. Só que essa questão, enfim, de qualquer forma, isso não substitui um profissional de saúde, sabe? Não substitui um terapeuta. Pelo fato do que você mesmo citou, do Gemini, ele te responder de volta, o GPT te responde de volta, o Claude te responde de volta, às vezes as pessoas, elas sentem até uma proximidade para falar essas coisas, sabe? Tipo, no seu dia a dia ali, você quer... de vez em quando eu mando até o que eu comi para ver quantas calorias tem, não sei, sabe? Coisas assim, tipo, dúvidas aleatórias que te surgem. Então, eu não acho isso benéfico. Eu sinto que, claro, toda vez que eu estou fazendo isso, estou alimentando ali um banco de dados, porque ele está aprendendo comigo, ele está aprendendo com outras pessoas, mas é aquilo. Eu sinto que a inteligência artificial, ela é uma ferramenta e ponto, sabe? Do mesmo jeito que o computador é uma ferramenta que surgiu, teve o boom da tecnologia. Toda vez que a tecnologia muda, surgem novos medos, novas angústias em relação a isso e novos prazeres também, né?
0: Como que as pessoas precisam separar algumas coisas, sabe? Quando surgiu a internet ela existe há muito tempo, mas o Google veio como um facilitador. Então ficou fácil de usar a internet e foi aí que a internet deu boom. A inteligência artificial, ela existe há mais de 70 anos. Só que o ChatGPT tornou isso mais acessível, mais fácil. E aí, qual é a diferença? Até a Ju colocou aqui, né? A gente também se consultava com o Google alguns anos atrás. E a gente sempre estava ali com as piores coisas do mundo. E nem por isso a gente deixava

0: de ir no médico. O que que acontece? Qual é a diferença? O Google, ele é mais bit byte, ele vai ali e traz a informação, mas, ó, então é isso. O chat, ele já faz perguntas, ele se preocupa, então dá a falsa sensação de que você tem alguém ali que está pensando, que tem ali alguma estima por ti.
1: Parece não? que é uma pessoa, porque
0: parece
1: ele se aprofunda.
0: Parece que é uma pessoa, né? Ele se aprofunda, ele vai
1: e
0: ser
1: ele já
0: carinhoso.
1: Meio que sabe o seu perfil de acordo com o histórico do que você já perguntou antes.
2: Um apelido,
1: né?
2: Ele vai te chamar
0: o meu me chama de Nath. Oi, Nath, bom dia. Entendeu? Então parece que é uma... Mas não é. Ele não tem emoção, ele não tem ego, ele não tem nada. Ele é binário, ele é 0-1, ele consome uma alta volumetria de dados e ele vai ser extremamente gentil, porque ele foi treinado e programado para ser gentil, mas ele é uma máquina. E ele não vai ter aquele senso crítico que a Ju acabou de falar aqui, de analisar dependendo da situação. Ele só vai jogar ali a informação e ainda tem aquela parte de ser treinado por humanos, né? E ter aquele feedback humano, que hoje traz alguns riscos ali para dentro de algumas atualizações do ChatGPT.
1: Não, e aí teve uma história sensacional nos últimos dias de um pastor nos Estados Unidos que entrou com um processo judicial contra a OpenAI, que é a dona do ChatGPT. Por quê? Ele foi fazer uma consulta médica com a inteligência artificial, fez ali uma pergunta e teve a resposta: entrega para Deus. E aí ele falou: isso é um absurdo, vou entrar com esse processo. A gente corre o risco então, né? Ou melhor, a gente não, essas empresas, essas big techs, estão correndo risco de cada vez mais serem culpadas pelo que as ferramentas que elas criam ajam dessa forma, do tipo, ele está culpando a OpenAI de ter respondido para ele entregue para Deus, né?
2: Sim.
1: Não um robô inexistente, tem uma empresa por trás.
2: Sim.
1: Isso pode acontecer cada vez mais.
2: Eu acho que aí vai do bom senso também de cada um. É o que a gente está falando um pouco aqui, assim, você pode mandar para o ChatGPT os seus sintomas, ele provavelmente vai te responder, ele te dando um geral do que pode ser, só que isso não substitui um profissional da saúde, então...
1: Mas será que não tem que ter uma responsabilização das big techs?
0: Mas
1: é aí que eu quero chegar.
0: Tem, hoje tem. Esse caso do pastor aconteceu em abril de 2025, no ChatGPT 4.0. E aí o que acontece? Quando ele está sendo treinado, ele vai dando algumas respostas. Então, a gente faz alguma pergunta para ele, ele dá dois tipos de resposta e os seres humanos vão ali votando em qual resposta foi mais satisfatória. Nessa atualização 4.0, o que aconteceu? Ele entendeu e ele foi treinado que o ser humano gosta de ser agradado e que ele, quanto mais gentil ele fosse, mais concordasse, mais avaliações altas e mais feedbacks positivos ele teria. Então, nessa atualização, ele começou a concordar com absolutamente tudo. Isso foi identificado em poucos dias após essa atualização e foi corrigido e a OpenAI ela colocou um comunicado dizendo que realmente tinha tido uma falha nessa atualização e que pode ter acontecido dele concordar com absolutamente tudo. E foi nesse gap entre a atualização e a correção que esse pastor fez a pergunta e ele falou, de acordo com o contexto que o pastor conversava com ele, então deveria falar coisas religiosas, deveria colocar ali o contexto e aí ele acabou usando o contexto da conversa, mais esse gap de atualização em que tinha que concordar com tudo e acabou dando essa resposta. A mesma coisa acontece se eu sou um médico, o meu ChatGPT vai conversar comigo com termos de medicina, se eu sou advogada, com termos jurídicos e assim por diante. Então, no caso dele, que era pastor, ele acabou tendo uma resposta religiosa ali.
1: Então, a gente pode começar a debater a responsabilização dessas big techs, dependendo do conteúdo que é entregue. Até porque a gente pode ver casos de crimes, né?
2: Sim.
1: Relacionados à inteligência artificial. Conteúdos falsos, né?
2: Deepfake.
1: Deepfake. Golpes. As eleições estão aí. Então, o perigo, né, que é isso para um período eleitoral. Isso não pode ser colocado na conta de um robô ou, às vezes, na conta dos usuários,
2: Sim.
1: né? Acho que a empresa também tem que estar por trás ali sendo monitorada, né?
0: Sim, nas atualizações de agora, se alguém perguntar sobre algum sintoma que tem ali, tô me sentindo mal e tudo mais, ele vai dar um relato e embaixo ele fala, mas não dispensa a sua ida ao médico. Se piorar, vá ao médico. O médico precisa te avaliar. Então, hoje, ele já tem essa questão de segurança em relação a financeiro, a vida, segurança e jurídico. Então, ele já tem agora esses guarda-reios para não dar nenhuma opinião, com certeza, em qualquer assunto que ponha a vida de alguém em risco ou a segurança de alguém em risco. Então, hoje, ele já tem essas atualizações que ele recomenda ir ao hospital, ir ao médico, procurar um advogado, essas coisas.
2: Da mesma forma, os deepfakes, assim, tem plataformas hoje em dia que você não consegue utilizar, você não consegue pegar uma

0: foto, sei, da Virgínia e colocar no VO3, por exemplo, ele barra qualquer famoso, qualquer pessoa política.
1: Até a gente mesmo. Se eu colocar uma foto
0: mesmo
1: minha e pedir pra colocar uma roupa, ele coloca isso daqui, viola as políticas. É,
0: crianças.
1: Né? Crianças, exato.
0: Então, dependendo da plataforma, elas já têm essas seguranças.
2: Sim. Assim. E falando em criança, tem muita criança ou jovens estudantes usando a inteligência artificial nas escolas. E também teve uma notícia nos últimos dias relacionada à IA, que chamou a atenção, de um professor que encontrou um mecanismo ali para detectar que os alunos estavam utilizando a IA para passar na prova. Aí ele fez uma pegadinha com os alunos e detectou que a maioria, né, foi de lavada, acho que 32 de 35, não foi isso? Estavam usando a IA para conseguir a nota. Foram pegos e reprovados na prova. Natália, explica para a gente rapidinho, então, o que aconteceu. E a Natália já me adiantou no bastidor, que é contra essa medida pelo professor. Por quê?
1: Sim. Ele usou o que a gente chama de prompt injection, em que ele coloca ali atrás, escondido da questão, o comando para poder enganar a inteligência artificial, onde ela ignora o que o usuário está pedindo e faz o comando do que está sendo ali, do prompt injection, né? Do que está sendo escondido ali. E por que, que eu sou contra? A gente estava conversando aqui, né, agora há pouco. Eu sou contra porque a gente está numa revolução tecnológica. Então, cada vez mais a tecnologia está presente nas nossas vidas. Hoje, as crianças, eu lembro que eu com 6 anos, eu não tinha hoje essa sagacidade que as crianças têm hoje. Elas já nascem mexendo em celular, aprendem tecnologia, baixar conteúdo, fazer vídeo. E eu acho que o ensino, ele não mudou. De quando eu era criança para hoje. Ele continua exatamente ensinando as mesmas coisas. Então, você vai hoje na escola, você aprende fórmula de Bhaskara, aquele mesmo conteúdo que talvez funcionasse há 40 anos atrás, mas hoje não funciona mais. Então, eu acho que o professor, ele não tem que bloquear as novas tecnologias. O que precisa mudar e atualizar é a forma de ensino. Talvez o ensino, ele ser atualizado para a era que a gente vive hoje, para a era tecnológica. Então, como eu faço para ensinar os meus alunos utilizando as tecnologias que eu tenho hoje? Como que eu faço para eles poderem ter senso crítico, conseguirem pensar, mas também usar a tecnologia?
2: Eu gostei da sua opinião, porque quando eu vi essa notícia, eu fui a primeira a falar, o professor está certo, tem que pegar aluno que use IA mesmo, é um absurdo, porque eu sou da era do livro, né? Eu fazia texto à mão, mal usava
1: na
2: o
1: folha
2: computador,
1: de almoço.
2: Sou vocês também. Então, assim, achei o máximo. Daí veio a sua opinião. E agora eu também quero te ouvir, Ju. De que forma que, aliás, você acha que os alunos devem sim usar IA?
0: Uhum.
2: E de que forma, né? De forma consciente? Como é que isso pode ser levado para a sala de aula?
0: Eu acho que é menos sobre se eles devem, mas que eles vão. Assim, já faz parte do dia a dia, como a Natália mesmo disse,
2: não tem como
0: as
2: fugir,
0: pessoas,
2: né,
0: estão utilizando. Então, é menos sobre se vão ou não, se eu vou conseguir impedir, se eu vou usar um prompt injector, ou então eu vou usar algum detector para ver se eles são. Acho que é menos sobre isso e mais sobre como a gente pode fazer com que esses alunos utilizem de forma ética e responsável e produtiva também. Eu acho que é mais para esse caminho, porque, querendo ou não, a tecnologia está aí, as pessoas estão usando, e aí você tentar barrar, eu acho que é uma perda de tempo. Eu acho que, pelo contrário, você está fechando portas que poderiam estar abertas, né, para conseguir usar de forma consciente.
1: É mesmo porque desses 32 alunos, que o prompt que ele colocou ali era para trocar a resposta e colocar em alguma coisa Madagascar. Então, assim, a gente vê claramente que dos 32, dos 35, nem leram a resposta, só copiaram e colaram. Então, acho que a mensagem importante que a gente deve levar para as pessoas é que a inteligência artificial, ela não é o seu decisor final. Ela não é uma verdade absoluta. Ela vai acelerar os teus mecanismos de buscas, as tuas pesquisas. Ela tem, assim, uma alta leitura de dados, mas ela não deve ser o decisor final das tuas ações. Tem que revisar, tem que olhar. Você tem que ter ainda o senso crítico para poder analisar se o que ela te trouxe é, de fato, palpável, né, para a situação que você está perguntando e precisando dela ali.
0: No próprio jornalismo, você consegue usar de várias maneiras, assim, para você conseguir, tasks muito repetitivas, você consegue automatizar, você consegue resumir textos, organizar, enfim, matérias, mas você, a pessoa que apura a matéria, a pessoa que vai atrás dos fatos e a pessoa que confere, é o jornalista, a responsabilidade está em cima de você. Você consegue utilizar para para agilizar mesmo tasks que são muito repetitivas, para você, de fato, ganhar tempo. Para você conseguir utilizar da sua criatividade, onde você precisa, para você utilizar de estratégia, onde realmente precisa. A IA, para mim, ela é uma ferramenta para isso, para você ter esse ganho de tempo, para você conseguir, de fato, usar a criatividade, usar a estratégia, usar o seu eu de ser humano mesmo.
1: Aprimorar as coisas que a inteligência artificial não vai fazer, só o ser humano mesmo.
2: Uhum. Então, resumindo o que a gente conversou aqui, estamos sim vivendo uma revolução das máquinas, mas não é pro lado negativo, pelo que eu entendi, né? As máquinas não vão superar os homens e a gente pode tirar um bom proveito da inteligência artificial, seja em casa, seja na empresa, seja na escola, mas de uma forma consciente e segura. Natália e Júlia, quero muito agradecer a participação de vocês aqui no Band News do Mundo. Estão convidadas para voltar sempre.
1: Obrigada, eu que agradeço o convite.
2: Eu agradeço também a sua companhia aqui no programa. E eu vou te lembrar que se você quiser rever este episódio, é só acessar as páginas das redes sociais do Jornalismo da Band. Eu te vejo semana que vem. Tchau, tchau.

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0: você quer descobrir o melhor lugar para se conhecer a gastronomia de uma cidade, o melhor destino para você procurar é a rua. A rua é a casa do inesperado, de esquinas, cruzamentos, onde os caminhos mais diferentes se encontram, formando algo novo. No episódio de hoje, nós vamos descobrir as histórias e as transformações da gastronomia de rua de São Paulo. Uma jornada repleta de sabores e das mais variadas histórias. Eu mal vejo a hora de começar. Janaína Torres, uma das chefes mais premiadas do Brasil, já reconhecida como melhor chefe feminina do mundo pelo The World 50 Best, começou a sua trajetória na gastronomia nas ruas de São Paulo.
1: Sim. O Bixiga, ele faz parte do centro de São Paulo e eu fui criada aqui também, porque eu morei aqui no Bixiga também, além de ter nascido ali no Brás, né, e ter morado ali na Amaral Gurgel, também morei aqui. E aí, o que acontece aqui é que você tem uma comunidade que é italiana, uhum, né, africana, que se encontram e nasce um samba muito diferente, juntamente com camisa verde e branco e a vai-vai. E aqui era um lugar que a gente frequentava muito, tinha algumas turmas diferentes, né? Algumas turmas eram daqui da Rua Japurá, que era uma turma. Aí você tinha a turma dos cortiços aqui da Rua de Cima, que era da Abolição. E eu morei num dos cortiços aqui também. Então era assim, algumas tribos diferentes. E era aquela coisa, né? Tinha diversas comidas de rua, diversas culturas se encontrando, então tinha punk, todo o movimento de dancing, porque era aquele momento de Depeche Mode, New Order, Madame Satã acontecendo,
0: você,
1: né?
0: Você deve ter visto muita coisa diferente, né? Você deve ter visto muita coisa...
1: Eu fui da rua, sou da rua, né? A rua ensina muita coisa e te dá muita experiência de muitas coisas. E você vive, né? A rua é uma vida única. Você tá num bairro onde tudo se mescla, por isso ele é tão diverso. E é por isso que tudo acontece aqui. Aqui é um centro onde você tem, né, tudo acontecendo, os acolhimentos acontecendo também. Você vê que aqui é um centro de acolhida às pessoas em situação de rua.
0: E você, né, é uma chefe muito inclusiva. Você tem muito esse propósito de alimentar, de abraçar. E você acaba vendo de perto justamente essas pessoas que carecem, que precisam.
1: Não, eu fui uma dessas pessoas, né?
0: Hoje, eu falo hoje em dia, porque hoje em dia, como chefe...
1: Na verdade, eu necessitei disso, né?
0: Você necessitou disso.
1: Pra você ter uma ideia, o Bassi, que é o templo da carne Bassi, o Bassi era vivo. Tinha o quê? 12, 13 anos, né? E a gente ficava muito na rua e ficava com fome. E o Bassi, ele fazia entrega de marmita pra gente todas as 5h30 da tarde, ali na rua 13 de maio. Aqui, a gente tinha fome, trabalhava muito, não tinha dinheiro, o dinheiro que ia era pra pagar aluguel. E muitas vezes andei por aqui com fome.
0: O que que você fazia? Que tipo de comida que você fazia nessa época?
1: Então, na verdade, eu sempre trabalhei muito. Eu trabalho desde os meus 11 anos, eu fazia coxinha. Então, quando ganhava um dinheirinho, minha avó ganhava lá a pensão dela. Então, comprava os ingredientes, fazia coxinha, saía na rua vendendo. Mas, às vezes, acabava, né? Acabava o dinheiro, acabava a coxinha. Tinha que esperar receber de novo. Então, tinha que pegar comida fiado. Tinha, né? E eu também vendia comida fiada. Porque eu fazia os sanduíches, fazia os iogurtes naturais e eu anotava numa caderneta. Geralmente, para vendedoras de lojas de shopping que eu vendia. Então, eu entrava com as sacolas, ia direto pro provador, pegava os lanchinhos dela, anotava no
0: caderneta. Porque não pode fazer no shopping, então
1: não,
0: tem que ser escondido,
1: era clandestino,
0: né?

vendedora de vinhos deles, assim, por algum tempo. E aí eu comecei a me envolver muito com gastronomia. E ali eu já ganhava muito bem. Eu já juntei uma grana. E aí eu abri o Bar da Dona Onça com essa grana. E o Bar da Dona Onça foi investidor de todas as outras casas. Aí depois veio Casa do Porco, Hot Pork, Sorveteria do Centro, Merenda da Cidade.

0: Taina, esse é um daqueles lugares super escondidos e especiais aqui de São Paulo. Como é que você conheceu o Box 62?
1: Pouco antes da pandemia, então, eu descobri que a Mara, que eu já conhecia por um outro restaurante, que ela veio parar aqui, nesse lugar, no Sacolão do Bexiga. Ê, Marinha!
0: Ah. Oi, Cecília.
2: Ouvi falar muito bem aqui de você e das suas comidas.
0: Ô, Mara, você me conta um pouco sobre a história aqui do Box 62. Como é que isso aqui começou?
3: Eu moro aqui pertinho e comecei a olhar, a prestar atenção nesse lugar, né? Era em frente ao Teatro Oficina. E isso, assim, eu achei muito importante na história do...

0: pode falar um pouco sobre os pratos que você faz por aqui? O que, é que tem de tão especial aqui que conquistou a Janaína?
1: A comida é uma coisa básica, só que com bons ingredientes, né? Claro. Eu gosto, por exemplo, da língua, da moela, da dobradinha, moqueca, lula provençal. É tudo muito caprichadinho.
0: Uma variedade enorme, né? E o que a gente vai provar?
1: A gente vai provar um
0: que hoje?
1: Um cuscuz de camarão.

0: Mas não esquece da pimenta. A pimenta é maravilhosa.
1: Ela tem que provar também. Esse eu já conheço, eu levo pra casa. Meus filhos são apaixonados.
2: Esse cuscuz tá belíssimo, tá super apetitoso. Agora, você tem uma história longa na gastronomia, de diversos lugares, incluindo Vila Madalena.
0: É, e eu tive que me adaptar um pouco, porque eu vim da Vila Madalena pra cá. E aqui é um bairro super efervescente, mas é mais simples, mais pop do que a Vila Madalena, que virou uma coisa completamente fora de controle.
1: E você também sofisticou um pouco, né? Apesar de ser uma cozinheira raiz, a sua comida, para mim, ela é muito sofisticada.
0: É, o sentido de sofisticado que eu mais gosto é simples, né? Aquilo que é sofisticado é aquilo que é simples, né?
1: É o que eu sinto.
2: E os sabores.
0: É simplesmente os ingredientes legais, né? E atrás disso, enfim.
1: E não é uma comida gourmetizada, é uma comida raiz, sofisticada em detalhes. Você vê, ela fala... Ela faz um cuscuz e no final ela acrescenta um pouquinho de banha de porco para dar esse brilho. E realmente você olha e tem esse brilho. Então, são coisas, são mínimos detalhes, são técnicas, né? Que são dela, que são cotidianas dela, que ela criou essa técnica para a sofisticação da cozinha dela, que é uma cozinha de mercado sofisticada. Isso aqui é um mercado de comida sofisticada, né?
2: Um achado de Janaína. Mara, sensacional. Parabéns pelo seu trabalho. Eu adorei conhecer o Box 62 e com toda certeza eu voltarei. Obrigada, viu?
0: Nada, apareça.
2: Obrigada pela dica,
1: Imagina.
2: Jana, sua história é espetacular. Daria um livro, um filme. O que, que você hoje... premiada, você já foi reconhecida como a melhor chefe.

0: chefe feminina do mundo falaria para Janaína de 11 anos de idade, que começou vendendo coxinha, que tinha jornada dupla, que trabalhou em shopping, o que você falaria para ela?
1: Bom, eu tenho essa Janaína criança desde de sempre, assim, ela não sai de mim. E eu tô sempre querendo recomeçar por causa dessa Janaína. Então, todas as vezes que eu passo por algum perrengue, alguma coisa, assim, eu lembro dessa menina. Vendendo coxinha, vendendo sanduíche na rua, e eu recomeço tudo de novo. Eu tenho muita vontade de recomeçar. Então, o que eu falo pra ela é que ela tem que acreditar, sempre, no instinto dela e na maneira que ela vê o mundo e que ela acredita no mundo e seguir em frente.
0: Eu sempre que te encontrei, eu via, sempre vejo uma mulher dócil, uma mulher coração que abraça e é isso que você é.
1: Ah, obrigada, Cecília. Eu acho que a gente precisa se apoiar sempre. Eu acho que é um movimento da cozinha brasileira que a gente precisa falar da verdadeira cozinha brasileira, do arroz e feijão, né? Daquilo que a gente come no dia a dia. E você sempre fala muito sobre nós, né? Sobre tudo que a gente vive. E fazendo tudo isso acontecer. Obrigada.

Se você ama comida de rua, mas é, digamos assim, um pouco indeciso, a feira é o lugar certo para você. Afinal, são muitas as opções. Aqui em Pinheiros, na Praça Benedito Calixto, acontece aos sábados a feira que tem antiguidades, pequenos produtores e, claro, comidinhas deliciosas.

0: doce da experiência aqui na feira é na barraca da Dona Emília, que há quase 40 anos foi uma das fundadoras desse projeto.
1: Sim, nós formávamos um grupo que nós frequentávamos aqui a praça. E um dia resolvemos fundar uma associação em defesa da praça e, fundamentalmente, uma questão cultural, difundir a cultura. Fundamos essa feira, esse evento, que há 37 anos é a Feira de Arte, Cultura e Lazer da Praça Benedito Calixto.
0: E essas receitas aqui são receitas
1: são
0: de família?
1: São de família, na realidade. A minha casa era uma casa
0: linda.
1: Se reunia todo dia, 5 horas tinha chá na mesa, com doces, bolos e tudo. É uma coisa cultural dentro da minha casa. Isso aqui é doce brasileiro.
0: E qual que eu posso provar?
1: A ambrosia. Ambrosia,
0: que delícia, adoro. Ela não é tão doce,
1: não.
0: Ele não vem aquele...
1: É um doce com ponto certo.
0: Quantos anos você já tem esse ponto por aqui?
2: Há 18 anos.
0: 18 anos!
2: Porque a feira aqui tem mais de 30 anos.
0: Sim. Então vem de família, uma tradição.
2: Sim,
0: já...
2: da minha avó, do meu
0: família
2: pai.
0: Família portuguesa.
2: Isso.
0: E qual carro-chefe de vocês por aqui?
2: É o bolinho de...

0: É uma delícia. Acordar no sábado, vir aqui pra feira, comer um bolinho de bacalhau, que coisa melhor. Maravilhoso.
1: E temos clientes assim de vários anos.
0: Imagino.
2: Nós... Porque, olha só, pra você ver, tem cliente que casou, teve neném, veio com a criança, criança pequena e agora já tem 5, 6 anos. E assim, e vem.
0: Eu acho que isso que é tão especial da comida de rua, né? É esse contato, é esse afeto.
2: Olha, sinceramente, nós não vendemos comida. Então, nós trazemos aqui como, sabe, assim, aconchegante mesmo. Como se fosse meu irmão, como se fosse minha tia, sabe? Coisas da família mesmo.

0: estamos vendendo muito empanada. Empanada argentina. Empanada do Lalau aí, ó. Mas ele é autoral aqui, ó. Ele que faz.
1: Eu tenho sabores tradicionais, que são a carne tradicional, e eu tenho a queijo e cebola, são sabores tradicionais que tem na Argentina. Berinjela com gorgonzola, escarola com queijo, carne de jaca, e eu faço uma empanada de doce de leite, mas não é comum.
2: Esse aqui é o famoso buraco quente, que é uma carne moída com calabresa no molho. Aqui nós temos o nosso pernil, nós temos aqui os preparos para o Super Dog. E aqui nós temos os samosas também, caldinho do feijão, que é servido aqui.
3: Caldo de cana na feira aqui em São Paulo não pode faltar. Agora, seu Wilson começou por aqui há muitos anos de uma maneira diferente. Como é que foi isso, seu Wilson?
4: Eu trabalhava no consulado mineiro, aí me conheceram lá e passei para trabalhar na feira, fui manutenção, tudo mais. Hoje ainda faço a estrutura da feira, que é a massa, a parte de alimentação. E tenho 10 barracas de artesanato lá fora, né? Mas tem a minha aqui agora.
3: Agora são várias possibilidades de caldo de cana por aqui, tem, né? Quais são suas opções?
4: Eu tenho um caldo de cana com limão, ele com gengibre, e hoje eu tô com ele com hortelã também, né?
3: Qual que o senhor sugere que eu prove?
4: Aí vai de seu gosto. É? Ele puro ou com limão.
3: A garapa, vamos lá, de limão.
4: De limão.
3: Que delícia! Incrível! Não pode faltar numa feira. De Portugal, diretamente pra Bahia, que tem acarajé, muqueca, tapioca e o axé.
5: Todo o axé da Bahia. Primeiro que a gente tem toda a simpatia da Bahia. Esses turbantes maravilhosos. E o cheiro do azeite atrai muito as pessoas. As pessoas às vezes vêm aqui, não tá nem pensando em comer acarajé, mas vem pelo cheiro, né? E aí já se depara com essa vitrine cheia de acarajés, mas a gente tem também, que não tem nada a ver com a Bahia, o cuscuz paulista. Uhum. Não tem a ver, mas assim, é uma tradição tão paulistana.
3: É,
5: e a gente sempre vendeu, e é taqui, que é uma comida familiar, né? Bem de tradição familiar.
3: Quando você fala do aroma, eu entendo, porque eu tô sentindo esse aroma e eu não vejo a hora de provar esse seu acarajé. Será que eu posso conhecer?
5: Opa, é pra agora.
3: Olha que lindo.
5: Nossa, o paladar.
3: Nossa, é bom demais.

0: Que tal degustar vinhos na rua? Aqui no Sede 261, as sócias e sommeliers Cássia Campos e Daniela Bravin servem taças para se degustar em uma das calçadas mais charmosas de Pinheiros. E claro que eu tinha que vir aqui conferir. De onde surgiu essa ideia de servir taças de vinho aqui, com cadeiras de praia no meio da rua, com algo tão democrático?
1: Ah, eu acho que foi muito orgânico, né, Dani? A gente não visualizou, olha, vamos fazer um bar com cadeirinha de praia, as pessoas ficam na calçada. A gente projetou ali, a garagem, né?
2: Então, só que a garagem ficou pequena.
1: É, acabou ficando pequena.
2: A gente começou a tomar a rua. E aí, quando começou a tomar a rua, pense que tudo que tá aqui fora tinha que ficar aqui dentro. Qual que seria a solução mais viável de cadeiras?
0: O público foi aumentando, né? Então foi
1: E essa
0: a
1: cadeira é muito prática. Foi pela praticidade, antes até de conceito, né? Porque era a cadeira mais leve, mais fácil de guardar.
0: E as combina também, né? Com o painel aqui do
1: E aí, quando a gente viu pronto, assim, meu, ficou legal, né?
2: Ficou legal.

0: Temos os filhos da sede, os casamentos cujo primeiro date foi aqui.
1: Ah.
0: Filhos da sede, então casais que começaram a frequentar e agora têm filhos. Tem muita gente diferente, muita gente nova que vem conhecer a sede, mas já tem muita gente que frequenta há muito tempo, tem muito habituê, tem gente que é família, sabe? Que agora a gente sai junto, a gente sai pra beber, a gente sai depois daqui.
2: A gente olha mais para esse projeto como uma experiência que a gente oferece, né? Assim, que claro, com tudo em torno do vinho, porque aqui a gente só vende vinhos, tanto que a sede 261, só vinhos.
1: Mas vocês fazem os eventos, vocês convidam os chefes para ir para cá, mas tem um detalhe que eu achei o mais especial, que é, você pode pedir o seu delivery aqui.
0: Pode. E usar a nossa expertise para harmonizar. Então, imagine, você pode pedir um sushi, o outro um hambúrguer, o outro uma massinha, o outro uma pizza, sei lá.
1: Que incrível!
0: E a gente vai ter vinho para tudo isso. Então a gente está aqui oferecendo uma experiência onde a gente pode usar todas as cozinhas da cidade sem ter uma cozinha, mas a gente tem vinho para acompanhar tudo isso. Uma vez um vizinho chegou de Portugal, ele trouxe, tinha trazido um monte de coisa, um monte de lataria, queijo, embutidos. Nossa, ele abriu, ele fez tipo um piquenique aqui.
2: Ele trouxe até um rechozinho.
0: É, trouxe,
2: né?
0: Um rechozinho pra... Nossa,
1: e acaba que umas mesas compartilham com as outras, fazem amizade. Deve ter muita história curiosa por aqui, né?
2: E muita gente faz amizade aqui. Entre essas histórias, já aconteceu de um grupo se conhecer aqui
0: e
2: sair
0: viagem.
2: Daqui com uma viagem agendada. Eles compraram passagem pra visitar a vinícola.
1: É, o que os goles fazem, né? A ideia de vocês é... sensacional, é democratizar o vinho, fazer novas amizades, abrir ao público aqui a casa de vocês, é incrível. Obrigada por me receber aqui.
0: Você. Saúde, a nossa.
1: E parabéns, muito, ainda mais sucesso.
0: Obrigada.
1: A comida de rua de São Paulo é a alma da cidade. Pode ser uma refeição rápida para quem está com pressa para voltar ao trabalho ou uma iguaria desfrutada durante uma pausa na rotina. Seus sabores e histórias refletem as transformações e desejos da vida na cidade. E eu sigo por aqui amando a rua e as suas surpresas. O que será que eu vou experimentar na próxima esquina?

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0: O desemprego no Brasil está nos menores níveis da história e a renda média, embora agora esteja começando a recuar, cresceu durante muito tempo acima da inflação. Ainda assim, a melhora tem sido insuficiente. Um crescimento maior e sustentado da economia, com renda média mais elevada, menos desigualdade e informalidade, esbarram num gargalo fundamental: a baixa qualidade da educação. No Economia para Você de hoje, minha pergunta é sobre a agenda que deveria ser central nesse ano de eleições. Qual é essa agenda? Minha convidada é Priscila Cruz, presidente executiva e cofundadora do Todos pela Educação. Priscila, seja muito bem-vinda. Para mim é uma alegria imensa, uma honra receber você aqui nesse nosso novo estúdio aqui da Band News TV. Obrigada.
1: A alegria é minha. Muito bom falar com você aqui ainda. Mas essa relação é economia e educação, né?
0: Ah, muito bom. O que é inegável, né? Os estudos todos mostram a importância da educação para o desenvolvimento econômico e vai muito além, né, Priscila, do desenvolvimento econômico para democracia, para cidadania, desenvolvimento cognitivo e tudo mais, né? Agora, eu queria começar pegando esse gancho aí do mercado de trabalho, porque a gente tem em muitas situações o sentimento do brasileiro que a vida continua difícil, porque você tem muitas vagas que ficam abertas e não são preenchidas, porque não tem qualificação suficiente, né? A gente vê os dados da educação, ainda um terço dos adultos que sabem ler e escrever são analfabetos funcionais. Então você tem uma renda que demora a subir, né? Então a sensação de bem-estar, ela acaba não sendo sentida pela população. Queria que você pudesse falar para a gente um pouco sobre o quanto que a educação de fato está avançando, porque a gente vê, né, algum avanço na universalização, até no resultado do PISA, né, entre os últimos ali, houve uma melhora, mas parece que é uma melhora insuficiente e a gente vai ficando para trás porque os outros melhoram mais, né? Qual é o panorama que você diria hoje que a gente tem da educação, enfim, está acontecendo nesse momento?
1: Sim. Olha, Juliana, assim, acho que primeira coisa, acho que eu queria marcar bem o que você falou aqui logo na abertura, que o que importa é a qualidade da educação, né? E aqui é entendida a qualidade como a aprendizagem que a gente consegue garantir para todos os estudantes. Porque muitas vezes eu ainda vejo economistas ou comentaristas falando o seguinte: ah, mas a gente agora está com todo mundo na escola e a produtividade não aumentou, ou a gente não consegue ter mão de obra qualificada, enfim, fazendo alguma relação entre educação e qualidade do emprego e da produtividade, como se fosse, olha, basta estar na escola e tudo bem, né? Não é a escolaridade que mais importa, é de fato se aprendeu, né? E eu vou falar um pouquinho aqui sobre aprendizagem, mas acho que é importante marcar isso. E também, especialmente no campo da educação profissionalizante, que é algo que o Brasil ainda está crescendo, está melhorando, a gente vem subindo, né, bastante essa oferta de educação profissional.
0: Técnica que você fala.
1: Educação profissional, profissional e técnica. É importante fazer um cruzamento entre matriz econômica e a oferta de educação profissional, porque muitas vezes o que a gente ainda encontra, especialmente nos estados, porque os estados são os responsáveis pela educação profissional, é uma oferta de educação técnica profissionalizante em determinadas áreas e a economia girando em outras áreas.
0: Não conversa com a demanda do mercado de trabalho, né?
1: Não conversa, não dialoga, né? Então você tem que fazer esse estudo, né, sobrepondo qual que é o plano de desenvolvimento econômico do estado. A educação, ela tem que estar alinhada a essa visão de desenvolvimento econômico do estado. Então, eu queria aqui marcar um pouquinho, porque eu acho que esse é um ponto importante que você colocou logo na abertura.
0: E essa é uma falha hoje que existe. Nos programas educacionais.
1: É muito, porque a gente, por exemplo, a matrícula, assim, a maior matrícula que a gente tem em educação profissional é contabilidade, administração, e no final das contas os alunos não vão seguir essa área, né? Porque são áreas de oferta mais barata.
0: Você está falando de profissional e eu falei técnico, qual é a diferença? Só para a gente poder explicar.
1: É uma questão de carga horária, mas basicamente é a preparação para o mundo do trabalho, que depois da reforma do ensino médio, né? Então tem aí uns poucos anos que a gente está nesse processo de implementação do novo ensino médio, a educação profissionalizante, né? A gente chama de EPT, porque é Educação Profissional Tecnológica. A EPT, ela é como se fosse o quinto itinerário, né? Então, a gente tem os quatro itinerários do ensino médio, né? Linguagens, matemática, ciências da natureza, ciências sociais E um quinto itinerário, que ele se abre, né, em várias áreas, que é da educação profissional. Então, tem aumentado muito.
0: Não é superior,
1: muito.
0: Né?
1: É
0: como
1: não
0: se
1: fosse é.
0: Essa
1: é nível
0: essa parte,
1: médio.
0: Né, de nível médio.
1: É nível
0: e,
1: médio.
0: E tem, eu acho que, um preconceito ainda, né? De,
1: que é uma bobagem.
0: De parecer que e você está condenando pessoas que têm rendas menores a trabalhos mais precários.
1: É. Não, que é uma bobagem, né? Porque quando você olha a OCDE, os países da OCDE, o que tem muito forte, especialmente a Alemanha, a Suíça, é uma oferta de educação profissionalizante muito alta, né? Perto de 50%, né? A Suíça até mais do que 50%, o que não impede do aluno ele continuar os estudos para o ensino superior. Por exemplo, no Brasil, isso é uma coisa pouco conhecida, no Brasil tem uma legislação específica que diz o seguinte, se você, por exemplo, fez uma educação profissionalizante, né? Nível médio em enfermagem, você pode carregar créditos para o ensino superior em enfermagem. Uhum. Então, quando se você for fazer uma faculdade de enfermagem, você pode ter os créditos validados ou aproveitados no ensino superior, né? Mas deixa eu responder a tua pergunta sobre qualidade, porque, assim, nos últimos anos, a gente tem, sim, avançado na qualidade quando a gente olha para a aprendizagem, né? Porque a gente pode ter várias concepções de qualidade. Mas vamos pegar aqui a aprendizagem, que é a principal na nossa visão no Todos pela Educação. O que acontece? Por exemplo, alfabetização, a gente teve uma boa melhora. Só pegar aqui o último indicador, que é o ICA, né? Que é o indicador criança alfabetizada. A gente saiu de 55% de criança alfabetizada para 65% em 2 anos. Uhum. Então, são 10 pontos percentuais em 2 anos, é muito. Você não encontra esse tipo de avanço nem em país rico, assim, é algo que o Brasil tem feito cada vez melhor, não estou falando que está perfeito. Depois, quando a gente olha a aprendizagem em língua portuguesa, final do quinto ano, né, que aí seria o final do Fundamental 1. A gente saiu, aí há 10 anos, nos últimos 10 anos, a gente saiu de 27% para 60%. Super, um avanço enorme. Onde que a gente derrapa? Fund 2, então assim, no nono ano, né, assim, a gente marca sempre as avaliações no final de cada etapa. Então, no nono ano, que é o final do Fund 2, né, do Fundamental 2, aí a gente já tem um resultado mais, mais paralisado, né? Assim, ele é mais flat, ele é mais paralelo à linha. Então, a gente tem tido mais dificuldades em avançar, avançando muito pouco, e o ensino médio realmente a gente está com problema.
0: E tem a ver com evasão escolar ainda alta por conta de necessidade de trabalho dos jovens?
1: Não tanto, assim, não. Não é nem tanto a evasão. A evasão tem melhorado bastante no Brasil. A gente está falando aqui em torno de 4%, 5%. Logo depois da pandemia, teve um pico de evasão, porque é isso, né? Os alunos ficaram um tempão ali no remoto, muitos não voltaram. Sim. Mas a gente voltou ali para o patamar de 5%, 4% de evasão. Não é, claro... Gente, a gente não pode tolerar ninguém saindo da escola, né? Assim, a tolerância tinha que ser tolerância, evasão zero. Sim. Mas não é algo assim, não é uma epidemia de evasão que a gente vive no Brasil. O que a gente tem realmente é uma crise de aprendizagem, que é isso que você falou na tua abertura. Então, qual que é o grande problema do ensino médio e do Fund 2? Eu acho que quem está em casa vai entender bem isso, que assim... quando você, por exemplo, vou pegar aqui matemática que é mais fácil de entender... A defasagem de aprendizagem, ela vai aumentando ao longo das etapas educacionais. Então, no Brasil, em média, no Brasil, o aluno do nono ano, só 18% tem aprendizagem adequada ao nono ano. O maior agrupamento é de aprendizagem adequada ao quinto ano do aluno no nono ano. Então, o aluno está no nono ano... Só que a maior parte, né, a maior parte daqueles alunos, o maior agrupamento, melhor dizendo, tem aprendizagem de quinto ano. E ele está no nono.
0: Mas ele vai passando,
1: ele vai passando. Então, assim, é uma boca de jacaré, ela vai abrindo. Então, no nono ano é isso. No terceiro ano do médio, é pior ainda.
0: Porque vai acumulando, né?
1: Exatamente.
0: E aí, é nesse ponto que eu quero chegar, porque eu sei que a gente já conversou muito sobre isso, que aquela fase inicial, ela é crucial para o desenvolvimento cognitivo e você me falou que se a criança, ela chega bem, vai bem até ali os 6 anos, ela deslancha na vida, né? E quando a gente pensa em universalização, nas creches, por exemplo, entre 0 e 3, você tem ainda muitas crianças desassistidas, né? O último dado que eu estava olhando está em torno de 40%. Então, inclusive, isso é ruim tanto para o desenvolvimento da criança, nessa fase que é fundamental para o aprendizado e desenvolvimento, né, das outras áreas, mas também para a própria mulher, que tem uma dificuldade de ir para o mercado de trabalho, né? Os estudos também vêm mostrando que quando a mulher tem essa possibilidade da creche, ela vai mais ao mercado de trabalho. Sem dúvida. Também é fundamental, né, para a independência feminina. Né?
1: E não só para
0: a economia, óbvio.
1: Para a economia e para a independência financeira, que também significa...
0: Não violência,
1: exatamente,
0: tudo, né?
1: Exatamente. É. A mulher, ela pode escolher estar com um parceiro ou não.
0: Exato,
1: né?
0: Isso
1: faz toda a diferença. E tem um dado aqui interessante, ou triste, na verdade, que é o seguinte, 74% das famílias mais pobres, aquelas que estão no Cade Único, né, que recebem Bolsa Família, etc., são famílias monoparentais de mulheres. São mulheres que estão ali cuidando dos filhos, não tem marido,
0: sozinhas.
1: Então, se não tiver creche, como que ela vai poder trabalhar sem independente, né? Então, como que ela vai criar aquelas crianças?
0: É porque a creche não é obrigatória, né?
1: Isso, então, esse é um ponto que eu queria aqui só marcar. É isso, assim, a creche não é obrigatória. Então, qual que é o dado que é mais relevante aqui nessa conversa, Juliana? É saber que, primeiro, a legislação diz que toda criança deveria ter acesso caso a família demandasse uma vaga na creche. Tá? Então, assim, não é obrigatório, mas se a criança quiser ir para a creche, deveria ter creche gratuita, pública, para todas as crianças de 0 a 3 anos de idade. A realidade brasileira é que a gente tem mais de 700 mil crianças na fila da creche. Então,
0: isso é município?
1: É município, os municípios que têm a obrigação, né, a responsabilidade constitucional de garantir creche para todas as crianças é dos municípios, mas município tem uma questão de fragilidade de gestão, né, de capacidade estatal, né, de conseguir, porque creche no final das contas é construção, você tem que construir prédio, você não consegue fazer um prédio e colocar 1.000 crianças naquele prédio, né, são escolas menores, então isso demanda mais gestão, tem que ter profissionais bem formados, então tem alimentação, tem cuidador, tem que trocar a fralda, tem que dar banho, né, tem que ficar o dia inteiro, então é uma estrutura, né, que demanda do município. E assim, eu acho que também um pouco da... Como não é obrigatório, os municípios meio que vão ali manejando a fila, né? É,
0: deveria ser, né? Para ter recursos, enfim,
1: sim,
0: né? Tem uma política de Estado,
1: sim.
0: Né?
1: É, para isso sim, mas é que também, por exemplo, para algumas famílias, se o pai ou a mãe, eu até coloco o pai na frente porque seria um sonho, né? Mas se o pai ou a mãe ou a avó podem ficar com a criança na casa, tudo bem, né? A criança vai ter uma atenção específica, né? Exclusiva para ela, né? Vai ter... Numa creche, ela vai dividir a atenção com outras crianças. Então, tudo bem ficar em casa, né? Se tiver alimentação adequada, se tiver estimulação, tudo bem. Mas uma creche de qualidade faz toda a diferença.
0: Claro.
1: Toda a diferença na vida de uma criança, né? Então, é o período, Juliana, que, assim, tem uma explosão de desenvolvimento cognitivo. 80% das conexões cerebrais são formadas de 0 a 6 anos de idade.
0: Então, aquilo fica para a vida, né?
1: Para a vida. É a raiz que vai sustentar toda a vida dessa criança. Tem uma explosão de desenvolvimento físico, emocional, social. Então, realmente, assim, a primeira infância...

0: ela deveria ter uma atenção muito maior por parte do poder público e o cálculo dos economistas, né, que estudam muito primeira infância e o impacto na economia, né, para fazer a ponte aqui com o teu programa, é que cada real investido em primeira infância gera R$7 para a economia de um país, uhum, né, ou $1, $7, né, depende. Mas é isso, assim, ela rende 7 vezes mais do que o investimento. Então, é um investimento que vale a pena, da mesma forma que educação. Você conhece algum país que se arrependeu de ter investido muito em educação? Não existe.
1: Não existe, né?
0: Não existe. Então, acho que vale a pena realmente investir em educação.
1: Agora, a gente está em ano eleitoral, deveria ser o grande tema do debate. É. Mas, na política, educação não gera voto, né? É. Porque demora 10 anos, pelo menos, uma geração para fazer efeito. Tem ilhas de excelência no Brasil, né? Casos muito conhecidos são no Ceará. Estava olhando aqui, mas tem vários, né? Aqui mesmo em São Paulo tem a Piauí, que é uma região super pobre, está sempre né, ganhando aqueles concursos, né, de matemática. O que essas ilhas de excelência têm a ensinar e por que não se consegue disseminar? Porque esse, imagino, deveria ser o papel do governo federal, né, disseminar essas boas práticas. O que está acontecendo para não ser possível replicar e a gente ter esses casos de sucesso acontecendo no Brasil inteiro?
0: Isso é uma boa questão, assim, essa é uma das, um dos projetos ou uma das áreas de atuação do Todos pela Educação é justamente estudar as boas experiências, extrair dessas boas experiências quais são os fatores que explicam aquele sucesso, porque assim, você vai num município que tem um altíssimo resultado, se você perguntar para 10 pessoas diferentes, assim, olha, por que que, por exemplo, Sobral, para pegar o exemplo que todo mundo
1: que
0: conhece,
1: é no Ceará, né?
0: Que é no Ceará. Ah, o que que... Você vai para Sobral, pergunta o que que Sobral faz. Você vai ter 10 respostas diferentes. Então, o que que o Todos pela Educação faz? A gente vai lá e faz uma leitura técnica para extrair o que que realmente explica. Então, aqui, Juliana, assim, cada caso... E a gente tem vários casos de excelência no Brasil, sabe? Tem... Se a gente fosse voltar uns 15, 20 anos atrás, era isso, a gente tinha meia dúzia de bons exemplos. Agora a gente tem vários, a gente tem cidades grandes, estados. Então, por exemplo, a gente tem o Piauí, que no último censo mostrou, assim, cresceu muito a educação profissional e a educação integral, mas assim, triplicou, quadruplicou a oferta de educação profissional e de educação integral. A gente tem, por exemplo, Vinhedo aqui em São Paulo, que é educação infantil. A gente tem Vitória, que tem conseguido os melhores resultados de aprendizagem no final do quinto ano. Então, assim, a gente tem vários bons exemplos. Basicamente, assim, acho que não tem fórmula mágica. Então, assim, muita gente espera, né? Assim, puxa, mas me fala 3 coisas que eu tenho que fazer. Não tem 3 coisas. A má notícia é que não tem 3 coisas.
1: Até porque imagino num país tão gigantesco como o nosso, tem muitas peculiaridades que precisam ser respeitadas, né?
0: E no fundo é assim, Juliana, você tem que ter bons professores, bem formados, continuamente bem formados.
1: Esse é um ponto, aliás, que eu quero chegar
0: nele. Vamos lá. Mas tem que ter boa gestão escolar, você tem que ter financiamento adequado, você tem que ter uma secretaria que tenha uma boa gestão também. Você tem que ter a expansão da oferta de tempo integral, porque hoje no Brasil a escola de 4, 5 horas é uma meia escola. Quando a gente olha o PISA, né, que o Brasil está lá no ranking, lá embaixo ainda tal...
1: Que é o ranking internacional.
0: É o ranking internacional, só que a gente está competindo com países que as crianças e os jovens ficam 7, 8, 9 horas por dia na escola. A gente aqui, as crianças ficam 4. Então, é uma metade de uma escola, é meia escola. Então, tem que expandir a educação integral. Então, tem uma série de políticas, por exemplo, uma que é muito importante, que é da recomposição da aprendizagem, que é justamente não deixar acumular essas defasagens que a gente estava falando mais cedo, né? Então, não deixar o aluno chegar no nono ano com o aprendizado de quinto. É corrigir lá atrás. Então, é impossível o aluno aprender a equação do segundo grau se ele não aprendeu a equação do primeiro grau. É impossível ele aprender a equação do primeiro grau se ele não aprendeu as operações básicas. Então, você não pode deixar acumular defasagem. Assim, aquilo que é essencial de ser aprendido tem que ser garantido para que o aluno ele consiga avançar e progredir ano a ano, etapa a etapa. Então, os bons casos de sucesso, eu acho que a gente tem, tem muito mapeamento, acho que tem muito estudo. Eu acho que falta chegar no gestor, né? Assim, são

0: Aqui mais ou menos, assim, são quase 6 mil gestores de secretarias, né, de secretários estaduais e municipais de educação. A gente tem que ter um diálogo mais forte com eles, né? A gente precisa ter mais conversa, tem que ter mais troca entre
1: O
0: eles.
1: governo federal tem esse papel de fazer essa junção?
0: Poderia fazer mais, tem uma coisa que foi aprovada, uma coisa, tem uma lei que foi aprovada no ano passado, que é a Lei do Sistema Nacional de Educação. Sim, grossíssimo modo, seria o SUS da educação. Não é bem o SUS, mas assim, alguma coisa parecida com o SUS, mas é um sistema que organiza a governança da educação brasileira. Então, exatamente qual que é o papel da União, estados e municípios, como que essa troca, essa articulação deve ser feita. E essa lei estabeleceu alguns fóruns de decisão compartilhada, de negociação entre os entes da federação, para criar uma mesa de negociação permanente, né? Então, tem uma instância tripartite, que é a União, Estados e Municípios, e cada estado tem as instâncias bipartites. Então, isso que você está dizendo é o seguinte: deveria ser objeto, né, uma das pautas importantes dentro do Sistema Nacional de Educação, tanto na tripartite quanto nas bipartites, essa identificação das boas experiências, disseminação, fazer com que esses gestores eles tenham acesso àquilo que funciona, àquilo que não funciona, para acelerar o resultado, sem dúvida nenhuma.
1: É algo que está em construção, né? Que você está falando, está em desenvolvimento,
0: Começou,
1: né?
0: a primeira reunião foi nesse ano.
1: Entendi. Eu queria que você falasse sobre essa questão da formação de professores, porque hoje o magistério é uma carreira que não tem incentivo para escolha, com retorno baixo e principalmente com o desrespeito que a gente vê hoje aos professores. Como que muda essa realidade? Como se incentiva os melhores estudantes a escolherem serem professores?
0: Não, perfeito. Até porque tem alunos brilhantes que têm vocação para serem
1: Que
0: professores.
1: tem a ver com essa palavra é excelente, porque ser professor, você tem que ter essa
0: Tem
1: vocação,
0: que
1: né?
0: ter, como jornalista tem que ter
1: Claro, é.
0: vocação, né? Então, assim, acho que é importante a gente não perder aqueles alunos brilhantes, com vocação, com vontade de mudar o Brasil, porque
1: Sim.
0: também tem um pouco disso, né? De você. Ninguém é professor só porque quer trabalhar X anos e se aposentar, né? Assim, você quer ser professor para poder mudar a vida de centenas, milhares de crianças, né? Então, ao longo de toda uma carreira. Então, eu acho que o Brasil realmente ele perde esses talentos porque não valoriza, porque tem sim uma questão salarial, especialmente em localidades em que o custo de vida é mais alto. O salário do professor ele não é competitivo com o custo de vida, né? São Paulo é um pouco esse exemplo. Por outro lado, você tem Mato Grosso do Sul, que tem um salário altíssimo com custo de vida mais baixo. Então, não diria que lá a grande questão é salário. Tem mais a ver com condições de trabalho, com carreira. Então, em cada localidade tem que identificar bem assim como valorizar a profissão. Mas tem uma política nacional que assim, acho que está precisando de mais gás, né? Está precisando de mais combustível para ficar maior, mais potente. Que a gente até participou muito da elaboração, né, do amadurecimento dessa política, que é o Mais Professores, que é o seguinte: a realidade é que 80% ainda, tá? Isso vai mudando agora nos próximos anos por conta de legislações mais recentes, mas hoje 80% de quem escolhe ser professor, então, que vai fazer ou pedagogia ou uma licenciatura, estão em cursos 100% EAD. Então já começa a desvalorização aí, porque nenhuma profissão muito importante tem uma carga de EAD tão grande assim. Você não tem medicina com tanta carga de EAD assim. Então, eu acho que até do ponto de vista simbólico, o Brasil, o país, permitir tanto EAD, tanta formação à distância, para os futuros professores é uma sinalização de desvalorização. Mas esse é o fato concreto, então aquele estudante ele vai para o EAD, já tem uma formação hiper precarizada, muito, muito ruim, e vai encontrar na sua realidade profissional, que eu acho que é aí que muita gente acha que assim, professor, basta gostar de criança para ser um bom professor, ou basta saber matemática para ser um bom professor de matemática, e não é assim. Saber lidar com os alunos, ter as didáticas específicas, garantir aprendizagem numa classe de 20, 25, 30 alunos é uma das profissões mais complexas que existe.
1: É, num ambiente precário, muitas vezes. Eu vi minha mãe, sem... Não tinha ventilador, um calorão.
0: Calorão.
1: Né? Mal tem, às vezes, estrutura básica ali.
0: É, não tem acústica, então todo mundo tem que gritar. Sim. Então, assim, realmente é uma profissão desafiadora e a formação não acompanha a complexidade da... Então, o que, que o Mais Professores ele diz, né, como política pública? Olha, Juliana, você teve uma nota alta no Enem. Então, o governo federal tem interesse que você seja professor, professora. Então, se você escolher se formar no ensino superior para ser uma futura professora, eu vou pagar os teus estudos. Eu vou te dar uma bolsa para você não precisar trabalhar.
1: Existe hoje, então, esse
0: Existe,
1: programa.
0: Chama Mais Professores. Mas, assim, eu acho que não está na potência que ele deveria, porque isso deveria ser uma sinalização forte do governo, dizer, olha, a bolsa mais importante que a gente pode pagar é para aquele jovem que quer ser professor. Aquele bom aluno, aquele que aprendeu na educação básica, ele é o futuro professor, né? Ele é o futuro mestre. É aquele que foi um bom estudante, aprendeu, gostava de escola, gostava de aprender, gostava de estudar. E a gente está perdendo esse jovem para outras carreiras, para engenharia. Então, assim, aquele estudante que era bom em matemática, ele olha e fala, olha, eu não vou ser professor de matemática, vou ser engenheiro. Uhum. Aquele aluno que era bom estudante em língua portuguesa, ah, não vou ser professor de português, eu vou ser advogado. Uhum. Então, a gente está perdendo para outras profissões por conta de uma promessa de remuneração maior. Mas dá para a gente compensar. Acho que a gente deveria, assim, focar muito nessas condições de trabalho para o professor, porque isso vai mudar a assim, isso vai mudar o jogo do Brasil. Porque, até respondendo àquela tua pergunta anterior, o fator que mais explica a qualidade da educação pública, privada, é a qualidade do professor. Se a gente não levar a sério formação de professores, formação continuada, condições de trabalho, ambiente, tudo... A gente pode ter, assim, todas as outras políticas públicas, elas não vão ter o resultado potencial que elas poderiam ter.
1: É, com certeza. Olha, infelizmente, o nosso programa está chegando ao fim. Eu estou já, assim, sofrendo, porque dava para fazer, gente. Já quero que você volte, né? Porque tem muito assunto, uhum. Priscila, ainda nesse ano eleitoral, com polarização, com Nossa, fake news. Há uma desvalorização do conhecimento do professor. Todo mundo acha que pode dar opinião, falar sobre tudo. Então, receber você aqui hoje, para mim, nesse ambiente onde a gente tem investido muito no jornalismo profissional, no conhecimento, é, assim, de um orgulho imenso. Quero te agradecer demais por ter vindo presencialmente.
0: Não, eu que agradeço. E aqui um último recado, assim, gente, votem pela educação, né? Olhem para as propostas dos candidatos. Isso. Eles estão propondo políticas de verdade ou só para poder pegar aquele voto fácil ideológico? Uhum. Né? Assim, acho que olhar para as propostas dos candidatos para a educação é algo fundamental para a gente ter um futuro melhor nos estados e para o país todo.
1: Com certeza. São tantas gente boa, gente que entende, né? Sem ideologias. Priscila, obrigada mais uma vez.
0: Obrigada, Juliana.
1: Minha conversa hoje foi com a Priscila Cruz, que é presidente executiva do Todos pela Educação. Agradeço a você por estar aqui comigo no Economia para Você. Até o próximo.
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0: Olá, você está agora no Brasil com Z, a sua volta ao mundo semanal. Comigo, Sônia Blota, e com ele, Cristiano Panvec. Tudo bom, Cris?
1: Oi, Sônia, grande abraço para você e para quem está conosco aqui na Bandeirantes em mais um Brasil com Z, o nosso encontro semanal para colocar o Brasil no mundo. Embaixadores para lá, para cá, o noticiário dos últimos dias foi tomado por questões diplomáticas envolvendo o Brasil e nações vizinhas. No episódio mais recente, o governo do Paraguai entregou uma nota de repúdio ao embaixador do Brasil no país vizinho, o José Antônio Marcondes de Carvalho. Gestão de Santiago Penha manifestou descontentamento com uma declaração do presidente Lula sobre a guerra do Paraguai. Para Assunção, o petista distorceu e minimizou a história ao dizer essencialmente que o Paraguai invadiu o Brasil, Uruguai e Argentina quando os paraguaios consideram o início do conflito na intervenção do Brasil no Uruguai. Mas as tensões diplomáticas ficaram centradas mesmo na relação Brasil e Argentina. Por isso, a editora de internacional da Band News TV, Adriana Weinstock, está conosco aqui no Brasil com Z. Seja bem-vinda mais uma vez, Adriana.
2: Oi, Cris. Oi, Sônia. Ó, que brasileiro e argentino tem uma rixa histórica, todo mundo sabe. No século XIX, a Guerra da Cisplatina. No século XXI, o futebol é o protagonista. Mas agora essa rixa vai ter que se limitar às fronteiras brasileiras. Isso porque Javier Milei, presidente da Argentina, assinou um decreto que permite negar a entrada ou expulsar estrangeiros que agravem ou ofendam a Argentina e os argentinos. A medida faz parte de um pacote de endurecimento das políticas migratórias e foi apresentada pelo governo como uma forma de proteger a soberania e combater o que Javier Milei chama de uma campanha internacional contra o país. O governo argentino não deu muitos detalhes do que seriam essas ofensas ou da regulamentação dessa medida. Só divulgaram em comunicado que estariam inclusas mensagens de ódio que incentivem a discriminação, defendam ou estimulem a violência contra argentinos em razão de sua nacionalidade. Atos considerados ofensivos aos símbolos nacionais também são passíveis de punição. O que são esses atos? Aí a gente vai ter que descobrir na prática. Mas tem um problema. Especialistas questionam a constitucionalidade da medida e veem dificuldades para a aplicação. Os juristas criticam a decisão de Milei de recorrer a um decreto que deveria ser usado em situações excepcionais para alterar regras migratórias. Já o governo Milei diz que o decreto responde a atos de hostilidade contra o país. Mas olha, a decisão não chamou só a atenção pelo seu conteúdo, mas para nós brasileiros pelo momento em que foi anunciada. Poucos dias depois de o próprio presidente da Argentina viajar ao Brasil e protagonizar uma das maiores crises diplomáticas entre os dois países nos últimos anos. No último final de semana, Milei participou em São Paulo de um evento político ao lado do senador Flávio Bolsonaro, candidato à presidência. Durante o discurso, ele chamou o presidente Lula de ladrão e presidiário, além de atacar o ministro do Supremo Tribunal Federal, Alexandre de Moraes, com ofensas pessoais. Chamou ele de lixo calvo. E o mais impressionante, essas ofensas aconteceram contra um presidente e um ministro em exercício e em território nacional, aqui no Brasil. Algo completamente fora do comum. A resposta veio rapidamente. O Itamaraty convocou o embaixador da Argentina em Brasília para prestar esclarecimentos e, ao mesmo tempo, chamou de volta para consultas o embaixador brasileiro em Buenos Aires, Júlio Bittelli. Na diplomacia, esse tipo de medida é um dos sinais mais claros de descontentamento entre dois países. Não significa rompimento das relações, mas demonstra que a crise atingiu um nível elevado e exige uma reavaliação da condução da política externa. Em nota oficial, o governo brasileiro afirmou que não há precedentes para que, abre aspas, um chefe de Estado estrangeiro utilize uma visita ao Brasil para ofender o presidente da República, o Poder Judiciário, as instituições democráticas e até mesmo o povo brasileiro, fecha aspas. Escancarando ainda mais esse descontentamento do governo Lula com Milei, depois das primeiras reuniões, foi decidido que o embaixador do Brasil na Argentina, o Júlio Bittelli, vai permanecer por aqui por tempo indeterminado, sem data definida para voltar a Buenos Aires. E a tensão não termina aí, não. Depois da visita ao Brasil, Milei voltou a acusar o governo Lula de liderar essa suposta campanha anti-argentina que levou a esse decreto presidencial. Ele alegou que o Brasil, o México e até integrantes do Partido Democrata dos Estados Unidos estariam promovendo ataques ao país. Ele deu números, viu? Disse que 25% dessa campanha anti-argentina era financiada pelo Brasil. Milei não apresentou nenhuma prova para as suas acusações. Mas aí você pode estar se perguntando, como é que uma cicatriz na relação com os hermanos afeta os brasileiros? É importante a gente lembrar que o Brasil e a Argentina continuam profundamente ligados para além da geografia. O Brasil é o principal parceiro comercial da Argentina e a Argentina está entre os maiores destinos de exportações brasileiras. Os dois países dividem projetos no Mercosul, cadeias industriais integradas, especialmente no setor automotivo, e uma longa história de cooperação econômica. Ou seja, por mais desgastada que esteja a relação entre Lula e Milei, os interesses econômicos continuam exigindo algum nível de diálogo entre os governos. Na prática, a crise revela uma diferença importante entre política e diplomacia. Presidentes podem trocar acusações, fazer discursos inflamados e alimentar suas bases eleitorais. Mas nos bastidores, diplomatas precisam manter canais de comunicação abertos para evitar que conflitos políticos acabem prejudicando o comércio, os investimentos e a cooperação entre dois dos maiores países da América do Sul. Em outras palavras, diplomacia é a arte e a prática de conduzir diálogos para manter a paz e resolver conflitos. E, portanto, precisa ser independente de qualquer ideologia política para funcionar. Ao que parece, a gente viu que a ideologia está se sobressaindo à diplomacia nesse momento. Agora, resta saber se essa tensão vai ficar restrita ao campo das declarações ou se pode produzir consequências mais concretas para a relação bilateral. Por enquanto, o clima entre Brasília e Buenos Aires segue sendo o pior em muitos anos. E os próximos movimentos de Milei e Lula vão ser decisivos para mostrar se essa crise começa a esfriar ou se ela está apenas começando.
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0: A crise migratória entre Marrocos e Espanha ganhou uma dimensão europeia, depois da entrada em massa de cerca de 60 mil pessoas no enclave espanhol de Ceuta, no norte da África. A Itália suspendeu temporariamente a livre circulação de passageiros vindos da Espanha pelo Acordo de Schengen. Finlândia e Dinamarca também ameaçam adotar a mesma medida. Segundo o governo espanhol, a onda migratória foi alimentada por boatos espalhados por redes de tráfico humano

0: na migração.
1: No Japão, as autoridades do país já trabalham na reconstrução de parte do país atingida por um forte terremoto que causou muita destruição, também deixou vítimas. A Bruna Garcia, editora de Internacional da Band News TV, está aqui conosco no Brasil com Z, tem mais detalhes para a gente. Bruna, seja bem-vinda.
2: Olá, Cris, Sônia, olá, ouvintes do Brasil com Z. Hoje trazemos os desdobramentos do forte terremoto de magnitude 7.1 que atingiu o sul do Japão, além de uma análise sobre por que tremores de intensidade semelhante causam impactos tão drasticamente diferentes em lugares distintos do planeta, como no caso recente da Venezuela. Bom, começamos pelo terremoto na ilha de Kyushu, no Japão. Na semana passada, a província de Kumamoto voltou a ser palco de um forte abalo sísmico. O tremor, registrado a cerca de 10 quilômetros de profundidade, fez soar imediatamente os alertas de tsunami para áreas costeiras, como o Mar de Ariake e Yatsuhiro, alertas que posteriormente foram levantados pelas autoridades após a revisão dos dados. Mesmo com toda a preparação do país, a força da natureza deixou marcas. Em Kashima, um shopping center sofreu um desabamento parcial, seguido por uma explosão de gás, cerca de 80 minutos após o abalo inicial. Equipes de emergência, incluindo centenas de bombeiros, policiais e militares, mobilizaram forças-tarefa nos escombros. Na cidade vizinha de Yatsuhiro, a queda de uma chaminé em uma fábrica de papel também deixou vítimas. Até o momento, as autoridades locais confirmaram mais de 30 mortos e dezenas de feridos em hospitais da região. Agora vamos ao comparativo Japão e Venezuela. O cenário no Japão reabriu uma discussão inevitável sobre infraestrutura e engenharia preventiva. Há pouco mais de um mês, dois terremotos de magnitude 7.2 e 7.5 atingiram a região de La Guaira, na Venezuela. Ambos os eventos ocorreram em profundidades rasas, próximas a 10 quilômetros. No entanto, o saldo de destruição foi completamente dispar. Na Venezuela, mais de 5 mil pessoas já morreram, milhares ficaram feridas e cerca de 190 edifícios desabaram totalmente. No Japão, apesar dos estragos e perdas lamentáveis, o número de vítimas fatais ficou na casa das dezenas e a vasta maioria da infraestrutura urbana permaneceu de pé. Agora, por que os resultados foram tão distintos? Geofísicos explicam que, embora o tremor libere uma quantidade brutal de energia, o nível de investimento em prevenção faz toda a diferença. O Japão utiliza tecnologias avançadas de amortecimento na base dos prédios, engenharia antissísmica rigorosa e rotinas de treinamento constante com a população. Um fato histórico impressionante veio à tona. Há 21 anos, uma agência de cooperação do próprio governo japonês entregou ao governo da Venezuela um estudo detalhado recomendado para a região de Caracas. A análise foi feita após um pedido do próprio governo venezuelano. O relatório sugeria o reforço estrutural de cerca de 180 mil edifícios e a implementação de sistemas de alerta precoce. Estimava-se na época que as obras reduziriam o número de mortes em até 90% em caso de um grande abalo. No entanto, devido à crise econômica e a anos de negligência no cumprimento de normas técnicas, as recomendações não foram executadas. A tragédia serve de alerta global. Eventos naturais extremos não podem ser evitados, mas o preparo das cidades e o investimento sério em engenharia salvam milhares de vidas. Eu volto com vocês.
1: Brasil com Z. Muito obrigado, Bruna Garcia. E uma boa notícia surgiu do Unicef em relação à educação aqui no Brasil. A Rafaela Mina tem mais detalhes pra gente.
3: O Brasil reduziu de forma significativa o número de estudantes com atraso escolar na rede pública entre 2019 e 2025. Dados divulgados pelo Unicef, com base em informações do INEP, mostram que a distorção entre idade e série caiu em todas as regiões do país. No ensino fundamental, o índice de alunos com 2 anos ou mais de defasagem passou de 18,7% para 11,3%. No ensino médio, a taxa recuou de 28,9% para 17,6%. Os maiores avanços foram registrados nas regiões Norte e Nordeste. Segundo o Unicef, o resultado reflete ações de recomposição da aprendizagem, programas de correção do fluxo escolar e iniciativas de estados e municípios para reduzir a repetência e combater o abandono escolar.

0: A oficial de educação do Unicef, Erundina Barbosa da Silva, conversou com o Brasil com Z. Coordenadora da estratégia Trajetórias de Sucesso Escolar, que apoia estados e o Distrito Federal na implementação de programas de enfrentamento da cultura de fracasso escolar e superação da distorção idade-série, ela explicou a importância de se alcançar essa redução.
1: Para o Unicef, a educação é fator de proteção e quanto mais crianças e adolescentes estiverem na escola aprendendo, melhor, pois estarão mais protegidos. No caso da distorção idade-série, nós sabemos que meninos e meninas que estão com 2 ou mais anos de atraso escolar tendem a abandonar a escola e ingressar prematuramente e precariamente no mercado de trabalho. Por isso é tão importante ter políticas públicas que enfrentem esse problema. Como fenômeno complexo, a distorção idade-série exige soluções também complexas. Não se trata apenas de reduzir a distorção idade-série, mas de garantir que todos os estudantes tenham o direito de aprender e avançar nos estudos garantido em uma trajetória mais regular. É importante mencionar que essas políticas focadas no incentivo à permanência dos estudantes na escola, especialmente dos adolescentes e jovens, são muito importantes, porque historicamente esse grupo é o que está menos engajado na escola. Com o fim da pandemia, nós vimos um esforço dos governos de enfrentar as lacunas de aprendizagens acumuladas naquele período. Há hoje iniciativas concretas de recomposição das aprendizagens, com formação de professores, desenvolvimento de materiais para que os estudantes possam aprender aquilo que ficou para trás durante a pandemia. Evidentemente que há muito a fazer. Mesmo com a redução, nós não podemos deixar de dizer que aproximadamente 3 milhões e meio de estudantes seguem em distorção idade-série e precisamos garantir que tenham condições de aprender, permanecer na escola e avançar com sucesso ao longo de toda a trajetória escolar. Temos que ter claro que a repetência isoladamente não resolve os desafios de aprendizagem, pode até aumentar o risco de abandono escolar. Como resultado, muitas redes têm investido em estratégias de acompanhar os estudantes, de recompor as aprendizagens e de fortalecer as práticas docentes e o apoio aos estudantes que apresentam dificuldades. Além de evitar a repetência, o desafio é garantir que os estudantes efetivamente aprendam e recebam o apoio necessário para progredir ao longo da educação básica. Por isso, são tão importantes as políticas de recomposição das aprendizagens. É importante dizer também que nos últimos anos houve uma significativa expansão da educação infantil. Isso contribuiu para que mais crianças ingressassem na escola na idade adequada, enquanto políticas de permanência escolar ajudaram a reduzir interrupções nos percursos escolares. Com isso, o que a gente vai ver? Mais estudantes conseguem avançar de forma contínua e consistente ao longo de toda a trajetória escolar.
0: O Unicef, que é o Fundo das Nações Unidas para a Infância, desenvolve em parceria com estudos e municípios a estratégia Trajetórias de Sucesso Escolar. Voltada ao combate ao atraso escolar, à repetência e ao abandono nas escolas públicas. Presente em 6 estados e no Distrito Federal, a iniciativa apoia redes de ensino na criação de políticas educacionais e oferece materiais pedagógicos para fortalecer a alfabetização, a recomposição da aprendizagem e a permanência dos estudantes na escola.
2: Muito obrigado a Rafaela Mina. Brasil com Z faz uma rápida pausa. A gente volta em instantes. Até já.
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1: Cris, ouvintes, e a gente está aqui direto de um café em Paris. Conforme nossa semana sempre promete grandes entrevistas, com o Alfredo Cotaite Neto, que é presidente da CACB, a Confederação das Associações Comerciais e Empresariais do Brasil e da Associação Comercial de São Paulo. Alfredo, seja muito bem-vindo ao Brasil com Z. A gente conversava aqui nos bastidores que assunto não falta, né?
2: Sônia, eu que agradeço a oportunidade de estar aqui conversando em Paris com você. Temos assuntos muito importantes para debater.
1: E a gente começa por um que é muito importante, Alfredo, que é a nossa política de comércio exterior. E eu queria de uma avaliação sua a esse respeito.
2: Sônia, veja bem. O Brasil não tem uma política de comércio exterior. Basta a gente ver qual é a participação do Brasil no volume total do comércio internacional. Não chega a mais do que 1,5%. Portanto, uma das coisas mais importantes para o governo, quem sabe o próximo governo, é ter realmente um plano de comércio exterior que possa mudar a pauta brasileira. Eu digo isso porque tem surgido tantas oportunidades e o Brasil não tem aproveitado. Eu tenho falado muito sobre a questão da necessidade de uma política de comércio exterior e eu não vou muito longe. Vamos lembrar que em 1990, a China tinha um PIB menor que o do Brasil. E hoje tem um PIB 10 vezes maior do que o Brasil, porque naquela época adotaram como estratégia uma política audaciosa de comércio exterior. E o Brasil continuou, infelizmente, com a sua política voltada para o mercado interno, não gerando riqueza, não gerando o crescimento econômico, e hoje nós vemos a nossa situação cada vez mais difícil do ponto de vista da geração de renda e emprego no país.
1: E aí que nós remetemos aí a um outro assunto, que é o acordo com o Mercosul, que depois de 25 anos saiu do papel de forma provisória, está ensaiando, encontrando alguns obstáculos, e o senhor sempre falou muito desse acordo, da importância desse acordo.
2: Nós estamos atuando através da Associação Comercial de São Paulo e da CACB há muitos anos no comércio exterior, procurando promover e incentivar as pequenas empresas a entrarem no comércio exterior. Portanto, o nosso mundo são os pequenos. E os pequenos precisam, na verdade, Sônia, é de apoio, porque os grandes vão sozinhos. E esse apoio é fundamental em momentos como agora. O Mercosul é uma grande oportunidade para as empresas brasileiras. Mas se elas não estiverem preparadas para realmente entender o processo de exportação para a Europa, vai ser muito difícil, né, eles conseguirem sobrepujar o que os europeus podem fazer com o Mercosul. Portanto, é o momento que nós precisamos olhar as pequenas empresas, organizá-las e capacitá-las para poder estar aqui no mercado europeu. Porque aqui, na verdade, né, dentro das regras, existe uma regulamentação onde as pequenas empresas não estão preparadas.
1: E quais são as estratégias para isso, Alfredo?
2: Eu acho que o mais importante é o que nós estamos tentando fazer pela Associação Comercial de São Paulo e pela CACB, que é através do nosso CCX, do Conselho das Comerciais Importadoras e Exportadoras. São as pequenas comerciais exportadoras e importadoras que procuram as pequenas empresas que produzem produtos. E olha, Sônia, no Brasil nós temos excelentes produtos que poderiam estar muito bem sendo exportados para o mundo inteiro e não são. Mas essas empresas, essas comerciais importadoras e exportadoras, passam a ser o departamento internacional dessas empresas para promover os seus produtos em qualquer lugar do mundo. E elas têm hoje, nós estamos fazendo um trabalho preparando elas para poder promover os produtos das pequenas empresas aqui na Europa. E você sabe como é

0: difícil, né? O europeu sempre olha o Brasil com muito receio, achando que o Brasil vai querer cada vez mais tomar conta aqui do mercado interno da Europa. E olha, eles não sabem a nossa realidade, mas se nós realmente nos organizarmos para isso, isso poderia realmente acontecer.
1: Isso é muito importante, isso que o senhor está falando. Assim, ao mesmo tempo que eles têm uma admiração pelo Brasil e seus parceiros, mas principalmente pelo Brasil, existe um medo, né? Por conta do próprio mercado. A França é um deles. Como vencer essa barreira com os franceses? Há setores que desejam muito esse acordo, como o setor dos vinhos, dos queijos.
0: Na verdade, o processo do acordo Mercosul-União Europeia, que foi amplamente discutido, ele é um processo que vai levar alguns anos. A queda das tarifas, já tem uma primeira lista de produtos que houve redução das tarifas a zero, mas o resto de vários outros setores vai levar mais ou menos uns 10 anos e tem até 15 anos para o seu setor automobilístico. Agora, o que acontece no fundo, Sônia, é que como a Europa tem receio da grande produção, da produtividade, da capacidade de produção lá do Brasil, eles criam uma série de pontos regulatórios que impedem, na verdade, que isto realmente se desenvolva de forma fluente nesses próximos anos. Portanto, nós precisamos, mais uma vez, nos organizarmos e capacitar as empresas para superar as questões regulatórias, muito mais do que a questão tarifária.
1: E quais são essas questões regulatórias que o senhor destaca?
0: Olha, é questão de meio ambiente, é questão de trabalho escravo, é questão de trabalhos que eles julgam que tem, né?
1: Desculpa?
0: É uma desculpa, né? É uma desculpa. Eles não conhecem o Brasil. O problema do europeu, primeiro, não é só o receio. É que não conhece de fato o Brasil, não conhece a capacidade que o Brasil tem para poder realmente tornar o acordo Mercosul-União Europeia um case de extraordinário sucesso, que alavancaria os dois, tanto a Europa, que precisa também de um parceiro adequado, como o Mercosul, que precisa também ter uma outra forma de tratamento do comércio internacional. Mas você sabe, Sônia, o que eu acho pessoalmente a coisa mais importante é a convergência macroeconômica. Se o Brasil aproveitar esse acordo para crescer macroeconomicamente, porque para poder haver um equilíbrio, o Brasil tem que se equiparar à Europa nas questões macroeconômicas. Se o Brasil aproveitar isto, nós teremos realmente, em 4, 5 anos, uma nova formação de pessoas, porque não é só comércio de produtos, é investimento, é tecnologia, transferência de conhecimento, é conhecimento. Isso tudo envolve o acordo Mercosul e União Europeia. Eu só lembro aqui da França, a França sempre tem um pezinho atrás nas questões, principalmente do agronegócio. Mas eu lembro muito bem que quando eu estive no Senado, eu fui o relator do acordo que proporcionou a criação do submarino de propulsão nuclear no Brasil. O acordo Mercosul, França e Brasil, é que originou essa possibilidade que hoje está sendo desenvolvido no Brasil, o nosso submarino de propulsão nuclear. O primeiro do Brasil e que vai dar para o Brasil uma grande vantagem, porque é muito importante nós estarmos hoje nas águas marítimas brasileiras com um submarino desta ordem.
1: Isso, olha, essa história do submarino é daquelas parcerias que orgulham, né? E os franceses também têm muito orgulho em dizer que a principal fronteira deles é com o Brasil. Então existe uma contradição nesse discurso.
0: A França não tem uma outra opção se não ter o Brasil como seu parceiro principal na América do Sul, quer seja para as questões de desenvolvimento militar, quer seja das questões de desenvolvimento tecnológico. E não vamos esquecer também que o Brasil tem na Europa, com os suecos, também um grande acordo com os aviões da Gripen. Portanto, o Brasil já tem

0: com a Europa relações muito importantes, que o acordo só tende a melhorar essas relações. Nós sempre temos que achar que o acordo não é somente comercial, é de relações de ganha-ganha. Os dois lados têm que ganhar com esta relação.
1: É, estamos conversando aqui direto de um café de Paris com Alfredo Cotaiti Neto, falando sobre a política externa do Brasil e vários aspectos. E o que surge também no noticiário dessa semana, Alfredo, é a questão do tarifaço ou do novo tarifaço. Você que tem experiência em negociações, governo negociando de um lado, empresários negociando do outro, como essas forças podem se juntar para que... Enfim, todo dano, qualquer tipo de dano nessa nova ordem trumpista possa ser minimizado.
0: Bom, eu acho que isso aqui, Sônia, falta um diálogo mais correto. Teria que ser discutido na esfera diplomática. O Brasil faz de forma equivocada, enviando as empresas para negociar e não... os nossos diplomatas. Agora, eu acho que tem que ter o diálogo, o assunto com os Estados Unidos. A nossa parceria vem de anos. Nós não podemos simplesmente achar que isso aqui é uma coisa que vai perdurar. Eu acho que é uma questão momentânea, que diplomaticamente poderia ser revogada. E, na verdade, o Brasil não tem com os Estados Unidos, na balança comercial, uma vantagem muito grande. Portanto, tem um pouco nessa história toda esse momento eleitoral que a gente vive e que eu acho que, em breve, nós vamos ter uma nova formatação. Mesmo porque os Estados Unidos não vai querer perder o Brasil. É um equívoco, é momentâneo, na minha opinião, mas eu acho que precisa ter interlocutores válidos para poder ultrapassar esse período e criar uma nova regra. E eu não vou longe com você, Sônia. Eu lembro que há anos atrás nós discutimos muito a ALCA. A ALCA seria para o Brasil o grande processo que daria para o Brasil um crescimento econômico extraordinário, e foi implodido pelos governos, principalmente o governo brasileiro, por não entender a importância que era. Hoje o governo brasileiro tem na China o seu principal parceiro, e ele, de fato, o Brasil tem que ter os dois parceiros, China e Estados Unidos. Eu não sou... Aqui não estou dizendo que nós temos que ter um único parceiro, ao contrário, nós temos que ter parcerias no mundo inteiro e temos que crescer no comércio exterior como política de Estado. É isto que falta para o Brasil. Por não termos uma política de Estado, de comércio exterior, que possa realmente dar para o Brasil um horizonte de longo prazo, de crescimento econômico, nós vamos continuar discutindo essas questões menores e pontuais, exatamente... em detrimento de uma política de desenvolvimento econômico.
1: Alfredo, para a gente encerrar o nosso bate-papo, você acha que esse tarifaço de Trump pode dar um fôlego ao multilateralismo ou a gente já está vivendo numa nova geopolítica que precisamos nos adaptar?
0: Eu acho que nós estamos numa nova geopolítica. Eu acho que o Brasil tem que ter parceiros no mundo inteiro. Nunca abrir mão dos Estados Unidos, e também ter a China como parceiro, como temos na Ásia, como nos países árabes, como na Europa. Enfim, o Brasil tem que estar aberto para o comércio exterior. O Brasil ainda é um país fechado, está na política, estratégia errada. Nós temos que mudar a estratégia e ter uma política que possa abrir na geopolítica, usar a geopolítica para ampliar as nossas atividades no comércio exterior. Mas veja bem, o Brasil está no Cone Sul, está fora dessa disputa geopolítica que se ocorre hoje. Vamos pontuar: Rússia e Ucrânia afetando a Europa, Estados Unidos, Irã, afetando os países árabes. Israel no Líbano afetando toda a região do Golfo. O Brasil está aqui, é a maior segurança que temos em geopolítica do mundo. O mundo tem que enxergar o que o Brasil é e o que pode representar nessa relação. E o Brasil tem que ter, por isso mesmo, uma política de Estado de comércio exterior calcado na nova ordem geopolítica.
1: Nós conversamos aqui no Brasil com Z com Alfredo Cotaiti Neto, que nos deu uma excelente explicação, uma análise, e nos faz pensar sobre a política exterior do Brasil. Alfredo, volte sempre ao nosso programa.
0: Suane, eu que agradeço. Primeiro estar aqui em Paris, né, nesse café delicioso, tomando um café com você. Encontrar você, saber de que você foi neta do fantástico Blota Júnior e da Sônia Ribeiro, evidentemente, que era um casal maravilhoso da minha época, viu, Sônia? Então, e que a gente possa falar um pouco sobre o Brasil. Eu sempre que posso, quero deixar essa mensagem, eu falo pelo Brasil. Todo o trabalho que eu desenvolvo é um trabalho para o Brasil, para os pequenos empreendedores, para o empreendedorismo, porque a única saída do Brasil é crescimento econômico, geração de renda e geração de oportunidades. Nós estamos aí nesta luta para defender os pequenos e heróicos empreendedores.
2: Rápida pausa aqui no Brasil com Z, na sequência tem Paralelo 49 para você. Até já.
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1: Agora é a hora do Paralelo 49, o quadro dos brasileiros que orgulham pelo mundo. E eu tenho o prazer de receber aqui nesse Brasil com Z, nessa edição, a Béa Carvalho, que é uma das futuristas mais conhecidas do Brasil. A Béa trabalha com inovação, com transformação digital, comportamento humano, ajuda empresas e líderes a entender como mudanças tecnológicas e sociais podem afetar os negócios. Béa, seja muito bem-vinda ao nosso programa.
5: Muito obrigada, já estou sendo muito bem-vinda, é uma honra estar aqui. Muito obrigada pelo convite, adorei.
1: Obrigada, Béa. Olha só, você passou a vida inteira estudando o futuro dos outros sem bola de cristal, mas sim com muito, mas muito estudo. Em que momento você percebeu que você precisava investigar o seu próprio futuro?
5: Você sabe que, na realidade, eu trabalhei com coisas, com outros tempos, né? Eu trabalhei com antiguidade, então trabalhei com o passado, trabalhei com publicidade, né? Que é o presente, e depois, há quase 20 anos, 18 anos, é que estou trabalhando com o futuro. Ah, eu acho que tem um momento da sua vida que alguns sonhos têm prazo de validade, né? Tem sonho que dá para você sonhar a vida inteira, tem sonho que você não fizer agora não dá para fazer. Então, acho que esse sonho de vir morar na Europa por um tempo, experimentar o que seria uma nova vida, né? Fora do seu país, das suas conexões, né? Tanto conexões familiares,

0: familiares, amorosas, de trabalho, como que seria isso? E quando eu tinha 67 anos, eu resolvi pegar fazer esse sonho virar realidade, e investir num planejamento de como eu ia fazer esse sonho virar realidade, que não é fácil, né? E a ideia de viver fora do Brasil para mim significava viver para mim fora do experimentar uma outra vida seriam 2 anos. Então, como seria, né, poder ficar 2 anos fora do Brasil? Na realidade, eu passei 2 anos planejando esses 2 anos que depois
1: Ah, que legal.
0: aconteceram.
1: E, véia, o título do livro é hashtag fui? É isso mesmo?
0: Pois você sabe que era hashtag fui e ficou só fui.
1: Ah,
0: Ficou um pouco
1: mas o
0: menor.
1: hashtag não dá para ignorar hoje em dia, né?
0: Então ficou, porque é uma coisa que eu sempre falava, né? Eu sempre falava hashtag fui. E aí ficou, é só o fui, né? O subtítulo é Morar Sozinha, na Europa aos 69 anos, né? Então esse é o. Que é realmente esse corte, né? Quando você fala fui, né? O que você estava fazendo, aonde você estava, tudo isso fica no passado e você realmente vai, né? E eu acho que
1: É difícil fazer esse
0: esse título
1: turning
0: que
1: point?
0: demorou. É difícil e é fácil. Na realidade, talvez seja mais trabalhoso do que difícil. Dá um trabalho desgraçado. Porque é um número de detalhes. Por exemplo, quando você pensa nisso, você pensa em algumas tarefas grandiosas que você vai ter que fazer. Só que a hora que você começa a fazer essas tarefas que você já acha que são grandiosas, que vão demandar um monte de tempo, dinheiro, organização, aí começa a aparecer, tipo, quase que milhares de outras pequenas tarefas que você tem que fazer também, né? É bastante detalhe. No meu caso, a ideia desse projeto 69, né, que era fazer 69 anos na Europa e demorar aqui 2 anos, tinha um retorno, né? Então eu tinha que cortar tudo que eu estava fazendo e vir para cá, mas ao mesmo tempo eu retornaria, né? Então eu ia retornar para o quê, né? Então por exemplo, eu aluguei o meu apartamento decorado. Por quê? Porque daí a hora que eu voltasse, o meu apartamento estava lá, né? Mas para você alugar um apartamento decorado, tem 1 milhão de coisas que você tem que fazer nele, né? Porque você tem que ter um controle sobre aquilo ali. Então tem
1: Não,
0: um
1: e
0: monte
1: dois
0: de
1: anos, eu acho que
0: traga.
1: 2 anos hoje em dia não é nada, passa muito rápido, Béia, é muito
0: Passa
1: rápido.
0: muito rápido.
1: Eu tô há
0: Passa muito
1: 15
0: tão
1: quase aqui em
0: rápido
1: Paris,
0: que
1: em agosto eu vou fazer 15 anos aqui, mas assim, para mim foi ontem que eu cheguei.
0: foi ontem, né? Pois é, então você sabe melhor do que eu. Mas é isso, assim. Mas o começo desses 2 anos, eu acho que ele tem um tempo bem. Ele não é rápido. Eu acho que o começo, como tem tantas decisões, né? Quando a gente chega, ir atrás de documentação, né, dos CNPJ, os CPFs da vida, né, do novo lugar, enfim, ir atrás de seguro-saúde, todas essas coisas mais burocráticas e essenciais para você estar tá vivendo, né, principalmente uma pessoa acima de 70, né? Então, eu acho que o começo ele não passou tão rápido. E também tem uma coisa que eu não sei se você sente. Porque Paris é uma cidade muito mais agitada que Lisboa, aqui o tempo passa mais devagar, né, em comparação com
1: É
0: São
1: verdade.
0: Paulo. Mas ao mesmo tempo, lógico, depois que fez 1 ano, o segundo ano, tipo, parecia um foguete, né?
1: Voa,
0: E
1: né? Você
0: quando
1: fala,
0: fez
1: não,
0: um ano, eu
1: já
0: já
1: tá
0: disse.
1: na hora de voltar, né? É uma coisa assim, é muito louco isso, é muito louco. E aí você começa a criar também
0: E
1: vínculos,
0: aí.
1: é uma coisa que não vai deixar você, né?
0: Isso. E aí também eu decidi, depois de 1 ano, né, quando o tempo começou a voar, eu decidi que eu não ia mais voltar. Então aí
1: É que Paris é
0: foram
1: uma coisa, é
0: novas
1: ame ou
0: decisões.
1: odeia, né?
0: Aí foram novas decisões, novos trabalhos, novas tarefas, né? Porque daí é vender o apartamento, é cortar as últimas ligações que você tinha ainda com o país, né? E também

0: quer dizer, como que você vai viver aqui, né? Então, no meu caso, meu único bem era um apartamento, então eu vendi o apartamento. E aí começam várias outras decisões que você também tem que tomar, né? Então, movimenta demais a sua vida, né? Você não tem a vida pacata, né? Que elas não combinam nem um pouco comigo, mas eu quero dizer, o fato de ter escolhido trilhar essa nova vida, ela virou uma vida com muitas ocupações, com muitas. Muito preenchida, eu diria. Extremamente preenchida.
1: Ô, Béia, você falou uma coisa muito interessante. Você falou dos 70 anos, que é uma idade e que a pessoa está no auge da experiência e também está muito moça ainda. E no mundo de hoje, por exemplo, isso aqui na Europa não é nada. Já no Brasil existe mais etarismo. Como é que você faria essa comparação? Pelo menos isso é a minha impressão pessoal.
0: Eu acho que sim, né? Eu acho, por exemplo, aqui em Lisboa, Portugal, acho que é o país que tem mais idosos, né? E mais idosos longevos, né? Então é bem diferente, né? Você vê uma pessoa assim. Eu fico pasma até hoje quando eu estou subindo aquelas escadas do metrô, porque aqui tem escada rolante, mas elas não funcionam, né? Nem os elevadores. Então só tem. Mas não funciona. Então, você vê aquelas senhoras assim com sacola de supermercado, que é outra coisa, né? Porque você não vê senhores com sacola de supermercado, porque homem não faz supermercado, né? Então você vê as senhoras com aquelas sacolas
1: Aqui em Paris
0: pesadas de
1: faz.
0: supermercado. Mas é bem menos, né? Aí você vê bem menos, né? Os homens dessa geração. Das gerações 70, 80, 90, são, né, os homens que as mulheres faziam tudo, né? Mas enfim, você vê elas com sacola, com bengala, com um andador, subindo escada. Então você vê uma população idosa que tá nas ruas, né? Que tá se movendo. Não, eu acho que isso tem muito a ver com o fato de ter muito idoso, quer dizer, não tem quem vai tomar conta de você, ou não sei, eu
1: Continente que já passou
0: não
1: por
0: tenho
1: muita
0: muitos
1: coisa
0: dados sobre
1: também,
0: isso.
1: né? É toda,
0: Também,
1: depois dos
0: não dá pra
1: 50
0: você
1: você
0: falar,
1: continua
0: ai, ó,
1: menina aqui.
0: vida. Tanto que menina é uma. Aqui em Lisboa é um
1: Senhorita,
0: jeito de
1: né?
0: chamar as pessoas mais velhas, né? Senhor de menina, né? A menina Béia, eles falam. A menina Béia, vai. Que é muito bom isso, né?
1: Agora,
0: Mas
1: Béia.
0: eu sinto que quando eu comparo as pessoas da minha geração e do meu convívio no Brasil com as mesmas pessoas aqui, eu vejo que elas têm uma vida não só social, como uma vida pública, de frequentar lugares públicos, muito mais agitada, muito mais frequente do que no Brasil, porque aqui a gente tem essa coisa maravilhosa que chama lugares públicos funcionando limpos e seguros, né? Então você
1: Isso
0: vê que a
1: faz toda a
0: pessoa sai de
1: diferença.
0: casa e ela está num lugar público e ela está tendo algum tipo de prazer ali, ou ela está observando a natureza, ou ela está tomando um chope, né? Porque aqui tem chope nos jardins, né? Eu acho isso o máximo, né? Que tem um coreto que vende, um lugar que vende chope no meio do parque, né?
1: Ah, que
0: Então a
1: bom, que
0: pessoa
1: legal.
0: está fazendo alguma coisa prazerosa que não necessariamente é dentro da casa dela, né? Um lugar público, tá com uma amiga, tá com marido, tá com vários amigos. Você vê muitas mulheres mais velhas juntas, almoçando juntas, bebendo. Enfim, eu vejo que tem uma celebração maior e talvez eu vejo que no Brasil haja mais. E quando eu falo Brasil, gente, é vício, porque eu estou falando de São Paulo, capital, daquele lugarzinho lá do centro que eu moro, que eu morava. Então, estou falando de um lugar muito específico, né? Mas eu vejo que tem muito mais, assim, um sentimento, ó, vida, ó, azar, sabe? Um sentimento [S2] Sim. [S1] Mais reclamão.

0: precisa ser uma grande festa, não precisa ser um grande acontecimento. Precisa ser pessoas que você conhece ou que você queira conhecer. Também é isso, as pessoas precisam conhecer mais pessoas, né? Você vai viver mais, a gente está vivendo mais. A gente tem que dar um, sabe, que nem quando você renova a guarda-roupa, você tem que dar uma renovada nas amizades, porque tem umas amizades que não dão mais,
1: Que
0: gente.
1: te jogam para baixo, né?
0: É, não dá. A pessoa é um poço de negatividade, né? Então, assim, a pessoa não, também não quer te empurrar para frente, não quer evoluir. Pelo contrário, né? Ela é um poço de negatividade, atraindo e mantendo pessoas lá para baixo, né? Então, tem que chacoalhar, sabe? Vai conhecer uma pessoa nova, vai num lugar novo. Ah, mas aonde que eu vou? Não sei, vai em qualquer lugar. Conhece uma pessoa dentro do elevador, né? Eu tinha um curso que eu falava assim: você tem que conhecer uma pessoa nova todo dia, entendeu? Aonde você vai conhecer? No elevador. Entrou uma pessoa dentro do seu elevador, você fala: muito prazer, eu sou Béia Carvalho, e você? Você mora em qual andar? O que que você faz? A pessoa pode achar que você é louca, mas a pessoa
1: Não,
0: também pode
1: ótimo.
0: estar morrendo de vontade de falar com você, né? Ela também está morrendo de vontade de conhecer alguém, né? Então, sei lá, conhece alguém, vai num lugar neutro, fala: vamos tomar um café no shopping, mas
1: É, mas é assim que
0: renova, né? Nós
1: começa,
0: vamos viver
1: né?
0: muito.
1: Eu acho que você tá super correta. Acho que a vida é isso, é. Ninguém pode viver, a não ser que você faça a opção por realmente se isolar da sociedade. Mas que essa dica da Béia, meus queridos ouvintes, é bem bacana, viu? Bem bacana, principalmente porque ela teve assim uma coisa que todo mundo quer um pouco: coragem. Injeção de ânimo para mudar a vida depois dos 60, mas Béia, eu queria que você falasse para o nosso ouvinte que tudo isso exige planejamento financeiro. Como é que faz essa equação entre a vontade e o desejo? A gente sabe que a vida não tá fácil para ninguém. Mas assim, se você tivesse uma dica para dar, porque muitas pessoas têm a vontade que você tem, de viver mais e de viver mais experiências. O mundo hoje tá todo aí pra gente, entendeu? Graças a Deus, tendo saúde, vamos embora para qualquer lugar. Mas como é que significa essa parte que, obviamente, trava qualquer desejo?
0: É escolhas, né? Eu falo que só não tem que fazer escolhas que é bilionário, né? Mas a gente tem que fazer escolhas. Então, se você quer uma coisa que ela não tá no seu dia a dia, ela vai roubar uma parte do orçamento de alguma coisa que você faz. Então, o fato, por exemplo, de demorar 2 anos. Teve a ver com o quanto que eu economizei por mês também, né? Eu fui deixando de fazer coisas. Você entendeu? Você tem que fazer escolhas é abandonar coisas. Ninguém quer abandonar nada. Você quer ter coisas, você quer ter cada vez mais coisas, mas se você tem um planejamento assim, você tem que fazer opções, você tem que abandonar coisas, ideias, pessoas, móveis, roupas, você tem que abandonar, inclusive algumas coisas prazerosas. Você gosta de ir ao cinema, ao teatro, sei lá. Esse dinheiro, se você quer fazer uma coisa que exige um capital grande lá na frente, você vai ter que economizar aquilo lá, você vai ter que, entendeu? Realmente apertar o cinto bem apertado. Isso é a primeira coisa que é meio óbvia, né? A segunda coisa é assim: da onde que eu posso catar dinheiro? Entendeu? E essa pergunta, ela tem que ser bem ampla assim na sua cabeça. Do tipo assim, falei: eu não vou pagar meu seguro saúde durante esses 2 anos. Muita gente que fez o que eu fiz, ou que veio para Europa, assim, eu conheço pessoas que estão aqui há 4 anos e não deixaram de pagar o seu seguro saúde, que eu acho uma das coisas mais. Eu acho o preço do seguro saúde no Brasil um descalabro. É um caso de
1: Concordo com
0: polícia, eu acho.
1: você. Concordo com você.
0: É um caso de polícia. E aí eu falei: bom, eu sabia o preço daqui. Eu falei: se eu deixar de pagar, já vai ser uma super economia, porque eu já tinha 67 anos quando eu comecei a planejar. Quer dizer, eu já estava pagando.

0: aquela taxa que é dos 65 mais e iria pagar depois 70 mais, certo? Então eu falei, mesmo que depois Deus pensa, depois quando eu voltar eu penso, mas eu cortei esse daí, então esse dinheirinho aí já entrou, né? Aí você tem que ir catando, entendeu? Sei lá, você tem uma tia rica, não tenho. Mas eu tô falando de coisas que eu ouvi, assim, aqui. A pessoa tem lá uma tia rica solteira, sei lá, fala com a sua tia, entendeu? Ah, mas eu não falo com ela há 20 anos, fala agora, entendeu?
1: É uma boa oportunidade.
0: É uma boa oportunidade, vai ver que ela tá louca pra você falar com ela. Ah, não, mas ela é ranzinza, mas não importa, entendeu? Você tem que começar a pensar em coisas. Existe, sei lá, a profissão que você tem. É, será que tem algum edital na Europa? E a Europa tem muito mais edital que no Brasil, que você possa ter uma bolsa. Será que você pode colaborar com alguém? Será que tem? Você tem que começar aí pelas, não pelo beabá, entendeu? Pela coisinha
1: O
0: que
1: não já
0: você
1: temos,
0: aprendeu a
1: né,
0: vida
1: Béia?
0: inteira. Você tem que fuçar e ir atrás de coisa. Agora, não dá para você vir com uma mão na frente e outra atrás. Quer dizer, dá,
1: Isso é
0: né? Você
1: importante.
0: vem agora,
1: É, mas não é,
0: não
1: não é
0: dá.
1: bacana.
0: Eu falei com uma pessoa, um amigo, eu já estava aqui, um amigo falou, olha, você podia falar com essa pessoa, é uma família, mulher, marido e dois filhos que estão indo para a Europa semana que vem, estão indo para Lisboa semana que vem, você podia dar uma dica? Aí eu falei com ela pelo WhatsApp, e ela ia chegar aqui em Lisboa, marido, mulher e duas crianças, com 2.000 euros, e ela não sabia ainda se ela ia ficar em Lisboa ou no Porto. Então ela pretendia viajar para decidir. Eu falei, bom, só na sua decisão os 2.000 euros vão acabar, né? Ela não tinha a mínima noção do que eram 2.000 euros para quatro pessoas que não tem onde
1: Não,
0: ficar,
1: aí é
0: né?
1: bem complicado.
0: Então é bem complicado. Então, assim, você tem que começar a pensar também numa rede aqui, né? Ah, quem que você conhece? Ah, é a prima do seu primo, a ex-mulher de não sei quem está morando em Lisboa. Vamos marcar um café pelo WhatsApp com ela, vamos perguntar para ela onde que ela mora, quanto que ela paga. As pessoas têm maior prazer em abrir a sua vida financeira. Eu tive, graças a Deus, grandes amigos, meus compadres, a Rose e o Cascão, que me abriram assim a planilha de Excel, entendeu? Ó, eu pago tanto de celular, de Wi-Fi, de faxineira, tudo, entendeu? E que você começa a visualizar o quão parecido com aquela planilha você é ou quão longe você está daquilo, né? E começa a ter uma ideia muito mais substanciosa do que vai ser a sua vida. Óbvio que eu fiz tudo isso e óbvio que o planejar que eu acho que isso é super importante, já que você quis falar de planejamento, né? As pessoas acham que planejamento é uma coisa para dar certo. Não, planejamento não é uma coisa para dar certo. Se fosse uma coisa para dar certo, não planejava tudo e dava tudo certo. Planejamento é um lugar, é uma via que fica mais conhecida para você chegar num lugar. Você está aqui e você quer ir para lá. Então, quando você planeja, de todas as vias possíveis, você escolheu uma. Quando esse planejamento dá errado, você já visitou as outras vias. Então, fica mais fácil de você pegar uma outra via que você tinha preterido àquela que você escolheu, né? Quando você não planeja nada e você vai, você não sabe nem quais vias existem, entendeu? Então, no meu caso, por que eu tô contando isso? Porque eu cheguei aqui e tinha uma guerra que, né, todo mundo dizia que ia durar 3 semanas e que estava fazendo um ano exatamente quando eu cheguei aqui, que era a guerra da Ucrânia. E com isso, todos os preços estavam começando a ser ajustados depois de um ano. Desde aluguel, todos os preços dos insumos básicos Então, aquela planilha já não era bem

0: aquela planilha, entendeu? Era assim,
1: Entendi.
0: em alguns casos, no caso de moradia, quase 50% mais o aluguel. E não tinha coisa para alugar, né? E em caso de comida, sei lá, uns 30% pelo menos, né? E continua subindo, né? Não é que parou. Então, quem veio aqui, outro dia eu peguei um Uber com um brasileiro que ele falou: ah, eu cheguei aqui há 8 anos atrás. Tudo que eu construí seria impossível de ser construído se eu tivesse chegado aqui há 3 anos atrás, como você. Né? Então, assim, ele construiu
1: Que,
0: uma
1: né?
0: frota
1: Essas
0: de
1: histórias
0: automóvel.
1: são histórias do
0: Né? E ele
1: cotidiano,
0: tinha.
1: né, Béia? Mas são histórias que inspiram, né? Você para pensar.
0: Exato, né? Então ele tinha essa noção clara. Ele fala hoje quando alguém fala para mim que tá vindo para cá, eu falo, ó, você pode vir, mas não é como você não vai construir o que eu construí, né? Não é como é quando eu vim, né? Que era
1: Deixa
0: fácil, que
1: aí.
0: tudo
1: É
0: era
1: bacana
0: fixo,
1: você
0: eram
1: absorver
0: fixos.
1: também a experiência alheia, né? E comparar com a sua própria. Béia, pra gente encerrar o nosso bate-papo aqui, que tal? Você vai ter que voltar no programa porque você inspirou muito a nossa audiência. É só para você completar uma frase aqui sugerida por
0: Tá.
1: um grande amigo nosso em comum. Futuro não pertence aos jovens nem aos velhos. O futuro pertence a quem, Béia?
0: O futuro pertence a quem sabe que o futuro tá lá no futuro, né? Esse negócio que as
1: Boa.
0: pessoas falam, o futuro chegou, o futuro é hoje, o futuro tá aqui, isso é uma grande besteira. Se o futuro estiver aqui, não existe mais vida, né? O futuro tá lá no futuro, onde ele tem que ficar. Ele é uma luz muito forte que ilumina cenários para onde você pode ir, para onde você gostaria de ir, né? Para onde você pode experimentar ir, né?
1: E
0: É,
1: esse
0: o futuro
1: bate-papo
0: são
1: bacana
0: futuros.
1: com a Béia Carvalho, na querida Béia Carvalho, ó, futurista, é muito chique esse título, viu, Béia? Que é uma pessoa que sempre ajudou os outros a planejarem o futuro e que agora deu a própria lição de vida para inspirar você da audiência do Brasil com Z no nosso Paralelo 49. Béia, volte sempre, viu, que a gente quer.
0: Muito obrigada. Só fazer o convite.
1: Um beijo, querida. Até mais.
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0: o Paralelo 49, ponto final nesta edição do Brasil com Z, que teve produção e reportagem da Rafaela Mina, produção também da Maria Eugênia Cotaiti, trabalhos técnicos do Paulo Marcelo Mamone, do Roger Palme, da Vitória Vermelho, do Roberto Dias, do Beto Rebeck, do Michel Lopes, também do Rafael Palmeira, edição e sonorização do Caiame Martins. A gente fica por aqui, já deixando o nosso próximo encontro marcado aqui pelas ondas da Bandeirantes, e a gente conta com a sua companhia. Boa semana para você, boa semana para você também, Sônia.
1: Tchau, Cris. Tchau, ouvintes. Até a semana que vem.

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5: São Paulo, olá Brasil.

0: está no ar o Memória e o meu abraço na abertura do programa ao Maurício Antônio, que já foi operador responsável do programa aqui da Bandeirantes, que eu apresentei durante alguns anos, o Ciranda da Cidade. Abração, Maurício. Rodinei Brocarelli, outro ouvinte querido, Paulo Galvão. Paulo Galvão lançando seu livro Quem Você Ajudou Hoje. Vai ser terça-feira, dia 4, às 19 horas, na Livraria Drummond, no Conjunto Nacional, na Avenida Paulista 2073, loja 153. Paulo Galvão, um colega muito querido de todos nós, profissional de rádio muito respeitado e um ser humano que só conquista amizades por onde passa. Bom, vamos ao programa?
1: O Brasil que todos os governos ocultaram desde que a República foi proclamada foi revelado sem retoques na beleza dos escritos do nosso saudoso mestre do romance. Dos Capitães de Areia, dando umas voltas pelas terras do sem fim, descendo aos subterrâneos da liberdade, caminhando de braços com a sensual Gabriela, muito mais canela do que cravo, espreitando os maridos de Dona Flor, vencendo as tocaias grandes, montando a garupa do Cavaleiro da Esperança, galopando por esse Brasil imenso, condensado naquele estilhacinho de chão abençoado, onde se diz que Cristo nasceu, até juntou-se à sua Teresa Batista, também ele, cansado de guerra.
2: Partida para a guerra, canção patriótica pelo baiano para Casa Edson, Rio de Janeiro.
1: Quando Jorge Amado veio ao mundo, o baiano mais famoso era o cantor Manuel Pedro dos Santos, conhecido por baiano, mais popular à época do que o genial Rui Barbosa. Muito mais por ter gravado o primeiro disco no Brasil 11 anos antes do que pela voz propriamente dito. Era o ano de 1912 e o nascimento de Jorge Leal Amado de Faria deu-se em uma fazenda no sul da Bahia, no recém-criado município de Itabuna. Seu pai fora um dos desbravadores daquela região cacaueira.
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0: Lá fora explodia o primeiro conflito mundial, a Guerra de 14. Dessa guerra o Brasil só participou através de músicas como essa, mas com tamanho arrobo que qualquer soldado era reverenciado na rua como um herói de guerra, sem ter ido para a guerra, a não ser na música. Foi no ano de 1914, início da Primeira Guerra Mundial, que a família de Jorge Amado resolveu transferir-se para o município vizinho de Ilhéus. Em 1922, foi para Salvador, onde os pais o colocaram como interno do Colégio Jesuíta Antônio Vieira. 4 anos depois, com apenas 14 anos de idade, Jorge Amado começou a deixar bem claro que jamais transigiria quando a questão em disputa tratasse do tema liberdade. Fugiu do internato e omisiou-se, como ele dizia, em casa do avô no estado de Sergipe. Lá, o pai foi buscá-lo para a nova internação 1 ano depois. Em 1930, foi para o Rio de Janeiro, onde se matriculou na Faculdade de Direito. Mais tarde, declarou que fez os 5 anos do curso sem botar os pés lá na faculdade. Em verdade, nunca se interessou nem mesmo em buscar o diploma. A essa altura, já estava inclinado que passaria a vida escrevendo. Seu primeiro romance, aliás, foi publicado nessa época, 1931, O País do Carnaval. 6 anos depois, o lançamento de um de seus livros de maior êxito, Capitães de Areia, que a polícia de Getúlio Vargas resolveu queimar em praça pública.
1: Durante 8 anos foi proibido, o Brasil foi queimado aqui em São Paulo, queimado em praça pública com a ata do exército, né? Mandando queimar, chama Capitães de Areia.

de oprimidos no Brasil, como cresceu esse número, né? Quer dizer, os jovens romancistas de hoje têm diante deles um panorama ainda muito mais terrível do que foi o panorama que eu tive durante quando eu comecei a trabalhar o meu ofício de romancista.

0: Quando seu livro foi queimado em praça pública, Jorge Amado já conhecia a amargura da prisão, porque um ano antes, em 1936, tinha sido preso no Rio por ter participado da intentona comunista de 1935. A intentona consistiu numa tentativa frustrada de tomada do poder por ordem do Kremlin, sob a liderança no Brasil de Luiz Carlos Prestes, de quem Jorge tornara-se amigo e seguidor, tendo inclusive escrito um livro biográfico, O Cavaleiro da Esperança, onde narra a vida de Prestes. Aliás, foi publicado em 1945, mesmo ano em que foi eleito deputado federal pelo Partido Comunista, tendo dividido o palanque com Luiz Carlos Prestes em memoráveis comícios em praças públicas.
1: Constatar palavras de ordem no dia de hoje para todo patriota são resistência, união e organização.
0: Um dos momentos de emoção na vida de Jorge Amado, dito e reafirmado inúmeras vezes por ele próprio, foi quando, em 1946, como deputado constituinte, assinou a 4ª Constituição Brasileira, restaurando a democracia no país depois de 15 anos de ditadura imposta por Getúlio Vargas. Foi um dos nossos constituintes mais festejados naquele ano de 46, um marco na democracia do Brasil.
2: Nós, os representantes do povo brasileiro, reunidos pela proteção de Deus e a Assembleia Constituinte, para organizar um regimento democrático, decretamos e promulgamos a Constituição dos Estados Unidos do Brasil.
0: A produção literária de Jorge Amado por essa época vai de vento em popa. Publica em 1943 Terras do Sem Fim e Seara Vermelha em 1946, além dos já citados anteriormente. Separa-se da primeira mulher, Matilde Garcia Rosa, em 1944. Com ela tivera uma única filha, que havia morrido aos 14 anos de idade. No ano seguinte, conhece o grande amor de sua vida, também separada, Zélia Gattai, com quem passa a viver, e da união nascem dois filhos, João Jorge e Paloma. Tudo parecia caminhar às mil maravilhas. Eis que o presidente Eurico Gaspar Dutra cancela o registro do Partido Comunista e, pelo mesmo ato, todos os mandatos de parlamentares filiados ao partido são sumariamente cassados, entre eles o próprio Jorge Amado. Nova luta nos palanques públicos reclamando direitos que lhes fora usurpado. Luiz Carlos Prestes, mais uma vez à frente, é claro.
1: Ao cidadão, cabe a todos nós um exame de consciência. Verificarmos se temos sabido resistir. E por que a nossa resistência ainda é tão pequena? Por que um grupo tão reduzido, um grupo tão ridículo dos líderes do tanto, consegue achar a Constituição como vem agora?
0: Cansado da luta político-partidária, percebendo que as batalhas eram inglórias, Jorge Amado deixa então o Brasil e vai residir na França, onde convive com Sartre, Aragon e Picasso, tornando-se amigo de todos, em especial de Pablo Picasso.
3: Tive o privilégio de conviver e de intimar com pessoas como Pablo Picasso, como Federico Julio Curico, Jean-Paul Sartre, como Roberto Rossellini, alguns dos homens grandes do nosso tempo. Então eu tratei com eles e às vezes vivemos algumas coisas juntos ao mesmo tempo, ou fizemos ou participamos.

0: de determinados acontecimentos, de determinados eventos. Eventos, para usar já uma palavra mais solene.
1: Essa personalidade tão rica, tão generosa, tão desprendida quando precisava assistir aos amigos e aos necessitados, tem um lado que nem sempre foi bem explorado. Porque generosidade a gente pratica, não alardeia. Memória especial. Amado, Jorge Amado, volta daqui a pouco.

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1: Programa Memória Especial. Estamos revivendo um pouco da vida e da obra do escritor Jorge Amado. Em 1945, como disse, Jorge Amado e Zélia Gattai, ambos separados de seus cônjuges, conheceram-se, apaixonaram-se e, por questões legais, passaram a viver maritalmente sem oficializar a união. Nossas leis, à época, não permitiam. Para aqueles tempos, foi um escândalo, despertando a ira dos eternos defensores da moral e da família. Só puderam casar-se, de acordo com as leis, bem mais tarde, nos anos 80, com a promulgação da lei do divórcio. Já estavam juntos há 40 anos e já tinham dois filhos. Esse amor de Jorge por Zélia e de Zélia por Jorge, em 56 anos de união, chegava a comover de tão intenso.
2: O que eu posso dizer? Que eu sou uma mulher feliz, realizada, e o Jorge, um homem admirável. Não só um grande escritor, como um homem bom, um homem generoso, um homem que tem as qualidades que uma mulher possa desejar. E eu tive esse privilégio.
1: Em contrapartida, Jorge, revendo sua memória, considerava Zélia a figura mais saborosa de sua vida.
3: É a minha memória mais saborosa, é a dona Zélia Cadela, é a mais saborosa. Então, não é só a mais saborosa, é a melhor, mas também é a mais saborosa.
4: Eu jamais pensei em minha vida em escrever um livro. Eu sempre gostei de contar histórias, mas eu criei coragem. E me disse, Jorge, leia isto que eu escrevi. E me piquei. Ele ficou com aquelas folhas de papel assim, na mão, muito assombrado, né? E foi, leu tudo logo. Leu e me chamou. Eu acho que você devia escrever um livro sobre a tua infância, da tua vida de menina, quando em São Paulo não existia nenhum arranha-céu, não tinha nenhum. As ruas eram iluminadas com um lampião a gás. Não tinha iluminação, tinha um lampião a gás na esquina. Os namorados gostavam muito. Isso eu sabia pelos namorados de minhas irmãs, que eu era pequena. Eles pagavam para os meninos irem apagar os lampiões pelas ruas onde eles iam passar a noite. Tinha essa vantagem. Mas, Jorge, conta isso tudo.

0: Vai ser uma coisa muito interessante, uma coisa que você pode contar, mas escreva com o coração, como você escreveu essas 15 páginas. Escreva com simplicidade. Não procure fazer literatura, procurar as frases difíceis, citar nomes famosos. Não faça nada disso. Escreva as coisas como você pensa e que estão no teu coração. E você vai fazer um livro único. Escreva. E eu fiquei assim, sem saber, e aí eu escrevi. Anarquistas, graças a Deus.
1: Jorge Amado sempre foi um ótimo crítico de si mesmo. Boa parte das críticas feitas à sua obra coincidem com o que ele dizia de si próprio. Jorge sabia e declarava isso publicamente, que não era um intelectual, um escritor culto, um artífice da prosa estética, um homem que tinha um domínio rosiano ou cabralino da palavra. Pelo contrário, era um narrador à solta, muitas vezes desleixado, escrevendo de um modo oleoso e esparramado, como as ondas generosas lá da Bahia de Todos os Santos. Era um contador de histórias, como ele mesmo gostava de dizer, deixando o texto escorrer à vontade, alheio às exigências de um verdadeiro artesanato linguístico. De qualquer maneira, foi, sem dúvida alguma, um dos escritores brasileiros de maior sucesso em todos os tempos e ainda continua sendo. Entre seus livros, alguns, sem dúvida alguma, figuram entre aquilo que a literatura brasileira produziu de melhor. Mar Morto, por exemplo, ou Gabriela, Tocaia Grande, mas, sobretudo, A Morte e a Morte de Quincas Berro d'Água. Neste caso, uma prosa ao mesmo tempo limpa e deliciosa, concisa e extremamente fluente. A verdade é que ele foi acumulando ao longo dos tempos fama, prestígio, popularidade e fortuna. Mesmo assim, com todos esses ingredientes reunidos, era tarefa extremamente agradável entrevistá-lo. Poderia ser complicado também, dependendo não do repórter, mas do veículo. Quando danava a falar, Jorge Amado não media o tempo. E isso na televisão causa um transtorno danado. Volta e meia, ele passava uns pitos dos seus entrevistadores.
2: Eu estava trabalhando e já cheguei aqui muito cansado. E aqui eu estou numa maratona e terrível, porém é uma maratona de carinho. É uma maratona de bem-querer, é uma maratona de estima. Nesta cidade, que é a minha cidade, mas onde falando... eu cresci. Ela é apressada para burro, hein? É uma mania da televisão, quem entrevista
3: Geminiano.
2: Fala.
3: Geminiano.
2: Quem é entrevistado não tem direito a um rápido coisa. Comigo você não ganha, não.
3: Ah, então vai lá.
2: Então, nesta cidade, que é a minha cidade, onde eu cresci e aprendi tudo que eu sei, eu aprendi com o povo da Bahia. E eu e o povo da Bahia temos uma intimidade muito grande, uma cumplicidade muito grande. E eu sempre tive, em toda a minha vida de escritor e em toda a minha vida de cidadão, desde muito jovem, o carinho, a estima, o apoio do povo da Bahia. E aqui é todo dia, todo instante, a cada momento, gente que me traz coisas, me traz coisas de comer, eu adoro. Agora mesmo, ali eu acabo de receber de Sergipe, de uma amiga minha, uma pintora naif, uma pintora bonita chamada Maria Vesta Viana. Eu acabo de receber uma lata assim, mais ou menos, podia ser assim, seria melhor, mas é bastante grande, de passa de caju. Você é paulista, não sabe o que é passa de caju, vocês não sabem. Vocês são ricos, não sabem.
3: Eu sou paulista, sou mineira.
2: Mas não sabem, mas vive em São Paulo, não sabe das boas coisas da vida. Passa de caju é uma das melhores coisas da vida, uma das coisas mais saborosas, para usar mais uma vez, tem uma coisa que você pode comer na sua vida.
1: A forma deliciosa de contar causos, além de escrevê-los, Jorge Amado dizia ter aprendido e tomado gosto ainda nos tempos de menino, nas fazendas de cacau em Ilhéus. Histórias contadas por negros que haviam sido escravos

0: em outras épocas, e que ele tomou amor tanto pelas histórias quanto mais pela própria África e por seus filhos, que botaram um fim na folia portuguesa no Brasil, segundo suas palavras.
1: Nós descemos a nossa força de vida, a nossa alegria de viver a esses homens que foram retirados da liberdade na selva, que vieram para aqui como escravos e que nos salvaram da melancolia portuguesa, que nos deram essa força de vida imensa. Nós temos três grandes matrizes na nossa vida, na nossa cultura. A matriz europeia, que veio com os navegadores, vem da Península Ibérica de Portugal. Nós temos os índios que estavam aqui, e nós temos os negros que vieram aqui escravos. As três matrizes são, eu creio, igualmente importantes. Mas eu sempre digo e repito mais uma vez aqui, o nosso umbigo é a África. Foi a África que nos ensinou o fundamental, que nos deu a força de vida, a alegria de vida, que faz que o nosso povo seja invencível.
0: Desde menino, os professores do Colégio Antônio Vieira perceberam que Jorge Amado tinha uma facilidade enorme para escrever. Texto carregado de emoção, rico em detalhes, articulado com a história narrada. Dizia Jorge Amado, muito depois, é que eles não notaram que a minha ficção era descrita em cima da realidade.
2: Se eu fiz alguma coisa de bom, é que meus personagens não são de tinta, são de carne e sangue. Você vai ao Pelourinho, você encontra todos eles, encontra Quincas Berro d'Água, encontra Teresa Batista, encontra Pedro Arcanjo. Compreende? Se você for a Ilhéus comigo no dia 14, você vai encontrar, não a Gabriela, você vai encontrar todas as Gabrielas do mundo lá, cada qual mais bela, cada qual mais saborosa, Rosa Trutinho.
0: Jorge Amado tinha pela Rede Bandeirantes um carinho muito especial. Várias vezes recebeu os nossos repórteres em sua casa, em Salvador, em seu apartamento em Paris e por quantos hotéis se hospedou pelo mundo afora. Respondia a todas as perguntas sempre com boa vontade e cortesia. E a cada resposta, revelava um pouquinho da sua personalidade, da sua visão de vida. Mas sempre fazendo questão de esclarecer que o entrevistado, ele próprio, não tinha nada de intelectual. Até porque intelectualidade não era sinônimo de enaltecimento, costumava ele brincar. Em 1992, a Bandeirantes compareceu ao seu aniversário.
3: Falando mais filosoficamente, como é que o senhor está sentindo esses 80 anos? A idade pesa?
2: Filosoficamente eu não vou lá, não sou filósofo. São os intelectuais retados, hein? Esse da TV Bandeirantes, eu não sou intelectual, meu amor. Eu sou um escritor, é muito diferente. Os intelectuais estão lá em cima, sabem as coisas. Eles têm um horror pelo povo. Eles acham que o povo não sabe nada. Eles são os tais, eles são os doutos, são cheios de si, são presunçosos. Eles acham que o saber do mundo é deles. Eles têm um desprezo por nós, povo total. Eu não sou um escritor, quer dizer, um homem que nasceu do ventre do povo, que foi fecundado pelo povo para parir gente, parir vida, que é diferente. Falam que esse negócio de filosofia não é comigo. Não, sei nada disso. Nem de economia, nem de filosofia, nem de nada. Eu tenho horror à ideologia. Eu sou de uma ignorância exemplar. Tu não podes imaginar quão grande é a minha ignorância. Nem eu mesmo, às vezes, consigo medi-la tão completamente. Você está falando com um modesto escritor baiano. Compreende? Muito feliz de ser um escritor baiano e de procurar, colocar e levar pelo mundo afora a vida e a humanidade baiana.
3: Agora, com essa cumplicidade toda que você tem com o povo da Bahia, o que que te fez ir escrever em Paris?
2: É que o povo da Bahia, tamanha a cumplicidade minha com o povo da Bahia, que 7 horas da manhã começa a ter gente nesta casa. E que eu não tenho na Bahia um momento de privacidade. Eu vejo minha mulher na Bahia, quando nós chegamos à cama à noite, em geral cansados, e a gente já está tão cansado que às vezes nem aproveita a cama, compreende? Como devia aproveitá-la. Quanto mais escrever. Há muitos anos que eu já não escrevo na Bahia.

0: E aí no Brasil, é muito difícil para mim em qualquer lugar. Desde, eu acho que o primeiro livro que eu escrevi fora do Brasil foi Tieto do Agreste, no ano de 76. Eu tentei escrevê-lo aqui, estive escondido em casa de amigo, na casa, numa chácara do Demerval Chaves. Foi um horror, porque 5 dias depois de eu estar lá, eu descobri que os filhos do Demerval, a chácara era lá uma coisa à parte aqui, nas afores da cidade, subia-se uma ladeira. Eu descobri que os filhos do Demerval, os rapazes lindos, 4, levavam as mulherzinhas lá na chácara. E eu descobri que eu estava impedindo isso, que eles estavam todos sem poder. Aí eu fui embora. Fui para casa de outro amigo, não pude, era impossível. Aí eu fui escrever em Londres. Foi o primeiro livro. Daí em diante, meus livros foram todos escritos fora do Brasil. De forma que não escrevo aqui, porque não posso, porque aqui eu não tenho privacidade. Eu aqui não tenho um minuto do meu tempo. Aqui eu sou um obá, eu sou obá de Xangô, sou um dos 12 obás da Bahia. Ainda um estava lá no terreiro do Pofonjá para celebrar o aniversário dos 14 anos de obá de Antônio Olinto, um amigo meu, um escritor. E estava lá com o Caribé, estavam sentados os dois velhinhos lá no nosso terreiro, no nosso axé, vendo as filhas de santo dançarem. Compreende? E aqui eu sou um obá, então eu tenho uma série de obrigações para com esse povo que é meu cúmplice, meu leitor e meu personagem, meu mestre, sobretudo. Então eu não tenho tempo aqui, eu tenho que ir. E vou te dizer uma coisa. Esses últimos anos nós estamos indo escrever em Paris. Este ano eu tive que sair de Paris para escrever no Estoril em Portugal, porque Paris já estava ficando como a Bahia.
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0: História Especial. Jorge Amado é o nosso personagem. Em 1948, com o cancelamento do registro do PCB e a cassação dos mandatos dos parlamentares filiados a este, começaram as perseguições e as arbitrariedades. Jorge Amado precisou se exilar na Europa por quase 5 anos. Ao retornar, resolveu deixar a política partidária meio de lado e começou por se afastar do Partido Comunista. Claro que continuou fazendo política, mas com as armas que não lhe caçaram: a caneta e a tinta. Continuou assim, criticando as diferenças sociais, a má distribuição de rendas e principalmente o arbítrio. Afinal, boa parte de sua vida ele passara sob regimes ditatoriais. Vamos recordar a apreciação que ele fez do quadro político, da vida brasileira, quadro socioeconômico, numa entrevista para a Rádio Bandeirantes, durante a Bienal do Livro aqui em São Paulo. O ano, repito, 1988, a repórter Vera Lúcia Fiordoliva.
1: Como é que o senhor está vendo, o senhor que tem estado aqui no Brasil e também fora, principalmente trabalhando, como é que o senhor está vendo este seu país?
2: Estou vendo otimamente. Vou te dizer uma coisa que vai te espantar. Como eu cheguei de fora, meu amor, não estou aqui dentro desse

0: catastrófico, compreende? Feito pela média e pelos mesquinhos interesses, compreende? Pequenos homens políticos. Eu chego aqui e vejo um país poderoso, forte, com problemas terríveis. Problemas da dívida externa, os problemas da exploração da terra que não estão resolvidos, que precisam resolver. Problema da miséria, de que a riqueza pertence a poucos e a maioria imensa vive uma situação de miséria muito grande. Apesar de tudo isso, esse país é um país extremamente poderoso, com um povo admirável e que vive um momento formidável da sua vida, porque vive um momento extremamente democrático. Não há país no mundo hoje tão democrático quanto o Brasil. É absoluta liberdade total. Você diz o que quiser, você xinga a mãe de quem quiser. Você xinga a mãe de Sarney, você xinga a mãe do Ulisses Guimarães, você xinga a mãe do Orestes Kessler, você xinga a mãe de quem você quiser. Você não vai para cadeia, meu amor. Você fica tranquila em sua casa. Pensou nisso? Você fizesse isso com a mãe do Geisel, você ia ver. Com a mãe do Médici, tu ia ver, meu amor. Compreende? E que estamos às vésperas de constituir um Estado democrático de direito com a promulgação da nova Constituição. Eu não vou te falar sobre a nova Constituição porque eu não sou leviano. Eu estou chegando de 7 meses na Europa, conheço muito pouco. Mas pelo que eu vi nesses 20 dias de Brasil votado dessa Constituição, ela me parece extremamente progressista, o que é uma beleza. E como escritor que eu sou, que essa é a minha profissão, e como homem que dos seus 76 anos de vida, a maior parte desse tempo, viveu sob ditaduras, sem a menor liberdade, sofrendo durante 8 anos, meus livros não puderam circular no Brasil, desde a apreensão e da queima pública em São Paulo e na Bahia, da primeira edição do Capitães da Areia, pelos milicos, até o ano da vitória contra o nazismo. Durante esse tempo todo, meus livros não puderam ser do Brasil. E depois nós tivemos esse períodozinho de 21 anos, que tu bem conheces. Como homem que viveu isso, eu vi que foi aprovado na Constituição, que acabou a censura, que nunca mais ninguém pode proibir teus livros, ninguém nunca mais pode proibir nenhum filme, ninguém nunca mais vai poder proibir uma peça de teatro, nem um programa de televisão. Isso é tudo que eu desejo na vida. Então eu acho que está maravilhoso o país.
1: E o senhor fica quanto tempo agora no Brasil?
0: Muito pouco, infelizmente, porque eu tenho uma série de compromissos na Europa, vou cumprir. Mas em novembro eu volto para ficar aqui.
2: Em 1958, Jorge Amado publicou Gabriela, Cravo e Canela.
3: Hoje eu sou Gabriela.
2: Romance de costumes ambientado na cidade de Ilhéus. Transformou-se num de seus maiores sucessos internacionais. Virou novela de televisão e também grande sucesso no cinema. Quando eu vi...

0: Camarada.
1: O filme Gabriela Cravo e Canela não chegou nem aos pés de Dona Flor e seus dois maridos. Muito mais por culpa da produção e direção do que pelo enredo. Dona Flor foi rodado em 1976, tendo Bruno Barreto na direção, e até hoje é disparadamente o maior sucesso do cinema brasileiro em todos os tempos, com quase 12 milhões de espectadores. Já em Gabriela, Barreto pecou ao rodar o filme em Paraty, como se fosse a Bahia, não conseguindo a ambientação desejada. E pecou também na escolha do italiano Marcello Mastroianni para fazer o papel do turco Nasib. Mastroianni, que estava muito mais interessado em namorar a mocinha do filme, Sônia Braga, não acrescentou nada ao romance, senão torná-lo mais caro. Porém, fracassos maiores foram as filmagens de Tenda dos Milagres e Jubiabá, dirigidos por Nelson Pereira dos Santos. Também Tieta, com Carlos Diegues na direção, não teve o êxito do livro ou da adaptação da TV. Também pudera. Tem tudo de Diegues e nada de Jorge Amado nesse Tieta cinematográfico. No frigir dos ovos, certamente a TV colaborou muito mais que o cinema nas vendas dos livros de Jorge Amado. Em contrapartida, as novelas baseadas em seus romances renderam para as emissoras fantásticos pontos no Ibope.

0: Em 1961, Jorge Amado foi eleito membro da Academia Brasileira de Letras. 5 anos mais tarde, foi indicado pela primeira vez para o Prêmio Nobel de Literatura. Desde então, todo ano se especulava sobre a indicação de Jorge Amado para o Nobel, mas isso jamais tornou a se repetir. Seus prêmios eram, e continuam sendo, vendagens ininterruptas de romances recentes e reedição dos antigos. Nos 32 livros que escreveu, Jorge Amado ocupou-se em 14 deles com a divulgação das belezas naturais e o Centro Histórico de Salvador, contrastados com a miséria e a marginalidade. Essas histórias foram levadas para 55 países em edições publicadas em 49 idiomas. É, disparadamente, o escritor brasileiro mais conhecido no exterior. Quando eu disse que em 1955 Jorge Amado deixou a política de lado, frisei que foi a política partidária. Fazer política é também estar atento a tudo que ocorre à nossa volta e não fazer mistérios daquilo que pensamos, sem, contanto, fazer política partidária. Dentro desse enfoque, pode-se dizer que Jorge Amado fazia política 24 horas por dia. Em 1984, entrevistado pelo repórter Amorim Filho, às vésperas da escolha indireta do novo presidente da República, foi perguntado a Jorge Amado: o senhor torce por Paulo Maluf ou por Tancredo Neves?
1: Minha opção é Tancredo. Por quê? Porque trata-se de um homem que, a meu ver, nos assegura a mudança do regime autoritário que ainda vivemos, apesar da liberdade que existe no país e que devemos dizer sempre a verdade como ela é e a realidade. Existe liberdade no país, mas uma liberdade consentida, compreende? E nós precisamos ter uma liberdade de direito, ou seja, assegurada por uma Constituição redigida por uma Assembleia Nacional Constituinte eleita para isso. E Tancredo nos garante que eleito vai convocar essa Assembleia Nacional Constituinte.
2: Como é que você vê o Brasil hoje?
1: Eu sempre sou muito otimista em relação

0: o Brasil, meu filho, porque eu conheço muito intimamente o povo brasileiro. E o povo brasileiro é um povo extraordinário, compreende? Começa a ser extraordinário porque é um povo mestiço. Nós temos a felicidade de sermos um povo mestiço, resultado da mistura de raças e de sangues. Mistura de raças e de sangue que se deu e continua a se dar no Brasil. Isso é uma grande coisa, porque isso criou uma raça de grande talento, de grande imaginação e de grande força criadora e de grande resistência à miséria, à opressão. Você vê a miséria, a opressão, tudo isso, e o povo vem para a rua, luta e faz a festa. Um povo que, como brasileiro, é um povo extraordinário. Por isso sou muito otimista em relação ao Brasil.
1: Jorge Amado é o nosso personagem no programa Memória de hoje.

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0: 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Homenagem a Jorge Amado. Não foram poucos os momentos de provação a que submeteu o casal Jorge Amado, Zélia Gattai. A política, ao contrário daquilo que quase sempre se vê por aí, não enriqueceu. Pelo contrário, empobreceu aquele que já não era abastado. O Partido Comunista deixou de existir em 1948 e o mandato de Jorge Amado, como dos demais deputados, foi extinto automaticamente. Já dissemos isso. Ocorre que os caçadores de bruxas se puseram a perseguir os comunistas declarados. Para não viver na clandestinidade, Jorge Amado exilou-se com a família na Europa. Andou por alguns países, mas sempre com dificuldades financeiras. Tempos difíceis que o impedia até de presentear os filhos em datas especiais. Chegou mesmo a escrever um livro para dar de presente ao filho João Jorge em seu aniversário. Uma história que ele contou na TV Bandeirantes certa ocasião. Aliás, nessa entrevista, ele teceu críticas que hoje se amoldariam perfeitamente aquilo que nós estamos vivenciando.
1: Eu sou um romancista de pessoas e de bichos, porque eu tenho um livro, um pequeno romance chamado O Gato Malhado e a Andorinha S.A., que eu escrevi quando esse senhor barbudo que está aí atrás de você, que tem hoje 40 e tantos anos de idade, não sei exatamente quantos, ele completou um ano de idade em Paris. Nós estávamos lá exilados, ela e eu, e não tínhamos dinheiro para comprar presentes para ele, essas coisas. Eu escrevi uma história contra, como sempre, contra os preconceitos. Uma história do amor de um gato e de uma andorinha, para dar de presente a ele, para ele ler e aprender a ser contra os preconceitos. Só que eu escrevi esse livro, foi em 48, eu nasci em 12 para 48, são 36 anos. Era um menino. Não era tão jovem quanto você, mas era um menino. E então meu livro...

0: Termina, a história termina triste. Quer dizer, o gato não casa com a andorinha, porque um casamento de um gato, de um felino com um pássaro, era uma coisa impossível e condenável. E a andorinha vai e casa com um pássaro, um outro pássaro. E o gato se vai na sua solidão. Se eu tivesse escrito hoje, o gato terminaria casando com a andorinha, porque eu aprendi no correr da vida que não existe o impossível, que o homem pode construir tudo, mesmo o impossível.
1: Agora, uma outra coisa, você acompanhou diversas fases da história do Brasil, né? Dentro dessa perspectiva, como é que você está vendo essa atual crise do país?
0: É uma crise que vem de muito tempo, né? Não é uma crise que nasceu agora, quando se reuniu uma comissão parlamentar de inquérito. Existiram muitas outras comissões parlamentares de inquérito no correr da vida brasileira, não conduziram a nada. Já é uma vantagem que esta está conduzindo a alguma coisa. A gente tem que ver o lado ruim e o lado bom. Eu noto que as pessoas só querem ver. Há uma espécie de espírito de catástrofe que dirige a mídia brasileira. E a mídia brasileira tenta impingir no povo brasileiro esse espírito de catástrofe. Eu não vejo que seja catástrofe nenhuma. Há um lado também positivo. É positivo que esteja podendo se discutir, é positivo que você viva hoje num Estado político democrático no Brasil, um Estado democrático de democracia política, porque não é de democracia social. Mas isso era pedir demais, é outra história. Mas devemos valorizar o fato de que vivemos num Estado de democracia política que possibilita que escândalos que nunca vieram à tona no Brasil venham. Esses escândalos existiram sempre. Minha filha, nos 21 anos dos militares, esses militares, senhores generais, tomaram emprestado essa imensa dívida externa aí e a comeram, ele e os parceiros dele. O que é que fizeram com esses cento e não sei quantos bilhões que eles tomaram, esses senhores, emprestado aí aos Estados Unidos e aos bancos? O que é que eles fizeram com isso? Fizeram nada. Fizeram tortura, prisões, assassinatos, misérias várias. Fizeram a Transamazônica, que nem se deve dizer isso, porque é vergonhoso para nós brasileiros, que tenham gasto tanto dinheiro e comido muito mais do que gastaram para construir uma estrada que não tinha possibilidade, que a floresta imediatamente terminou com ela. Então essas coisas sempre existiram, né? Agora é como um tumor que vai, hein? E de repente ele tem uma coisa e ele explode e o pus se espalha. Você hoje está no meio desse pus, desse tumor. Mas é bom que ele tenha podido ser rasgado. Talvez ele não tenha explodido, tenha sido como é que chama esse bichinho que os médicos usam?
1: Um bisturi
0: que tenha levado a isso. Há uma coisa que me entristece muito nessa situação, que me entristece e não só me incomoda, que me deixa um tanto quanto preocupado, é o clima de delação. Isso se passa num clima de delação que é tão, essa coisa é tão monstruosa contra a corrupção que está aí. Então, de repente, tu trabalhas na Bandeirante, as coisas, e de repente tu aparece lá e diz, olha, eu venho te contar que na Bandeirante aquilo lá é uma salafraria, estão comendo dinheiro. Quer dizer, ninguém tem mais coragem de fazer nada, de privacidade. Outro dia minha secretária trabalha comigo há 10 anos, eu adoro ela. Chegou aí, eu digo, onde é que está o gravador? Onde é que está o gravador? Tu entendes como é? Isso é uma coisa um pouco, é contra o nosso caráter brasileiro. Nós não somos delatores. É preciso, e com isso eu vou terminar a nossa conversa. Acabou a fita?
1: Não, mas a gente pode passar para outra.
0: O que eu quero te dizer, para terminar a nossa conversa, é que o povo brasileiro, você e eu, eles que estão aí, que trabalhamos, que não temos na nossa mão nenhuma parcela de poder. Não temos que ver com os dinheiros públicos. Nós não temos nada que ver com toda esta porcaria que está aí. Nós não somos culpados de nada. Eu falo

0: do povo brasileiro. Ele é somente vítima, exclusivamente vítima. E isso não vai modificar o povo brasileiro no que ele tem de vital, de poderoso, de cordial, de generoso, de grande povo. O grande povo mestiço do Brasil. Compreende? Nós não temos nada que ver com essa sujeira. Isso é de um negócio que chamam de elite e que, em geral, é elite só do que não presta. É isso.
1: Foi no mês de maio de 1994 que Jorge Amado descobriu ter uma doença muito grave. De lá para frente, as internações hospitalares passaram a ser frequentes. E toda vez que isso acontecia, a imprensa inteirinha dedicava espaços para falar do assunto. Como bom baiano, porém, Jorge Amado sempre se reabilitava para voltar às atividades normais. Numa ocasião, chegou a se tratar na França, país onde sempre teve muitos amigos e uma legião imensa de leitores. A cada alta recebida, Jorge Amado se emocionava com as manifestações de carinho que lhe atribuíam. Quantas vezes não chorou diante de câmeras e microfones em função dessas emoções?
0: Eu quero dizer quanto estou emocionado, não deixo me emocionar de jeito nenhum, mas não depende da gente. Esses dez dias, foram para mim 10 dias em que eu estive sob uma constante, permanente bateria de carinho, de estima, de prova de amizade do Brasil, da gente brasileira e minha gente, e um pouco de todas as partes do mundo, desde que Zé Leão temos amigos um pouco em todas as partes do mundo. Não é fácil.
1: A morte de Jorge Amado não se pode dizer que pegou a todos de surpresa. Mente aquele que assim afirma. Porém, não mentirá menos aquele que disser que já estava esperando por essa hora. Porque a despedida de pessoas que a gente quer bem sempre surpreende, sempre magoa, sempre entristece. A rampa do Mercado Modelo, onde pescadores e pequenos comerciantes vendem mariscos frescos, frutas, legumes e temperos bem na frente do elevador Lacerda, não será mais a mesma. Foi-se seu maior propagandista. As festas do terreiro Ilê Axé Opô Afonjá, no Cabula, periferia de Salvador, vão se ressentir da ausência daquele que acreditava muito mais no homem, com as suas fraquezas, sempre em busca do perdão divino, do que nas divindades propriamente dito. Numa célebre entrevista para a revista Exame VIP em agosto de 1991, questionado sobre religião, Jorge Amado disse textualmente: seria simpático acreditar num lugar à direita de Deus. Para mim, um cantinho já estaria bom, até mesmo sentado no chão. Só que eu não consigo acreditar nessas coisas. Mas, no fundo, especialmente depois de tantas internações, Jorge Amado acreditava em algo, sim.
0: Creio que poucas vezes nesse país se rezou tanto por um materialista grosseiro. Eu que sou materialista, mas sou tão grato a todas essas relações. Aqui eu tive mais uma vez a profunda consciência da beleza e da grandeza da raça mestiça do Brasil. Aquilo que nós fizemos no Brasil, uma mistura de sangues, de culturas, de raças, e que deu essa coisa esplêndida, que eu abri os olhos de noite e vi diante de mim uma Iemanjá que atravessava, que falou: uma deusa da Bahia.
1: autor brasileiro de

0: maior fama internacional, Jorge Amado teve suas obras traduzidas para 55 países em 49 idiomas. Ele morreu dia 6 de agosto, às 19h30, em Salvador, de insuficiência cardíaca, às vésperas de completar 89 anos. Nos últimos meses, havia passado por sucessivas internações hospitalares. Seu corpo foi cremado e as cinzas jogadas sob uma mangueira em sua casa.
1: Eu tive da vida muito mais do que em realidade eu merecia. Tive também muito mais do que aquilo que eu pedi que a vida me desse. Então, eu não são as penas, porque você tem pena, você carrega com você as penas do que a vida, que você durante a vida tropeçou nelas. Mas mais importante do que as penas é ter vivido. Sem dúvida a pena maior é aqueles que morreram, aqueles que não estão mais contigo.
0: O programa Memória resgatou hoje um pouquinho da vida desse extraordinário escritor, verdadeiro mestre do romance, Jorge Amado.

0: 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Técnico responsável pelas edições e sonorização, Roger Palmer. Assistente de produção, Débora Raposo. Muito obrigado a todos, um forte abraço e até nosso próximo encontro.
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Bem-vinda! Está no ar mais uma edição do Fôlego. Estamos chegando nesse domingo, 2 de agosto de 2026, abrindo o mês 8, hein? Tá voando! Tá parecendo o Eliud que pichou hoje esse 2026 aqui. Nossa! Tá rápido demais! Mas vamos em frente, porque na próxima hora vai ter muita informação sobre saúde, sobre atividade física, sobre qualidade de vida. Informações importantes para você que se mexe, para você que gosta de se mexer e para você que tá buscando motivação. Aí, estamos aqui exatamente para isso, para botar inspiração no seu dia e também levar informação de qualidade para você se abastecer com um conteúdo muito relevante. Mês que vem, 18 anos do Fôlego lá na Bandeirantes, hein? Setembro, mês de aniversário do Fôlego. Desde 2008 a gente está aqui impactando positivamente a vida de muita, muita gente que já entrou para o mundo da corrida, da atividade física. E se a corrida não é o seu esporte, não tem problema nenhum. A gente está aqui para atender o ciclista, o judoca, o dançarino, o você que é da natação, da bike. Não tem problema. Qualquer movimento está valendo e é por isso que nós estamos aqui. A produção do Fôlego é do Guilherme Agrela. As mixagens e sonorização do Roger Palme Duarte. O Fôlego desta semana.

0: João Carlos, Itaim Paulista, tenho 67 anos, corro e caminho pela qualidade de vida.
1: Fôlego na Bandeirantes. É o WhatsApp da Bandeirantes. 999048756, DDD 11, para quem está fora da região metropolitana de São Paulo. E se você nos acompanha pelo streaming, pelo podcast, vai lá, fôlego@band.com.br, fôlego@band.com.br, manda um e-mail. Daqui a pouquinho eu vou registrar as mensagens dos ouvintes, vocês que entram em contato conosco. Bom, na abertura aqui, eu quero falar sobre o episódio do Daniel do Nascimento, Danielzinho, que... É o seguinte, eu tô gravando o programa hoje, quinta-feira, tá? Do restante dessa quinta-feira, nessa sexta e nesse sábado, a gente tenha uma outra informação. A gente tá torcendo muito para que o Danielzinho apareça. Até esse momento aqui, tarde da quinta-feira, não temos nenhuma notícia sobre o paradeiro do Danielzinho, infelizmente. Estamos torcendo muito, muito aí a uma rede imensa da comunidade da corrida em busca de informações, em busca do paradeiro do Daniel do Nascimento. Na última segunda-feira, quase uma semana, portanto, eu trouxe a informação e eu nunca gosto de dizer assim, eu fui o primeiro a dar essa informação. Eu nunca gosto de fazer isso porque eu acho bobagem. Mas eu fui o primeiro a dar essa informação na tarde da segunda-feira, e a partir da informação que eu compartilhei nas minhas redes sociais, junto com as redes sociais da Bandeirantes, houve uma disseminação, né, por todo o Brasil dessa informação, e a partir daí uma corrida em busca de notícias, de qualquer informação do Daniel do Nascimento. E aí, claro, né, toda a comunidade da corrida, que é uma comunidade muito engajada, de muita gente preocupada, de muita gente solidária, de muita gente que abraça causas importantes, passou então a correr atrás das informações do Daniel do Nascimento. E o que eu queria dizer para vocês é que o esporte de alto rendimento, ele é um moedor de gente, ele é um moedor de seres humanos, porque cobra um preço elevado. A pressão, ela é muito grande, e principalmente quando a gente fala de um esporte individual, como é a corrida. A corrida é um esporte individual, você está lutando ali contra o cronômetro. Claro que você tem adversários no alto rendimento, né? Você tem ali as pessoas da elite que você sempre está competindo, mas você está competindo

é dor, é lesão, é incerteza do que vai acontecer, são os problemas do dia a dia, às vezes problemas familiares. Então você tem ali muita coisa para resolver e dar uma resposta para o público, para o patrocinador, para a federação ou confederação que está ali te bancando, para a torcida, né? Para todo mundo. É uma engrenagem que mói pessoas. Quando você está num esporte coletivo, isso é compartilhado com os outros membros do seu time, ali do seu time, do seu grupo, do seu clube, quer que seja. Mas quando você está num esporte individual, como é a corrida, como é tênis, a natação, enfim, tantas modalidades individuais, você é o seu time. E aí você tem que lutar sozinho contra tudo isso, com as glórias e com as dores, com as decepções. E eu vejo que o Danielzinho passou por isso muito, muito duro na sua vida. Ele sempre teve ali questões que ele teve que lutar, questões às vezes pessoais, às vezes profissionais, mas sempre ali com os seus problemas, tendo que lutar com tudo isso. E eu sei que muita gente julgou o Daniel do Nascimento por conta do doping, que ele foi flagrado e foi suspenso por 5 anos, o que eu acho uma covardia, né? Acho que ninguém tem o direito de julgar, porque o Danielzinho é uma pessoa que vem de uma estrutura, né, de uma estrutura familiar, com questões que precisam ser entendidas e compreendidas. Não é aquele atleta que teve todas as condições que outros atletas podem ter, de um bom nível escolar, de uma boa educação, base sólida, estrutura familiar, né? Sempre teve ali questões que precisaram ser resolvidas. Eu não vou entrar nesses detalhes, né? Não vou entrar nisso, mas só para contextualizar a vida desse rapaz, a vida dele. Eu jamais vou julgar a questão do doping dele, jamais. Não tenho elementos, não sou capaz disso. E sei que muita gente julga, muita gente acha que ele foi inconsequente, que ele foi errado. Foi dopado no Quênia, onde ele treinava, né? Eu não sei em que condições, em que contexto aconteceu o caso, o que disseram para ele, se é que disseram. Então eu não vou julgar. Mas o que eu disse essa semana nas minhas redes sociais é que nós precisamos olhar para o ser humano. Isso sim. Ali há um ser humano que precisa de ajuda. E é por isso que é importante nós encontrarmos o Daniel e estendermos a mão para o ser humano, para o homem, para a pessoa Daniel do Nascimento. Primeiro isso, estender a mão, oferecer ajuda. Ele precisa de um tratamento, ele precisa de uma ajuda. A própria mãe dele disse no post que colocou lá no Instagram, quando tudo isso surgiu, que ele tem problemas psicológicos, palavras da mãe dele, né? Não sou eu que estou dizendo. Então ele precisa de ajuda para esses problemas psicológicos. E a partir daí, se ele estiver aberto a receber essa ajuda, estiver disposto a ser ajudado, receber a ajuda e entender o que vai ser do futuro, da vida do Daniel do Nascimento, do ser humano Daniel do Nascimento, primeiro. Primeiro do ser humano e depois, quem sabe, do atleta. Ele acabou de completar 28 anos de idade, tem mais 3 anos de pena para cumprir aí do doping. 2 anos e meio, 3 anos. Se é que ele vai voltar a competir um dia, não se sabe. Ninguém pode falar sobre o futuro, o que vai acontecer. Mas primeiro, ajudar o ser humano Daniel do Nascimento, que tem uma marca que ainda é um recorde sul-americano. 2 horas, 4 minutos e 51 segundos. É um baita tempo. É um baita tempo, recorde sul-americano. Ainda é dele. E acho que vai demorar um tempinho para esse recorde ser batido na América do Sul. Tem a impressão que vai demorar um tempinho, não vai ser tão rápido. Mas insisto e reforço, Daniel do Nascimento, um ser humano que precisa de ajuda e que não podemos virar as costas. Eu tenho certeza que o mundo da corrida não vai virar as costas.

0: Daniel do Nascimento assim que ele for localizado. E tomara que ele seja localizado rapidamente. E insisto, esse programa está sendo gravado na quinta-feira. Hoje é dia 30 de julho, né? Então hoje nós estamos gravando o programa. Pode ser que entre quinta-feira e domingo de manhã, quando esse programa está sendo exibido, a gente já tenha uma boa notícia para compartilhar sobre o Daniel do Nascimento. E se essa notícia for boa, que ele seja ajudado, que as mãos sejam estendidas e não hajam julgadores para atirar lanças contra Daniel do Nascimento. Vamos trazer aqui o primeiro colunista de hoje. Quem está chegando é o Dr. Daniel Magnoni, médico, nutrólogo, cardiologista. O Dr. Daniel Magnoni sempre tem um recado importante para todos nós. Fala aí, doutor.
1: Olá, Capriota, amigos do Fôlego. Hoje vamos falar de um suplemento, lógico, creatina. Creatina está sendo muito utilizado, Capriote, em quem pratica atividade física. Existe uma série de trabalhos científicos falando sobre ganhar massa muscular. E realmente, existem verdades científicas que devem ser aplicadas e eu indico, prescrevo para muitos pacientes. Agora, quando, como, por quê? Primeiro tem que ver a opinião do seu médico, do seu nutricionista, mas principalmente do seu médico, para ver se não existe algum problema renal associado. Porque na hora que você faz uma suplementação de proteína, você sobrecarrega o rim e às vezes você pode ter problemas na função renal. Não pode ser bom para a saúde nesse aspecto. Agora, quanto de creatina? Olha, Capriote, existe muita lenda urbana nas academias, nas pessoas que praticam atividade física, fazendo receitas miraculosas, receitas individualizadas. Na verdade, 3 gramas por dia, e essas 3 gramas por dia é um famoso scoop, aquela medidinha, né, que às vezes vem dentro da própria latinha. Isso já é suficiente. Essa história urbana de 20 gramas para incrementar, dar um nível mais alto inicial, não é válido, não. Uma alimentação saudável, rica em proteínas, prova em gordura saturada, muita hidratação, principalmente 3 porções a 5 porções do reino vegetal por dia de frutas variadas vão dar a suplementação que você precisa pela alimentação. E se você quer ganhar massa muscular, além do aporte proteico adequado, em termos de 1 grama por quilo por dia de proteína de bom valor nutricional, você pode sim suplementar com creatina. 3 gramas por dia, isso vai fazer uma certa ação no aumento da sua massa magra. É isso, Capriote. Hoje falamos de uma coisa da moda. Eu acho que isso pode ser muito útil para sair daquela famosa lenda urbana. Um grande abraço a todos.
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3: Capri, agora tem um estudo brasileiro chegando da Plan Brasil, chamado Marcas do Tempo, que revelou um impacto alarmante da gravidez na infância e na adolescência. 83% das jovens brasileiras que passaram por isso precisaram ou abandonar o emprego ou perderam oportunidades profissionais devido às demandas de cuidar dos filhos. Bom, para chegar a esse resultado, a pesquisa ouviu mais de 1.500 mulheres entre 19 e 29 anos de todas as regiões do país. O diferencial desse estudo foi comparar a realidade de quem engravidou cedo com a de quem não passou por essa experiência, isolando então esses fatores como pobreza, escolaridade prévia, para conseguir medir o peso exclusivo que a gestação precoce tem na vida profissional das mulheres.
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0: E agora no Fôlego, na entrevista da semana, eu vou trazer aqui uma convidada muito especial. Vocês se lembram, 3 semanas atrás, eu trouxe aqui um caso muito, muito especial. Nesses 18 anos de Fôlego aqui na Bandeirantes, talvez tenha sido um dos casos mais especiais que eu já contei. Porque eu já contei aqui vários episódios, infelizmente, de pessoas que perderam a vida por morte súbita, não só na corrida, mas no esporte de uma maneira geral. A gente já viu gente, esportista, morrendo diante dos nossos olhos em transmissões ao vivo de futebol, por exemplo. E nós tivemos um caso da Juliana Bacegas, que está aqui comigo, que sobreviveu a uma

0: parada cardiorrespiratória a 300 metros da linha de chegada da Roca Speed Run, uma prova que aconteceu recentemente aqui, mês passado. E eu contei para vocês aqui, ó. Se vocês não ouviram, vão lá no programa do dia 12 de julho, tá lá na abertura do programa, toda a história, tudo o que aconteceu, tudo que envolveu ali o caso da Juliana. E vocês vão entender, compreender por que a Juliana está aqui hoje, e eu tenho muita alegria, um enorme prazer em trazer a Juliana para contar essa história, uma história de uma vida que ressurgiu, né? Que nasceu novamente, porque não é todo mundo que consegue, infelizmente, se salvar de uma parada cardiorrespiratória ou de um evento cardíaco num evento esportivo. Nós tivemos um domingo passado que, infelizmente, o Júlio Barreto, infelizmente, não conseguiu se salvar de um problema cardíaco, de um evento cardíaco, após a linha de chegada da SP City Marathon. Então, Juliana Bacegas, bom dia, seja bem-vinda, que prazer te receber aqui no Fôlego.
1: Bom dia, Capriotti, muito obrigada, obrigada pelo convite, tá aqui com todos vocês, viu?
0: Você, quando foi a corrida exatamente? Eu sei que no dia 12 de julho, no programa do dia 12, eu falei, mas a prova foi uma semana antes, não é?
1: Foi no dia 5, no dia 5 do 7.
0: Então nós estamos hoje é dia 2 de agosto, estamos praticamente, você está quase comemorando um mês de vida, Juliana.
1: Isso mesmo, fazendo aniversário.
0: E dia 5 de julho vai ser seu novo aniversário daqui pra frente?
1: Vai ser meu novo aniversário, exato. Agora eu também, além de pisciana, agora eu também sou geminiana.
0: Quantos anos você tem, Júlia? Posso perguntar a sua idade?
1: Claro, obviamente, eu tenho 31.
0: Ah, que novinha, novinha de tudo. E o que é que você faz? Qual é a sua profissão?
1: Eu sou advogada e eu trabalho em banco. Posso dizer que eu sou bancária hoje em dia.
0: Mas você trabalha na área jurídica do banco?
1: Não, eu trabalho na área de reestruturação de crédito. Ótimo. Digamos que eu vejo o problema o dia inteiro.
0: Não foi isso que mexeu com o seu coraçãozinho, não, né?
1: Não, isso aí já estou adaptada. Já são muitos anos vendo o problema.
0: Boa, muito bom. E há quantos anos você corre?
1: Eu comecei a correr no ano passado, no final do ano passado. Vai fazer um ano agora, mais ou menos.
0: Tá. E você começou a correr por quê?
1: Ah, então, eu odiava correr, vou ser bem honesta pra você aqui, tá, Capriotti? Sempre foi muito difícil a corrida pra mim, assim, realmente era um trauma na minha vida. E aí, no final do ano passado, meio do ano passado, eu tava refletindo, assim, algumas dificuldades que eu vinha enfrentando pessoais. Falei, bom, o que que é uma coisa muito difícil e que eu posso me esforçar muito pra fazer, assim, mas que não seja da minha vida pessoal, né? Que seja no esporte. Aí eu pensei na corrida. Falei, tanta gente gosta de correr, tanta gente ama tanto isso, não é possível que eu não goste, não é possível que eu não consiga correr. E aí eu usei isso como um teste até psicológico pra mim, e eu me apaixonei pela corrida. De uma coisa, de um esporte que eu não gostava, eu passei a amar.
0: Vamos arredondar aí, 8 meses, 10 meses que você começou a correr. Você procurou uma assessoria, você passou pelos exames, como é que foi esse início?
1: Sim, eu fazia com um professor, né, especializado em corrida. Ele era de uma assessoria, mas eu tinha fechado com ele de forma particular. E ele me dava toda a assistência, semanalmente. Fazia meus exames recorrente, até porque, enfim, né, passava com outros médicos. Então, eu sempre tive meus exames de forma regular, sempre fiz eles de forma regular. E aí, um tempo atrás, eu fechei mesmo numa assessoria, né, e também estava com o suporte deles. Então, eu sempre fiz bem bonitinho. Sempre tive auxílio dos professores, dos médicos, sempre foi assim.
0: E como é que foi nesses meses que você está correndo, a sua evolução? Você começou fazendo prova de 5, depois fez prova de 10, como é que foi a evolução?
1: Sempre muito gradativo, exatamente, sempre muito gradativo. Eu comecei a não correr nada, nada mesmo, não corria 1 quilômetro de forma seguida, não conseguia, não tinha condicionamento. Então a gente foi treinando para eu conseguir ter um condicionamento para correr contínuo. E aí eu fiz a minha primeira prova de 5, fiz a minha prova de 6,5, minha prova de 7,5. Inclusive, meu aniversário em março foi uma prova de 5 quilômetros com alguns amigos e um brunch. Então, assim, eu realmente entrei pro mundo da corrida. E aí eu fui evoluindo. Fiz ali os 10 quilômetros no Rio de Janeiro, né? Mais ou menos uns 2 meses atrás, 1 mês e meio, se eu não me engano, da maratona que teve agora, né? Sim. E aí eu ia para Porto Alegre, na maratona de Porto Alegre, e resolvi fazer essa prova de 15 quilômetros antes. E assim, eu posso, entre muitas aspas, obviamente, que foi uma sorte, porque eu passei mal ali em São Paulo e numa prova que estava bem organizada.

0: organizada para me receber. Então, assim, de todos os males, eu acho que o lugar onde eu passei mal, digamos que foi o menos pior, entendeu? Foi o melhor ali, né?
1: Claro, claro. E então, quando você começou, você fez os exames cardíacos? Você fez o... Passou com cardiologista?
0: Passei.
1: Passou. Tava tudo bem?
0: Tava tudo bem.
1: Tudo em
0: exato.
1: Ordem. Tudo maravilha. Agora, me conta como é que foi, então, Juliana, no dia 5 de julho, você acordou para ir correr os 15 quilômetros. Você acordou bem? Tava tudo bem? Tava tudo tranquilo?
0: Eu acordei bem, eu fiz o que eu sempre faço, tomei o meu café. Eu gosto muito de correr sozinha, apesar de ter assessoria, eu tava sozinha, né, de amigos, assim. Fui correr, conversei bastante com o pessoal da assessoria. Eu tava muito emocionada no dia, eu tava muito contente. Tudo na corrida tava me emocionando muito. Eu vi amigos que estavam fazendo os 30 quilômetros, fiquei muito emocionada por eles. Eu vi toda a galera da Aquiles, né, que é a ONG para pessoas com deficiência, que eu faço parte. Então, eu tava mais emocionada ainda. Eu tava muito feliz e contente. Foi uma prova muito tranquila, digamos assim, porque eu não tava ali para performance. Eu tava ali para curtir o processo. Eu tava mais devagar do que eu costumo correr. Isso foi um ponto até que me chamou atenção, assim. E eu tava curtindo o processo, as pessoas, tava conversando com pessoas, os desconhecidos do lado, né? Na corrida a gente faz bastante isso. Então foi uma corrida muito gostosa. Eu não senti mal-estar em nenhum momento.
1: Durante a corrida você não tava normal? Sentiu nenhuma diferença? Tudo tranquilinho?
0: Tudo tranquilo. Inclusive, as provas anteriores a essa sempre foram muito difíceis pra mim, né? Porque correr sempre foi muito difícil. Essa foi uma prova que eu não senti dificuldade, assim, não senti exaustão, sabe? Foi uma prova tranquila, eu diria.
1: Sim. E aí, você se lembra a 300 metros da linha de chegada? Ó, vejam vocês. Ela foi pra uma prova de 15 quilômetros. A 300 metros da linha de chegada, que é praticamente nada, não é? 14.700 metros, a Juliana não passou bem, ela se sentiu mal. Você se lembra daquele momento ali, Juliana?
0: Não, eu não me lembro. A minha última lembrança era... Tinha uma moça chorando do meu lado, que ela tava muito cansada, e o namorado dela tava, não desiste, não desiste. E aí eu lembro que eu comecei a gritar, não desiste, vamos, tá acabando, tá acabando. E comecei a falar com o pessoal do lado, né, gente, vamos, tá chegando no fim. E aí foi minha última memória, não lembro de mais nada. Aí eu lembro só de acordar, eu tenho alguns flashes na ambulância, mas são flashes muito parecidos como se fosse um sonho. Eu não tenho sentimento com isso, porque eu não tava entendendo o que estava acontecendo. E depois alguns flashes no hospital já.
1: Você acordou, então, aí você se lembra já de acordar no hospital?
0: No hospital.
1: Você estava na UTI, no hospital?
0: Fui para a UTI. Fiquei 10 dias na UTI.
1: 10 dias na UTI. Porque você teve uma parada cardiorrespiratória. Você foi reanimada. Perfeito. A 300 metros da linha de chegada, não é?
0: Exatamente isso. Aí depois eu fiquei sabendo, né? Eu não me lembro de nada, mas eu, por uma coincidência, as pessoas foram me achando depois de tudo isso, né? Foram me contando a história, então a história ela veio chegando por partes até mim. Mas de uma forma geral, eu caí. Um moço percebeu que eu ia desmaiar, ele correu até mim para me segurar. Por isso que eu não tinha nenhum arranhão e nenhum machucado no corpo, porque eu tava me questionando isso até pouco tempo atrás. Nisso, uma médica, depois eu descobri, mas uma corredora chegou até mim e fez massagem cardíaca. Segundo todos os meus médicos, foi a melhor massagem cardíaca que eles já viram na vida deles, que foi o que salvou a minha vida. Nisso, tinham outros profissionais aptos ali fazendo respiração boca a boca, algumas pessoas mexendo no meu pé, pelo que eles contaram, muita gente orando à minha volta, inclusive a sua esposa foi uma dessas pessoas, eu sou muito grata. E posteriormente a isso, a ambulância chegou com um desfibrilador, né, ali com o DEA, e aí foi massagem com choque, e se eu não me engano foram de 2 a 3 choques que tiveram.
1: E aí eles se recuperaram o seu ritmo cardíaco com esses 2 ou 3 choques para poder te levar até o hospital, né?
0: Isso, me reanimou ali. Uhum.
1: Muito bem. Agora, Juliana, e aí, claro, você passou por todos os exames no hospital, o que, que os médicos entendem? Porque se você tinha os exames normais ali, não é? Você estava apta a correr, por que, que você teve essa parada cardiorrespiratória? Os médicos já sabem disso?
0: Ainda não. Fiquei 10 dias internada na UTI. Nesses 10 dias foi um batidão de exames, e exames bem específicos também, né? Para exames em que a gente tentou

0: estimular o coração a ter uma outra arritmia, para entender angiotomografia, uma série de exames ali mais específicos, que normalmente a gente não faz ali num check-up, né? E não voltou nada. Eu estava 100%. Era como se eu não tivesse nem tido uma parada cardíaca. No começo, até os meus médicos falaram, é inacreditável, a gente não tá nem acreditando que você teve uma parada cardíaca. E agora, a única coisa que falta são os meus exames genéticos, que a gente acaba não fazendo no dia a dia, né? Não é algo que a gente tem que pagar, os convênios não cobrem, mas aí, no meu caso, a gente teve que fazer, e só falta esse resultado, né? Que provavelmente pode voltar alguma coisa genética. Se não foi isso, realmente não teve explicação, tá? Se não for a questão genética ali. Mas os médicos falaram que o meu caso é um milagre. Os médicos que me atenderam têm mais de 30 anos de experiência e eles pontuaram que uma parada cardíaca fora do ambiente hospitalar é muito difícil um retorno com vida, né? Você conseguir ali a reanimação do paciente, e quando tem, normalmente eles voltam com entubados ou com algum tipo de sequela. E eu não voltei nem com um nem com o outro. Então eles falaram, é um milagre na sua vida, você renasceu. Eu ouvi isso centenas de vezes ali.
1: É demais, né? Aquilo que eu disse no programa do dia 12, eu não sei se você tem fé, não é, Juliana? Qual é a sua fé? Mas, como você falou, tinha muita gente orando ali, minha esposa inclusive, né? Que eu contei isso, se vocês não ouviram, voltam lá no programa do dia 12, que eu expliquei isso. Mas é aquela dobradinha que dá certo, né? Fé e ciência. E fé é uma coisa que a gente não enxerga, né? Ela é o imponderável, tá aí para quem quiser absorver a boa energia. E eu imagino que você também deve ter tido essa experiência, ter sentido, recebido toda essa energia que foi emanada para você ali das pessoas. E você vai poder voltar a correr? Os médicos disseram isso para você?
0: Só sobre eu ter sentido isso, eu queria complementar que eu sinto muito, eu senti muito essa energia, porque eu sinto que eu lutei muito pela minha vida quando eu tava na ambulância. Eu sinto que eu tive uma força muito grande até depois no hospital, assim, de não sofrer com tudo que tava acontecendo. Então, eu realmente senti toda aquela energia, toda a oração de todas as pessoas que nem me conheciam, né? Então, realmente fez toda a diferença na minha vida. E sobre voltar a correr, a priori sim. Os médicos falaram que a partir de agora é vida normal. Óbvio, né? Vou fazer ali a reabilitação, que é basicamente uma fisioterapia monitorada para entender meus batimentos, para entender minha respiração, para entender como meu corpo funciona, né? E depois disso eu posso voltar. Eles falaram que depois da reabilitação eles têm pacientes que voltaram a ser maratonistas, assim. Então, que isso não é um impedimento, não.
1: O senhor deseja fazer uma maratona?
0: Uma meia primeiro. Vamos começar devagar.
1: Não, primeiro, completar de 15. Você não completou
0: primeiro,
1: a de 15, né?
0: Olha, sacanagem, né?
1: Faltaram 300 metros, Juliana.
0: A minha prima disse, quando eu acordei no hospital, eu não estava entendendo o que estava acontecendo, tá? Então, por favor, considerem isso. Eu não sabia nem onde eu estava e o que tinha acontecido. Aí eu falei, poxa, mas ninguém desligou meu relógio para contar?
1: Pois é.
0: Mas eu entendi.
1: Pois é, mas você vai fazer de repente a São Silvestre no final do ano, 15 quilômetros.
0: Quem sabe?
1: Quem sabe a São Silvestre, né? Então, e depois, no dia seguinte, você faz a Cap Run, mais 10 quilômetros no dia seguinte.
0: Vamos
1: com calma, vamos devagar, vamos com calma. E você precisou passar por algum procedimento nesse período que você ficou internada, ou foi só observação mesmo?
0: Não, só observação. Fiz muitos, muitos exames mesmo. E eu fiz um implante do CDI, né? Hoje eu tenho esse implante.
1: Ah, você fez um implante que é exatamente... E isso vai ficar com você para sempre agora?
0: É para sempre. Ele é um desfibrilador, né? Então ele faz mais ou menos ali o papel do DEA. E o que isso quer dizer? Se o meu coração começar a ter algum indício de arritmia, ele começa a soltar alguns choques. E se ele tiver arritmia, ele choca o coração. O meu é o subcutâneo, né? Então ele é como se ele abraçasse o coração, fica um fio abraçado no coração, e ele choca por fora. E aí, a cada 10 anos você troca a bateria dele, mais ou menos, mas eu tenho ele pro resto da vida. Eu ganhei esse presente.
1: Sim, mas eu acho que até uma segurança para você. Você vai correr com muito mais segurança, sem preocupação.

0: Nós tivemos o caso daquele do Eriksen, o jogador dinamarquês, isso, que teve uma parada cardíaca em campo. Foi ressuscitado no campo, né? Voltou. Ele morreu em campo, os médicos falam isso. Ele morreu, sim, e foi ressuscitado. E depois ele implantou também um desfibrilador e voltou a jogar futebol. Tá jogando futebol, sim, aí, não é? Então, acho que é para te dar uma segurança também, não é, Juliana?
1: Ah, é. Eu até falei no hospital que eu não me sentia confortável de sair de lá sem um CDI. Principalmente porque eu não tive nenhuma causa, né? Então você fica mais desconfortável ainda com toda essa situação e com medo, né? Querendo ou não, eu senti muito medo, claro, de acontecer de novo. Então, sabendo que eu tenho essa segurança, você fica mais à vontade para viver a vida normalmente.
0: Sim, sem dúvida. É um momento realmente de você poder fechar todas as pontas e ter segurança de que você vai voltar para a corrida bem. E se tiver um outro evento, o aparelhinho vai entrar em ação e vai manter a sua vida muito bem. Olha, eu falei aqui, não é? A Juliana atestou, eu contei lá, se vocês não ouviram, volto lá no programa do dia 12. A minha esposa estava se aproximando também, estava na prova, estava correndo 15 quilômetros da mesma maneira. E eu contei lá que ela percebeu, viu que tinha alguma coisa acontecendo, e ela não gosta de tumulto, não é? Ela sempre foge, ela sempre procura não ir para o tumulto, ela não gosta de ambiente hospitalar, não se sente bem tirando sangue, ela não gosta. Mas ela viu que tinha alguma coisa acontecendo e alguma coisa puxou ela para lá, para ver o que estava acontecendo. E quando ela se aproximou, ela viu que a Juliana estava ali recebendo massagem cardíaca, que era um problema sério. E ela pôde fazer ali, que ela sentiu na hora, foi tocada para fazer na hora ali, foi orar pela vida da Juliana ali, para que as coisas tivessem um bom encaminhamento. E depois ela não completou a prova, ela ficou muito sensibilizada pelo que ela viu, porque realmente é chocante, né? Você vê uma pessoa ali sendo massageada, recebendo descarga elétrica, choque elétrico. Para quem não tem convivência com isso, é realmente uma cena chocante. Ela não terminou a prova, foi lá pro carro, ficou abalada. No domingo, ela estava bem incomodada. Na segunda-feira, ela pediu informação. E eu quero agradecer a doutora Ana Serra, que é a diretora médica da prova e que fez um trabalho ali fantástico com o time dela, né, que recuperou a Juliana. A doutora Ana Serra trouxe a informação que aliviou a minha esposa de que a paciente estava viva, estava bem, né? Não, não falou o nome. E a gente está entrevistando a Juliana aqui porque ela publicamente colocou o caso dela. Senão nós também não iríamos, né, atrás, por conta do sigilo médico. E aí minha esposa ficou mais tranquila, ficou relaxada e percebeu que a ajuda dela tinha tido ali um proveito também. Então quero promover aqui, ô Juliana, para você e para minha esposa que está ouvindo a gente agora, eu queria que você desse um bom dia para a Beth desse um bom dia para você, porque é a primeira vez que vocês vão falar aqui, a Juliana e a Beth, que fez a oração e ajudou nesse momento de energia. E a Beth está te ouvindo, Juliana.
1: Ai, Beth, assim, oi, eu tô emocionadíssima, sem palavras aqui. Eu só consigo te agradecer e orar por tudo que você fez por mim. Muito obrigada por ter ficado ali comigo, por ter orado, por ter usado toda a sua energia positiva, toda a sua fé. Você e sua família estavam já, eu nem sabia quem vocês eram, e agora, sabendo quem vocês são, vocês continuam nas minhas orações eternamente. Obrigada por ter ajudado a salvar a minha vida.
2: E aí, Juliana, bom dia para você. Olha, eu realmente estou muito feliz quando eu fiquei sabendo de desfecho, que você realmente estava bem. Eu não sabia quem você era, mas eu tinha certeza no meu coração que você iria aparecer, que alguém ia me falar de você e eu ia poder contar tudo que eu vivenciei ali com você, né, do momento em que eu vi, né, você passando mal, e agora você relatando, eu comecei, né, lembrar de tudo, né, detalhes que eu mesmo tinha esquecido, porque realmente foi uma cena muito forte, né, e assim, eu tenho uma filha de 33 anos que corre e meu filho também. Quando eu li você, as pessoas me perguntavam, eu falava, ela deve ter uns 23, 24 anos, porque você realmente não aparenta a idade que você tem. E eu falava assim, gente, eu orei ali naquele momento como se fosse minha filha. Eu orei, eu clamei. Eu clamei

0: você, pelos bombeiros, pela equipe médica, para que tudo desse certo. E quando você entrou na ambulância, eu fui embora. Eu não sei como eu terminei a prova, se eu mantei, se eu corri, eu não lembro. Eu lembro que faltavam realmente 300 metros, porque antes daquele ocorrido, eu olhei no meu relógio e falei, não, eu vou terminar a prova em acho que 1h49, que eu acho que eu tinha calculado. E quando você entrou na ambulância e alguém falou assim para mim, ai, o diafragma dela voltou a funcionar. Aí eu falei, ai, Senhor, muito obrigada, Deus é maravilhoso. E eu creio que realmente, Juliana, foi um milagre. Deus ouviu cada oração, não só minha, mas de todos aqueles que estiveram ali, porque eu creio que muitas pessoas estiveram ali passando assim uma energia muito boa para você. E eu muito feliz de ver que você está bem. Aí eu fui no seu Instagram, procurei, aí vi toda a sua vida, fiquei muito feliz, muito mesmo. É como se fosse a minha filha.
1: Ai, que
0: Deus
1: delícia
0: continue
1: de
0: te abençoando.
1: mensagem. Que bom ouvir isso. Assim, eu fico muito agradecida mesmo, de ver do fundo do meu coração. É tão bom saber que tem pessoas tão boas no mundo, né? Porque ali ninguém me devia nada, ninguém precisava me ajudar, mas mesmo assim todo mundo deixou as suas atividades de lado e ficaram do meu lado, né? Orando por mim e ajudando da forma que conseguia naquele momento. E assim, tenho certeza que todas as orações foram que me deram força para voltar a viver. A médica falou para mim: não é para você falar que você desmaiou, você morreu e voltou a viver. E eu tenho certeza que eu só consegui isso por ter todos vocês naquele momento comigo. Então, meu muito obrigada, do fundo do coração.
2: Muito bom, é isso
0: Você
2: aí.
0: realmente, só mais um pouquinho, você realmente demorou para voltar. Porque quando eu cheguei ali, eles estavam ainda fazendo a massagem com as mãos, depois ele chegou o desfibrilador, né? E aí ficou naquela luta. E aí, quando de repente chegou a ambulância e você foi transferida, e a gente viu que o diafragma estava funcionando, né? Estava respirando. Então, ai, um desfecho feliz, graças a Deus, muito feliz, feliz mesmo.
1: Obrigada, muito obrigada.
2: Muito bom. Então é isso. Beth e Juliana, uma história aqui, não é? Muito emocionante, porque uma vida que foi salva. Parabéns à doutora Ana Serra, que é a diretora médica da prova, que com o time dela lá trabalhou muito bem para fazer as manobras necessárias ali para que a Juliana pudesse sobreviver a essa parada cardiorrespiratória. Beth, falamos já em casa. Um beijo para você. Juliana, parabéns.
0: Obrigada.
2: Sucesso aí, que você volte rapidamente para a corrida, com saúde, que você desfrute tudo aquilo que a corrida tem de bom para te oferecer, com muita saúde, você ao lado da sua família aí, de quem você ama, junto aí de todas as pessoas que estão próximas a você. Obrigado por contar para a gente o seu relato, que é muito importante, importante para mostrar que os exames são fundamentais, mas que às vezes tem um imponderável que a gente não controla, que tá aí, não é? E que infelizmente vai acontecer. E se acontecer, a gente precisa estar num evento muito bem estruturado para dar essa possibilidade de salvar a nossa vida. Obrigado, um ótimo domingo para você e saúde sempre, viu?
1: Assim seja, muito obrigada, obrigada pela oportunidade de contar minha história aqui, né? Eu sempre gostei de falar dela, eu gosto de falar dela porque isso é parte de mim. Obrigada a todo mundo que ajudou no meu resgate, que orou por mim, a energia de todos vocês foi muito importante. Capriotti, se você me permite, eu queria só fazer um adendo aqui. Você, corredores, para todos vocês, além de, obviamente, fazerem os exames de vocês, preencham os dados do plano de saúde de vocês quando forem fazer as provas. E quando forem trocar, comprar o número de peito de outra pessoa, escreva os dados de vocês atrás. Isso pode ajudar a salvar a vida de vocês no resgate. Acho que esse é meu maior recado aqui. Muito obrigada.
2: Que foi o que te ajudou. Você fez lá, preencheu
1: Oi.
2: direitinho e vocês foram direto já para o hospital que você tinha indicado lá no número, não é?
1: Exatamente, isso. Isso ajudou muito no resgate e para ser ágil também.
2: É isso aí, muito bom. Sucesso, Juliana Bacegas. Até a próxima, viu?
1: Até para nós. Obrigada, viu?
2: Obrigado. Depois da Juliana Bacegas e da Beth, a minha esposa, a gente faz uma parada rapidíssima e o fôlego volta na sequência.
3: Oh.

0: Eu realmente senti toda aquela energia, toda a oração de todas as pessoas que nem me conheciam, né? Então, realmente fez toda a diferença na minha vida.
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0: as mensagens do Fôlego. Muito obrigado a todos vocês que entram em contato com a gente no 999048756, WhatsApp da Bandeirantes, e também no e-mail no fôlego@band.com.br. Tem mensagem de áudio chegando aqui, vamos lá, Roger Palme.
1: Bom dia, Capirote. Gilberto Pacheco aqui da Praia Grande, 71 anos. Exatamente nesse momento, tendo uma corridinha aqui na orla da praia. Você é um incentivo para todos nós. Obrigado, obrigado, obrigado.
0: Gilbertão, ei, garoto, aí sim, 71 anos de pura vida, hein? Que maravilha, obrigado pela mensagem, parabéns aí por abraçar a atividade física aí em Praia Grande, essa cidade do litoral que é inspiradora para quem se mexe, tem uma orla maravilhosa aí para se mexer, para colocar o exercício em dia. É verdade que a prefeitura não olha com carinho lá para a pista de atletismo, poderia estar disponível lá para as pessoas se exercitarem ainda mais, né? Mas não tem problema não. Vamos em frente aí, parabéns, e manda sempre mensagem pra gente aí. Um abraço, viu, Gilberto?
2: E aí, Capi? Cadê os Padulos, direto de Pencora, Paraíba? Olha, eu sou deficiente visual, eu faço minhas caminhadas dentro de casa. E eu tenho uma mini bicicleta hidrométrica, bicicleta do sofá, fico ouvindo a televisão e pedalando. Meu exercício eu faço todo dia, dentro de casa.
0: Garoto, aí sim, Paraíba. Olha aí, Roger Palme, a gente vai longe demais, né? Muito bom, vai da Praia Grande pra Paraíba, sem escalas, muito bom. E bom, sabe, gostei de falar que eu fico vendo televisão e fazendo exercício. É isso aí. Vai ouvindo, vai assistindo e vai pedalando. É isso, tem muita gente que faz isso, sabia? Coloca lá a esteira, coloca a bicicleta, coloca o transporte ou o elíptico, né? Aquela caminhada fixa, para em frente à televisão, para em frente o radinho e fica ouvindo a Bandeirantes, fica assistindo um programa na TV e faz o exercício, faz duas coisas ao mesmo tempo. Eu acho sensacional, muito bom e parabéns. Não pare não, saúde e vida longa, um abração para você aí na Paraíba.
3: Oi, Capriotti, muito bom dia. Falo daqui de Santa Mariana, norte do Paraná. Que relato lindo, né? Desse menino, né? E junto com a mãe, né? Eu também passei 16 anos atrás, sou safenado, né? Hoje, graças a Deus, faço minha caminhada aqui, 66 anos. Mas muito feliz por ouvir esse relato. Parabéns pelo programa. Um forte abraço.
0: Obrigado, obrigado, meu amigo. Um abraço a você também. Tá falando da nossa entrevista da semana passada, do rapaz que teve uma parada cardíaca e que está se recuperando. Vai voltar a correr

0: se Deus quiser, não é? Mas muito obrigado. Daqui a pouquinho tem mais mensagens, mais manifestações dos nossos ouvintes aqui no 99904-8756.
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0: Bom, eu vou trazer agora a Ana Paula Simões, doutora Ana Paula Simões, que é médica ortopedista, médica do esporte, e a Ana Paula Simões também é diretora médica da SP City Marathon, a prova que aconteceu domingo passado aqui em São Paulo e que infelizmente teve um episódio de morte. Paulo Barreto, corredor de 50 anos de idade, um cara experiente, cara já com muitos anos de atividade física, ele era do pedal, depois migrou para a corrida. Eu conheço pessoas que eram muito próximas do Júlio ali, moravam no mesmo condomínio, que me relataram que o Júlio era um exemplo de esportista. Sempre na academia lá do edifício, fazendo as suas atividades físicas, o seu trabalho de força. Cara, era realmente alguém ali muito dedicado ao esporte, à atividade física, que infelizmente teve essa fatalidade de perder a vida. Teve essa fatalidade, uma tristeza, né, quando a gente fala sobre isso. Mas eu quero ouvir a doutora Ana Paula Simões falando sobre esse episódio, mais especificamente sobre a estrutura que foi oferecida ali na prova, a estrutura médica da prova. Fala, Ana.
2: Olá, ouvintes do programa Fôlego. Esse fim de semana, São Paulo recebeu a SP City Marathon, que reuniu mais de 32 mil corredores com uma estrutura médica completa alinhada às diretrizes da World Athletics e ao anexo 3 da norma 7 da Confederação Brasileira de Atletismo. A prova tinha um plano de segurança do programa Corrida Segura, que foi seguido integralmente. Foram 16 ambulâncias, 3 postos médicos e dezenas de profissionais distribuídos por todo o percurso, com resposta imediata a qualquer ocorrência, inclusive com desfibriladores durante o percurso a cada 2 km. Mesmo assim, o desfecho de domingo nos lembra que eventos cardíacos súbitos podem ocorrer e acontecer mesmo em atletas saudáveis, muitas vezes por condições que nunca haviam se manifestado. Por isso, reforçamos: a avaliação cardiológica anual, principalmente acima dos 35 anos, é uma das recomendações centrais do Corrida Segura e pode ser decisiva para identificar riscos que o próprio atleta ainda não conhece. Nossa solidariedade a toda a família, aos amigos, e espero que você faça o seu check-up anual. Bons treinos, valentes!
0: Bem, a Ana Paula, eu conheço a Ana já há bom tempo, sei da seriedade, do comprometimento dela com a medicina, sei do envolvimento dela com essa questão do protocolo de segurança, de saúde. Ela é uma das líderes desse protocolo de segurança médica aqui no Brasil. Ano passado, a CBAT, a Abracel, a Sociedade Brasileira de Medicina do Exercício e Esporte se reuniram para criar um protocolo de segurança baseado nas determinações da World Athletics. E é esse protocolo que estava implantado na SP City no último domingo. Tanto que, se você pegar o relato dos corredores, no percurso, não teve problema nenhum, e os corredores que participaram da prova, meus filhos inclusive estavam lá, falaram: olha, a prova foi redonda, tinha ali assistência de quilômetro em quilômetro, não houve nenhum problema mesmo. Infelizmente, o Júlio passou mal, já um pouquinho distante da linha de chegada, foi atendido ali, mas infelizmente acabou não resistindo. É uma fatalidade. Eu sempre digo aqui, já falei várias vezes para vocês aqui no Fôlego, que correr é um esporte seguro, muito seguro, aliás, estatisticamente falando. Eu disse que um estudo recente mostrou que de cada 100 mil concluintes de maratona, ou seja, de uma prova de 42 quilômetros, que é um exercício extremo, de cada 100 mil concluintes, você tem 0,6 morte, ou seja, nenhuma morte para cada 100 mil concluintes de maratona. Então, correr é um esporte seguro. Agora, a gente precisa estar com os exames em dia. E o Júlio estava com os exames em dia. Ele estava. Mas, gente, você vai explicar o quê? Hã? O que você vai explicar?

0: Você vai, como é que você vai explicar um episódio como esse, né? Exames em dia, atendimento recebido, tem muita gente questionando ali o tempo que demorou para chegar o desfibrilador, mas talvez, tem alguns casos, e alguns casos que nem o desfibrilador dá conta, porque é um outro evento cardíaco. Você sofre, por exemplo, um infarto fulminante. O infarto não é um episódio para desfibrilador, né? Às vezes um infarto, você está no hospital e não consegue se salvar de um infarto fulminante, porque a veia ela obstrui completamente. E aí, não sei o que aconteceu, não sei o que aconteceu com o rapaz, mas muito triste, muito triste. E eu estou dizendo isso tudo. Primeiro eu quero mandar uma solidariedade aqui à família do Júlio, aos amigos. Imagina o tamanho do choque, a esposa dele estava lá presente. Imagina só o tamanho do choque disso tudo, né? Eu estou dizendo isso tudo porque a prefeitura essa semana lançou um protocolo, um grupo de estudos para montar um protocolo de segurança nas corridas de rua em São Paulo. Gente, é gastar energia à toa. A não ser que haja uma redundância na coisa, a prefeitura vai dobrar a questão da segurança nas provas. Se for isso, tá tudo certo. Mas se não for, me parece apenas um oportunismo num caso que não é o primeiro, não vai ser o último e que não é uma novidade. E que, estatisticamente falando, não aumentou, não cresceu. Como cresceu, por exemplo, o número de roubos, de assaltos, a violência em São Paulo. Para isso a gente precisa ter atenção do poder público, né, para a segurança. Me parece que para a questão das corridas, a coisa está funcionando. A gente acabou de contar aqui uma prova que salvou uma vida da Juliana Bacegas. A gente estava falando de uma prova aqui que tinha uma estrutura médica adequada, com permit da Confederação Brasileira de Atletismo, ou seja, com permissão, com a chancela da Confederação Brasileira de Atletismo. Então, eu espero que políticos oportunistas não peguem carona num assunto que aparentemente está resolvido e encaminhado. Se for para trazer outras soluções, melhores soluções, ótimo. Mas se for só oportunismo político, que os políticos fiquem no seu lugar, por gentileza.
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2: Capriolha, nem tudo que é vendido para crianças realmente deveria ser consumido por elas, viu? Uma pesquisa recente realizada nos Estados Unidos comprovou isso, analisando mais de 2.700 produtos voltados para o público infantil nos supermercados. Essa pesquisa revelou um cenário preocupante. 4 em cada 5 alimentos vendidos para crianças pequenas são ultraprocessados. Bom, além disso, quase metade desses itens falha em cumprir pelo menos um dos critérios nutricionais básicos definidos pela Organização Mundial da Saúde. Segundo a principal autora do estudo, Erin Hudson, do Hospital da Criança de Los Angeles, o grande problema é que esses produtos frequentemente escondem altos teores de açúcar e sódio, algo que os pais dificilmente conseguem perceber apenas olhando para as embalagens nas prateleiras.
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0: Vamos lá, Roger Palme, tem mensagem do Fôlego chegando.
1: Bom dia, Capriotti, grande representante da corrida no nosso cenário nacional. E quem fala é Diogo Tognatti, cronista esportivo também aqui na cidade de Goiânia, no estado de Goiás. Eu sou um fã do seu programa, eu sou um fã do seu profissional, tanto no futebol quanto na corrida. E eu, sempre que posso, eu estou escutando o Fôlego. É sempre uma inspiração. Um abraço para você, meu amigo, e um bom domingo aí a todos.

0: Diogo Tonhatti, muito obrigado, meu amigo. Uma honra. Muito obrigado pela mensagem. Você também é uma referência pra gente aí no Planalto Central. Obrigado e olha, bons treinos, bons exercícios, bom movimento pra você aí em Goiânia, tá bom? Um grande abraço e obrigado pela audiência. É uma honra saber que você nos acompanha por aí. Agora sim, vamos trazer o último colunista de hoje. Quem está chegando é o professor Zeca, grande Zeca, professor da assessoria esportiva Z-Track. E o que é que você conta pra gente hoje, hein, Zeca?
1: Olá, Capriotti, amigos do programa Fôlego da Rádio Bandeirantes. Aqui Zeca Fernando, da Z-Track Brasil. Eu queria falar hoje com vocês a respeito da entrada no mercado de assessorias e de treinamentos de corrida no formato de inteligência artificial. Olha só, eu acho que a inteligência artificial veio para ficar e que é uma ótima colaboradora de treinadores, de profissionais da saúde, de profissionais de todas as áreas no trabalho que a gente faz no dia a dia. Agora, a gente não pode confundir a ajuda, né, a colaboração com assumir a responsabilidade sobre as pessoas, né? O que a gente faz aqui na saúde é cuidar das pessoas, né? É prever algumas coisas, é colaborar, é poder utilizar o nosso aprendizado de uma forma mais próxima das pessoas, né? E a inteligência artificial não consegue fazer isso, né? Ela usa tabelas pré-programadas, ela usa coisa que a gente já fez. Então, assumir que ela vai tomar conta de um ser humano, eu acho que é um pouco de, por enquanto, irresponsabilidade. No mais, eu acho que ela pode ser uma boa ferramenta para nós, já é usada para várias coisas e está sendo desenvolvida de uma forma bacana aqui no treinamento de corrida também. Tá joia? Valeu, galera, e até a próxima.
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2: Um estudo publicado na revista Cancer Research revelou que o sildenafil, princípio ativo do Viagra, pode ajudar a reduzir a metástase do câncer. Pesquisadores do Instituto Weizmann de Ciência descobriram que o medicamento altera o metabolismo das células tumorais ao bloquear uma enzima, fazendo com que elas acumulem colesterol. Com isso, as células perdem parte da energia e da capacidade de se movimentar, dificultando assim que o câncer se espalhe pelo organismo.
0: Ana Galiano, como sempre, fechando o fôlego conosco. Boa, Aninha! Sempre trazendo aqui uma informação importante e relevante sobre ciência, né? E a gente adora a ciência. Nós somos aqui defensores da ciência. É graças à ciência que nós chegamos até aqui. Se a gente tem saúde hoje, é graças aos pesquisadores, aos cientistas que se debruçam nos nossos problemas, nas nossas questões de saúde e de tantas outras frentes importantes que a ciência ajuda a trazer evolução. Com a Ana Galiano a gente fecha o fôlego, mas eu volto mais tarde, hein? Porque hoje tem futebol, hoje tem Copa do Brasil, minha gente, hoje não é Campeonato Brasileiro, não. Hoje tem Palmeiras e Fortaleza, hoje tem Internacional e Corinthians, hoje tem Copa do Brasil. E mais tarde, então, nós estaremos juntos no futebol da Bandeirantes. E claro que ao longo da semana a gente vai estar junto também com muito mais informações do futebol e o fôlego na semana que vem em mais uma edição na íntegra e inédita para todos vocês. Roger Palme Duarte, como sempre aqui, meu fiel escudeiro, mixando e fazendo o som do fôlego, a produção do Guilherme Agrela. Vem aí Felipe Garrafa com o Vivo Litoral. Ê, Garrafinha, aí sim, vamos falar do litoral agora. E depois, João Paulo Capelanes comanda o Domingo Esportivo Bandeirantes. Tenham todos um excelente domingo, ótima semana. Tchau, São Paulo. Tchau, Brasil. Tchau, Brasil. Tchau, Brasil.

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0: bom dia! Tá começando mais um Viva o Litoral pra você aqui na Bandeirantes, nesse clima pra cima. Domingão, coisa boa pra gente curtir, mas hoje um domingão que a gente vai prestar serviço, mais uma vez, é verdade, mas num clima não feliz, distante disso, até porque essa semana foi muito triste para todo o litoral paulista pelo que aconteceu. Ventania muito forte, com mortos registrados também, mas ao longo aqui do Viva o Litoral de hoje, nós vamos trazendo as informações do que aconteceu e como a gente deve se preparar para a próxima semana. Você que já praticou sua atividade física com o Ricardo Capriotti no Fôlego e mais cedo com Milton Parron também curtiu Memória aqui na Bandeirantes. Agora chegou o momento do Viva o Litoral.
1: Vou falar mesmo. Os que moram lá não aceitam as pessoas, então...
2: Realmente a quantidade de moradores de rua...
3: Não havendo fiscalização, existe os abusos, entendeu?
4: Todo mundo tá percebendo que a prefeitura quer tirar um pedaço.
5: Que entrevista confusa, caramba, hein?
6: Aliás, eu acho que lei já até existe, só que não é cumprida a risca, sabe?
7: Aqui em Barueri tá cheio deles.
8: Talvez esteja mal informado porque você não citou Santos.
9: Ele não fala nada, nada com nada. Dá um aperto nele, garrafa.
10: Faz uma entrevista com essa turma aí que eles falaram que...
11: Complicado, o banheiro tá limpinho, a pessoa usa, deixa no estado.
12: Eu acho um absurdo.
13: Tudo eles querem botar a mão.
14: É, isso aí é lobby das imobiliárias da cidade.
15: Tá um buraco, as ruas tudo detonada.
16: Reclama de tudo.
17: Situação de total colapso daqui a pouco.
18: O pessoal vem pra cá destruir as praias.
19: Empaca as bicicletas, acaba o problema.
20: Terminando uma corrida agora de 5 km aqui. Na hora da praia.
21: Porque o vento não consegue levar a areia pra lá.
22: Prefere sair pra rua e viver no relento.

O presidente da Câmara do Guarujá, o Mário Lúcio, que concedeu uma entrevista semana passada aqui ao Vivo Litoral, e nós questionamos vários assuntos, entre eles essa história aí da prefeitura de querer cobrar um aluguel, aliás, a história dos aluguéis, e que a prefeitura quer também uma fatia desse bolo, né? Tem um projeto que já foi aprovado, mas ainda não está sancionado pelo prefeito Farid, que mudaria completamente a história do aluguel por temporada na cidade do Guarujá. A prefeitura quer taxar ali, dizendo que quer taxar Airbnb, Booking, Quinto Andar, as plataformas digitais, criar uma regulamentação, mas na prática me parece que é algo que a prefeitura está vendo. Imobiliária ganhando, as plataformas digitais ganhando e ela ficando sem o seu. E aí eu questionei o presidente da Câmara por que eles aprovaram esse projeto, e aí as explicações do presidente ainda não convenceram. Esse daí foi só um pupurri, só uma entradinha com os nossos ouvintes. E hoje aqui no Vivo Litoral, a partir dessa percepção que tivemos, eu semana passada comentei de muitos moradores em situação de rua em São Vicente, em Santos e em parte da Praia Grande também. Uma quantidade muito grande, já é claro, visível ao longo do tempo, a gente vê moradores em situação de rua, e triste também. Mais de um tempo pra cá, tá algo muito acima da média. E aí eu dividi com os nossos ouvintes essa minha percepção, e todo mundo mandando mensagem aqui, por isso que nós convidamos o secretário de Assistência Social de São Vicente para bater um papo aqui com a gente. Então, daqui a pouco, o secretário falando com a gente, e eu vou questioná-lo se essa é apenas uma percepção ou a prefeitura identificou sim um aumento muito grande em moradores em situação de rua. Mas agora não poderia ser diferente, nós temos que abrir o Vivo Litoral de hoje falando dessa situação triste da ventania que atingiu todo o litoral paulista. Em Santos, uma morte registrada, ventos que chegaram a mais de 110 km por hora, e entender este fenômeno, infelizmente, com estas mortes. Quem preparou uma reportagem

0: vento registrado a 1h40, segundo a Defesa Civil. O temporal também causou a derrubada de muros, telhas e de mais de 20 árvores. Inclusive, uma delas causou a morte de um morador de rua em Santos, como conta o diretor da Defesa Civil da cidade, Daniel Onias.
1: Infelizmente, houve uma fatalidade. Uma pessoa em situação de rua, que estava ali sentada ali no canal 5, Avenida Almirante Cochrane, próximo já à zona ali do cais, Avenida Perimetral, foi atingido por uma árvore que caiu. Essa árvore caiu para dentro do canal e arremessou essa pessoa para dentro do canal e foi socorrido pelo SAMU, mas infelizmente sem vida, né? Tivemos mais algumas pessoas feridas em razão de queda de material.
0: Houve interdições de vias, bloqueios de ciclovias e calçadas, além de semáforos apagados ou operando em modo intermitente. O muro de um armazém no bairro Paquetá também desabou em cima de vários caminhões. Ninguém ficou ferido. Na rede municipal de ensino, algumas escolas registraram danos de telhados, todos e também árvores internas, mas não houve feridos e nem a necessidade de dispensar alunos. A forte ventania fez o Porto de Santos suspender as manobras dos navios a partir do meio-dia 45 e só voltou ao normal às 5h10, mais de 4 horas de paralisação. O presidente interino do Porto de Santos, Beto Mendes, explica o que é feito em casos como esse, de paralisação de mais de 4 horas, como aconteceu durante esse temporal.
2: Na verdade, nós já temos dentro do nosso planejamento anual, nós já temos quantidades de horas que ele fica impraticável, né? A operação por chuva, no caso de ontem por vendaval, outros dias por questões de correntes marítimas, chuvas. Então nós já temos assim esse planejamento onde prevê determinados momentos. É óbvio que nesses momentos de situações adversas, como foi ontem, então obrigatoriamente a Marinha toma a decisão, porque ela é a responsável pela segurança da navegação, ela toma a decisão, fecha o canal e nós, obviamente, imediatamente cumprimos e informamos a toda a comunidade portuária.
0: Além de Santos, outras cidades do litoral de São Paulo também foram muito afetadas. Em São Vicente, vento com rajadas de até 90 km por hora deixaram 9 árvores no chão e também um semáforo caiu. Em Cubatão, a Secretaria Municipal de Educação informou que, devido à interrupção no fornecimento de energia elétrica na cidade, provocada pelos ventos, as aulas foram suspensas em 17 unidades escolares da cidade. No Guarujá, 11 ocorrências referentes à queda de árvores, uma sobre um poste de iluminação inclinado e a outra sob telhas que estavam soltas e também voaram. Os ventos atingiram na cidade a velocidade de quase 90 km por hora, não houve feridos. Em Bertioga, os ventos chegaram a 78 km por hora. Em Mongaguá, queda de árvores, danos em estruturas e deslocamento em telhas em imóveis particulares e também em prédios públicos. Itanhaém, diversas árvores também caíram, ocasionando a queda de fios de energia e, claro, um apagão generalizado na cidade. Em Peruíbe, quedas de árvore, ocorrências envolvendo fios caídos e também duas ocorrências em unidades escolares, sendo uma com destelhamento parcial e a outra com queda de árvores sobre uma estrutura física. Em relação às travessias, algumas travessias tiveram suas operações temporariamente suspensas, como Santos-Guarujá, que permaneceu paralisada entre meio-dia 40 e 2 da tarde daquela quarta-feira. Também Vicente de Carvalho Santos também ficou interrompida quase uma hora e Bertioga e Guarujá ficou interrompida uma hora e meia na quarta-feira. Então aí um balanço geral de todos os estragos, né? As pessoas sentiram muito, com certeza de alguma forma você aí que mora em Santos ou nas outras cidades foi impactado de alguma forma com esse temporal, com essas ventanias. Volto com você, Garrafa.
3: Vi uma imagem de Santos que o trabalhador, ele tava ali cuidando da manutenção de um prédio, e o EPI funcionou, o equipamento de segurança funcionou. E o vento começou e ele foi jogado de lá pra cá, de cá pra lá, é algo assim, é impressionante. O Diogo Braga dando o panorama do que aconteceu no litoral sul de São Paulo. Agora vamos ao litoral norte do nosso estado com a Duda Vasconcelos contando o caos que aconteceu e, infelizmente, morte também confirmada no litoral norte paulista. Oi, Duda.
4: Oi, Garrafa, um ótimo domingo para você, para todo mundo ligado aqui no Viva o Litoral. Que semana complicada, preocupante e perigosa para os moradores e turistas do nosso litoral. Aqui no litoral norte, muitos estragos, principalmente na quarta-feira, era um dia de sol, muita gente na

0: praia curtindo as férias de julho e quem aproveitava o dia ali na areia, nos quiosques, começou a ver mesas, cadeiras e guarda-sóis sendo arrastadas pelas rajadas. Eu conversei com o Jonas, que é dono de um quiosque, que perdeu um monte de mesa e cadeira que estava na areia, que simplesmente saiu voando, só parou 100 metros à frente quando um muro conteve o impacto, todas quebradas. Ele falou um pouquinho de como é que foi o caos no momento em que, de repente, surge esse vento muito forte e começa a levar tudo para os ares.
1: Segurar as coisas não era impossível, não tinha como. Foi o que estava solto, é proteger as pessoas primeiro e deixar o resto quebrar, não tem problema. Mas o importante é isso.
0: Infelizmente, além do prejuízo material, esse temporal também trouxe vítimas. Aqui no litoral norte, uma criança de apenas 7 anos segue internada em estado grave no Hospital Regional de Caraguatatuba. Ela está entre as ocupantes de uma lancha que naufragou durante um temporal em Ubatuba. Ao todo, 7 pessoas tiveram que ser resgatadas, 4 delas crianças. A força dos ventos transformou esse passeio em famílias, eram turistas passeando em Ubatuba em um momento de desespero. E o temporal também terminou em tragédia em São Sebastião. Um pescador morreu depois que a embarcação onde ele estava naufragou durante a ventania. E o pescador Joel dos Santos também viu a vida por um fio. Ele tem imagens impressionantes dele pendurado do lado de fora do próprio barco, tentando evitar que afundasse. O caso aconteceu em Ilhabela. O barco, que era usado na pesca de camarão e era o sustento do Joel, era a casa. Ele morava nesse barco, acabou vencido pela força do vento e virou no mar. Ele contou um pouquinho de como é que foi a sensação de passar por isso.
2: Ficou rodando, nós pegou o cabo no Edson, atravessou o barco, aí o mar engoliu, invadiu o barco todinho. Quando eu fui tentar cortar a corda, não deu tempo, já tinha pendido. Aí eu peguei um barquinho de apoio, vim pra praia. O pessoal aqui do Barreiro, aqui, do condomínio aqui, me ajudaram muito, muito, muito, todos me ajudaram. O pessoal que trava, os funcionários aqui me deram banho, me deram essa roupa aqui, me deram chinelo. E aí eu fui pra Barra Velha. Pedir um apoio na casa do Caiçara.
0: Bom, muitos estragos, muitos traumas, mas agora a situação já normalizada. E é isso, dá a devida importância aos alertas da Defesa Civil. Se tiver alerta de fortes chuvas, fortes ventos, não encarar entrar no mar, que o mar pode ser traiçoeiro. Volto com você.
3: E ainda falando sobre a ventania que atingiu o litoral de São Paulo como um todo, também a capital paulista, Rio de Janeiro, nós estamos com um amigo da sociedade, um amigo do paulista, que é o Tenente Maxwell, da Defesa Civil de São Paulo. Tenente, o que é que provocou essa ventania tão forte aqui no nosso litoral, hein? Bom dia.
4: Olá, Garrafa, bom dia a você, bom dia a todos que nos acompanham. Uma semana bastante crítica, né, para o nosso litoral paulista. Ventos de 111 km por hora atingiram a Baixada Santista, o litoral sul. Foi um estrago terrível. E o que causou isso foi aquilo que os meteorologistas chamam de frente de rajada. Nós tivemos uma frente fria muito forte, né, subindo do sul do país para São Paulo. Inclusive, o pessoal deve ter visto na internet, na imprensa, o tornado que se formou no Rio Grande do Sul, foi reflexo desse mesmo fenômeno que atingiu São Paulo, né? Foi a frente fria que avançou pelo sul, chegou aqui. E aí, quando essa frente de rajada chegou, ela veio trazendo muitos ventos. Basicamente, a frente fria vem subindo e os ventos se desprendem das nuvens e eles vão à frente, como se fossem soldados marchando à frente da nuvem. E aí eles vão empurrando tudo que vê pelo caminho. E aí, realmente, um rastro de destruição, infelizmente. Pessoas morreram, né? Uma pessoa morreu em Santos, uma em São Sebastião e no interior do estado, em Cesário Lange, um rapaz também morreu dentro do carro, a árvore caiu em cima dele.
3: Muito triste, uma tragédia o que aconteceu essa semana, não só no litoral paulista, mas em todo o nosso estado. A gente está acostumado a ver fortes temporais, Tenente, na época do verão, né? Quando tem uma chuva torrencial. A gente está falando de um fenômeno fora do normal para essa época do ano?
4: Não é tão fora do normal. Na primavera, no inverno, acontecem esses fenômenos de ventos um pouco mais fortes. Mas o que está mudando é a intensidade, não é o fenômeno em si. Os ventos nós sempre tivemos, agora a velocidade dos ventos está aumentando muito, e está aumentando rápido demais. A gente não falava em ventos de 100, 120 km por hora no estado de São Paulo com tanta frequência, porque na semana anterior, na última sexta-feira, não ontem, mas na última sexta, nós tivemos ventos de 160 km por hora em Ribeirão Preto. E agora, ventos de 120 em São Paulo, 111 no litoral. Então está ficando muito frequente, está ficando mais forte, mais intenso. E aí, é claro, né, a gente precisa se preparar. As prefeituras têm que se preparar, os governos.

0: preparar, a população tem que se preparar, e dentro de casa a gente viu imagens de pessoas se pendurando no telhado de casa tentando segurar o telhado. Isso é praticamente um ato, é uma maluquice, a pessoa vai ser arrastada. Mas por quê? Eu entendo, a pessoa quer proteger o seu patrimônio, mas a gente tem que começar a repensar as nossas estruturas, porque cada vez mais esses fenômenos vão acontecer, não só no estado de São Paulo, mas no Brasil. Você citou o Rio de Janeiro, depois que o vento passou por aqui, ele pegou o Rio de Janeiro lá também, e a gente viu na hora da praia a cadeira voando, o guarda-sol voando. Então isso vai acontecer cada vez com mais frequência, Garrafa.
1: Tenente, sabe que a gente conversou semana passada com o Nazário do CGE, e ele estava falando justamente do El Niño, que lá para setembro, outubro, o Rio Grande do Sul, sobretudo, vai ser bastante atingido por essa diferença aí do El Niño. O que a gente viu essa semana aqui em São Paulo também tem relação com este fenômeno que vai atingir o nosso país mais para o fim do ano? Isso já foi uma amostra ou é algo que geralmente acontece mesmo?
0: Ele não foi diretamente influenciado pelo El Niño, pelo Super El Niño, mas, de certa forma, tem influência, né? O El Niño já tá acontecendo, as águas do Oceano Pacífico já estão se aquecendo mais do que o normal, que é isso que é o El Niño, né? O que é o El Niño? As águas do oceano ficam mais quentes do que deveriam. Aí os ventos que sopram do oceano sopram mais quentes do que deveriam. Como os ventos estão mais quentes, as temperaturas ficam mais altas, o clima desequilibra e aí fica tudo bagunçado. Tanto que a gente não está mais conseguindo perceber as diferenças nas estações. Aquilo que era bem característico, né? São Paulo, a terra da garoa, né? O verão bem presente, bem definido. Não dá mais, a gente não consegue mais saber quando mudou a estação, porque o clima está muito diferente. Então não foi exatamente provocado por ele diretamente, mas já é uma influência dele sim. Agora, veja, o que preocupa? Se não foi ele que influenciou diretamente, imagina o que ele vai fazer quando ele já tiver definido, né? Você disse bem, Nazário, um dos maiores meteorologistas desse país, definiu bem, em outubro ele vai estar aí, né? O que nos espera em outubro? A gente precisa estar pronto. Claro que a gente não quer alarmar a população, não quer alardear, não é para isso que a gente está fazendo aqui, falando. A gente só precisa deixar claro para o cidadão que a gente tem que estar preparado, porque, Garrafa, o que deixa a gente bastante preocupado, assim, no sentido de comportamento das pessoas? Você viu, eu tenho certeza disso, imagens da orla da praia, litoral norte, litoral sul, o pessoal na praia, mesmo com alerta da Defesa Civil. A gente mandou o alerta para o celular da galera e o pessoal, teve gente que não arredou o pé, o pessoal continuou ali na orla da praia. E aí foi cadeira voando para todo lado, barco virando, escuna virando, gente que ficou se afogando. A gente precisa ter uma mudança de comportamento, porque quando o alerta chega, tem que colocar as pessoas em um local seguro, tem que sair. Não dá para ter gente passeando de jet ski, fazendo kitesurf, gente em escuna, com alerta de mar grosso, com alerta de ressaca marítima. Então eu quero aproveitar a sua audiência gigantesca no litoral de São Paulo para que as pessoas tenham mais consciência e protejam mais as suas próprias vidas.
1: Até porque, Tenente, o gabinete de crise foi montado, né? Até com uma certa antecedência. Ou seja, foi algo que não foi uma surpresa para a Defesa Civil de São Paulo, por exemplo.
0: Não foi surpresa. A gente sabia, tanto que na terça-feira, um dia antes, a gente alertou todo mundo, mandou para a imprensa, nas redes sociais, nossa rede social lá, o vídeo deu 10 milhões de visualizações. Fora que o vídeo ele circulou pela internet, em grupos de condomínio, de academia, todo mundo estava meio que sabendo já do que ia acontecer na quarta. E nós também, tanto que aí você falou, a gente fez uma... Primeiro aqui na terça, a gente reuniu todas as defesas civis do estado de São Paulo. Fizemos uma reunião, 17 horas, com todos eles, falando, olha, amanhã a situação vai ficar ruim. Todo mundo se preparou. E na quarta-feira, a gente montou o gabinete, bem antes do vento começar. Estava todo mundo reunido. Então, surpresa não foi. A gente sabia o que a gente ia enfrentar, alertou. Quando o vento começou a chegar, a gente já disparou o alerta. O primeiro alerta foi para Itanhaém. A gente mandou de Itanhaém até Ubatuba, geral, para todo mundo. Todo mundo recebeu no celular. E depois a gente mandou para a capital, porque aí o vento subiu a serra e chegou na capital alguns minutos depois. Então, a gente estava sabendo, estava consciente e estava alertando. Isso é importante. A Defesa Civil não pode ser surpreendida pelos fenômenos. Então, a gente está se aprimorando aqui para cada vez conseguir antecipar um pouco a nossa previsão para poder salvar as pessoas.
1: E ainda prestando serviço, o Tenente Maxwell, da Defesa Civil de São Paulo, conversando com a gente. Se houver uma nova previsão de ventania forte, um temporal, por exemplo, o que é que a população tem que fazer para se preparar e, principalmente, como eu evitar ali se colocar em risco, não é, Tenente?
0: Olha, antes do fenômeno chegar, um dia antes, já dá uma revisada ali no telhado de casa, prender os objetos soltos no quintal. Pessoal que é comerciante, revisar ali os seus comércios, deixar tudo preso, amarrado. quem tem placa de publicidade, ver se ela não está solta. A gente tem uma placa que caiu em cima da cabeça de um homem, né, em Santos, né, junto com a sua família ali. Graças a Deus não aconteceu nada pior, machucou o braço, mas poderia ter sido uma tragédia. Então isso tudo tem que ser visto antes, né, do fenômeno chegar. E durante o vendaval, gente, nada de ficar no meio da praia, nada de ficar no meio da rua. Tem que se proteger dentro de um comércio, de um quiosque, porque aí você não vai ser atingido na cabeça por uma árvore, por um guarda-sol ou por nenhum objeto solto, Garrafa.
1: E para a gente finalizar, Tenente, nos radares meteorológicos aí modernos da Defesa Civil, tem algo que aponta para alguma coisa nesse sentido vindo para São Paulo nos próximos dias, nas próximas semanas?
0: Não, fim de semana é de sol, né? O pessoal está podendo curtir esse fim de semana aí na praia, tá um dia mais ensolarado. A gente está, inclusive, com um sistema de alta pressão. A alta pressão afasta a chuva. Então agora a gente está, vamos ter aí até quarta, quinta-feira, que é o que a gente já consegue antecipar bem de previsão, é um clima mais seco, tanto é que já começa a preocupar para o fogo no interior. Então você vê como são as coisas, né? Já para até quarta-feira o clima já está mais severo, umidade baixa, a gente já está fazendo uma campanha aí de prevenção para os incêndios essa semana, porque quando fica muito seco começa a aumentar o risco de incêndio. Então os próximos dias, esse fim de semana e os próximos dias, tempo estável no estado de São Paulo, temperaturas passando dos 30 graus, um calorão para todo mundo poder, claro, quem está no litoral, poder aproveitar um pouco.
1: E o frio não vem não nesse inverno? Estamos com o quê? Quase 2 semanas de um veranico. É verdade que a última semana aí teve um pouquinho de frio, máxima de 24, mínima de 15, 16, mas agora vem um veranico aí em meio a esse inverno. Vai voltar, a tendência é voltar o frio ou não, Tenente?
0: A gente não vai ter um inverno com frio. A previsão indica temperaturas médias acima do normal, acima da média. Então, vai ter frio, mas não vai ser aquele frio mesmo, intenso, casaco, efeito cebola, né? Sair de manhã para trabalhar com 4 blusas. Não, a gente não vai ter um inverno, por causa do El Niño, inclusive, né? O El Niño vai trazer um inverno para São Paulo mais quente do que o normal. Então, quem gosta, os amigos do frio aí, o pessoal lá de Campo Rio Jordão, vai ter que curtir, que é bom para quem gosta da praia, né? Eu sei que você gosta de praia, vai estar melhor para você aí que gosta de litoral. O pessoal que gosta do chocolate quente de Campo Jordão, dessa vez, não vai ter tanto frio assim, não.
1: Vamos viver o litoral, mas claro que o Pedrão tem que ajudar, né? Tem que deixar um sol, tempo firme e tudo mais. Tenente Maxwell, aqui com a gente no Vivo Litoral da Bandeirantes, obrigado mais uma vez pela participação e principalmente por salvar a vida de tanta gente, que é o papel da Defesa Civil de São Paulo. Até a próxima, Tenente.
0: Um grande abraço e até a próxima.
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1: E aí você tem que ter a atenção aí com as dicas da Defesa Civil, Corpo de Bombeiros, num eventual fenômeno como este. Portanto, o que aconteceu e como a gente deve se proteger numa eventualidade aí, um fenômeno natural. Na sequência pra você, vamos falar sobre o Free Flow, porque estava programado início ontem. Só que foi um festival de nada na rodovia Anchieta e também na Imigrantes. Não teve nada. Falaram que ia ter o Free Flow lá na Imigrantes, aí teve uma discussão, o governo do estado anunciou, reanunciou, foi, não teve nada, não teve, tá do jeito que tá. Você vai andar na Imigrantes, vai andar da forma que você andava antes, não mudou absolutamente nada, um festival de incompetência no sistema Anchieta.

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1: E já estamos de volta com o Viva o Litoral aqui pra você na Bandeirantes. Seguimos juntos e ó, tô falando um negócio pra você, viu, Roger? Pessoal é corajoso e como aqui no litoral paulista, nós temos assim alguns privilégios também. Estive essa semana em Rondônia numa reportagem especial que já faço o convite para você, ouvinte da Bandeirantes, falando sobre o PCC, atravessei até a Bolívia, mostrando as fragilidades ali da nossa fronteira e por que que o PCC e o Comando Vermelho, eles conseguem se estabelecer ali naquela região norte do Brasil. Então, uma reportagem que vai começar a ir ao ar no Brasil Urgente, na Band TV, a partir de amanhã e também no Jornal da Band, uma série de reportagens que tive a oportunidade de fazer. Mas por que que eu tô falando que a gente aqui no litoral paulista também é beneficiado por algumas coisas e outras lá, eles no norte do país, na Amazônia, eles também são. Mas, pô, olha só que curiosidade. Fiquei sabendo, Roger, o seguinte, lá tem o rio Mamoré, que é onde o pessoal toma banho, nesse rio Mamoré, que vai desaguar no rio Madeira e depois lá no rio Amazonas. Além de ter muitos jacarés, não só os jacarés, eu falei, pô, gente, mas vocês tomam banho de rio aqui? Como é que é com o jacaré? O cara falou, não, pô, ninguém entra no rio e fica parado. O jacaré, ele gosta de presa que fica parado e ele na observação vai lá e dá o bote. Então você entra, você fica se mexendo e tal, o jacaré não vem atrás de você. Eu falei, tá, isso só de saber que tem jacaré eu já não iria entrar pra tomar um banho de rio. Mas, beleza. E aí falou, ó, mas tem um outro peixe aqui, que é o... Eu vou lembrar o nome do peixe aqui, vou anotar e vou te falar. Que é o seguinte, você não pode fazer xixi no rio. Então você, que faz xixi no mar, você é um privilegiado e corajoso por fazer um xixi no mar. Porque no rio lá no Amazonas, se você fizer o xixi, tem um peixe que ele entra pelo canal da uretra e ele começa a te comer por dentro. E não é só um, não. São vários. Então quando tem afogamento, esse peixe começa a devorar a pessoa e só sobra o esqueleto da pessoa. É um peixe mais carnívoro que a piranha. E eu falei, gente, mas como é que vocês tomam banho de rio aqui? E aí eu tava lá e pensando no nosso litoral aqui, eu falei, olha, pra fazer um xixi, que é uma má educação fazer xixi no mar. Mas fazer um xixi no mar era uma tranquilidade. Você toma um banho de mar numa beleza também, com tranquilidade. E você vê a dificuldade lá com os nossos irmãos amazonenses, de Rondônia, do Pará, do norte do país, tem pra tomar um simples banho de mar. Então, com essa experiência, lembrei de você aqui, ouvinte da Bandeirantes, do nosso litoral paulista, que nós temos uma tranquilidade pra curtir o nosso mar, o maravilhoso litoral de São Paulo. Roger, quem é que tá falando com a gente, hein? Vai, a sua participação a partir de agora. Vamos ver.
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3: Bom dia, Garrafa. Quem tá falando é Darlan de São Paulo, Rio Pequeno. Esse pessoal da praia que apoia a cobrança de taxa ambiental, poderia também São Paulo começar a cobrar, né?

0: deles também, para eles ver como é que é bom, porque eu acho assim, as pessoas não vão pro Guarujá, pra Ilhabela, pra Ubatuba só pra ir. Eles vão pra consumir, né? Os que moram lá não aceitam as pessoas ir. Então, daqui a uns dias eles vão fechar a passagem e ninguém vai entrar mais. Só eles que vão viver lá, porque a praia é deles, né? São tudo deles.
1: É. Ó, eu lembrei o peixe aqui, é o candiru, tá? Peixe candiru, peixe vampiro. Quem mais aí, Roger?
2: Bom dia, Garrafa, que é o Mário da Praia Grande, aqui na pontinha da Praia Grande, Balneário, Flórida. Concordo totalmente com esse outro ouvinte que falou que tem que cobrar taxa sim. Esse pessoal vem pra cá destruir as praias, eles sujam. Até fralda de criança suja estão jogando nas praias. É um absurdo o que eles fazem. Tem que pagar taxa sim. Eu sou a favor também. Bom dia.
1: Aí, ó, um ouvinte que é a favor da taxa ambiental no Guarujá. Quem mais?
3: Ô, Garrafa, bom dia, meu irmão. Vocês
1: Tia.
3: estão de parabéns. Amo vocês de coração aí, tá? Mas eu moro no Guarujá e tô ouvindo a reportagem aí. Esse Guarujá, meu Deus do céu, tá um buraco, as ruas tudo detonada. Eles têm que ver, deixar a cidade limpa, preocupar nisso. João Paulo do Guarujá, abraço. A minha opinião, tá bom? Obrigado aí.
1: Valeu, João Paulo.
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5: Rafa, bom dia. Eu sou daqui da Vila Tupi, mas é muito fácil resolver isso. É só querer. Teve um senhor que passou aqui emplaca as bicicletas, acaba o problema. Acaba o problema. Aconteceu isso, anota, tá aqui, ó. Essa bicicleta e dá para as esferas federais, estaduais, municipais, resolver o problema. É muito fácil. Edson Francischini, da Vila Maria.
6: Bom dia, Rádio Bandeirantes, aí, pessoal da Baixada Santista aí. O que acontece? Existe lei federal para bicicletas elétricas. Só que o que que acontece? Não havendo fiscalização, existem os abusos, entendeu? Mas não ter fiscalização, não ter apreensão, já viu, né?
1: É, aí precisa ter regra, precisa ter lei aí com essas bikes elétricas que transformam nossas ciclovias em verdadeiros autódromos. Mas agora chegou a hora de falar de incompetência.
7: Incompetência.
1: Incompetência.
7: Eu não sei dizer o que quer dizer, o que vou dizer.
1: A Ana Paula Rodrigues está aqui, que é a mais competente de todos nós, mas ela está aqui para falar da incompetência da Ecovias, que já não é novidade, e também da Artesp, porque é um tal de, ó, vai ser dia 22, ó, vai ser dia 1º, de inaugurar lá o Free Flow que colocaram no sistema Anchieta Imigrantes. E agora, ontem, a gente falou semana passada, olha, no sábado, a partir do dia 1º, você vai poder andar pelo Free Flow. Mande sua mensagem aqui para o Vivo Litoral para dizer se está tudo bem, tudo legal e tal. Não inauguraram, atrasaram de novo e estava tudo pronto. E agora vão ter que reformar de novo. E aí, Ana Paula Rodrigues, tem data para começar o Free Flow no sistema Anchieta Imigrantes? Bom dia.
8: Tudo bem? Bom dia aqui para todo mundo. Calma que existirá, só que numa nova data. Pelo menos é isso que a Ecovias e a Artesp estão dizendo. Era para ter começado no dia 1º de agosto, né? Só que essa data foi alterada por um motivo que a gente chegou a comentar aqui com o ouvinte do Vivo Litoral também. Começaram a surgir reclamações de quem vive ali na região de São Bernardo, na região do Pós-Balsa, do lado ali da represa Billings. E foi uma área que sempre foi livre do pagamento de pedágio, porque a única conexão terrestre é por meio de imigrantes ou a balsa. E o pórtico do Free Flow, que foi colocado ali, acabaria fazendo com que essas pessoas fossem taxadas também, elas teriam que pagar o pedágio. E aí, inicialmente, o governo de São Paulo falou que trocaria o pórtico de lugar e quem mora na região seria cadastrado para ficar isento desse pedágio. Mas aí decidiram mudar tudo e suspenderam o início do Free Flow até que haja a readequação desse pórtico. Então, na Imigrantes, na subida para São Paulo, o pórtico vai ser trocado de lugar. E só depois disso que o Free Flow vai começar a funcionar. Agora, quanto tempo é necessário para essa adaptação? Ninguém soube explicar, porque é uma obra, né? Tem que pegar o pórtico, escavar ali o chão, tirar de um lugar, colocar no outro, fazer novos testes.
1: Mas é da pista de subida
8: da
1: isso.
8: pista de
1: Já não
8: subida.
1: tem lá um pórtico? Já tá lá montado um pórtico. Eles
8: Ele
1: vão
8: já
1: ter que
8: está
1: derrubar para agora mudar de lugar.
8: exatamente,
1: Legal.
8: trocar de lugar. Então isso dá trabalho, não é uma coisa tão simples. Então, o que, que a gente tem até agora? Tudo igual. As praças de pedágio que a gente sempre conheceu continuam funcionando. Você paga aquela paulada de R$40,60 de uma vez só no pedágio. Quando o Free Flow começar, aí o pedágio vai ser dividido, R$20,30 na descida, R$20,30 na subida. Mas eu repito que não tem data ainda para ele começar a funcionar.
1: E tem que entregar uma taça para quem construiu e não conseguiu perceber isso. E aí a responsabilidade é da Artesp e Ecovias?
8: Isso, exatamente. A Ecovias que vai fazer essa troca de lugar desse pórtico da Imigrantes.
1: Ou seja, gastaram uma grana, pelo jeito, violenta ali para fazer o pórtico, porque exige uma central ali tecnológica e tal, para conseguir fazer a leitura. Já estava em fase de testes. Quando você passa aí no sistema Anchieta Imigrantes, tem as placas, ó, não está funcionando, não multa, nem não sei o que e tal, mas para justamente a pessoa não assustar e pensar que é um radar, enfim, ou que é o próprio Free Flow. Então, conseguiram entrar em fase de teste, fizeram um anúncio e aí conseguiram também anunciar uma reforma. É basicamente isso. É o anúncio que não vai nada existir. É praticamente isso. É. E aí, provavelmente, vai precisar de testes de novo. É, a gente está falando o quê? Até o final do ano, quem sabe, se chegar até o final do ano.
8: Não, acredito que vai ser antes, sim, porque é um pórtico só, né? Eles já fizeram os testes de 4, 2 da descida, 2 para subida, e agora é um só que vai ter que ser testado de novo, calibrado novamente. Então deve ser até o fim desse ano, sem dúvida, mas eu não posso cravar uma data, porque para isso a gente depende da Artesp para autorização do início desse serviço.
1: Olha, a gente fala aqui quando as coisas são bem feitas, mas quando tem competência, essa daí foi das grandes e eu imagino que talvez até por uma certa pressa, por ser ano de eleição também, às vezes quer inaugurar, precisamos mostrar que está funcionando, aqui, olha só o Free Flow, já deixa 2 meses antes ali da eleição, falar, olha que sucesso para quem você que está indo, o pedágio do Free Flow e tal, e aí acaba acontecendo esses atropelos. É. Pode ser exatamente isso que tem acontecido. Fora este atraso, e que não tem data ainda, mas haverá a data e a gente vai divulgar aqui. Mais alguma novidade de Free Flow? É isso?
8: Não, é isso por enquanto. Assim que a gente tiver a novidade que vai ser a data, né? A próxima data, a gente traz aqui. Era julho, passou para agosto, agora a gente vai ver quando que vem.
1: Isso só no sistema da Imigrantes subida. Na descida, ali o pórtico que está ali é normal, continua
8: normal. Normal e na Anchieta a mesma coisa, não muda nada.
1: E tem previsão para derrubar a praça de pedágio grandona que a gente está acostumado?
8: Só quando houver a liberação do esquema de comboio, porque o comboio hoje é montado na praça de pedágio e ele vai ser trocado, vai ser feito um esquema com luzes, com sinalização, e ele ainda está sob aprovação da Artesp, ainda depende que esse projeto seja aprovado. Quando for aprovado e colocado em prática, aí sim a gente vai ver o pedágio físico ser derrubado. Quando o Free Flow começar a funcionar, que vai ser antes dessa mudança do esquema de comboio, vai continuar lá, só que aí a gente passa direto pelo pedágio. Dá uma reduzidinha, mas passa direto.
1: E aí também mais pra frente. Ana Paula Rodrigues, muito obrigado, hein?
8: Valeu,
1: pela participação,
8: gente.
1: E qualquer novidade chame, hein, Ana
8: Pode
1: Paula?
8: Pode deixar, grito
1: valeu.
8: Aqui.
1: Valeu, um beijo.

Na sequência pra você aqui a história que vem tirando o sono de muita gente em Santos, São Vicente e Praia Grande. Moradores de rua, moradores em situação de rua, este número aumentou e aumentou muito. Não me parece apenas uma percepção que foi minha quando eu trouxe aqui o assunto na semana passada, mas de muitos dos nossos ouvintes. Nós vamos entrevistar o secretário de Assistência Social de São Vicente. É depois do intervalo comercial. Me aguarde aí.

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0: aqui na Bandeirantes, sempre com o Rei Roberto Carlos e a sonoplastia completa de Roger Palme Duarte na Central Técnica Bandeirantes, o 13 Atlas da RB, Paulo Marcelo Mamoni, que tá de férias o Mamoni, né? Tá de férias agora, é. Boa! E agora seguimos juntos aqui naquele assunto que vem chamando a atenção. É proibido fumar mesmo, né? Proibido fumar mesmo, porque a gente, na semana passada, nós trouxemos o assunto de uma percepção de que em algumas cidades do nosso litoral aumentou o número de moradores em situação de rua. E aí recebemos várias e várias mensagens, sobretudo de ouvintes que moram em São Vicente e também na cidade de Santos, notando esse aumento. E por isso que nós convidamos aqui para participar do Vivo Litoral o secretário de Desenvolvimento Social de São Vicente, Jailton Jatobá. Secretário, bom dia, obrigado por aceitar o convite da Bandeirantes.
1: Bom dia, Garrafa, e bom dia a todos os ouvintes da Rádio Bandeirantes, e desde já agradeço a oportunidade de estar com vocês.
0: Secretário, é só uma percepção ou São Vicente está com um número maior de moradores em situação de rua?
1: Numericamente, a cidade de Santos está com um número maior do que a cidade de São Vicente, porém, a gente percebe esse aumento de um número de população em situação de rua, mais ou menos meados de abril do ano passado.
0: E por que que está acontecendo esse aumento? A prefeitura já conseguiu identificar?
1: Olha, eu acredito, Garrafa, que pós, entre aspas, fechamento da Cracolândia em São Paulo, houve uma migração da população em situação de rua para a Baixada Santista. Então, esses índices, quando a gente acompanha os outros municípios também, principalmente aqui na cidade de São Vicente, a gente percebe que houve um aumento relevante da população em situação de rua, pós, entre aspas, fechamento da Cracolândia em São Paulo, na capital.
0: E aí o senhor acha que, ou a prefeitura identificou que foi um movimento natural que esses usuários e eventualmente até traficantes, né? Porque se tem usuário é porque a droga tá acontecendo ali na região. Ele saiu de forma natural em busca de droga, esse usuário, e por isso acabou indo para o litoral paulista? Ou foi algum outro tipo de movimento que vocês identificaram?
1: Não, nós acreditamos que houve uma questão natural quando dispersou ali a Cracolândia na capital. Porém, anteriormente, já tinha um número expressivo da população em situação de rua. Mas acrescentou-se a partir do mês de abril do ano passado. Então, a gente acredita que houve uma migração de um percentual ali da capital para a região da Baixada Santista. Não só São Vicente, né, mas em toda a nossa região.
0: Até citava aqui, secretário, semana passada, que a minha percepção era em Praia Grande e São Vicente. E aí os ouvintes mandaram também, aqui em Santos também tem muito morador de rua, aumentou de um tempo para cá. Eu acho que vai muito ao encontro dessa data que o senhor trouxe aí de abril do ano passado, e coincidência ou não, e não me parece ser uma coincidência, que foi quando aconteceu o fim da Cracolândia na capital paulista. O que compete à Prefeitura de São Vicente? O que é que está sendo feito para mitigar esse, que se torna, infelizmente, um problema, é um vício, é saúde pública, mas se torna um problema e afeta também a segurança. O que compete aos senhores por aí, o que é que está sendo feito, secretário?
1: A Secretaria de Desenvolvimento Social, ela tem um trabalho de abordagem social, que funciona 24 horas na nossa cidade, que é justamente ofertando à população em situação de rua os nossos serviços de acolhimento e de recâmbio qualificado. Os acolhimentos também funcionam 24 horas, mas passa aí pelo crivo de uma técnica, de um assistente social, para saber a situação específica daquela pessoa que está em situação de rua, porque tem casos, Garrafa, que são pessoas que estão em estado de drogadição, e alguns têm pacientes psiquiátricos na região também. Então, é um trabalho conjunto que tem que ser assistência social, secretaria de saúde, também envolver algumas partes de segurança pública também, porque existe alguns casos também que já é voltado a questões de segurança pública. Então, a prefeitura vem fazendo esse trabalho constante. A gente tem o Centro Pop também, que é um local de referência para a população em situação de rua, quando eles querem ajuda, quando eles querem ter ali, fazer seus documentos, né? Porque alguns acabam extraviando os documentos no meio do caminho. mas tem esse atendimento que funciona 24 horas para a população em situação de rua.
0: E é uma situação muito triste que já desperta a atenção do nosso ouvinte. O senhor poderia ouvir um áudio aqui que a gente já recebeu aqui, secretário, do nosso ouvinte? Sim. De São Vicente. É o Alberto de São Vicente, que mandou esta mensagem aqui falando sobre essa situação na cidade. Vamos ouvir.
2: Bom dia, equipe. Bom dia a todos os ouvintes do Vivo Litoral. Alberto, falando de São Vicente, o maior problema da Baixada Santista e desta região, São Vicente e divisa com Santos, José Menino, são os moradores de rua e os dependentes químicos. São muitos. O maior problema não são os flanelinhas, são os pedintes. São muitos, muitos mesmo.
0: E o que dá para falar para o Alberto aqui que mandou, e agradeço mais uma vez aí o Alberto por mandar a mensagem aqui para a gente. O que é que dá para falar de tantos Albertos aí que estão incomodados com essa situação, hein, secretário?
1: Olha, realmente é uma dificuldade que tem, não só em São Vicente, mas em todo o país, quando se toca a situação dessas pessoas que estão em áreas livres. É um caos, um problema mundial, tá, a garrafa, a questão dos moradores em situação de rua. E aí existem normativas, feitas até pelo ministro Alexandre de Moraes, que acaba inibindo um pouco as ações do poder público. Mas a gente está trabalhando para tentar dar oportunidade para essas pessoas saírem dessa situação de rua, que esse é o papel do poder público em si. É claro que tem direito de ambas as partes, né? Um cidadão, se ele tem o direito de ir e vir, e não pode, por exemplo, porque tem pessoas em situação de rua, cercear esse direito do cidadão comum, dele ir e vir. Então, a gente está trabalhando incansavelmente, e eu te apresento que é um projeto, é um trabalho 24 horas que é feito. A gente tenta ressocializar essa pessoa, porém, é facultativo, ela tem que querer.
0: Envolve segurança pública e principalmente a área de saúde, né? Que é justamente isso que o senhor está dizendo. Com tantos problemas em tantas cidades do litoral, a política de acabar com a Cracolândia partiu do estado de São Paulo, né? Foi uma política do governador. E realmente aqui na capital paulista já estão repaginando a favela do Moinho, que era um ponto que entregava droga para a Cracolândia, ali agora vai se tornar um parque e tudo mais. Com tantos problemas, os senhores já pensaram em se reunir e apresentar esses problemas a partir do fim da Cracolândia, que infelizmente acabou transferindo isso para as cidades do litoral? Já é conversado, de repente, São Vicente, falar com Santos, que fala com Praia Grande, para apresentar uma solução, um pedido de ajuda para solucionar isso para o estado?
1: Eu tenho dialogado com os secretários dos municípios vizinhos sobre esse assunto, tanto é que amanhã, Garrafa, nós estaremos reunidos, né, as nove cidades da Baixada Santista, os prefeitos estarão reunidos juntamente com os secretários de assistência social da região para falar sobre o tema população em situação de rua, tá? Para que a gente juntos possamos tentar encontrar caminhos para dar oportunidade para essas pessoas saírem dessa situação.
0: Ó, e tem mais uma ouvinte aqui participando com a gente, vamos ver. É um ouvinte? Então vamos lá.
3: Aqui é Marco Negrão, sou morador de São Vicente, com muita tristeza. A cidade praticamente está largada mesmo. Com esse negócio de São Paulo acabar com o centro de crack lá, o centro lá que tinha a distribuição de crack, parece que eles espalharam, sabe? Aqui em São Vicente está demais. Você vai caminhar 6 horas da manhã, 7 horas da manhã, aquele calçadão ali da Biquinha, só tem morador de rua, né? Tá um absurdo isso daqui. A prefeitura tá largada, meu amigo. Caixa d'água sem tampa, correndo disco de dengue, você reclama, ninguém faz nada. Tá um absurdo, São Vicente, o Garrafinha. Abraço a você, bom trabalho, parabéns pelo programa.
0: Obrigado, secretário. Oportunidade aí para responder o munícipe de São Vicente. Lembrando aqui, nós estamos conversando com o secretário de Desenvolvimento Social da cidade de São Vicente, Jailton Jatobá. Secretário, oportunidade aí para o senhor.
1: Infelizmente, por muitos anos, sim, São Vicente esteve largado. Porém, o nosso trabalho junto com o prefeito Caio Amado é justamente ir na contramão de tudo isso e tentar buscar soluções e fazer um trabalho efetivo a qual as pessoas possam sentir o reflexo na ponta. E aí eu concordo com o ouvinte quando ele diz exatamente o que eu disse anteriormente. Pós-fechamento, entre aspas, da Cracolândia na capital, houve um aumento de moradores em situação de rua. Mas nós, enquanto município, estamos fazendo a nossa parte. Portanto, que só para vocês terem noção, nos nossos acolhimentos, hoje tem cerca de 150 pessoas que estavam anteriormente em situação de rua e estão em processo de ressocialização, né, junto à sociedade. Então, nós estamos trabalhando. Porém, precisamos do aporte do governo do Estado, da presença do governo do Estado, para que juntos, né, com a cidade da Baixada Santista, possamos buscar soluções mais plausíveis.
0: Tá certo. Secretário de Desenvolvimento Social de São Vicente, Jailton Jatobá, que conversou com você, ouvinte da Bandeirantes, que estava fazendo esse pedido, um posicionamento da Prefeitura de São Vicente sobre esse assunto, infelizmente, de moradores em situação de ruas, mas, sobretudo, usuários de drogas que... Não me parece ser uma coincidência que depois do fim da Cracolândia na capital estão se deslocando para o litoral paulista. Secretário, obrigado e mais uma vez espaço aberto aqui para a gente conseguir bater um papo e esclarecer essas dúvidas dos moradores da cidade. Um abraço, secretário.
1: Um abraço, Garrafa. Estou à disposição da população e essa dificuldade que temos na nossa cidade é uma dificuldade que temos na região da Baixada Santista e amanhã estaremos reunidos com os prefeitos da região e com os secretários para que juntos possamos buscar uma solução em conjunto.
0: Ah, então vamos fazer o seguinte, secretário, já marcar um combinado aqui, até para não atrapalhar o senhor. Depois que acabar a reunião, o senhor poderia mandar um áudio para a gente aqui explicando o que é que aconteceu? De repente eu ligo para o senhor aqui para explicar como é que foi essa reunião e de repente o senhor traz uma novidade tão importante aí para os moradores de São Vicente, combinado?
1: Combinado, Garrafa.
0: Tá certo. Obrigado então ao secretário de Desenvolvimento de São Vicente, Desenvolvimento Social, é o que está precisando lá realmente de uma ajuda muito forte. Obrigado. Agora, Roger, aproveitando a participação e agradecendo demais sempre presente a participação do nosso ouvinte, vamos ver quem é que está falando com a gente, vai.
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5: Bom dia, Garrafa. Meu nome é Neide, eu sou de Santos. Eu acho

0: Um absurdo ficar cobrando de quem vai para o Guarujá ou outra cidade qualquer e eles não oferecem segurança nenhuma para quem vai visitar. Eu mesmo tenho medo de ir para o Guarujá. Um abraço, viu? Bom domingo.
1: Garrafa, bom dia. Aqui é o Moisés de Ilha Comprida, Litoral Sul. Pois é, isso aí não é só Guarujá tem essa sorte, não. Tá tendo essa sorte, não. Aqui na ilha também já está um movimento, aí criando um movimento, não sei por parte de quem, para poder fazer essa lei, pôr uma lei dessa aí também aqui. Aliás, eu acho que lei já até existe, só que não é cumprida à risca, sabe? Lei, se é que pode chamar isso de lei, né? Mas um jeito de extorquir. Nós moradores, né? Nós pagadores de impostos, tá? Um abraço aí, fica com Deus e avante palestra.
2: Vai, vai, Corinthians!

0: e olha essa daqui. A Prefeitura de Santos anunciou a disponibilização de QR Codes para ativação de créditos da Zona Azul por meio do pagamento via Pix. Segundo a Prefeitura, a iniciativa busca facilitar o acesso dos motoristas ao serviço do estacionamento rotativo e aí, com a nova modalidade, os motoristas não precisam fazer cadastro nem instalar o aplicativo. Só acessar ao sistema pelo código e aí você informa a placa, seleciona o tempo que você quer ficar ali na vaga e quanto vai pagar para justamente usar este QR Code. De acordo com a administração, os QR Codes passarão a ser disponibilizados nas placas de sinalização da Zona Azul, ali de Zona Azul Digital. Então você faz o seguinte, vai ter lá a placa, ó, aqui é estacionamento rotativo, vai perceber que tem um QR Code ali pequenininho para você escanear e já ir direto para o pagamento, e aí não precisa de aplicativo, de folheto, de coisa alguma, acontece de maneira digital. Vai, quem mais? Último? Dá tempo aí, Rogério? Então bora, vamos lá.
1: Bom dia, Garrafa, JC aqui de Santos, tudo bem? Estou falando da moradores de rua, né, da São Vicente, Praia Grande, mas, cara, Santos, eu moro aqui na região do Gonzaga, você não anda 10 metros sem tropeçar com um morador de rua. Ou mendigo, infelizmente, né? Cara, eu não sei o que está acontecendo, está aumentando absurdamente essa presença, né, de moradores de rua aqui no Gonzaga. É realmente assustador, cara. Um abraço, bom dia, bom programa.
0: Boa, valeu, muito obrigado pela participação, por tantas mensagens, e aqui aos poucos a gente vai colocando todo mundo que está participando, que realmente são várias e várias mensagens e a sua participação. E agora quem está chegando, depois de um período brilhante de Copa do Mundo, ele, João Paulo Capelanes, comandando o Domingo Esportivo Bandeirantes. Hoje tem Corinthians, hein? Hoje tem Coringão contra o Bragantino, tem Palmeiras e Inter, tem o Santos também jogando na Vila Belmiro, com calendário recheado e sempre pelo comando dele, de João Paulo Capelanes. Domingo que vem tem muito mais Viva o Litoral pra você. E ô Capela, dia 31 de agosto é dia do nutricionista, viu? Dia do nutricionista. Eu tava acompanhando você e o Prédio. Ele vai entender o que eu tô falando aí. A gente volta semana que

termina aqui. 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

0: Brasil! Estamos chegando com o Domingo Esportivo Bandeirantes. Que alegria, um forte abraço a vocês que acompanham a programação esportiva da Bandeirantes, que começa a partir de agora, nesse dia 2 de agosto de 2026. Aqui estamos, no Domingo Esportivo Bandeirantes, com muita alegria, com muita vontade, depois de um tenebroso inverno. Inverno não, né? Um tremendo verão que a gente pegou nos Estados Unidos. E depois de tanto tempo, a gente de volta aqui na programação para que a gente possa colocar a sua participação, a sua interatividade, debater futebol, falar sobre a sua vida, ouvir a sua história e, claro, projetar uma rodada cheia, fim de semana de Copa do Brasil. Não é fim de semana de brasileiro, não. Copa do Brasil em destaque, e eu não vou mentir para vocês. Ontem eu fui dormir pistola. Por que pistola? Tudo 0x0. Todos os jogos da ida das oitavas de final da Copa do Brasil, tudo 0x0. Então, assim, um 0x0 eu costumo brincar, é perder tempo útil de vida. Tava até brincando com o Pedro Cunha aqui. Fui dormir bravo por quê? Vasco e Fluminense 0x0. Aí 7h30 da noite, Galo e Juventude, 0x0 também. E aí 9 da noite nós transmitimos Santos e Remo também 0x0. Então quer dizer, não dá pra ficar no 0x0. Eu sou contra, eu vou na Paulista, eu vou fechar a Paulista, aproveitar que o domingo a Paulista fecha mesmo, e vou fazer uma manifestação. CBF, acabe com o 0x0. Vamos fazer um esquemão nervoso aí, Pedro Coy. Um abraço pra você, bom dia. Shootout, pênaltis, mas 0x0 não dá. Fala, Pedrão, tudo bem?
1: Aqui no estúdio da Bandeirantes, muita emoção ontem, né? Pura emoção os jogos da Copa do Brasil, 0x0. Aí depois foi assistir Galo e Juventude, 0x0 o primeiro jogo, Vasco Fluminense, foi assistir Galo e Juventude, 0x0. Aí foi assistir o jogo do Santos, 0x0.
0: Coisa horrorosa,
1: muita,
0: né?
1: Emoção, né? Quem gostou mesmo foi a Isabela, minha namorada, que ficou comigo assistindo os jogos.
0: É, deve ter adorado.
1: Deixamos de fazer algumas coisas aí.
0: Que sair. Coisas, é? Sair, né?
1: Assistir Homem-Aranha.
0: É, né? Ah, você fez Homem-Aranha? Não,
1: não fui.
0: Não foi.
1: Porque eu fiquei assistindo os jogos.
0: Gosta de Homem-Aranha? Não.
1: Gosto.
0: Qual é o seu super-herói favorito?
1: Eu gosto. É uma opinião impopular. Eu gosto muito do Hulk.
0: Hulk? Por que é impopular? Hulk é legal, pô.
1: Não, ele é legal, mas não costuma ser o preferido. É um herói que ninguém desgosta, mas também não é o favorito da galera, né?
0: Entendi. Geralmente é Spider-Man, o Batman. Robin não.
1: Não,
0: Robin não. Tá bom. E o Lanterna Verde?
1: Mais com o Batman do que com o Robin.
0: É? E o The Flash?
1: O Flash eu gosto.
0: E os caras do mal?
1: O Flash eu gosto.
0: É? Você curte? Que beleza. Por falar em Flash. Ah, é? Você sabe que eu gosto também daqueles personagens de desenho animado, velho. Sabe? Hércules. É, vamos lá, o Rei Leão que tinha lá o Scar. Né? Dumbo. Dumbo? Não, Dumbo é elefante, pô. Não é?
1: Mas o Scar é leão.
0: Não, mas. Mas o Dumbo, ele não é do mal. O Dumbo é bonzinho, pô.
1: Não, você tá falando dos caras do mal.
0: É, claro que sim. O Dumbo é bonzinho, o Dumbo é amigo. É. Entendi. Tá bom. Ó, é o seguinte, 10h10, a gente tem muita coisa pra falar. E eu já quero pedir a partir de agora a sua participação no 11 999 04 8756. É o WhatsApp da Bandeirantes pra você participar, meu querido.
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0: É isso aí, continue mandando pra cá a sua participação, que o Domingo Esportivo Bandeirantes tá só começando. E é o seguinte, gente, a gente vai ficar até 1h da tarde aqui, claro, tratando o futebol da forma que tem que ser tratado. Agora, tem uma coisa que tem me incomodado demais e eu quero primeiro compartilhar com o ouvinte. Vou tentar não alongar muito, senão vai ficar vai ser um diálogo. Vai ser um negócio só um falando, vai ficar insuportável. Mas eu amo futebol,

0: em que os jogadores não fizeram um bolinho na arbitragem, em que não tivemos aquela gritaria na área técnica, em que os treinadores respeitaram o quarto árbitro e o árbitro, obviamente, no campo de jogo. E aí você vive aí 50 dias de Copa do Mundo no mais perfeito alto nível. Claro, com erros, com equívocos, todo mundo erra independentemente da profissão do segmento. Ponto. Só que não é uma parada esculhambada. É muito mais controlada. E aí você volta pro futebol brasileiro. É jogador que xinga na cara do árbitro. É treinador que parece um psicopata na área técnica. É jogador que bate. É árbitro que não vê. É assistente que erra, lance absurdo. São jogadores que, tecnicamente, ontem o jogo do Santos, gente, nós estávamos aqui transmitindo o jogo. Tem jogador do Santos que pega a bola e erra de verdade, passe de 2 metros, sem marcação. O cara vai dar um tapa que qualquer um consegue fazer, sobretudo um atleta profissional, que é o que se espera, e não consegue. Onde eu quero chegar? Que esculhambaram demais o futebol brasileiro, e a pergunta do dia é justamente sobre isso. Eu tenho certeza que você que ouve todo domingo o Domingo Esportivo Bandeirantes trata o futebol com alegria, como nós tratamos aqui. Futebol, para mim, é entretenimento, é alegria, também seriedade, porque envolve, mexe com a família, mexe com os ânimos, mexe com a torcida, mexe com o aspecto individual de cada jogador, de cada profissional inserido na modalidade. Só que o futebol, muitas vezes, ele faz com que a gente perca o tesão, vamos aqui usar o português claro, diante de tantas atrocidades que acontecem no futebol brasileiro. E a arbitragem é uma dessas. E é uma delas. E eu não sei até que ponto a gente vai chegar, porque toda vez que a gente chega no fundo do poço, a gente consegue cavar mais, e vai cavando, e vai cavando, e vai cavando. E parece que não tem fim. Então a pergunta do dia é: você que ama futebol, que trata o futebol como entretenimento, que é apaixonado pelo seu clube de futebol, você, em determinado momento, perde um pouco da alegria, do tesão de acompanhar futebol por causa da esculhambação que virou a arbitragem desse país? Manda pra cá no 11 999 048 756. Eu quero a sua análise sobre a arbitragem. Ó, vamos tentar não bater só na arbitragem, porque pra bater na arbitragem a gente bate todo dia, né? E com gosto, porque merece. Mas sugira, o que vocês sugerem aqui? Porque eu tenho certeza que o clipping da CBF, as pessoas que lá estão, elas ouvem a gente todos os dias. Então, às vezes, vindo de você, ouvinte, internauta, uma ideia mirabolante, que esses caras não pensam, né? Eles pensam em dinheiro. Eles não pensam na evolução e na melhoria do futebol brasileiro, da categoria. Dane-se a melhoria. Eles querem grana, são dinheiristas. Então, o que a gente poderia fazer para melhorar e fazer com que o nosso produto, que nós tanto amamos, ele não fique e não esteja e não continue sucateado da forma que está? Manda nesse número aí, ó.
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0: Anotou, né? Maravilha. Então tô esperando a sua participação aqui. O Pedro Coin tá ao meu lado aqui para fazer o programa junto comigo e, consequentemente, para colocar a sua mensagem em instantes no ar. Só quero mandar um primeiro abraço aqui pra galera que participa também do youtube.com/Rádio Bandeirantes Oficial. Todos bem-vindos no youtube.com/Rádio Bandeirantes Oficial. Quero mandar um abraço aqui, ó, pro Daniel Maciel. O Cefas Félix, um abraço pra você. Ele falou assim, ó: não tenho gostado dos árbitros mais apitando. Olha, eu não tenho gostado faz décadas, pra falar a verdade. Edu César tá por aqui. O Ângelo Nudelman fala o seguinte: Capela, acompanho o futebol desde a década de 70. Nunca vi uma geração tão ruim e desrespeitosa. Jogadores não respeitam o juiz. Juízes são ruins. Mas quem consegue apitar assim? Ângelo do Tucuruvi. Seu Ângelo, eu vou aplaudir. Perfeito. É um problema sério também da geração. Uma boleirada que não respeita ninguém, não respeita treinador, não respeita dirigente. Quanto mais respeita torcedor, vai respeitar o árbitro. Então eu concordo 100% para essa mensagem aí. O Luca Gomide está com a gente também. Futebol no Brasil está uma vergonha. Eu amo futebol, mas tem sido um desafio acompanhar muitos lances duvidosos. Vamos lá, gostei dessa mensagem aqui. Pedrão está registrando já já a participação e interatividade. Eu quero a sua avaliação aí, Pedrão. Esse meio de semana, nós tivemos vários lances polêmicos. E lances semelhantes. É difícil achar um lance exatamente igual. Lances semelhantes. Meio de semana, Barradão, Vitória, Palmeiras. O Maurício vai, acerta a cotovelada no Kaká, toma amarelo. E ele pode tomar uma punição do STJD. Aí no dia seguinte, o Ranieri dá uma cotovelada no Jadson do Atlético Paranaense. Não toma nem amarelo. E ontem você chegou a ver os lances?

0: cotovelado no Ananias, ô Pedrão? Você chegou a ver?
1: Sim.
0: E aí? O que você faria?
1: Olha, cara, cotovelada é sempre muito, muito complicado, viu, Capela? Eu sou pouco tolerante com cotovelada, assim. É muito pra mim, assim. É igual o lance do Maurício no início, no meio da semana, no Palmeiras e Vitória. O Maurício, claramente ele olha, vê o jogador do Vitória, o Kaká, chegando, e no que ele vê o cara chegando, ele arma o cotovelo.
0: Você acha que ele quis dar?
1: Quis dar.
0: Cê, de propósito?
1: De propósito.
0: O cara veio, toma.
1: Sim,
0: tá.
1: Vermelho. Não
0: vermelho.
1: Tem discussão.
0: Tá.
1: Cotovelada só não é vermelho pra mim se o jogador faz claramente sem querer. Você vai disputar a bola, pula no cabeceio e abre os braços assim.
0: Por aí exemplo, ontem teve isso do Zé Ricardo. Zé Ricardo, jogador do Santos, ele sobe, só que pra mim foi revide. Porque ele já tinha se estranhado em determinado momento com o Ananias. E aí ele pega, sobe, um braço tá recolhido e o outro abre. E acerta a cara do Ananias. E aí o que, que o árbitro faz? O banana do VAR também dá só amarelo. O Aleph Manga, no segundo tempo, dá um safanão no próprio Ananias. Não chegou a pegar no rosto, pegou na nuca. Não pegou em cheio, mas a regra não diz se tem que pegar em cheio ou não. Diz em intenção. Então, sim, os árbitros, eles não conseguem aplicar a regra.
1: E aí
0: eles
1: não
0: sabem regra.
1: A regra. Os jogadores... O que aconteceu no Palmeiras e Vitória, por exemplo, foi muito claro. O Kaká viu que o Maurício deu uma cotovelada na cara dele, não tomou o cartão vermelho, só tomou o amarelo, ele foi lá e revidou. Deu um carrinho e levantou o pé pra cima do Arias, tomou o cartão vermelho. Tô dizendo que o Kaká tá certo nessa situação? Não, claro que não. Não tem por que revidar, não tem por que fazer isso, principalmente com o John Arias, que não era o jogador que estava envolvido. Mas claramente foi isso, claramente ele tentou revidar, tirou ali um pouco da raiva que ele ficou do juiz e descontou. E aí o juiz deu o cartão vermelho pra ele. Então, Capela, os juízes, os árbitros, eles claramente não têm controle da partida, eles não conseguem exercer o controle e a autoridade deles sobre os jogadores. E aí acontece o que aconteceu no jogo de ontem entre Santos e Remo. Os jogadores ficam se provocando, se cutucando até que algum toma uma cotovelada. E aí quando toma cotovelada o juiz também não dá o cartão vermelho. Então é muito difícil.
0: Ó, essa mensagem que a gente recebeu aqui do José Nogueira. Ô Zé, todo respeito, viu? Um abraço pra você, bom domingo. Mas eu vou ler, mas eu não concordo. Porque assim, se a gente fala uma coisa, dane-se que a gente tá usando a rede social, dane-se que a gente não tem foto, às vezes não tem nome. A gente não pode ter esse tipo de opinião sem embasamento. A gente pode ter o poder da dúvida. Eu tenho o poder da dúvida. Mas, por exemplo, ó o Zé aqui, Zé Nogueira, um abraço pra você de novo, ó. Capela, vou deixar bem claro, o que acontece no futebol no Brasil, só tem lavagem de dinheiro, não tem mais aquele futebol honesto, mas os árbitros só roubam, é tudo por dinheiro, na análise dele. Eu discordo, acho que tem muita coisa errada no futebol brasileiro, é bem verdade, assim como tem muita coisa certa, e a gente faz questão de ressaltar. Mas a grande verdade é, pessoal, não tem mais condições da gente viver isso, da gente viver essa esculhambação que virou a arbitragem do futebol brasileiro. Inclusive, nós tivemos então o lance do Maurício, que já foi citado para aqui, o lance do Ranieri, nós tivemos também ontem o jogo da Copa do Brasil, o Ananias em duas situações com o Zé Ricardo e com o Aleph Manga, e ninguém tomou cartão vermelho. Então assim, a pergunta que eu faço para você que tá ouvindo, você que tá no carro, você que tá em casa, tá voltando do trabalho, tá indo pro bar, pra festa, pra feijoada, pra macarronada, não importa. Qual é o critério da arbitragem no futebol brasileiro? Eu quero que alguém que esteja ouvindo aqui, você ouvinte internauta, me responda. Qual é o critério? Qual é o critério? Tem que ter um critério. Não é possível. Porque eu tô chegando num momento da minha vida que agora eu já tô ficando sem filtro. Em que sentido? Já que essa arbitragem já daí é fraca, é ruim, são os caras ruins de apito, que não conseguem apitar nem várzea, tira a interpretação dos caras. Fica a sugestão aqui. Tira a interpretação dos caras em todos os lances de interpretação. Que tipo, Capela? Mão na bola, bola na mão. A FIFA tinha que chegar, a CBF também, ó. Pega a caneta e um papel, ó. Seguinte, ó, tá aqui, ó. Quem colocar a mão na bola com ou sem intenção, dane-se. Vai ser falta se for dentro da área, pênalti. Ai, mas o atacante vai procurar a mão do zagueiro. Dane-se! Melhor assim, não é melhor assim? Não é que nem no basquete? Quando o cara tá batendo a bola com a mão e sem querer resvala no pé dele, não para. Não tem não, foi sem querer, não foi sem querer. Dane-se, parou o lance. Eu acho que tem que ser a mesma coisa no futebol brasileiro. Por que deixar na mão desses caras o que irrita a gente? Eu vou falar como torcedor agora. Esquece aqui a carapaça de jornalista aqui na Rádio Bandeirantes e tal. Esquece isso aí. Vamos falar o seguinte. Você como torcedor, eu como torcedor, o meu time está jogando na quarta-feira. Aí tem um lance de mão na bola. Aí não dão pênalti pro meu time. Aí eu fico incomodado. Pô, mas eu já vi marcarem isso aí antes. O árbitro não marcou. Aí no domingo,

0: acontece um lance semelhante contra o meu time. Aí o árbitro vai e marca o pênalti. Pô, eu fico louco. E eu imagino que você, torcedor, também fique pistola da vida. Então, minha sugestão aqui, pode tocar minha vinheta, não importa. Acabem com a margem de interpretação dessa arbitragem incompetente. É mais fácil. É mais simples. Ah, bateu o cotovelo, a ponta do cotovelo no rosto do zagueiro. Dane-se, é rua. Ah, mas o zagueiro pode colocar a cara no cotovelo do atacante. Paciência. É melhor do que deixar margem de interpretação para essa arbitragem toda aí, que é completamente irresponsável, incompetente, e ela destrói, destrói projetos milionários, bilionários. Não adianta nada você se programar, você contratar, você trazer, você ter marcas apoiando para chegar um árbitro despreparado e destruir o seu projeto por causa de um erro absurdo de arbitragem. Por falar em arbitragem, um cara que quase não reclama com ela é Abel Ferreira, que falou nesse meio de semana sobre a arbitragem polêmica no Barradão nesse jogo importante contra o Vitória. Ouça aí.
1: Se queres falar sobre isso, eu vou falar, vou-te dar a minha opinião. Sim. E aceito opiniões diferentes, mas vamos falar dos lances todos. Vamos falar só desse. Vamos falá-los de todos. E eu dou-te a minha opinião. Esse é o primeiro, mas vamos falar dos outros todos.
2: Por favor.
1: Certo? Pronto. Qual é que queres começar?
2: Justamente o lance que o presidente do Vitória veio falar aqui a respeito da disputa de bola do Maurício com o Kaká.
1: Posso dizer, e aceito que tenham opinião diferente da minha, que para mim é no limite. Aqui dentro desta sala, se fosse a perguntar a ti e aos teus colegas, 50% diziam sim, 50% diziam não. Então está no limite. E essa decisão depois ficou com o árbitro. E o árbitro decidiu não dar vermelho e amarelo. Essa é a primeira. A segunda.
2: O Kaká no Arias, que gerou a expulsão do...
1: Há dúvidas?
2: Eu quero estou perguntando a sua opinião.
1: Não, estou a perguntar se tu tens dúvidas. Tens dúvidas?
2: A minha opinião não importa, Abel. Eu não sou comentarista. O que importa é a sua opinião.
1: Mas não há dúvidas. Tu viste o mesmo que eu estou a fazer a pergunta.
2: Eu não estou falando que tem dúvida.
1: Então, eu vou-te dar a minha opinião. Perfeito. E aceito também controvérsia.
2: Obrigado.
1: Para mim não há dúvida absolutamente nenhuma. Aliás, vocês viram a perna dele, não viram? Viram a perna dele, pronto. Para mim não há dúvidas, o árbitro só seguiu a regra. Mas isso é a minha opinião, também aceito que tu ou que colegas teus pensem de maneira diferente. Para mim não há dúvidas absolutamente nenhuma. A segunda, conheces o histórico do Luá Cândido? Conheces o histórico dele? Pois, mas devias conhecer, essa é uma das vossas funções, devias conhecer. Aquele gesto é claro, aquele gesto é muito claro, certo? O árbitro, o que é que o árbitro fez? Podes-me dizer?
2: Expulsou.
1: Seguiu as regras.
2: Claro.
1: É preciso ter coragem, para seguir as regras. Agora, em relação... Esta é a minha opinião em relação aos lances todos. Eu sei que a situação do Maurício é no limite, como te falei, mas na minha opinião, como te disse, 50, se for perguntar, uns dizem que sim, outros dizem que não. E o árbitro e o VAR, tinha o árbitro e o VAR, decidiram em dar um amarelo. As outras, eu acho que não há dúvidas... absolutamente nenhumas, é simplesmente seguir as regras, é o que tem que ser.
2: Perfeito.
1: Mas essa é a minha opinião e aceito quem tenha opinião diferente.
0: Bom, opinião do Abel Ferreira, respeito, obviamente, eu sei que o torcedor do Palmeiras vai comprar o discurso dele, tá tudo certo, tá no direito, mas eu acho curioso, porque quando o lance é contra na interpretação e prejudica o Palmeiras, o Abel é o primeiro a sapatear na coletiva. Mas quando é um lance que tá claro que favoreceu o Palmeiras, o que que acontece? Aí o Abel, ele vai, tira um pouco o corpo, vai tranquilo, vai de boa, foi no limite. E eu acho que essa discussão com o repórter, acho que entrevista coletiva não é lugar de você debater. Mas eu acho que foi algo saudável, ele quis passar pro repórter foi com a comentarista, passou para ele, e é mais importante ouvir a análise e a opinião do Abel do que do repórter, pelo menos esse é o meu ponto de vista, o Abel se posicionou. Quem falou também foi o presidente do Vitória, o Fábio Mota. Ele simplesmente destruiu a arbitragem no Barradão, ouça aí.
3: Ainda bem que o Brasil viu o jogo, então o Kaká levou 5 pontos no queixo. Os 5 pontos no queixo que o Kaká levou não foi por acaso, não foi por ser intencional, que foi relatado pelos jogadores, foi que o árbitro disse que não foi intencional. Intencional não, os 5 pontos foram no queixo. E isso desequilibrou a partida completamente. O Vitória era melhor, tinha 70% de posse de bola, estava fazendo um grande jogo, certo? E houve um desequilíbrio a partir do momento que não teve a expulsão pela agressão feita ao jogador Kaká. Passamos por isso ano passado com o Flamengo, situação

0: idêntica, análoga, estamos acostumados, certo? Não quero vitimizar, mas é difícil fazer futebol no Nordeste. Você já tem um investimento menor, você já viaja mais e tem que passar por esse tipo de coisa. Então é lamentável o que está acontecendo, muito lamentável. Nós, em protesto com relação a isso, nós não vamos fazer coletiva com o treinador, nós não vamos fazer zona mista. Estamos soltando a nota como vitória e vamos fazer a representação. Obrigado a todos e parabéns aos envolvidos por tudo que aconteceu.
1: Agora. Bom, foi um trecho dessa entrevista que deu o Fábio Mota, presidente do Vitória. E agora, gente, é mais ou menos imaginar o que vai acontecer na sequência da temporada. Na temporada passada nós tivemos algo muito semelhante a isso, inclusive, com Ramon Abateabel. E o Ramon foi punido, aí ele ia para reciclagem, depois ele ia voltar, e no final das contas ele voltou e continua fazendo tantos erros quanto do passado. E a arbitragem parece que não tem um destino próprio, não tem uma resolução. A gente dá ideia, sugere situações aqui, mas a grande verdade é que ela voltou a ser pauta ainda mais quente, principalmente pelo choque de realidade que eu citei aqui. Uma Copa do Mundo limpa, com alguns erros é normal, tudo certo, mas uma Copa do Mundo que nos mostrou que dá para fazer um futebol rápido, dinâmico, interessante, interessado, que é tudo oposto que nós temos desde a retomada do futebol brasileiro quando o assunto é arbitragem. Alguns vão falar que é choradeira, que é chororô, chora na cama que é lugar quente, mas só usa esse discurso quando não é com o seu clube. Quando é com o seu time de coração prejudicado, aí não, aí é um absurdo, aí tem que punir o árbitro, aí a CBF é não sei o quê. É assim que a banda toca. Pedrão, vamos lá, tem participação do povo aí daqui a pouquinho, youtube.com/radiobandeirantesoficial. O Pedrão, nosso técnico de TI aqui no estúdio principal da Rádio Bandeirantes. Tá tudo bem, né, Pedrão?
2: Não, não.
1: Não?
2: Se eu soubesse mexer no computador do jeito que eu acho que eu sei, do jeito que eu tô tentando aqui, eu já tinha resolvido todos os problemas do planeta, viu, Capela? Mas por enquanto eu tô só apanhando mesmo da máquina aqui. Acho que eu poderia só desistir, mas eu não vou fazer isso não. Eu vou seguir tentando aqui. Quem sabe uma hora eu consigo conectar o WhatsApp no laptop do nosso estúdio aqui, viu, Capela?
1: Maravilha, fechado. Enquanto isso, a gente vai tocando a parada aqui com a galera que manda mensagem no youtube.com/radiobandeirantesoficial. Aí é o seguinte, ó, o Batistella, por que vocês não trazem para a mesa a desigualdade da divisão de cota de televisão, onde tem dois times no Brasil amplamente beneficiados? Cara, entrar nesse mérito, eu acho que é misturar demais as coisas. Estamos falando de arbitragem, uma coisa, cota de televisão, outra situação. E, cara, esse negócio de cota de TV, vamos falar o português claro aqui. Vamos supor que você que mandou essa mensagem, ô Batistella, você é presidente do Flamengo, tá? Vamos dar um exemplo aí. Você é presidente do Flamengo. E aí tem um time que tem um quarto da sua torcida que quer receber a mesma coisa de cota de televisão. Você vai falar não, obviamente. E infelizmente, a grande parte do debate que acontece nessa divisão de cota envolve justamente esse tema. Pera aí, se eu tenho mais torcida, vou entregar mais para a televisão, tem que receber mais. É assim que a banda toca. No final das contas, é cada um olhando para o seu umbigo, tá certo? Esse é meu ponto de vista. Estamos só começando o Domingo Esportivo Bandeirantes, na produção e com a apresentação do Pedro Coin, nosso técnico em TI. O Igor Nascimento junto com o Alan Marcel. Alan Marcel tá pela manhã. Alan Marcel no youtube.com/radiobandeirantesoficial e Kayame Martins, a Central Técnica Bandeirantes. Pessoal, além da arbitragem, que daqui a pouquinho a gente vai colocar a sua participação, nós teremos uma primeira entrevista, tudo ao vivo aqui, viu, gente? Tem nada gravado. Uma primeira entrevista já já, com o doutor Ronald Barbosa, ele que é auditor do STJD. E além da arbitragem que ganhou manchete, pauta quente em relação a esse meio de semana, para mim, não sei para você ouvinte, internauta, nós tivemos uma das coisas mais bizarras, bizarras da história do futebol brasileiro, quiçás mundial. Eu vou explicar para vocês o que rolou. Lembram aquela entrada do Vitor Gabriel em cima do Gabriel Peck, logo na retomada do futebol entre Inter e Cruzeiro? Literalmente quebrou a perna do Peck. E aí rolou o julgamento rápido entre partes do Inter e partes do Cruzeiro para entender qual seria a pena para o Vitor Gabriel, zagueiro do Colorado. E aí simplesmente os advogados do Inter pegaram um áudio fake que foi feito na internet por uma dupla, por uma página que tem bastante seguidor, muita repercussão, e eles levaram esse áudio para audiência. E isso aí viralizou da pior forma possível, porque é um escritório de advocacia que defende o Inter.

0: internacional há décadas. O próprio Pretzel falou, pô, são meus amigos, conheço os caras, etc e tal, são caras do bem, mas cometeram um erro absurdo. Esse áudio foi criado por essa página, até porque o áudio de verdade não existe. Porque bastava o Inter solicitar o áudio para a CBF, que a CBF enviaria. Mas o áudio não é divulgado quando não tem uma conversa na cabine do VAR. Não houve uma conversa entre o árbitro principal e a cabine do VAR para decidir o que seria feito. Então o Inter pegou e levou nessa audiência para poder entender, defender o seu atleta, um áudio fake, que inclusive nós temos esse áudio, né, Pedrão? Inclusive nós temos o áudio fake, que a gente vai registrar para você agora, porque a gente vai conversar não só com os caras que fizeram o áudio, mas consequentemente também com o pessoal que estava inserido no STJD durante essa audiência. Então você vai ficar sabendo de tudo isso a partir de agora, para que a gente possa debater bastante sobre esse tema. E olha, gente, é uma coisa mais assombrosa do que a outra. Uma coisa mais bizarra que a outra. Então já a gente vai colocar esse áudio para vocês aí e a gente vai conversar com os donos da página O VAR Brasileiro. O pessoal que fez esse áudio. Cadê o áudio? Aí que tá. Tá como? Tá como o áudio?
1: Sim.
0: O áudio. Não, tá por vídeo. Tá no switcher. Então atenção. Você que tá por dial, muda pro youtube.com/radiobandeirantesoficial. youtube.com/radiobandeirantesoficial, que a gente vai colocar em áudio e imagem o áudio criado de forma fake que o Inter usou nesse meio de semana para defender o zagueiro Vitor Gabriel. Pode subir o som aí.

0: aqui na.
1: Esse movimento com as nádegas e levanta a sola, ok? Eu acho temerário.
0: Pega um pouco acima do meião branco do jogador do Cruzeiro, um pouco acima.
1: Não, vocês estão me incutindo dúvida agora, eu posso ter errado, eu preciso ver, vocês
0: não, acham? Tudo bem, mas você não quer verificar a intensidade do lance? Porque ele escorrega, é acidental.
1: É o que eu tô perguntando, vocês acham que eu tenho que ouvir
0: o campo tá molhado, Flávio.
1: Não, eu fui... Dá licença, eu tô falando com ele. Eu vi o carrinho com a sola.
0: Eu sei, mas o vermelho direto me parece exagero. O campo tá molhado, repita.
1: Eu tô pensando aqui, tá? Eu tô pensando, mas acho que eu vou manter o vermelho pra não causar confusão em campo.
0: Ok, ok. É que na visão da cabine não oferecia perigo.
1: Bom, tudo bem, eu ouço a recomendação de vocês, mas só pra não causar confusão.
0: Tá bom, a decisão final é sua.
1: Ok, pra não causar confusão eu vou manter o que eu decidi em campo, ok? Só por isso.
2: Vamos repetir, por gentileza, coloca de novo aí. Alan Marcel, pode dar play aí. O áudio fake foi esse. Pra você que ouviu, ouça novamente. E ouça até mesmo o termo jocoso que a rapaziada do OVAR brasileiro dessa página cômica usa. Atenção, sobe som e coloca a imagem na tela do youtube.com/radiobandeirantesoficial. Pode colocar aí.
0: Flávio, o Beira-Rio tá molhado, tem que verificar a intensidade do lance. Bom,
1: eu do campo vi o carrinho com as duas pernas, ok?
0: Mas pra aplicação direta, você não quer verificar aqui na cabine?
1: Não, ele força o movimento com as nádegas e levanta a sola, ok? Eu acho temerário.
0: Pega um pouco acima do meião branco do jogador do Cruzeiro, um pouco acima.
1: Não, vocês estão me incutindo dúvida agora, eu posso ter errado, eu preciso ver, vocês
0: não,
1: acham?
0: Tudo bem, mas você não quer verificar a intensidade do lance? Porque ele escorrega, é acidental.
1: É o que eu tô perguntando, vocês acham que eu tenho que ouvir o carrinho?
0: O campo tá molhado, Flávio.
1: Não, eu fui... Dá licença, eu tô falando com ele.
0: Eu vi o carrinho com a sola. Eu sei, mas o vermelho direto me parece exagero. O campo tá molhado, repita.
1: Eu tô pensando aqui, tá? Eu tô pensando, mas acho que eu vou manter o vermelho pra não causar confusão em campo.
0: Ok, ok. É que na visão da cabine não oferecia perigo.
1: Bom, tudo bem, eu ouço a recomendação de vocês, mas só pra não causar confusão...
0: Tá bom, a decisão final é sua.
1: Ok, pra não causar confusão eu vou manter o que eu decidi em campo, ok? Só por isso.
2: Não, atenção também, gente, a qualidade do áudio, né? Por mais que o áudio também da CBF não seja o melhor, mas o áudio é bem amador, é bem de sacanagem, bem de zoeira, o termo que eles usam aí, bateu nas nádegas e tal, e eles têm outras paródias. O Pedrão, ele separou aí, a gente vai colocar só pra vocês terem uma ideia do que se trata a página, é uma página de humor. Vamos colocar aí esse outro áudio pra que você possa entender qual é o tom da página de sacanagem.
1: Um minutinho, por favor. Eita, rapaz, tu me respeita, tu se retira daqui.
0: Não tem ninguém brincando aqui,
1: eu tô falando com ele aqui, não tem ninguém brincando. Traçou ou não? Traçou ou não?
0: Agora a gente vai no semiautomático, agora a gente tá seguro, ninguém vai reclamar mais da cabine. Peraí.
1: Ok, eu só preciso saber, traçou? Já traçou?

0: Eu apertei o botão e ele pôs no pé aqui, ó. A ponta do pé tá à frente.
1: Perfeito, perfeito, ok.
0: A ponta do pé tá à frente.
1: Perfeito, perfeito. Foi rápido, né? Foi rápido, agora foi rápido.
0: É isso. Agora não tem contestação no futebol brasileiro. Vai ficar mais tranquilo pra gente, tá? É só lance interpretativo que eu vou te chamar, mas impedimento tá seguro. Pode anular.
1: Perfeito, perfeito. Eu tenho que acrescer.
0: Ok, ok. Controla aí.
1: Ok, eu tenho que dar um acréscimo, ok? Quanto foi?
0: Dá mais 12.
1: Mais 12?
0: É, ficou 3 minutos parado, a gente vai ter que melhorar a eficiência, mas dá mais 12.
1: Tudo bem, perfeito. Eu vou seguir daqui, ok?
0: Ok, ok. A decisão final é sua.
1: Eu vou dar um impedimento, então, ok? Dá licença. Ele já chegou, tá impedido, ok? Olha lá.
2: E esse jogo, inclusive, que eles fizeram essa paródia, era o Daronco. Até o Pedrão falou, os caras tentam imitar até o sotaque do Daronco pra poder fazer a sacanagem. E o Edu César me informa aqui que um dos autores dessa página, ele é advogado. Que é o Felipe corintiano, inclusive. Então, daqui a pouquinho eles vão conversar com a gente para que a gente possa, cara, entender, né, a repercussão disso. Porque a gente dá risada, a gente brinca, mas ficou feio para o Inter como instituição, que já é uma gestão perdedora, já é uma gestão completamente perdida. Me arrisco a dizer que se o Inter fosse uma instituição séria, com pessoas lá dentro sérias, não que o Inter não seja sério, o Inter é sério, como instituição não tem culpa de ter gente incapacitada e incompetente por lá. Mas você pode ter certeza que teria caído muita gente, principalmente o presidente, que já deveria ter saído aqui, ó, há muito tempo. E o Inter, se não abrir o olho, corre o risco de mais um rebaixamento da sua história a curto prazo. Então, ô Pedrão, o que dizer sobre isso, pra mim, em termos de STJD, de verdade, eu nunca vi uma bizarrice tão grande, absurda. E o auditor do STJD, que estava nesse caso do vídeo fake do Inter, vai falar com a gente já, Pedrão.
3: Exatamente, Capela. O Dr. Ronald vai entrar com a gente daqui a pouquinho para conversar sobre esse caso. Minha opinião, tá? Pior do que o que aconteceu lá no STJD, e depois até me fugiu o nome agora da outra auditora ali que descobre que o áudio era fake, né, que era falso e tal, e fala no ar, o advogado do Internacional fala: eu não consigo te passar a origem desse vídeo nesse momento. Pô, não consigo te passar da onde eu tirei o áudio que eu tô trazendo aqui pra... Aí é loucura, né? Mas pior do que isso, Capela, honestamente, é a nota do Internacional que o Inter solta depois. Por quê? Em momento algum o Internacional pede desculpas à sua torcida pelo que aconteceu. Um dos maiores vexames, como você disse, da história do direito do judiciário, né, esportivo do Brasil. O Inter não pede desculpa. São três parágrafos, é uma nota de 5 parágrafos. Os três primeiros são dizendo que o escritório é maravilhoso, que o escritório está com o Inter há não sei quantos anos, que já participou de tantos casos. A torcida do Inter não quer saber disso. O que aconteceu no STJD foi histórico pelo lado negativo, vai ficar marcado para sempre na história do Inter como uma das páginas mais vexatórias da história colorada, que é muito grande. É um time campeão do mundo, bicampeão da Libertadores, tricampeão brasileiro, campeão da Copa do Brasil, que tem que passar por isso agora, que é uma situação horrível, na minha opinião. E aí, pior do que isso, é a forma como o Inter lidou com a situação. Capela, não chegou a pedir desculpas para a torcida na nota oficial que divulgou, e além disso ficou lá: não, porque o escritório é maravilhoso, tá com a gente há tantos anos. Dane-se, cara, a torcida não quer saber disso, sabe? A torcida só quer que passe logo, que essa gestão do Alessandro Barcelos, saia o mais rápido possível, porque no ano passado não conseguiu rebaixar o Inter, por mais que tenham tentado o ano inteiro. O Inter só se salvou porque o Palmeiras venceu a equipe do Ceará no Ceará, e o Inter ganhou do Bragantino no Beira-Rio. Mas esse ano, Capela, se seguir desse jeito aí, vai ser muito complicado de salvar o Inter, viu?
2: Eu tô contigo. Eu tava puxando aqui pela memória, mas tem que lembrar aqui as coisas também, datas e tal, mas nós tivemos já algumas bizarrices do STJD. Eu lembro de um que o Ronaldinho Gaúcho, no Atlético Mineiro, ele tomou um jogo de gancho, mas ele não cometeu a falta no campo. O jogador veio, não lembro que jogador foi, mas foi pra cima dele, levanta demais o pé, mais pra se proteger, a arbitragem não marca falta, e aí pegam a imagem, levam pro STJD e dão um jogo de suspensão pro Ronaldinho Gaúcho. Foi uma grande bizarrice, porque como é que o árbitro em campo não marca nada, nem falta? Se ele tivesse marcado falta, um amarelo, ah, veja bem, depois a imagem mostrou que ele poderia ter partido a cabeça do cara, justo. Mas ele levantou o pé mais pra se proteger e tomou um jogo de gancho sem ter cometido a falta. Eu lembro de uma do Palmeiras também, do Barcos, que o Palmeiras pediu anulação do jogo também por interferência externa lá atrás, acho que tem que buscar aí, Pedrão, 2006, 2007, alguma coisa assim. 2008, não, 2007, 2006, por aí.
3: 2012.

0: Foi 2012?
1: Isso.
0: 2012, então. É, não, isso aí, 2012, é isso.
1: E foi contra o Inter também,
0: foi
1: o jogo.
0: Foi contra o Inter?
1: É, foi
0: olha
1: contra o Inter.
0: Olha só que coincidência. Deixa eu ver se eu lembro de outro aqui. Cara, nós tivemos uns bizarros aí. Eu lembro desse do Barcos, 2012.
1: Ó, eu pesquisei no Google aqui alguns casos.
0: O Ronaldinho, quem mais? Tem alguns aí, tem que buscar. O que você buscou aí no Google?
1: Ó, o caso Dodô e o antidoping em 2007. O atacante Dodô, que vivia a grande fase no Botafogo, testou positivo para a substância Fenpropurex. O tribunal absolveu o atleta inicialmente sob alegação de contaminação em cápsulas de cafeína fornecidas pelo clube. Meses depois, a procuradoria recorreu e o tribunal aplicou uma suspensão severa de 2 anos, interrompendo o auge de sua carreira. Então, assim, é bizarro, porque os caras fazem uma coisa e aí depois dá 2 anos. Não dão punição e aí depois de meses dão 2 anos de punição, né?
0: Entendeu, velho? É muito bizarro. É, eu tô vendo aqui no chat do YouTube. Cadê? Os caras estão lembrando aqui. Cadê? Não, os caras estão dando risada com o áudio fake. O Edu fala assim, ó, foi uma falta do Kleber Gladiador em 2012 no Atlético e Grêmio. Tá lembrando aqui também. É verdade. É isso aí, é exatamente isso, envolvendo o Kleber Gladiador em 2012, perfeito, não lembrava o nome do jogador, mas é isso aí. Enfim, é cada bizarrice dentro do STJD, por parte de algumas autoridades, gente que gosta de aparecer, virar pavão nesse momento importante, e aí rolou essa que pra mim vai ser insuperável, utilizar um áudio, uma paródia fake, de zoeira, de brincadeira, numa audiência para tentar defender o seu ativo, no caso, o jogador do clube. Então, daqui a pouquinho nós faremos esse papo com o Dr. Ronald Barbosa, auditor do STJD, no caso, vídeo fake envolvendo o Sport Clube Internacional. Vamos fazer o seguinte, Pedrão, passa pra gente aí, jogos de hoje, domingão demais, bola rolando, tem Bandeirantes em campo. Vamos lá, Pedro Coin!
1: Vamos lá, Capela, passando os jogos de hoje, então, 2 com transmissão da Bandeirantes. Aqui às 4 horas da tarde tem Palmeiras e Fortaleza, jogos de ida das oitavas de final da Copa do Brasil, e às 7:30, Internacional e Corinthians. Essas as duas partidas com nossa transmissão. Às 6 horas da tarde também tem Mirassol e Grêmio, jogo dificílimo para o Grêmio e principalmente para o Luiz Castro, e às 6:30, Chapecoense e Cruzeiro. Jogos de ida da Copa do Brasil, Capela. Tem Copa Paulista hoje também, viu? Só passando o jogo em andamento, Santo André vai ganhando do São José pelo placar de 1-0. Daqui a pouquinho, às 4 da tarde, o Juventus da Moca entra em campo contra a equipe do Primavera, Capela.
0: Maravilha! São esses jogos que a gente vai trazer pra você em destaque no Super Plantão da Bandeirantes e, claro, na transmissão Bandeirantes, porque hoje tem Internacional e Corinthians. A bola rola e você sabe, se a bola rola, tem transmissão gigante. E transmissão grande é com ele, Brasil! É isso aí, com todo o nosso timaço técnico interno e externo dentro do Domingo Esportivo Bandeirantes. Vamos fazer o seguinte, vamos dar uma respirada, primeira pausa no programa já já, com mais a sua participação. Ainda não coloquei nenhuma mensagem de áudio, mas eu prometo a você, depois do nosso recado dos nossos parceiros comerciais, a gente vai em destaque com a sua opinião. Mas antes eu tenho um recado importante pra você, gente, atenção. 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Até já!
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0: Estamos de volta com o Domingo Esportivo Bandeirantes, 10h50. Daqui a pouquinho, entrevistas ao vivo para que a gente possa debater, mas eu quero pedir desculpas para o nosso ouvinte, para o nosso internauta. O internauta menos, porque a galera quer participar no youtube.com/radiobandeirantesoficial. Aos pouquinhos eu vou registrando a mensagem aqui, ó. O Mauro Rezende está por aqui, falando que alguma coisa precisa ser feita em relação a jogadores, arbitragem. Falamos muito sobre isso já. O Celso também, o Edu César tá sempre com a gente, impressionante. Lucas dos Anjos, ele falou: Capello, João Ananias ontem tomou uma cotovelada criminosa, o juiz só deu amarelo. Falei sobre isso na abertura do programa, que era vermelho, até porque o Zé Ricardo pra mim foi pra revidar, tinha tomado uma chegada já do Ananias, e aí depois pra mim ele estica demais o cotovelo e vai com intenção pra dar no meio da cara do Ananias, e deu. E o árbitro juvenil, pra ficar só no juvenil, no incompetente, deu cartão amarelo. Mas esperar o quê de Bruno Arleu de Araújo? Assim, eu não sou ninguém pra querer acabar com o emprego de alguém, pedir a cabeça de alguém. Acho que a pior coisa, a mais canalha que você poderia fazer, em mau caráter. Mas em termos de profissão, de desempenho, de entrega, de produto, o Bruno Arleu de Araújo ainda apitar a elite do futebol brasileiro é um escândalo, é um acinte, é uma vergonha. Ele não, tô falando que ele tem que parar de apitar, é a profissão dele, mas ele que vai apitar outras divisões até ele ficar bom, se é que ele vai conseguir, porque ele é muito ruim. Ele, Zanovelli, ixi, tem tanto cara sem condições para apitar e são sempre os mesmos. E vai, e vem. E aí para conseguir revelar um árbitro é um parto, tá louco, velho.
1: Oi, ô Capella, oi. Sabe o que me chama a atenção? A arbitragem, por exemplo, do Wilton na Copa do Mundo não foi ruim. Por que que esses caras vão para a Copa do Mundo, fazem bons trabalhos, têm um critério e aí voltam para cá? Cara, o Wilton Pereira Sampaio, o próprio Ramon Abate Abel, o Klaus, assim, aqui no Brasil, o critério deles pra falta é muito diferente do que é na Copa do Mundo, por exemplo. O cara encosta, falta. Chega por trás, falta. Sabe, tipo, parece que os caras são afobados, assim. Se não apitar agora, eu não vou apitar mais nenhuma falta durante o jogo. Então,
0: eles
1: assim,
0: picam o jogo pra tentar controlar, mas isso só descontrola e irrita quem tá jogando e quem tá assistindo.
1: E essa é a pior, a pergunta do dia de hoje, né? Se a arbitragem tira a vontade de assistir o jogo de futebol, é neste sentido que a arbitragem tira a minha vontade de assistir um jogo de futebol. Eu começo a assistir, cara, com 40 segundos tem uma falta. Aí com 1 minuto e 10 tem outra. Aí com 1 minuto e 50 tem outra. Aí com 3 minutos tem outra, é isso que tira a vontade de assistir futebol, porque aí com 5 minutos o jogo já tem 8 faltas, aí você, ah, não vou assistir esse jogo, sabe? Cara, antes da Copa do Mundo, teve um jogo, que eu não vou me lembrar de quem contra quem agora, que eu contei as faltas, teve assim, 38 faltas no jogo, isso é quase uma falta a cada 2 minutos, cara, é absurdo assim, é absurdo, não dá pra assistir um jogo de futebol
0: assim. Quase uma
1: falta
0: por um minuto.
1: É, no primeiro, num tempo, né, exatamente.
0: Um tempo. Exato.
1: Exatamente.
0: Eu vou trazer até um bastidor aqui pra vocês, tá? Todo mundo sabe que o Pretzel é colorado e eu sou atleticano do Paraná. Por mais que seja paulistano, eu sou atleticano. Quando a gente está assistindo jogos juntos aqui, ninguém fica gritando, batendo, ah, isso aqui é aquele espetáculo. Mas a gente dá umas sublinhadas, entendeu? O Inter perdeu o gol, ah, sabe? Normal. O Atlético perdeu o gol contra o Corinthians, caramba, na trave. É isso, nada de ficar se matando. Não, mas até porque a gente está num ambiente de trabalho, evidente. Só que em determinado momento do jogo, entre Corinthians e Atlético, o Preto estava comentando e eu estava apresentando aqui, no segundo tempo eu peguei o celular e eu fiquei jogando Candy Crush. Tô falando sério. Aí o Preto falou assim: não vai ver o jogo, irmão? Eu falei: cara, tô de saco cheio desse jogo. Não tem jogo, irmão. Não tem jogo. Ele falou: realmente tá horrível o jogo. Eu fiquei no meu Candy Crush. Eu fiquei mais entretido jogando meu joguinho do celular aqui, que é viciante esse negócio, hein, velho?
1: Sim, muito.
0: Pelo amor de Deus, o que você tá aqui faz do Candy Crush?
1: Um abraço pra minha mãe, que tá no nível... 1000, sei lá.
0: Sério?
1: É, não, minha mãe joga desde que começou Candy Crush.
0: Então, eu parei, mocota, e depois a gente pegou o avião pra ir pra Copa, né? E avião, cara, as pessoas falam o seguinte, aí eu vou ter que cornetar, né? Não, porque no avião tem Wi-Fi. Não tem Wi-Fi! Não tem, você pode pagar R$1.000, não tem Wi-Fi, não funciona, demora, não tenho paciência. Não,
1: você paga Wi-Fi e aí é só no site da companhia.
0: Isso, exatamente.
1: E mensagens limitadas no WhatsApp.
0: Você quer mandar um áudio de, sei lá, 3 segundos, você quer se ouvir, você não consegue, então não tem Wi-Fi. E aí é o seguinte, eu falei, vou baixar o joguinho aqui, né, porque, pô, tinha jogado quando estourou, né, virou boom, aí depois eu deletei do celular e voltei a jogar. Aí eu fiquei jogando, por quê? Porque o Zanovelli é um insuportável. Porque os jogadores só queriam saber de brigar. Pô, aquele lance envolvendo o Benavides, que o Benavides vai dar um tranco no Mateuzinho. O Mateuzinho tava de boa perto da bola, o Benavides vai dar um tranco. O jogo fica 5 minutos parado. o Choca entra no campo, quer brigar com o Benavides, aí o árbitro entra no meio, aí o Diniz deu um tapa no braço do Jadson, que inclusive foi denunciado no STJD, o Diniz pode ser punido. Cara, parece...
1: Vira um escarcel, juro
0: por Deus, sabe o que parece? Parece Juca. Jogos Universitários de Comunicação e Arte. Tô falando sério. O Juca tem isso. Porque jornalista esportivo, na maior parte das vezes, é um bando de jornalista frustrado, que não conseguiu jogar. E aí vira, vai jogar o Juca. E aí joga como se fosse o último prato de comida. É isso. Aí quer brigar, sim, quer mostrar que é o pá na frente da torcida, quer fazer o gol, dedicar pra mulher, que vai pra balada depois, a tomar uma cerveja. É isso.
1: É isso. Parece que é um campeonato de quem é mais homem, né? Eu sou mais homem que você.
0: Isso. E aí os jogadores profissionais, na teoria são profissionais, né? Mas a conduta da prática não entrega. E eles querem brigar, querem mostrar pro torcedor, jogar pra torcida que eu sou o cara, que eu sou o pá, porque depois vai virar edição na rede social, com o torcedor vibrando com a atitude deles. É assim que a banda toca, cara. É insuportável.
1: E recentemente tem uma outra coisa que tem acontecido na Arena do Corinthians, Capela, que é o gramado, né? Que sempre foi referência e que tá horrível, terrível, tenebroso.
0: Falaremos sobre isso.
1: No lance da lesão do Yuri Alberto, inclusive, que vai ficar fora alguns meses aí, lesão muscular, cara, você vê ele tentando não se jogar no gramado para não se ralar inteiro. Só que a cada passo que ele dá, sobe uns 3 quilos de terra atrás, 3 quilos de areia atrás dele, assim. É horrível.
0: Você tem razão. Agora eu vou falar uma coisa pra você. A World Sports, eu já entrevistei muitas pessoas dessa empresa que comanda, né, o gramado, que cuida do gramado da Arena Corinthians. Uma decepção, viu? Uma decepção, porque eu até entendo que eles não querem dar entrevista, porque eles não querem se indispor com o Corinthians, porra, parceira há muito tempo. E obviamente que as perguntas, eles vão querer passar o problema pro Corinthians. Então eles não querem ter uma relação ruim, porque eles podem correr o risco de serem tirados de lá. Mas eu acho que quem perde nisso é o Corinthians, porque

0: A empresa é boa. Não à toa, desde 2014, na fundação da Arena, o gramado é impecável. Agora, os caras tiveram que fazer a troca. E o Corinthians é o culpado. O Corinthians não esperou o prazo necessário para que a troca ocorresse da melhor forma possível. Pelo menos é isso que diz a nota oficial enviada ao Luiz Sabiani, nosso repórter setorista do Corinthians aqui na Bandeirantes. O que foi passado é, através de nota oficial, é que você precisa de 2 meses com o gramado sem ser utilizado para que a areia que foi colocada lá possa assentar e o gramado volte a ser, porque ele é uma parte natural, a maior parte, e uma outra parte híbrido. E aí o gramado ficaria 100%. E o Corinthians não esperou, não dá para esperar 2 meses. Tivemos aí a pausa de 50 dias, depois já volta. Não dá para você, ah não, beleza, Remo, vamos jogar no Morumbi, vamos buscar a Vila Belmiro. Não, o Corinthians tem casa própria. Só que aconteceu isso, e o Corinthians vai ter prejuízo gigantesco pro jogo de hoje contra o Inter. Porque além de você perder o Labiá, tudo bem, que é um jogador que não é titular, mas em alguns momentos pode ser útil, você perde o Iroberto. Então, me chamou a atenção que logo depois do jogo, o Marcelo Paz, na própria sexta-feira, ele aparece e faz um vídeo nas redes sociais. Eu gosto muito do Paz, mas achei que ele vacilou. Achei que ele foi muito mal e mal orientado. Como é que você, que é o homem forte do departamento de futebol do seu clube, você sabe que o seu time treinou antes da retomada do futebol pós-Copa do Mundo. O gramado estava péssimo, horrível. Aí, antes de você receber esse jogo, o contra o Remo também estava ruim. Aí, antes de você jogar contra o Atlético Paranaense, você não averigua, não ficamos surpresos. Pô, você é o cara do futebol, velho. Você tem que estar à frente de tudo. Deveria ter visto isso antes. Se não tem condições, se corre risco de lesão, que jogue em outro lugar. Eu, pelo menos, penso dessa forma. Porque agora você perde o Yuri Alberto por tempo determinado, perde o Labiá até a outra temporada. Eu acho que o Labiá nem volta a vestir a camisa do Corinthians, que o contrato dele vai até o final do ano. Ele vai se recuperar só no ano que vem. O Corinthians, obviamente, vai ter que bancar essa recuperação porque ele se machucou jogando pelo clube. E eu acho que ele não vai ter o contrato renovado, porque também não é um jogador que, puxa vida, como chamou a atenção o Labiá no Corinthians. Foi útil, em determinado momento. Veio de graça, salário não tão alto, amigo do Memphis, aquela coisa toda, e vida que segue. E o nosso querido Fernando Diniz pode ser punido pelo STJD por ter dado um tapa no braço do jogador Jadson naquela confusão envolvendo Corinthians e Atlético Paranaense, que por sinal, que jogo horrível, meu Deus do céu. Vamos ouvir o Diniz sobre o gramado, pergunta do nosso repórter Luiz Sabiani, e o Diniz cuspiu marimbondos na coletiva.
1: Não, é frustrante porque eu sempre joguei aqui como adversário e o campo sempre foi uma arma pro Corinthians. E o tempo, eu não sou um cara especialista em campo, mas esse gramado é o pior gramado desde que a arena foi construída, que eu jogo aqui todo ano, desde que a arena foi inaugurada. E se o campo fosse ficar dessa forma, eles tinham que ter avisado. Quando for voltar, o campo vai estar assim, o campo não vai estar em boas condições, vai estar perigoso, vai ter areia, os jogadores vão ralar o joelho, hoje teve 5 com o joelho ralado. E pode prender e pode machucar. Então eu acho que a diretoria tá cobrando, tá todo mundo vindo aqui tentando fazer o melhor, e as pessoas do campo têm que se mexer, porque o campo não estava nem melhor do que na quinta-feira passada para jogar. O campo não voltou melhor quando a gente parou, e de quinta-feira para cá o campo não está melhor. Então acho que as pessoas que cuidam do campo têm que se movimentar para poder entregar o campo como o Corinthians sempre teve.
0: É por isso que eu acho que a World Sports deveria vir a público e dar entrevista. A gente tentou aqui, eles não estão falando com ninguém, a gente respeita a posição deles, mas para falar da boa condição do gramado, sempre atenderam a Bandeirantes, essa é a verdade. Tanto presencialmente lá na Arena do Timão, quanto por telefone. Aí para falar sobre esse assunto, ninguém fala, aí é muito fácil, né? Aí até eu, aí me coloca aí para comandar a empresa, vou falar só na boa, só resposta pronta, resposta boa, que o gramado é legal, que a empresa é boa, que a empresa faz isso, que é referência. Mas quando dá um problema, vocês querem só emitir comunicado oficial? Ah, por favor, né? Ridículo, no meu ponto de vista, aí é muito fácil. Daqui a pouquinho vamos bater um papo com os autores daquele áudio fake envolvendo o Internacional desse meio de semana, que ganhou uma repercussão, e você pode ter certeza, daqui 50 anos, quando o assunto for novamente bizarrices do STJD, as pessoas vão lembrar, top 1, não será superado. insuperável o áudio fake utilizado pelo Inter na defesa do zagueiro Vitor Gabriel naquele jogo contra o Cruzeiro, que acabou infelizmente quebrando, partindo ao meio a perna do Gabriel.

0: PEC, que só volta na outra temporada. Deixa eu mandar um abração especial aqui pro Thiago Soria, o Digão LHP. O Capelani Zulabia automaticamente tem um tempo de contrato até dezembro prolongado, após sua recuperação. Mas é exatamente o que eu falei, Digão. Ele tem contrato até o final do ano. Como ele só volta a jogar no ano que vem, o Corinthians mantém o contrato. E aí, quando ele se recuperar, ele teria que fazer um novo contrato. Aí eu acho que não vai renovar. Esse é o meu ponto de vista, mas obrigado aí pela mensagem. Thiago Daniel, toda a galera mandando mensagem pra cá, Leonardo também. Ô Pedrão, vamos colocar uns áudios aí, Pedrão? Quando a gente tiver condições aí, a gente coloca uns áudios da galera aí, muitas mensagens no WhatsApp, no 11 999 048 756, e a gente vai registrar a sua participação nesse número aqui, anote aí, ó.
1: 11 999 048 756.
0: Maravilha, vamos colocar, tem pelo menos só um aperitivo aí, porque a gente já tem os nossos entrevistados na linha, só um aperitivinho pra ver se a parada tá legal. Pode subir o som, participação do povo e arbitragem, tem ou não tem solução no futebol brasileiro? Tá feia a coisa demais, vamos lá.
2: Ricardo aqui da Moca. Capelano, sabe qual é o problema? A arbitragem é ruim e os jogadores não respeitam os árbitros, nem o quarto árbitro, entendeu? Lá na FIFA eles respeitavam, aqui eles não respeitam, por isso que vira essa bagunça. O árbitro fala muito e age pouco. Se ele desse logo um cartão amarelo ou um vermelho logo no começo da discussão, todo mundo ia ficar pianinho, tá bom? Valeu, obrigado. Meu nome é Ricardo aqui da Moca.
0: Valeu, Ricardão, um abraço pra você.
3: Salve, Capela. Salve. Pedro, gurizada da Bandeirantes, bom dia, escutando pelos 94,9 aqui em Porto Alegre. Eu concordo 1000% contigo, Capela. Eu até agora não consegui voltar a curtir o futebol brasileiro depois de uma Copa do Mundo que dentro de campo foi muito legal. E eu já não tava mais curtindo tanto, porque é arbitragem ruim, os jogadores e as comissões técnicas complicam demais. Tá demais, viu? Tá muito inviável de aguentar, de verdade. Tem que ter mudanças, porque senão vai ser difícil, viu? Abraços, Edu César de Porto Alegre.
4: Capela, bom dia. Não é nem um tema também referente a só juiz, time medíocre, pós-copa, o cara errar o passe de 2 metros. Também a questão dos nossos dirigentes, diretores, futebol, a roubalheira que é, contratações, que você sabe que é de empresário. Eu, como São Paulino, deixei de ser sócio esse ano.
0: Olha.
4: Tanta contratação ruim, roubalheira total. Você vê que o nosso futebol brasileiro está longe de ser futebol mundial, ser o melhor do mundo. Paramos um tempo, Capela. Abraço.
0: Abraço. Eu acho. Eu,
5: bom pera, banho, né?
0: Não, põe só o comecinho de novo.
4: Capela, bom dia.
0: Ele tá metendo um banhão pra dentro, não, né? É, não tá lavando o moço. Ei, qual é o nome dele? Ele falou?
4: Deixa eu ver. Diferente é só o melhor do mundo. Paramos um tempo, Capela. Abraço.
0: Caiu o sabonete. Caiu o sabonete. Daqui a pouco a gente coloca mais áudios aí, a participação da galera, porque agora a gente vai bater um papo com duas figuraças, pra gente poder falar um pouquinho, dar uma aliviada, até porque tem coisa boa no futebol brasileiro, tem coisa ruim, tem coisa que a gente tem que rir, e muitos rir pra não chorar. Estamos em contato com o Felipe Candiani e o Fábio Scolfaro, donos da página Ovar Brasileiro, que eu acompanho, e claro, deu uma viralizada nesse meio de semana com um áudio fake do Internacional. E vocês são os responsáveis pelas grandes gargalhadas que demos esse meio de semana. Beleza aí, rapaziada? Bom dia!
6: Bom dia, Capelanes.
7: Bom dia, tudo bem?
0: Tudo bem, e vocês?
6: Tudo certo.
7: Bem.
0: Ô, rapaziada, vamos lá. Ó, tamo com o Felipe, tamo com o Fábio. Primeiro quero que você... Porque isso é muito legal. Eu sou muito favorável às páginas, às páginas de humor, de brincadeira, porque futebol, querendo ou não, é isso, né? Tem as paródias, tem as sacanagens, tem muita página que, infelizmente, cria fake news para ganhar repercussão, não é o caso de vocês. Vocês fazem esse trabalho muito engraçado, muito legal, tratando o futebol como entretenimento. Eu queria saber primeiro, antes da gente falar do áudio, antes da gente saber da repercussão, queria que vocês falassem um pouquinho sobre vocês, como que a página foi criada, quando foi criada, por que ela foi criada e há quanto tempo que ela tá aí fazendo a gente dar risada, rapaziada.
6: Bom, a página deve ter entre 1 ano e meio e 2 anos e começou num jogo da Champions League, que teve um lance polêmico e o VAR resolveu em 30 segundos. Aí a gente começou a comentar no grupo de WhatsApp da gente, né? Pô, imagina se fosse o VAR brasileiro, quanto que ia demorar? Aí eu peguei meu celular e gravei a TV de forma precária, assim, só gravei a tela e comecei a falar e postei no TikTok.

0: E já deram algumas visualizações. Eu falei, ah, tem um caminho a seguir aí. E aí, com o passar do tempo, a gente foi aprimorando, né? Comecei a gravar a tela, fazer de uma forma mais organizada. E aí chegou até onde está hoje.
1: E vocês fazem o quê da vida?
0: Eu sou advogado.
2: Eu sou economista.
1: Ah, deixa eu fazer. Então eu vou primeiro pro Felipe aqui, advogado. Vamos lá. Felipão, você como advogado. Vamos lá. As pessoas gostam de colocar a letra. O advogado. Vamos lá. Felipão, você como advogado, me explica. STJD. De repente, o áudio aparece fake que vocês criaram. Como é que um advogado, como você se sente assim pela classe? Como é que os caras tiveram, cara? Assim, eu não sei nem como usar o termo correto, cara. Não sei, juro por Deus, eu tô tentando buscar um termo, velho. Foram tão
2: Coragem.
1: juvenis, a coragem, foram tão juvenis de colocarem um áudio sem
2: Inocência.
1: averiguar a inocência, seja lá qual for o termo. Queria que você falasse um pouquinho sobre esse sentimento aí, Felipão.
0: Cara, é complicado falar de um colega de profissão, né? Mas eu imagino que eles saibam que foi um erro que não poderia ser cometido. E espero que não voltem a cometer, né?
1: Sem dúvida. E agora, falando com você, Fabio, você recebeu esse áudio? O Felipe falou, né, que ele fez na Champions League, ele gravou lá a brincadeira, postou, aí ou ele mandou para você. Como é que vocês se uniram aí para vocês tocarem junto essa página?
2: Não, então, eu estou no grupo de WhatsApp. A gente tem um grupo de amigos muito grande, aproximadamente 40 pessoas. E aí, quando eles postaram a primeira vez, eu falei que eu queria fazer parte, porque eu gostava. A gente gosta de brincar com futebol, é um hobby para todo mundo. Então, eu queria gravar também situações com eles. E aí, quando o Felipe começou, ele começou a chamar para a gente fazer o áudio dinâmico, que, como ele comentou, inicialmente ele fez sozinho. E a gente começou a transformar isso em uma conversa de fato entre o juiz e o árbitro de vídeo. E aí que eu entrei.
1: E aí, depois que rolou essa viralização do áudio fake, que o pessoal do Inter acabou usando o áudio de vocês, como é que ficou? Qual foi a repercussão para vocês, assim? Eu falo mais como pessoas físicas, porque a página, obviamente, pessoal, de onde veio esse áudio? Aí começa a seguir, mandar mensagem e tal, mas como pessoa física, como é que foi esse negócio, esse boom aí?
2: Eu estava presencial no trabalho. Eu trabalho numa empresa grande que é a Ambev, então a gente estava em horário de almoço. E aí a primeira repercussão foi susto. A gente começou a ver no grupo e não estava acreditando. Acho que ninguém acreditou, né, quando saiu a notícia, então a gente igualmente. E aí estava conversando com a minha chefe, com os meus pares, todo mundo ficou assustado, comentários de não é possível que isso é de vocês. E aí começou a viralizar. Então, eu acho que a primeira reação foi de susto e surpresa de todos nós.
1: É por aí, Felipão.
0: É por aí. Eu lembro também, eu estava almoçando e aí recebi no WhatsApp um print do Twitter com a notícia, né? Advogado usa áudio fake. Aí já foi surpreendente, né? Só que aí, assim, meia hora depois já tava Globo Esporte, TNT, Band, todo mundo repercutindo o caso. Então foi muito interessante de ver, foi engraçado.
1: Alguém entrou em contato, de novo, né? Claro que a gente está levando mais na parte jocosa da parada, por mais que seja uma coisa obviamente grave, né? E nada melhor do que a gente ter, por exemplo, o Felipe também, que é advogado, né? E eu também não quero colocar você numa saia justa, porque falar de um colega de profissão, quem errou que não atire a primeira pedra. Mas alguém procurou vocês para trocar uma ideia, para falar, ou deixaram baixo para repercutir menos? Alguém foi atrás?
2: Então, inicialmente, o cara do Globo, acho que era Tomás, não me recordo o nome, do GE do Sul, que entrou em contato com a gente. E ali que a gente achou esquisito, porque antes do Cruzeiro divulgar a nota, que era um repórter Samuel Venâncio, eu acho, divulgar a nota pro Brasil, esse cara entrou em contato com a gente perguntando sobre a veracidade do áudio, se a gente poderia falar. E aí, a partir daí que começou a viralizar.
0: Algumas rádios gaúchas também
2: Exato.
0: chamaram a gente e a gente acabou dando entrevista. Puta, não vou lembrar o nome da rádio, mas uma rádio do Rio Grande do Sul e para vocês agora.
1: Entendi. E alguém, por exemplo, vai, do STJD, ou o pessoal do Inter, alguma coisa assim, não, deixaram baixo, né?
0: Não,
2: Deixaram baixo, deixaram baixo. Só influenciador do Grêmio cresceu bastante, muito público do
1: Ah,
2: Grêmio seguindo a
1: óbvio,
2: gente.
1: né? Os caras gostam de ver o circo pegar fogo, né? Vocês torcem pra quem?
0: Eu sou corintiano.
2: Eu sou Ponte Preta.
1: Ponte, tá feia a coisa lá, hein, velho?
2: Tá feio, por isso que a gente tá brincando com o VAR, tá feia a coisa lá.
1: E fala uma coisa, vocês fazem esse trabalho também, o VAR brasileiro, focado em TikTok, Instagram, canal.

0: seguinte, ó, o Leonardo mandou assim, poxa, cidadão trabalha na cervejaria, podia fazer um descontão na breja pra nós aí no domingo, um abraço, olha aí, ó.
1: Tem que ficar atento às campanhas aí de promoção da companhia.
0: É isso aí. E só pra fechar, vocês estão o VAR brasileiro, quem acompanha, quem ainda não acompanha, bota pra seguir, acompanha aí, que esses foram os responsáveis. Quem foi que criou esse áudio aí? Como é que vocês pensaram juntos, ou foi o Felipe? Quem foi que foi? Foi o Fábio ou o Felipe? Quem foi?
1: A gente faz junto, sempre. A gente vê o lance que pode gerar polêmica e cria o áudio em cima. Então, por vezes um é o juiz e outro é quem tá na cabine do VAR, a gente reveza.
2: Não tem roteiro, tá,
0: Capelani? Eu ia perguntar isso. Só pra deixar claro. Ia perguntar exatamente
2: não
0: isso.
2: Não tem assim, roteiro.
0: Aconteceu o lance, vocês colocaram na TV aí, começam a relatar na hora, um passa pro outro e já era.
2: Quem manda é o árbitro de vídeo, então a gente grava a tela e aí o árbitro de vídeo usa a criatividade, mas dá tempo para o juiz responder. Então quando a gente está gravando, a gente dá uns 3 segundos por fala e aí o juiz que se vire, tá? A gente deixa as deixas para o juiz comentar e aí no final parece um áudio fluido, parece que realmente a gente está conversando.
0: Cara, eu quero voltar rápido, só uma última sublinhada, porque eu dei muita risada ouvindo que vocês usam, obviamente, os termos de sacanagem, brincadeira, né? Na nádega, na banda, na bundinha, não sei o quê. Pô, os caras levaram isso pra STJD, rapaziada. Vocês não é do outro seu. Pô, principalmente pra você, Felipe. Eu sei que são seus parceiros aí, advogados, colegas e tal, mas não dá, Felipão.
1: Não, eu vou usar um dos comentários mais curtidos lá no post, que é nádegas a declarar.
0: É ótimo, é a melhor forma de resumir isso aí. O Fábio, Felipe, então vai divulgar mais uma vez aí, @ovarbrasileiro. Bota pra seguir aí, rapaziada, Instagram, TikTok. Eu espero que vocês continuem viralizando mais longe do STJD, viu, turma?
1: É isso. E, Capelano, só também pra finalizar, quem quiser entrar em contato com a gente, nosso Instagram é a melhor forma de a gente responder.
0: Boa, Instagram, Ovar Brasileiro, bota pra seguir. Eu espero que daqui a pouquinho a gente tá mostrando aí, inclusive tá com a QR Code pra você dar aquele confere e botar a rapaziada pra seguir também. Eu espero que vocês continuem viralizando bastante, fazendo o povo dar risada. Mas ó, cuidado, que daqui a pouco quem vai depor no SCJD são vocês dois, viu gente? Um abraço, bom domingo aí.
1: Estão preparados. Abraço.
0: Valeu, capitão. Valeu, rapaziada. Muito bom, velho, muito bom. Fábio e Felipe, da página Ovar Brasileiro, batendo papo exclusivo, contato do Pedro Coy. Pedrão, é por aí, né, cara? A gente tem que tirar uma onda também, uma parada bizarra que rolou, mas é curioso pra você saber direto da fonte de onde surgiu, como surgiu, e olha só onde os caras foram parar, velho. Sensacional.
3: E como chegam as ideias, né?
0: Bizarro,
3: como
0: né?
3: As ideias nos caras.
0: Você tem alguma sim. ideia dessa aí, uma parada viral ou não?
3: Eu não tenho ideias assim, né? Nesse sentido, não. Eu tenho a minha página, né? No TikTok.
0: Ah, é? Qual que é?
3: É @PedroCoy. Então, quem quiser seguir aí...
0: Rola dancinha lá, não.
3: Ah, dancinha, né? Eu me inspiro muito no Lucas Bueno e no Guilherme Agrela.
0: Isso é uma das coisas mais bizarras que eu vi. Durante a Copa do Mundo. Vamos lá. Bastidores, tá? A gente tá lá tomando café da manhã, pá, começando o dia, de repente, né? Collab da Rádio Bandeirantes com a Grela, com o Bueno e o Leandro Guerreiro. Os caras levaram o Leandro Guerreiro pra dançar. Maravilhoso, velho.
3: Isso porque, acho que assim, há menos de 20 horas disso acontecer, eu encontrei com o Guerreiro aqui nos corredores da Bandeirantes e ele falou: se eles me convidarem, eu não vou aceitar.
0: Os caras tiveram um poder de persuasão maravilhoso, velho. Putz, realmente uma das coisas mais bizarras. @PedroCoin. Coin isso. Com H-E-M.
3: M de Maria.
0: M
3: exatamente.
0: De Maria. Bota pra seguir o Pedrão lá. Bom, a gente fez a parte cômica da parada, de onde surgiu. E daqui a pouquinho a gente vai falar sério com o Dr. Ronald Barbosa, que é auditor do STJD. Nesse caso envolvendo o vídeo fake, o áudio fake do Internacional. Então, vocês já entenderam de onde veio a parada. Dos dois, conheceram o Fábio, conheceram o Felipe, entenderam a página, como é que funciona. E daqui a pouquinho a gente vai conversar com o Dr. Ronald Barbosa, que estava presente na audiência, e vai relatar do lado dele qual é a função, o que faz um auditor nesse caso, quando um corpo jurídico leva adiante um áudio fake dessa forma, sem ser averiguado. Realmente é uma coisa constrangedora. O Digão tá por aqui, ó. Capela, no Brasil é capaz de punir os criadores da paródia. Você tem toda a razão. Assina embaixo. Tem mais a participação do povo. A gente colocou 3 áudios, deu uma pausa e agora vamos com o restante da galera, porque daqui a pouquinho tem mais entrevista exclusiva no Domingo Esportivo Bandeirantes. Solta a voz aí.
4: Bom dia, Capela.

0: Denis, tudo bem, meu irmãozão? Um ótimo domingo de trabalho para vocês aí.
1: Obrigado.
0: Aqui Rogério Paiva, Band Mania, aqui o da Vila Leopoldina.
1: Ô, garoto.
0: Ô, Capelanes, eu queria fazer uma pergunta para você.
1: Diga.
0: Que eu não vi ninguém comentando a respeito disso.
1: Diga lá.
0: Você acredita que o Fernando Diniz colocou aquele time reserva praticamente, né, durante semana, contra o Atlético Paranaense, porque ele já estava com receio que machucasse algum dos jogadores? Você acredita que é por isso que ele colocou o time reserva? Porque eu não vi ninguém na imprensa comentando disso, Capelanes. E eu acho que ele, de repente, fez isso. Ele mesmo estava receoso, que já tinha acontecido com o Ranieri no treino antes. Eu não sei não se foi por isso que ele entrou e todo mundo estranhou, achando que ele estava poupando. Você acha que pode ter sido isso? Muito obrigado aí.
1: Obrigado, você, um abraço. Olha, é uma teoria muito boa sua, viu? É uma hipótese que a gente levanta. Agora, eu vou me apegar na palavra do Diniz. Na entrevista coletiva, ele disse que ficou surpreso com a condição do gramado e ele disse que já estava na rota de preparação dele poupar jogadores contra o Atlético Paranaense para o jogo do final de semana, hoje, no caso, contra o Inter no Beira-Rio. Então, assim, se é verdade, se é mentira, não sei. Vou acreditar na palavra do Diniz. Mas, também daqui a pouco, os jogadores fazem um aquecimento lá, daqui a pouco não tá legal, o Diniz pisa no campo e fala, ih, isso aqui vai dar B.O. E coloca o time reserva. Mas, eu vou te falar uma parada. Eu acho que essa hipótese, talvez ela caia por terra, quando ele coloca o Garro pra jogar, Yuri Alberto pra jogar, ele recorre aos titulares. Então, acho que se na cabeça dele o gramado realmente já estivesse sem condição alguma, se ele já soubesse disso, eu duvido que ele teria colocado os seus caras correndo risco de lesão, sobretudo a poucos dias de um confronto decisivo contra o Inter pela Copa do Brasil. Mas é uma teoria que a gente coloca aí, não vou me apegar muito a ela, vou acreditar mais no Diniz, mas não descartaria 100%. Vamos lá, participação do povo.
2: Da Band, Carlos de Santos.
1: Ô, Carlão.
2: Então, desde a época que teve a máfia do apito, os juízes caíram na credibilidade deles. Eu acho que, assim, a única forma de se punir, que nem, fica sem apitar um, dois jogos, ou vai pra Série B, daí a pouco volta, erra de novo, eu acho que tem que ser no dinheiro. Pagar melhor para eles, e quando for feito um mau trabalho, ser descontado daquele valor. Já um X errou duas vezes no jogo, é tanto, comprovado o erro, não recebe. Tem que ser alguma coisa que mexa no bolso. Caso contrário, vai continuar a mesma coisa. Porque as punições, eles vão optar a Série B, mas continuam ganhando. Ou ficam três jogos, também daqui a pouco estão ganhando e bem, não vai mudar nada.
3: Muito bom. Bom dia, nobres amigos da Band. Aqui é Messias Mato, de Itabaianinha, Sergipe. Olhe bem, eu acho que essa questão de arbitragem é incompetência mesmo. É incompetência mesmo, despreparo, coisa descartável, assim como alguns jogadores que estão surgindo aí. Olhe bem, um grande exemplo foi aquele pênalti contra o São Paulo, do Flamengo, rapaz. O camarada, a bola bateu na mão do camarada, né? E outra coisa, não foi o braço rente ao corpo. Né? Infelizmente, essa é a realidade do futebol, tanto do futebol quanto da arbitragem. O Brasil está de luto.
4: Bom dia, Carpelani. Bom dia, ouvintes.
1: Bom dia.
4: Antes de o Dino Sani, pai da bola, craque, se afastar da mídia, ele deu uma declaração. Hoje se pratica outro futebol. Eu não assisto mais. Passaram-se já mais de uma década. Imagina o quanto piorou. Sou Luiz, falo de Santo André.
1: Obrigado, seu Luiz. Um abraço.
5: Xavier, de Ribeirão Preto, São Paulo. Acrescentaria no futebol os espantas queros-queros, que não serviria para nada, segundo alguns, mas para mim, acrescentaria, ajudaria muito no jogo. Ficaria cada um atrás dos gols. Ajudaria o árbitro. O árbitro corre em diagonal, não vê o lance, que é o carro do lado de cá, se a bola entrou, se a bola não entrou, se foi escanteio, se não foi escanteio. Aquela regra da FIFA, que quando bate vai para escanteio, tem que dar tiro de meta, tem que dar escanteio ou não. Ajudaria com mais união a força da arbitragem, ok? E pênalti só com intenção. O meu muito obrigado. Valeu.
6: Bom dia, Capela. Sou seu fã. Meu nome é.

0: Aí eu estou mandando a mensagem, leitor Ronaldo, o que é isso? São
1: Ô,
0: Sebastião,
1: terra boa, hein?
0: aqui tá o sol gostoso,
1: Delícia.
0: friozinho, mas o sol tá gostoso. Não perco aí, você tava fazendo falta, sei, sou seu fã.
1: Te amo.
0: Seu jeito de fazer o programa, jeito de almoço, você só fala a verdade, você entende de futebol. Aliás, só tem fera aí, o Presso, você, Capioli, tudo é. São um gênio.
1: Campeonato
0: Não
1: brasileiro.
0: perco a tarde, a noite, quando vocês estão. O debate de vocês e cada um discutindo o assunto do seu jeito e mas vocês são as feras do jornalismo do esporte. Tenha um bom dia, fica
1: Obrigado.
0: com Deus, que Deus abençoe
1: Amém,
0: sua
1: irmão.
0: vida.
1: A sua também, brigadão.
0: Capelani, meu nome é
1: Oi.
0: Jailson, do Litoral Norte aqui,
1: Oi, Jailson.
0: Juquei. Quem é que vai contratar agora um escritório desse aí?
1: É.
0: Com senso de humor desse jeito? Esse advogado encerrou a carreira dele. Encerrou a carreira. Que é piada, eu nunca pensei como um cara, um advogado, lança uma coisa dessa aí. Tentar colar uma coisa dessa.
2: Bom dia, Capela. O futebol, estão acabando com ele. Ontem, 3 partidas 0-0. É proibido marcar gol no campeonato. Ou qualquer campeonato no mundo. Precisa mudar a lei do impedimento. O impedimento só pode ser dado quando o jogador está completamente deslocado do outro, do seu adversário, né? Note bem. Isso daí está cada vez mais tirando os gols, que é a maior vibração no jogo de futebol. Desvaloriza o futebol. É por isso que não há mais gols. Cada dia mais partida 0-0. Antônio Carlos de Jundiaí.
1: Ô, seu
2: Obrigado,
1: Antônio.
2: Capela. Bom programa.
1: Obrigado, seu Antônio. Obrigado. E muito legal que o senhor falou sobre isso. Só dar uma pausa, uma sublinhada rápida aqui. Porque essa aí, né, Pedrão? É a Lei Wenger. O Arsène Wenger, trabalhando lá na UEFA, ele deu a sugestão que o impedimento ele aconteça com o semiautomático também, bonitinho, legal. Mas você não pode anular um gol se o cara tá um pé, um joelho, uma ponta de nariz. Você tem que estar o corpo inteiro. O que isso quer dizer o corpo inteiro, Capela? Vou explicar qual que é a ideia do Wenger. É que eu tô no YouTube aqui, quem tá assistindo vai entender, mas quem tá pelo dial, que é obviamente a maior parte, eu vou ilustrar. Você tem um jogador correndo e ao meu lado tem um outro, o zagueiro. Se eu tomei o corpo à frente, eu estou em posição legal. Se eu tô praticamente todo o corpo na frente, mas tem um calcanhar meu que tá na mesma linha do zagueiro, eu tô na frente dele, tem um calcanhar que tá na linha dele. Eu estou em posição legal. Agora, se eu tô correndo e atrás de mim está o zagueiro e eu recebo o passe ou o lançamento e não há nenhuma parte do corpo do defensor na minha linha, e isso quem vai traçar é o semiautomático, aí posição irregular. Aí me serve. Aí eu gosto. Que você acaba com essa margem de interpretação, se estava ou não estava, e você consegue aferir o seguinte. Qual é o principal motivo do futebol? É o gol, é o êxtase, é o que nós queremos. E aí eu concordo com o seu Luiz. Então eu acho que essa regra, Wenger, ela tem que ser aplicada para ontem no futebol mundial. Você gosta dessa ideia aí, Pedrão? Você ainda é contra?
3: Eu ainda sou contra, viu, Capela? Quer dizer, não é que eu sou contra.
1: Você é contra ou não é?
3: Não, é que assim, eu acho que ela não vai, sem querer ficar em cima do muro, né? Mas já ficando, eu acho que ela não resolve o problema. Essas questões de impedimento por um dedinho vão seguir acontecendo. Só que ao invés do dedinho do jogador, ao invés do dedinho do jogador atacante estar à frente do defensor, o dedinho do jogador atacante vai estar na linha do defensor. E aí o gol vai ser validado ou anulado por isso.
1: Ixi, eu só.
0: Então.
1: Não, peraí, vamos lá. É o seguinte. Vamos explicar a parada aí. Eu
0: Tá
1: tô
0: começando
1: voltando,
0: hoje,
1: eu tô começando hoje, eu tô voltando depois de 50 dias aqui, mais até, no nosso novo estúdio. E eu não abri o microfone do cara. Eu pergunto pro cara e dava o microfone do cara. Então, Pedrão, você ficou 1 hora respondendo, o Caio me veio, ô burro, abre o microfone. Aí agora abrimos, ok. Então eu refaço a pergunta: você gosta ou não gosta da ideia da Lei Wenger?
4: Ó, eu acho, Capela, eu não gosto da ideia, tá? Eu não trocaria. Acho que faz sentido a regra do jeito que ela é. E acho que, a favor de mim, joga uma ideia de que a polêmica não acabaria. Hoje, a gente discute, não, mas o cara tá só um dedinho à frente. Que diferença faz o cara tá um dedinho à frente do defensor para ele fazer o gol? E aí, quando se trocasse a regra, né? Que diferença faria o dedinho do atacante estar um milímetro atrás do defensor.

0: pro gol ser anulado ou validado. Sim, mas se ele estivesse um milímetro atrás, qual é a diferença dele estar um milímetro atrás e um milímetro à frente?
1: Ah, não, mas você... Vamos lá. O gol do Sanches contra Portugal na Copa do Mundo.
0: Sim.
1: Tava 0-0, um dos últimos anos, cruzamento na área. O Davinson Sanches, ele pega, cabeceia, faz o gol. Aí comemora, barararará. Aí o impedimento semiautomático pega literalmente a pontinha do pé dele.
0: Sim, aconteceu agora no Flamengo e São Paulo também. Eu não tô dizendo que eu concordo com isso, que eu acho que esse gol tinha que ser... mas a regra do impedimento, ela precisa ser absoluta. Ou é... ou não é.
1: É por isso que eu acho que essa regra do Wenger, ela acaba com a polêmica.
0: Ela não acaba com a polêmica.
1: Eu acho, mas como não acaba com a polêmica?
0: Porque a gente ainda vai ter impedimento milimétrico.
1: Então, mas
0: sem a regra.
1: Mas vamos lá, vamos supor que eu sou atacante. Aí eu tô correndo, tá? Eu recebo um lançamento e você é o zagueiro, tá atrás de mim. Faço o gol. Aí a gente vai ficar naquela coisa, caramba, só o semiautomático vai traçar a linha pra ver se uma parte do corpo do Pedrão estava na minha direção. Se o impedimento semiautomático cravar na imagem, na tecnologia dele, que você estava um milímetro na minha linha do corpo, gol legal. Agora, se o semiautomático falar assim, não, o Pedrão tinha um corpo inteiro de distância, não tinha nenhuma linha entre os dois, aí é impedimento. Aí por isso que eu acho que acaba com a polêmica.
0: Mas não acaba com a polêmica, porque se eu tô o corpo inteiro à frente, se eu tô o corpo inteiro, aí o gol é anulado pelo impedimento.
1: Isso.
0: Mas se eu tô com a unha do meu pé, se eu esqueci de cortar ontem e ela tá atrás da sua unha do pé, o gol é validado.
1: Isso.
0: A polêmica não acaba.
1: Mas essa é a regra do Wenger.
0: Mas é que aí, sim, é isso que eu tô falando.
1: Então, mas essa é a
0: mas
1: graça.
0: É, o que eu acho é o seguinte, a regra, ela vai ser injusta ou para um ou para outro. E aí depende da sua visão de futebol.
1: Aí que está. A nossa visão do futebol qual que é? Na dúvida que valha o gol.
0: É isso.
1: Que foque no gol.
0: Aí,
1: entendeu?
0: Assim, eu falei que eu não gosto da regra, da mudança da regra, mas não é nem isso. Eu só acho que a polêmica não acaba e que a regra vai ser injusta ou para um ou para o outro.
1: Mas
0: você acha que a polêmica
1: não acaba?
0: Ou,
1: por que,
0: acho que não.
1: Eu não entendi por que não acaba
0: acho
1: a polêmica.
0: Acho que não. Porque a gente ainda vai ter impedimento milimétrico. Os impedimentos milimétricos ainda vão existir.
1: Não, mas
0: a
1: bem.
0: Diferença é que ao invés do milimétrico estar à frente do zagueiro, ele vai estar atrás do zagueiro.
1: Exato. Mas você beneficia o gol.
0: O atacante,
1: é
0: sim,
1: isso.
0: O gol. Mas aí você passa a ser injusto com o defensor, com a linha de defensiva. Hoje você é injusto com o atacante. A regra ela não vai deixar de ser injusta com um ou com outro, entende? Não vai deixar
1: Entendo.
0: De ser polêmica. Não significa que é uma regra ruim. Eu acho que a regra só mudaria se a gente partisse para... Só deixaria de ser injusta, entre aspas, né? Se a gente fosse para subjetividade. Que aí é... O cara tem vantagem estando tanto à frente do jogador? Não. Então o impedimento não vai ser dado.
1: Aí vai ser impossível.
0: Aí é impossível.
1: Não.
0: Vai entrar no mesmo...
1: Aí, pelo amor de Deus, aí
0: critério.
1: A gente vai morrer.
0: Exatamente.
1: Aqui no futebol
0: não,
1: brasileiro.
0: Eu concordo, véio. Eu concordo.
1: Pelo amor, nem dá ideia, velho. Que é capaz de alguém pegar e abraçar essa loucura aí, né?
0: Eu concordo.
1: Que doideira. Bom, gente, ó, deixa eu só mandar um abraço pro Silvio Luiz Manieri. Excelente domingo, grande programa. Muito obrigado, valeu demais. Thiago Soria, Vasco da Gama 3, Bahia 0. Sempre tem alguém contra a Capela. Não adianta, sempre vai ter polêmica. RDP. É por isso que é importante a gente debater de futebol nesses pontos aí. Algumas pessoas... Imagina só se o mundo, que mundo chato seria, se todo mundo pensasse igual. Tem que ter aí uma pluralidade de opiniões, tá tudo certo. O Pietro Viva Bem. Capela, coloquem árbitro IA. Eliminem os humanos também no futebol e resolverá o problema. Não acho que é por aí, não. Quem sabe no futuro, acho que eu não estaria aqui. Os caras vão meter robô em tudo quanto é lado. Aqui na bancada, no campo, pra operar. Já tem isso acontecendo em alguns lugares do mundo aí. Mas, enfim, ó, o Júlio Creep. Capela, lamentável. 3-0 ontem. Que fase do futebol brasileiro. Eu sou um cara que tento sempre olhar o copo meio cheio. Não passo pano, não tenho o rabo preso, mas... Tem muita coisa boa no futebol brasileiro. Realmente tem muita coisa boa no futebol brasileiro. Porém, tem muita coisa que precisa melhorar. Então, repito, que precisa melhorar para ontem. Condições para arbitragem. Uma arbitragem mais transparente. Eu acho uma covardia o que fazem com os árbitros desse país. Eu tenho alguns amigos árbitros, sim. E quando erram, eu critico também. Dane-se que amigo. Errou, temos que ser justo aqui com a audiência, com o nosso trabalho. Mas todo mundo fala, menos o árbitro. A imprensa critica, a torcida xinga, o dirigente cobra, o jogador dá peitada. Mas o árbitro não pode falar porque ele é impedido. Eu tenho certeza que se o árbitro, depois de cada jogo, pudesse falar como o Campeonato Estadual do Ceará fez esse ano, e não sei se vai pra frente, mas terminava o jogo, Marcelo de Lima Henrique foi lá e deu declarações pra todo mundo. Você acaba humanizando mais o

0: o árbitro, sabe? Tirando aquele ranço, aquela preguiça que muita gente tem. Enfim, é o Fantástico Mundo de João Paulo Capelanes. Por falar em Fantástico Mundo, vamos falar agora sobre o STJD. Nós estamos em contato com muita alegria com o doutor Ronald Barbosa, auditor do STJD. Tudo bem, doutor? Um abraço para o senhor. Bom dia.
1: Tudo bem, muito bom dia. É um prazer. Primeiramente, gostaria de cumprimentar a todos que acompanham o programa. É uma imensa satisfação poder conversar com vocês e agradeço muito o convite ao público de São Paulo, que hoje está aqui acompanhando, como sempre, um programa de grande relevância. Faço só uma pequena alteração para informar que eu não sou auditor do STJD, sou subprocurador-geral. É só uma pequena alteração, claro. Mas isso não vai causar grande impacto, não.
0: Não, ótimo saber. Até vou perguntar para o senhor, eu tenho essas curiosidades também. É que aqui a gente não costuma fazer entrevista, viu, doutor? Aqui a gente gosta de bater um papo, trazer uma coisa mais agradável, sobretudo domingo, começando o dia, pré-rodada, aquela coisa toda. Mas o que faz um procurador, no sentido frio da letra, né? Porque a gente ouve o procurador, o auditor, e a gente que tanto fala, pelo menos eu não sou, tem muito jornalista esportivo que é formado em direito, que entende dessa parte de advocacia, não é o meu caso. Então eu gosto de saber um pouco mais o que faz um procurador do STJD, doutor, por gentileza.
1: Claro, com certeza, e eu falo isso com total tranquilidade, nem é obrigação de vocês ter conhecimento, não, eu falo só para esclarecer mesmo. Mas o STJD ele tem um funcionamento muito parecido com o tribunal tradicional. Aqui eu faço algumas explicações preliminares. O STJD ele é uma instituição disciplinar que vai atuar perante o futebol. E tem até um aspecto importante para ser ressaltado, que é que cada modalidade esportiva tem seu próprio STJD. Então não existe um STJD geral. Tem o STJD do futebol, o STJD do vôlei, o STJD do basquete, do automobilismo. Eu, no caso, faço parte do STJD do futebol. E no STJD do futebol, você vai ter a procuradoria e os auditores. Qual é a diferença básica? A procuradoria é aquela instituição que faz a análise dos lances e apresenta as denúncias. Então, vocês vão ver sempre os procuradores, e no meu caso, o procurador-geral, apresentando as denúncias, né? E os auditores, eles têm a função de efetivamente julgar. Então, o procurador apresenta a denúncia e o auditor ele vai julgar. É isso. Então, essa é a diferença básica e funciona como um tribunal e a procuradoria exerce uma função basicamente de provocação dos auditores. Ela relata aquilo que ela identificou na súmula. Para aqueles que não conhecem, toda partida de futebol, ela gera uma súmula. E aí, a partir dessa súmula, é feita uma análise e a gente vê qual é a implicação disciplinar disso. Então, assim, foi cometida uma jogada violenta, foi cometida uma agressão dentro de campo, teve uma tida. Todos esses fatores são fatores que são disciplinados pelo CBJD, que tem ali todas as regras do desporto nacional. Não serve só para o futebol, serve para todo o desporto nacional. Então a gente faz análise perante o CBJD e a partir disso oferece denúncia.
0: Perfeito, esclarecido. Doutor, agora uma pergunta que chama muita atenção. O senhor estava presente, eu sei que o senhor não pode, obviamente, por uma questão de segredo de justiça, né? Não sei se é o termo correto técnico a falar aqui, mas abri tantos detalhes nesse meio de semana. Tivemos essa audiência que rolou esse áudio fake, viralizou, causou muita repercussão, o Inter se explicou, parará, parará, parará. O senhor esteve presente nessa audiência, correto?
1: Eu estava presente, sim, João.
0: Ô, doutor, uma curiosidade, né? É claro que tem a parte cômica para muita gente, caramba, pegaram um áudio, uma paródia, brincadeira e tal. Mas como que o STJD, ele encara de um corpo jurídico que na teoria deveria ter todo o embasamento possível para defender o seu cliente e receber numa audiência importante que decide e define o destino de peças importantes e relevantes do futebol brasileiro, um áudio de paródia, de brincadeira, cômico, doutor?
1: Então, João, isso é uma coisa que eu acredito que todos os procedimentos eles têm a necessidade de ter um aprimoramento. O que aconteceu no fato assim, né, especificamente.

0: exatamente como é que o STJD trata sobre esse assunto. A possibilidade de produzir provas na justiça desportiva, ela é muito ampla. Então você consegue, inclusive, apresentar provas faltando 10 minutos para audiência, durante a sessão. É possível ter uma é bem amplo. Então, quando acontece esse tipo de caso, o que que ocorreu? E aí eu quero fazer aqui até aproveitar para fazer um esclarecimento que é muito importante. O áudio não foi apresentado pela Procuradoria, só para deixar bem claro isso. O áudio foi apresentado pela defesa do atleta, então não foi feito pela Procuradoria,
1: Os
0: não foi
1: advogados
0: por
1: do
0: nenhum dos
1: Inter.
0: seus membros. Não tem nenhuma relação com o STJD. Então, o STJD não apresentou prova falsa, não teve áudio falso, não teve nada que fosse do STJD. Ali o que aconteceu foi que surgiu na sessão um áudio que foi apresentado pela defesa do Inter, e até eu faço aqui outro esclarecimento. Eu sei da postura, o Internacional sempre foi um clube muito sério, e aí eu destaco isso. Eu realmente tenho motivos para acreditar que aquilo ali foi, apesar de grave, aquilo ali eu tenho motivos para acreditar que aquilo deve ter sido provavelmente acidental. Mas não tira a gravidade da situação. Só estou dizendo que eu acredito no Inter e é uma instituição. O Internacional tem tradição no Brasil, é uma instituição bastante séria. Mas, enfim, essa possibilidade que a gente tem no STJD de apresentar provas, faltando 10 minutos para a audiência, faltando durante a audiência, faz com que a gente tenha esse desafio, que é justamente de checar. Então, a gente acredita que a parte que vai produzir as provas, que ela faça um due diligence, que a gente chama, cheque se as informações que estão sendo apresentadas, elas são realmente verdadeiras. E às vezes isso acontece falha. No momento eu não tenho nenhum motivo para acreditar que foi proposital, mas acontece falhas. E naquela situação, com certeza, foi uma infelicidade muito grande, entendeu? Porque acabou gerando toda aquela repercussão e tudo mais. Mas essa possibilidade probatória tem esse desafio, sabe? João, a gente passa por essas questões. Porque a instrução, a gente tem enfrentado hoje no STJD o desafio de seguir o protocolo 14, que é uma recomendação interna de que nas partes que a gente possa prestar a ideia principal do protocolo 14 é que você explique que o mundo do futebol possa ter as respostas o mais rápido possível, de modo a privilegiar a segurança jurídica. Porque qual era o problema anterior? Era, às vezes, você tem um incidente dentro de uma partida, e a partir desse incidente você ficava com aquela pendência jurídica por 20 dias, 30 dias, 45 dias, e às vezes a aplicação da penalidade ela ocorria justamente em um momento muito dissociado do fato. Então, hoje, seguindo o protocolo 14, vocês vão observar que os incidentes, quando ocorrem no final de semana, eles provavelmente vão ter seu processamento já durante a própria semana e um recurso para a semana posterior.
1: Isso é excelente, viu, doutor?
0: Isso permite. Então, isso é uma orientação que tem sido feita pelo Pleno, uma orientação interna da STJD. Aqui eu faço elogio à gestão do Luiz Veríssimo, nosso presidente, do procurador-geral Marcelo Doval, que tem feito essa gestão nesse sentido. E aí faz com que vocês tenham resposta rápida. O problema da resposta rápida é que ela tem alguns desafios. Você tem que ter uma instrução rápida. Só para trazer para o ouvinte aqui da Rádio Bandeirante o que é a instrução, porque às vezes a gente fica falando os termos aqui, e é importante que as pessoas acompanhem. A instrução é todo esse procedimento que a gente usa de apresentação de provas, porque você vai ter uma denúncia, essa denúncia vai precisar entrar na fase de instrução, vai ser apresentada a defesa pelos clubes, pelos atletas, por todos os envolvidos. Então você vai ter essa fase inicial de instrução, que é justamente a apresentação de provas para que eu fique maduro para que haja uma decisão. O que que ocorre? O fato de você ter que fazer isso de forma muito rápida acaba gerando desafios como esse que a gente vê, que você tem que verificar todas as provas, checar tudo, e apresentar no tribunal de forma muito séria. Eventualmente, aí eu não estou entrando no mérito do caso, eu estou dizendo de uma forma geral. Eventualmente, pode ser que aconteçam falhas durante esse procedimento, né? E essas falhas, elas fazem parte de um processo de celeridade. A gente quer ser célere. Qualquer decisão que a gente tome, isso é muito importante que a gente tenha em mente. Qualquer decisão que a gente tome tem um aspecto positivo e um aspecto negativo. Se a gente decidir fazer uma instrução longa, é muito bom, porque a gente tem muito tempo para checar tudo, para checar todas as informações. Só que aí a resposta à sociedade, aqueles que acompanham o futebol, fica um pouco mais lenta. Se a gente resolve fazer tudo mais rápido, o fato de você tentar fazer mais rápido é a mesma coisa. Você preparar um programa, se você tiver um dia para preparar, é uma coisa. Se tiver 30 minutos para preparar, é outro desafio, porque você vai ter que checar uma grande quantidade de informação em curto tempo. De qualquer forma, eu deixo aqui bem claro que a questão envolvendo o áudio fake nada teve a ver com a procuradoria ou com os auditores, não foi feito por nenhum membro do STJD.
1: Perfeito.
0: Nesse ponto eu deixo claro que não teve nenhum envolvimento nosso, e aí eu acredito que isso vai ser esclarecido no futuro.
1: Perfeito. Eu acho que essa decisão que o STJD toma é muito boa. Que era uma crítica que eu fazia, quer dizer, o cara, ele, vamos supor, vai, agredia o fulano. Aí, depois de 2, 3 meses, era o julgamento marcado, e aí ele era punido, aí já tinha perdido aquele mote, aí desfalcava em jogos talvez mais importantes, quer dizer, era meio bagunçado, né? Agora conseguiram antecipar, eu acho que isso aí é fundamental para o futebol brasileiro caminhar melhor. Doutor, o áudio fake, quando divulgado, perceberam na hora que realmente não era o áudio verídico vindo da CBF?
0: O que que acontece? Quando toda a prova, ela quando é apresentada, a gente tem a oportunidade de olhá-la ali, e no caso ali foi apresentado muito em cima da hora, né? E aí com certeza você viu que o fato foi inclusive questionado por uma das auditoras. Foi questionado por uma das auditoras porque já estava gerando um incômodo, entendeu? Durante a sessão. Então, foi feito isso e foi pedido à parte, simplesmente foi pedido à parte, que ela apresentasse a fonte. Foi isso que a auditora pediu. Ela falou: olha, antes de apresentar meu voto, eu gostaria que fosse esclarecida qual é a fonte, uma vez que está tendo muito burburinho aqui sobre o áudio. E foi nesse ponto que aconteceu toda a controvérsia. Então, assim, a gente se deparou com aquele áudio naquele momento. Né? E claro, por óbvio, foi achado inusitado o áudio. Mas enfim, leva um período para ser checado ali, entendeu? Então, para acabar com qualquer dúvida, foi tratado disso, foi pedido para que fosse esclarecida a fonte.
1: Perfeito. Estamos em contato com o doutor Ronald Barbosa, que é procurador do STJD. Estamos falando aqui sobre aquele caso envolvendo o áudio fake do Internacional. E o Pedro Cohen está aqui na co-apresentação comigo. Tem pergunta para o senhor, doutor. Vamos lá, Pedrão.
2: Vamos lá, doutor, muito bom dia. Obrigado por atender a gente aqui na Bandeirantes. Um prazer estar falando com o senhor. Gostaria de saber do doutor, eu sei que o senhor não pode abrir para a gente, né, detalhes do caso e etc., mas eu queria saber, a partir do momento em que foi dito na audiência que o áudio era falso e o advogado presente ali na sessão, né, do advogado do Internacional, não soube explicar a origem, o quanto isso pesa no voto e na decisão final do STJD sobre o caso, doutor?
0: Então, Pedro, é muito importante você falar nisso, e aí eu vou tratar isso de que nem eu te digo, não vou te trazer tanto ao caso concreto, mas vou tratar isso de uma forma geral. Quando esse tipo de episódio ele acontece, você tem a possibilidade de desconsiderar a prova. Então foi isso que foi sugerido ali naquele momento. A gente tem, que nem eu disse, essa instrução, do jeito que ela acontece, por ser uma instrução muito rápida, às vezes a verificabilidade ela tem esses desafios. Ela fica a verificabilidade ela acaba ocorrendo ali na hora. Então nesse tipo de caso, por óbvio, se você tiver uma prova falsa e a decisão, eu não estou tratando daquele caso, tá? Estou me permitindo aqui falar de forma geral, e aí cada um interpreta da forma que entender adequado. Mas quando você não pode ter uma decisão baseada em prova falso. Isso é um fato, né?

0: senão depois isso vai ser revisto lá na frente. Então, no caso, para você tentar resguardar um procedimento, uma sessão que esteja acontecendo, você pode desconsiderar aquela prova para que a gente prossiga. E aí, claro, cada membro julgador, cada auditor vai ter que rever o voto, porque se o voto for feito exclusivamente por uma prova que foi considerada ou verificada falso, por óbvio, não tem como manter o voto proferido naquele caso concreto. Estou falando, eu não estou falando, e aí eu me repito aqui novamente que eu não estou falando do caso concreto do jogo. Eu não estou dizendo nada, nada que eu estou afirmando aqui tem a ver com o caso do jogo. Estou dizendo qual é o procedimento em casos gerais. Então, se você constata que determinada prova ela é falsa, por óbvio, o voto não pode ser mantido em prova falsa. Então, uma saída seria, por óbvio, desconsiderar a prova. Então, desconsiderando a prova, caso ainda existam tenha a existência de elementos que possibilitem a condenação ou a absolvição, então o julgamento poderia claramente prosseguir ali, né? Então, se for por acaso constatado no futuro que houve uma eventual condenação e a condenação teve por fundamento uma prova que se constatou posteriormente falso, por óbvio vai ser anulado, né? Isso eu digo com absoluta certeza. Mas repito que eu não estou falando que vai ter anulação daquela sessão nem de nada. Eu não estou dizendo absolutamente nada disso. Eu estou dizendo qual é a regra geral.
1: Perfeito, acho que está mais que esclarecido. É o famoso, doutor, vou usar um termo aqui bem popular, né? Quando você apresenta um áudio fake como esse aí, e aí o advogado contrário que está defendendo entra o interesse, capta, é causa ganha, né?
0: Acaba com certeza, e aí eu falo assim, e aí eu queria até por lealdade às pessoas, ao profissional, que nem eu digo, eu acredito que aquilo ali deve ter sido acidental, tá? Esse tipo de coisa quando
1: Ah,
0: acontece
1: não tenho
0: é
1: dúvida
0: acidental, a gente
1: disso.
0: tem que privilegiar
1: Tenho
0: que as
1: dúvida.
0: pessoas têm boa fé, a gente sabe que as instituições são sérias. Então, acidentes acontecem, né? É isso que eu estou dizendo. Mas eu só estou dizendo que é uma situação que, com
1: Doutor,
0: certeza, gera um
1: desculpa, doutor.
0: constrangimento, né? Porque.
1: Eu vou até interromper o senhor, vou falar o senhor o porquê. Porque vocês são muito preparados, né? Vocês que trabalham na CJD, o corpo jurídico que está inserido no futebol, vocês falam bem, vocês são esclarecidos, vocês têm, assim, vocês decoraram para vocês se formarem, passarem na OAB, trabalharam onde vocês trabalham, vocês têm tudo na palma da mão, de cor e salteado. Então, assim, eu acho que o que a sociedade menos espera é que um erro desse tamanho parta dos advogados, entendeu, doutor? Acho que por isso que é grande e chocante esse assunto.
0: Exatamente, com certeza. Mas assim, eu vou te falar também, João, assim, falhas acontecem em todo lugar. O que eu acho importante nisso tudo é que a gente tenha instrumentais para combater falhas. A gente tem certeza que hoje a gente está passando por um momento de aprimoramento não só do futebol, mas das regras e daquilo que regula o futebol, disciplina o futebol. E aí, nesse ponto, a gente tem esses desafios que vão ficando pelo caminho. O que a gente tem que ter mesmo são instituições fortes que sejam capazes de dar respostas efetivas, porque no final das contas, o futebol é um produto nacional muito importante. E como produto muito importante, para ele alcançar o patamar que ele está e que ele projeta ser, o que ele precisa mesmo é de segurança, segurança jurídica e estabilidade. Então, é muito importante que a gente possa, nesse processo, atuar de forma bastante contundente e séria, de modo que a gente tenha sempre segurança jurídica, estabilidade, para que as decisões elas sejam homogêneas, ou seja, para que você não tenha assim, cada processo vai ser uma novidade, cada processo pode sair uma decisão totalmente inédita. A ideia é que as pessoas possam ter confiança nas instituições. E o que a gente está trabalhando aqui é isso. Eu acho muito importante programas como o seu, porque ele tem uma função muito, muito maior do que às vezes a gente pensa, que é a possibilidade da gente estar tratando esses temas de frente e mais, traduzir para aquele que acompanha o futebol, para aquele que consome futebol, o que está realmente acontecendo. Porque, às vezes, a pessoa

0: Às vezes você tem um lance, aí vamos supor, o tribunal vai discutir, que nem você estava tratando aí, né, vai discutir dolo ou dolo eventual. Isso para quem está de fora, isso é completamente grego. Então, assim, programas como o seu são importantes porque ele é a oportunidade que a gente tem de sentar aqui e esclarecer, tratar do quê? Tratar de que é a regra, como a regra funciona e possibilitar que o ouvinte tenha maior compreensão. E aí eu acho que o que vocês fazem é fenomenal para isso, porque vocês realmente trazem a linguagem, trazem o esclarecimento. E eu vi aqui, eu estava acompanhando o programa aqui, eu vi que vocês tratam todos os problemas de frente. Aqui não tem problema de tratar nenhum assunto. Isso aí acaba sendo importantíssimo para o esporte, porque a gente sabe que o futebol é um esporte nacional, um esporte de relevância nacional, e quanto mais a gente trabalhar nele, melhor resultado a gente vai ter em questões institucionais e em questões esportivas também.
1: É, a gente tenta fazer isso aí sem dúvida, doutor. É bem legal, mas a gente tem esbarrado, a gente tem tentado cada vez. Por isso que a gente agradece o senhor ter topado bater esse papo conosco, porque às vezes a gente tenta falar com outras autoridades, né, para que a gente possa entender de uma forma mais flexível, passar bonitinho para nossa audiência, mas hoje em dia cada vez mais as pessoas querem aparecer de menos, né? Porque qualquer palavra mal colocada, qualquer frase mal interpretada, vira um boom, é rede social, é cancelamento, é a patrulha. Mas eu agradeço demais o bate-papo aqui com o doutor Ronald Barbosa, procurador do SCJD, falando um pouquinho mais sobre esse caso envolvendo o áudio fake do Internacional. Doutor, muito obrigado, viu? Um ótimo domingo para o senhor. Boa sequência por aí.
0: Agradeço, bom programa e parabéns pelo programa. Estou sempre à disposição. Um grande abraço.
1: Sensacional, obrigado, um abraço, grande doutor Ronald Barbosa. É legal, né, ô Pedrão, a gente poder bater um papo com o pessoal do STJD, sobretudo para poder entender um pouco algo que não é do nosso ramo, né? Questão jurídica, que é importante. Porque assim, a gente tem que saber, entre aspas, né, bem superficialmente falando, de tudo um pouco. O jogador se machucou, jornalista esportivo vira médico. O jogador vai ser punido. Ah, a gente tem que entender um pouquinho aqui do direito esportivo. É o jogador, sei lá, eu, tá fazendo alguma coisa. A gente tem que estar meio que por dentro, até pela experiência que você tem de campo, fora, bastidor e tal. Mas eu acho importante, né, pelo menos ouvir um pouco mais o pessoal do STJD, porque realmente erros acontecem. Não vamos também matar os advogados do Inter que fizeram esse negócio errado, mas é uma piada, né?
2: Até porque, Capela, é importante demais, né? Agradecer ao Dr. Ronald por ter participado com a gente aqui. É importante exatamente o que ele falou, a gente traduzir, né? Trazer alguém dessa relevância para traduzir para nós exatamente o que significa cada termo que se utiliza, né? Até porque essa questão dos advogados do Internacional, o advogado não faz o trabalho dele sozinho, né, Capela? Então, a pessoa que vai ali e fala não construiu a defesa sozinho. Esse áudio chegou não necessariamente por quem estava falando ali. Então, o áudio vem, e aí, quando você trabalha em equipe, você confia na sua equipe, né? Você tende a confiar na sua equipe, acreditar que cada coisa que chegue ali seja verídica, né? Então, de fato, quem falou talvez seja o menor dos culpados ali, né? Claro que tem a sua parcela de culpa e etc., mas talvez seja o menor dos culpados. Então, é importante a gente ter essa visão também e entender do Dr. Ronald Barbosa sobre tudo o que aconteceu essa semana lá no STJD.
1: É verdade. Bom, falamos muito sobre o áudio fake do Inter. Agora vamos esperar qual vai ser aí a punição, a sequência envolvendo o Vitor Gabriel e torcer para a rápida recuperação do Gabriel Peck. Vamos fazer o seguinte, 11h55, meu Deus, passa rápido, barbaridade. Cara, sabe o que eu tô com vontade de fazer? Desafio Bandeirantes hoje. Será que
2: Hoje
1: dá
2: tem.
1: pra fazer? Tem
2: E hoje eu
1: desafio
2: fui
1: Bandeirantes?
2: bonzinho, viu?
1: É?
2: Hoje eu fui bonzinho.
1: Deixa eu ver o desafio Bandeirantes aqui, deixa eu dar uma olhada aqui. Hoje o desafio Bandeirantes é sobre Copa do Brasil. Deixa eu ver a primeira pergunta. Fácil. A segunda, fácil. A terceira, tem que pensar, mas é bem fácil também. Deixa eu ver a quarta e a quinta. Que isso, velho? Não, mas peraí, tá errado aqui, irmão.
2: Não tem nada errado.
1: Olha aqui, ó. Lê aí a quarta.
2: Deixa eu pegar aqui, deixa eu abrir
1: Lê aí.
2: no meu computador
1: Tá
2: aqui.
1: errado, irmão.
2: Eu garanto que não tá.
1: Não.
2: É
1: Ah,
2: a
1: não, não, não.
2: quarta?
1: Aqui tá junto aqui, ó. A resposta tá junto com a folha. Entendi, tá. Não, então tá certo. Vamos ver a quinta. Ah, você tá de brincadeira, velho. Isso aqui tá muito fácil.
2: Facinho, né?
1: O cara que entrar no ar tem a obrigação. Ou você, moça, donzela, entre no ar com a gente no Desafio Bandeirantes. Só mandar mensagem. 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

0: 11h56, daqui a pouquinho a gente volta com o Domingo Esportivo Bandeirantes. Até já!
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2: Estão definidos os confrontos dos brasileiros que seguem vivos na Copa Sul-Americana. Com os jogos dessa semana, temos 5 duelos que envolvem as equipes do Brasil. O São Paulo vai encarar o Bolívar e poderia ser o Grêmio, hein? Porque o time boliviano eliminou o Tricolor. Além disso, tem Vasco e Olímpia pelas oitavas de final. O Bragantino enfrenta o Galo em confronto de brasileiros que já se encontram nessa fase de mata-mata. O Santos pega o Macará e o Botafogo, o Cienciano do Peru. São 6 equipes vivas na competição, de olho no título da Sul-Americana, que vale vaga na próxima Copa Libertadores.
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2: Em provas disputadas e com muitas punições, Leandro Totti e Danilo Dirani venceram a etapa noturna da Copa Truck Biente Bivante em Cuiabá. Com a sexta vitória seguida na temporada, Totti aumenta a distância na liderança do campeonato de 2026. Durante a primeira corrida, o piloto havia sido desclassificado da qualificação depois de conquistar a pole position na sexta-feira, mas avançou pelo grid e chegou à disputa pela liderança nos minutos finais da bateria. Na categoria Elite, Nicolas Giafone e Ricardo Alvarez foram os vitoriosos do fim de semana.
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3: Meio-dia e três de volta. Já dei bom dia, agora dou boa tarde para você, ouvinte. Bandeirantes, vamos juntos com o Domingo Esportivo até uma hora da tarde. A gente vai falar muito sobre o seu time de coração, a projeção daqui a pouquinho a partir da uma hora da tarde. Jogos importantes envolvendo a Copa do Brasil. Ontem cada jogo horroroso, tudo 0-0. Então acho que não teve gol ontem em nenhuma partida. Eu acho que hoje, tomara, vai ter gol a dar com pau. Vasco e Fluminense 0-0, Galo e Juventude 0-0, Santos e Remo também 0-0. Hoje, Palmeiras e Fortaleza, transmissão Bandeirantes 4 horas da tarde. Mirassol e Grêmio vão se enfrentar. E às 6h30 ainda tem Chapecoense e Cruzeiro. E aí só às 7h30 o Inter pega o Corinthians. Então marque aí, 4 horas da tarde Palmeiras e Fortaleza, 6 da tarde Mirassol e Grêmio, 6h30 Chapecoense e Cruzeiro, Internacional e Corinthians vão se enfrentar no Beira-Rio às 7h30 da noite. Vamos fazer o seguinte, eu tenho um recado importante que é o chefe Dan Galhardo. Chefe Dan tá sempre com a gente, tem um recado importante para você, afinal de contas, domingo... gastronomia, cozinhar, fazer um bom almoço, fazer tudo bonitinho é legal. Mas eu quebrei o pau com o chefe Dan Galhardo no meio de semana, nas redes sociais, no Twitter, debate sadio, obviamente, envolvendo futebol. E eu achei, Pedrão, por algum momento o chefe estaria chateado, teria levado pro coração e não teria mandado o boletim bonitinho, sonorizadinho, legalzinho, pra dar uma sugestão pro ouvinte. Cozinha ou não cozinha no domingo? E aí, Pedrão?
4: Unta a frigideira com vaselina, né? Capelanes, na sua casa aí você unta com gasolina, né? Qualquer coisa. Não, tá certinho, eu já ouvi, tá? Fiz a curadoria aí pra não...
3: Ai, que bom, por favor.
4: Passar, a gente não passa então, nenhum problema. Bom.
3: Então é o seguinte, ó, meio-dia e 5, pra você que tá cozinhando, pra você, minha senhora, que vai cozinhar, vocês que vão ligar pra um aplicativo, vão pedir um rango aí, ó, atenção, a dica do chefe Dan Galhardo é essa aqui, fica bravo comigo não, chefe, pô!
5: Muito boa tarde, meus queridos ouvintes da Rádio Bandeirantes. Estamos de volta depois de um período sabático de Copa do Mundo. Voltamos aqui no nosso Domingo Esportivo comigo, chefe Dan, e o Capelan. Capelani, você tá falando muita asneira, meu amigo. Que papo é esse aí de Palmeiras ajudado? Que coisa é essa? Até brigamos no Twitter, mas eu te amo, capeta.
6: Epa, que é isso? Não, não, senhores, por favor.
5: E para celebrar esse nosso amor a você, esse amor que eu tenho por você e por todos os nossos ouvintes, vamos de petisco de macarrão para fazer hoje no domingo, Copa do Brasil, todo mundo já esperando com aquela expectativa de assistir o seu time vencer a Copa do Brasil, não é mesmo? Bom, petisco de macarrão é muito fácil, vamos pegar ali um macarrão curto. Que pode ser ou penne, ou fusilli, ou gravatinha, o macarrãozinho que você tiver aí. Só não pode ser espaguete, porque fica difícil na hora de fazer o petisco, beleza? Coloca pra cozinhar o macarrão até ficar al dente. Ficou al dente, meu amigo? Aí é só dar aquele choque térmico na água gelada, regar com azeite pra ele não grudar e deixar reservado. A parte você vai pegar uma travessa e vai colocar

0: coquinho, cubinho de mussarela, champignon, cubinho de presunto, salame picado, colocou tudo ali nessa travessa, mistura muito bem, taca limão, taca mais um pouco de azeite, o temperinho que você quiser, bastante cheiro verde, mistura tudo muito bem e você vai fazer como se fosse um picadão, um picadão de salame, de queijo, de tudo. Esse petisco aí já tá certo, beleza? Aí você vai pegar esse macarrão pré-cozido, já tá geladinho, coloca, mistura muito bem, tempera com um pouquinho de sal se precisar. E aí, meu amigo, é só pegar o garfinho, abrir a bebida que você quiser para acompanhar essa Copa do Brasil, beleza? É isso, gente. Me siga para mais receitas lá nas redes sociais, mais conteúdinho assim. Ligado! Chefe Dan Galhardo lá no Instagram e Chefe Dan Galhardo no Twitter, Capelanes. Tamo amiguinho, dá o dedinho, dá. Valeu, abraço, beijo no coração.
1: Tamo amiguinho. Foi um bom debate no meio de semana nas redes sociais. Chefe Dan Galhardo, siga aí, Chefe Dan nas redes sociais. Você que perdeu essa receita, as outras também, tudo registrado no youtube.com/radiobandeirantesoficial. Por que temos esse quadro no programa e eu tava com saudades? Porque domingo, gente, geralmente, né, a família tradicional brasileira reúne a família, almoça, aí depois tem sempre aquele tio, né? Todo mundo tem aquele tio que depois de encher os pandu, deita no sofá, põe a barriga pra jogo e dá aquela roncada, aquela babada no braço do sofá, uma coisa maravilhosa. Você tem esse tio na família aí, Pedrão? Ou é você?
2: Não, é meu pai.
1: É eu seu pai?
2: Meu pai? O meu pai, ele é aquele
1: aquela
2: cara assim, ó.
1: Aquela coçada na lateral, né?
2: É. E o meu pai, ele é assim, ó, ele acorda às 6 da manhã no domingo,
1: tá.
2: Daí eu acordo às 9 quando eu tô em casa, né? Daí ele fala, tô acordado há 3 horas. Daí eu falo...
1: Joga na cara, né?
2: Beleza, tá bom. Aí ele come um pão e dorme mais 5 horas no sofá, entendeu? Daí entendi. Eu acordo às 6 também.
1: Isso,
2: né?
1: Aí é fácil, né?
2: Então é o dorme seguinte, a tarde ó, toda.
1: Você que tá cozinhando aí, aproveita pra mandar uma foto do seu prato. Manda foto do prato aí no WhatsApp, a gente tem uma bateria de mensagens para colocar a participação do povo. Não vou mentir, não colocamos muita gente hoje, que tivemos 2 entrevistas ao vivo, muito debate, colocamos aqui muitas sonoras, muitas respostas, os principais personagens do meio de semana, e vamos projetar o fim de semana que vem aí, essa sequência, essa rodada de domingo, com o Palmeiras em campo, com o Corinthians em campo. E olha, gente, vou falar uma parada para vocês, antes de falar sobre o Neymar, que eu não tô suportando mais, assim como não aguento mais falar de arbitragem, não aguento mais falar sobre o Neymar. Mas agora eu vou ter que entrar na seara e vocês vão entender onde eu quero chegar. Antes disso, tira a foto do prato e manda pra cá, que daqui a pouquinho a gente vai colocar no youtube.com/radiobandeirantesoficial a sua participação por aqui. Inclusive, eu quero até o hino do Santos Futebol Clube, um clube que tem sido tão pisoteado ao longo dos últimos anos.
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1: Eis que ontem nós transmitimos o jogo aqui envolvendo Santos e Remo. Tô rindo por quê? Porque a gente colocou no apito final, com a Ana Martins no comando, a entrevista coletiva na íntegra do Cuca. E o Cuca, quando questionado se ele conta com o Neymar na semana que vem, do jogo de volta contra o Remo lá no Pará, palavras do Cuca: não sei. Como não sei? Não sei. E sabe por que ele não sabe? Porque um dia antes tem o leilão do Neymar. Todo ano tem o leilão do Neymar, né? Eu não vou mentir, nunca assisti, tá? Não é do meu interesse saber o que é o leilão do Neymar. Eu sei que vão os baba-ovo, vão os puxa-saco, vão os caras que têm dinheiro pra poder pegar as coisas do Neymar, é camisa de Pelé, não sei o que do fulano, é isso. E tá tudo certo. Neymar tá no direito dele. Agora, já pararam pra pensar se o Neymar vai pro leilão dele, aí no outro dia o jogo, e o cara que é o líder, na teoria, o cara que é o capitão, na parte simbólica, o cara que é a referência técnica, pelo menos com o nome, esse cara não tá em campo. E, assim, fechem o Santos Futebol Clube, porque essa atual gestão, eu gosto muito do Marcelo Teixeira, já falei inclusive várias vezes com ele aqui no Domingo Esportivo Bandeirantes, mas está indefensável, presidente. Vocês fizeram um contrato com o Neymar em que o jogador ele

0: pro pai do Neymar. Pro Neymar. É assim que funciona. Então, deixa eu entender. Nem o rei do futebol, o maior de todos, o Pelé, era maior que o Santos. E o Neymar ficou maior que a instituição. A verdade é essa. E vocês têm uma dívida impagável com o jogador que só vai aumentar nos próximos anos, até o ponto de vocês terem que dar o Santos Futebol Clube para a família Neymar. E não é que vai ser uma SAF, é que vai ser o valor do que vocês devem para o cara, para a família, para o Neymar, para o Diaba 4. Então, assim, eu não vou criticar antes. Vamos esperar. Só que só de ter essa possibilidade do Neymar não jogar contra o Remo, jogo que vale classificação para as quartas da Copa do Brasil, porque ele tem o leilão dele, juro por Deus, é assim, fechem o Santos Futebol Clube. Você acha que ele joga ou não joga aí, Pedrão, semana que vem?
1: Tem que jogar, viu, Capela? Independente do que aconteça lá no leilão dele, o foco dele tem que ser o Santos não tá com a classificação encaminhada, tá 0-0 ainda, e perder lá é muito fácil, né? Pro Santos, basta um gol, e aí o Remo ou se fecha ou o Santos não consegue criar nada, e se acabar o jogo 0-0 pro Remo, o Santos tá eliminado, tem que jogar. Dito isso, acho que ele vai jogar sim, viu, Capela? Acho que ele vai jogar, acho que ele vai ter essa vai se tocar de que o Santos precisa dele, de que ele também precisa do Santos, e vai jogar, vai ao gramado sim lá no Pará.
0: Espero, jogo no Mangueirão, dia 4 de agosto, Chicote vai estralar e a Bandeirantes, claro, vai transmitir tudo isso pra você. Caramba.

0: Bom, é o seguinte, só pra que a gente possa dar sequência por aqui, nós temos já a participação da galera mandando foto. Dá pra ser uma atrás da outra no pique, que ainda tem desafio Bandeirantes, tem coisa pra caramba pra colocar no ar. Então vamos dar moral agora pra galera que nos acompanha no youtube.com/Rádio Bandeirantes Oficial. Tá ouvindo a gente? Manda foto, a gente registra pra você. Repito, youtube.com/Rádio Bandeirantes Oficial. Alô, Alan Marcel, uma atrás da outra. Pinga uma, dois, três segundos, pinga pra outra. Vambora aí, Pedrão.
1: Vamos, ó, daqui a
0: aí, ó, já pingou a primeira. Pingou?
1: Ah,
0: aí,
1: boa,
0: ó,
1: que tá atrás
0: aqui,
1: de mim.
0: Tá aqui, atrás de você no monitor, ó.
1: Olha, isso me parece, Capela, um carreteiro, viu?
0: Carreteiro, maravilhoso. Carreteiro,
1: nossa, top, né?
0: Senhora, top, carreteiro é bom demais.
1: Sabe que ontem eu tava na casa da minha namorada, né? E aí a gente fez um churrascão lá e tal. E aí depois a minha sogra virou pra mim e falou assim: come, porque senão vai ter carreteiro a semana inteira. Quase que eu virei pra ela e falei: não vou comer, espero que me convide pra comer aqui a semana inteira, né?
0: Carreteiro é bom, carreteiro, né, velho?
1: É bom demais.
0: É bom demais, tá louco,
1: velho. É bom demais.
0: Vamos lá pra próxima, deixa eu ver a Alanzinha, ó, pra pingar. Isso aí é um belo frango empanado, é isso? Que delícia,
1: é
0: velho.
1: Isso, franguinho empanado.
0: Acho que é um franguinho empanado, né? Franguinho tem seu valor. Empanado. Tudo empanado é bom. Se vocês empanarem esse microfone que eu tô falando aqui, eu como, velho. Tudo empanado fica melhor. Engorda uma barbaridade, mas faz parte. Vamos
1: eu
0: lá,
1: gosto
0: próxima.
1: Também.
0: Esse aí fizeram. Cara, eu não sei te dizer, mas é um arroz, um feijão,
1: uma linguiça, né?
0: Batata, uma carne por cima. Cara, eu comeria tranquilamente. Inclusive essa
1: parece
0: parte
1: um
0: azul
1: mexidão,
0: aí.
1: Parece um mexidão, né?
0: Mexidaço, mexidaço. Delicioso.
1: Bom demais.
0: Pode pingar. Vamos lá para a próxima. Aí é
1: uma galinhada.
0: Uma galinhada.
1: Galinhada, que vai muito bem também.
0: Curte,
1: viu?
0: Uma galinhada.
1: Nossa,
0: não.
1: Nossa, gosto muito.
0: Eu só não sou favorável à ervilha, cara.
1: Ah, eu sou.
0: Putz, ervilha não dá. Ervilha é sem carisma nenhum.
1: Eu gosto muito de ervilha.
0: É mesmo?
1: Vai muito bem.
0: Você é um cara curioso, né, velho?
1: Ah, dando pra mastigar e engolir, eu gosto, né, velho? Não, eu não tenho muita...
0: Não tem filtro, né?
1: Não tenho muito
0: nem
1: filtro,
0: mastiga,
1: não.
0: Nem mastiga, nem suei o sabor, só põe
1: não,
0: pra dentro.
1: Não, mastigar não é comigo, velho.
0: É, eu
1: só...
0: também não, eu coloco inteiro, velho. Vou comer a salsicha, nem mastigo. Vamos lá pro próximo, vamos lá, Lanzinho. Pode ir um atrás do outro agora, vamos lá, no pique. Aí sim... Aí tem um peixinho com arroz e um purê, com uma saladinha maravilhosa.
1: Não gosto muito de peixe, viu?
0: Você não gosta de peixe? É. Você é um cara bem do curioso, velho.
1: É assim, eu gosto,
0: peixe
1: tá?
0: Peixe cru você come, não?
1: Não, gosto. Sushi e tal,
0: então
1: comida japonesa,
0: gosta,
1: eu gosto.
0: Come cru.
1: Eu gosto de peixe, de iscas de peixe. Eu não gosto de comer o peixe no jantar, assim, sabe? Eu não sou muito dessa, não sou
0: você
1: muito
0: não
1: curioso.
0: Você não come um peixe, mas, assim, uma tilápia empanada?
1: Não gosto muito, mas eu tô mesmo? Na beira da praia, assim... Pô, isquinha de peixe, lula dorê, entendeu? Camarãozinho.
0: Delícia, cara. Ainda mais com aquele molho rosé, aquele molho tártaro branco, maravilhoso, acompanhado de uma bela cervejinha com bastante colarinho. Vamos lá, próxima. Aí, opa, tá bonito esse negócio aí, tá? Inclusive uma cervejinha que eu acabei de falar. Isso eu não sei o que é, mas tá com cara boa.
1: Me parece um risoto, porque tem camarão, acho que não sei se é carne seca em volta, e arroz, né?
0: Que delícia.
1: E aí um molhinho aqui e uma cerveja cusquenha, que é uma cerveja peruana.

0: Busquenha, é isso aí, tem toda a razão. Que delícia, hein? Boa. Vamos lá, galera almoçando ouvindo a gente. Ah, olha aí, ó. Aí me pega. Petisquinho.
1: Aí é bom demais.
0: Petisquinho, é. Olha só. Parece o quê? Uns amendoinzinhos. Qual que é o nome daquele amendoim aquele lá que é a bola, que parece um ovo, sabe?
1: Japonês? Ah, não. Não, o amendoim.
0: O Vito, né? Uma coisa assim.
1: Ovinho, bom, hein? Sei lá, é bom mesmo.
0: Quebra o dente, mas é uma delícia.
1: Agora, isso aí, ó, que me parece ser alho espanhol, isso é top demais.
0: Alho espanhol?
1: Alho espanhol, que é o alho que fica como se fosse um picles de alho, só que ele fica no azeite ali, e com azeite, vinagre, etc. Cara, fica muito bom. É muito bom. Se tiverem a oportunidade
0: de comer... Deve dar um bafo desgranhento.
1: Ah, né, dá, né? Tá, mas louco. Aí é demais, é.
0: Vamos lá, vai. Aí o cara comendo pudim, mandando foto pra cá...
1: Que é bom,
0: a galera,
1: também.
0: Bom, podia é bom demais. É a galera que manda foto só em um trechinho do programa para que você possa se deliciar com a gente. Você que está cozinhando, youtube.com/radiobandeirantesoficial. Você segue conosco. Vamos fazer o seguinte: na volta falaremos mais sobre o seu clube de coração. Vamos dar aquela projetada. Gente, atenção. Eu não sei se você, ouvinte Bandeirantes, sabe, mas esse ano nós teremos eleições no Corinthians, no São Paulo e no Santos. No Palmeiras não tem, a Leila segue. Então a gente já começa, principalmente pós-Copa do Mundo, a entender o cenário. Quem vai ser candidato no Corinthians, de que lado apoia, o que quer fazer. O São Paulo a mesma coisa, no Santos a mesma coisa. E vamos entender daqui a pouquinho, um pouquinho mais sobre isso, dentro do Domingo Esportivo Bandeirantes, que volta em 3 minutos. Até já, Brasil!
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8: Estamos de volta com o Domingo Esportivo Bandeirantes. Hoje tem, daqui a pouquinho tem, bola rolando para você, Pedro Martelli, na transmissão Bandeirantes. Pega o Palmeiras, hein? Jogo importante, vale vaga a próxima fase, quartas de final, Copa do Brasil. Você sabe muito bem, a gente vai continuar informando aqui. O Santos empatou, infelizmente, tivemos os três jogos horrorosos ontem, tudo 0-0, nada de gols. Palmeiras e Fortaleza, 4 horas com Martelli, 18:00 PM, Mirassol e Grêmio, 18:30 PM, Chapecoense e Cruzeiro, e 19:30 PM, aí sim, com Ulisses Costa, Internacional e Corinthians. Bom, nós falamos aqui, no bloco passado, que nós teremos eleições

0: no São Paulo, no Corinthians e no Santos esse ano. Palmeiras não. E o Guilherme Agrela conversou com a Amanda Nunes, que vai trazer uma declaração sobre ações temerárias de Júlio Casares. Ela já deu entrevistas para nós em algumas outras oportunidades, mas agora tem uma outra situação, né, Pedro Coin?
1: É isso aí, ô Capela. Ela é advogada, faz parte da torcida PCD do São Paulo Futebol Clube e, além dessas duas coisas, ela foi a condutora da audiência de Júlio Casares. Ela comentou exatamente sobre isso que você falou com o Agrela, né, exatamente sobre isso que você falou das ações temerárias do Júlio Casares, além de muitos outros assuntos, né? Ela sempre fala, ela entrou com a gente no ano passado também, o ouvinte vai se lembrar, quem nos acompanha, para falar sobre os problemas que a torcida PCD enfrentava no Morumbi, né, divisão e etc. Isso, enfim, deu um problema muito grande com alguns conselheiros do São Paulo, mas dessa vez...
0: Inclusive pra ela,
1: porque exatamente.
0: Ela entrou no ar, arrebentou, falou da situação, e aí, eu não vou lembrar, Pedrão, talvez você lembre, entrou um dirigente do São Paulo na sequência, que é dessa área aí, né? Tem muitos departamentos, é cultural, sim, administrativo, piriria parora, não vou lembrar agora, faz tempo. E aí ele pegou, e palavras dele aqui, a gente pode recuperar. Se eu estiver mentindo, a gente recupera aqui no Cedo, não tem problema. Mas ele falou assim: Capelanes, Pretzel, Quesada, Denis, Capriotti, nós estamos no Esporte em Debate. Vocês são convidados do São Paulo Futebol Clube a conhecer as instalações novas para PCD, Piriri, Parará, Pururu. Uma semana depois, a Amanda enviou uns áudios pro Pretzel e para mim também. Ela mandou pro Pretzel e para mim no Twitter da resposta desse dirigente que tinha entrado em contato conosco, meio que ameaçando ela. A partir de agora, a relação com os PCDs do São Paulo acabou. Você não sabe jogar o jogo, você pega e leva pra mídia, que piriri, parará, pururu. Então, assim, só pra vocês entenderem um pouco mais do nível baixo de muitas pessoas que estão no São Paulo Futebol Clube hoje. E até onde me consta a informação, o Maci Júnior não apita nada lá. Nada. Que, por sinal, entrou e virou um grande fantoche, porque não se posiciona, aparentemente não sabe nada de bola, pode ser um bom administrador nas coisas dele, na família dele, na empresa dele, mas no São Paulo Futebol Clube, olha, eu ia falar aquela frase, ruim com ele, pior sem ele, mas o Casares precisava sair. O que o Casares fez no São Paulo Futebol Clube, ele deu uma entrevista recentemente ao UOL, negando tudo, que não, que eu sou inocente, que eu sou perseguido, que isso, que aquilo. Olha, assim, é de uma cara lavada gigantesca. E outra coisa, Júlio César Casares, a gente faz o convite aqui mais uma vez. Se você tiver coragem, a palavra agora é coragem. Porque não é mais respeito, que respeito você não tem, mas coragem, você vem aqui no estúdio da Rádio Bandeirantes e faz aí uma sabatina com a gente. Vem no Esporte Debate, vamos na pizzaria, bora bater um papo, vamos falar de futebol. Você vai ser tratado com respeito. Mas eu garanto que as perguntas que serão feitas são perguntas que você ainda não respondeu em lugar nenhum. Até porque tenho certeza que você não tem conteúdo para responder e não tem onde se enfiar nas perguntas que nós faríamos. Ficou aí 5 anos sem falar com a gente, agora que está aí tentando provar a inocência, tomara que agora ele possa falar e esclarecer. Se o Casares estiver limpo mesmo, como ele disse que está, que ele é perseguido, seremos justos e falaremos. Agora, uma gestão nebulosa, que infelizmente foi temerária ao São Paulo Futebol Clube, sem transparência, com inúmeros empréstimos bancários, é carro de patrocinador para dirigente, é farra de camarote lá, é farra de ingresso aqui. Pô, então quer dizer, tá todo mundo errado, só você tá certo, só você é o inocente, Casares. Então vamos ouvir a Amanda aí, ô Pedrão.
2: A questão do Júlio é difícil nomear o que ele não fez para não ser considerado gestão temerária, porque assim, são inúmeros fatores. Tem a questão dos 7 milhões inexplicáveis, né, sem rastro do dinheiro, os meios como que isso foi feito, porque ninguém sabe explicar o fato que desde janeiro de 2021, quando ele tomou posse, ele desviava mais de 100 mil reais todo mês.
3: Dinheiro em espécie, né?
2: Sim, a alegação dele, não nos autos do nosso procedimento disciplinar, porque ele nem chegou a comparecer na audiência, mas a alegação dele perante a imprensa é que era bicho de jogador. Só que assim, a gente, pelos documentos que podemos observar, sabemos que não é bem assim, até porque quem em pleno 2026 não usa também Pix, né? E há uma questão muito curiosa que eu iria até perguntar para ele, é porque nos autos ele fala, né, as testemunhas, Gisele e Sérgio Pimenta, que vazou aquele comentário com o grande jornalista Bruno Gilfrida, eles falam que, bem assim, o dinheiro era autorizado, né, pelo Júlio, chegava por uma transportadora e ele saía com o seu próprio motorista, que é um segurança muito antigo no São Paulo, e com o outro motorista. Aí é uma questão do tipo, como que ele entregasse o dinheiro aos jogadores? Não teria transporte de porte, né, de proteção, já que eram 100 mil reais para chegar na casa dos jogadores? Essas questões, elas são muito duvidosas, né? É, ele alegar, eu sou inocente, eu não seria tão burro de fazer isso. A gente duvida, né? Porque são tantos elementos. Tem a questão também das faturas do cartão de crédito, passando, parcelando compra na Prado, parcelando compra na Buxfield, restaurante, gastar R$600 no cabeleireiro da Oscar Freire, 1836, sendo que ele é homem, o que ele vai gastar R$500 no cabelo? Então, assim, são muitas coisas que levam a gente a duvidar, né, da tal inocência alegada.
0: Só um trechinho dessa entrevista exclusiva com a Amanda, falando sobre essas ações temerárias, ela que acompanhou o caso, né, como advogada, como parte da torcida PCD do São Paulo. E assim, eu não vou mentir, todo mundo tem o direito a provar sua inocência, todo mundo tem o direito de ser acusado. Eu posso chegar aqui e acusar você, Pedrão, de alguma coisa que você não fez. O problema é que, assim, quando você é acusado por um, por dois, por três, por dez, por assuntos diferentes, assim, vamos lá, na parte teórica da coisa, dificilmente você vai estar livre de tudo, porque não é possível que tá todo mundo errado de novo, só você tá certo. Mas o caso do Casares foi uma gestão tão esquisita, nebulosa, sem transparência, que a gente tem o poder da dúvida aqui. Então, de novo, para não ser repetitivo, Casares vai ter todo o período para provar. O que me incomoda é a demora para provar as coisas.
1: E para se pronunciar, né?
0: Não
1: fala com ninguém.
0: Não fala com ninguém. Vai falar com, daqui a pouco ele vai falar com os amigos dele. Então, pode ter certeza. Sim. Disso aí. Vai pegar os amigos da mídia. E tá tudo certo ter amigo da mídia. É que eu não gosto de ter esse tipo de relação, porque depois você fica com o rabo preso. Porque aí você não pode criticar o cara, expor pro público a verdade. Dou um exemplo aqui, o Augusto Melo. Olha só, ninguém fala mais do Augusto Melo. Eu acho que eu sou o único cara que ainda fala do Duílio na imprensa esportiva. E eu falo quando, toda vez que eu posso, eu cito o Duílio. Gente, vão deixar a Taunza por isso mesmo? Jura por Deus? Vão deixar a negociação envolvendo o Yuri Alberto por isso mesmo? Vão deixar? Vão deixar por isso mesmo a multa rescisória de mais de 10 milhões de reais do Mano Menezes? Jura, gente? O futebol brasileiro, eu vou falar qual que é a verdade pra vocês, o que que eu penso, tá? Eu amo futebol brasileiro, porque eu amo futebol também. Mas se fizesse um pente fino, uma investigação geral em todos os setores, eu tenho certeza que mais da metade saía presa. Eu tenho certeza. Tenho certeza. Pelo menos metade ia pro xilindró. Porque a gente não vê dirigente preso, entendeu? Mas se houvesse realmente uma investigação pesada nos clubes, nas entidades, para poder entender o que estão fazendo, para onde foi esse dinheiro, para onde vai aquele... Muita gente ia cair. Pode ter certeza, tem gente honesta, tem pra caramba. Mas tem muita gente esquisita aí. Vou ficar no esquisito, entendeu? O que eu falei do Duílio agora é esquisito. Esquisito. Como é que não apresenta as coisas? Saiu do Corinthians vendendo, que o Corinthians estava muito melhor, que etc e tal. Daqui a pouco você foi abrindo as gavetas, foi achando um cadáver em cada gaveta, velho. Cada problema. A Towns até agora não foi respondido. E ficou por isso mesmo. Arroiou a imagem da instituição Corinthians. E fica por isso mesmo, o Augusto com a Vaidbet. E aí, tem ou não tem laranja? Tem ou não tem boi na linha? Tem ou não tem desvio? E aí? Mais de 2 anos, mas não é possível que o Ministério Público, Secretaria de Segurança Pública, seja qual for o órgão, não consiga minimamente levantar, averiguar e falar, cara, foi isso, foi aqui, foi assim, foi assado, tá errado, tá certo. Como demoram as coisas aqui no Brasil, velho. Então, assim, espero que essa situação envolvendo Casares, ela não demore tanto quanto a do Augusto, a do Duílio, a do Andrés, o cartão corporativo. Até porque é engraçado, né? Ai, mas eu devolvi o dinheiro com juros e correção. Claro, aí é muito fácil, né? Por quê? Porque a mídia pegou. Porque se a mídia não divulga, Pedrão, duvido que os caras vão entregar o dinheiro. Você acha que a gente é otário?
1: Pois é. Não, ninguém nasceu ontem, né, Capela? Todo mundo... E, não, e assim, eu digo mais, viu? Tem, você falou, né? Esses são os casos que a gente sabe. Imagina a quantidade de coisa que acontece nos bastidores que a gente não sabe. Todos os clubes quebrados. Nenhum dos clubes dos 12 considerados grandes, né, Capela? Nenhum deles deve menos de R$1 bilhão. R$1 bilhão. E assim... eu estava ouvindo essa semana um corte, vi num corte nas redes sociais do Alex Bagé, que é um apresentador, comentarista lá de Porto Alegre, que inclusive foi companheiro nosso aqui de Bandeirantes, né, por algum tempo. E ele comentando sobre, cara, essas pessoas que trabalham nesses clubes, né, principalmente em Inter e Grêmio, ele estava comentando, mas também no Corinthians, no São Paulo, no Atlético Mineiro, no Cruzeiro, no Palmeiras e por aí vai. Todos eles, ou pelo menos a maioria, têm sucesso nas suas carreiras, como advogados, como empresários, como economistas e por aí vai. Como que esses caras, que são tão bem-sucedidos nas suas carreiras, deixam o clube, os clubes em que eles teoricamente amam, chegar nessa condição, na condição que chegam de ter 3 transfer ban, não poder contratar jogador porque deve não para Deus e o mundo, contratando jogador perna de pau de campeonato que não sei da onde vem por 900 mil, 1 milhão, 1 milhão e meio de reais. Então, assim, é tudo levado, Capela, com a barriga, sabe? Tudo levado a deixar largado as traças, né? Assim, exatamente.
0: O dinheiro, então... acho que é por isso, a resposta está aí. O dinheiro não é deles. Se o dinheiro fosse deles, como eles fazem nas empresas, eles tratariam com muito mais cautela, zelo, transparência, cuidado. Mas como não é, deixa, gasta aqui 1 milhão aqui, deixa, daqui a pouco a gente recebe mais aqui, daqui a pouco a gente aumenta o preço do ingresso, o otário do torcedor paga, aumenta o sócio torcedor. Então, assim, gente, tem muita coisa errada. Esse programa, inclusive, especificamente hoje, a gente fez questão de abordar a questão administrativa, a questão do direito esportivo, porque foi importante falar um pouquinho mais sobre essas coisas do STJD, e também sobre a arbitragem. Eu acho que são 3 pontos importantes que a gente precisa buscar melhoria para ontem aqui no Brasil, porque do jeito que tá, não tá legal. Então, acho que a partir já desse mês de agosto que entrou, a gente vai ter muita manifestação política no Santos, no São Paulo, no Corinthians. Os candidatos vão começar a lançar sua chapa, seus interesses, suas ideias. Obviamente vão começar a falar da entrevista. E pode ter certeza que a gente aqui na Rádio Bandeirantes, concentração Domingo Esportivo, no Resenha, Donos da Bola, Esporte Debate, nossa área, todos os programas esportivos, a gente vai ceder o espaço para que os candidatos possam colocar suas ideias. E eu não vou mentir, eu espero realmente que a gente possa ter gestões decentes no futebol brasileiro. Outra coisa, só para poder matar rapidinho, para poder falar.
1: Só um adendo, Capela, isso, uma adição a isso que você fez. Isso que a gente está falando é tudo clube de Série A. Imagina clube de Série B, Série C,
0: tá
1: Série
0: louco.
1: D. Pois
0: tá
1: é.
0: Louco. Não, isso aí
1: tem menos holofote, né?
0: É isso aí. O Samir Chaudhry, presidente da CBF, quando estourou o negócio lá na Copa do Mundo, né, da esposa num canto, a amante no outro e tal, isso aí pouco me importa. Dane-se isso aí, entendeu? Mas eu queria saber realmente se é uma prática comum, você gastar, o que foi divulgado, é claro, que os gastos com a amante, o caramba, 4, vinha de dinheiro da CBF. É comum, então, essa prática, você utilizar dinheiro da entidade a fins pessoais dessa forma? Curioso para saber. Só que até agora o Samir Chaudhry não se pronunciou. Até agora não falou. Porque antes da Copa do Mundo começar, era um baita de um pavão. Aparecia para falar, fair play financeiro aqui, vamos fazer uma gestão bacana ali, a arbitragem vai melhorar que estamos profissionalizando assado. Era tudo as mil maravilhas. Aí terminou a Copa do Mundo, fiasco do Brasil dentro de campo, um fiasco pessoal dele fora e ele calado. Aí é fácil, velho. Trabalhar dessa forma é fácil. Por isso que eu falo, vocês podem criticar a gente, podem não gostar da gente, mas a gente tá aqui todo dia, velho, dando cara a tapa, quando acerta, quando erra, pode ser chato, pode ser gente boa, mas a gente dá cara a tapa aqui pro bem ou pro mal. Meio dia 41. O que tá acontecendo aí, Pedrão?
1: Tô vendo que você caiu, tá um pedaço do teto aqui. Cara, não, não foi um pedaço do teto, mas
0: caiu. Se a gente for soterrado aqui, você toca um programa daí. Eu
1: não,
0: sei.
1: Eu exagerei no pedaço do teto. Exagerei no pedaço do teto, mas fez um barulho que eu...
0: Acho que é o poluzinho aí do ar-condicionado, sabe?
1: Pode ser.
0: Deve ser. Espero que seja. Meio dia 41. Ó, você que quiser participar, você que quer participar do Domingo Esportivo Bandeirantes, dentro do nosso quadro aqui, o Desafio Bandeirante sobre Copa do Brasil, quero testar os seus conhecimentos. Você vai mandar mensagem agora pro Pedrão falando assim: Pedrão, eu quero participar do Desafio Bandeirantes. 11999048756. São 5 perguntas valendo ingressos pro melhor kart de São Paulo, Auto Shopping Global. Repito, 11999048756. É você no ar, é você ao vivo respondendo as 5 perguntas. Cravou, ganhou. Não cravou, perdeu, Playboy.

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1: Estamos de volta, Domingo Esportivo Bandeirantes, agora 12h46. Pedro Coy, eu vou te começar a te chamar de Frozen, velho. O que você tá fazendo aí, bicho?
2: Tô tirando a minha mochila aqui debaixo do ar-condicionado, viu? Tá,
1: cara,
2: caindo gelo
1: do ar-condicionado. Tá caindo gelo aqui, velho. Desliga esse trem aí, bicho. Tá louco, velho. Que loucura.
2: Um abraço pra quem for sentar aqui, viu? No
1: exato, põe o Pretzel, põe o Pretzel sentado aqui, ó. A gente tá aparecendo no Iglu. O Pedro tá aparecendo a Frozen aqui brincando de gelo. E o nosso Xandão. O Xandão tem um quê daquele urso da Coca, sabe? Aquele urso do Natal e tal que vem, hein, Xandão? Isso. Meio dia e 47, chegou a hora, Brasil!

0: vamos lá. Como é que eu jogo o cara na linha? Aprendi, apertando o botão da linha 1. Alô, boa tarde, quem fala?
1: Boa tarde, Capelanes. É o Wagner de Carapicuíba.
0: Ô, Carapicuíba, coisa boa. Você tá bem, meu irmão?
1: Tô bem, graças a Deus. E vocês?
0: Graças a Deus. O que, que é, Pedrão? Fala comigo aqui.
2: Ele pediu pra tentar adivinhar pra quem ele
0: torce. Ah, tá. Ele falou pra tentar adivinhar pra quem ele torce. Vamos lá. Carapicuíba.
1: Você é ligeiro, você vai acertar na primeira.
0: Ó, Carapicuíba, meu irmão. Já fui bater uma bolinha em Carapicuíba, velho.
1: Olha,
0: eu vi muita casinha aí com bandeira do Corinthians na frente quando eu fui pra aí. Então, se eu tivesse que chutar. Qual é o seu nome completo? Vamos lá.
1: Wagner Sérgio da Silva.
0: Wagner Sérgio da Silva, Carapicuíba. Vai, Corinthians!
1: Vai, Corinthians!
0: Aí, garoto! É tudo nosso! Vai, Corinthians! Ô, Wagner, fala pra mim, quantos anos você tem? Você faz o que da vida?
1: Eu tenho 51, eu sou vigia escolar de um colégio particular aqui em Carapicuíba.
0: Vigia escolar, mara. Muito trabalho pra fazer a vigilância de colégio aí, não?
1: Ah, as molecadas dão trabalho, viu? Tem que ficar de olho,
0: Essa molecada tá farmando aura aí? Como é que é?
1: Então, eu não vi ainda, que eu vi depois das férias, que vai iniciar as aulas.
0: Ah, vai tem razão.
1: Vai vir com essa febre.
0: Cara, desafio de farmar aura.
1: Então.
0: O que que tá acontecendo com essa geração, gente?
1: Eu tenho meu filho aqui de 17 anos, e tá, inclusive vai me ajudar aqui, tá. Disse que vai me ajudar.
0: Tá.
1: Eu não perguntei sobre isso pra ele, mas...
0: Se você um dia estiver voltando pra casa, né? É. E aí você pega ele na rua, farmando aura, o que, que você faz com teu filho?
1: Eu vou chamar o SAMU, cara. Vou chamar o SAMU. Você é maluco?
0: Ai, meu Deus.
1: É K9, é tudo que tá usando. É.
0: Vamos lá, ó, Wagnão, são 5 perguntas do Desafio Bandeirantes, não tá difícil, vai por mim, não tá difícil,
1: tá.
0: 5 perguntas do Desafio Bandeirantes, se você cravar, já andou de kart com o filhão ou não?
1: Nunca.
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0: 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Você conhece tudo de Copa do Brasil ou não?
1: Olha, um pouco.
0: Um pouco.
1: Conheço, mas assim, velho, o meu conhecimento deve ser... Vamos ver, não sabe. Ó, só um minutinho. Diga. Eu queria só mandar um abraço pro meu filho Paulo Sérgio,
0: claro.
1: Coritiano, pra minha esposa palmeirense... E pra todos que me conhecem aí como Coxinha de Carapicuíba.
0: Coxinha? Por que Coxinha?
1: Pois é, quando eu era mais pequenininho, eu era mais gordinho e eu sou moreninho. Então imagina, né? A Coxinha.
0: A Coxinha, tá bom, a Coxinha, né? Tá bom.
1: E mandar um abraço pra todos os professores do colégio Glória Nogueira Pequeni.
0: Aí sim, maravilha. Cara, mensalidade lá ou não?
1: Meu filho é de... Não é cara não.
0: Não é cara não. Aí sim. Não é cara. Porque tá tudo caro no Brasil. Tá. Bom, vamos lá. Vamos pra primeira pergunta com o Wagnão. Carapicuíba é nóis. Vambora.
1: Ai.
0: Vamos lá. Primeira pergunta fácil.
1: Vamos lá.
0: Atenção.
1: Tá.
0: Quem é o maior campeão da Copa do Brasil com 6 conquistas? Tempo. Resposta, Wagnão.
1: Olha, é o time de Minas Gerais, onde inclusive o Ronaldo jogou no meu Corinthians, Cruzeiro.
0: Essa resposta era bem fácil. Até se você tivesse dificuldade, eu ia colocar umas alternativas, mas não foi necessário. Vamos para a segunda pergunta, Desafio Bandeirantes. Desafio de Copa do Brasil, porque hoje tem Palmeiras em campo, tem Corinthians e você, como bom corintiano, atenção. Segunda pergunta é: qual time foi o primeiro campeão da Copa do Brasil?
1: Ai, rapaz, o time primeiro campeão da Copa do Brasil.
0: O primeiro campeão da Copa do Brasil na história foi o...
1: Ó, eu acho Grêmio.

0: acho que é o Grêmio. Grêmio.
1: Tem certeza?
0: É, absoluta não, mas acho que é o Grêmio.
1: Putz.
0: Eu acho que é o Grêmio, Capilano.
1: Não quer mudar.
0: E agora?
1: Não muda não, porque você acertou! Você acertou, garoto! 1989, primeira edição de Copa do Brasil, Grêmio campeão, Grêmio, o maior do Rio Grande do Sul, segundo Alexandre Pretzel.
0: É copeiro.
1: Vamos à terceira pergunta do desafio, Bandeirantes, vou subir o som pra você.
0: Boa!
1: Atenção nessa aqui, essa aqui é um pouquinho chata, mas dá pra cravar, tá?
0: Tá.
1: Quais são os dois treinadores com mais títulos da Copa do Brasil? Tempo. Os dois treinadores com mais títulos da Copa do Brasil.
0: Eu acho que é Felipão, acredito eu, Felipão. E eu vou chutar outro, Luxemburgo.
1: Eu vou dar as alternativas aqui para poder ajudar.
0: Tá. Você
1: falou Felipão, né?
0: Felipão. Ó,
1: Felipão e Mano, Felipão e Dorival, Dorival e Mano Menezes ou Mano Menezes e Renato Gaúcho?
0: Agora se me ajudou. Dorival e Luxemburgo. Não, desculpa. Dorival e Felipão. Eu falei o primeiro, eu me perdi. É o primeiro que falei. Felipão é...
1: Certíssima resposta. Vamos para a quarta pergunta, Vagnão, você tá voando, faltam duas para você garantir. Ó,
0: A do Corinthians,
1: deixa eu ver se tem alguma do Corinthians aqui. Não. É.
0: Não?
1: Não, casa caiu, não tem.
0: A casa caiu.
1: É, a casa caiu. Mas ó, essa é a penúltima também, não tá difícil. Preste atenção, terminou a contagem do relógio, você responde, crava e ganha. Vamos para a quarta pergunta do desafio Bandeirantes no Domingo Esportivo Bandeirantes. A quarta pergunta é: quantos times diferentes já foram campeões da Copa do Brasil? Repito, quantos times diferentes já foram campeões da Copa do Brasil? Tem um chute?
0: Tem alternativa, Capilani?
1: Tem. 15 times, 16 times, 17 times ou 18 times?
0: Rapaz, é time demais, 17. É, 17.
1: Prédio, eu tô fazendo as contas aqui, ó, fora do ar. Vai, chega, vai contando. Prédio, você tá contando nos dedinhos aqui.
0: É, porque como...
1: É. Quantos, não?
0: 16. É inédito, né?
1: Você quer ajuda dos universitários ou não?
0: Ah, eu quero ajuda dos universitários.
1: Então, Prédio, ajuda aí, Prédio. Pega aí o microfone, Xandão, nosso universitário.
2: Um abraço, Wagner. Tô fazendo conta, são 14 grandes. Dos 14, só dois não ganharam. Botafogo e Bahia. Então 12 ganharam. Mais, Juventude ganhou em 99, 13. Criciúma ganhou em 91, 14. Ah, o Sport ganhou em 2008, 15. Paulista ganhou em 2005, 16. Santo André ganhou em 2004, 17. Quem é que tá faltando então? Quais são as alternativas?
1: São 15, 16, 17 ou 18?
2: 17 já tem. Então 17. 15 e 16 já não são. Deixa eu ver se tá faltando alguém agora. 4, 5, 6, 7.
0: Tô falando 10, com o Pretzel.
1: Esporte. É o Pretzel.
0: É o 9. Pois é, aí.
2: Deixa eu ver.
1: O Pretzel tá tentando te ajudar aqui.
2: Cá, tô tentando 17 times.
0: Aí.
1: 17 times.
2: Na minha contagem, só. É. Se eu esquecer alguém, me perdoe, mas. 17 times.
1: Você vai com o Pretzel ou quer mudar?
0: Eu vou com esse fenômeno, vou com 17.
1: Então atenção, Xandão, você quebrou nosso ouvinte.
2: Bem,
1: são 17 times, Xandão! Certa resposta! Agora valendo o prêmio, hein? Agora a pergunta...
0: Rapaz,
1: da. Fala, Vagnão.
0: Olha, feliz de falar com o Preto, aí assisto ele sempre na... Ah, quer dizer, a banda inteira, né? De manhã, pro do gato até de madrugada, enfim... Vocês é excelente, você é um bom narrador agora, pode colocar esse narrador. E é o seguinte, o Preto aí na tarde, toda tarde eu assisto ele no sofá lá da Band, lá é sensacional.

0: Muito
1: obrigado,
0: esporte, né?
1: Wagner.
0: É, grande, grande Xandão. É,
1: a Copa me trouxe dois ortopedistas agora. Antes era um só, agora um pela manhã e um à tarde.
0: Ó, Xandão, agora você não vai poder dar dica. É a última pergunta do Desafio Bandeirantes pro Wagnão. Hoje, desafio sobre Copa do Brasil. Atenção, terminou a contagem no relógio, você crava a resposta e você ganha. Em 1991.
2: Rapaz,
0: vamos lá. 91. Felipão conquistou seu primeiro título da Copa do Brasil quando comandava o Criciúma. Quem fez o gol do título dos catarinenses? Vilmar, Maurício, Roberto Cavalo ou Jairo? Tempo pra você. Xandão falou que sabe.
1: Você tava no jogo?
0: Quem fez o gol do título dos catarinenses? Vilmar, Maurício, Roberto Cavalo ou Jairo? A sua resposta, Wagnão.
1: Jairo Lenzi, né?
0: Jairo Lenzi, é. Jairo Lenzi.
1: Atacante.
2: É Vilmar, né? O zagueiro do 91.
0: Hã?
2: É Vil, com V.
0: Quem fez o gol? Vilmar, o Maurício, o Roberto Cavalo ou o Jairo?
2: Vilmar? Vilmar, o zagueiro.
1: Jogou no Cruzeiro.
0: É.
2: Eu sou do título, ó, o Predson vai gostar que eu vou falar pra ele. O Predson. Ronaldo, Giba, Marcelo, Guinei, Jacenir, Márcio, Ezequiel e Neto, Fabinho, Tupanzinho e Paulo Sérgio.
1: E aí tinha o Wilson Mano, ele que fez o gol no primeiro jogo Coringa. Da final de 90, o Coringa.
2: Wilson Mano, Coringa.
1: E esse Criciúma é Alexandre, Sarandi, Vilmar, Gilmar Francisco e Itá. Gelson, Roberto Cavalli, Griso, Adilson Gomes, Soares e Jairo Lenz. Ou Vanderlei, treinado pelo Filipão em 91.
2: É.
0: Agora a resposta que importa é, será? É Vilmar.
2: Vilmar.
0: E aí, Xandão, é o Vilmar?
1: Eu acredito que sim. E ele jogava no Cruzeiro.
2: Viu?
0: Certa, temos um vencedor do Desafio Bandeirantes. Wagnão, hein? Pra calar os críticos que falam que não tem como ganhar o Desafio Bandeirantes.
1: Mas fácil.
0: Perguntas fáceis, claro.
1: Pedro estava entusiasmado.
0: Pós-Copa do Mundo, perguntas fáceis para que o ouvinte possa ganhar. Wagnão, parabéns. Entre Obrigado. Em contato com a gente aqui na produção. Você vai com seu filhão lá para curtir o melhor kart de São Paulo dentro do Auto Shopping Global.
2: Vamos dirigir kart, Paulo. Obrigado, Capilanes. Um abraço. Manda um abraço pra Carapicuíba.
0: Pode deixar, Carapicuíba. Um abraço pra todos vocês. Faça como o Wagnão. Entre em contato com a gente. Participe do Desafio Bandeirantes, o Domingo Esportivo Bandeirantes.
2: Ô, Capela.
0: Oi, fala aí.
2: Eu só queria pedir um favor.
0: Diga, irmão.
2: Você consegue fazer o Prexo falar vai Corinthians? Pra
0: Olha,
2: mim?
0: Difícil, viu?
1: Não, hoje não, porque tem Inter e Corinthians.
2: Ah, o Inter e Corinthians? Legal. Ah, saiu bem.
0: Mas tem aí nas nossas pastas alguma coisa relacionada a isso. Eu vou tentar cavar e colocar no ar. Valeu, Wagnão. Tudo de bom. Parabéns, viu?
2: Obrigado. Tudo de bom pra vocês.
0: Valeu. É isso aí. Um em ponto. Marcou o quinto sinal. Desafio Bandeirantes com vitória. Eu gosto assim. Quando o ouvinte participa, entra ao vivo, entra no ar e ganha prêmios aqui com a gente. Vamos fazer o seguinte? Transição. Eu saio do Domingo Esportivo Bandeirantes. E agora a gente vai dar início ao Concentração. Domingo Esportivo volta, obviamente, domingo que vem, a partir das 10 horas da manhã. Forte abraço, fiquem todos com Deus e até já no Concentração, Brasil! Boa, Wagnão!
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0: Um abraço a todos, 1:03, estamos abrindo concentração para um domingo de muito futebol, né? Primeiro temos Palmeiras e Fortaleza, jogo às 13h30, que o Rogério Assis abre a transmissão às 13h30, jogo às 4h, e depois temos em seguida Inter e Corinthians, jogo é 7h30 com a narração do Ulisses Costa. Então, de volta aqui para o Concentração com Pedro Cohen na produção, Rafael Palmeira, Roberto Dias, quem tá no suíte lá, Pedrão? Alain Marcel, todo mundo que faz o programa conosco, estou ao lado do João Paulo Capelanes até às 13h30. Tudo bem, meu caro Capelanes? Conversamos há pouco, mas uma honra estarmos juntos de novo no nosso Concentração.
1: Depois de quantos meses, hein? Agora já não são mais de semana, são mais de 2 meses sem o Concentração aqui dos estúdios. De volta para que a gente possa falar muito sobre os jogos ridículos de ontem, tecnicamente falando, sofríveis, com arbitragens também complicadas. E a projeção para que os jogos sejam melhores hoje, principalmente Palmeiras e Fortaleza e o seu Inter contra o Corinthians.
0: É, só para dizer um negócio que eu tô tomando... Nós estamos com muita força no nosso, na nossa RB Digital, né? Quando a gente está produzindo bastante conteúdo, graças a Deus. E ontem eu postei um vídeo, assim que saiu a denúncia do Maurício pela Procuradoria do STJD, eu fui contrário a isso. Eu acho que é uma interferência absurda, né? E aí eu fiz a nossa postagem no nosso grupo, né? E eu tô tomando o pau de todo mundo, as pessoas me chamando de palmeirense. Primeiro que não me conhecem, né? Segundo, aquilo que tu disseste durante a semana, a denúncia com o Caio César do Corinthians foi uma vergonha. Uma vergonha, uma interferência abjeta. Eu sei que tiraram, mas uma interferência abjeta e ridícula. E essa do Maurício também, pra mim, é uma interferência do tribunal no jogo. As pessoas têm que parar de interferir. Aí é o seguinte, o Luan Cândido e o Kaká, toda expulsão, ela tem um julgamento no STJD. Aí não adianta eu reclamar que os dois foram denunciados, porque a denúncia ela já é prática, já é automática, porque todo jogador que é expulso, ele vai a julgamento, ponto. Certo? É isso que acontece.
1: Eu também acho que não tem que ser.
0: Mas vai, né?
1: Tá no segundo cartão amarelo.
0: Exatamente. Geralmente a maioria é absolvida, né?
1: Mas é uma perda de tempo.
0: É uma perda de tempo. Tanto é que o Vitor Gabriel hoje está em condição de enfrentar o Corinthians através de um efeito suspensivo. Né? O cara pegou 180 dias. O tempo que o Gabriel Peck demorar de recuperação, que daria até 180 dias e mais 6 jogos. Hoje ele está à disposição. Isso é uma vergonha. Ele não podia estar à disposição hoje. Eu fui contrário à pena dele, mas ele estar à disposição hoje, o julgamento foi na segunda-feira, ele estar à disposição no domingo para um jogo de Copa do Brasil é um erro.
2: É que eles entendem que, por mais que sejam competições organizadas pela CBF, uma foi no Brasileiro, outra na Copa do Brasil. Eu acho que deveria ser mantida a punição, independentemente da competição.
0: Aí tu sabe, tu não sabe em quem acreditar, infelizmente, as instituições, na maioria no Brasil, né, elas estão realmente numa situação bem, bem complicada em termos de credibilidade. E aí a gente vai pro esporte, o STJD tá interferindo demais no jogo, demais. Tá muito nebuloso, e não é porque é o Palmeiras, pode ser o Corinthians, pode ser o Flamengo, pode ser qualquer um, certo? É muita denúncia de nada. Tudo bem, assim, ó, o Kaká, eu posso aqui agora me levantar e sem querer bater no rosto do Pedro Cohen aqui, certo? E sangrar o lábio dele, nem por isso eu agredi. Eu acho que o Maurício não agrediu o Kaká.
2: Eu também acho que não.
0: Acho que não.
2: Então, o Pedro acha que sim, pois tá vendo? Isso que é um lance interpretativo.
0: Mas aí fica a decisão do campo.
2: É isso, claro. Pronto, é isso aí.
0: Aí aparece um cara de terno e gravata que tava dormindo na hora do jogo, aí no outro dia ele acorda, certo? E diz assim, ó, nossa, pô, ninguém mexeu nesse lance. Aí aparece um cara no fundo da sala, não. O árbitro, né, não deu nem falta, mas o jogo seguiu. Não, tem que denunciar. É muito perigoso, é que nem o cartão do Balogun, cara.
2: Tá louco.
0: É que nem a renúncia, que é pior, porque é numa Copa do Mundo, foi pela primeira vez na história. Mas é muita interferência do extra-campo em cima do que é dentro, do que acontece dentro de campo. Então, pra mim, uma vergonha realmente o que aconteceu. E quem acha que eu sou palmeirense realmente não me conhece. Apenas isso.
2: E um detalhe, Xandão. A gente já vai fazer um levantamento, a gente, pela cabeça, tá? Depois que você conseguir pesquisar, fica melhor. Mas no Domingo Esportivo a gente relembrou de alguns casos lá atrás que o STJD, ele interferiu até quando o árbitro nem falta marcou. Eu lembro daquele lance do Ronaldinho Gaúcho. E aí o Edu César me lembra que foi com o Kleber Gladiador. O Ronaldinho Gaúcho levanta o pé pra se proteger, que o Kleber via que nem uma vaca louca. Sim. E o árbitro nem falta deu. Isso. E o Ronaldinho tomou um jogo de suspensão pelo STJD. Quer dizer, não foi falta em campo e o cara foi punido no bastidor.
0: Uma vergonha.
2: Não existe isso aí, meu.
0: Uma vergonha.
2: Não existe isso aí. Barcos do Palmeiras, relembramos aqui também. Teve a súmula do Valdívia. Cara, é muito problema que acontece no campo, que os caras externos, porque eles querem ser notados. Representatividade. querem virar pavão, querem chamar atenção. Então isso atrapalha muito o futebol brasileiro. Eu acho assim, se fosse o Maurício, tivesse feito alguma coisa absurda no campo, que ninguém viu, o que é muito difícil, tem mil câmeras, tem VAR, tem assistente, tem árbitro, tem jogadores adversários. Se
0: tivesse dado um soco
2: pronto,
0: no Kaká,
2: ninguém viu.
0: Aí tudo bem, porque é uma agressão, uma violência.
2: Eu não acho que foi agressão. Ontem, por exemplo, o lance do Zé Ricardo com o Ananias, eu achei agressão.
0: Eu achei que não.
2: Eu vou te falar por quê. Porque eles já tinham tido um entreveiro antes, e aí eu achei que o Zé Ricardo ele foi pra... Tanto que o braço esquerdo dele tá numa posição tá perfeita. Costas, não, ok. Não, mas ele sabe que o Ananias tá na frente.
0: O Ananias tá longe.
2: Mas o Zé Ricardo, ele tá com o braço esquerdo recolhido. E ele tá com o direito recolhido. Quando ele vê o Ananias, pra mim, ele levanta e dá propositalmente.
0: Eu achei que o amarelo foi bem dado.
2: Eu teria expulsado. Eu achei o lance do Aleph Manga, você viu no segundo tempo? Quando o Aleph Manga do próprio Ananias faz assim, a regra não fala em, acertar ou não, fala em intenção. O cara que faz o movimento daquele que ele fez, estava na intenção de acertar o companheiro de profissão. Então era outro lance que poderia caracterizar um cartão vermelho. Este é o problema da arbitragem hoje. Você abre muita margem para a interpretação de árbitros que não estão preparados e cada um toma conta da sua regra. Esse é o problema.
0: Aí os caras não estão nem vendo o jogo, eles acordam no outro dia, aí ficam olhando as imagens. Não, denuncia esse cara aqui. Não dá para ser. Eu acho que a única denúncia correta da pauta de ontem, aliás, nisso eu tenho que cumprimentar, porque o STJD para mim nem deveria existir. Para mim deveria ser um tribunal de penas, certo? Expulsão por jogada violenta, por agressão. 4 jogos, estou dando um exemplo, certo? Expulsão pelo segundo amarelo, 1 jogo, certo?
2: Sem efeito suspensivo. Sem efeito suspensivo. Essa papagaiada pega 30 jogos e depois vira a cesta básica.
0: Expulsão por falta violenta, 5 jogos, que o outro atleta fique o tempo fora, 10 jogos, certo? Justo. Aí tu coloca um tribunal de penas e não precisa desses caras aí que acordam depois e que ficam ganhando mídia, certo? Em relação a isso, eu só achei certa uma coisa, uma denúncia achei certa, que foi a denúncia contra o Fernando Diniz pelo tapa que ele deu no Jadson. Aí eu achei correto. Que ali ele deveria ter sido expulso e o quarto árbitro na frente dele pipocou e só deram amarelo pro Fernando Diniz.
2: Agora sabe o que me quebra, Xandão?
0: Eu acho que o treinador é pior que o jogador, viu, João? Porque eles têm que ser a referência.
2: Exato.
0: Eles são os caras que eles estão teoricamente mais tranquilos. Mais tranquilos na área técnica ali. Eles invadem campo, eles xingam o juiz, eles põem o dedo na cara do quarto árbitro, certo? E nunca acontece nada. Achei correta a denúncia sobre o Fernando Diniz.
2: Agora eu acho engraçado, Pretzel, você tem essa opinião e eu também tenho a mesma. Tanto que eu fiz um vídeo também. Muita pancada, isso é futebol raiz, onde já se viu, não foi agressão. Muitos colegas, amigos nossos, opinam diferente. Acho que o Diniz não agrediu. Foi um safanão, chega pra lá e tal.
0: Porque sabe o Capriotti entenderam que o amarelo foi correto.
2: Exatamente, é o que eu tô querendo dizer. Então, assim, se a gente também não consegue chegar num consenso porque abre margem pra interpretação, imagina esses caras que muitas vezes nem futebol acompanham, nem futebol eles gostam, mas eles estão lá porque a repercussão é muito grande pra carreira deles. É isso.
0: Exatamente. Dito isso, 1:10, com o Pedro Cunha na produção. Tudo bem, ô Pedro Cunha?
3: Tudo bem, ótimo ter vocês de volta. Ah, do concentração não deu pra sentir saudades porque a gente fez, né? Mesmo assim, eu senti falta de vocês.
2: Concentração. Ele começa alegre o domingo esportivo,
3: é o Pretzel,
2: aí o concentração
3: me
2: vem em blum. Pretzel me intimida, diz
0: ele. O bom dia dele foi de uma freza, viu, Rafa? Como quem diz assim, putz, eu fiz o concentração 2 domingos seguidos. E agora eu tenho que aguentar esses caras.
2: Mas eu fiquei comovido com o nosso roteiro impresso
0: pro
2: Giro de Manchete.
0: Olha o roteiro impresso do Giro de Manchete. Roteiro impresso do Giro de Manchete. Temos o roteiro impresso. Aliás, o programa mais difícil de produzir é o concentração.
3: O planeta passa por um momento muito delicado de árvores e desmatamento e etc. Então...
2: Ele só tinha uma missão.
0: Uma.
2: Ele falhou miseravelmente na missão.
0: É que nem o Agrela, né? Onde eu cheguei aqui, 7 para 1, né? Bastidores, são engraçados, né? 7 para 1. E Agrela, tem os giros? Saiu correndo. Não. Eu vou imprimir. Calma, tudo bem. Só me mantém 7 minutos ainda, né? Os giros chegaram 1:15, mais ou menos, né? Quando eu já tava... Lembra, rapaz? Eu tava mais ou menos... A impressora, né? Dito isso, 1:12. Começamos com o Giro da Bola.
2: É isso mesmo.
4: Giro da Bola.
0: E abre com o Corinthians e o Luiz Fabiani.

0: foi estimado pelo Alviverde. Vale destacar que com isso e também com a ausência de Bruno Fux, Abel Ferreira deve desfazer um esquema de três zagueiros e retomar uma linha de quatro com Barbosa e Murilo no sistema defensivo.
1: São Paulo está só treinando. Guilherme Agrela.
2: Jonathan Calleri vai renovar seu contrato com o São Paulo Futebol Clube. O atacante de 32 anos vai estender seu vínculo por mais duas temporadas, com opção de mais uma em caso de cumprimentos de metas esportivas. O staff do jogador e a diretoria se aproximaram de um acordo, inclusive com Calleri, reduzindo a pedida salarial para acertar a sua permanência no tricolor paulista. Ele que é um dos principais líderes deste elenco e está na sexta temporada com a camisa do São Paulo na segunda passagem.
1: Vamos com o destaque do Fantástico Peixe com Everton Ramos.
3: Santos não consegue construir resultado positivo e apenas empata com o Remo no jogo de ida das oitavas de final da Copa do Brasil. No seu melhor momento da partida, o Santos chegou a acertar a trave duas vezes, num chute rasteiro de Barreal e num toque de calcanhar dentro da pequena área de Lucas Veríssimo. Mas ninguém conseguiu empurrar para a rede. Em resumo, em um jogo de baixo nível técnico. A volta está marcada para a próxima terça, 9:30 da noite, no Mangueirão.
1: Vamos agora ao a Portuguesa com o Pedro Cunha.
4: A Portuguesa anunciou ao longo dessa semana a saída de Ademir Fezan, técnico da equipe, após a eliminação na Série D do Campeonato Brasileiro. A Lusa perdeu a primeira partida pelo placar de 2-0 e no Canindé conseguiu apenas fazer 1-0. Com isso, ele deixa o cargo, além também do seu auxiliar técnico Fernando Lombardi e do preparador físico Carlos Gamarra.
1: Eu vi os dois jogos. O primeiro jogo, Berlândia Portuguesa, foi na véspera da decisão da Copa.
5: Você assistiu lá?
1: Assisti lá.
5: Como?
1: No computador.
5: Ah, certo. Tô nem pra chamar, hein?
1: Não, mas eu achei, não, tu tava ocupado, né?
5: Entendi.
1: Naquele momento.
5: É.
1: E aí a Portuguesa perdeu, cara. Teve um jogador expulso
5: foi
1: no
5: jogo,
1: primeiro
5: não.
1: tempo, Matheus Cadorini, centroavante, que foi base do Inter.
5: Sim.
1: Aí o Bernardo jogou 2-0. Aí eu quase fui ao Canindé no sábado passado, só não fui porque a gente tinha chegado, né, de viagem. Eu adoro ir nos jogos da Portuguesa e tal. E aí eu vi o jogo inteiro, a Portuguesa jogou por 1-0. Gol de pênalti, não teve força para fazer o segundo gol e cai fora mais uma vez. Então a SAF que prometeu a Lusa na primeira divisão em 2029, não haverá. Não haverá, realmente não haverá.
5: Não haverá, até porque o planejamento dele já começou esquisito, né? Porque no primeiro ano, qual que era? Nós entrevistamos o Alex Bourgeois, né?
1: Bourgeois.
5: E ele falou que no primeiro ano de Série D era para subir para C, o segundo ano da C para B, o terceiro ano ficar 2 anos na Série B.
1: Também.
5: E depois chegar para o primeiro ano, não saiu da D e já deu água.
1: No ano passado caiu fora no primeiro mata-mata contra o Misto.
5: Né? É, contra o Misto, tem razão. Quem vai ser o técnico agora, hein?
1: Não sei.
5: Como gira, como roda.
1: O Ademir Fezan, ele foi colocado porque o Fábio Matias saiu, né?
5: Sim.
1: O Fábio Matias abandonou.
5: Não, foi para a Chape.
1: Lamentável, achei. E foi para a Chape sabendo que não ia ter resultado na Chape, só foi pelo dinheiro.
5: Lógico.
1: O Fábio Matias está no CRB hoje. É, e aí a Portuguesa ficou sem treinador e buscou Ademir Fezan, que fez bons trabalhos na Copa Paulista, certo?
5: É.
1: Mas a quarta divisão, eu tenho visto os jogos, certo? Mudou um pouquinho, viu? Não é mais aquele jogo terrível e horroroso, certo?
5: É só físico, né? Só chutão e briga e guerra.
1: Mas se tu tiver um pouco de investimento, certo? Tu vai.
5: Vai.
1: E outra, a Lusa...
5: É um time de empresário também.
1: Sabe quanto sobe esse ano? 6, cara.
5: Então
1: sobem só 4, sobem 6. E a Portuguesa não conseguiu ficar entre os 8. Agora tem as quartas de final, o que que acontece? Os vencedores sobem direto, certo?
5: Sim.
1: E os perdedores jogam playoff. E os dois melhores dos perdedores também sobem. Então vão subir 6. Aí a Portuguesa mais uma vez vai ficar na quarta.
5: Dessa aí eu gostei, só não gostei da Série B.
1: Eu também não gostei da Série
5: B. A Série B, você colocar os 6 classificados para jogarem entre eles. Mas que vantagem Maria leva? Você faz um campeonato de 38 rodadas melhor que o outro e aí você tem que brigar com um cara que terminou na sexta colocação. Não tem sentido nenhum, né?
1: E atenção, Vasco, Grêmio, Inter, Santos, Coritiba de novo. Eu coloco o São Paulo também. Ah, coloco. São Paulo tá numa crise tremenda.
5: Então aí você coloca o Corinthians.
1: Coloco. O Corinthians tá com 30 pontos.
5: Não.
1: 29. É, 29 é. Avançou já. Quem passou dos 30, eu acho que já foi. Acho que dificilmente vai perder muito jogo pra baixo.
5: Eu acho que o Mirassol ele vai conseguir ainda ter Mirassol um respiro. Eu acho, olha,
1: Mirassol
5: o Remo
1: tá
5: às vezes.
1: Eu acho que o Remo e a Chape...
5: Eu acho que vão cair.
1: Sabe, são o time... A Chape caiu.
5: A Chape foi,
1: esquece. A Chape caiu. O Remo tem o fator local. Pode ajudar bastante.

0: Dependendo do fator local, ele escapa.
1: Sobretudo se o Remo sair da Copa do Brasil na semana que vem.
0: O Mirassol, pra mim, não cai. Pelo futebol. Pelo futebol
1: aí, que o Mirassol voltou a jogar bem.
0: E tá com o jogo atrasado aí.
1: Exato, contra o Flamengo, né?
0: Tá na frente da dupla Grenal.
1: Tá contra o Flamengo.
0: Exatamente. Então é o seguinte, acho que o Vasco tem que dar uma olhada. O próprio Vitória. O Vitória não tá livre ainda.
1: Não, o Vitória tá perigando,
0: claro. Tem muito campeonato pela frente, tem os confrontos diretos.
1: Isso.
0: Mas eu acho que pelo menos um time grande, um pelo menos.
1: Eu também acho.
0: Nós teremos.
1: E um detalhe, os clubes grandes não fizeram grandes contratações nessa janela do meio do ano, que geralmente é que salva o time para a sequência. O Corinthians, por exemplo, citado, acho que não cai. Mas o Corinthians, qual que é o reforço? Não pode por causa do transfer ban. Então tem que renovar com o Memphis, que é o que tem para janta.
0: Verdade.
1: É isso. Dando sequência no giro, vamos para o Rio de Janeiro. Lucas Bueno e o Mengão.
2: O Flamengo divulgou uma nota no último sábado questionando as polêmicas de arbitragem no futebol brasileiro. No texto, o clube carioca citou estatísticas para sugerir um favorecimento ao Palmeiras nas edições mais recentes do Brasileirão e pediu que os juízes adotem critérios mais claros na condução dos jogos. A nota publicada pelo Flamengo sugere que o Palmeiras vem sendo reiteradamente beneficiado por decisões de arbitragem. De acordo com o clube, essa percepção se consolidou na opinião pública e não nasce apenas da rivalidade esportiva, encontrando respaldo em números.
0: Esse é o meu café, o campeonato que tá
1: pensando. Esse aqui é o seu? Você que trouxe?
0: Eu que trouxe. Ah. Não, o é o nosso é o chefe.
1: Vou te comprar uma garrafinha.
0: O nome do chefe, teu amigo lá?
1: Chefe do Galhardo.
0: Ele participou do Twitter ontem que eu postei. Então é o seguinte, ó, analista de culinária agora.
1: Não, é porque eu achei bonitinho. Você que faz em casa? Um leitinho?
0: Sim, eu que faço.
1: É? Curioso. Sim. Dá um gole?
0: Não.
1: Tá bom.
0: Vamos agora, vamos falar em Lucas Bueno e Flamengo. Ele falou da nota oficial. Patética
1: tá
0: as notas
1: do Flamengo. Tá louco.
0: Eu
1: não sei quem foi mais patético.
0: Não, a do Palmeiras eu achei correta.
1: Correta,
0: protestar contra a denúncia do Maurício, eu acho que é o porque não tem nexo.
1: Vamos lá.
0: A do Flamengo, o Flamengo foi criticado pela própria torcida.
1: É verdade, mas o Palmeiras também mistura, para variar, fala sobre a arbitragem que tá indo contra ele, tipo assim, com um semblante de vítima. Palmeiras não é vítima no futebol brasileiro, pessoal.
0: Mas eu concordo com o tio, mas ontem eu achei que o Palmeiras deveria se posicionar.
1: Eu acho que a posição em relação ao Maurício é correta, mas quando você começa a misturar muita coisa, como se o Palmeiras fosse vítima do sistema da arbitragem do Brasil, os caras são ruins pra todos. O Palmeiras, por exemplo, vamos lá, gente. Qualquer palmeirense sabe disso. Palmeiras foi muito beneficiado naquele jogo no Morumbi contra o São Paulo. Tava 2-0, pênalti claro do Alan que escorrega no Caleri, no Tapia. Podia ser o 3-0 e o Palmeiras depois virou o jogo. Daquele momento em diante, o Palmeiras foi muito prejudicado, porque houve sim o modus operandi. Porque olha só, o Palmeiras foi beneficiado contra o Sport, lembra? No pênalti em cima do Veiga que não aconteceu. Aí lembraram desse lance no Morumbi. Depois desse lance, causou uma repercussão tão grande, todos os times falando que o Palmeiras era beneficiado, que o Palmeiras depois só foi prejudicado. Então, infelizmente, é um modus operandi. Só que quando um time se coloca como vítima do sistema de arbitragem do futebol brasileiro, pela forma de se interpretar que eu interpretei a nota, quando for beneficiado, então, como é que faz?
0: Tu tem razão no restante da nota. Até o Maurício eu achei correto.
1: Até o Maurício correto.
0: Aumentando depois.
1: Pronto.
0: E a nota do Flamengo foi patética.
1: Ridícula.
0: Criticada até pelos próprios torcedores.
1: Ridícula.
0: Certo? E a do Vitória é sabe, é uma nota sem nexo.
1: Jogar pra torcida.
0: Não, porque eles vão atrás. O Fábio Mota, que é um bom... Ele deu entrevista ontem aqui, o Fábio Mota?
1: Deu.
0: Então,
1: falou ontem, né, o Fábio Mota aqui?
0: Vou puxar um trechinho aí pra nós colocar aqui no nosso concentração. Claro, e aí o Fábio Mota, a nota do Vitória é o seguinte: estaremos lá com todo o nosso corpo jurídico pra defender o Kaká e o Lua Cândido, né?
1: Okay.
0: Só que é o seguinte, eles foram expulsos, eu já falei, toda expulsão aqui, o cara vai a julgamento. Então o fato deles estarem lá, acho que é uma obviedade, né? Eles estariam lá de qualquer jeito, independentemente do jogo, claro. E de quem estivesse sendo, sendo julgado.
1: O Kaká, eu acho que eles estarem presentes para tentarem alguma coisa, reduzir. Claro. Porque o Kaká não teve intenção de quebrar o Arias.
0: Eu daria mais.
1: Mas foi uma entrada dura.
0: Foi.
1: O problema é o frame, velho. Os caras pegam
0: o frame. É prisão perpétua, pessoal.
1: Prisão perpétua.
0: Se tu pegar o frame em qualquer lance, dá prisão.
1: Vamos supor.
0: Claro.
1: Você não assistiu o jogo, Pretzel.
0: É.
1: Você não assistiu. Aí você chegou aqui na Band.
0: Só vi aquela imagem.
1: Aí eu te dou a imagem. Cara, olha essa entrada do Kaká. Você ia falar o quê? Meu Deus do céu.
0: São justas.
1: Expulsa o cartão azul.
0: Aí tu não vê o lance inteiro.
1: Aí você vê o lance, é outra coisa. Não estamos passando pano, não estamos amenizando.
0: Não.
1: Entendeu? Mas o lance do Luan Cândido é burrice.
0: Não, mas é burrice.
1: É,
0: gênio com o Jota.
1: Exato. Fazer o sinal de roubo aí, o VAR na frente é burrice.
0: Não, é que nem o gesto obsceno. Três já foram expulsos.
1: Pois é, tem razão. Agora, uma última coisa. O Abel Ferreira foi muito mal. Aí eu acho que o Vitória acerta em colocar o Luan Cândido para falar. Porque quando o Abel fala,
0: muito
1: vocês
0: mal.
1: Conhecem o histórico do Luan Cândido,
0: eu
1: achei de uma baixeza de um sujeito que é o

0: paladino da justiça, da moralidade, da ética.
1: Ele tem mais expulsões que o Luan Cândido.
0: É o que eu ia falar. Quem é ele pra falar de histórico de um cara, velho?
1: Ele foi mal.
0: Ele foi muito mal.
1: Esse ele foi mal. Vamos lá, então. Seguimos agora com o Thiago Fernandes e o Cruzeiro.
2: A diretoria do Cruzeiro negocia a contratação do atacante uruguaio Lúcio Rodrigues, Luciano Rodrigues, que é tratado como novo Luisito Suárez no Uruguai. O jogador, que teve passagem pelo Bahia, defende o Neon SC dos Emirados Árabes Unidos e deve chegar ao Cruzeiro por empréstimo. As tratativas também estão avançadas. Luciano Rodrigues joga como centroavante e também pelos lados do campo. O jogador de 23 anos foi revelado pelas divisões de base do Liverpool do Uruguai. O atleta é um pedido do técnico Arthur Jorge ao presidente da SAF Cruzeirense, Pedro Lourenço. Existe uma expectativa muito grande de que esse negócio possa ter um desfecho no início desta semana. O jogador já deu sinal positivo para o Cruzeiro e agora aguarda um acordo entre os clubes para que ele possa se transferir por empréstimo para a Toca da Raposa 2.
1: Lúcio Rodrigues é o novo Luisito Suárez. Essa é uma forçação de barra gigantesca. Assim, ó, ele não chega...
0: Quem criou isso aí?
1: Não sei. Alguém lá do Uruguai. Viu? Ele não chega no dedão do pé do Luisito Suárez.
0: Irmão, eu vou além. Ele não chega no cadarço do Forlán.
1: Isso.
0: Do Forlán. Não vamos comparar com o Luisito. Isso, vamos falar do Forlán. Isso. Entendeu?
1: O Forlán já foi melhor do mundo, né? Eu acho que o Forlán foi maior que o Luisito Suárez, hein?
0: Maior?
1: Eu acho.
0: Não, vamos falar de melhor. Eu acho que o Suárez foi melhor que o Forlán.
1: Eu acho que o Forlán foi maior que ele.
0: Não, maior. Ah, melhor do mundo, né? Difícil,
1: nossa,
0: né?
1: Nossa Senhora.
0: Maior do mundo.
1: Melhor da Copa, na realidade, desculpa. Ele foi o melhor da Copa.
0: Melhor da Copa de 2010, da África do Sul.
1: Eu confundi. É verdade. Melhor da Copa. Onde ele fez uma Copa espetacular. O Uruguai foi quarto colocado.
0: Aquele gol que ele faz na Holanda, no Stekelenburg, né? Isso. Nossa, que a bola faz que era Jabulani, né?
1: Ali foi semifinal.
0: Foi semifinal.
1: 2x1.
0: Exatamente. Colando. Jogou muita bola. De perna esquerda, inclusive.
1: Exatamente. Mas o Lúcio Rodrigues como um zaço.
0: Comum. Nossa, a gente viu os jogos do Bahia aqui, nada,
1: Caio
0: despertou
1: Jorge
0: nada.
1: É muito melhor que
0: tá
1: ele.
0: Tá louco, muito melhor. Forlán ou Luis Suárez?
1: Boa enquete.
0: Ah, eu acho que o Luis jogou melhor.
1: O Luis teve uma carreira maior, eu acho. Mas o Forlán jogou
0: melhor. O Luis foi bem no Uruguai, assim como o Forlán. Foi bem no Liverpool.
1: Foi bem todo.
0: Foi bem no Barça. Foi bem, bom, no Grêmio, né? Passando
1: foi campeão
0: curto,
1: no
0: tal.
1: Atlético de Madrid, campeão da
0: Liga. Eu ia falar, no Atlético de Madrid, talvez tenha sido o ápice dele, né? Ao lado do trio MSN.
1: O Grêmio, ele acabou com o campeonato com 38 anos.
0: Não, o Grêmio só não foi campeão. Exatamente. Porque, cara, um detalhe. Sabe onde o Grêmio não foi campeão? Naquele jogo na Arena do Corinthians, teve um pênalti claro pro Grêmio, que se faz o gol eram 3 pontos e aí ganhava.
1: No fim, a contabilidade é essa. Não haveria uma garantia, porque tinha muito campeonato
0: exato,
1: pela frente ainda.
0: Razão. Mas a brincadeira que o gremista vale. Faz é essa.
1: A reclamação vale. Exato. Agora, eu me lembro quando o Suárez foi contratado, eu falei, ele faz no mínimo 25 gols. Ele vai entregar 25, ele entregou
0: entrega.
1: 30 e pouco.
0: Sem joelho.
1: Sem joelho.
0: E sem jogar no sintético.
1: Sintético ainda.
0: Pois é.
1: Eu acho
0: era
1: absurdo,
0: no fenômeno.
1: Né? Aliás...
0: Vai falar do Neymar, né?
1: Não, já... Aliás, já se debate se o Neymar tem que ir a Belém na terça ou não.
0: Não, cara,
1: eu me abstenho de falar nesse
0: ontem,
1: negócio.
0: Ontem eu quase, bati o carro. A gente transmitiu o jogo aqui. Aí eu entrei no carro pra ir embora. E aí, de repente, eu tô ouvindo o Cuca.
1: Sim.
0: E aí o Cuca falou assim, não sei.
1: Não sei.
0: Quando o Cuca fala não sei,
1: é impressionante.
0: É assim, o cara vai ter o leilão do Neymar. Não sei. O cara é o líder, é o 10, é o capitão do time. Pô, mas o leilão é uma noite, o jogo é outro dia. Vai, pô.
1: Eu acho que ele falou de propósito. Sabe quando o treinador ele não tem mais o que fazer? Não sei.
0: É.
1: E aí tu deixa no ar, viu, o não sei, né? Que é uma vergonha, certo? Que é uma vergonha.
0: Mas assim, se o leilão fosse no mesmo dia do jogo, me serve.
1: E...
0: Não. Vale o debate. Claro. Pô, o leilão tá no contrato que ele tem que ir no leilão dele, mas o jogo é no dia seguinte, irmão.
1: Mas, João,
0: o jogo é no dia seguinte, pega um jatinho
1: Costa,
0: e vai.
1: O Douglas Costa chegou no Grêmio com a maior contratação daquele ano, certo?
0: Lembro.
1: O Grêmio tava caindo pra segunda divisão e ele marcou
0: ele
1: dois casamentos.
0: Ele
1: não,
0: casou.
1: Ele marcou um na República Dominicana, o Grêmio com o jogo no dia seguinte. E ele achou natural isso, os caras disseram pra ele, cara, eu preciso de ti no jogo.
0: É.
1: Certo?
0: Você lembra o que ele fez,
1: o
0: né?
1: casamento,
0: Você lembra o que ele fez?
1: Sim.
0: Foi jogar, deu tchauzinho pra torcida rebaixada.
1: Deu tchauzinho. Sabe, eu não consigo entender isso. Vem cá, termina, vamos supor, termina meia-noite o leilão, certo?
0: Isso.
1: No outro dia, meu, 10 da manhã tu vai pra Belém.
0: Tranquilo.
1: O jogo é
0: 9:30.
1: Tranquilo. Vai jogar, cara.
0: É
1: pelo
0: isso.
1: amor de Deus.
0: Eu não tô acreditando. Se isso acontecer, fecha o Santos. Não. Fecha o Santos.
1: Oi?
0: Tá?
1: Fecha o Santos?
0: Fecha o Santos.
1: O Santos fechou com essa gestão aí. Eu acho que já fechou. O Santos hoje

0: inqualificável o Santos na gestão. O presidente Marcelo Teixeira, Alexandre Matos. Nossa. Certo? Todo o seu comitê de
1: outra
0: gestão.
1: Outra coisa, viu? Vamos falar em Alexandre Matos. Alexandre Matos, você deveria ser o primeiro a se posicionar publicamente para saber quem está vazando informação.
0: Verdade.
1: Se não for você que passa informação para as pessoas também, porque tem muita coisa esquisita aí no Santos. E você, como um homem forte do futebol, deveria se posicionar. Esse é meu ponto de vista aqui, tá? Vamos dar sequência aqui. Porto Alegre, hoje tem Leonardo Boff e o destaque do Grêmio.
2: O Grêmio enfrenta o Mirassol neste domingo, 6 horas da tarde, pela primeira partida das oitavas de final da Copa do Brasil. E um provável time do Grêmio tem o Everton no gol, linha defensiva de Diego Caíto, Pavon, Gustavo Martins, Wagner Leonardo e Marlon, meio de campo com três volantes, Noriega, Nardoni e Matias Vigiasanti, ataque de Amuso, TT e o artilheiro do time, Carlos Vinícius.
0: Vamos agora ao Inter, Leonardo Sonda.
3: Para o duelo deste domingo contra o Corinthians, o Inter deve adotar a mesma estratégia utilizada na partida contra o Flamengo, um time mais defensivo e que espere o adversário mesmo dentro do estádio Beira-Rio. Alan Patrick, que vinha sendo reserva, deve começar mais uma vez entre os titulares como uma espécie de falso 9. E o time deve ser o mesmo que começou a partida contra o Mengão na última quarta-feira.
1: Vamos para Goiânia, destaque do Divino Lucena com o Goiás.
4: Atuando fora de casa pela primeira rodada do segundo turno, o Goiás foi a Belo Horizonte domingo passado, no Independência, e acabou amargando uma derrota para o 20º colocado na tabela de classificação naquela ocasião. 1-0 para a equipe do América, fato que deixou o torcedor esmeraldino bastante aborrecido, uma vez que era o 7º colocado. Se tivesse vencido, fecharia a rodada e o início do retorno dentro do G6 na tabela de classificação. Fato que acabou não acontecendo. E agora o Verdão pega novamente outra equipe que está ali na zona do rebaixamento, o Londrina, 17º colocado neste momento na tabela. Para este compromisso, o técnico Moser tem a semana inteira de trabalho para fortalecer o elenco esmeraldino, uma vez que ele conta com o retorno do zagueiro Luiz Felipe e também do atacante Cadu Souza. Cadu, que é o artilheiro do Goiás no Brasileiro da Série B, ao lado de Anselmo Ramon, com 5 gols marcados até aqui. Outro fato que aborreceu o torcedor esmeraldino foi a folga de 3 dias dados pela diretoria ao elenco esmeraldino que se reapresentou na última quinta-feira. Agora, até as vésperas do jogo contra a equipe do Londrina, é trabalho direto sem folga para o elenco, visando corrigir os defeitos e aprimorar um pouco mais as finalizações para voltar a vencer dentro do Brasileiro da Série B.
0: Um abraço ao Divino Lucena. Boletim é uma coisa, né? Manchete é outra, né? Tá no regulamento do Concentração, né? Feito pelo Pedro Cohen, né? É isso, né? Vamos ao futebol feminino. Maria Eugênia Kotait.
5: Na semana passada, a gente trouxe aqui no Concentração as datas para a próxima fase da Copa do Brasil, que até então aconteceria em agosto. Mas, nesta semana, a CBF divulgou alterações no calendário. Segundo a entidade, como nenhum clube participante se classificou para a Libertadores, o período previsto para a realização desse torneio pode ser utilizado para a Copa do Brasil. Só para a gente relembrar, os brasileiros que estarão presentes no Continental são o Corinthians, eliminado pela Ferroviária nas oitavas da Copa do Brasil, o Cruzeiro, eliminado pelo Fluminense também nas oitavas, e o Palmeiras, eliminado na terceira fase pelo Timão. A CBF justifica a mudança com base na preservação do equilíbrio esportivo entre as equipes e na ampliação das condições de visibilidade e exploração comercial do torneio. Bom, com as alterações, as partidas de ida e volta acontecerão entre 15 e 22 de outubro. As datas, horários e locais dos jogos deverão ser divulgados em breve. Só pra gente relembrar, os confrontos serão o clássico carioca entre Flamengo e Fluminense, o duelo paulista entre Bragantino e Ferroviária, além de Internacional e Atlético Mineiro e Bahia e São Paulo. Segundo a CBF, as semifinais, a princípio, continuam acontecendo entre 4 e 8 de novembro e as finais nos dias 11 e 15 do mesmo mês.
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14: Estão definidos os confrontos dos brasileiros que seguem vivos na Copa Sul-Americana. Com os jogos dessa semana, temos 5 duelos que envolvem as equipes do Brasil. O São Paulo vai encarar o Bolívar e poderia ser o Grêmio, hein? Porque o time boliviano eliminou o Tricolor. Além disso, tem Vasco e Olímpia pelas oitavas de final. O Bragantino enfrenta o Galo em confronto de brasileiros que já se encontram nessa fase de mata-mata. O Santos pega o Macará e o Botafogo, o Cienciano do Peru. São 6 equipes vivas na competição, de olho no título da Sul-Americana, que vale vaga na próxima Copa Libertadores.
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37. A gente tá rindo aqui. Um abraço ao Renato Peranton, grande figura. Renato, viu? Tem uma senha aqui que é mais fácil. Viu? Nesse momento eu tô fazendo um pedido formal aqui, viu? A ABIN. Sabe o que é a ABIN, Rafa?

0: Associação Brasileira de Inteligência, para ver se descobre uma senha nossa aqui. Já testamos todas que foram ditas. Mas
1: acharam o cabo que pegaram aqui.
0: Ai, que a gente se diverte, né?
1: A gente tinha que fazer um negócio de bastidor, né?
0: Sim, ia virar. Um vídeo de
1: acho
0: bastidores.
1: Que a gente seria preso, né? Mas
0: por exemplo, ontem o Fábio Mota falou o presente do Vitória, né?
1: Foi.
0: É isso. Vamos daqui a pouco trazer um resumo da entrevista.
1: Foi agora aí, pô.
0: Um resumo da entrevista, daqui a pouco. Seguimos por aqui, né? Vamos até às 13h30. Grande Rafael Palmeira, Roberto Dias, a todo mundo que está conosco. As cornetas voltaram, né? As trombetas de Jericó voltaram, que isso faz parte da vida, realmente, né? Vamos começar então, vamos atualizar o Santos, porque o Santos jogou ontem 9h, o jogo terminou 11h, né? Aí tivemos a repercussão depois, e a gente quer saber o que foi dito depois do empate 0x0. Jogo ruim pra lá em Belém, hein?
1: Opa!
0: Lá acho que é 60-40 pro Remo, hein? Ficou ruim, hein?
1: E o gramado do Mangueirão melhorou ou não?
0: Melhorou. Eu acho que o Santos tem condição de ganhar lá. O Cuca falou sobre isso. A gente tem condição de ganhar, eu sei. Mas, se o Santos jogar o que jogou ontem, não passa pelo Remo. Acho que não passa. Acho que tem que melhorar. Everton Ramos, que participou do jogo, atualiza o Santos neste momento.
2: Fala, meus amigos, tudo bem? Boa tarde para vocês, pro ouvinte ligado com a gente aqui no Concentração, após um empate que deixou o torcedor do Santos de cabeça quente na noite deste sábado, um 0x0 contra o Remo, pelas oitavas de final da Copa do Brasil. Vale destacar, mesmo resultado do jogo da ida na fase anterior, em que o Santos empatou com o Curitiba em 0x0 na Vila e buscou a classificação no Couto Pereira, vitória por 2x0, mas em campo o torcedor do Santos não gostou do que viu. Cuca tinha dúvidas antes da partida, se escalar uma equipe mais ofensiva ou defensiva. Isso mudaria por um fator, a presença de um jogador no meio campo. Uma equipe mais ofensiva com Rolaser, como ele o fez, ou uma equipe mais defensiva aí com a entrada de João Schmidt na vaga do argentino. Ele optou pela primeira e o Santos não conseguiu sair do zero no marcador contra a equipe do Remo, que no Campeonato Brasileiro luta lá na parte de baixo. Depois, claro, o técnico Cuca, questionado dessa opção, ele também aproveitou para fazer uma análise do empate em 0x0.
3: Sim, nós... Boa noite. Nós usamos uma equipe bastante ofensiva. A gente sabia que ia ter a grande parte do jogo no campo de ataque, né? Por ser... pelo Remo jogar fechado, jogar mais no contra-ataque, que seria previsível para hoje, e bem no fim foi o que aconteceu. Nós criamos, articulamos, demos bolas na trave, gol anulado, e infelizmente não conseguimos marcar. Busca-se alternativas dentro do que nós temos de elenco, mexemos tudo que podíamos, mas infelizmente hoje não foi o dia em que a bola entrou, né? Como assim, como lá no Botafogo, ela bateu 3 vezes na trave, hoje essas 2 na trave geralmente são bolas que por detalhe não entram, né? E uma delas que entra muda todo o cenário do jogo. E o jogo fica com o campo mais aberto para você jogar. Infelizmente não foi o que aconteceu. O tempo passou, o adversário fechou bem ainda mais as linhas, né? Não ofereceu grandes riscos a nós, à exceção de uma bola chutada de fora da área no primeiro tempo. O jogo foi bem controlado, a defesa teve muito bem, mas nós pecamos nas finalizações.
2: É isso, mas é uma sequência que preocupa, viu, meus amigos? Santos, no retorno da Copa do Mundo, tem a seguinte retrospecto, né? São 5 jogos, as 2 únicas vitórias contra uma equipe que passa por uma reformulação após ser vítima, né? Tá no meio de uma tragédia, que são os terremotos na Venezuela. O Santos, nos 3 jogos que fez contra equipes da elite do Campeonato Brasileiro, não venceu. O Botafogo no Rio e aí 2 resultados negativos jogando em casa. Empate com a Chapecoense em 2x2, algo que nunca havia acontecido. Empatar em casa contra a Chape e agora um empate em 0x0 com o Remo pela Copa do Brasil. Também outro resultado inédito, já que a equipe do Remo nunca havia empatado com o Santos jogando fora de casa e também nunca venceu, né? Por pouco a gente não tem isso. Mas é um Santos que agora vai tentar

0: mudar a chavinha. 2 dias de trabalhos, o primeiro hoje com regenerativo, e já nesta segunda-feira, um trabalho pela manhã seguido de viagem para Belém do Pará. Jogo da volta, Copa do Brasil, oitavas de final, na terça, 9h30.
1: 1h43, destaque do Santos com a entrevista do Cuca. Estão dizendo que assim é conteúdo na veia.
2: Com C maiúsculo.
1: Daqui a pouco temos então Palmeiras e Fortaleza, direto do estádio do Palmeiras. Pedro Martelli narra, né? Com Leandro Quesada, com o Bruno Migliozzi e o Ricardo Capriotti, né? Intervalo e depois tem o pós-jogo com o Capriotti até começar a jornada de Inter e Corinthians, onde Ulisses Costa narra. Estarei com o Ronaldo Giovanelli nos comentários. A arbitragem é com ele, tá? E nas reportagens, né, o pessoal lá de Porto Alegre, Leonardo Sonda, é que vai acompanhar a partida conosco. É a nossa programação com dois jogos importantíssimos, jogos ruins ontem, ô Capelani.
2: Tá louco, velho.
1: Vasco e Fluminense foi um jogo bem ruim.
2: Eu fiquei indignado com esse jogo aí, porque eu cheguei pra minha esposa, ontem a gente teve um compromisso, tivemos o batizado do meu sobrinho, né, um beijo pra ele. E aí eu cheguei pra minha esposa e falei, o que você tem à tarde pra fazer? Eu falei, olha, eu faço o que você quiser, só gostaria de estar em casa, umas 5h15, porque tem um jogo às 5h30 que eu queria assistir. Mas que jogo é do Atlético? Eu falei, não, o Atlético joga segunda. E qual jogo é? Foi Vasco e Fluminense, jogão. 0x0. Zero emoção. Ridículo. Os dois times, assim, de verdade, claro que é uma brincadeira simbólica que eu vou fazer, mas, assim, me dá a impressão que os dois treinadores chegaram no vestiário antes da bola rolar. Ó, primeiro jogo, pra gente não se indispor, ter uma semana conturbada.
1: Não vamos atacar muito.
2: Vamos fechar um 0x0 aqui? Vamos fechar um negocinho aqui? Porque que é isso? Que jogo ridículo foi esse? Tudo bem que eu não esperava nada do Vasco, porque o Vasco não dá pra se esperar nada tecnicamente falando, e o Fluminense que teve já melhores momentos com o Zubeldía, também não tá entregando nada. Então, assim, foi um jogo ridículo. O Atlético Mineiro e Juventude, eu vi só highlights. Não vi o jogo. Não vi o jogo. Vi highlights.
1: Juventude no segundo tempo.
2: Não vi.
1: Olha, Juventude no segundo tempo foi mau resultado pro Juventude.
2: Jogou melhor?
1: No segundo tempo era pro Juventude ter ganho
2: não
1: o jogo.
2: Não vi. Essa hora
1: aliás,
2: eu tava jantando.
1: O time do Juventude,
2: consegui,
1: que é o vice-colocado na Série B, tá jogando melhor que a dupla Grenal na Série A.
2: Ah.
1: Olha o nível que nós chegamos. E tem um jogador chamado Raí, certo? Número 10, canhotinho. Bom jogador. Jogador de Série A. Bom jogador. Aliás, a montagem do time do Juventude, um time bem experiente, com alguns jovens, faz um campeonato correto.
2: Vai subir.
1: No momento, o Criciúma é primeiro, Juventude é segundo. E aí tem o terceiro.
2: Criciúma, Eduardo Batista.
1: O time abriu 5 pontos, eu acho, do Juventude.
2: Mas também ano retrasado tinha aberto também.
1: E eles estão cautelosos. Pois, por exemplo, domingo passado, o Criciúma empatou com o Náutico em casa. Mas é um pontinho.
2: Mas o Náutico é chato.
1: Não, e outra, um pontinho tu vai somando, porque é muito parelho o campeonato da Série B.
2: Claro que sim.
1: Então é o seguinte, ó. No momento, Criciúma em primeiro, Juventude em segundo. Ainda tem o segundo turno inteiro pela frente.
2: Exato.
1: E aí tu vai jogar o terceiro contra o sexto e o quarto contra o quinto. O Operário de Ponta Grossa tá em terceiro. Pegaria hoje o Fortaleza e no outro confronto o Novo Horizontino e Vila Nova. Pra te ver como os jogos estão. Mas Sport fora, Goiás fora.
2: Por enquanto,
1: por enquanto.
2: Goiás quase subiu ano passado.
1: Mas olha só que interessante, né? O Sport tá prometendo contratar um monte de veterano aí pra ver se reage agora.
2: Tem que fazer alguma coisa, né?
1: Turno.
2: Exato.
1: Exatamente.
2: E aí eu não vi esse Galo e Juventude 0x0 e voltei pra
1: assistir. Primeiro tempo foi do Galo, justo. Primeiro tempo do Galo.
2: Sim.
1: Segundo tempo do Juventude.
2: E aí eu tava vendo o jogo Santos e Remo, né? Depois demos sequência aqui. E o jogo horroroso. O Santos não jogou nada no primeiro tempo. O segundo tempo eu acho que ainda foi melhor. Não, é verdade. O segundo tempo foi melhor do que o primeiro tempo, né? O Santos não deu um chute do gol, praticamente. E aí a verdade é que o Cuca melhorou o time com as mexidas na segunda etapa, mas ainda material humano... Ó, é o seguinte, gente, eu não tenho nada contra...
1: O Santos gasta o que ele joga.
2: Eu ia falar aqui,
1: é piada, né?
2: Eu não tenho nada contra o Alexandre Matos, mas o trabalho do Alexandre Matos já, ele é o típico dirigente que ele sobrevive por causa de um grande trabalho. Que o Paulo Nobre deu uma baita de uma grana bilionária na mão dele. Ah, contrata quem você quiser, faz um time forte. Ele fez um time que foi campeão de Copa do Brasil, depois de Paulista, e assim vai. Só que Atlético Mineiro ruim, Cruzeiro ruim, Atlético Paranaense ruim, Vasco da Gama ruim, Santos ruim. Pô, e ele se perpetua no futebol brasileiro como? Deve ter uma relação maravilhosa nos bastidores, porque realmente o trabalho dele no Santos, assim, se o Santos fosse hoje uma instituição séria no comando ruim do Marcelo Teixeira nessa gestão, e nós gostamos do Marcelo Teixeira como pessoa, até que prove o contrário, não é vagabundo, safado, bandido. Longe disso.
1: Nada a ver,
2: estamos analisando
1: com o presidente,
2: a questão profissional.
1: Isso. A gestão é péssima.
2: A gestão
1: péssima.
2: É péssima.
1: Péssima, péssima.
2: Péssima. E a coroa de espinhos para o Santos no final da temporada seria um rebaixamento que pode acontecer. O Marcelo Teixeira, a gestão do Santos, perdeu a mão do clube. tá perdendo a mão do clube.

0: onde o Santos vai parar, pessoal? E o Matos é um dos grandes responsáveis. Gastou dinheiro com um monte de jogador desconhecido,
1: claro.
0: Um monte de coisa que passou pelo Santos aí recentemente, ele não se pronuncia. E ainda quer dar lição de moral em entrevista.
1: Tinha que ter dado entrevista pra falar dos vazamentos ontem. Ele tinha que ter dado entrevista.
0: Ele é o cara que comanda o futebol. Por isso que eu falei, se não é ele que vaza, porque alguém tem que falar.
1: E o Cuca chegou a dizer, eu não me importo com vazamento. Eu falo a verdade frente a frente. O Cuca falou.
0: Teve uma treta com o Arão, né? Ele explicou.
1: Ele admitiu, né?
0: Agora, é o seguinte, é isso aí, eu ouvi de uma pessoa que trabalha no dia a dia do Santos, me falou o seguinte, muita gente no vestiário,
1: claro,
0: tem muita gente no vestiário, então é evidente que isso vai vazar. Na época do Carille, eu vou contar esse bastidor aqui, não tem problema, na época do Carille, quando eu era setorista do Corinthians aqui, eu dei uma informação que veio do vestiário do Corinthians, e aí uma pessoa muito próxima ao Carille me chamou para ir um dia no CT, portões fechados esse dia, não ia ter treino aberto, me chamou, eu fui até o CT e queria saber, cara, não é possível que você deu essa informação, porque o vestiário é uma coisa muito sagrada pra gente e isso era uma coisa que não dava pra sair de lá. E saiu. E eu gostaria realmente de saber porque eu preciso tirar o X9 de lá. Eu, obviamente, não revelei. Fiquei numa situação constrangedora, porque era só eu contra 5, 6 pessoas, um dia de treinamento fechado, que eu achei que a minha visita lá era pra um outro sentido e não revelei. E assim... Resumo da ópera.
1: Jamais tu vai revelar a fonte.
0: Jamais.
1: O repórter que revela a sua fonte, ele não é repórter.
0: Jamais. Né? E me queimei, porque quem queria saber também, né? Enfim. Mas o ponto de vista, Xandão, é o seguinte. Você tem boi na linha? Você tem X9 na área?
1: Sim.
0: É treinador, comissão e jogador. E acabou. E no máximo, diretor esportivo.
1: Uma coisa é X9. Outra coisa é o cara que tá vendo coisas erradas e procura alguém com credibilidade e que diz a verdade para contar. Já aconteceu comigo.
0: Já aconteceu.
1: Certo?
0: Sim.
1: Uma pessoa que era
0: treino... Caso pensado.
1: Treino fechado no Inter, essa pessoa chegou ao prédio, eu preciso falar contigo. Deu, o que que houve? Na época que o Pato tinha surgido no Inter, certo? Os treinos são fechados, você não sabe o que fazem com o Alexandre Pato. O quê? Batem no menino a todo momento. Os veteranos não deixam ele aparecer. Pega a bola, os caras batem nele.
0: É mesmo, velho.
1: Certo? Fonte segura de gente, tava dentro do treino. Aí eu contei na época, 2007, antes do Pato ser vendido pro Milan, certo? Ninguém desmentiu. Outra coisa, no ano passado também tem testemunha, né? O Inter veio jogar com o Palmeiras aqui, tomou 4-1. O Carbonero fez o gol, né?
0: Sim.
1: No intervalo, o Carbonero deu um soco depois do jogo, na cara do mercado.
0: Foi.
1: Fechou o pau no vestiário. Eu falei.
0: Cedeu.
1: Eu fui o único a falar sobre isso, certo? Tem uma ampla repercussão, ninguém desmentiu.
0: Mas, não, é. Desmentiram sim.
1: Não, tentaram desmentir.
0: Não, desmentiram. É. Alguns desmentidores de notícias da imprensa.
1: Os que estavam lá e que são não tinham caras... informação. Eu não sei de nada, não vi isso.
0: São caras que passam pano para clube, entendeu? Exatamente. Não, fala que não aconteceu
1: mas
0: isso.
1: Mas o clube
0: entendeu?
1: Não desmentiu.
0: Pois é, o clube não desmentiu.
1: E depois o mercado falou na reta final da temporada e admitiu que era um vestiário de muitas ideias, muitas línguas e muitos temperamentos.
0: É, ele estava naquela coletiva ao lado de um outro cara, não era?
1: Lá do Alan Patrick.
0: Do Alan Patrick, é isso aí. Patrick. Os dois foram da coletiva.
1: Pessoal, a imprensa, então a Ana Canhedo, eu não conheço a Ana Canhedo.
0: Eu conheço, certo? A Aninha é muito gente
1: boa. Eu não conheço. A Ana Canhedo publicou a matéria ao lado do José Edgar de Matos, que é um cara muito legal. Vem cá, pessoal. O GE é um portal de notícias seríssimo. Seríssimo.
0: Seríssimo.
1: Seríssimo, certo? Uma matéria assinada por dois repórteres setoristas, certo? Ainda que eu sou contra o setorista fico, tem testemunha sobre isso. Né? É... Uma matéria com tantos dados, com tantos detalhes e com tantas, sabe, com tantos depoimentos naquela matéria, não tem como tu inventar aquele
0: claro
1: negócio.
0: Claro que não.
1: Pessoal,
0: claro que
1: vamos
0: não.
1: Vamos parar de apontar o dedo pros jornalistas. Como é que eles iam inventar isso aí? Ninguém é maluco de fazer isso, certo? Depois, obviamente, como pegou muito mal, a molecada deve ter arrepiado. O Ananias e o Bom Tempo arrepiaram, né? Com a chegada forte do Neymar e de outros jogadores, né?
0: Exato. Essa questão da cobrança do vestiário aí, do Neymar e tal, isso aí eu acho que faz parte do jogo, por mais que a matéria tenha sido muito detalhada e são pessoas sérias, é um portal sério, não só é um portal sério, que atenção, se você for em qualquer redação de jornalismo esportivo no Brasil, tem jornalista usando o GE como referência.
1: Se baseia nele,
0: ponto. E eu conheço principalmente a Ana, é uma profissional muito séria, muito íntegra, com muita credibilidade. E o ponto de vista é o seguinte, quando o Neymar bateu no Robinho, muita gente fala assim, isso aí faz parte do jogo. Não,
1: claro que não.
0: Não, foi diferente do que dar um safanão, entendeu? Aquela coisa, o entreveiro fica no jogo. Passou do limite. Só que quando essa matéria é divulgada, ao invés do torcedor atacar o sujeito que comete o negócio, ataca o jornalista que divulgou e o jogador que foi a vítima. O Robinho, ele ficou numa situação constrangedora. Todo mundo foi contra o cara. Ele apanhou e ele... Ah, mas ele é mala. Tudo bem, uma coisa é o cara ser mala, ser uma perna. Outra coisa é o cara tomar pancada e ter que ficar piano. Então, assim, tem muita inversão de valor, infelizmente, não só no futebol brasileiro, mas o Santos Futebol Clube como um todo.
1: Esse é o nosso Concentração. São 1h53, passa rápido, hein? Às 13h30, o Pedro Martelli abre a transmissão de Palmeiras e Fortaleza. Aliás, certo? Tem algo que eu quero falar. Fortaleza e Palmeiras... Quarta-feira, o jogo vai ser na Arena Pantanal, em Cuiabá. Então eu quero dizer o seguinte, eu que adoro Fortaleza, quando o Marcelo Paz esteve lá como gestor e como presidente, primeiro presidente, depois gestor, né, de CEO, né?
0: CEO.
1: É, a gente só elogiou o Fortaleza aqui, tá lembrado?
0: Lógico.
1: Fortaleza foi uma referência, disputou a Libertadores 2 vezes, foi a final da Copa Sul-Americana, tava toda hora no G4, no G6 do Campeonato Brasileiro.
0: Copa do Nordeste, estadual,
1: exatamente. Um monte de coisa. Aí ele caiu e o Marcelo Paz saiu. Veio pro Corinthians, né? O Fortaleza tá quebrado, é o que estão dizendo lá. Né? E o Pedro Martins. O Pedro Martins tá em tudo quanto é time, né? Já passou pelo Botafogo, Galo, não sei mais o que, Santos, certo?
0: Atlético.
1: O atleta tá no Fortaleza agora. O Pedro Martins disse que foi obrigado, que o Fortaleza foi obrigado a vender o mano de campo porque não tem dinheiro para pagar as contas. Assim, ó, não tem nexo, eu, Capelanes, num campeonato sério como a Copa do Brasil, certo? Tu não pode permitir que um clube venda o mando de campo pro outro.
0: Eu também acho.
1: Num mata-mata.
0: Eu também acho.
1: Isso é um, assim, ó.
0: Não, independentemente
1: da fase. O Palmeiras
0: não
1: tem nada a ver com isso, perfeito? Podia ser o Flamengo, podia ser o Inter, o Grêmio, o Galo, certo? Não tem. Tu não pode permitir isso. Eu não quero jogar no Castelão porque o Castelão é muito caro para eu pagar os impostos, ok? Ok, tu vai jogar no Presidente Vargas, certo? Não, eu não quero jogar no Presidente Vargas. Então tu vai jogar no interior do Ceará. Vai escolher tu vai jogar no Ceará. Tu não vai sair do Ceará. Porque os outros vieram jogar aqui. Aí tu permite que leve... Então se quiser levar o jogo, né, pra Caxias do Sul, tu sai lá do Nordeste pra jogar em Caxias... É brincadeira isso aí, cara. Tu permitir esse tipo de coisa.
0: Eu acho uma contradição, Prédio.
1: É uma vergonha isso, cara. É uma vergonha. E outra, o Palmeiras seria muito grande, não vai botar minha vinheta, certo? Se recusasse a jogar fora do Ceará. Seria muito grande, não seria?
0: O Palmeiras é melhor jogar na Arena Pantanal, velho.
1: Seria um tapa...
0: É melhor jogar na Arena Pantanal. Mas assim,
1: a Leila chegar e dizer o seguinte, a gente quer jogar no Ceará.
0: Por quê?
1: A gente não aceita jogar fora.
0: Mais longe, vai jogar no Pantanal, que é aqui
1: do
0: lado.
1: Mas a questão é essa, João, pra tu dar lisura pra competição.
0: Mas o Palmeiras tem que pensar nisso, que tem que pensar nisso
1: na CBF. Mas seria legal o Palmeiras se recusar a jogar.
0: Põe a vinheta do Prédio.
1: A CBF, assim, ó, a CBF é pra mim.
0: Então
1: essa vinheta do Esporte
0: não importa, vai agora.
2: Ele é meio budum, viu?
1: Mudou meu café com leite.
0: Cadê
1: na garrafinha?
0: Cadê o cafezinho com leite aqui? Mostra
1: a garrafinha.
0: Nossa, né? Tem que pôr uma garrafa de vidro, velho. Plástico faz mal.
1: Ah, não, agora nós temos especialista em meio ambiente agora. Nós temos o homem do Greenpeace aqui no programa.
0: É sério, irmão.
1: E o que só usa fica plástico.
0: Soltando,
1: não,
0: fica soltando
1: não vem com esse papo
0: aqui,
1: furado.
0: Irmão,
1: lá nos Estados Unidos
0: aqui,
1: eu vi as tuas garrafas. Só plástico.
0: Fazer o quê?
1: Né? Aliás, impressionante. Só saco e plástico nos Estados Unidos. É verdade ou não é, cara?
0: Pelo menos, e é pago também, né?
1: É pago?
0: É pago, mas a sacolinha é mais resistente.
1: É mais resistente. Pô, fui no supermercado aí, né? Sacolinha não tem. Quanto custa? $1,50 pra comprar. Lembra disso, João?
0: Não.
1: Vou dar um nome aquela... aqui, ó. Stop Shop.
0: Não, é porque a sacola é maior. É mais ampla e mais
1: comprei,
0: resistente.
1: Cara, eu também deixei lá pro pessoal.
0: Se você não compra, você enfia onde a compra?
1: Pra levar os litros de leite e tudo. Exato. E o conteúdo também, né? Tem que ter uma sacola, né? Mas assim, ó. Impressionante, cara. Impressionante. Como a CBF. A CBF, pra mim, ela tem uma pirâmide muito definida, né? Dinheiro, hierarquia da CBF. Dinheiro, poder, certo? Cargos, né? Patrocínio.
0: Influências.
1: Certo? Patrocínio, empresários. E aí vem o futebol. O futebol é a sexta importância da CBF. A CBF odeia futebol.
0: É verdade.
1: Os caras, eles se reúnem assim. Não, como é que é? Não, o Fortaleza quer jogar em Marte contra o Palmeiras. Ah, é? Não, pode deixar.
0: Mas tem nave direto?
1: Mas, presidente, é um desequilíbrio, né? O Juventude teve que jogar em Fortaleza.
0: Tem razão.
1: Mas não tem nada a ver com isso.
0: Mas,
1: como não tem nada a ver com isso,
0: sabe,
1: pessoal?
0: Sabe o que eu acho engraçado? Presta atenção. Ouça só a contradição que é. Qual é o grande discurso dos clubes do Nordeste? A logística para nós é mais difícil.
1: Exatamente.
0: Porque a nossa viagem é sempre mais longa. Aí agora na Copa do Brasil, ao invés de vocês jogarem em casa para justamente fazer jus ao discurso de vocês, que vocês falam a temporada inteira, aí vocês agora têm que vender e ir para a Arena Pantanal para poder jogar. Então é uma contradição do próprio discurso que vocês vendem para todo mundo,
1: agora
0: pô.
1: Agora foi bem.
0: É isso.
1: Agora foi muito bem.
0: Entendeu?
1: São bem incoerentes.
0: Incoerência.
1: E até com uma certa hipocrisia. Total. Porque vivem falando que a logística é difícil, que tem que sair toda hora. Tem toda a razão.
0: É isso.
1: Vamos ao Corinthians? Luiz Fabiano.

0: Goiânia, porque tem Inter e Corinthians hoje às 7:30, comando do Ulisses Costa a partir das 7 da noite, abertura das oitavas da Copa do Brasil. Quem diria, hein? Mais um Inter e Corinthians já se enfrentaram em Copa do Brasil, já se enfrentaram. Luiz Fabiani, atualiza o timão.
1: Alô, Pretzel, tudo certo? Um abraço para você e para todos que acompanham Concentração aqui na Bandeirantes. O gramado do estádio do Corinthians se tornou uma das principais pautas no Alvinegro no decorrer da última semana. Até porque, no jogo contra o Atlético Paranaense, foi tema de reclamação do técnico Fernando Diniz e dos atletas. Vale destacar que o Corinthians realizou a troca do gramado da Arena no período da Copa do Mundo e ele ainda não se encontra em condições ideais, sendo cogitado até como um espaço perigoso pelos atletas por ralados no joelho e também pela perna prendendo em muitos momentos, como no caso de Zacaria Labiá, que sofreu uma lesão de ligamento cruzado anterior e menisco e está fora da temporada. Logo depois do jogo contra o Furacão, Marcelo Paz, executivo de futebol do Alvinegro, se pronunciou e prometeu melhorias no espaço.
2: A gente vem aqui na Neoquímica Arena, após o jogo de ontem contra o Atlético Paranaense, passar justas e necessárias explicações para o torcedor e para a mídia como um todo, da performance ruim do gramado, né? Se reconhece que o gramado não está no padrão ideal. O gramado no primeiro semestre ele estava escorregadio, tinha um limo por baixo do gramado e necessitava a troca, que já não era feita há alguns anos. A empresa que cuida do gramado desde a criação da Neoquímica Arena, tem escritório aqui dentro, agrônomos, equipamentos, entendeu que o melhor momento para fazer era agora, no inverno, porque essa grama é uma grama de inverno. Foi feita a troca do gramado, totalmente remodelado, e se esperava que já na volta dos jogos, já no jogo contra o Remo, o gramado tivesse com uma performance melhor. Infelizmente não aconteceu, a grama é um ser vivo, a evolução que se esperava não teve, e tivemos esse problema principalmente no jogo contra o Atlético Paranaense. Então, viemos aqui hoje conversar com a empresa, cobrar da empresa uma solução, e eles reconheceram o erro, reconheceram que não aconteceu como se planejava, e houve um compromisso geral aqui, né, da gestão da arena, da empresa, do futebol do clube, de uma força-tarefa nesses próximos 6 dias, para que até o jogo contra o Internacional o gramado já esteja melhor, já esteja em melhores condições e que siga uma melhoria contínua até que o gramado da Neoquímica Arena volte a ser o melhor gramado do Brasil, como sempre foi. Reconhecemos que houve um problema, o planejamento traçado inicialmente pela empresa não aconteceu como necessário, nós do futebol também fomos pegos de surpresa, digamos assim, porque a expectativa não era essa, e aqui juntando as mãos, reconhecendo a situação e buscando a solução já para o jogo contra o Internacional ter o gramado melhor e ao longo dos próximos jogos a gente voltar a ser o gramado que sempre foi, um espetáculo de gramado, e é isso que a gente deseja e é assim que a gente vai trabalhar junto com a empresa e com a gestão da Neoquímica Arena.
1: A reunião de Marcelo Paz com os funcionários do estádio Alvinegro ocorreu logo após a partida e há uma promessa por melhorias. A World Sports, empresa que administra o gramado do estádio, em nota, afirmou que ele terá as condições ideais para jogo em um prazo de até 4 semanas, por conta do período de maturação da semeadura realizada no campo. Expectativa do Corinthians, portanto, é que nas próximas semanas o gramado apresente melhores condições e, claro, para a satisfação do técnico Fernando Diniz.
0: E um, tá aí o Luiz Fabiani, esse negócio do gramado. A gente falou sobre isso na sexta-feira. Eu achei que o Corinthians foi muito mal.
3: Eu também.
0: Muito mal. E outra, o Marcelo Paz tava indo bem até os últimos 15 segundos, quando ele disse que nós fomos pegos de surpresa.
3: Aí ele se enforcou.
0: Aí não dá. Aí ele pegou uma corda, né? Criou uma prova contra isso. Si mesmo. Né?
3: É porque é o cara que comanda o departamento de futebol do clube. Se ele ficar surpreso, por que, que não foi antes ver como é que tava? Exatamente. Você já sabe, já era de ciência de todos que o gramado tava ruim. A única coisa que eu critico aqui é a World Sports, né, que é quem comanda o gramado, trata o do gramado lá na Arena do Corinthians desde 2014, e é um gramado referência não só no Brasil, no mundo. Eu acho que eles se calaram no momento que eles não deveriam ter se calado. É. Emitiram um comunicado oficial, explicando e tal, mas...
0: Oficial.
3: Exato, chega publicamente. É que eu até entendo, eles têm uma parceria longeva com o Corinthians, é importante eles estarem lá, no ambiente. Pela repercussão, pelo nome, por onde eles podem chegar, pelos contatos. Só que era importante eles terem chegado a público e explicado melhor a situação. Olha, nós avisamos o Stabile que para você fazer o que eles queriam, 2 meses no mínimo. O calendário não permitia. Então, eles estavam cientes. Só que se eles fazem isso também publicamente, o Stabile fala, então jogaram para a gente, então às vezes corta relações. Mas nota fria, nota oficial, mas eles explicaram. E assim, eu não sou agrônomo. Mas eu tenho que me embasar no que os caras que trabalham nisso falaram.
0: Eles estão há 12 anos com o Corinthians.
3: Exato. O que está na nota oficial, para resumir? em

0: 8 semanas, o gramado estaria em melhores condições, nas condições perfeitas, segundo eles. O Corinthians não teve 2 meses para esperar. Esperou um mês e pouquinho. O gramado estava zoado. Se tivesse esperado... Agora, eu acho assim, Stabile, presidente do Corinthians, se a World Sports passou para o senhor que vocês precisariam de 2 meses, então não fizesse a troca naquele momento. Ah, mas se fazer é necessário, ok, então vai jogar em outro lugar. Porque jogar na areia Corinthians do que virou é uma vergonha.
1: Concordo plenamente.
0: A única coisa é que hoje o torcedor ainda se orgulha, não digo nem do estádio, porque o estádio está no embrólio danado, é o gramado. O gramado, pelo
1: gramado
0: menos, é
1: espetacular.
0: Perfeito, espetacular.
1: Espetacular.
0: E aí, passando vergonha, pelo amor de Deus. Isso aí, cara, é mais um ponto como falta zelo, cuidado, cautela na instituição. Porque isso, de novo, arranha a instituição. Transfer ban arranha, arranha. Problema político arranha, arranha. Negócio estatuto, arranha, arranha.
1: Corinthians é...
0: O gramado arranha, também arranhou. O Corinthians
1: tem que ser estudado. A torcida salvou o Corinthians. A torcida do Corinthians salvou o clube.
0: Total.
1: Total. O Corinthians hoje é aquele lema, a torcida que tem um time, certo? É isso. O Corinthians como clube, ele tá sem credibilidade, certo? Ele tem uma política interna nefasta, ele tem um jogo de interesses entre os conselheiros, certo? E entre os vitalícios. Fala em vitalícios, né? Essa semana o São Paulo elegeu 10 vitalícios, hein? Os caras fazem eleição para vitalício.
0: É.
1: O vitalício, pra mim, é uma das piores coisas que tem.
0: O vitalício deveria ser extinto.
1: Não deveria acontecer o vitalício, porque fica um toma lá da cá, esses caras ficam poderosos, eles não têm que dar satisfação pra ninguém, mas o voto deles tem o mesmo peso do cara que vai todo dia lá. Né? Então é um negócio realmente impressionante.
0: Eu queria falar uma coisa aqui, assim, de verdade. Você sabe que o Stabile é ouvinte nosso, né?
1: Um abraço pra ele. Ele é um cara legal, a gente responde. Sim. Ele responde pra nós quando a gente faz alguma pergunta.
0: Sempre,
1: mas, presidente,
0: sempre.
1: O senhor tá mal. O futebol acaba com reputações, presidente. O senhor precisava entender isso com tantos anos como conselheiro do Corinthians, certo? O futebol acabou com a reputação do presidente do Inter, Alessandro Barcelos.
0: Total.
1: O futebol acabou com a reputação do presidente do Inter, Vitório Piffer.
0: Romildo Bolzano.
1: Acabou com a reputação do presidente Flávio Albino, que é um cara correto, mas o futebol engoliu ele. Deixou o presidente Romildo Bolzano Júnior no Grêmio, né, em maus lençóis.
0: Ser governador do estado.
1: Certo? Hoje até ele é prefeito de Osório, mas ele achou que ia ser governador por causa do Grêmio e se perdeu. Certo? Então, assim, ó, o futebol acabou com o André Sanches, o futebol acabou com o Duílio Monteiro Alves, ainda que eles devem estar bem, não sei se eles estão muito preocupados com isso, mas o futebol acabou com a reputação, acabou com o Júlio Casares, certo? Acabou com uma série de dirigentes, tá? Que deixaram o ego, certo? Deixaram o pensamento pessoal, os interesses pessoais, tomarem conta, certo? Do que eles deveriam fazer, que eram ser presidentes de clubes, mais importantes das instituições do que para eles próprios, por interesses pessoais. Então o futebol, essa frase é minha, essa eu posso dizer, o futebol é o moedor de reputações. Ele acaba com reputações para quem quer se envolver com o futebol, certo?
0: É verdade.
1: Olha o Júlio Casares aí, cara.
0: Nossa,
1: o Júlio Casares, ó, aí saiu antes. Vai lá e enfrenta o julgamento. Saiu na véspera para não ser expulso no julgamento.
0: Exatamente.
1: Se não tem culpa no cartório, vai lá e se defende, vai até a última frase.
0: Exato.
1: Aí não, renunciou na véspera para não ter que ser expulso. É isso? Só que sabe o que aconteceu? O processo continuou. Ele vai ser expulso de qualquer maneira, mesmo com a renúncia ao quadro de sócio.
0: A vergonha.
1: Então é o seguinte, meu caro Capelares. O futebol destrói a reputação. Andrei Rueda Garcia.
0: Nossa, Andrés Rueda.
1: Andrés Rueda Garcia, certo? Um cara vitorioso no trabalho dele, certo?
0: Sim.
1: Eu achei que ele seria um bom presidente.
0: Eu também achei.
1: E achei mesmo.
0: Eu também achei.
1: Não pode pisar no Santos hoje.
0: Foi expulso, assim como os outros.
1: E acabou com a reputação deles, sabe? Ele não consegue na Vila Belmiro. Então é o seguinte, ó. Não dá. Vocês acham que o futebol é brincadeira? Não dá mais. O presidente Stabile tá indo pro mesmo caminho, infelizmente.
0: E eu queria falar só uma coisa sobre Stabile. É o seguinte, ô presidente, a gente ouve muita coisa e a gente tem que tomar muito cuidado, porque sobretudo em ano de eleição, Pretzel, você é macaco velho de rádio, você sabe como é que funciona. Muitos caras usam a gente para poder, ó, passar fake news ali, passar coisa aqui para jogar, né, mexer na casa do marimbondo. Mas eu achei estranho que na gestão do senhor tem muitos cargos estatutários, é claro, muitos assessores de departamentos. E as informações. Não remunerados, mas você vai entender. Cargo estatutário. Só que criou-se muitas vagas. Entendeu?
1: Sim.
0: E essas vagas têm direitos a ingressos. E nesses jogos do Corinthians, tem ido mais gente do que de costume para os jogos do Corinthians para assistir. Você vai no camarote do Stabile, tá lotado. Você vai em outros camarotes.

0: camarotes está lotado. Onde eu tô querendo chegar? Ano de eleição, muita gente com ingresso na mão, o que que significa? Voto.
1: Nossa Senhora.
0: De um clube que tá precisando de dinheiro. E ao invés de ficar disponibilizando o ingresso para um monte de gente aí, deveria pensar no bem-estar do clube. Então eu gostaria muito que o Osmar Stabile pudesse conversar com a gente e explicasse de forma verídica quantos ingressos ele distribui para esses cargos estatutários, não remunerados, e para os assessores dos departamentos.
1: Que vergonha.
0: Porque a informação que eu consegui obter aí é que tem muita gente indo.
1: O cara que paga o plano de sócio não consegue no jogo.
0: Pois é, isso que eu tô falando. O cara que é sócio torcedor não consegue.
1: Que vergonha. Mas entendeu? Os amigos do presidente
0: estão lá.
1: Mas os amigos
0: sempre têm ingresso.
1: Mais uma farra de ingresso. Então, farra de ingresso do São Paulo, do camarote, dos ingressos e agora do Corinthians.
0: É que essa farra do ingresso envolvendo o camarote não tem nada clandestino. É uma coisa que pode ser imoral.
1: Ah, mas é farra.
0: Então, claro. Eu também acho farra. Então, Stabile, como o senhor sempre foi muito transparente conosco, eu gostaria que o senhor fizesse levantamento, porque nós estamos fazendo, para entender quantas pessoas da atual gestão de cargos estatutários, de assessores de departamentos estão indo no estádio, deixando muito sócio, torcedor e torcedor comum fora do poderio do acesso do ingresso.
1: Ulisses Frutuoso disse que o presidente Laor também acabou com essa reputação. Oi? Do Santos. Eu discordo. Eu acho que
0: discorda?
1: A gestão dele, ela deixou... Ele investiu demais em jogadores, mas a gestão dele foi campeão da Copa do Brasil, tricampeão paulista e campeão da Libertadores.
0: O Andrés é o maior vencedor da história do Corinthians, com títulos importantes.
1: Mas por acaso tem alguma denúncia que o Laor meteu a mão no Santos? Eu não me lembro.
0: Cadê o dinheiro do Neymar?
1: Eu não me lembro. Não, a negociação do Neymar é que foi complicada.
0: Então pronto, é isso que eu tô querendo dizer.
1: Foi complicado, sabe por quê?
0: Mas quem era o gestor?
1: E outra, e não passaram o dinheiro pra Diz também.
0: Pois é,
1: porque a Diz tinha percentual no negócio.
0: Sim, não tô falando que o Laor, até porque tem muita gente que não tá mais aqui, eu não
1: tem
0: vou ser
1: razão,
0: covarde de
1: tem
0: levantar
1: razão,
0: isso.
1: João, mas eu acho, viu, são duas coisas. Uma coisa é tu errar numa negociação, okay, certo? Outra coisa é tu meter a mão. São coisas diferentes.
0: Ninguém sabe onde está o dinheiro do Neymar até hoje.
1: Não, pois é, não,
0: ninguém sabe quem meteu a mão, quem não meteu.
1: Na realidade, ele foi vendido por uma merreca, né?
0: Pois
1: ficou
0: a
1: merreca
0: para o Santos. Mas a merreca que ficou para o Santos, então onde foi o restante do dinheiro?
1: Pois é.
0: Então ninguém sabe até hoje, Xandão. Ninguém sabe.
1: Dizem que foram 40 milhões de euros e só 17 ficaram
0: para
1: o Santos.
0: Mas o presidente na época, o Laor, não deveria ter pego e falar assim: pessoal, vamos lá, vem cá. Nós tínhamos X%, isso aqui foi para a família Neymar, isso aqui para o Barcelona, isso aqui para o Santos.
1: Foi um erro, mas ele
0: nunca
1: não...
0: foi feito, então eu estou no meu poder da dúvida.
1: Mas ele não quebrou o Santos como outros quebraram, na minha opinião.
0: Na minha opinião. Talvez tenha sido o início do fim com o Odílio Rodrigues.
1: Sim, o Odílio Rodrigues.
0: Aí o Odílio começou, aí foi passando, aí virou a bola de neve.
1: Eu acho que como ele estava mal de saúde, ele enfraqueceu, aí teve que passar o comando para o Odílio Rodrigues e o Odílio sumiu, né?
0: Sumiu.
1: Aí, lembra? Uma mansão que não sei aonde, lembra disso? Total, e aí sumiu. Simplesmente sumiu. 2:11 é o nosso Concentração, meu caro Rafael Palmeira.
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6: Em provas disputadas e com muitas punições, Leandro Totti e Danilo Dirani venceram a etapa noturna da Copa Truck Biente Bivante em Cuiabá. Com a sexta vitória seguida na temporada, Totti aumenta a distância na liderança do campeonato de 2026. Durante a primeira corrida, o piloto havia sido desclassificado da qualificação depois de conquistar a pole position na sexta-feira, mas avançou pelo grid e chegou à disputa pela liderança nos minutos finais da bateria. Na categoria Elite, Nicolas Giafone e Ricardo Alvarez foram os vitoriosos do fim de semana.
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7: Às 12h15, vamos ao estádio do Palmeiras. 13h30, o Pedro Martelli abre a transmissão de Palmeiras e Fortaleza. Boa tarde, meu caro Bruno Migliozzi.
8: Fala, Pretzel, tudo bem? Boa tarde, abraço pra você, pro Capela, pro amigo ligado aqui no Concentração. É isso, Palmeiras, como já destacamos, sem Gustavo Gomes, mas com um retorno importante. O atacante Paulinho está recuperado de lesão no tornozelo esquerdo e fica à disposição normalmente do técnico Abel Ferreira. Participou das últimas atividades sem restrição e deve começar no banco de reservas.
7: Café tá tudo certo aí, melhor?
8: Chocolate quente, mestre.
7: Ah, é? Pediu um... O Pedro Cohen... Bastidor tem que
9: ir pro ar. Pedro é muito
7: bandido. Pedro
9: Cohen
7: chegou e disse assim, pergunta pra ele como é que tá o café, porque ele pediu um tempo antes de entrar no ar.
8: Eu fui no intervalo, né? Fui no intervalo pra buscar um cafezinho que o Palmeiras gentilmente disponibiliza aqui pros jornalistas da partida.
9: Tá frio na arena? Cara, meteu um café com chocolate quente pra dentro. Tá frio aí, Bruninho?
8: Ah, café não, mas no 0800, né? Aí a gente pega, né? Chocolate quente. No calor mesmo, vamos embora. Né?
7: Um dia o Bruno foi pro jogo do Palmeiras. Na arena do Palmeiras. Aí chegou lá um
8: canário. Sempre bom lembrar.
7: Aí o porteiro olhou assim, esse jogo é Barueri, cara. Altitude de Dallas nunca mais será a mesma. Né, Capela?
10: Informação aqui, tá 27 graus em São Paulo.
9: 27 graus. O cara meteu um chocolate quente pra dentro. Eu amo Migliozzi, velho. Ai, ai. Vamos com o destaque do Corinthians, não? Vamos com o Corinthians, Luiz Saviani.
11: O inglês Jesse Lingard desponta como favorito para substituir Yuri Alberto no jogo entre Corinthians e Internacional na noite deste domingo. O inglês foi testado nessa posição justamente na última rodada contra o Atlético Paranaense pelo Campeonato Brasileiro. O técnico Fernando Diniz, em entrevista coletiva logo após o jogo, admitiu que o vê como um homem de referência, como nos tempos de Manchester United.
7: Para o São Paulo, Guilherme Agrella.
12: O atacante Luca recebeu alta do Hospital Albert Einstein neste sábado, depois de sofrer uma fratura na mandíbula após um acidente automobilístico na tarde deste mesmo sábado. Ele vai passar por tratamento conservador, ou seja, sem necessidade de cirurgia, e a partir de agora está sob os cuidados do Departamento Médico do São Paulo Futebol Clube, especialmente a partir desta próxima segunda-feira.
7: Santos, Everton Ramos.
6: O técnico Cuca não bancou a presença de Neymar no duelo de volta das oitavas de final da Copa do Brasil contra o Remo no Mangueirão na próxima terça-feira. Questionado durante a entrevista coletiva, o técnico disse que tudo vai depender da reavaliação do clube na reapresentação deste domingo. Ele citou que Neymar completou os 90 minutos de uma partida pela primeira vez neste sábado, depois de mais de 70 dias. E que isso pode ser um dos fatores pelos quais o camisa 10 pode vir a ser desfalque. Não

0: estar relacionado pro duelo decisivo.
1: Alô, Serjão, aí no Portão 10 do Morumbi, um abração pra ti, irmão. Sempre conosco.
2: Grande, hein? Serjão.
1: Tá botando capelanes monstro, fera demais.
2: Adoro o Serjão, gente boa demais.
1: Jovem, gente boa demais, manda sempre mensagem pra nós. Um abraço, Eduardo de Oliveira César, que é nosso ouvinte gigantesco, né? Obrigado sempre pelo carinho, pela audiência. Ele lembra dos mata-matas entre Inter e Corinthians. 92, o Inter fez 4-0 em São Paulo e 2-1 em Porto Alegre. Perfeito. Fez 6-1 no agregado. Em 2009, o Corinthians é campeão em cima do Inter. 2-0 aqui e 2-2 lá.
2: Lembra aquela fatídica isso. Briga do D'Alessandro com o William Capito.
1: Eu fiz os dois jogos. E em 17 o Inter...
2: Chorasse, não?
1: Ah, não. Não, tranquilo. Eu só choro pelos meus filhos. Né? Pô. É, viu? E em 17 o Inter eliminou o Corinthians.
2: Foi.
1: No mata-mata também, nos pênaltis, no jogo de volta.
2: Só falar rapidinho, nada a ver de Copa do Brasil. Bom, mais ou menos a ver com Copa do Brasil. Ontem tivemos o jogo Vasco Fluminense horroroso 0-0. E o Fluminense agora há pouquinho fez a seguinte publicação. Atenção.
1: Lá vem.
2: Há 74 anos, em 1952, conquistávamos o mundo.
1: Eles insistem nisso.
2: Cara, e aí o Fluminense posta embaixo, né? Uma das grandes gerações da nossa história na nossa casa, histórico. E aí coloca fotos da capa do jornal. E aí alguns próprios torcedores do Flu estão xingando os caras. Claro. Porque isso aqui é piada pronta, piada, né?
1: No momento ruim, depois tem empatado com
2: o Vasco. Se for assim, o Bangu é campeão do mundo, o Corinthians é campeão. Bom, o Corinthians já é campeão, mas naquela época também.
1: O Fluminense tem 4 empates pós-Copa. 4 jogos, 4 empates.
2: E os caras xingaram muito, claro, aqui, são ideia.
1: Porque é um momento ruim de fazer essas coisas.
2: Péssimo.
1: É um momento muito ruim. É que nem o vídeo institucional da CBF logo depois da eliminação com a Noruega. Aquilo ali foi feito
2: time,
1: numa sala,
2: cara,
1: da quarta série, né? E ninguém no fundo da sala disse assim, pessoal, por favor, isso é contra nós, isso aí. Não é o momento da gente colocar isso aí. Nós temos que botar isso depois de um título. Não agora que a gente fez um fiasco na Copa do Mundo, né? Então apareceu aquele vídeo ali. Qual é a frase mesmo? O Hexa começa agora. Alguma coisa assim, né?
2: Exatamente.
1: Nossa Senhora, né? Vamos a Português ao vivo, meu caro Pedro Cunha. Diga lá.
3: Vamos lá, Pretzel. A Lusa informou durante essa semana que o volante Guilherme Portuga foi emprestado ao Londrina até o final desta temporada. O Londrina que joga a Série B. Em 2026, ele fez 26 partidas com a camisa da Portuguesa, jogando pelo Campeonato Paulista, Copa do Brasil e Série D. Fez um gol e deu uma assistência. Então, ele vai jogar no Londrina até o fim da temporada.
1: Bom jogador jogar na Série B.
2: Vamos para o Rio de Janeiro. Falei de Fluminense, Vasco e Fluminense com Lucas Bueno.
4: Vasco e Fluminense se enfrentaram no Maracanã em duelo válido pelas oitavas de final da Copa do Brasil. Jogo que ficou marcado pelo 0-0 sem muitas emoções, contou com um público bem abaixo. Apenas 37 mil pessoas estiveram presentes no Maracanã para acompanhar o empate. Agora está tudo aberto para o jogo da volta, acontecendo na próxima quarta-feira, dia 5/8, às 9:30 da noite, também no Maracanã, mas desta vez com o Fluminense como mandante.
1: BH, o Galo, com o Thiago Fernandes.
5: O Atlético se divide entre dois jogadores no mercado da bola. O clube negocia as contratações de Fred e também de Juan Fernando Quintero. Os dois jogadores agradam o técnico Eduardo Domingues e também a diretoria atleticana. O departamento de futebol, no entanto, não vai buscar os dois atletas nesta janela de transferências. Ficou acertado entre Atlético e os staffs dos jogadores que apenas um deles chegará à cidade do Galo. A predileção do departamento de futebol é pela contratação de Fred, que defende as cores do Fenerbahçe. O jogador, no entanto, tem contrato com o clube turco até 30 de junho de 2027. E, nesse momento, os turcos exigem uma compensação financeira pela liberação do atleta. O clube turco havia pedido cerca de 5 milhões de euros no início dessa temporada. No entanto, nesse momento de 2026, já aceita uma redução e está disposto a receber cerca de 2 milhões e meio de euros. É isso mesmo. O Atlético, no entanto, tenta reduzir esse valor e, além disso, pagá-lo de forma parcelada. Ou então buscar um empréstimo com obrigação de compra para pagamento feito a partir de julho do próximo ano. Juan Fernando Quintero, por outro lado, está livre no mercado da bola. O colombiano de 33 anos que defendeu a sua seleção na Copa do Mundo de 2026... pode assinar contrato com qualquer clube. Ele rescindiu com o River Plate e ficou livre para assinar com qualquer interessado nesta janela de transferências.
2: Vamos para Porto Alegre, Leonardo Boff e o imortal Grêmio.
6: Mesmo com a eliminação para o Bolívar na Copa Sul-Americana, o técnico Luiz Castro segue respaldado pela direção gremista.

0: Também não conta nessa partida contra o time paulista com o zagueiro Walter Kannemann, que foi expulso na última partida da Copa do Brasil contra o Confiança na quinta fase da competição. Porém, conta com dois reforços que não atuaram pela Sul-Americana: o cabo-verdiano Giovanni Cabral e também Diego Caio, que veio do Goiás e inclusive marcou o gol de empate do Grêmio na partida contra o Fluminense.
1: Vamos agora ao maior do Sul, o Internacional com Leonardo Sonda.
2: O zagueiro Vitor Gabriel está liberado para atuar contra o Corinthians neste domingo pela Copa do Brasil. O jogador, que havia sido punido pelo STJD com uma pena de quase 180 dias sem atuar por conta da grave lesão de Gabriel Peck, está liberado por conta de um efeito suspensivo conseguido pelo Inter no STJD. O departamento jurídico do clube, no entanto, ainda não garante a presença do zagueiro e está analisando a decisão do Superior Tribunal de Justiça Desportiva.
1: Vamos para Goiânia, agora com Tandara Reis, vai falar sobre o Vilinha, o Vila Nova.
3: O elenco do Vila Nova está de folga neste domingo, mas amanhã já retoma as atividades em preparação para o jogo contra o Sport. E para essa partida, o técnico Guto Ferreira não vai contar com o lateral esquerdo William Formiga. Ele recebeu o terceiro cartão amarelo na última partida e vai cumprir suspensão automática. Dessa forma, o seu substituto será Igor Luiz. Em relação aos jogadores que estão no departamento médico, quem deve retornar é Bruno Xavier e André Luiz. Os demais jogadores devem seguir fora, como William Maranhão, Anderson Jesus, Rian e Rafa Silva. A bola rola para Vila Nova Sport no próximo sábado, às 4 horas da tarde, no estádio Onésio Brasileiro Alvarenga, em partida válida pela 21ª rodada da Série B do Campeonato Brasileiro.
1: Vamos agora a Maria Eugênia Cotatti, o futebol feminino.
4: O próximo jogo do Paulistão Feminino, válido pela sexta rodada, será em 11 de agosto. Taubaté e Palmeiras se enfrentam às 6 horas da tarde. No dia seguinte, é a vez de Mirassol e Corinthians jogarem às 5 horas e Red Bull Bragantino e Ferroviária às 9. Na quinta, São Paulo recebe o Santos às 7 horas da noite. A etapa é a penúltima antes da fase de mata-mata. Os dois primeiros colocados na tabela avançam às semifinais. Neste momento, Ferroviária lidera, seguida do Palmeiras, São Paulo e Corinthians.
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1: 2h26, um abraço a todos que nos acompanham, um abraço ao Delina, grande narrador, ele tá lá no Mato Grosso, daqui a pouco o Comercial tem um jogo importante para tentar subir para a Série A do Mato Grosso do Sul. Grande abraço, ele vai transmitir pela TV, ó. Um abração para você, e o Comercial foi um time grande já no Mato Grosso do Sul, sabia, meu caro Rafa? Era Operário e Comercial, os dois times do Mato Grosso do Sul. O Operário foi semifinalista do Brasileiro, pensa bem, perdeu pro São Paulo na semifinal. Sabe quais foram as semifinais de 77, Pedro Cunha e Rafael Palmeira? Galo e Londrina. Londrina tinha um timaço, e Operário do Mato Grosso do Sul contra o São Paulo. E a final foi São Paulo e Galo. Sabe quem era o goleiro do Operário do Mato Grosso do Sul? Manga. O lendário Manga era o goleiro do Operário do Mato Grosso do Sul. 2h27, como é que tá o ambiente aí no estádio do Palmeiras, meu caro Bruno Miliozzi? Diga lá, Miliozzi.
6: Vamos lá, Pretzel, falar um pouquinho mais sobre essa recepção, até porque tivemos um show ontem por aqui, não é? Show da Xuxa, viu, Pretzel? Então ainda temos parte da estrutura, aquele esquema que o Palmeiras sempre prepara, mas ainda com capacidade máxima para receber o torcedor palmeirense. Vale destacar, viu, Pretzel, o time do Palmeiras pro jogo de hoje vai tentar quebrar uma marca negativa que o clube vem tendo nas últimas edições de Copa do Brasil. O Palmeiras venceu com Abel Ferreira em 2020, mas não com a atual gestão. É um dos títulos que a Leila ainda não conseguiu levantar com o Palmeiras, e leva essa marca importante e também a dor de duas eliminações contra Corinthians e Flamengo nas suas últimas participações na competição. Como a gente vinha falando, né, Pretzel, o Palmeiras tem uma ausência importante, a do Gustavo Gomes, com uma lesão na coxa direita, que é de grau moderado, não deve demorar aí mais do que 2, 3, 4 semanas para que ele volte a vestir a camisa do Palmeiras, e por conta disso existe uma possibilidade de mudança de esquema. O Palmeiras vinha jogando com 3 zagueiros, Barbosa, Murilo e Gomes. Sem o Gomes e sem o Bruno Fux, que tratou de apendicite, também segue como desfalque, existe a possibilidade de que o Abel volte à linha de 4, quem sabe lançando o Giai ou o Kelvin pelo lado direito, e não o Alan, que vinha fazendo essa função no esquema com 3 zagueiros. Então, possibilidade de mudança de esquema daqui a pouco pro duelo contra o Fortaleza. Pretzel?

0: queria te ouvir, Miliose. Eu acho que o Palmeiras ontem foi bem na nota oficial, porque eu achei um absurdo a denúncia sobre o Maurício, contra o Maurício, do jogo contra o Vitória. Tem alguma repercussão aí? Porque ontem foi um festival de notas oficiais. Primeiro do Palmeiras, depois em seguida do Flamengo e depois a do Vitória. Hein, Miliose?
1: É isso, Pretzel. E evidentemente que num sábado em que o Palmeiras recebe essa notícia com perplexidade, como diz a própria nota do clube, veio a resposta do Flamengo, que também não era esperado, e uma nota que se coloca frontalmente contrária ali à posição do Palmeiras, colocando, né, que o Palmeiras é o clube com mais decisões favoráveis do VAR ao longo da aplicação dessa tecnologia no futebol brasileiro. O Palmeiras, internamente, que recebe também com perplexidade essa nota e já entende que é uma continuação, digamos assim, do que passou no ano passado, naquele duelo de narrativas e bastidores com a equipe do Flamengo, que parece ganhar novos capítulos já a essa altura da temporada de 2026. A nota do Palmeiras é mais uma, né, Pretzel? A segunda que o Palmeiras coloca ainda sobre esse assunto. Assim que a gente teve a finalização da partida e a repercussão da não expulsão do Maurício, a expulsão dos dois jogadores do Vitória, o Palmeiras se posiciona de uma forma parecida, né? Colocando todos os seus pontos, destrinchando e levando ali sua opinião, né? A opinião institucional para os torcedores. Faz a mesma coisa com essa denúncia do STJD e vale lembrar, julgamento marcado para terça-feira pela manhã, Maurício pode pegar de 1 a 6 jogos de suspensão caso esse julgamento seja concluído e entendido dessa forma pelo STJD. Uma cotovelada que resultou em cartão amarelo pode resultar também em suspensão do jogador do Palmeiras.
0: Precisa anotar aí, 2:30 ele vai pegar um jogo. Eles vão dar um jogo de suspensão para não ficar naquele negócio, ele vai ficar fora de uma partida, sem dúvida, né? E o Fernando Diniz deu um tapa no Jadson, também foi denunciado, só tomou amarelo na frente do quarto árbitro. E o Vitória está reclamando das expulsões do Luan Cândido e do Kaká. Do Luan Cândido não tem. O Luan Cândido é o seguinte, ele, né, criou uma prova contra ele mesmo. Ah, mas a consequência do gesto foi a expulsão errada do Kaká. É verdade. Eu acho que o Kaká deveria ter recebido o cartão amarelo. Essa é a minha opinião, eu não sou auditor. Agora, ele fez aquilo, foi um gênio com o Jota, né, o Luan Cândido, né? Então, aquilo ali não pode mais fazer. Assim como o gesto obsceno também. Também não pode mais fazer, que é expulsão em qualquer lugar. No mundo inteiro, na Copa do Mundo também. O Fábio Mota, que é o presidente do Vitória, ontem o Vitória divulgou a nota, né, cumprimentando a denúncia do Maurício pelo STJD e dizendo que o Vitória estará muito representado no julgamento de terça-feira. E o Fábio Mota deu entrevista no Mundo dos Esportes ontem, né, para o Luiz Fabiano e para o Lucas Bueno. Ele começou falando sobre o STJD. O que tem a dizer Fábio Mota sobre o STJD, presidente do Vitória?
2: Eu acho que o tribunal corrigiu o que o juiz não fez em campo. O Brasil inteiro viu a agressão, o Brasil inteiro viu que o lance era para expulsão, e o tribunal acaba de corrigir o erro que o juiz cometeu. E a partir do erro que o juiz cometeu, se desencadaram uma série de erros. A partir dali, o Vitória foi desestabilizado, o jogo estava melhor para o Vitória que para o Palmeiras, o Vitória fazia um grande jogo, e a partir dali aconteceu a expulsão de Kaká, de Luan, e no fim, jogar com o Palmeiras com 11 já é difícil, imagina se jogar com 2 a menos. Então, eu acho que essa nota do Palmeiras é sem sentido, tá? O Palmeiras fez uma nota, ao meu ver, vazia, até porque as imagens são claras, a representação que nós fizemos, há pouco agora em Salvador, até o presidente da República se manifestou sobre a arbitragem desse jogo. É só vocês dar uma busca aí no site da Bahia, lá no Bahia Notícias. O presidente acabou de fazer uma declaração sobre a arbitragem de Palmeiras e Vitória. Por aí você tira. Então, não tem sentido nenhum essa nota do Palmeiras. E o tribunal, o STJD, corrigiu o que o juiz deveria ter feito em campo.
0: Foi usar a frase do presidente da República. Aliás, o presidente da República podia explicar por que está fechando tanta loja no Brasil, né? Por que os shoppings hoje tu entra, né, as lojas vazias, o shopping cheio e um monte de loja fechada também. Ele poderia explicar isso. Não só ele, como toda a classe política é falida no Brasil, né? Vamos agora usar o presidente da República para defender, né, um argumento do jogo de futebol. É brincadeira, né? Agora o Fábio Mota, presidente do Vitória, fala sobre a tentativa de acabar com as reuniões do grupo de arbitragem, né, que é feito lá internamente entre os envolvidos na CBF.
2: A nova comissão técnica acabaram, não tem mais as reuniões, deixaram de existir.
3: Você sente falta?
2: Depois da mudança da nova comissão técnica, sinto falta. Sinto falta, sim, que é a hora da gente fazer o debate, olhar olho por olho, fazer o contraditório. Sou muito a favor do contraditório e do debate. Então hoje você não tem mais aonde você se expressar e aonde você fazer o debate, mostrar.

0: apresentar seus argumentos. A não ser escrito e por e-mail, umas representações, mas é uma coisa fria e não dá para você estar tete a tete ali com a comissão de arbitragem.
1: Tá aí o Fábio Mota, tem um grupo de arbitragem que se reúne, né, para avaliar os incidentes que acontecem, os debates, as discussões também. E pelo que foi dito, a CBF concorda com a expulsão do Kaká, né, o Sandro Merahit, o grupo de arbitragem. Então, né, na opinião deles, o árbitro Alex Gomes Stefano acertou. Aliás, o Alex Gomes Stefano, que como prêmio vai apitar Inter e Corinthians hoje no Beira-Rio, na abertura da Copa do Brasil. A CBF também é complicada. E o Fábio Mota falou sobre os acontecimentos, né, no jogo contra o Palmeiras, o resumo que ele fez a respeito de tudo que ocorreu na quarta-feira.
0: Ô Luiz, a gente segue o protocolo, né, e essa é a única forma que a gente tem de se manifestar. A outra forma seria através de entrevista. Quando acabou a partida Vitória e Palmeiras, já pensando em denúncia do STJ ao STJD, nós suspendemos a coletiva do treinador, suspendemos entrevista da zona mista de todos os nossos atletas, e eu apenas me manifestei dizendo que em nome do clube, justificando e dizendo coisas que eu não sei se você tomou conhecimento, normais e basta. Pois bem, eu acabei de ser denunciado. O Vitória foi prejudicado, o tribunal, o STJD, acabou de corrigir e acabou de declarar o Vitória tinha razão a partir do momento que ele denunciou o atleta do Palmeiras, que deveria ter sido denunciado em campo, mas não foi. Ou seja, está aí mostrando que a nossa reclamação, ela tinha fundamento, e o SP acabei de ser denunciado por ter me manifestado após os jogos. Então, é difícil você fazer futebol. No Nordeste já é difícil. Tanto é difícil que só restou Vitória. Já caiu Ceará, já caiu Fortaleza, já caiu o Sport de Recife. Então, já é difícil você fazer. Você já viaja 55 mil quilômetros, enquanto os clubes do eixo viajam 20. Você já tem um investimento infinitamente menor, chega a ser 5 vezes menos com relação ao Palmeiras, em relação ao Flamengo. E você também não pode se manifestar. Então, infelizmente, é assim que a gente tem vivido o futebol brasileiro. E não é à toa que os resultados das últimas Copas do Mundo refletem bem o que acontece no futebol brasileiro.
1: E tem aqui o Cláudio Longo, né, aqui no chat. O Cláudio, eu imagino que tu deva estar passando por algum problema particular para tu escrever uma vergonha dessas aqui no nosso chat. Eu não vou ler só, mas eu vou citar o teu nome, se você tem RG ou rosto, né, porque aqui você não tem, né, para escrever o que você acaba de escrever aqui no chat, que é uma verdadeira vergonha. Você deve estar com algum problema pessoal aí para falar sobre isso que você está dizendo. Vamos agora ao Vitória falando sobre bastidores, né? A força que os grandes clubes têm nos bastidores do futebol hoje.
0: Se você pegar a tabela do Campeonato Brasileiro, vamos lá para os 4 primeiros. Palmeiras, o Vitória foi prejudicado pela arbitragem. Flamengo, o Brasil todo viu, o Vitória foi prejudicado pela arbitragem. Atlético do Paraná, o Vitória foi prejudicado pela arbitragem. Fluminense, o Vitória foi prejudicado pela arbitragem. Estou te respondendo. Infelizmente, tem cor. Essa é a grande diferença, infelizmente. Infelizmente, a gente não vive num país, e aí eu falo de uma maneira geral, onde o mérito e onde o seu esforço por si só vale. Infelizmente. É triste essa realidade, é triste, e a gente fica muito triste. Você precisa ter bastidor, você precisa ter força na CBF, você tem que ter força para você ser respeitado, uma coisa básica, que é o regulamento do campeonato, que são as leis específicas do futebol, e nada vale. Vale realmente você ter bastidor e ter força na CBF, ter força nos tribunais e por aí vai. Então, isso é vergonhoso para o futebol brasileiro. É vergonhoso para o Brasil você ter que se colocar numa situação dessa.
1: Só tem um detalhe, né? Eu gosto do Fábio Mota porque ele põe a cara, né? É ele que tá falando agora, ele tá criticando os bastidores e a força dos grandes. O John Textor começou com esse tipo de coisa ao dizer que o futebol brasileiro, né, era corrupto. Ele deixou bem claro, e não aconteceu absolutamente nada com ele. Ele já foi embora, não pode mais pisar no Rio de Janeiro e no Botafogo, e nada foi feito, né? Então é o seguinte, eu prefiro o Fábio Mota vindo a público do que notas oficiais vazias, como estão sendo publicadas, né? Eu acho que a Leila Pereira, hoje, Emiliose, deveria, depois do jogo, falar a respeito dessas situações. É isso que eu acho.
2: Se colocar, né, Pretzel, mais uma vez, como essa figura de centralização das questões do Palmeiras. Imagino que a Leila, assim que tiver a oportunidade, vai sim se manifestar, e claro que incomodada mais uma vez com a postura do Flamengo, que parece, Pretzel, comprar de novo aquele clima de guerra fora de campo.

0: que aconteceu em 2025, o Flamengo incentivado por essa polêmica de arbitragem, também apoiando-se ali naquelas questões divulgadas no balanço das decisões do VAR dos últimos anos, tenta criar esse clima também, evidentemente, já a 8 pontos de distância do Palmeiras, eliminado da Copa do Brasil, me parece um timing conveniente, digamos assim, para a equipe carioca trazer essas questões à tona, e o Palmeiras que a princípio tem um ano muito tranquilo e que projeta títulos e coisas boas que vem pela frente, evidentemente vai ter que se desgastar um pouco para lidar com essa história levantada mais uma vez pelo clube carioca.
1: E aí o Matos Filho diz o seguinte, que a culpa do futebol brasileiro estar assim é da imprensa. E conclusão, parabéns Matos Filho. E aí o Fernando Caldas diz assim, claro, a imprensa joga bola, parabéns. São gênios, né? Fernando Caldas tem razão, não é a gente que chuta, a gente está fazendo uma análise aqui. Aliás, se não existisse a imprensa no Brasil, esse país ele já estava abaixo do subsolo. Só para deixar bem claro aí. Certo? A imprensa erra todos os dias, assim como outros poderes, entre aspas, erram também. Certo? Apenas isso. Apenas isso. Realmente é patético, né? Tem horas que eu fico me perguntando por que a gente abre tanto espaço para o ouvinte também. Porque o ouvinte é a nossa razão de ser, né? Mas também o que eles acordam também no mau humor, no azedume, né? Que eles vão para lá pro teclado. Né, e fico escrevendo algumas coisas realmente simplesmente absurdas. 2h40 é o nosso concentração. Vamos falar de São Paulo? São Paulo não joga, mas o São Paulo também tem muita importância para nós. São Paulo volta a jogar no sábado que vem contra o Grêmio, em Porto Alegre, na volta do Campeonato Brasileiro. Está fora da Copa do Brasil e o Guilherme Agrela atualiza o tricolor.
2: Notícia boa para o São Paulino que gosta de Jonathan Caleri, porque o atacante argentino de 32 anos vai renovar o seu contrato com o São Paulo Futebol Clube. O novo acordo deve ser fechado ao longo dos próximos dias, essas negociações que perduram desde o início da temporada. O Caleri vai assinar um novo vínculo válido por mais 2 temporadas, com opção de mais 1 temporada de renovação contratual por mais 1 ano, em caso de cumprimento de metas estabelecidas neste novo vínculo. Ele que tem uma história importante no São Paulo, são 91 gols, 2 títulos conquistados em 256 jogos, nesta que é a 2ª passagem do atacante pelo tricolor, já dura aí 6 temporadas com a camisa 9 do São Paulo às costas. O Caleri fez uma alta pedida salarial desde o início da temporada, o que travou as negociações num primeiro e segundo momento até com a diretoria são paulina. Porém, ao longo da pausa para a Copa do Mundo, especialmente através da figura do novo executivo de futebol tricolor, o Rafinha, as coisas andaram, o Caleri inclusive reduziu essa pedida salarial para se encaixar na realidade financeira do São Paulo e continuar. Repito, por mais 2 temporadas com opção de mais 1, ou seja, 3 anos no total. Vínculo vai ser assinado nos próximos dias e um desfecho positivo àqueles que gostam de Jonathan Caleri. 12 gols no ano, sendo 7 no Campeonato Brasileiro. Ele, inclusive, que deve estar sim à disposição, se tudo correr bem, da comissão técnica de Dorival Júnior para o confronto contra o Grêmio no próximo sábado pelo Campeonato Brasileiro e também contra o Bolívar pelas 8ª da Copa Sul-Americana.
1: Muito obrigado, Guilherme Agrela. Ótima notícia, permanência do Caleri no time do São Paulo. Agrela que entrevistou Amanda Nunes, que é advogada hoje, né? E ela estava no processo, ela é a relatora do processo. Tem uma sonora, tem? Dá pra gente chamar? Sobre o processo? É isso? Beleza. Então vamos colocar Amanda Nunes, que conversou com a Grela, certo? Sobre a denúncia ao presidente Casares, que ele não compareceu, mas o julgamento seguiu adiante mesmo com a ausência dele, né? No caso da expulsão, da análise da expulsão dele do clube. Amanda Nunes, advogada, ela é PCD e sócia do São Paulo também.
3: A questão do Júlio, é difícil nomear o que ele não fez para não ser considerado gestão temerária. Porque, assim, são inúmeros fatores. Tem a questão dos 7 milhões inexplicáveis, né, sem rastro do dinheiro, os meios como que isso foi feito, porque ninguém sabe explicar o fato que desde janeiro de 2021, quando ele tomou posse, ele desviava mais de 100 mil reais todo mês.
4: Dinheiro em espécie, né?
3: Sim, a alegação isso. Dele, não nos autos do nosso procedimento disciplinar, porque ele nem chegou a comparecer na audiência. Sim. Mas a alegação dele perante a imprensa é que era bicho de jogador. Só que assim, a gente, pelos documentos que podemos observar, sabemos que não é bem assim. Até porque quem em pleno 2026 não usa também Pix, né? e

0: cara, uma questão muito curiosa que eu iria até perguntar para ele, é porque nos autos ele fala, né, as testemunhas, Gisele e Sérgio Pimenta, que vazou aquele comentário com o grande jornalista Bruno Gilfrida, eles falam que, bem assim, o dinheiro era autorizado, né, pelo Júlio, chegava por uma transportadora e ele saía com o seu próprio motorista, que é um segurança muito antigo no São Paulo, e com o outro motorista. Aí é uma questão do tipo, como que ele entregasse o dinheiro aos jogadores? Não teria transporte de porte, né, de proteção, já que eram 100 mil reais para chegar na casa dos jogadores? Essas questões, elas são muito duvidosas, né? Ele alegar, eu sou inocente, eu não seria tão burro de fazer isso. A gente duvida, né? Porque são tantos elementos. Tem a questão também das faturas do cartão de crédito, passando, parcelando compra na Prado, parcelando compra na Brooksfield, restaurante, gastar R$600 no cabeleireiro da Oscar Freire, 1836, sendo que ele é homem, o que ele vai gastar R$500 no cabelo? Então, assim, são muitas coisas que levam a gente a duvidar, né, da tal inocência alegada.
1: Tá aí a Amanda Nunes, que foi a primeira a denunciar o que essa gestão do São Paulo, gestão falida, fazia com a torcida tricolor PCD. Parabéns, Amanda, e o Eduardo de Oliveira César lembra muito bem. Foi em 3 de outubro do ano passado, no Esporte em Debate, que ela veio a público contar o que os deficientes estavam passando no Morumbi. Tratamento simplesmente lamentável, lamentável na gestão falida de Júlio Cazares. Quanto é que você cobra, quanto é que você paga para cortar o cabelo, Pedro Coen?
2: R$60.
1: Eu também, e eu não tenho cabelo. E você, meu caro Rafael? Média. Média? Milhões, quanto é que você paga para cortar o cabelo? Hein, Milhões?
3: Ah, vai ficar chato, Pretzer. Paguei R$70 da última vez.
1: Não, 70. O Cazares pagou 600, cara. O que tem nesses 600 aqui? Lavagem do cabelo, será? Tintura? O que mais que pode ter aqui? Lavagem?
2: Barba.
1: Lavagem, tintura? O que mais? É? Gorjeta pro cabeleireiro? Provavelmente, né? O que mais? Uma cadeira específica? Cadeira de um rei, de repente?
2: Melhor lugar, né?
1: Melhor lugar da barbearia. Tô vendo aqui. Me ajuda aí, Milhose. Argumentos para que chegue a R$600.
2: Bigode, né?
3: Ah, você pode
2: bigode,
3: fazer uma hidratação, né?
1: Hidratação. É, vai estar na lavagem também, né? É mais ou menos isso, né? Que fácil.
3: Algum procedimento estético, né?
1: 600 no cabeleireiro para cortar o cabelo. É, Cazares, você ficou 5 anos sem nos dar entrevista aqui e o espaço sempre aberto para você. Um homem de comunicação que nunca se comunicou. Só se comunicou com quem você tinha interesse, infelizmente. Certo? O espaço está aberto ainda. Se você quiser entrar aqui, a hora que você quiser, para conversar conosco. Depois de ter renunciado ao processo onde você certamente será expulso do clube. E merecidamente, essa que é a verdade. 2h47.
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5: 2h50, um abraço a Vitor Lupato, grande palmeirense, já achando que o Palmeiras empata com Fortaleza hoje no estádio do Palmeiras. 3-0, falou aqui no ouvido agora. É. O Manuel, aliás, um abraço, o Manuel mandou a mensagem aqui, eu ia mandar um abraço pra ele. Desculpa aí, Manuel. Alô, Manuel, alô, meu ídolo. Meu caro grão-mestre, que prazer ouvi-lo, grande Manuel Zaidan. Um abraço ao mestre Cláudio Zaidan, que esteve ontem em Vasco e Fluminense e deu nota 2,5 pro jogo, hein? Grande mestre Zaidan. Eu sou fã do mestre Zaidan. Dia 8 de outubro é o dia da coerência, é o dia da inteligência, é o dia da sabedoria. Dia 8 de outubro, aniversário do mestre Cláudio Zaidan. Alô, meu caro Bruno Milhose, ambiente aí no estádio do Palmeiras. Diga lá, Milhose.
6: Vamos lá, Pretzel, ambiente, mais informações direto do palco do Verdão, onde a gente teve uma reforma, viu, Pretzel, porque já no último jogo, em que o Palmeiras acabou sendo derrotado contra o Atlético Mineiro, a nova patrocinadora, o novo naming rights do estádio, fez várias modificações, inclusive de estrutura, né, o vestiário do Palmeiras foi ampliado, também algumas placas alteradas, e tem um tabu sendo estabelecido para alguns, viu, Pretzel, o Palmeiras nunca ganhou diante desse novo nome no estádio, uma partida, uma derrota, quem sabe hoje a primeira vitória com essa novidade aí na casa do Palmeiras. Outra informação, viu, Pretzel, o Palmeiras hoje tem como adversário o Fortaleza, que vem de uma semana muito tensa, né? O Fortaleza teve a demissão do Carpini e no início da semana a chegada do Paulo Autuori. Então vai estrear hoje já o Autuori, técnico experiente que pela primeira vez em sua carreira vai comandar uma equipe do Nordeste do nosso país. O Autuori tem uma história curiosa com o Abel Ferreira, viu, Pretzel, nos anos 90, final dos anos 90, início dos anos 2000, o Autuori treinava Vitória de Guimarães em Portugal. E ele contratou Abel Ferreira, que estava na segunda divisão de Portugal pelo Penafiel. Ele levou Abel para a elite do futebol português. Então, tem uma história interessante. O Abel já se manifestou uma vez, dizendo que é muito grato ao Paulo Autuori. Já se encontraram uma vez em 2023, um Palmeiras e Cruzeiro. E agora voltam a se enfrentar pela Copa do Brasil. Mais uma história bacana aí entre os técnicos de Palmeiras e de Fortaleza, que daqui a pouco entram em campo.
5: Se você puder fazer uma pergunta pro Abel, tipo assim, hoje, depois do jogo. Abel, duas em uma, não, sem precisar anunciar, mas a segunda tu perguntar para ele. Você acha que é legal o Palmeiras jogar num estádio onde o teu adversário vende o mando de campo? Você não acha que o Palmeiras deveria se recusar a entrar em campo? Você pode fazer essa pergunta ou não para ele?
6: É, excelente pergunta, porque o Fortaleza não joga no seu estádio na volta.
5: Que é uma vergonha, que a CBF permite isso, é uma vergonha isso, uma vergonha.
6: Já aconteceu nessa Copa do Brasil, né? O Jacuipense também.
5: A gente lembra disso. Londrina, né, irmão? Londrina,
6: exatamente.
5: Só tem palmeirense.
6: E mais uma vez, o Palmeiras não vai ter experiência de jogar fora, né, Pretzel? Não vai ter experiência de jogar com torcida contrária.
5: Não pode permitir isso no mata-mata, cara. Não pode permitir esse tipo de coisa. O Palmeiras não tem nada a ver com isso. Eu só estou dizendo que essa pergunta eu acho que é válida para saber o que o Palmeiras pensa a respeito dessa situação. Daqui a pouco as escalações, perfeito, Milhose? Porque se não tiver escalações, o que que não tem, Milhose? Se não tiver escalações...
6: Não tem jogo, Pretzel. Já que você adora, Pretzel, eu vou te trazer uma informação exclusiva. Palmeiras chegou, viu? Palmeiras tá por aqui também.
5: Com aquela pergunta básica, né? Os times já voltaram do vestiário, né? Se não voltar, não...

0: tem jogo, né, ô irmão? É só isso, né? Olha aqui, um abraço ao Marcelo Mendes, grande figura, grande palmeirense. Prédio, boa tarde. Lembrando de uma Copa do Brasil de domingo à tarde. O Palmeiras pegou o Ceará, palestra vazio. E o goleiro Gato Fernandes, que tinha mania de ficar agachado no campo, tomou um gol da linha de fundo e o Palmeiras caiu fora. É verdade, eu lembro desse jogo. Tinha gol, tinha saldo qualificado, foi 0-0 lá no, em Fortaleza e foi 1-1 aqui. E o Evair perdeu um pênalti defendido por um ótimo goleiro revelado no Grêmio, Chico. É o Chico que é chamado de Eduardo, né? Aliás, estava naquele caso da Suíça lá e que foi mandado embora. Ele era goleiro da treinador das categorias de base e foi mandado embora pela gestão anterior do Grêmio por causa daquele caso, que é um caso de 1987. 2h54, daqui a pouco também tem Inter e Corinthians, 7h30, Ulisses Costa abre a transmissão às 7h, Luiz Fabiani, mais Corinthians aqui no Concentração.
1: De volta com mais informações sobre o Corinthians por aqui, Pretzel. Agora a contagem regressiva para a chegada de Memphis Depay ao Brasil, o que pode ocorrer já nesta segunda-feira. O holandês está em processo de troca de minutas com o Corinthians, com ajustes pontuais no contrato, e é esperado em território brasileiro para passar por exames médicos e também para assinar o contrato. No último jogo, contra o Atlético Paranaense, Fernando Diniz, técnico do Corinthians, já deu a negociação como praticamente certa e confirmou que espera contar com o holandês em um futuro próximo.
2: Eu tive alguns contatos com o Memphis durante a Copa e depois da Copa a gente trocou mensagem semana passada, mas diariamente eu conversava com o Marcelo a respeito dele e a gente sempre torcendo para que as coisas tivessem um desfecho positivo como teve. Eu acho que é um ganho muito grande para o Corinthians poder contar com o Memphis. E a minha relação com ele, os momentos que eu tive com o Memphis, foram muito bons. Então eu estou com muita alegria, muita confiança de que a gente tem tudo para fazer um grande trabalho juntos.
3: Dá para dizer que Memphis seguirá no Corinthians?
2: Até onde eu sei, muito provavelmente, embora não esteja sacramentado, mas acho que as negociações elas estão andando de uma forma positiva.
1: O novo vínculo de Memphis Depay com o Corinthians terá validade por mais duas temporadas, sendo, portanto, até junho de 2028. Ele passou os últimos 25 dias em férias, aliado a um período de preparação ao lado de Diego Pereira, ex-preparador físico do Corinthians e seu fiel escudeiro durante o período em que o profissional esteve no Alvinegro. Agora a expectativa é quanto ao ritmo de jogo apresentado pelo holandês, que teve poucos minutos nos últimos meses, somente 51 na Copa do Mundo, e pelo Corinthians se recuperou de lesão na reta final de maio e fez somente duas partidas. Quem sabe agora, com a lesão de Yuri Alberto, Memphis Depay não tem o seu retorno apressado por se tratar de uma peça importante ao Corinthians.
0: Obrigado, Luiz Fabiani. 2h56, o Eduardo de Oliveira César lembra que o Altuari tem um Mundial, duas Libertadores e um Brasileiro, mas nunca ganhou a Copa do Brasil. É verdade. Boa lembrança sobre Paulo Altuari, um grande cara, novo treinador do Fortaleza. Mais Santos agora. Santos com Everton Ramos. Santos joga terça-feira, aliás, 70 horas depois do jogo de ontem. O CBF poderia ter dado uma ajudinha pro Santos, né? Poderia ter posto Vasco e Fluminense ontem às 9 da noite. E o Santos ontem às 4 da tarde. Poderia ter feito isso, né? Ou 5h30, para deixar pelo menos o Santos ter mais umas 2, 3 horas de diferença em relação ao jogo de Belém. 70 horas depois, o Santos entrará em campo em Belém contra o Remo. Everton Ramos.
4: Meus amigos, e agora de volta para trazer informações do Santos e para falar de algo que geralmente gera polêmica. Neymar. Isso porque o Cuca, na terça-feira, até questionado pela nossa equipe, ele falou que contava com o Neymar para os dois jogos, ida e volta da Copa do Brasil. E ontem ele foi questionado desse planejamento, né? Porque o Santos não abriu vantagem e o Neymar ele tem um leilão beneficente do Instituto do próprio Neymar na segunda-feira, algo que já acontece há anos. Só que segunda-feira à noite, data marcada, o Santos e a delegação do Peixe já estará em Belém do Pará para o jogo da volta na terça-feira. Ele foi questionado sobre a presença do camisa 10 na partida decisiva e importante.
5: Não, ele buscou o jogo, principalmente no primeiro tempo. No segundo tempo ele ficou um pouco mais por dentro. Na segunda parte abriu de novo para tentar fazer a jogada, mas o espaço diminuiu muito. O Remo baixou muito as linhas, né? Assim mesmo nós tivemos chances claríssimas para fazer o gol e infelizmente não fizemos. No detalhe, aquela bola saiu e poderíamos ter vencido, né, no gol, na batida do escanteio, enfim. E quanto ao leilão, isso é uma coisa dele.

0: Todos os anos que ele faz, aí, leilão beneficente, vem pessoas do mundo inteiro, e isso eu deixo aí para que a diretoria resolva junto com ele. Da minha parte, o que a gente tem que fazer é amanhã, na reapresentação, reavaliar. O Neymar fazia 74 dias que não jogava uma partida inteira, né? Jogou essas duas, a gente tem que ver também o tamanho do desgaste dele, conversar com o jogador para depois internamente resolver e depois passamos para vocês.
1: E logo na sequência, né, o Felipe Camargo, do De Olho no Peixe, dando os créditos ao nosso colega, é quem questiona, e ele rebate justamente, porque ele questiona. Não é o treinador que tem isso no comando, que determina quem vai estar na pré-eleição, quem será convocado. Então não se deu por satisfeito, foi lá, rebateu a resposta dada pelo técnico Cuca, que voltou a responder.
0: Mas eu não vou responder uma coisa que você quer, eu vou responder o que é certo. O certo é que amanhã ele faz o regenerativo, e dentro do regenerativo todos os jogadores passam pela recuperação, igual ele vai fazer, e busca-se dentro deles o secar. Você tira o sangue, você põe lá no aparelho, ele mostra para você o grau de cansaço que o jogador está, o nível de lesão, se é baixo ou se é alto. Provavelmente hoje a gente já perdeu um jogador com lesão muscular. Então não tenho como te responder hoje. Amanhã a reavaliação é um jogo sábado e terça, com uma viagem, é uma situação diferente que a gente tem que fazer com calma. Não é agora aqui, amanhã a gente reavalia e depois toma a decisão.
1: Tá aí, achei interessante a gente trazer esse detalhe. Basicamente não banca, não confirma a presença de Neymar para o jogo da volta. Claro, também colocando, além da questão do leilão, o processo que o Neymar vai ter que passar aí, né? Todo o regenerativo neste domingo. Ele cita que é a primeira partida que o Neymar completa ali 90 minutos nos últimos 70 dias, atribuindo fatores que talvez não justifiquem, no fim das contas, uma ausência na partida decisiva, não é mesmo?
2: Excelente, Everton Ramos, excelente. O Cássio Lira, um abraço ao Felipe Camargo, nosso ouvinte. Tá certo ele perguntar ao Cuca isso, porque o Cássio Lira diz assim, ó, o que eu concordo, ó. O Prédio, me pareceu que o Cuca ficou um pouco constrangido, tendo que responder pouco, giganteticamente constrangido, se o Neymar participa ou não do jogo por conta do leilão. Ele literalmente não tem controle do que envolve o Neymar, é verdade. Pô, um cara como o Cuca tem que se prestar a isso. Olha, e pelo andar da carruagem, que horas vai terminar o leilão? O leilão começa às 7h30. Né? Aliás, uma das coisas do leilão é pra você passar o fim de semana em Angra dos Reis, viu? Na casa do Neymar. E tendo um encontro de uma hora com ele, viu? Você compraria, ô Pedro Correia?
3: Não.
2: Você compraria, Rafa?
3: Não.
2: Também não. Uma hora com o Neymar? Não. Resenha e tal. Jogo de pôquer? Não?
3: Não.
2: Não, tá certo. Então eu acho que o Cuca também nessa... Eu acho que ele tinha que... Vai jogar, sim, né? Ah, mas não tem mais força. Até porque o Santos deve uma fortuna pro Neymar. E o Neymar hoje é maior do que o presidente Marcelo Teixeira, por incrível que pareça. 13-2, esse é o nosso Concentração.
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1: Estão definidos os confrontos dos brasileiros que seguem vivos na Copa Sul-Americana. Com os jogos dessa semana, temos 5 duelos que envolvem as equipes do Brasil. O São Paulo vai encarar o Bolívar e poderia ser o Grêmio, hein, porque o time boliviano eliminou o Tricolor. Além disso, tem Vasco e Olímpia pelas oitavas de final. O Bragantino enfrenta o Galo em confronto de brasileiros que já se encontram nessa fase de mata-mata. O Santos pega o Macará e o Botafogo, o Cienciano do Peru. São 6 equipes vivas na competição, de olho no título da Sul-Americana, que vale vaga na próxima Copa Libertadores.
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3: Três horas e sete minutos de volta, concentração, microfone de esportes da Bandeirantes. Daqui a pouquinho tem mais um giro de informações, mais um giro de manchetes, foco na Copa do Brasil, fim de semana de muita bola rolando pelo Brasil e pelo mundo. 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
4: Às 13h08, 13h30, Pedro Martelli abre a transmissão de Palmeiras e Fortaleza. Palmeiras definido, meu caro Bruno Milhozzi.
5: Escalado com novidade, viu? Se Gustavo Gomes não está à disposição, Prédio Abel Ferreira improvisa Emiliano Martínez na trinca de zagueiros. Com isso, o Verdão vai a campo com Carlos Miguel no gol. Linha de 3 homens, com 2 Barbosa, 32 M. Martínez e 26 para Murilo. Linha de 4, com 40 Alan na direita, meio de campo, de 17 Marlon Freitas, 8 Andreas Pereira e Piquerez pela esquerda com a 22. Na frente de 18 Maurício, 11 para John Arias, Sosa 19, segue no comando de ataque do Verdão.
3: Vamos com o destaque do Corinthians, que enfrenta o Internacional no Beira-Rio. Destaque do Timão com Luiz Fabiani.
6: Exames apontam lesão de grau 2 e o Corinthians corre para ter Yuri Alberto na Libertadores contra o Rosário Central. Por se tratar de um atleta com histórico de rápida recuperação, o Timão espera contar com o camisa 9 na partida na Argentina, em 13 de agosto. Ele sofreu uma lesão muscular no músculo posterior da coxa direita no último jogo contra o Furacão.
4: 13-9, mais São Paulo.
7: Me dá uma sublinhada, claro. Desculpa, Xandão. Claro. O Fabiano trouxe a informação, Yuri Alberto, grau 2 no posterior da coxa. Tava conversando com o Dr. Marco Aurélio, Dr. Marco Aurélio...
4: 40 dias, não é?
7: O Dr. Marco Aurélio falou assim, uma recuperação 100% aí, um prazo de 6 a 8 semanas.
4: Que daria 40 dias, quase 60.
7: Pois é, quando que é o jogo aí da Libertadores?
4: Libertadores é sem ser nesse meio de semana, no próximo.
7: Contar com ele na Libertadores?
4: Acho difícil.
7: Dia 13?
4: Acho difícil.
7: Falou.
4: Diria quase impossível.
7: Falou.
4: São Paulo, Guilherme Agrela.
8: Júlio Casares passa por processos finais dentro do São Paulo, que avalia uma possível expulsão do ex-mandatário do Tricolor Paulista do quadro associativo do clube. A acusação tem mais 4 dias úteis para apresentar as razões finais, enquanto a defesa de Casares posteriormente terá mais 5 dias úteis para fazer o mesmo. Além disso, a comissão de ética terá entre 15 e 20 dias para dar o parecer final ao Conselho Deliberativo, que deve convocar uma votação no fim de agosto e começo de setembro para avaliar a suspensão ou a expulsão de Júlio Casares.
3: Vamos com o destaque do Santos Futebol Clube com ele, Everton Ramos.
9: Santos pode ter 2 desfalques importantes para o duelo da volta contra o Remo. Neymar, que tem um leilão beneficente do Instituto Próprio nesta segunda-feira à noite, no horário em que a delegação já estará em Belém do Pará para o jogo da volta, e claro, também por questões físicas. E o zagueiro Lucas Veríssimo, substituído na segunda etapa com dores na panturrilha direita. O técnico Cuca admitiu preocupação quanto à questão do zagueiro. Ele será avaliado neste domingo sobre as condições para o jogo da volta.
4: Portuguesa, Pedro Cunha ao vivo.
10: Portuguesa, depois da eliminação na Série D, Alex Bourgeois, presidente da SAF, se reuniu com o Dr. Leandro Teixeira Duarte, presidente da Associação Portuguesa de Desportos, para discutir os próximos passos da Lusa. Já foram tomadas algumas previdências. Ademir Fezan, treinador, foi demitido e também jogadores já foram negociados. A Lusa não está em nenhuma competição mais em 2026, só volta aos gramados em 2027.
4: Deveria jogar a Copa Paulista.
7: Claro que sim.
4: Deveria jogar a Copa Paulista. Já começou, a Portuguesa não jogou a Copa Paulista, deveria jogar. Ah, mas em meio a Série D não interessa, joga. SAF tem que jogar, SAF não pode ficar parada. Essa é a minha opinião.
7: Eu tô contigo. Assino embaixo.
10: Até porque, Pretzel, não é, desculpa atrapalhar vocês, não. Imagina. É a minha função aqui opinar, mas poderia
4: tem condição
10: acontecer.
4: De debater.
10: Muito obrigado, viu? Quanto tempo eu aguentaria no Esporte em Debate, você acha?
4: Já tentou, né? 2 e meio.
10: Recentemente eu durei 1h30 no Esporte em Debate.
7: Quem tava na bancada?
10: Um abraço ao Lucas Bueno e ao Guilherme Agrelo.
7: Como você é bandido.
4: Mas tu não falou o que tu ia dizer.
10: Não,
4: ia falar sacanagem. Porque...
10: Não, eu ia dizer que faz todo sentido a Lusa participar da Copa Paulista, porque poderia acontecer exatamente o que aconteceu. Caiu fora da Série D, tá sem calendário.
4: Pelo menos
10: é o segundo ano seguido que isso acontece.
4: Não, um erro da SAF. SAF tem que estar em campo.
7: Tô contigo. Vamos para o Rio de Janeiro, destaque do Botafogo, Lucas Bueno.
11: Raul não será mais goleiro do Botafogo. O novo destino do goleiro será o AVS Futebol de Portugal. E o Botafogo manterá uma porcentagem dos direitos econômicos. A rescisão parte do processo, da transação em definitivo. Neste ano foram 17 partidas entre Brasileirão, Carioca e Sul-Americana. Quase todas como titular. A exceção foi o jogo contra o Bahia, quando o Raul entrou na vaga do expulso Neto.
4: Mais Cruzeiro, Thiago Fernandes em BH.
12: O Cruzeiro está muito perto de anunciar a contratação de Wesley, atacante que pertence ao Al Nassr da Arábia Saudita. O jogador já tem tudo certo para um empréstimo gratuito no clube mineiro. Ele chegará na próxima semana a Belo Horizonte para realizar exames médicos e assinar o novo contrato. Eu conversei há pouco com o empresário do atleta, o espanhol Jordi, e ele confirma que a negociação está muito próxima de um desfecho positivo. Já existe um acordo verbal entre Cruzeiro e Wesley, e a grande expectativa é que o atacante chegue à toca da Raposa 2 nos próximos dias de fato. O Wesley terá contrato por empréstimo com o Cruzeiro até 30 de junho de 2021.

0: Leonardo Boff, o imortal.
1: O Grêmio não terá disposição para essa partida na Copa do Brasil, Filip Krovinovic. Ele não fica à disposição para essa partida das oitavas de final. Por o jogador ser croata, esse processo de inscrição no reforço e a regularização é um pouco mais complexo do que outros jogadores. Além dos trâmites burocráticos junto à CBF, o Grêmio também precisa de um visto de trabalho que seja publicado no Diário Oficial da União. Por essa etapa ser mais complexa de ser solucionada, Luiz Castro não conta com o croata nesta decisão da Copa do Brasil.
2: Frase de Pedro Cunha aqui do meu lado. Agora o maior do Sul, o Inter com Leonardo Sonda.
3: No mercado, o Inter tenta contratar o antigo alvo do Corinthians, o centroavante paraguaio Alex Arce, goleador da Libertadores pelo Independiente Rivadavia. O nome é uma convicção do diretor executivo Fabinho Soldado, que passou pelo timão nas últimas temporadas. Para isso, o Inter tenta negociar alguns jogadores para viabilizar a chegada do paraguaio. Brian Aguirre estava acertado com o Rosário Central, mas a negociação foi cancelada nas últimas horas. Em compensação, o meia Alan Rodrigues deve ser negociado com o clube argentino.
0: Vamos agora com o futebol feminino com a Magê, Maria Eugênia Cotaiti.
4: Através do projeto de valorização do futebol feminino promovido pelo presidente Pedro Lourenço, o Cruzeiro acertou a contratação da lateral Michele Romero, de 29 anos, para ampliar as opções para o setor defensivo. Após passar boa parte da carreira na Espanha e mais recentemente no Canadá, a venezuelana chega para ficar até pelo menos 2027. Michele também é convocada com frequência para a seleção da Venezuela e disputou as edições de 2022 e 25 da Copa América. Na primeira data FIFA da temporada do ano passado, ganhou destaque ao marcar um dos gols da vitória em um amistoso contra o Brasil.
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2: 13h16, 13h30, Pedro Martelli abre a transmissão de Palmeiras e Fortaleza, escalação do Fortaleza. Diga lá, meu caro Bruno Milhozzi.
6: Vamos lá, Pretzel, escalando o Leão do Pici, que vai a campo com um João Ricardo no gol, na direita 22 para Maílton. Zagueiros, 23 Neres, 4 para Gasal, pela esquerda o Fuentes veste 18. Meio de campo de 88, Sacha, 8 para Ronald, 5 Pierre, na frente 77 para Paulo Baia, 32, experiente Luiz Fernando, além de 11, Vitinho, técnico Paulo Autuori. Faz sua estreia logo mais pela Copa do Brasil.
2: Esse time não é ruim, esse volante Pierre... Eu busco ele no aeroporto de Fortaleza para levar pro Inter. Tá? Eu busco, viu?
0: Por que sempre pro Inter?
2: Ah, porque o Inter é o maior do Sul, tem que reforçar e tal. Não cair, essas coisas assim.
0: Ah, eu acho que o Palmeiras vai. Palmeiras, eu acho que vai, 180,
2: ainda mais jogando em Cuiabá também.
0: Palmeiras, posso falar? Eu acho assim, quando um time, entendo, Fortaleza pode ir lá e vencer o Palmeiras, eliminar o Palmeiras?
2: Claro.
0: Pode, mas assim, vamos lá, de 0 a 10, qual que é a chance? 1, eu diria. E essa chance diminui, eu explico por quê. Quando o clube vende, o mando de campo é um recado claro assim, Palmeiras, classificação é de vocês, eu tô pensando no dinheiro que eu preciso fechar minhas contas, ponto final. Então já é uma derrota pro Fortaleza ter passado por isso. Palmeiras vai vencer os dois jogos. Vai fazer, entre aspas, 6 pontos, claro que é o mata-mata, não tem pontuação, mas vai passar com tranquilidade.
2: Comentarista Leandro Quesada na cabine da Rádio Bandeirantes, você concorda? Concorda com a tese do Capelanes, meu caro Quesada? Boa tarde, tudo bem, Quesada?
7: Qual delas?
2: Essa tese que o Palmeiras ganha o natural e os dois jogos.
7: Ah, eu tô com o Capelanes, eu acho que sim. Tudo bem, Capela? Tudo bem, Pretzel?
2: Tranquilo.
7: É favoritaço o Palmeiras nesses dois jogos. Não é legal essa coisa de ficar vendendo para outras praças o mando, mas, enfim, cada um sabe onde o calo aperta, né? Vai ficar eliminado, mas pelo menos vai...
0: Puxaram o cabo do
2: Martelli. O Martelli chegou na cabine e aí, Quesada, tudo bem? Puf! Puxou o cabo.
0: Eu gostei do entusiasmo do Martelli na quinta-feira.
2: Quinta-feira ele tava no
0: entusiasmo. Ele trabalhou?
2: Não, tava na... Ulisses narrando e apareceu o Martelli sempre beliscando alguma coisa no camarote.
8: Ô, Marquinhos, pô.
0: Cadê o Quesadinha?
2: Tá aí, Martelli?
0: Tá longe, Quesadinha.
2: Vocês estão em Nárnia aí, né? Já voltamos com os dois, então, 13h19. Sabe quem é o novo técnico do Joinville?
0: Não. Diego Souza. Ah, o Diego Souza, falamos ontem aqui, Diego Souza.
2: Anunciado aqui.
0: Primeiro trabalho dele, hein? Primeiro.

0: mas pra
1: também esses caras, todo respeito, hein, Xandão, eles não sabem o que eles querem da vida. Que o cara aposentou, aí ele virou comentarista esportivo, aí ele virou jogador profissional de futebol, agora é treinador, quer dizer...
0: Pessoal, vocês enxergam o Diego Souza com capacidade de comunicação com os jogadores? Porque o fato de só ter jogado bola é uma coisa.
1: O Joinville tá onde? O Joinville tava sem divisão nacional.
0: Tá sem divisão. Então, caiu fora na Série D na primeira fase.
1: Às vezes é um tiro... Sabe o que é? Às vezes você precisa de um fato novo pra ser falado na mídia. Sim. Joinville, ninguém citaria o Joinville. Contratou o Diego Souza. Pra onde? Pro Joinville. Talvez seja isso a arma.
0: Tem razão. Joinville que foi octacampeão catarinense na década de 80.
1: É isso aí, tem razão. Timácio,
0: de 78 a 86, eu acho. Ou de 79 a 86.
1: Poxa, não. 2015, o Joinville tava na Série A.
0: Eu fiz jogo lá, Santos e Joinville, 11 da manhã na Vila. Adilson Batista, técnico do Joinville.
1: Olha só onde Joinville foi.
0: Joinville, na década de 80, tinha Nardella, que era do 15 de Piracicaba, grande meia, jogou no Grêmio antes de ir pro Joinville. Tinha um volante chamado Palmito. Tinha João Carlos Maringá, ponteiro direito, que é dirigente hoje, e tinha um centroavante, Zé Carlos Paulista, que fazia muitos gols. Era um baita time, Joinville. Foi 8 vezes campeão catarinense seguidos. 8 vezes.
1: Poxa, não, nós tivemos uma época, que ano foi, você vai lembrar de cabeça aí, que nós tivemos 5 representantes do futebol catarinense na Série A, 2015. Joinville, Chapecoense, Figueirense, tivemos mais 2. Quais dois? Havaí, Chapecoense eu falei. Eram 5 representantes.
0: 4. Havaí, Chape, Joinville e Criciúma. Quatro. Não, Figueirense ou Criciúma agora?
1: Figueirense,
0: Havaí, Chape e Joinville.
1: Tanto que o Figueirense jogou 2014 na inauguração da Arena do
0: Corinthians. 4 catarinenses. E aí foi um grande destaque. Hoje não tem ninguém.
1: Chapecoense. Que vai cair.
0: O presidente da federação era o Delfim Moreira, que era cotado para ser presidente da CBF.
1: Delfim Neto.
0: Não, Delfim Moreira. Delfim Neto é o ministro da... falecido já. Ministro.
1: Não, Delfim Pádua, não era?
0: Delfim de Pádua Moreira.
1: É isso aí.
0: Delfim Pádua. E aí ele estava cotado para ser presidente da CBF. Aí faleceu. No voo.
1: É isso aí.
0: No voo da Chape.
1: É isso aí.
0: Impressionante, Delphine, cara.
1: Delfim Neto foi ótimo,
0: hein? Delfim Neto também já falecido, participou aqui várias vezes do Jornal Gente. Foi ministro na época do governo Figueiredo.
1: Delfim de Pádua Peixoto, trocava muita mensagem com ele no WhatsApp.
0: Exatamente, né?
1: Apareceu no voo da Chape, 2016.
0: Perfeito. Bom.
1: Sei lá se vão 10 anos, hein? Pelo amor
0: de Deus. Vamos à cabine de novo, Queçada tá ok, será?
1: Okay.
0: Alô, Queçada! Opa!
2: Opa, tô aqui.
0: Voltamos.
2: Opa.
0: Estão
2: me ouvindo?
0: Por favor, Queçada, por favor.
2: Não, então só concluindo, eu acho que o Palmeiras é franco favorito para passar pelo Fortaleza. Entendo o Fortaleza receber uma grana para jogar a segunda partida fora da casa dele. Já prevendo o seguinte, vamos ser eliminado, pelo menos a gente vai ganhar uma grana aqui, né? Não é o ideal, mas é o que tem, cada um sabe onde o calo aperta e tal, não é legal. Mas enfim, eu não vou nem entrar muito nesse mérito aí, não é? Agora, o projeto do Fortaleza ruiu. É engraçado que quando o Vojvoda era o técnico do Fortaleza e enfrentava o Palmeiras, a gente sempre comparava, né? Poxa, o Palmeiras tem aí um trabalho de longo prazo com o técnico Abel Ferreira e logo na sequência vinha o Fortaleza com o Vojvoda. O Vojvoda ficou 4 anos e alguns poucos meses à frente do Fortaleza. Depois disso, por que que o projeto ruiu, né? Veio o Renato Paiva, que foi uma das maiores roubadas que o Fortaleza fez. Veio o Palermo. Entrou o Carpini e agora um novo treinador, o Paulo, que está chegando também. Então, o Fortaleza se perdeu naquele projeto de manter uma base, de manter um trabalho. Está mudando constantemente tudo e não à toa hoje não está mais na elite do Campeonato Brasileiro. Nada é por acaso.
0: Muito bom, Queçada. O Martelli em seguida já fala também. Tudo bem, Martelli? Nos ouve na cabine? Alô, Martelli. Grande, Martelli.
3: Opa, Pretzel. Tudo tranquilo? Boa tarde a você, boa tarde ao Capelanes, ao Queçada, aí. Tudo ouvinte da Rádio Bandeirantes. Estamos aqui no Allianz Parque, viu, Pretzel?
0: Gostei da tua mensagem aqui. Me chama para eu participar uma vez do Concentração.
3: Eu tô carente hoje, Pretzel.
0: Tá certo. Grande Pedro Martelli que vai narrar. Gogó no tempo que certo, isso. Né, meu caro Pedro Martelli? Certinho, isso. Né? Grande figura.
3: Defina gogó no tempo certo, Pretzel.
0: Olha, velocidade em cima da bola. É isso, né?
3: Ok.
0: Grande.
1: Alguma vez já tiveste velocidade em cima da bola?
0: Nossa senhora, eu sabia que... Hein, Queçada? Queçada, quando tu pegar carona, joga ele na rua, direto do carro, cara. Joga longe.
2: Não, hoje, né? Ele me mandou mensagem, Pretzel, de manhã, falando que horas a gente vai ao Five Guys. Falei, você tá louco, cara? A gente já voltou.
1: Five Guys. Amassei o hamburgão agora, Queçadinha.
2: Eu tô amassando o hamburgão desde a Copa. Nossa, mas eu ganhei uma barriga aqui que eu acho que eu nunca mais vou perder. Pô,
0: fizeram uma propaganda esse Five Guys, eu fui lá, o cachorro quente com uma mordida só acabava. Né? O tal do hambúrguer, né?
1: Mas então, e o amendoim,
0: bem,
1: irmão?
0: Não, veja bem, porque eu amanhã...

0: com a tarde.
1: Eu vou entrar no hambúrguer pra comer amendoim. Claro, vocês estão de
0: sim,
1: brincadeira.
0: Uma delícia, né? Amendoim.
1: Aí eu chego no hambúrguer, né? O Marcelo Cruz, pô, isso aqui é delicioso, é grande, não sei o quê. Né? Um negocinho é um naco de nada, né? Então o bom era o milkshake só. Por sinal, muito bom que eu tomei com banana. Milkshake de banana.
2: Aí não falei, não falei, João? Milkshake do Five Guys é incomparável.
1: Esse era bom.
0: Eu tomei do Burger King, velho. O Liz, eu levei ele pra tomar. Ele passou mal, tô falando sério. Ele passou mal.
1: Bastidores, assim,
0: puro açúcar isso aqui. Bastidores. Eu peguei, tomei o meio e metade do dele.
1: Mas a propaganda é grande, né? Que é, senão, porque o Five Guys. Eu cheguei lá, um naco só de cachorro quente, acabou o lanche, o Rafael. Impressionante.
2: Nós vamos fazer a propaganda desses caras, se esses caras vierem pro Brasil. Viu? Seus garotos propagandas. Nós já estamos com um corpo pra fazer essa propaganda. Porque tem que ter um corpo pra fazer essa propaganda.
1: Exatamente, né?
2: Claro.
1: Um abraço ao Ronaldo Silva. Presta, você não vai comemorar o único título do Colorado este ano, a Copa do Brasil Sub-15 contra o Palmeiras. É verdade, foi ontem, né? Calma, muita calma nessa hora. É a corneta do Ronaldo, taxista palmeirense. Um abração, Ronaldo. Obrigado pelo recado. Muito obrigado mesmo, né? Deixa eu ver se tem mais gente participando aqui. É, o pessoal vai mandando mensagem, né? Falando também nos bastidores da nossa viagem, né? Por sinal, um agradecimento ao Grupo Bandeirantes pela estrutura disponibilizada durante os 53 dias de cobertura. Chegou um pouquinho depois, né?
0: Cheguei.
1: Eu fiquei 53 dias. E eu quero agradecer a estrutura que foi disponibilizada. Um negócio simplesmente de altíssimo nível. A única coisa que a gente tinha que fazer era trabalhar, que é a nossa obrigação. Comprometimento, trabalho e profissionalismo. É isso, né?
0: Perfeito.
1: Agora, estrutura espetacular.
0: Ó, na Rússia foi incrível. Em Doha achei que não poderia ser melhor.
1: Doha nessa, também foi maravilhoso.
0: Não, Doha foi sacanagem. É. E nessa, nos Estados Unidos, superou as expectativas. Nada a acrescentar.
1: Nada.
0: Só, né, um asterisco com a nossa produção. Dá com o Agrela, o Roy, o dia inteiro foi doido.
1: Cara, o Agrela.
0: O Agrela
1: é um fenômeno.
0: Terça-feira ele falou, Capê, pro domingo esportivo, eu falei, não, beleza, eu vou pedir as manchetes agora. Eu falei, mas calma, meu irmão, tem os jogos aí da terça, quarta, quinta, sexta. Aí o Pedro Coin, 5 da tarde da terça, pode gravar manchete pra amanhã no programa do Elia? Eu falei, mas calma, irmão, tem 3 jogos aí.
3: O que aconteceu? É, mas o ouvinte tem uma chance pra descobrir o que aconteceu no dia que eu
4: mas
3: não
4: pedi. Mas o Coin salvou o Pretzel um dia desses aí, viu?
0: Ah, é? Teve. Ah, tá vendo, Xandão? Até tu falhas.
1: Cara, é que assim, bom, nem o Coen já entendeu, né? A companhia aérea pediu pra gente chegar cedo no aeroporto, que era depois de Inglaterra e Argentina, né? Aí eu gravei toda a programação e me esqueci da nossa área. Aí o Coen falou, não vai esquecer de mim, irmão. Tá bom. E aí eu já tava quase no
0: Esqueceste?
1: Voo. Já tava quase no voo, claro que não.
3: O Pretzel cravou, viu? Eu entendi. Entendi que não dá pra ficar sem cobrar. Porque se não cobra... Não chega. Não,
0: agora, eu gostava das cobranças do Agrela.
1: O Bueno foi espetacular, o Bueno dia. O Bueno saiu daqui 3 da tarde. Ele mandou uma mensagem. Ô, Prete, pode gravar um boletim, uma manchete pra jornada de amanhã à noite. Aí foi uma loucura, né? Aí a brincadeira não teve que acontecer. E foi um negócio realmente impressionante. 13h28 pra fechar. Bruno Migliozzi, quem apita? E a chegada do público, Migliozzi?
5: Vamos lá, Pretzel. Por enquanto não temos tanta gente não por aqui, viu? Mas expectativa de cerca de 30 mil torcedores do Palmeiras para esse duelo. Arbitragem de Rodrigo José Pereira de Lima, de Pernambuco. E o responsável pelo VAR é o Rodolfo Toschi.
1: Nossa, esse tava na Copa.
0: Meu Deus, era o único VAR brasileiro.
1: Vem cá, o Pierluigi Colina, o neto do Colina, deve se chamar Adamastor Toschi Marques, alguma coisa assim, pro Rodolfo ter ido à Copa. Não é possível isso. Ele tava no VAR, né? Participou do VAR uma vez. Auxiliar de VAR, né?
0: Eu acho que ele chegou a ser o VAR principal em algum jogo.
1: Não, foi auxiliar de VAR.
0: Ah, tá. Auxiliar de VAR, né? É isso.
1: Aliás, hein, o que o VAR toma dinheiro dos clubes é brincadeira, né?
0: Tá louco, 30 pau por jogo.
1: Não, e outra coisa, tu tem o cara que é o principal, tu tem o analista e tu tem um outro.
0: Os assistentes.
1: São 4 pessoas no VAR. Quanto é que vai no borderô isso aí? Quem paga a arbitragem são os clubes.
0: São.
1: Aliás, a CBF bilionária não paga a arbitragem.
0: Exatamente.
1: Né?
0: 30 pau por jogo. Que 30 loucura. Mil por jogo. É dinheiro pra caramba.
1: Palpites. Quanto é que vai ser, Quessada? 13h28.
2: Ah, eu tô prevendo uns 3x1, 2x0, 3x1 pro Palmeiras, mais ou menos nessa linha aí.
1: 2x0, 3x1, aí elimina hoje, né?
0: Elimina
1: 2x0, 3x1, elimina hoje. E é quarta-feira, Fortaleza e Palmeiras, 9h30. Lá em Pantanal, na Arena Pantanal. Teu palpite, Migliozzi?
5: 2x0 Palmeiras, Pretzel.
1: Você, Capelanes?
0: 4x0 Palmeiras.
1: Você, meu caro Pedro Cunha?
3: 1x0 pro Palmeiras.
1: Pedro Martelli, teu palpite, você vai narrar quantos gols, meu caro? O que ele falou? Ele perguntou pro Quessada. Ele perguntou pro Quessada. Ele falou que ele. Não, eu quero ouvir dele, Quessada. Alô, Pedro Martelli. Quanto é que vai ser o jogo, Martelli?

0: Viu? Não adianta, ele considera, ele considera o Resenha o melhor programa da rádio.
1: É verdade.
0: Quer narrar?
1: Eu vou narrar o jogo, pode ser, não?
0: De novo? Não. 13h29, 13h29, abraço, meu caro Rafael Palmeira.
1: Já vem do Corinthians também.
0: Um abraço ao Roberto Dias. Um abraço a todos. Num domingo festivo, sacanagem, tem prioridade. E aí, Pedro Martelli para Fortaleza e Palmeiras e depois Inter e Corinthians com Ulisses Costa. Continue conosco.
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0: Antes para você ligado em rede para todos os cantos do Brasil e do mundo. A partir de agora, a Copa do Brasil chega viva para o líder do Campeonato Brasileiro. Copa do Brasil, oitavas de final ensolarado. Ensolarado, estádio do Verdão daqui a pouco. 16h, rola a bola, é o primeiro jogo das oitavas de final. Palmeiras em campo, Verdão em campo para enfrentar a equipe do Fortaleza. Valendo vaga nas quartas de final, o Palmeiras entra em campo na Bandeirantes. Daqui a pouco, todas as emoções de Verdão e Fortaleza. 16h. E rola a bola aqui da cabine da Bandeirantes. Já vejo o Verdão batendo bola no gramado ao lado direito. Um treino de finalizações. Estou vendo ali Carlos, Miguel e Lomba sofrendo para parar o centroavante da equipe do Verdão. À esquerda, o Fortaleza também aquece o gramado. Tudo pronto para Palmeiras e Fortaleza. Jogaço que a Bandeirantes transmite ao líder do Campeonato Brasileiro contra um time de Série B, mas que tem a valência, tem também a força de uma equipe organizada. É o quarto colocado na tabela da Série B. O Palmeiras é o líder do Campeonato Brasileiro. O favorito Verdão em campo. No gramado do jogo está lá Bruno Miriosi com as informações dos times. Começando com Verdão. O destaque do Palmeiras. Grande tarde a você, Bruno Miriosi.
1: Fala, Martelli. Tudo bem? Boa tarde. Abraço para você, para mim, ligado aqui na Bandeirantes para mais uma participação do Palmeiras na Copa do Brasil. Em busca do quinto campeonato

0: desta competição que é importante para a história do Verdão hoje com um desfalque importante. Gustavo Gomes não está à disposição. Lesão na coxa direita de grau moderado. Recuperação deve levar algumas semanas. Com isso, Emiliano Martínez, improvisado, foi a escolha do Abel, que continua com o esquema de três zagueiros para o jogo de logo mais. Martelli.
1: Novidade, portanto, na equipe do Palmeiras, vai ter improvisação na zaga. O Palmeiras vai pro jogo. Times escalados e definidos aqui na Bandeirantes. Daqui a pouco rola a bola para Palmeiras e Fortaleza. Oitavas de final, jogo de Copa do Brasil, final de semana, é verdade. E o Fortaleza em campo também, a informação do Leão do Pici Milhossi.
0: E vem uma mudança importante, Thiago Carpini demitido. E com isso, Paulo Autuori faz hoje a sua estreia no comando do Fortaleza. Já chegou a dizer que não treinaria mais nenhuma equipe no futebol brasileiro. Mudou de ideia. O experiente treinador é o responsável por comandar o Leão, que já ultrapassou a sua meta nessa Copa do Brasil, mas ainda sonha com esses 4 milhões de reais que dão essa classificação, porque ajudariam demais a situação financeira delicada do Fortaleza, que não deve ter uma grande mudança de escalação, mantém a base. O único desfalque é o Pedro Henrique, que cumpre o gancho do STJD. De resto, o que tem de melhor o Leão do PC?
1: Fortaleza vai buscar um resultado surpreendente aqui na casa do Palmeiras, na arena do Palmeiras, mas o jogo de volta já foi vendido para quarta-feira. Foi vendido o mando do Fortaleza, já é um sinal. Daqui a pouco rola a bola, Palmeiras em campo, Fortaleza também. Análise do microfone da Bandeirantes com ele nesta tarde, Leandro Quesada. Grande tarde a você, tudo bem, Quesada?
2: Grande tarde pra gente, tudo bem, Martelli? Grande abraço aos nossos companheiros que acompanham aqui a Bandeirantes. Jogo muito interessante, né? Palmeiras e Fortaleza vem nos últimos anos fazendo jogos interessantes. No brasileiro a gente não vai ver, né? Claro, como você já destacou, o Fortaleza tá na Série B. Mas hoje é Copa do Brasil, é o primeiro jogo e o Palmeiras pode até arrematar, ou pelo menos praticamente encaminhar essa classificação nesse primeiro duelo, já que a segunda partida terá mando da equipe do Fortaleza. Projetos que foram parecidos num determinado momento, né? Mantendo o treinador, o Palmeiras segue com o Abel, né? Agora em outubro Abel vai completar mais um ano de Sociedade Esportiva Palmeiras. É um recorde realmente incrível, é um projeto fabuloso e que tem dado frutos e resultados incríveis, conquistando praticamente tudo, não é? Que o Palmeiras vem conquistando nos últimos tempos. E o Fortaleza perdeu um pouquinho desse sentido, desse projeto, na época que inclusive era comandado pelo Marcelo Paz, teve por quase 4 anos e uns quebrados ali, não é? O mesmo técnico Vojvoda, depois disso se perdeu um pouquinho, começou a mudar constantemente de treinador, foi rebaixado e agora encontra no Paulo Autuori, quem sabe, não é? Um novo comando, de repente a médio prazo, para tentar voltar à elite do futebol brasileiro e voltar a ser considerado, não é? E respeitado como era até bem pouco tempo. Inclusive bateu vice-campeão da Sul-Americana, campeão aí, muitas vezes do Campeonato Cearense, da Copa do Nordeste, chegando a Libertadores. Vamos ver se realmente Fortaleza volta a esses bons tempos. Mas hoje, sinceramente, não vejo o Fortaleza como páreo para parar o Palmeiras aqui na casa do Palmeiras. Então, para mim, hoje, o Verdão, Martelli, franco favorito, favoritaço para conquistar o resultado e praticamente colocar a mão na vaga na próxima fase da Copa do Brasil.
1: Leandro Quesada fala no microfone da Bandeirantes, a opinião da Bandeirantes levando a você. Daqui a pouco, Palmeiras e Fortaleza se enfrentam pelo primeiro jogo das oitavas de final da Copa do Brasil, na Bandeirantes, do 107.3 para toda a Grande São Paulo, no 106.7 para a Baixada Santista, para todos os cantos do Brasil e do mundo, no youtube.com/radiobandeirantesoficial. A Bandeirantes cobrindo a Copa do Brasil lá no Morumbi. Está no plantão esportivo, plantão de esportes da Bandeirantes, que é seu. Grande Guilherme Agrela, grande tarde a você, fala. Tudo bem, Agrela?
3: Fala, Pedro Martelli, tudo bem? Um grande abraço a você e a todos que nos acompanham aqui na Bandeirantes neste dia importante de muito futebol. Copa do Brasil pegando fogo para você, ouvinte ligado no 107.3. Começando pela Copa do Brasil, jogos de ida das oitavas de final que não tiveram gols até aqui o momento. 3 jogos neste último sábado com 3 0-0 no placar. Vasco e Fluminense, Atlético Mineiro e Juventude, além de Santos e Remo. Quem sabe hoje sai o gol na sua voz, meu caro Pedro Martelli, com Palmeiras e Fortaleza. Mais tarde, às 6 horas, tem Mirassol e Grêmio. 6:30 para Chapecoense e Cruzeiro. E às 7:30... com transmissão da Bandeirantes, tem Internacional e Corinthians no estádio do Beira-Rio. Amanhã, para fechar essas partidas de ida das oitavas da Copa do Brasil, Atlético Paranaense contra a equipe do Vitória às 9 horas da noite. Lembrando que quem passar a próxima fase,

0: E as quartas de final da competição embolsa 4 milhões de reais. As quartas de final que são definidas os seus confrontos via sorteio da CBF e depois vai assim o chaveamento até a grande final da competição, que nesta temporada será disputada em jogo único pela primeira vez na história do torneio, passando também pela Copa Paulista, futebol aqui do estado de São Paulo com a primeira fase da competição em andamento. Hoje, mais cedo, às 10 horas da manhã, o Santo André bateu o São José pelo placar de 1-0. O Santo André é o terceiro colocado do grupo 4 com 4 pontos e o São José, apesar da derrota, permanece na segunda posição do mesmo grupo, grupo 4, com 6 pontos conquistados até aqui. Daqui a pouquinho, às 4 horas da tarde, concomitante a Palmeiras e Fortaleza, tem Juventus da Moca, o moleque travesso que está na Série A do Paulistão da próxima temporada, contra a equipe do Primavera. O Juventus é o líder do grupo 3 com 6 pontos somados, enquanto o Primavera é o segundo colocado com 3 pontos somados. Tempo também para destacar o futebol feminino, viu, meu caro Pedro Martelli, com o Brasileirão Série A. Hoje já tivemos a vitória do Palmeiras sobre o Internacional por 2-1 e a vitória santista, Santos 4, Juventude 0. Mais tarde, às 6 horas da noite, tem Ferroviária e Bahia. O G8 da competição, Martelli, que neste momento é formado por São Paulo, Corinthians, Palmeiras, Bahia, Cruzeiro, Internacional, Ferroviária e Flamengo. Estes que se classificam à fase de quartas de final, que é a próxima do torneio. Quartas, semis e final, todas essas fases disputadas em partidas de ida e volta. E o Z2, os dois times rebaixados para a segunda divisão do Brasileirão Feminino, nesse momento são Vitória e Botafogo. E há tempo também para destacar o vôlei aqui na Bandeirantes QG Esportivo, que não perde nada, Pedro Martelli, porque na Liga das Nações de Vôlei Masculina deu Polônia sobre os Estados Unidos na grande final da competição. 3-2, um jogaço que começou às 8h30 da manhã no horário de Brasília deste domingão. O tri da Polônia, medalha de ouro pela terceira vez na história, enquanto o terceiro lugar, a medalha de bronze, ficou de forma inédita para a Eslovênia, que bateu o Japão por 3-1. Este foi o primeiro bronze da história da Eslovênia na Liga das Nações de Vôlei Masculina. Pedro Martelli, o Brasil ficou apenas na primeira fase.
1: Daqui a pouco aqui no gramado da Arena do Palmeiras vai começar o jogo para Palmeiras e Fortaleza, valendo vaga nas quartas de final, primeiro jogo das oitavas da Copa do Brasil. Neste momento, absolutamente ninguém em campo. Sistema de irrigação ligado no ensolarado. No ensolarado é estádio do Palmeiras. Daqui a pouco rola a bola, 16h. Alô, torcedor do Verdão, Palmeiras em campo. 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Daqui a pouco tem pra você, torcedor Bandeirantes. Palmeiras em campo. Palmeiras e Fortaleza, aos poucos, vai ficando tomado a casa do Verdão. Vale vaga nas quartas de final da Copa do Brasil. 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

0: torcedor do Palmeiras ligado no microfone da Bandeirantes, querendo o início do jogo daqui a pouco, 4 da tarde, rola a bola para você ligado em todos os cantos do Brasil e do mundo. Oitavas de final da Copa do Brasil, torcedor do Verdão aos poucos vai lotando a sua casa aqui na Zona Oeste de São Paulo. Palmeiras e Fortaleza vão jogar 4 da tarde, já já as escalações em campo, mas antes eu quero os destaques dos outros times de São Paulo. Tem agora 100 gols em Copa do Brasil no final de semana, hein? A informação de Internacional e Corinthians que se enfrentam hoje, 19 horas. A transmissão da Bandeirantes já em sua abertura oficial. Valendo vaga nas quartas de final, a informação é dele. Alô, Leonardo Sonda, boa tarde.
1: Fala, Pedro Martins.

0: Tele, tudo certo? Boa tarde para você, aos ouvintes da Rádio Bandeirantes. O Corinthians, que chegou ontem aqui à capital gaúcha com novidades, com a relação de Matheus Bidu e Rodrigo Garro, dois jogadores que eram dúvidas para a partida. O Bidu recuperado de lesão no pubis e também o Rodrigo Garro, que teve um trauma no pé direito, de volta, pelo menos à disposição do técnico Fernando Diniz para a partida deste final de semana. Não há garantia, no entanto, que o meia argentino será titular. As baixas são Zaccaria Labiade, com uma grave lesão no joelho, e Yuri Alberto, com lesão muscular na coxa direita. Pelo lado do Internacional, o Colorado tem tudo para repetir a escalação do empate contra o Flamengo na última quarta-feira. Alan Patrick, de volta ao time titular, deve ser o falso 9 da equipe. O STJD, nas últimas horas, concedeu efeito suspensivo ao zagueiro Vitor Gabriel, punido por conta da grave lesão sofrida por Gabriel Peck, jogador do Cruzeiro. No entanto, não há garantias ainda da presença do zagueiro na partida deste final de semana.
1: Ulisses Costa transmite para você, 7h30 da noite, o jogaço de bola entre Internacional e Corinthians, com Ronaldo Giovanelli, Alexandre Prats, Luiz Fabiano, o timaço da Bandeirantes, comandado por Ricardo Capriotti. A informação do São Paulo, tricolor paulista, com meu xará. Boa tarde a você. Alô, Pedro Conwin.
2: Oi, Martelli, boa tarde para você, para todo mundo que nos acompanha em mais uma jornada esportiva da Bandeirantes. O São Paulo deve renovar com o atacante Jonathan Caleri nos próximos dias, contrato novo que deve ter pelo menos mais 2 anos. Pelo menos, Martelli, porque se o atleta cumprir com algumas metas estipuladas no novo contrato, tem a possibilidade, inclusive, de renovar por 1 ano extra, ou seja, podendo chegar até a 3 anos de contrato.
1: A informação do Peixe, falando do Santos, Everton Ramos.
3: O técnico Cuca não bancou a presença de Neymar no duelo de volta das oitavas de final da Copa do Brasil contra o Remo no Mangueirão na próxima terça-feira. Questionado durante a entrevista coletiva, o técnico disse que tudo vai depender da reavaliação do clube na reapresentação deste domingo. Ele citou que Neymar completou os 90 minutos de uma partida pela primeira vez neste sábado, depois de mais de 70 dias. E que isso pode ser um dos fatores pelos quais o camisa 10 pode vir a ser desfalque, não estar relacionado para o duelo decisivo.
1: Pedro Quezada, é o leilão. O Santos empatando 0-0 com o Remo. Vai ter leilão. O leilão é legal, ponto. Leilão beneficente, eu aprovo, ponto. Mas qual a prioridade, Quezada?
4: A prioridade sempre é o time que paga o salário do Neymar, né? Alguém vai dizer, mas o Santos não está pagando em dia o que precisa pagar para o Neymar. Essa é uma outra história. Mas inventaram o jatinho, né? É na segunda o tal do leilão?
1: Isso.
4: E o jogo é na terça?
1: Isso, lá em Belém, né? Lá no Pará.
4: Usa o jatinho para tanta coisa que não é do futebol, pode usar para o futebol. Terminou. No dia seguinte é só pegar um jatinho. Em poucas horas tá no local do jogo. Entra em campo e ajuda o Santos a permanecer na competição, para não criar nenhum tipo de problema maior do que aquele que já existe, né, nesse momento.
1: A informação do time de jornalismo, Maju Arruda Leite, boa tarde.
5: Oi, Martelli, uma boa tarde a você, boa tarde a todos. O presidente Lula teve a candidatura à reeleição pelo PT confirmada neste domingo em um evento realizado no Expo Center Norte, na cidade de São Paulo. A convenção partidária reuniu cerca de 3 mil pessoas e teve a presença do candidato a vice, Geraldo Alckmin, do PSB. Essa será a 7ª eleição de Lula, que busca o 4º mandato como presidente da República.
1: É o timaço da Bandeirantes, pronto para o jogo de daqui a pouco na mesa de som de Rafael Palmeira na central, Roberto Dias, suíte, Alô Marcial Digital, Alessandra Wadi. Aqui comigo na cabine do estádio do Timão, o melhor do Verdão, em externas, é que tem Inter e Corinthians, depois 7h30, Corinthians Costa. Mas aqui no estádio do Verdão, equipe de externas com Marquinhos Conceição e Marcos Mesquita. Na Bandeirantes vamos escalar os times, o Verdão em campo, Palmeiras em campo, é a Copa do Brasil. Vem aí o tetracampeão de Copa do Brasil. Já em campo, Palmeiras da Bandeirantes, Bruno Milhosi com a escalação do Palmeiras.
6: Quando surge o alviverde imponente, 2012, 2015, 2020, em busca da quinta conquista, o técnico Abel Ferreira manda a campo, Palmeiras com um no gol, goleiro Carlos Miguel, linha de três zagueiros, atenção, dois Barbosa, 32 improvisado Emiliano Martínez e 26 Murilo, linha de

0: 4 um pouco à frente. Na direita, 40 para Alan, meio de campo. 17, Marlon Freitas. 8, Andreas Pereira. Piquerez pela esquerda, tem a 22. Na frente, 18, Maurício. 11 para John Arias. Ramon Sosa veste 19 no comando de ataque do Verdão.
1: Repeteco do Verdão.
0: Com os Miguel Barbosa, Martínez e Murilo. Alan, Marlon Freitas, Andreas Pereira e Piquerez. Maurício, John Arias e Ramon Sosa.
1: E o banco de Abel Ferreira.
0: Opções para o Verdão: Kaique, Lomba e Giai, Arthur, Kelvin, Benedetti, Luiz Pacheco, Lucas Evangelista, Felipe Anderson, Paulinho, Flaco Lopes e o Tigrinho, Vitor Roque.
1: Escalado e definido, portanto, a equipe do Palmeiras aqui no estádio do Verdão. Palmeiras joga, a Bandeirantes transmite a Copa do Brasil, oitavas de final, o hino nacional brasileiro.

0: A execução do hino nacional brasileiro aqui na casa do Palmeiras. O Palmeiras é escalado e definido para o jogo. Vai começar em breve aqui na casa do Verdão. O outro lado do confronto. Vem aí o tricampeão de Copa do Nordeste, multicampeão cearense, o Fortaleza. Na Bandeirantes para o domingo se escala. O Fortaleza.
1: Vem aí o Leão do PC, sempre sonhador. Na Copa do Brasil, manda campo. Paulo Angoni, goleiro 1, João Ricardo. Na direita, 22 para Mailton. Linha de zaga de 23, 10. 4 para Lucas Casal. Pela esquerda, Fuentes. Fecha 18. Vem de campo, 88 para Lucas Sacha. 8 para Ronald e 5 para Prieg. No ataque, 77 Paulo Baia. 32 Luiz Fernando. E Vitinho veste a 11 para fechar o time do Leão.
0: Repetindo, Leão.
1: Com João Ricardo, Mailton, Neres, Gazal e Fuentes. Meio de campo de Sacha, Ronald e Pieck. No ataque, Paulo Baia, Vitinho e Luiz Fernando.
0: E o banco de Paulo Angoni.
1: Opções para o técnico estreante. Vinícius Silvestre, Paulinho, Luan Freitas, Cardona, Mucuri, Rodriguinho. Rodrigo, Jean, Crispim, Wellington, Natan Fogaça e Militello.
0: Vai começar o jogo, tá tudo pronto aqui no microfone da Bandeirantes, últimos toques da bola de Fortaleza e Palmeiras, o torcedor do Verdão chegando na última hora. Eles estão ali no centro do gramado, tô vendo. É o Murilo e também o João Ricardo, os capitães. Não, o Piquerez, o capitão do Palmeiras, nesta tarde. À frente deles, todos de preto, na Bandeirantes, quero saber quem apita o jogo.
1: Arbitragem de Rodrigo José Pereira de Lima, veio de Pernambuco, auxiliado por Francisco Chaves Júnior e Carla Renata Santana. O quarto árbitro é Márcio dos Santos Oliveira e o dono do VAR é Rodolfo Tosque Marques.
0: Leandro Quezada, tudo pronto, Palmeiras escalado, escalado também, Fortaleza vai começar o jogo aí, Quezada.
2: Bom, com uma torcida aqui, né, para que a arbitragem não faça nenhuma lambança, porque temos visto aí nessa semana, não é? Nesse meio de semana, algumas arbitragens que não foram as melhores, polêmica em muitos jogos, inclusive no jogo do Palmeiras contra o Vitória, por outra competição, que hoje a arbitragem, né, consiga deixar o jogo ser jogado, né? Como a gente viu há pouco tempo sendo disputada a Copa do Mundo lá nos Estados Unidos, México e Canadá. Claro que isso passa necessariamente pelos técnicos não ficarem reclamando, e pelos jogadores também ajudarem, né, a arbitragem a tocar o que tem que ser tocado na arbitragem para o jogo que começa já já entre Palmeiras e Fortaleza. Em relação ao time do Palmeiras, né, o técnico se dá o luxo de colocar no banco, deixar no banco o Vitor Roque, o Tigrinho, o Flaco Lopes e ainda o Paulinho, né? Então isso mostra realmente a força, a pujança desse elenco palmeirense, que não precisa entrar com a força máxima, não que o time que vai entrar em campo não seja bom, é muito bom por sinal, mas não precisa entrar com os principais jogadores, deixando até de lado artilheiros, né? Para buscar a vitória já já, aqui na casa palmeirense. Pedro Martelli.
0: Os caras estão ansiosos, hein? Faltam 2 minutos e meio, tá todo mundo ali pronto. Tomara que o jogo seja bom, né? Compatível com a ansiedade. Ó o torcedor do Palmeiras fazendo a festa, hein? Cantando um nome de cada um que já está em campo. Os 11 do Palmeiras e os 11 também do Fortaleza. Nós teremos agora 1 minuto de silêncio, correto, Miguel?
1: É isso, em homenagem a Antônio de Assis e agora também a Flávio Bernardo Caviglia, ex-golpeiro da seleção brasileira.

0: brasileira, viu? Antônio de Assis, homenageado no estádio do Palmeiras.
1: Tá tudo pronto no microfone da Bandeirantes. Vai rolar a bola pelo primeiro jogo das oitavas de final da Copa do Brasil aqui na Casa do Verdão, aqui na Arena do Palmeiras. Palmeiras de verde à direita com meiões e camisa em verde. Os shorts em branco à direita da cabine da Bandeirantes Fortaleza com seu uniforme alternativo. Meiões e camisetas em branco. Os shorts azul. Fortaleza à esquerda, Palmeiras à direita. Atenção, torcedor do Verdão, líder do Campeonato Brasileiro, vai em busca do quinto título da Copa do Brasil. Primeiro jogo hoje, segundo jogo de volta, longe da casa do Fortaleza, lá na Arena Pantanal, quarta-feira, o Palmeiras a dois passos das quartas de final da Copa do Brasil. 16h no centro do gramado, apita o árbitro, posicionado Sousa, bate na bola, começa o jogo aqui na Arena do Verdão. 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Abre o jogo Palmeiras do campo de defesa à direita da cabine da Bandeirantes. Trabalha a jogada centralizada no corredor. Tranquilo no campo de defesa improvisado. Murilo Martínez. Martínez gira a jogada para a meia direita para Barbosa. Barbosa lá pela ponta para Murilo. Murilo tenta o passe à frente. Corta a marcação do Fortaleza. Essa é a jogada do primeiro campo de defesa. Falhou. Saiu mal. Sousa ganhou a entrada da grande área. Fintou, pediu a falta. O juiz não deu. Segue o jogo desarmado. Sousa está caído. Sousa caído na grande área. Ele é desarmado. Armado na bola com falta, Milhoz em primeira. A primeira da chegada do Verdão, já com polêmica. Sousa levanta, hein, Milhoz?
2: Ele leva a mão ao joelho direito, parece sentindo algum toque ali. A marcação realmente foi encerrada. Dois jogadores do Fortaleza grudaram no paraguaio, que já se levanta e vai manquitolando de volta para o campo de defesa.
1: Placar de 0 a 0, começou de jogo, vai para o campo de ataque, vai fazer isso. O Fortaleza erra, a bola pela esquerda, passe errado. Completamente equivocado, lateral para o Palmeiras, bateu no campo de defesa pela meia direita. Primeiro minuto de bola rolando aqui na arena do Palmeiras, placar de 0 a 0. 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Carlos Miguel dentro da grande área, inteiro de vermelho, vai quebrar para o campo de ataque, chapa jogada pela meia esquerda. É para Barbosa, Barbosa tenta descer para o campo de ataque, volta o jogo e Mileno Martínez, improvisado, zagueiro central da equipe do Palmeiras, Emiliano Martínez está jogando para a equipe do Verdão, em placar de 0 a 0, quase 2 minutos jogados deste primeiro tempo de bola rolando, Copa do Brasil, Palmeiras buscando avanço às quartas de final. Manu Freitas tem a posse de bola no círculo central do gramado, ele chapa a jogada para a meia direita para Murilo, Murilo para Lan, pela ponta, e escapa da marcação, abandona a ponta, vem por dentro, pressionado, volta o jogo para Manu Freitas, Freitas recolhe no campo de defesa, abre a jogada para a meia esquerda para Barbosa, Barbosa, o zagueiro lança para o campo de ataque, é forte demais. Sousa estava na disputa, a bola é forte, está no os pés de João Ricardo Milhoz.
2: E o Martelli, para destacar, há pouco, antes da bola rolar, a Leila Pereira falou com a TV do clube e respondeu aquela nota de ontem do Flamengo. Disse que é uma nota cara de pau. Palavras da presidente Leila Pereira.
1: Placar de 0 a 0, vai para o campo de ataque, equipe do Palmeiras, 0 a 0, começo de jogo aqui no estádio do Verdão, e começa no círculo central do gramado, vai para o campo de ataque com Murilo, Murilo tenta quebrar pela meia esquerda, quarta marcação, explode no zagueiro, vai em linha lateral, Manoel para o Palmeiras bater no campo de ataque pela meia esquerda, Piqueires já faz a cobrança, recomeça pela quarta zaga para Barbosa, Barbosa pelo círculo central do gramado para Murilo, Murilo tenta descer para o campo de ataque para a equipe do Palmeiras, centralizado, zagueiro do Verdão, hoje o capitão Piqueires na ponta esquerda pede, Piqueires pede, mas o passe é solto por dentro para Maurício, Maurício pela esquerda, agora sim para Piqueires, Piqueires tentou a devolução, pegou mal na bola lateral esquerda do Palmeiras, barrala Manuel para a equipe do Fortaleza, bateu do campo de defesa pela meia direita, quando o Brasil entra em campo, no trabalho com vocação é CF Wonder, a 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Na Bandeirantes, para a grande São Paulo, no 107.3, rola a bola na linha do Verdão, por enquanto, placar de 0 a 0, canta forte, canta alto, torcedor do Palmeiras, 0 a 0, vai para o campo de ataque, o Fortaleza domina pela meia direita, tenta escapar da marcação, para o Bahia, ele faz a triangulação pela ponta direita, um tapinha de bola para Vitinho, Vitinho pela linha de fundo, vem cruzamento fechado na boca do gol, Carlos Miguel passou da bola, tirou o zagueiro, voltou dentro da grande área, pode bater no gol, fez uma foquinha de cabeça, manda pela linha de fundo. Confusão de zagueiro e Carlos Miguel deu sorte ao Verdão, tiro de meta, só isso aí, Milhoz.
2: E o Emiliano Martínez, que está sendo testado nessa posição, agora foi providencial, fez o corte de cabeça na pequena área, depois o Carlos Miguel não conseguiu segurar essa bola por muito pouco, em Fortaleza chega com perigo pela primeira vez.
1: Placar de 0 a 0, vai para o campo de ataque, equipe do Palmeiras 0 a 0, placar do jogo, quase 4 jogados, saiu mal Verdão, ganha Fitinho, meia direita dentro da grande área, bateu no gol, travado, Arias vem por baixo, tira, volta a linha de fundo, escanteio primeiro do jogo do Fortaleza na ponta direita em Milhoz.
2: É o primeiro já a favor do Fortaleza, olha só, Arias teve que voltar o campo todo e fazer esse corte, porque o Vitinho, número 11 da equipe do

0: Fortaleza, que fez uma boa jogada pela direita. Agora ele cede a bola. Vem escanteio, número 77, Paulo Baia, vem pra cobrança.
1: Escanteio pro Fortaleza, bater pela meia direita, placar de 0 a 0, quase 5 minutos jogados deste primeiro tempo, de bola rolando na Bandeirantes, é a Copa do Brasil, toma distância, Paulo Baia pra fazer o levantamento, se fecha o Verdão dentro da grande área, canta forte o torcedor do Palmeiras, na Bandeirantes, o primeiro escanteio do jogo, Paulo Baia, autorizado, levantou na primeira trave, corta a marcação, fácil, tira a zaga do Palmeiras, volta na entrada da grande área, novo toque de cabeça no alto, Murilo tirou, vem um chute a gol de longe, explodiu na marcação, volta pelo círculo central. Tranquilamente vai ser jogando a equipe do Fortaleza em placar de 0 a 0. 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Cinco jogados da primeira etapa. Toma distância para a cobrança de lateral. Palmeiras tem arremesso lateral para a meia-direita. Vai Emiliano Martínez ainda no campo de retaguarda. Arremessa para o pés de Deus Pereira. Pereira para Emiliano. Emiliano pela ponta direita. Rente a marca da Cal. Trabalha pelo seu concentrado. Gramado para Malo Freitas. Passe errado do Malo. Vem Fortaleza no contragolpe na cobertura. Antecipação cirúrgica de Murilo. Murilo antecipa, mas quebra para o campo de ataque para ninguém. O João Ricardo fora da grande área, na meia-direita, vai ser jogando para a equipe do Fortaleza. Vai levar a bola lá para o meio da área, o capitão. Inteligente. Fica com ela tranquilo, não é isso, Miriossi?
0: É isso, aparece bem o goleiro João Ricardo, que vale destacar, hein? Chegou a ter negociações com o Corinthians. Acabou não dando certo, permanecendo no Fortaleza, que ocupa a quarta colocação da Série B de 2026.
1: Placar de 0 a 0, vai para o campo de ataque, equipe do Fortaleza, lançamento pela ponta esquerda para ninguém. 5, quase 6 minutos jogados, é o primeiro tempo, de bola rolando, Leandro Quesada aqui comigo na Arena do Verdão. Para analisar o início de jogo, Quesada.
2: Jogo legal, movimentado, Palmeiras ataca, o Fortaleza também, não é? Um jogo de estratégia aí, tá legal, eu tô gostando do que eu tô vendo. E ao contrário do que eu imaginava, o Fortaleza tentando encarar o Palmeiras nesse início de jogo. Não sei se vai fazer isso os 90 minutos, mas nesse início de jogo tá rolando isso. E o sósia do Paulinho, depois a gente pergunta pro Miliose,
3: pois é,
2: se ele tá vendo no banco o Paulinho, porque a gente viu um cara aqui, né?
3: Pois é.
2: Que era a cara do Paulinho aqui em cima, mas acho que deve estar no banco.
3: Ele tá no banco, Miliose, dá pra ver aí, eu sei que tá de longe, ele tá no banco.
0: Está no banco de reservas, o original, que voltou de uma lesão no tornozelo.
3: Então subiu um cara aqui, mesmo, é. Eu subi um cara aqui. Meu Deus, o cara era igual ao Paulinho, o Louis Vuitton e tudo. Vai pro campo de ataque, equipe do Palmeiras. Alan escapa da marcação, mandou na ponta por dentro pra bater o gol. Soltou pra ninguém. Tira a marcação da Fortaleza, vai pro contra-gol pra meio esquerda. Se acelerar, tem perigo. Palmeiras 2 na zaga. Vai Verdão pra cima da marcação com o Piqueires. Ele vitiu, vem por baixo, cirúrgico. Olha o Murilo, vem por baixo pra tirar, corta mais uma. 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Tá jogando o Palmeiras pelo campo de defesa, na meia-direita, Emiliano Martínez, do campo de retaguarda para o campo de ataque. A inversão é boa, na canhota para Piqueires. Piqueires dominou, enxergou, passando na canhota. Colombiano pede a bola, Arias. Piqueires prefere a bola por dentro, pela meia esquerda para Maurício. Maurício pela canhota para John Arias. John Arias para cima da marcação, pedalou, balançou a bola na ponta, vem por dentro, volta pela meia esquerda. Ele tenta encarar a marcação, tenta o passe por dentro, intercepta a zaga do Fortaleza. Toca de cabeça, toca Barbosa, toca mal, tira. Vem Fortaleza para o contragolpe, a falta. Falta, campo de defesa, meia-direita para o Leão do Pici, Miriossi.
0: E cada falta é valiosa, né, Martelli? O Fortaleza que vem com uma proposta mais defensiva, se arma bem no campo de defesa, em cima do Lucas Sacha, experiente jogador no meio de campo, garante a posse para o Leão do Pici.
1: Placar de 0 a 0, por enquanto, aqui na Arena do Verdão, é Copa do Brasil, oitavas de final, a Bandeirantes levando a você emoção do jogo ensolarado. Ensolarado, estádio do Palmeiras. 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Aí se a jogada aqui do Fortaleza, Neres toma distância no campo de defesa, o zagueiro da equipe do Leão do Pici, de perna direita ele quebra pro campo de ataque, sobe pra tocar de cabeça, vem Barbosa, ele afasta a marcação pra equipe do Verdão, lateral manual pro Fortaleza bater o campo de ataque na meia direita, por enquanto em placar de 0 a 0, passamos de 8 minutos jogados, quase 9 minutos jogados deste primeiro tempo, de bola rolando, Verdão por enquanto empata em 0 a 0, lateral pro Fortaleza bater pela meia direita, Maílton arremessa a bola à frente pra Ronald, ele tenta levar a bola pra linha de fundo, pressionado pela marcação, cruzou Mano Freitas, intercepta Mano Freitas, bola dentro da grande área, fez a proteção, tá pressionado Emiliano Martínez, rasga pro campo de ataque, dominou Sousa pelo círculo central do gramado, volta, jogada pelo campo de defesa, é pra Emiliano Martínez pela ponta pra Alan, sofre a falta, cai, bola pro Verdão no campo de defesa, na direita, Miriossi.
0: É, Fortaleza também não pensa duas vezes pra matar esse tipo de contra-ataque do Palmeiras, característica importante, o ataque pela linha lateral que ganhou força com esse esquema de três zagueiros montado pelo técnico Abel Ferreira.
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0: 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E tá sentindo o jogador do Verdão. Demora a levantar, hein, Milhoce?
1: É isso, tá estirado por ali o Alan e também o jogador do Fortaleza. Os dois, aos poucos, se levantando. Já começa aquele linha de vaias no estádio do Palmeiras. E se antes tinha algumas cadeiras vazias, agora já mais lotado. O pessoal cansou de ficar lá fora tomando uma e entrou pra ver o jogo.
0: É, tá pedindo, tá calor, hein? Placar de 0-0, vai pro campo de ataque. A equipe do Palmeiras, por enquanto, 0-0 aqui na casa do Verdão. Já de pé, Alan, tudo certo com o jogador do Verdão. Recolhe no campo de defesa, Murilo. Murilo caminha com a bola nos pés, sobe a marcação do Fortaleza. Ele acha o passe pela meia-direita para Maurício Paraguaio. Maurício gira pela ponta direita do campo de ataque para Lana. Volta para Andrés Pereira. Pereira de pé na direita, do jeito que ele gosta. A inversão, fatiou legal, ponta esquerda. Piqueires dominou, levantou a segunda trave, vai apitar o toque de cabeça, tirou a marcação. Piqueires bateu para o meio da grande área, vai apitar o gol, Arias. Por baixo! João Ricardo por baixo no carrinho, tira na pressão do Verdão aí, Milhoce.
1: Aparece agora o time do Palmeiras, consegue colocar todos seus jogadores dentro da área. E foi bem o time do Fortaleza para conter essa pressão. Continua com o João Arias pela esquerda.
0: Desce para o campo de ataque, o Palmeiras. Piqueires para a bala pela ponta esquerda. Vem cruzamento, Arias rasteiro para o gol. Para o gol, Lolo, ninguém para chegar de pé na direita. Quarta marcação, tirou uma Fortaleza. Piqueires bateu cruzado para o gol. Passa pelo Alan. O Fortaleza saiu mal. Piqueires domina na esquerda, dentro da grande área, bate cruzado, Alan. Passa da bola embaixo do gol, passa da bola, Alan. Dentro da pequena área, linha de fundo. Tiro de meta e só isso, Milhoce.
1: Só tiro de meta, mas por muito pouco, porque o Alan entrou de carrinho e por muito um detalhe, não consegue completar esse cruzamento no Piqueires. Na boa trama do Palmeiras, os alas de Abel Ferreira por pouco não vão pra rede.
0: Placar de 0-0, foi quase, hein? 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Copa do Brasil, oitavas de final, Arena do Palmeiras aqui em São Paulo, relógio marca 10, agora 11 jogados do primeiro tempo. Palmeiras 0, Fortaleza também 0, QG de Esportes da Bandeirantes, alô, alô, chega mais a grela.
2: Martelli, de acordo com o jornal britânico The Guardian, o Conselho da FIFA se movimenta para convocar uma Assembleia Geral Extraordinária para avaliar a destituição de Gianni Infantino do cargo de presidente da FIFA, que é ocupado por ele desde 2016. Isso tudo depois do polêmico projeto da FIFA Forward Enterprise, que inclusive já teve um recuo por parte do próprio Infantino na última sexta-feira.
0: Cara, o Quesada está cada vez mais escancarado, cara. O que foi feito na Copa do Mundo foi bacana demais, mas teve intervenção, foi complicado. A FIFA virou gandula do governo americano, sim, que a gente nunca viu. Estrutura para, não da Bandeirante, estrutura para a imprensa, pegando chuva em estádio milionário. Aí agora o cara lança um projeto desse, o salário dele é sextuplicar. Pô, tem cara com conflito de interesse. Pô, ele acabou com a carreira dele, viu, Quesada?
3: É, e essa coisa de vender a Copa do Mundo, eu sou contrário. Eu até entendo que a FIFA queira ganhar mais dinheiro, mas há formas de ganhar mais dinheiro. Não vendendo esse produto chamado Copa do Mundo. E com envolvimento de gente ligada a Donald Trump, né? Então, essa relação promíscua segue envolvendo o presidente americano e o presidente da FIFA.
0: Vai pro campo de ataque, a equipe do Palmeiras, placar de 0-0, vai lá rolando aqui na casa do Verdão, 0-0, vale vaga nas quartas de final da Copa do Brasil. 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Lateral pro Fortaleza, bater no campo de defesa pela meia direita, comecinho de jogo, você ligado aqui, youtube.com/rádio Bandeirantes Oficial, curtindo a Bandeirantes nesta tarde de domingo, 7:30 da noite. Ulisses Costa transmite Internacional e Corinthians também pela Copa do Brasil. John Arias abre o campo de ataque para a esquerda, carrega o colombiano puxando a camisa dele, vai sofrer a falta. Vai sofrer a falta, o juiz viu, um puxou, o outro deu tapa. Falta para o Palmeiras da meia esquerda.
1: É como eles vêm parando o John Arias, não só Fortaleza, qualquer adversário. Em grande momento, são 7 gols a temporada para o atacante, meio atacante colombiano.
0: 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Você falou aqui pra mim fora do ar, o fulano joga muita bola, quem que sabe?
3: João Arias joga muita bola, cara. Esse cara joga de bola, é incrível. Vai lá, Martelli.
0: Os caras acenderam a iluminação da casa do Palmeiras. São 4:10 da tarde, mas tudo bem. Vai pro campo de ataque, a equipe do Palmeiras carrega pela meia esquerda, Barbosa, ele cruza a fronteira inteira, são de lado. Barbosa pela ponta direita, ela pra Alan, chega pra tocar de cabeça, quarta marcação, tira a zaga do Fortaleza, põe pra fora, lateral pra equipe do Palmeiras, bater o campo de ataque na meia direita, já faz a cobrança, tem pressa, Emiliano Martínez, recomeça no campo de ataque ainda pela ponta, Murilo inverte da

0: As luzes, esse horário, Miriose.
1: Perdão, Martelli.
0: Não, eu falei que depois da Copa eu não voltei mais à casa do Verdão, né? Antes também, ainda faz dois meses. Faz parte acender as luzes mesmo? Tá escuro aí embaixo, Miriose.
1: Ah, não, tá claro. É que agora o sol acabou de terminar de se pôr, né? Já no meio da tarde. E o Palmeiras viu a necessidade de iluminar. Mas tá dando pra ver tudo, viu, Martelli?
0: Agora ficou bonito. Agora tá em 4K. Está jogando a equipe do Palmeiras no campo de defesa, Murilo. Na entrada da grande área, Murilo carrega a bola. O zagueiro centralizado da equipe do Verdão abre a jogada para a bicicleta. Barbosa, corta Barbosa! Barbosa deixa a bola passar por baixo de sua chuteira lateral. Vai no zagueiro do Verdão. Manual para a equipe do Fortaleza. Bater no campo de ataque pela meia direita. Placar de 0 a 0. Você liga pelo microfone. Tá muito direito. 15 minutos de jogado deste primeiro tempo. Sem pressa alguma. Fortaleza para arremesso. O Manual. Lateral cobrado pela meia direita. Vitinho domina. Cruza rasteiro na entrada da grande área. Murilo. Vem por baixo de perna direita. Tira. Quarta marcação do Palmeiras. Mais volta pela meia direita. Para a equipe do Fortaleza. Insiste. Insiste. Pia aquele tenta dar para frente pela ponta. Conseguiu dominar. Mailton. Mailton tenta a bola enfiada à frente para ninguém. Vem na cobertura, Barbosa pisa na bola. Ele tenta ser jogado para a equipe do Palmeiras e escora a frente a marcação. A bola está em campo. Barbosa, bandeira de escanteio, linha de fundo, mas complicar o zagueiro do Verdão. Dois em cima dele, ele rasga. Tira mal, Barbosa volta pela meia direita. Mailton perde. Malo Freitas ganha dele pela meia esquerda. Que susto! Malo Freitas abre a jogada pela ponta direita. Clareou, bonito. Legal. Alan passando as largas, ponta direita. Invade a grande área. Soltou a bola, linha de fundo. Andreas Pereira, ó, perigo. Cruzou, travado. Andreas Pereira travado pela marcação, linha de fundo, escanteio, Verdão na ponta direita, Milassi.
1: E sobe o volume da cidade do Palmeiras, com a presença do Andreas quase como um ponta. Garante o primeiro escanteio do jogo a favor do Alviverde.
0: E o escanteio para a equipe do Palmeiras bater lá pela ponta direita, toma distância para fazer o levantamento. Vai o Verdão pro levantamento lá pro meio da grande área. Autorizado, quem é que tá lá? É o Andreas Pereira, não é isso?
1: Ele mesmo, número 8 do Palmeiras vai cobrar.
0: Perna direita na bola, Andreas Pereira autorizado. Levantamento bem, segunda trave, o toque de cabeça em cima da marcação. Volta pela meia esquerda. Vai pro domínio de Mailton. Mailton tenta ser jogado pela campo de defesa para a equipe do Fortaleza no desvio. Ele tentou escorar no Andreas. Que ganha novo escanteio pro Verdão. Milhassi.
1: Coloca de novo essa chance de bola na área, mas agora passa a bola pro Maurício. Número 18 se posiciona, vem com a perna esquerda para fazer o cruzamento.
0: Escanteio batido curtinho para Andreas Pereira, levantou, deu toque de cabeça no alto, tira a marcação do Fortaleza, volta na entrada da grande área, Fortaleza tenta no contra-golpe, Vitinho, adianta Alan. Mas muito bem o Alan, na cobertura, recomeça pelo círculo central para o Verdão. Verdão insiste para o campo de ataque, Piqueires lançou o bolão, na linha de fundo vai chegar, Andreas chegou, bandeira de escanteio, a porta direita, Andreas Pereira dominou, ergueu a bola na segunda trave, João! Ricardo com ela em mãos, Miriose.
1: Que segurança do goleiro, mas também boa presença do Andreas Pereira, que alugou um apartamento aqui na ponta direita, viu? Não queria voltar. De novo no cruzamento, acabou falhando. Segue 0-0 no estádio do Verdão.
0: 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Placar de 0-0 é Copa do Brasil. Oitavas de final. O microfone da Bandeirantes até o momento. Placar de 0-0. Primeiro jogo das oitavas de final. Leandro Quezada abre o microfone para falar sobre o jogo aqui na Bandeirantes. 0, Palmeiras 0, Fortaleza.
2: Em alguns momentos o Palmeiras está meio afoito, mas quando ele coloca a bola no chão e troca passes, a coisa tende a sair. É verdade que agora o Fortaleza roubou a bola, mas o Fortaleza também tem essa dificuldade, né? A bola tá queimando no pé dos jogadores da equipe cearense.
0: Vamos ver agora. Vai pro campo de ataque, Luiz Fernando pela ponta esquerda, desarmado, voltou para a cagada. Fuentes pela linha de fundo, vai cruzar para ganhar escanteio. Viu que não tinha ninguém. Acaba a jogada, volta para a meia esquerda, insiste a equipe do Fortaleza. Vem cruzamento, Paulo Maia para a meia esquerda, trabalha para Fuentes. Recomeça no campo de defesa para a equipe do Fortaleza. Palmeiras espremido no campo de defesa. 18 jogados desse primeiro tempo, placar de 0-0. Fortaleza vai ser jogado pelo campo de defesa, carrega o zagueiro Neves pela linha esquerda para Casal. Casal, seu cúmplice de zaga, carrega a bola do campo de defesa para Canhota, aciona Paulo Maia. Bom demais. Paulo Maia fintou a marcação pela meia esquerda, escapou do Murilo, cruzou para ninguém. Ele deu um chega para lá, fingiu que ia dominar, saiu no corta-luz e venceu ali a marcação de Murilo. Já corta a marcação do Palmeiras, é jogando Barbosa para Canhota. Barbosa também afoito hoje, hein? Barbosa quebra para ninguém, tira a marcação do Fortaleza. Quantas vezes já errou hoje, Quezada? Quantas vezes?
2: Duas vezes, né? Esse chutão para cima e aquele passe mais curto nos lances anteriores. Realmente o Barbosa não tá legal nesse sentido, não. Olha
0: lateral
2: o Palmeiras.
0: Do Palmeiras bater pela esquerda. John Arias com pressa. Arremessa a bola nos pés da canhota de Maurício. Maurício pisa na bola, volta para John Arias. Passou pro John Arias. Chega pela canhota. Maurício insiste para John Arias. John Arias pega. Falta John Arias. Meia esquerda. Campo de ataque colombiano incendiando até o momento a caça do Verdão. Milhassi.
1: Sempre ele, não é o jogador que move esse time do Palmeiras. De novo, conduzindo o Verdão para o campo de ataque, sofre a falta. Essa é perigosa, já está armando o cruzamento. Os gigantes do Verdão vão para dentro da grande área.
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0: 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Falta para a equipe do Palmeiras bater pela esquerda. Se ligado no microfone da Bandeirantes. Tocou o Arcovinte. Falta para o Palmeiras bater na Bandeirantes. O torcedor do Fertão vai lá para o meio da grande área. Pode ser o primeiro gol do jogo. Dois braços erguidos para Piqueires e Andrés Pereira. Bonito clima na casa do Verdão. Piqueires deixou para Andrés Pereira. Pisou na bola. Andrés vem na jogada ensaiada para Maurício. Girou a entrada da grande área. Falta pro Verdão, falta pro Palmeiras, na jogada ensaiada, Maurício, entrada da grande área, gira, sofre a falta, mais uma pro Palmeiras, aí Minassi.
1: Foi o Lucas Sacha, que foi a caça no camisa 18, não é? A jogada que começa com uma falta mais lateralizada, termina com uma falta no centro, essa é bem de frente pra meia lua, cabe a finalização direta, mais uma chance de tiro livre direta pro Verdão.
0: 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O Rubens dispensa para fazer a cobrança de falta. A equipe do Palmeiras é uma falta centralizada. Vamos ver onde o João Ricardo foi a barreira. Ele pode escolher o canto, o canto esquerdo de quem olha de frente a falta. Tô vendo ali João Arias, Piqueires, o Andrés Pereira também se apresenta. A trinca de jogadores do Palmeiras, as opções para buscar a cobrança de falta. Também quatro jogadores, agora cinco vão lá para a entrada da grande área. A barreira com quatro jogadores do Fortaleza. Por sobre a linha da meia-lua da grande área, cobrindo o canto direito de João Ricardo. Tá pronto para autorizar ali o Rodrigo José Pereira de Lima. João Ricardo demora para ajeitar a barreira. Saiu da bola João Arias. São duas opções. O destro Andrés Pereira, o canhoto Piqueires. Falta pro Palmeiras, é autorizado. Vai Andrés Pereira, toma distância, perna direita na bola, bateu no gol. João Ricardo! Com a ponta da luva no canto inferior direito, espalma o goleiro do Fortaleza na grande cobrança do Andrés Pereira Milhoce.
1: Impressionante, porque a bola passa por cima da barreira, mas vai caindo e cai quase como um chute rasteiro no canto direito do João Ricardo, que se estica todo. Capitão do Fortaleza faz a grande defesa, impede o gol que abriria o placar do Verdão.
0: 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Copa do Brasil, oitavas de final aqui na Arena do Palmeiras em São Paulo. Primeiro jogo, chegamos a 20, agora 22 minutos jogados. Primeiro tempo. Palmeiras 0, Fortaleza também 0. A Bandeirantes tem o plantão esportivo hoje com ele. Oi, a grela.
2: Oi, Martelli. O Joinville anunciou o ex-atacante Diego Souza como seu novo técnico até o fim desta temporada. Joinville que disputa a Copa Santa Catarina e já foi eliminado na primeira fase do Brasileirão Série D. Esta é a primeira passagem de Diego Souza como técnico profissional.
0: Tô curtindo o futebol da Bandeirantes. Ó, o Vitinho bateu uma bola, agora entrada da grande área, passou à direita, longe do Carlos Miguel. O gigante de vermelho só acompanhou, hein, Miliossi?
1: É isso, o goleiro do Palmeiras apenas acompanha, não precisa se lançar. E o Vitinho vale destacar, jogador formado na base do São Paulo, hoje atuando no Leão do PC.
0: 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Palmeiras tá jogando mal pelo campo de defesa, ganha Paulo Maia na entrada da grande área, para Vitinho, tentou passe à frente, corta a marcação, volta para Ronald. Ronald pelo círculo central do gramado, abre a jogada para a meia direita, para Mailton. Mailton na inversão de bola da meia direita para a meia esquerda. Bolão na canhota. Fuentes dominou, cruzou a entrada da grande área. Paulo Maia escapou da marcação. Canhota bateu travado. Travado. Emiliano Martínez afasta para a equipe do Palmeiras. Mais volta para a canhota. Insiste a equipe do Fortaleza. Paulo Maia direto para o gol. O Carlos Miguel foi ameaçar subir para dar um tapa na bola. Bateu a cabeça no travessão. Miliossi.
1: É o que acontece com quem tem mais de 2 metros de altura, né? Será que tinham que aumentar o gol pro Carlos Miguel, Martelli, pra ficar mais parelho?
0: O Carlos Miguel, ele saltou, a bola passou muito longe, né? Ele bateu a cabeça no travessão, triscou só, viu, Quesada?
3: O cara é muito grande, né? Eu faria uma alteração, eu deixaria o Emiliano Martínez entre os dois zagueiros, Murilo e Barbosa. Porque Emiliano tá lá aberto na direita. Isso significa dar uma proteção legal ali, não é? E ficar mais próximo dos dois volantes, que não tem essa característica de primeiro volante, né? Tanto o Andrés como o Marlon. É só um ajuste em campo, até para evitar, né, que o Fortaleza tenha esse espaço para chutar, como teve com o Vitinho há poucos instantes, Martelli.
0: 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Perdão, mestre, que está com a esquerda, passe errado do Alan. Corta a marcação do Fortaleza. Está jogando Ronald para Sacha. Sacha para a meia direita. Mailton passadas largas, cruza a fronteira na ponta direita. Vitinho perde, Mailton enxergou. Nos caras não estão acreditando no Carlos hoje. Acho que eles estão olhando ali o Carlos Miguel. O Maílton bateu uma bola da intermediária da meia-direita rasteira. Passou a esquerda. Acho que eles não perceberam o tamanho do Carlos Miguel, hein, Mirossi?
1: 2,04 metros à disposição do Palmeiras e o Fortaleza ainda não testou.
0: Se bem que ele falhou aqui na casa do Palmeiras em duas oportunidades do jogo contra o Galo, assumiu a responsa, bateu no peito. É importante a personalidade, mas de longe não dá, viu, Quesada?
3: É, eu tô achando estranho também. Os caras estão muito confiantes, né? Mas o Carlos Miguel é um bom goleiro. Falhas acontecem, é verdade, né? Precisa fazer grandes atuações a partir de agora para não ficar marcado como nesses lances citados por você contra o Galo.
0: 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Palmeiras está jogando pela campo de defesa. Murilo carrega, gira pela canhota para Barbosa. Barbosa, o canhoto está meio complicado hoje, hein, Barbosa? Barbosa penteia a bola, está pedindo para passar Piqueires. Barbosa vai-se embora, vai por dentro, abre a jogada pela meio-direita para Emiliano Martínez. Martínez erca a cabeça, busca espaço, vai ser obrigado a voltar o jogo para a equipe do Palmeiras. Emiliano Martínez recua, último homem de linha. Murilo recolhe no corredor central de sua intermediária. Murilo abre a jogada pela meia-esquerda, mete a bola dois pés para Piqueires. Piqueires para Emiliano Martínez. Martínez erca a cabeça, tenta o passe à frente, está pressionado pela marcação, vai perder. Emiliano Martínez perdeu. Paulo Baia ganhou, opa! O Paulo Baia ganhou do Murilo no corredor central. Intermediário ofensivo é para cartão. Ele não ia em direção ao gol, ele carregava para a esquerda da área. E aí ele ia ter que apostar a corrida, mas o cartão tem que subir, hein, Milhoce?
1: Até porque ele pegaria o sistema palmeirense desprotegido, né? Com mais espaço, o Murilo acaba matando essa ideia. Cartão amarelo pro número 26 da equipe do Palmeiras, zagueirão, que não permite a passagem do Paulo Baia, o primeiro amarelo do jogo.
0: Nossa, essa saída de bola hoje do Palmeiras, hein, Quesada?
3: É, não tá legal, não tá legal. Mas sabe o que é? Essa coisa do volante virar um zagueiro, jogar aberto lá pela lateral, isso demanda tempo, treino, não é simplesmente colocar e pronto, vai dar certo, né? Mas é um ajuste, eu acho que dá pra melhorar o que a gente tá vendo em campo, mas essa saída realmente não tá legal. E parece que os jogadores não estão entendendo o Barbosa, né? Teve uma hora que o Barbosa tava pedindo pra alguém aparecer, pra ele tocar a bola, e tava todo mundo se marcando, né? Então é também outro ajuste que o Abel precisa melhorar aí nesse time do Palmeiras.
0: Falta para a equipe do Fortaleza bater no campo de ataque. A falta é centralizada. É da intermediária entre o círculo central e entre a meia-lua da grande área. Não dá para bater direto pro gol, não. Tá demorando muito, seu juiz. Tá demorando muito, seu juiz, para autorizar a cobrança. Paulo toma distância. Paulo Baia toma distância para a cobrança de falta. Se fosse o Paulo Baia, aí era mais perigo, hein? Paulo Baia para a cobrança de falta. Jogadores do meio da grande área. Jogada ensaiada. Ele abre a jogada meia-direita. Olha o Maílton. Maílton de longe. De novo, Maílton. Ô, Maílton, deixa eu te dar a letra, Maílton. Não vai dar, Maílton. Vai dar não, Maílton. Poder intermediário gigante, Carlos Miguel no gol pra fora, Mirossi.
1: E o Maílton é um jogador que o São Paulo contratou, você vai lembrar, Martelli, porque fez uma temporada artilheira na Série B do ano passado. O São Paulo trouxe, não se firmou, é emprestado ao Fortaleza, tentando reencontrar sua característica e seu faro de gol.
3: Base do Palmeiras, o Maílton, né?
1: Sim. É.
0: Ah, vai que ele tá naqueles dias, né, tarde do ex, né, a lei do ex, vai que ele quer arriscar. 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Placar de 0-0, daqui a pouco vem o intervalo inteligente da Bandeirantes. Está imparável, Guilherme Agrela. No intervalo inteligente da Bandeirantes. Lateral para a equipe do Palmeiras. Não, deu lateral para o Fortaleza. Bandeira está dando lateral para o Fortaleza. Bola para o Fortaleza bater no campo de defesa na meia-direita. Maílton, ele toma distância para fazer a cobrança. Arremessa a bola, recomeça pela quarta zaga. Equipe do Fortaleza, lateral meio-esquerda. Casal pressionado para João Ricardo. João Ricardo dentro da grande área. Ele quebra para o campo de ataque. Sobe para tocar de cabeça. Barbosa. Barbosa no toque à frente. Chega para Maurício. Maurício consegue fazer o domínio. Gira a jogada pela meia-esquerda. Entra John Arias, o colombiano. John Arias vai para o campo de ataque. Escapou. Toma falta. Juiz diz que não, hein? O juiz falou que não foi nada, só lateral Fortaleza, hein, Mirossi?
1: E aí o Paulo Autuori, hein? Impressionante. Já chegou a dizer que não treinaria mais equipes do futebol brasileiro, tá totalmente agitado, gritando ali com seus jogadores, ironizando o John Arias, que pedia essa falta não marcada.
0: 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Vaias da torcida do Palmeiras por uma falta marcada no campo de defesa, na meia-direita pro Fortaleza. Fica mais parado, hein? Fica mais parado o jogo, Mirossi.
1: É, o John Arias não recebeu a falta que pediu, foi até o camisa 11 do Fortaleza, o Vitinho, e aplicou uma ele mesmo. Derrubou nas costas ali, uma carga no Vitinho, falta marcada, campo de defesa do Leão.
0: 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Você ligado no microfone da Bandeirantes ensolarada, a casa do Palmeiras nesta tarde de domingo, é Copa do Brasil, oitavas de final, primeiro jogo. Na Grande São Paulo, você curtindo no 107.3, para a Baixada Santista do 106.7. Desce para o campo de ataque, equipe do Fortaleza, Paulo Baia, acionado pela canhota, muito acionado.

0: Ele pedala para cima da marcação. Emiliano no chão. Emiliano ficou no chão para o Bahia. Gira a jogada para a meia esquerda. Calma, Emiliano. Recomeça pelo campo de ataque na meia esquerda para a equipe do Fortaleza. Leão do PC. Com calma, sai jogando no campo de retaguarda. 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Copa do Brasil, oitavas de final, primeiro jogo aqui na casa do Verdão. Relógio marca 30 minutos jogados do primeiro tempo. Palmeiras 0, Fortaleza também 0. 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Alô, Guilherme Agrela.
1: Martelli, João Fonseca estreia no Masters 1000 de Montreal, no Canadá, nesta
0: Verdão
1: terça-feira.
0: Verdão vai para o campo de ataque, cruzamento na boca do gol. João Ricardo, na segunda trave, faz a defesa completa, Agrela.
1: João Fonseca, portanto, Martelli, estreia no Masters 1000 de Montreal, no Canadá, nesta terça-feira. Ele é a cabeça de chave, número 27 no ranking mundial. Já estreia direto na segunda rodada com o adversário ainda a definir que virá do qualificatório da competição, Martelli.
0: Quando o Brasil entra em campo no trabalho, a convocação é certa, é Vonder, a ferramenta do Brasil vai de volta, é Palmeiras, desce bem, lançamento para baixo, intercepta a marcação, vai-se embora pela linha de fundo. O passe interceptado, linha de fundo para subir o volume, atenção ao torcedor do Verdão, aí escanteio, a Palmeiras na ponta direita, Miliassi.
2: Veio o Maurício para cobrar mais um escanteio, terceiro a favor do Palmeiras com sua perna esquerda, se aproxima o Andreas Pereira, o Verdão abusa da bola aérea e coloca mais uma vez seus gigantes dentro da área.
0: Passamos de 30, Maurício faz a cobrança, curtiu para lá, a entrada da grande era para Piqueires de longe, arrisca, Piqueires arrisca, bateu no gol, explode na cabeça do zagueiro e vai-se embora por linha de fundo. Novo escanteio para o Verdão bater agora na esquerda, Miliassi.
2: E tinha endereço, viu, Martelli, tinha mesmo, mas o Neres, zagueirão, conseguiu desviar essa bola e mandou por cima do gol do João Ricardo. Mais um escanteio agora do outro lado. Andreas Pereira vem com a perna direita para de novo colocar essa bola na área.
0: 31 jogados deste primeiro tempo. Escanteio para a equipe do Palmeiras bater pela meia esquerda. Toma de distância, vai para a cobrança. Andreas Pereira encosta também. Piqueires 0-0. Placar do jogo. A Copa do Brasil vivendo a primeira partida das oitavas de final. Quero o gol, torcedor do Palmeiras. Andreas Pereira autorizado. Perna direita, segunda trave. João. Vai ser em todas assim, João, para treinar o goleiro Miliassi.
2: De novo, muito bem o capitão do Fortaleza na partida. Faz mais uma intercepção, mas o cruzamento não foi legal. E o Fortaleza vai resistindo, colocando esse 0-0 no placar.
0: 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Lateral para o Fortaleza, bater pela esquerda, placar de 0-0. Depois rápido, João Ricardo. 0-0, jogo 32, quase 33. Leandro Quesada, por enquanto, sem gols.
3: É, vai resistindo sim, né? Como o Miliotti falou, usou esse termo, né? O Fortaleza vai resistindo até aqui. É, eu imaginei algo mais fácil para a equipe do Palmeiras e o Palmeiras não está conseguindo criar mais do que aquilo que a gente viu, né? Uma bola que foi salva ali pelo goleiro João Ricardo na tentativa do John Arias, a cobrança de falta do Andreas e aquele cruzamento do Piqueires. No mais, o Palmeiras tem essa dificuldade realmente para sair jogando e para fazer essa transição. A marcação do Fortaleza está muito bem executada ali sob o comando do Paulo Tuori.
0: Placar de 0-0, vai para o campo de ataque, a equipe do Palmeiras, você ligado no microfone da Bandeirante, o Andreas Pereira mete o bolão, Alan pela ponta direita, escapou, voltou a jogada por dentro, Sousa escapou, fintou a marcação, pedalou, balançou para cima dele, Ronald, Sousa pelo círculo central, trabalha para Manofreitas, Manofreitas acerta, descebra o campo de ataque, chapa de perna direita para canhota, para Piqueires, Piqueires dominou linha na tela dos técnicos, volta para Manofreitas, Manofreitas volta pelo círculo central do gramado, se apresenta como se fosse o meia, Murilo domina, abre a jogada pela meia direita, bola dos pés para o Emiliano Martínez, Martínez pela canhota para Alan, Alan mandou na ponta, vem por dentro, cerca na entrada da grande área, tá pedindo a bola, Sousa, Alan volta, joga, ele joga a bola nos pés, tem Barbosa que vai para o campo de ataque, Barbosa para a meia esquerda, levanta para ninguém, nas mãos de João Ricardo, tranquilo ele, Miliassi.
2: De novo, né, consagrando o João Ricardo que sempre pega essa bola e manda lá para frente, não quer nem saber, o Fortaleza tá satisfeito com esse placar, por enquanto zerado no estádio do Verdão.
0: 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Já vai marcar 35 minutos jogados neste primeiro tempo de bola rolando. O placar de 0-0 é a Copa do Brasil na Bandeirantes. Levando a você a Copa do Brasil. Levando a você a Copa do Mundo neste ano. Por enquanto, o placar de 0-0. Sai para o campo de ataque. Equipe do Palmeiras sobe o volume. Torcedor do Verdão abre a jogada. Murilo pela ponta direita. Era para Andreas Pereira. Quarta marcação. Toca por último. Pega por último no Fantes. Vai em arremesso manual. Lateral para a equipe do Palmeiras. Bater o campo de ataque na meia direita. Ela já faz a cobrança. Arremessa para os pés de Murilo Martínez. Martínez que começa para o centralizado. Zagueiro do Palmeiras. Murilo. Danilo pelo circo assaltado, gramado abre a jogada pela meia esquerda, a bola passa pelos três zagueiros, Barbosa recolhe pela canhota, mete a bola nos pés de Piqueires, volta a jogada pro Arias pelo circo central para Malofretas, já faz jogada lá pela ponta direita, é primeiro Martínez para Ala, rente a marcação e abandona a porta, vem por dentro, passou do primeiro, passou do Ronald, vem por dentro, Ala pode abrir a jogada pela canhota, Piqueires pediu, Ala enxergou, Piqueires pediu, capitão recebe a canhota, devolveu para Ala, Ala entrada da grande área para João Arias, dominou, voltou para Ala, vai pitar o golaço, bateu no gol, pra fora do gol, uma jogadaça do Verdão, Ala da ponta direita para a ponta esquerda, só rolou João Arias, falou, faz Ala, ele de perna direita buscava o ângulo esquerdo de João Ricardo, passa, tira a tinta, mas não entra, tiro de meta pro Fortaleza em Minhoca.
2: E funciona demais o time do Palmeiras quando os dois mais talentosos conversam, João Arias e Alan, com muita habilidade conseguem costurar a zaga do Fortaleza e abrir espaço para uma finalização, quis colocar essa bola no ângulo, Alan, por pouco não consegue, a bola se perde em linha de fundo e segue zerado o placar.
0: 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Lembra pesada, agora deu gosto de ver, hein, Quezada?
3: É isso que o Palmeiras precisa fazer, essa coisa mais forte que o time do Palmeiras tem. Contra o Vitória ficou bem claro naqueles 4 gols. Um foi de falta, né, marcado pelo Sousa, mas os outros 3 gols em troca de passes. Quando o Palmeiras coloca a bola no chão e troca passes em velocidade, dificilmente o adversário consegue marcar. Olha o Palmeiras aí, Martelo.
0: Palmeiras desce para o campo de ataque na ponta direita. João Arias pede a bola, ganhou, adiantou à frente, pediu o toque. Sousa perde o toque de mão, juiz não dá, tira a marcação, corta. A zaga do Fortaleza volta para a meia direita. É para Emiliano Martínez volta, carrega para a meia direita para Andreas Pereira pela ponta, para Sousa para Alan, quina da grande área. Alan voltou a jogada, Emiliano Martínez não dá para bater, recua para Malofretas para o campo de ataque. Trabalha para o campo de ataque, equipe do Palmeiras por enquanto, placar de 0 a 0. 36 minutos jogados, desce o Verdão. Emiliano Martínez cruzou para ninguém. Vem por baixo, tira de qualquer jeito, Nenis afasta, corta a marcação, fica no bate-bate, volta pro Palmeiras, Emiliano Martínez pela meia direita no campo de ataque, de novo para Andreas Pereira, levou linha de fundo, longa bola, viu o campo acabar, o Sousa, tiro de meta pro Fortaleza, só isso?
2: É, o Lucas Gazal acompanhou bem essa jogada e também o lançamento não foi tão legal, muito forte, só tiro de meta a favor do João Ricardo, que já está sendo vaiado por enquanto, o vilão da história do Palmeiras que não está sendo escrito.
0: Toma a distância para a cobrança de tiro de meta, João Ricardo, você ligado no microfone da Bandeirantes, placar de 0 a 0. João Ricardo vai para a cobrança de tiro de meta. Copa do Brasil, oitavas de final, primeiro jogo aqui na Casa do Verdão. Segundo jogo, quarta-feira, estaremos juntos da Bandeirantes, o Verdão visita a equipe do Fortaleza, é na Arena Pantanal, não é isso? Não é isso, Milhoce?
2: Exatamente, o Martelli, 2 milhões e 200 mil reais na conta do Fortaleza, que optou por vender o mano.
0: Vai para o campo de ataque o Palmeiras, Maurício, é só abre o balão, Sousa dentro da grande área, bateu no gol. João Ricardo espalmou, vai voltar, bateu Maurício. João Ricardo de novo. Sousa bate no canto esquerdo inferior, Ricardo pega na volta, no rebote chegou João Ricardo, zagueiro travando, Maurício, escanteio.
2: Muito importante a defesa do João Ricardo, porque o Sousa saiu cara a cara, tinha assim o zagueiro encostando, mas a chance de finalização era muito aberta, e aí tentou buscar o canto no contrapé do goleiro, João Ricardo foi buscar. No rebote chega o Lucas Gazal, corte providencial porque o Maurício completaria, coloca para escanteio, mais um a favor do Palmeiras, e o João Ricardo fica caído após trombada com os jogadores.
0: Mas o que está fazendo o goleiro do Fortaleza hoje, hein, Quezada?
3: Já é o melhor em campo, né? O que ele fez até agora já pode colocar ali como o destaque da partida. Isso mostra que ofensivamente o Palmeiras está melhor no jogo. Agora, uma defesaça e depois ele ainda salva, né? Quando o Maurício está chegando ali para tentar completar e abrir o placar, o primeiro do Palmeiras. Quase saiu nesse lance. Grande atuação do goleiro do Fortaleza até aqui, Martelli.
0: Escanteio para a equipe do Palmeiras bater pela ponta direita, mas João Ricardo está caído, não é isso, meu querido Miriassi?
2: É, porque depois que ele faz a defesa, tem um rebote e ele vai para tentar tirar essa bola. Então ele tromba com o Lucas Gazal, seu zagueiro, também o Maurício chegava e vai se levantando. Já toma uma água, se levanta e fica preparado porque vem mais um escanteio a favor do Palmeiras.
0: 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Escanteio para a equipe do Palmeiras bater lá pela ponta direita, toma distância, vai para a cobrança, está autorizado. Maurício Andrés Pereira, escanteio para o Verdão bater lá pela ponta direita, placar de 0 a 0, faz a cobrança curtinho, trabalha para o campo de ataque, Andrés pela ponta para Maurício. Maurício levantou na primeira trave, corta a marcação, afasta a zaga do Fortaleza, volta para a meia esquerda, Murilo, último homem, Piqueires antes dele, Piqueires pela canhota para John Arias, John Arias escapou, mandou na ponta, vem por dentro, vem cruzamento na boca do gol, sobe para tocar de cabeça, Neres no alto, tira, corta em arremesso manual lateral para a equipe do Palmeiras, bater o campo de ataque para a canhota, Piqueires para John Arias, John Arias pela meia esquerda, ele tenta descer para o campo de ataque desarmado, ganha lateral, manual para a equipe do Palmeiras, bater o campo de ataque para a canhota, no

0: 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Copa do Brasil, oitavas de final, primeiro jogo, vai Palmeiras para o campo de ataque, lançamento pela canhota, Piqueires dominou, cruzou, rasteiro por baixo, tira a zaga. Copa do Brasil, primeiro jogo, oitavas de final, casa do Verdão, 40 minutos jogados do primeiro tempo. Palmeiras 0, Fortaleza também 0. QG de Esportes da Bandeirantes, alô Agrela.
1: Martelli, o jornal italiano Gazeta dello Sport informou que a Roma monitora a situação de Endrick no Real Madrid. Prepara uma proposta de empréstimo com opção de compra junto ao clube madrilenho. Vale destacar que Endrick tem contrato com o Real até junho de 2030.
0: Curtindo o futebol da Bandeirantes nessa tarde de domingo. Vai pro campo de ataque, equipe do Fortaleza no contra-golpe, intercepta a marcação, Palmeiras ganha pela meia-direita, tenta escapar Andrés Pereira, ele recomeça no círculo central do gramado, vem mais uma vez pro domínio de Mano Freitas para Andrés Pereira pela ponta direita, e escapa da marcação, dá para cruzar, não cruza Sousa volta para Mano Freitas pelo círculo central para Murilo, recomeça o Verdão no campo de defesa. Leandro Quesada, mais 5 de bola rolando no primeiro tempo, agora 4 mais os acréscimos.
2: É, o Palmeiras tenta, troca passes, como nesse lance agora com Arias, mas está difícil romper essa marcação aí, Martelli.
0: João Arias carrega a bola para o campo de ataque na ponta esquerda, ele leva para a linha de fundo, ele é o marcador, João Arias na canhota, o colombiano próximo à bandeira de escanteio, João Arias viu que não tem espaço, encara a marcação de Maiuto, erga a cabeça, leva para a linha de fundo, perna de esquerda, conseguiu cruzar, o toque de cabeça no gol, para fora do gol, aí falhou no cabeceio. O Andrés Pereira na segunda trave, pisa na área, toca de cabeça, manda longe. Que jogada do Arias.
3: Mais uma, né? Pela ponta esquerda, não consegue de jeito nenhum parar o Arias do time do Fortaleza. Novamente, cruzamento, mas parou ali na cabeçada ruim do Andrés Pereira, que coloca por cima do gol.
0: 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Tiro de meta, toma de distância para fazer a cobrança. Jogo Ricardo demora muito, hein? O João Ricardo demora muito para quebrar a bola para o campo de ataque. O Abel já estava reclamando muito com o Bandeira. Vai tomar o cartão, Abel, se continua assim. João Ricardo quebra a bola para o campo de ataque. Sobe para tocar de cabeça, Murilo. Na Bandeirante, sem gols neste primeiro tempo. 42 minutos jogados da primeira etapa, oitavas de final da Copa do Brasil. Manobra o Palmeiras, bater no campo de ataque para a meia-direita. Já faz a cobrança, tem pressa. Arremessa a bola, ala nos pés de Murilo Martínez. Martínez pelo círculo central do gramado para Mano Freitas volta pela quarta zaga. Mete a bola nos pés de Barbosa. Barbosa vai para o campo de ataque. Nossa Senhora, Barbosa. Que dia do Barbosa, hein? Acontece, que dia, cara. O Barbosa é canhoto, né? O tal de Barbosa. Lembra, o Quesada? O Barbosa é canhoto, né? Tá jogando aqui aberto pela esquerda, mas não tá legal hoje, não. Tá legal hoje, não. Hein, Quesada?
2: É, não tá acertando passe curto, não tá acertando passe de média distância e nem aqueles longos passes, né? Realmente, o argentino hoje não tá bacana, não. Não é aquele que a gente se acostumou a ver e elogiar bastante no Botafogo do Rio, Martelinho.
0: Placar de 0-0, lateral para a equipe do Fortaleza, bater o campo de ataque pela meia-direita. Daqui a pouco vem um intervalo inteligente no microfone da Bandeirantes. Ele, Guilherme Agrela, está de volta. Milhozzi.
3: Pintou amarelo para o João Ricardo, tá? Demora na reposição, então amarelado o goleiro, capitão do Fortaleza.
0: Ah, bom. Vai para o campo de ataque o Fortaleza na meia-direita, vem cruzamento na segunda trave para ninguém. Exagerou na bola o Sacha. Lateral lá pela ponta direita. Sacha jogando o menino Martínez. Martínez não deixa a bola sair. Mete a bola para Sousa. Por dentro, Andrés Pereira desarmado no carrinho. Reclama Andrés Pereira. Reclama também o jogador do Fortaleza. Falta pro Palmeiras, Bilhossi.
3: E o Andrés Pereira revoltado porque uma falta sem qualquer necessidade, né? Na saída de bola, mas responde o Verdão com velocidade.
0: Vai Verdão pro campo de ataque na ponta esquerda. Maurício finta a marcação, escapa, volta pelo campo de ataque na canhota para Piqueires aos 44 minutos jogados. Recomeça pro Verdão. Em silêncio nesse momento, o torcedor do Palmeiras aqui na casa do Verdão. Vai pro campo de ataque aqui na bandeira de extensão. Pro campo de ataque, o Palmeiras abertura de bola pela ponta direita. Alain escapou do primeiro passo do segundo, voltou a jogada pela meia direita. Prevenindo Martínez. Martínez solta o passe lateralmente. Passe errado. Forte, longo demais, linha de fundo, tiro de meta pro Fortaleza.
3: Mais um que o João Ricardo vai cobrar e já é avisado, ó. A arbitragem aponta pra ele e fala, vamos aí, agiliza. Ele vai cobrar, se posiciona de novo, capitão do Fortaleza.
0: Placar de 0 a 0, vai quebrar a bola lá para o campo de ataque. Toma a distância, está posicionado o João Ricardo. Placar de 0 a 0. Fosse ligado no microfone da Bandeirantes, é a Copa do Brasil, oitavas de final. Oitavas de final até o momento. 0 para o Palmeiras, 0 também para o Fortaleza. 45 vai marcar, já vai subir a placa. Lateral para o Palmeiras, bater o campo de defesa na meia direita. Toma distância, menino Martínez. 4:45 da tarde, 45 jogados e sobe a placa.
3: Mais três,
0: vamos até 48 aqui na casa do Verdão. Só o João Ricardo, né? Tudo na conta do João Ricardo, hein, Quesada? Teve nada, só João Ricardo.
2: Realmente, até agora, o grande nome da partida, né? Mostra que o Palmeiras ofensivamente buscou alguma coisa. Mas o Palmeiras, depois vou falar com mais calma no intervalo, mas o Palmeiras ficou devendo algo nesse primeiro tempo. Não é o Palmeiras que a gente está acostumado a ver, né? Esse Palmeiras aí, hoje não está tão legal assim, não.
0: Oh, aqui embaixo da cabine da Bandeirante já tem cara de pé xingando. Calma, torcedor do Verdão. Calma, torcedor do Palmeiras. Sai pro campo de ataque o Verdão. Palmeiras empate 0-0. De Alwaras carrega pela meia esquerda. No meio de dois jogadas. De Alwaras sentou, rolou, pode bater no gol. Sousa abre a jogada na meia direita para Andrés Pereira. Pereira para Alan. Alan dentro da grande área. Aí já perde espaço. Alan pressionado pela marcação. Que jogada do Alwaras. Alan volta na ponta direita para Sousa. Sousa por dentro para Maurício. Ergueu a bola. Segunda trave. Passou por todo mundo. À direita do João Ricardo, tiro de meta. Miliossi.
3: Ele tentou encontrar o seu compatriota, não é? Maurício para Sousa, os dois que defenderam a seleção paraguaia nessa Copa do Mundo. Não se entenderam bem, muito forte o toque do Maurício. Só tiro de meta para o Fortaleza.
0: 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Toma a distância, João Ricardo, para fazer a cobrança de tiro de meta. Vai terminar o primeiro tempo aqui na casa do Verdão. Oitavas de final, primeiro jogo da Copa do Brasil. Oitavas de final na quarta-feira. Lá na Arena Pantanal, o Fortaleza recebe a equipe do Verdão. João Ricardo quebra para o campo de ataque. Piqueires sobe para tocar de cabeça. Volta a bola para João Arias para o campo de defesa. Para Barbosa. Barbosa recua inteiro de vermelho. Gigante Carlos Miguel. Dentro da grande área, sai jogando para a equipe do Verdão. Carlos Miguel chapa para o desfiaço. Murilo. Murilo tenta carregar para o campo de ataque. Para a equipe do Palmeiras, ele abre a jogada pela meia direita. É Premirino Martínez, tudo isso no campo de defesa. Quase 47 jogadas deste primeiro tempo. Vai terminar a primeira etapa aqui na Bandeirantes, por enquanto 0-0. Emiliano Martínez domina para a meia direita, toca 47, Emiliano Martínez para Malo Freitas, boa bola à frente pro Andrés Pereira, para Malo erra o passe à frente, no alto, vai para tocar de cabeça Gazal, corta a marcação, Palmeiras insiste, Verdão para o campo de ataque, carrega para a meia esquerda, Maurício muito acionado, volta, jogada pelo circo central do gramado para Malo levantou nas costas da zaga para ninguém. Na sua mão aí, Miliose, tiro de meta.
3: Na verdade, ia pegar na minha cabeça aqui, viu? Que o colega colocou a mão na frente e parou. Realmente, a bola se perde em linha de fundo, só tiro de meta e o repórter passa bem atrás do gol.
0: Vai terminar o primeiro tempo aqui na casa do Palmeiras, torcedor um pouco cabisbaixo, 0-0, placar do jogo, João Ricardo para a cobrança de tiro de meta. Na Bandeirantes, vale vaga nas quartas de final, é só o primeiro jogo da Copa do Brasil. João Ricardo quebra para o campo de ataque, sobe para tocar de cabeça Murilo, no circo central, Ronald completa, fica no bate-bate, volta para o Fortaleza, na meia esquerda pode descer em velocidade, Paulo vai, apete a bola para a canhota, 47, quase 48, vai terminar o primeiro tempo, recomeça o Fortaleza, no campo de defesa, Gazal passe à frente, Vitinho pressionado para a marcação, girou, terminou. Ergue o braço, o árbitro Rodrigo José Pereira de Lima termina o primeiro tempo aqui na casa do Verdão. 0 Palmeiras, 0 também Fortaleza. O intervalo inteligente é seu. Alô, Guilherme Agrela.
1: Alô, Pedro Martelli. Intervalo inteligente da Bandeirantes no ar com esse empate parcial do Palmeiras. 0-0 com o Fortaleza. Segue, portanto, o 0-0 no placar. Os três jogos de ontem terminaram sem gols, mas vai sair gol no segundo tempo. Claro, meu caro Pedro Martelli, com a sua brilhante narração. Quero acionar o nosso repórter Bandeirantes, Bruno Miliose, que está diretamente do campo da Arena do Verdão. Miliose, torcedor do Palmeiras tá bravo mesmo, tá xingando, Miliose. Os caras estão chateados, Miliose. Boa tarde a você.
3: Fala, Grelinha, tudo bem? Abraço pra você, pro amigo ligado aqui no intervalo inteligente da Bandeirantes. Certamente, chateado o torcedor do Palmeiras, mas não nesse clima tão bélico não, viu? Tá tranquilo e fazendo sua festa, acreditando na vitória, até porque a fase é boa, não é? Bem na Copa do Brasil, bem na Libertadores e no Campeonato Brasileiro, confiante de que o segundo tempo será diferente, até porque tem no banco de reservas motivos para acreditar, não é? Tem Paulinho, Vitor Roque, Flaco Lopes, os caras que sabem colocar a bola para a rede, devem entrar no segundo tempo e a preocupação do Fortaleza, que por enquanto está feliz da vida com esse empate 0-0. Agora lá.
1: Milhoz, inclusive, sobre opções no banco, você conseguiu identificar alguém aquecendo no finalzinho do primeiro tempo? A tendência, de fato, é que venha a mudança para essa segunda etapa? O Abel já se movimentou ou nada nessa primeira etapa?
3: Não é muito no perfil do Abel trocar já no intervalo, viu, Aguilas? Ainda quando as coisas vão bem. Mas como tem um jogador amarelado, né? E o Palmeiras está numa formatação com três zagueiros, é o caso do Murilo, existe a possibilidade de uma mudança de planos. E aí eu vejo, sim, o Abel colocando

0: Flaco Lopes, lançando mais um atacante, uma mudança que deve acontecer logo ao longo da segunda etapa.
1: Boa, Milhoz. Só uma pergunta, você tá com aquele headset, aquele fone, igual eu aqui na transmissão no YouTube da Bandeirantes, ou aquele fonezinho só na orelha, o auricular mesmo? Só uma dúvida.
0: Fonezinho na orelha mesmo, aquele fonezinho de fio.
1: Então,
0: por que a pergunta?
1: Então faltou você dar uma cabeçada nessa bola que foi atrás do gol aí, o seu colega repórter teve que defender. Dava de cabeça pra dentro do campo de novo, eu sei que você joga muita bola, Milhoz.
0: É verdade, podia ter completado pra rede, né? Quem sabe, né? Pra ajudar o Palmeiras. Ver se consegue abrir o placar.
1: Exatamente. Boa, Milhoz. Boa, você volta então no segundo tempo, quem sabe com alterações por parte do Verdão, que vai empatando com o Fortaleza 0-0. Quero acionar Leandro Quesada agora pra comentar um pouquinho sobre esse primeiro tempo. Quesada, você destacou que o Palmeiras não fez o seu melhor primeiro tempo. Ainda assim, 70% de posse de bola, 7 chutes ao gol. Fortaleza surpreenderam um pouco positivamente. Essa é a leitura do jogo também. É mais mérito do Fortaleza ou demérito do Palmeiras esse empate até aqui? Quesada, boa tarde a você.
2: Agrela, boa tarde. Uma coisa é o volume, que a gente chama de volume ofensivo, né? Você, primeiro, ter mais posse de bola, 65% de posse de bola, atacar mais do que o adversário, mesmo encontrando algumas dificuldades. E outra coisa é você transformar tudo isso, posse de bola, volume ofensivo em gol. Isso o Palmeiras não conseguiu fazer porque do outro lado tinha um cara chamado João Ricardo. Para falar a verdade, foram duas finalizações, né? Foram a gol, né? São 7 finalizações, mas pro gol, a cobrança de falta do Andrés, que foi a defesaça do João Ricardo, né? Teve o lance do Sosa batendo no canto do João Ricardo, aí sim isso é uma defesa, e no rebote o Maurício chega e o João Ricardo manda para escanteio, e as outras tentativas foram tentativas que passaram ali perto do goleiro, mas não que ele tenha evitado, né? Foi aquele cruzamento do Piquerez, a bola passando pelo Alan, um outro lance também do Alan tabelando com Arias e chutando por cima, um lance em que a bola está ali na frente do João Ricardo, na disputa com o João Arias, ele chega e faz a defesa, e chuta na realidade, né? Chuta pra frente, mas assim, as duas grandes chances foram na cobrança de falta e na outra tentativa que eu já citei. Isso é muito pouco para um Palmeiras que jogando aqui no estádio dele, é um time fortíssimo, né? Então, nesse aspecto, tem algumas reclamações de alguns torcedores, o Martelli narrou pra gente aqui, que tinha uns 2-3 já em pé, né? Já dando uma reclamada em relação àquilo que foi feito nesse primeiro tempo aqui. O Palmeiras tem mais time? Tem mais time? Tem mais qualidade? Tem. Né? Agora precisa transformar tudo isso em gol. E esse resultado por 0-0 é um baita do resultado. Eu diria que é uma vitória para o Fortaleza nesse primeiro jogo. Se o Fortaleza conseguir arrancar esse empate aqui, aí ele já pode começar a sonhar com algo, pensando na partida da volta que vai acontecer quarta-feira lá no Pantanal. Mas o Palmeiras ficou devendo no quesito finalização e marcar gol. Isso realmente o Palmeiras ficou devendo nesse primeiro tempo.
1: O Quesada, você comentou um pouco sobre o Barbosa, que tem sido titular desse time do Palmeiras. Foi a grande contratação, Barbosa, dá pra dizer, né? Dessa temporada aí, claro, dessa intertemporada com certeza. E até aqui, acho que decepciona um pouco, né? Você também sente que o Barbosa talvez tenha entrado numa fogueira, talvez ele não esteja acostumado, entrosado com o time mesmo, porque bem ele não tá. Dá pra ver a falta que o Gustavo Gomes e até o Bruno Fux estão fazendo, né, Quesada?
2: Ô, Agrela, fogueira não vou dizer porque, poxa, fogueira é quando você entra num time que tá na
1: time ruim, né?
2: Na rabeira do campeonato. Time ruim, né? Mas é aquela história, isso eu concordo e eu disse aqui no primeiro tempo. Leva às vezes, né, alguns jogos para o cara ganhar esse entrosamento. Não podemos esquecer que ele chegou há pouco tempo, né? E o Palmeiras retomou aí o Campeonato Brasileiro como todo mundo depois de uma parada grande durante a Copa do Mundo. Então é preciso realmente dar esse tempo. Agora, ele jogou num bom Botafogo, né? E ele está jogando com bons companheiros. E ele joga com o Marlon Freitas. Então, na dúvida, toca para o Marlon Freitas, que é o que ele fazia quando jogava no Botafogo, né? O que eu estranhei só para fechar e voltar para você, que a gente tem os nossos parceiros comerciais aí, foi o Emiliano Martinez não jogar centralizado, entendeu? Ali no meio do Murilo e do Barbosa. Acho que ele deveria ter feito isso, o técnico, o Abel. O Emiliano está muito lá na direita. Eu acho que é melhor ter o Emiliano ali, né, no meio dos dois zagueiros, do Murilo e do Barbosa, e sim o Marlon e o Andrés também ajudando na marcação. Porque o primeiro volante mesmo, é o Emiliano Martínez. E aí não é muito cacuete do Marlon e do Andrés jogarem como esse primeiro volante, embora eles sejam esses homens de meio campo. Então, seria a única alteração que eu faria, entendeu? Colocaria o Emiliano Martínez centralizado, porque ali o Emiliano Martínez também está acostumado a jogar, né? Quando o Emiliano jogava, e inclusive ganhou a posição num determinado momento do Aníbal Moreno, que não está mais aqui, ele jogava como esse primeiro volante à frente dos dois zagueiros. Aí ele jogou à frente do Murilo, do Fuchs, quando o Fuchs jogou, com aquele lá que saiu, que foi jogar nos Estados Unidos, foi jogar no Inter Miami, o próprio Gustavo Gomes, né? Então seria essa alteração, que é um ajuste apenas, né, de posicionamento, colocando o Emiliano Martínez no meio dos dois zagueiros. Talvez aí você melhore também o desenvolvimento do jogo do Barbosa, mas o Barbosa não foi bem nesse primeiro tempo, errando o passe curto, o passe médio e as esticadas de bola, os passes mais longos. Errou tudo nesse primeiro tempo quando ele tinha a posse de bola.
1: É isso aí, Quezada. Bom, opção é o que não falta para o técnico Abel Ferreira, que certamente satisfeito não está com esse primeiro tempo do Palmeiras, que vai empatando com o Fortaleza sem gols, 0-0 na Arena do Verdão. A gente volta já com tudo do segundo tempo, com Pedro Martelli, Leandro Quezada e Bruno Migliosi, quem sabe com alterações neste time do Palmeiras. Porque se tem futebol, você sabe, é aqui na Bandeirantes. Voltamos já.
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4: Em provas disputadas e com muitas punições, Leandro Totti e Danilo Dirani venceram a etapa noturna da Copa Truck Biente Bivante em Cuiabá. Com a sexta vitória seguida na temporada, Totti aumenta a distância na liderança do campeonato de 2026. Durante a primeira corrida, o piloto havia sido desclassificado da qualificação depois de conquistar a pole position na sexta-feira, mas avançou pelo grid e chegou à disputa pela liderança nos minutos finais da bateria. Na categoria Elite, Nicolas Giafone e Ricardo Alvarez foram os vitoriosos do fim de semana.
5: De volta aqui no intervalo inteligente da Bandeirantes para todo o segundo tempo de, por enquanto, Palmeiras 0, Fortaleza também 0. Vou só passar pelos próximos jogos desta Copa do Brasil, oitavas de final, partidas de ida, e eu volto para o campo da Arena do Verdão com Bruno Migliozzi trazendo, ó, pelo que dá pra ver, parece que vem alteração na equipe do Fortaleza. 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Esse jogo vai pegar fogo, é clássico nacional, especialmente para os colorados, mas também pelo lado corintiano do confronto. Então você vai acompanhar tudo aqui na Bandeirantes. Amanhã, fechando as partidas de ida, tem Atlético Paranaense contra a equipe do Vitória. Migliozzi, o Fortaleza parece que já voltou a campo, Palmeiras nos túneis ainda do estádio do Verdão. Alguma alteração que você já consegue avistar por aí, principalmente no Leão do Pici, Migliozzi? Perdemos o Migliozzi por enquanto, então vou com o Quesada. Quesada também está com a gente lá na Arena do Verdão e vai comentar. Ó, tem alteração sim, vem aí Natan e Natan e Rodrigo vem aí na equipe do Fortaleza para esse segundo tempo. Quero chamar o Quesada, portanto, daqui a pouco o Migliozzi volta com a gente para atualizar aí essas alterações por parte do Paulo Autuori, que faz seu primeiro jogo no comando técnico do Fortaleza, logo contra o Palmeiras, hein, Quesada? Que bucha! Vamos estrear logo contra um dos principais, um dos melhores times do Brasil, né, Quesada? Perdemos o Leandro Quesada também. Aí sim, mas ó, é o seguinte, segundo tempo tá pra começar lá na Arena do Verdão, vem duas alterações aí, portanto, eu consigo ter o retorno da imagem aqui, me parece que sim, alterações na equipe do Palmeiras, Sousa, o Martínez, o próprio Quesada inclusive já comentou que mudaria justamente isso pra essa segunda etapa, colocaria o Martínez mais centralizado ao longo deste segundo tempo, mas repetindo a informação, Natan e Rodrigo, os dois reforços para esse segundo tempo por parte da equipe comandada pelo técnico Paulo Autuori. Ele assume o Fortaleza depois de uma passagem do Thiago Carvalho, Carpini por lá, que não teve sucesso justamente por isso. Foi demitido, foi desligado. E aí o Paulo Autuori chega para tentar salvar um pouco da temporada do Fortaleza. Fortaleza, por enquanto, vai conseguindo um resultado importante contra o Palmeiras. 0-0 no placar, que Sada já falou. É uma vitória para esse time do Leão do PC, esse time do Nordeste, que por enquanto vai levando tudo para a Arena Pantanal na próxima semana. Milhose, você de volta, que é Sada de volta, só para informar, alterações no Fortaleza e no Palmeiras para o segundo tempo, Milhose.
6: Palmeiras é o mesmo, Agrela, duas mudanças no Fortaleza, o 32, Luiz Fernando saiu, entrou o 17, Nathan Fogaça. Outra mexida, saiu o Ronald, número 8, e veio o 29, Rodrigo, duas mexidas no Leão.
5: E quem vem aí é Pedro Martelli com o segundo tempo, então vem Martelli, pode vir que agora é você, Martelli.
7: Vamos para mais 45 minutos de bola rolando, parte da bola no centro do gramado, Nathan Fogaça, começa o segundo tempo na casa do Verdão. Pedro Martelli. Curtindo o futebol da Bandeirantes nesta tarde de domingo. Oitavas de final da Copa do Brasil. Primeiro jogo, jogo de ida, mudanças da equipe do Fortaleza. O Palmeiras é o mesmo, ataca para o lado esquerdo. Agora o Fortaleza ataca para o lado direito da cabine da Bandeirantes. O Palmeiras. Bola para o Fortaleza no campo de ataque na meia-direita. Placar de 0-0, começou do segundo tempo. Lateral para o Fortaleza, bateu pela meia-direita. Maio total a distância, vai para arremesso lateral. Ele faz a cobrança de primeira para Rodrigo. Ele tenta dar para frente, quarta marcação do Palmeiras. João Aras tenta descer para o contra-golpe pela canhota. Trabalha a jogada por dentro. Sussa não ganha, não consegue o domínio, ganha no contragolpe a equipe do Fortaleza, Paulo Maia meio esquerda, pro domínio de Sacha, quarta marcação do Palmeiras, tirou o Verdão, voltou pela canhota, dentro da grande área, pode bater o gol, nossa senhora, irmão, Jesus, velho, o Nathan Fogaça aí é loucura, dentro da grande área, do lado esquerdo, o cara bateu na lateral do outro lado, Milhose.
6: É isso, erra feio, né? Acabou de entrar também, ainda não calibrou o pé. O Nathan Fogaça, número 17, que jogou o Paulistão e agora defende as cores do Fortaleza.
7: 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Passamos, chegamos a quase 2 minutos jogados neste segundo tempo. Desce para o campo de ataque. O Fortaleza ficou pedindo um toque. O John Aras, juiz não deu. Não deu. Vai para o campo de ataque. É o Alan, na verdade, caído pela meia direita. Isso é o Palmeiras para o campo de ataque. Piqueiros pela canhota. Para John Aras, linha lateral da grande área. Meia esquerda, Alan está caindo. John Aras para cima da marcação. Pedalou, balançou. Ameaçou cruzar dois em cima dele. Bolão por dentro. Malo Freitas dominou. Girou. Vai batendo gol para fazer o gol. João Ricardo. De novo o João Ricardo se atira contra Mano Freitas. Ele é perigoso. Ele pisa dentro da grande área e quase marca o gol aí, Milhose.
6: Conseguiu ainda dentro da área driblar dois jogadores do Fortaleza, hein? Liso, Marlon Freitas, na hora de finalizar, já estava muito próximo do goleiro. Prensado por João Ricardo, que faz mais uma defesa.
7: Está jogando a equipe do Fortaleza pelo campo de defesa na meia esquerda. Gasal por dentro, se apresenta para fazer o domínio. Pierre pressionando pela marcação de primeira para o Sacha. Sacha volta pela quarta zaga para Nenes. Nenes abre a jogada pela meia direita para Mailton. Mailton escapa da marcação, abandona a ponta direita, vem por dentro. João Aras em cima dele. Mailton tenta tapa a frente, perdeu. John Arias ganhou, soltou, jogada meio esquerda pra Sousa, dentro da grande área, Maurício vai fazer o gol!

0: construção pela meia esquerda do Verdão, que pressiona. Maurício, espetacular a pressão do Verdão na meia esquerda. Mailton mal, saiu mal Mailton. João Arias ganha a falta, jogada pela meia esquerda. Maurício invade a grande área, perna esquerda na bola. O Paraguai é bom de bola, tá na bola, na bola, na bola, na cara da bola, tá na bola, na cara da bola. Perna esquerda invade a grande área, no ângulo superior direito da meta de João Ricardo, na marca dos 2 minutos jogados do segundo tempo, no vacilo de Mailton, Maurício aproveitou. João Arias, Sousa, Maurício, pro gol de João Ricardo. Agora aberto o placar das oitavas da Copa do Brasil, aqui na Arena do Palmeiras. Maurício faz, Palmeiras 1, Fortaleza 0, Bilhassi.
1: E dá pra dizer que o palmeirense gosta mais do Maurício paraguaio do que do Maurício brasileiro, porque desde que voltou na Copa do Mundo, tá jogando muita bola, aparecendo, e já marca o quarto gol desde o retorno da Copa. Realmente, todo jogo tem Maurício garantindo seu lugar entre os titulares e marcando pela oitava vez da temporada um gol muito bonito. A bola se oferece dentro da área, na boa tabela pelo meio com o Sousa, e a finalização busca um ângulo muito forte, sem chance para João Ricardo. Maurício abre o placar para o Palmeiras, 1 a 0, Martelli.
0: Placar de 1 a 0, Palmeiras vencendo o jogo, 1 para o Palmeiras, 0 para o

0: Fortaleza agora tudo em ordem, Quesada. Agora tudo em ordem. Palmeiras vencendo, Quesada.
1: Tudo em ordem. E um jogo, né? Uma jogada a lá Abel Ferreira, né? É, marcação forte, pressão alta na saída de jogo do adversário, com o John Arias, que faz muito bem todas essas funções com e sem a bola. E aí aquilo que você narrou, né? Arias, Sousa pro Maurício e um golaço sem defesa para aquele que até então era o melhor jogador da partida, o bom goleiro do Fortaleza, João Ricardo. Abre a porteira agora pro Palmeiras, quem sabe aí, Martelli.
0: Palmeiras é pro campo de ataque, vai vencendo pelo placar de 1-0, a bola volta na entrada da grande área, Vitinho emendou, bateu no gol travado, escanteio pro Fortaleza, bater na ponta direita, chega também o Leão do Pici, Mignossi.
2: E agora vem com a resposta, o Maílton, número 22, se posiciona para cobrar, a velocidade do Vitinho, sempre a válvula de escape desse Fortaleza aqui, perdendo por 1-0, vai tentar incomodar.
0: Escanteio para a equipe do Fortaleza, bater pela meia direita, placar de 1-0, Palmeiras vence o jogo, oitavas de final da Copa do Brasil, toma distância para fazer o levantamento, está lá posicionado, Rodrigo autorizado, levantou no meio da grande área, quarta marcação, tira a zaga do Palmeiras, volta para a meia esquerda, insiste Paulo Baia, recomeça para a equipe do Fortaleza, 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Recomeça no campo de defesa, a equipe do Fortaleza trabalha pela quarta zaga, na meia direita, sai jogando a equipe do Fortaleza, em placar de 1-0, no Palmeiras vence o jogo, carrega no círculo central do gramado Sacha, ele tenta abertura de bola pela meia direita, de primeira para o domínio de Vitinho solta a jogada pelo campo de ataque na ponta para Maílton pressionado pela marcação, vai perder para John Arias de novo, Maílton, John Arias ganha, mete a bola no contra-gol para a meia esquerda para Piqueires adiantou, toma falta, Piqueires adiantou e toma falta, e aí se revolta o jogador do Fortaleza. Não vai tomar cartão por reclamação, mas é falta para o Palmeiras, hein, Mignossi?
2: Segue a volta, mas na velocidade era a única opção que tinha o jogador do Fortaleza. No braço, né? Derruba na força. Falta marcada, é o Palmeiras de novo no campo de ataque.
0: Vai para o campo de ataque, o Palmeiras, placar de 1-0. O Palmeiras está vencendo o jogo. Gol de Maurício no comecinho deste segundo tempo. Placar de 1-0, o Palmeiras vence o jogo. 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Desce para o campo de ataque mais uma vez a equipe do Palmeiras, Murilo lança para ninguém, linha de fundo, falhado, tiro de meta pro Fortaleza.
2: Erro agora da saída de bola do Palmeiras, né? O lançamento seria para o Piqueires escapar pelo lado esquerdo, mas muito posicionado ali, acabou não conseguindo avançar. Por isso, só tiro de meta para o Fortaleza, que perde por 1-0.
0: 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Placar de 1-0, o Palmeiras está vencendo o jogo. Eu ia falar Quesada, as mudanças do Fortaleza, não deu nem tempo, Quesada. Adiantar o quê? E olha agora o Fortaleza, saiu mal, é só fazer, Sousa na cara do gol, bateu! Pra fora do gol! Saída errada de novo do Fortaleza, Fortaleza dorme, o Fortaleza, Maurício, bota Sousa na cara do gol, bateu, travado, escanteio! Mignossi.
2: Seria para retribuir a assistência, né? O Sousa pro Maurício, agora o Maurício encontrando um lindo passe pro Sousa, não saiu.
0: Bateu rápido o escanteio, a equipe do Palmeiras tem arremesso lateral para a meia direita, quarta marcação do Fortaleza, placar de 1-0, Palmeiras vence o jogo, Verdão quer mais um, lateral para a equipe do Palmeiras, bateu pela meia direita, toma distância de John Arias arremessa a bola para Alan domina pela meia direita, volta a jogada pro campo de ataque na ponta direita, pro domínio tranquilo, Maurício recomeça no campo de ataque para Mineiro Martínez pelo circo central do gramado, pro domínio de Piqueires ergueu a bola na segunda trave. Ponta direita, muito longe do gol, na bandeira de escanteio para John Arias, escapou da marcação, não tira a marcação, mas volta, Maurício levantou na segunda trave, vai passar à direita, e passa à direita de João Ricardo, passa à direita de Piqueires, é tiro de meta, só isso
2: mais uma vez buscando outra passagem do uruguaio, né, que não chega nessa bola e o Fortaleza agradece de novo, o Palmeiras tem muita gente na frente, mas no último passe tá falhando, dando margem pro Fortaleza sonhar.
0: 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Palmeiras desce para o campo de ataque na ponta direita. Alan ganha a jogada para cima da marcação. Pedalou, balançou, abandona a ponta, vem por dentro, mete a bola de letra. Fez a graça agora, Andreas Pereira. E aí o Alan fica sentindo, afasta a marcação. Piqueires bate no gol, passa à direita. O Alan está sentindo dentro da grande área no desarme do zagueiro do Fortaleza, hein, Mignossi?
2: É porque o Andreas busca esse passe de letra. E aí o Alan entra na disputa contra os dois zagueiros para tentar pegar essa bola que não foi muito bem colocada pelo Andreas. E aí leva pior, leva a mão ao tornozelo direito, está estirado no gramado o número 40 do Palmeiras.
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0: esses caras da frente aí, eles têm característica de ponta, né? Agora sim, a equipe do Fortaleza tem um 9-9-9, só que essa bola precisa chegar até o Nathan Fogaça. E aí fica a dúvida se o Fortaleza vai tentar segurar esse 1-0 ou se ele vai tentar se assanhar para de repente tentar empatar o jogo. Se ele fizer isso, corre o risco de tomar 2-3 do Palmeiras nesta tarde e noite aqui na Arena Palmeirense.
1: 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Copa do Brasil, oitavas de final, primeiro jogo, Arena do Palmeiras, relógio marca 10 minutos jogados do segundo tempo. Palmeiras 1, gol de Maurício, Fortaleza 0, na Bandeirantes, o QG de Esportes, depois o ataque do Verdão, Sousa ganhou a entrada da grande área para a ala, invadiu, fintou, pedalou, nossa senhora, ala. Acho que o joelho está sentindo mesmo, hein? QG de Esportes da Bandeirantes 1-0, Palmeiras, fala Grela.
2: Martelli, na final da Liga das Nações de vôlei masculina, deu Polônia em cima dos Estados Unidos, 3-2, a terceira medalha de ouro da história da Polônia na competição. A medalha de bronze ficou com a Eslovênia, que bateu o Japão por 3-1, o primeiro bronze da história dos eslovenos.
1: 7:30 da noite lá no Beira-Rio, 7:30 da noite, rola a bola, fala Léo Sonda, Leonardo Sonda, diga lá Sonda. Diga lá, Sonda.
3: Já aqui no estádio, viu, Martelli? No estádio Beira-Rio, logo depois da partida do Palmeiras, tem o Corinthians e o Internacional, quarto duelo na Copa do Brasil. Os torcedores corintianos já entrando aqui no estádio do Internacional.
1: Placar de 1-0, Palmeiras desce para o campo de ataque, a Copa do Brasil em destaque nesta noite, nesta tarde noite de domingo. Desce para o campo de ataque, o Palmeiras domina pela esquerda, João Aras escapa da marcação, tenta levar para a linha de fundo, só que falta, o juiz não deu. Está jogando Fortaleza no campo de defesa para a meia direita, Maílton, vai perder mais uma, Maílton consegue o passe por dentro para ser interceptado. Palmeiras insiste pela meia esquerda, vence o jogo pelo placar de 1-0, domina no campo de defesa, Latam Fogaça para a meia direita, descola lateral. 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Chegamos a 12 minutos jogados aqui na Bandeirantes. 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A Copa do Brasil, oitavas de final. Por enquanto, placar de 1-0. Vai para o campo de ataque, a equipe do Fortaleza. Abertura de bola, vem para a meia esquerda. Ele, Paulo Baia, não vale. Paulo Baia para o jogo. Juiz, impedimento marcado. É isso, Minhoci?
4: Impedimento. E vale destacar, o Martelli, não é semiautomático, viu? O impedimento nessa fase da Copa do Brasil ainda não foi aprimorado, digamos assim. Só passa a ser utilizado a partir das quartas de final.
5: O Palmeiras jogando aqui na Carlos do Verdão no Brasileiro tem um impedimento semiautomático, certo?
4: Certo.
5: É, na Copa do Brasil não tem. Isso. Eu acho que não é sobre o estádio aqui do Palmeiras, é sobre os outros estádios, sabe, que sabe?
0: É, pode ser, pode ser. Mas é, eu acho uma aberração, né? Então quer dizer que a Copa do Brasil é inferior ao Campeonato Brasileiro, é isso? É só uma pergunta.
5: É, acho que nessa fase não estão, né? É. Nessa fase não estão considerando absurdo, muito não. Absurdo.
1: Placar de 1-0 para o Palmeiras. Palmeiras desce para o campo de ataque na ponta direita aqui da grande área. Alan escapou, toma a falta. Pediu a falta, tem vantagem. Alan abre para Malofretas. Malofretas pela meia direita para Menino Martínez. Martínez por dentro para Malo. Malo pisa na bola, carrega para o campo de ataque. Volta o jogo. É para Murilo. Murilo pelo circo central do gramado para Barbosa. Barbosa, o Barbosa. Escapa da marcação. Barbosa, passe errado. Barbosa vai ter que ser substituído. Barbosa perdeu mais uma. É Barbosa. É Malo Freitas. Jogadores do Botafogo, hein? Todos aqui vestindo a camisa do Verdão. O Barbosa não está bem. Recomeça Barbosa no campo de defesa. Abre a jogada pela canhota para João Aras. João Aras pela meia esquerda. É para Maurício. Maurício erga a cabeça, busca cruzamento. Não tem ninguém. Volta. Jogada para João Aras. João Aras pela meia esquerda para Piquerez. Piquerez ergueu a bola na entrada da grande área. Tirou a marcação. Voltou. Corta a zaga do Fortaleza. Nossa, adianta demais até Fogaça. Ele adianta, perde a falta, desarmado na bola, segundo o juiz. Abre a jogada por dentro, Mano Freitas pela meia direita para o domínio livre de marcação de Sousa. Sousa lateralmente, linha lateral da grande área para Alan. Alan escapa da marcação, soltou, passe atrás, Mano Freitas matou no gol. João Ricardo espalmou, soltou. João Arias dentro da grande área, volta para Piquerez. Piquerez olhou para a grande área, Piquerez levantou. Para ninguém, cara. A ninguém, tira a marcação do Fortaleza, volta para a meia direita, insiste o Palmeiras, dá pressão, Emiliano Martínez, lateral para o Palmeiras bater, vence o jogo pelo 1-0, Emiliano Martínez arremessa a bola para Mano Freitas, volta o jogo um pouquinho mais atrás para Murilo, para Andréas Pereira da meia direita, lá para a meia esquerda, bolão na linha de fundo, domina Piqueiras tenta partir para cima da marcação, não tem ninguém, ele volta o jogo para a meia esquerda, é para Murilo antes dele, Barbosa para a canhota, para Piqueiras por dentro, para Andréas Pereira.

0: Andreas Pereira penteia a bola, pede a falta, o juiz da marca, ele ameaça cair, não cai, Andreas Pereira insiste, falta, o jogo para a equipe do Palmeiras, trabalha o Verdão, no círculo central do gramado, tranquilamente Barbosa, 15 minutos jogados deste primeiro tempo, melhor, 15 minutos jogados deste segundo tempo, de bola rolando, 1 para o Palmeiras, gol de Maurício, 0 para a equipe do 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Pedro Quezada, 16, quase jogado o segundo tempo e o jogo.
1: É, o Fortaleza tomou o gol, mas se plantou atrás, não vai pro ataque de jeito nenhum, não é? Vai passar aí essa boa parte do tempo no segundo tempo, provavelmente fazendo o que fez na primeira etapa, né? No momento em que a alteração tá rolando na equipe cearense, por enquanto só dá Palmeiras atacando e o Fortaleza se defendendo, Martelli.
2: Mudou.
3: Opa. Saiu 11, o Vitinho, veio 31, Wellington, mais um atacante, escolha de Paulo Autuori.
0: Wellington, portanto, em campo. O Vitinho estava bem no jogo, não estava bem, o que pensa, Quezada?
1: Ah, o Vitinho perdeu um gol incrível no primeiro tempo, né? Teve uma grande chance e desperdiçou. Não estava bem no jogo, não gostei do Vitinho hoje, errando fundamentos básicos, né, como passe, esse tipo de coisa. Jogador de time profissional, Série A, Série B, Séries A e B, Copa do Brasil, não pode errar passe, né? Isso é o básico do básico do básico. Vai o Palmeiras aí.
0: Palmeiras domina pelo círculo central do gramado. Barbosa adianta o passe à frente para Malofritas. Malofritas pela meia esquerda para Piqueires. Ele tenta lançar à frente, corta a marcação. Manuel para o Palmeiras bater no campo de ataque pela canhota. Piqueires faz a cobrança, arremessa a bola para Barbosa. Barbosa pelo campo de defesa, volta pelo círculo central para Murilo. Murilo pela meia direita para Maurício. Maurício tentar uma jogada, gira pela ponta direita para Menino Martínez. Martínez, obrigado a recuar do círculo central do gramado. Sérgio Guindo Verdão. Em placar de 1-0 Palmeiras, esse jogo na Bandeirantes. 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Oitavas de final, primeiro jogo. 1-0 pro Palmeiras, Palmeiras à frente, Palmeiras é pro campo de ataque, Alan perde a bola, passe errado, intercepta a marcação da equipe do Fortaleza, Paulo Maia por dentro, pro Nathan Fogaça. Ser desarmado e reclamar de falta, o juiz não marca. 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Vai Palmeiras para o campo de ataque, carrega na meia esquerda, Malofritas, Malofritas abre a jogada pela canhota, domina, está livre de marcação, Sousa, Maurício estava pedindo por dentro, Sousa não viu, volta o jogo, e começa a equipe do Palmeiras pelo seu concentrado, gramado Murilo, ele cruza a fronteira, vai para o campo de ataque na meia direita, Malofritas, passa dele, passa também de Andreas Pereira, não consegue domínio, volta para a equipe do Fortaleza, Pierre carregou no seu concentrado, gramado Porto Pital, contra golpe, Rodrigo lança a bola, não vê por baixo, Emiliano, que desarme do Emiliano, a bola vinha redonda para o Paulo Baia na meia esquerda,
3: foi muito inteligente o Rodrigo, né? Porque ele conduz a bola, quebra uma linha de marcação no Palmeiras e acharia ali o Paulo Baia livre para finalizar. Emiliano Martínez lê tudo isso e faz o corte pro Verdão.
0: Verdão tenta descer para o campo de ataque. Silêncio nesse momento da arena do Palmeiras. Palmeiras confortável no jogo. 18 minutos jogados deste segundo tempo de bola rolando. Palmeiras tem a posse de bola pelo círculo central do gramado. Murilo abre a jogada pela meia direita para Emiliano Martínez. Martínez chapa pela ponta para o domínio de Maurício. Maurício para Malofritas. Malofritas para Alan. Alan dominou meia direita no meio da grande área. Pediu Sousa. Alan vem no cruzamento na segunda trave. João Arias.

0: Soga, dança do Verdão na meia direita, Alan Freitas mete uma senhora bola nas costas da zaga. Alan acreditou, Alan escapa da marcação na linha lateral da grande área. O garoto bom de bola, tranquilo, gelado, sem pressa, sem afobação. Ele ergue a cabeça, enxerga na segunda trave, John. Só baixinho colombiano de perna direita. Alan bota a bola com a mão na segunda trave. John Maria se antecipa no peixinho, toca de cabeça no canto direito de João Ricardo. Na marca dos 19 minutos jogados deste segundo tempo. Funciona a jogada do Verdão. Malo Freitas pra Alan, Alan pra John Arias, pro gol, no canto direito de João Ricardo, no canto direito de João Ricardo. Verdão amplia aqui na casa do Palmeiras, pra explosão do torcedor alviverde agora. Arias faz, Palmeiras 2, Fortaleza 0, Migassi.
1: A qualidade aparece e escancara uma diferença entre Palmeiras e Fortaleza, mais uma vez nos pés de John Arias, ou melhor, na cabeça de John Arias, que com 1,68m consegue ganhar essa bola de cabeça e coloca no canto, sem chances para João Ricardo. Palmeiras chega com tranquilidade, o estádio era silencioso, ainda assim mantém o ritmo e faz 2-0 para cima do Fortaleza.
0: Quesada, Quesada, 2-0, Quesada.
2: É, os gols do Palmeiras acontecendo com troca de passes, né? Eu repito e vou falar até o final dos tempos, essa é a grande força palmeirense, né? Quando o Palmeiras troca passes com velocidade e qualidade, chega ao gol e chegou agora com Arias. E o Arias de cabeça marcando o gol, isso é mais incrível ainda, né? Começa com o Maurício aqui ganhando a bola, até acho que foi falta no Maurício, deu vantagem, ok, tá certo. O Marlon encontrou o Alan, e o Alan com uma qualidade, com uma tranquilidade, né, para olhar, para saber o que ia fazer, e colocando a bola na cabeça do Arias para Palmeiras 2, Fortaleza 0. Palmeiras encaminhando muito bem essa classificação, como a gente já previa, Martelli.
0: 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Copa do Brasil, oitavas de final, primeiro jogo aqui na casa do Verdão. Por enquanto, chegamos a 20 minutos jogados do segundo tempo. Palmeiras 2, Maurício e Arias. Fortaleza 0, lá no Beira-Rio, Leonardo Sonda, 7:30 da noite, tem timão em campo, fala Sonda.
3: Corinthians que pode ter Guinegão no ataque na vaga de Yuri Alberto lesionado, opção testada pelo técnico Fernando Diniz no último treinamento.
0: A Grela no plantão de esportes da Bandeirantes, fala Grela.
4: Martelli, o Atlético Mineiro emitiu uma nota na manhã deste domingo em referência a um pênalti não marcado em cima do lateral direito Natanael na partida contra o Juventude ontem pela ida das oitavas da Copa do Brasil, protestando contra esta não marcação. Além disso, falou também que advertiu e vai tomar providências em relação a Renier, meio atacante que discutiu com um torcedor, ele que nem mesmo saiu do banco nessa partida que terminou sem gols na Arena MRV.
0: Para o campo de ataque, a equipe do Palmeiras, Maurício, entrada da grande área, abriu pela meia esquerda, dominou Andrés Pereira, abre a jogada pela ponta direita, Alan fintou, bateu no gol, desviou nas mãos de João Ricardo Migliozzi.
1: E daqui a pouco três mudanças no Palmeiras, hein? Vem Flaco Lopes, vem Vitor Roque e o lateral esquerdo Arthur, as três peças escolhidas por Abel Ferreira.
0: 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Metade do segundo tempo, Palmeiras esse jogo pelo placar de 2-0, 7:30 da noite, o Timão entra em campo, Internacional e Corinthians pela Copa do Brasil, Ulisses Costa transmite o jogo, placar de 2-0 por enquanto, na casa do Verdão, 2 para o Palmeiras, 0 para a equipe do Fortaleza, vai para o campo de ataque com Alan, Alan domina pela meia direita, volta, jogado um pouquinho mais atrás, de primeira para Andrés Pereira, Andrés Pereira para Maurício, autor do primeiro gol, ele chapa a jogada para Andrés Pereira, acalmar pelo campo de defesa na quarta zaga, Emiliano Martínez pela meia direita para Maurício, Maurício à frente, pediu a falta, Andrés Pereira, o juiz deu. Aí vai a loucura, o Pierre. Falta, Palmeiras, meia direita, mudança no Verdão.
1: Vamos lá, porque vai sair o Sousa. Sai aplaudido o número 19, que deu uma assistência. Hoje entra o 9, Vitor Roque, também igualmente aplaudido pelo torcedor palmeirense. Outra mexida vai ser anunciada agora. Vai entrar na vaga do Maurício, número 18, o 42, Flaco Lopes, artilheiro do Palmeiras na temporada. Entra na vaga do Maurício. E a última mudança, né? Essa já mais cantada, tá saindo o Piquerez, número 22, e vem o 56, Arthur. Três trocas no time do Abel.
0: Arthur em campo, Vitor Roque em campo, Lopes também em campo. Maurício, Sousa, Piquerez vão embora. Leandro Quezada, as três mudanças de Abel Ferreira neste segundo tempo.
2: É, mais uma vez acontece isso, né? Vitor Roque e Flaco Lopes saindo do banco, poupados para as coisas mais difíceis que virão pela frente. Todo respeito ao Vitória pelo Campeonato Brasileiro e hoje o Fortaleza na Copa do Brasil. E aí ganha com Flaco Lopes, homem de área, esse entrosamento com o Vitor Roque. E coloca o garoto Arthur, bom de bola, na posição do Piquerez, né? Para poupar já o Piquerez pensando no que vem aí nos próximos jogos. Campeonato Brasileiro, Copa do Brasil e Libertadores da América também.
0: Vai mexer o Fortaleza, Bilhosi.
1: 88, Lucas Sacha está saindo. Vem o Rodriguinho, número 75 do Leão.
0: Portanto, mais uma mudança na equipe do Autori. Rodriguinho está em campo para 75. Estamos falando de... Ó, isso aí foi quando anunciaram o Arthur, que é isso? Rodriguinho com a 75 em campo. É a quarta mudança no Fortaleza do Autori, hein, Quezada?
2: É, Rodriguinho, né? Rodriguinho, que é um jogador que atua como ponta. Passagens pelo Cruzeiro, pelo América. Vai colocar a gente no ataque para tentar diminuir essa diferença, né? Porque com 2-0 vai ser complicada a vida do Fortaleza na volta.
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0: 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Na Bandeirantes, por enquanto, de São Paulo para todos os cantos do Brasil e do mundo, levando a você na Grande São Paulo, para São Paulo e a região metropolitana do 107.3, para a Baixada Santista do 106.7, a Copa do Brasil em seu primeiro jogo das oitavas de final. Quarta-feira, Arena Pantanal, quarta-feira, o jogo de volta de Fortaleza e Palmeiras. Palmeiras desce para o campo de ataque. John Arias dominou, meia esquerda na sua balão. Olha o Vitor Roque. Roque no meio da grande área, meia esquerda, escapou, perna esquerda, pode cruzar, demorou. Vitor Roque, cuxiu no zagueiro, rasga de qualquer jeito, tira a zaga do Fortaleza. O Roque demorou para bater o gol. Milhoz, que bola do John Arias.
1: Mas correu o campo inteiro, né? O que é uma boa notícia, porque o jogador ficou parado por muito tempo. Aquela lesão no tornozelo na Copa do Brasil, na última fase contra o Jacuipense. Tenta retomar, vai balançar as redes, né? Dessa vez acabou vacilando e pede o lance o camisa 9.
0: Malon Freitas está caído no gramado, pediu um toque, está sentindo falta, não. Só parou o jogo, juiz. Malon Freitas caído, bem esquerda, campo de ataque, hein, Milhoz?
1: Atendimento para o Malon Freitas, que segue estirado no gramado, né? O Abel Ferreira se movimenta, tem mais duas trocas e pode, quem sabe, promover o retorno do Paulinho, camisa 10, que foi para o aquecimento junto com o Felipe Anderson e demais companheiros.
0: Tá sentindo o Malon Freitas em campo. Deixa eu ver aqui. Três mudanças da equipe do Palmeiras. Quem é que está no banco aí do Verdão ainda?
1: Vamos lá, tem o Paulinho, o Felipe Anderson, o Lucas Evangelista, que está na maior sequência de jogadores deste elenco, jogando partidas. Mesmo no banco, são mais de 30 jogos em que o Lucas Evangelista participa. Luiz Pacheco, Benedetti, Kelvin, Arthur, Giai e os goleiros Kaique Lomba no banco do Verdão.
0: Malon Freitas, se precisar sair, você põe quem, Quesada?
2: Ah, o Lucas Evangelista eu acho que pode ser uma boa, e até o Felipe Anderson, né? Pode escolher um ou outro. Acho que qualquer um que entrar, tudo bem que o Felipe está jogando um pouco mais aberto, o Lucas ali centralizado, né? Mas qualquer uma dessas alterações, sinceramente, acho que logo eu pensaria em fazer isso, viu? Dá uma descansada aí no Marlon, ou de repente no Andreas, né? Já não precisa mais dos dois aí para garantir essa vitória.
0: É quarta-feira, né, Quesada? O jogo de volta, viagem é longa. Se fizer um terceiro aqui, aí fica mais tranquilo o Palmeiras,
2: hein? Ah, aí pode entrar com um time até misto, né? Coloca 5 reservas, 5 jogadores titulares. Pode manter o goleiro aí, não conta, né? Mas dá para fazer um mix aí para tentar poupar essa rapaziada.
0: 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Placar de 2 para Palmeiras, 0 para a equipe do Fortaleza. Você ligado no microfone da Bandeirantes. 27 minutos jogados deste segundo tempo. Desce o Leandro Pissi para a meia esquerda. Pierre para cima da marcação. Ele abre a jogada para a canhota. É para Paulo Baia. Paulo Baia volta por dentro. Tenta escapa da marcação. Pisa na bola. Rodriguinho. Rodriguinho balança a frente. A marcação volta para a meia esquerda para Paulo Baia. Baia ficou para Pierre. Pierre no campo de defesa. Antes dele vem para o domínio Casal. Casal abre a jogada pela meia direita para Nenes. Nenes, o zagueiro, abre a jogada. Ponta direita. Maiuto, atenção. Maiuto. Maiuto volta pela meia direita. Para o domínio de Wellington. Wellington para cima da marcação. Tem a tritrada da grande área, não dá pra bater, vai ser obrigado a voltar, voltou o jogo, trabalha Rodrigo, Rodrigo recua pra Pierre, Pierre centralizado no campo de ataque, trabalhou de primeira pra Nathan Fogaça, que recua no círculo central para a equipe do Fortaleza, que perde o jogo por enquanto pelo placar de 1-0. 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Já tô vendo o jogador à beira do campo ali, Emiliose.
1: Número 7, Felipe Anderson, a escolha de Abel, daqui a pouco no campo.
0: Vai para o campo de ataque mais uma vez, a equipe do Fortaleza protege a jogada, Rodriguinho pelo círculo central do gramado, abriu jogada pela meia direita para Maiuto. Maiuto soltou a bola lateralmente, Wellington para cima da marcação, Wellington para cima da marcação, Arthur, Wellington dentro da grande área, girou, bateu no gol, com desvio, passa direita do Carlos Miguel. Liso que só o chute a gol da meia direita, explode no zagueiro, passou à direita de Carlos Miguel. Escanteio para o Fortaleza bater aí, Milhoz.
1: Para a parte do estádio deu a impressão de que seria gol, por isso vi reações adversas dos palmeirenses, mas calma, foi para fora, ainda que com escanteio. Fortaleza segue no ataque e vai para cima.
0: Escanteio para a equipe do Fortaleza bater pela meia direita, placar de 2-0. Fortaleza aperta o jogo, 2 para o Palmeiras, 0 para a equipe do Fortaleza. 29 minutos jogados do segundo tempo, escanteio cobrado na primeira trave no alto, tira a marcação, cortou o Verdão, entrada da grande área. O chute pro gol errado, equivocado nos pés da meio direita, nos pés do jogador do Palmeiras, Flaco Lopes. Ele vai para cima da marcação, passadas largas, que é isso, que lance, à frente para Vitor Roque, caiu, pediu a falta, o juiz deu. O juiz está dando a falta atrás, não em cima do Vitor Roque, está dando a falta em cima do Emiliano, é isso, atrás, Milhoze.
1: Isso, falta lá atrás e amarelo, que me parece ser o número 18, Fuentes, lateral esquerdo da equipe, não, perdão, Rodriguinho, 75, Rodriguinho foi quem fez a falta e levou amarelo. Última, ou melhor, a quarta troca do Palmeiras, saiu o Alan, 40, e veio o 7, Felipe Anderson. Ao mesmo tempo, o Fortaleza também troca, Paulo Baia vai embora, e o 10, Lucas Crispim, entra no Leão.

0: Paulo Baia estava bem no jogo, hein? Mas vem aí o Crispim, deve ter cansado. Com a 10, Lucas Crispim em campo pelo lado do Fortaleza. Também em campo pelo lado do Palmeiras, Felipe Anderson. Queçada.
1: É uma curiosidade, né? Dois jogadores da base do Santos, momentos bem distintos, né? Felipe Anderson lá atrás e agora o Crispim entrando. É, olha o Santos sempre criando aí bons jogadores, né? Felipe Anderson acha um bom jogador. Acho que ele entregou tudo que deveria pro Palmeiras, mas é um bom jogador e é aquela história de ter o banco, né? Vai rodando e mantém um nível incrível aí de disputa dentro de campo.
0: 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Copa do Brasil, oitavas de final, Arena do Palmeiras, primeiro jogo, chegamos a 30 minutos jogados do segundo tempo. Palmeiras 2, Maurício e John Arias. Fortaleza 0, 7:30 da noite, Beira Rio, Porto Alegre. Internacional e Corinthians se enfrentam. Alô, Sonda!
2: Com os portões já abertos, viu, Martelli? Agora para as duas torcidas, será o quarto confronto entre as equipes na Copa do Brasil. Dois favoráveis ao Internacional e um favorável ao Timão.
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0: Placar de 2 para o Palmeiras, 0 para a equipe do Fortaleza. 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Placar de 2 a 0. Saiu o gol nas oitavas da Copa do Brasil. Carrega para o campo de defesa a equipe do Palmeiras com Mano Freitas. Mano Freitas erga a cabeça, vai para o campo de ataque para a equipe do Verdão. Mete a bola à frente para Flaco Lopes. Lopes um pouquinho mais atrás para Andrés Pereira. Pereira para Mano. Mano Freitas abre a jogada pela ponta direita. Felipe Anderson, mês Felipe Anderson. Pintou a marcação, perdeu a jogada. Volta a jogada. Recomeça o Fortaleza de primeira. Pierre. Pierre à frente para Rodriguinho. Rodriguinho cruza a fronteira em velocidade. Rodriguinho abre a jogada. Ponta direita aqui da grande área. Wellington já chegou com perigo. Wellington para Rodriguinho, bateu no gol, riscou. Passa direita do Carlos Miguel. É, se eu soubesse, hein, Galtuori? Se eu soubesse, eu falava para você. Põe desde o início o tal do Rodriguinho e o tal do Wellington, hein, Miliossi?
4: Lisos, hein? Entraram bem, conseguiram colocar fogo no jogo e agora mais uma vez perigo pro Carlos Miguel. Um golzinho é o que quer o Fortaleza para ir pro jogo de volta na Arena Pantanal com mais chances de classificação.
0: 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Palmeiras está jogando pelo campo de defesa, placar de 2 a 0, Marlon Freitas domina centralizado, ele abre a jogada para canhota, a bola é boa, Arthur Dumiru cruza a fronteira, vai-se embora para a equipe do Palmeiras, tem por dentro, John Arias pedindo, Arthur preferiu Flaco, antes de Flaco, Vitor Roque dominou, fintou o primeiro, segundo, tentou passar à frente, desarmado, corta a marcação, Pierre que vem por baixo, tira para a equipe do Fortaleza, para a canhota, lança Fuentes, Fuentes lá para o campo de ataque, pela meia direita, Crispim tenta fazer o domínio de finta, marcação, volta para Pierre, Pierre desce para o contra-golpe para a equipe do Fortaleza, Palmeiras se fecha no campo de defesa, adianta a frente, Natan Fogaça, Fogaça pressiona. Pede a falta, juiz não deu, Fogaça fica louco da vida, vem Palmeiras, Marlon Freitas ganhou, tentou abertura de bola, perdeu e agora volta Marlon, abre a jogada para a meia esquerda, Fortaleza no contra-golpe, Emiliano Martínez fica na saudade, Crispim carrega para a meia esquerda, pedala, balança, Andreas Pereira chega para fazer o combate, Crispim na linha de fundo, escora à frente a marcação, e ganha escanteio para a equipe do Fortaleza, Materna na ponta esquerda, Emiliano.
4: É uma esperança para o Leão do Pici que vai todo para o ataque, o Paulo Autuori corajoso, coloca atacantes e parece ganhar pontos por conta disso. Vai novamente para o escanteio. Todo mundo dentro da área do Verdão.
0: 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Escanteio para a equipe do Fortaleza, bater pela meia esquerda, toma de licença, Crispim. Crispim de perna direita, placar de 2 a 0. Palmeiras vence. Crispim levantou a segunda trave, o gigante Carlos Miguel. Dava para encaixar, mas ele dá com os dois punhos cerrados, um soco na bola. Corta a marcação do Palmeiras, volta para a meia direita, para a equipe do Fortaleza. Vem no cruzamento, o Wellington levantou a primeira trave, no alto, tira a marcação, Barbosa volta para a meia esquerda. Entrada da grande área, para cima da marcação, Crispim enxergou passando para a meia esquerda, Ricardinho. Recebeu, levou linha de fundo, lançou na segunda trave, o toque de cabeça para o gol, para o meio da grande área de voleio. Isolou. A intenção foi boa de voleio, Neri. Isolou. Tiro de meta e só isso, Miriossi.
4: Ah, mas se faz, tava aí o Martelli narrando, né? Espetacular, gol maravilhoso. Então agora é fácil dar risada, hein, Pedro Martelli? Porque tentou um voleio bonito.
0: O Miriossi meteu uma crítica a mim, mas ele tem razão, viu, Queçada? A gente tem que ser humilde para reconhecer que tem razão.
5: É verdade.
1: Não, mas se fosse gol, você ia gritar um golaço, sim, mas não foi, né? Foi uma bela de uma furada de bicicleta, mas tá no pacote, tá legal. É que o time tá tão na pindaíba nesse momento, né, que o cara quer fazer gol difícil, aí faz o arroz com feijão, é mais fácil. Olha o Palmeiras aí.
0: Palmeiras desce pro campo de ataque, lança pra ponta esquerda, pra Gilmar, as costas, a marcação da equipe do Fortaleza, a falta no contra-golpe, a falta para a equipe do Fortaleza no campo de defesa do setor central. 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Público no estádio do Palmeiras.
4: 37.256 presentes no estádio do Verdão para uma renda de R$3.018.743, além de 56 centavos.
0: 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Carrega para o campo de ataque, equipe do Fortaleza, abertura de bola para a meia esquerda. Paulo Torre levantou, Paulo Torre também só fica sentado, hein? Abertura de bola para a meia esquerda para Crispim. Crispim levou para a linha de fundo dentro da grande área, vai cruzar para a Nathan Fogaça por baixo. Grande cobertura, Barbosa chega para tirar. Já já vai mexer o Palmeiras, não é isso? Vai para o campo de ataque, o Fortaleza na meia esquerda, insiste Crispim. Crispim na quina da grande área, passe errado, corta Mano Freitas. Está em todos os lugares o Mano, hein? Está em todos os lugares o Mano Freitas. Fortaleza tem a posse de bola para a meia esquerda, pede a falta, o disparo, o jogo está sentindo. Está sentindo o jogador do Leão do PC, Milhozzi.
4: E a próxima mexida e última no Palmeiras será o Lucas Evangelista, como eu falei. Jogo de número 34, que ele atua de forma consecutiva. O jogador com mais jogos consecutivos no Palmeiras atualmente, seguido do Maurício com 14. Então, todo jogo tem Lucas Evangelista no Palmeiras.
0: É uma reserva de luxo, por assim dizer, viu, o Leandro Quesada? Porque ele gosta do Evangelista, não a ponto de ser titular sempre, mas quase sempre entra como uma das alterações. Estou vendo aqui, Emiliano Martínez, toma a caneta, hein? Senhora caneta do Rodrigo. Vamos lá. Vai mexer. Vem Evangelista, Milhozzi.
4: Na vaga do 11, John Arias, autor do segundo gol do Palmeiras, de cabeça, deixa o campo para receber os aplausos da torcida. Entre Evangelista, 30.
0: Quesada.
1: É, o Evangelista poderia entrar na vaga do Andrés, do Marlon, do Arias, sem problema nenhum. Está entrando aí na vaga do Arias, que fez também um grande jogo hoje, deixando a marca dele no segundo gol. Vem jogando muita bola o Arias, inclusive já tinha feito uma grande partida contra a equipe do Vitória. Alteração sendo processada nesse momento para manter o nível. É por isso que ele é, como informou Milhozzi, 34 vezes, não é, o jogador que entra nessa sequência aí, ininterrupta, desenvolvendo aí um bom jogo pelo time do Palmeiras. Se não tem a confiança de ser o titular, pelo menos tem a confiança para manter o nível no segundo tempo.
0: 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Vai para o campo de ataque, a equipe do Palmeiras, placar de 2-0, 2 para o Palmeiras, 0 para a equipe do Fortaleza. 37 minutos jogados deste segundo tempo, de bola rolando daqui a pouco na bandeira de Ricardo Capriotti. Vai para o campo de ataque, o Palmeiras, Felipe Anderson domina para a meia direita, escapou da marcação do primeiro 2 em cima dele, Felipe Anderson levou para a linha de fundo, ganhou Felipe Anderson, pode cruzar, cruzou, rasteiro para ninguém. Por baixo, tira a marcação do Fortaleza, vai tentar descer contra a golpe, Rodrigo para a esquerda, passadas largas, vai-se embora.
4: Martelli.
0: Tira a canhota, pede a bola, Lucas Crispim, ele cruza a fronteira, tenta o passo por dentro, mal. Se precipita Paulo Turi, fica louco da vida à beira do gramado. Insiste o Verdão. Contra golpe pro Palmeiras. Não, Andrés Pereira, inteligente, experiente, falou: calma, calma, porque o Milhozzi quer falar. Aí o Andrés Pereira falou: volta o jogo. A informação, Milhozzi.
4: Acho que acabaram de chegar mais 1.000 pessoas no jogo aqui, porque o Palmeiras anunciou o público de novo com 1.000 pessoas a mais. 38.888 presentes no estádio. Não sei qual que é o correto, né? 37 ou 38 mil, mas tá aí. Tá nova bom. Informação divulgada.
0: Depois o pessoal viu aqui na live que eu dei uma bocejada enquanto você falava, que sabe. É porque depois do segundo gol, né? Treino, né?
1: Treino. Um time que tá contente com 2-0 e o outro que tá contente também com 2-0.
0: O senhor boceja muito?
1: De vez em quando, né? Sinal que estamos vivos.
0: Vai pro campo de ataque o Palmeiras. Que lançamento dentro da grande área. Vai fazer. Pintou, bateu. Pintou, bateu. Foi gol.

Palmeiras. Flaco Lopes. Numa jogadaça do Verdão pela meia esquerda, o levantamento nas costas da zaga, uma senhora bola. Mais uma senhora bola enfiada pelo Marlon Freitas. Nas costas da zaga, passa. Livre de marcação, Andreas Pereira domina, ele

0: bate, explode no goleiro, se oferece para Flaco. Flaco Lopes, o argentino dentro da grande área, gol aberto, de perna esquerda, enche o pé, bota no fundo do gol, na marca dos 39 minutos jogados do segundo tempo. O lance está sob análise do VAR, o Bandeira deu impedimento, então até o momento não se confirma o gol de Flaco Lopes. 2 Palmeiras, 0 para a equipe do Fortaleza. Traçadas as linhas. Será que vem o terceiro gol, Milhossi?
1: Essa é a dúvida, né? Na falta do semiautomático, que já funciona no Brasileirão, vai pro VAR. E agora confirma. Gol de Flaco Lopes, número 42. Volta a marcar com a camisa no Palmeiras. Artilheiro do ano, completa com 15 gols marcados na temporada. Não estava impedido o Arthur, que recebe em boas condições, vai pro lance. E no rebote o Flaco aproveita para fazer o 3 a 0 do Palmeiras, Martelli.
0: Gol do Palmeiras, Flaco Lopes. É naquela quebrada, né, Quesada? Vai fazer o quê? A tecnologia tá aí para isso. Naquela quebrada, os caras ali no meio de campo, torcedor assim, enfim. Eu fiquei aqui com você, Quesada, porque é o seguinte, a gente viu, pô, sem não, hein, parece que foi atrás da linha. E foi mesmo, Bandeira, que não dá pra também, né, sacrificar o Bandeira, porque o lance era de ajuste, hein, Quesada. 3 Palmeiras, 0 pra equipe do Fortaleza, Quesada.
2: É, um lance difícil, mas realmente a gente achou que tava em condição legal. E nota 10 pra você que acreditou no lance, acreditou na narração. E narrou o terceiro gol da equipe do Palmeiras, marcado pelo Flaco Lopes, só com a ajuda da tecnologia para a gente realmente tirar essa dúvida. Grande vitória para arrematar a classificação para a próxima etapa da Copa do Brasil. Grande vitória do Palmeiras, Martelli.
0: Se fizer o quarto agora, pode botar sua reserva. Cano, Andrés Pereira, bolão, Flaco vai fazer, bateu no gol. Tirou, não bateu, Flaco. Não bateu, Flaco. Cruzou para trás o Flaco. Que isso? O Andrés deu um gol pro Flaco dentro da grande área, ele não chuta, ele dá o passe para trás, ninguém. Escanteio para a equipe do Palmeiras, bateu pela meia direita, Felipe Anderson domina pela meia direita, volta para a equipe da grande área, domina Lucas Evangelista, ameaça fazer o cruzamento, não cruza, passamos de 42, perdeu, contra-golpe agora pro Fortaleza, e agora abertura de bola na ponta, longa demais, Wellington para cima da marcação, na queda da grande área, para meio da grande área, Natan Fogaça, Wellington pedalou, balançou, escapou do primeiro, do segundo, que lance, vai fazer o golaço, travou! Gigante o Murilo, mas gigante o Murilo, trava na jogadaça do Wellington, escanteio para o Fortaleza na ponta direita, Milhossi.
1: Liso, hein, liso, é contra-ataque, levou muito perigo, mas o lance anterior foi engraçado, a conversa do Flaco com o Vitor Roque. O Flaco falou, pô, achei que você tava ali, por isso que eu fiz o cruzamento. O Vitor Roque, não, tava lá atrás, não consegui chegar a tempo. Pede o gol do Palmeiras, o Flaco quase fez o quarto.
0: Escanteio pro Fortaleza, bater pela meia direita, levantamento, Carlos Miguel do Açúcar, a bola tira na linha de fundo, Felipe Anderson. Põe em linha de fundo, no escanteio, é mais um pro Fortaleza na ponta direita, em Milhossi.
1: Esse com 2-0 tava insatisfeito, agora com 3-0 se vê desesperado, pra quem sabe colocar um golzinho e chegar vivo na Arena Pantanal. Vem o Fortaleza pra cobrar escanteio.
0: 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Escanteio batido na segunda trave, corta a marcação, mas volta pra meia esquerda, Crispim solta a jogada, entrada da grande área, Palmeiras sem se jogar pelo placar de 2-0, pelo placar de 3-0, valeu o gol de Flaco Lopes. Vai terminar o jogo aqui na casa do Palmeiras, 7:30 PM, o timão entre campo para enfrentar a equipe do Internacional, oitavas de final, Copa do Brasil na Bandeirantes, dessa equipe do Fortaleza, desarmado pela marcação na meia esquerda, Lucas Crispim fica pedindo a falta, Mineiro Martínez tira, falta pela meia direita para Andrés Pereira, pega o domínio, Andrés falhou, vem de novo, Pierre domina, entrada da grande área, cruzou para ninguém, de perna direita, corta a marcação do Palmeiras, volta para o seu concentral, recua o zagueiro dentro da grande área para João Ricardo, quando o 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Desce branca de ataque, a equipe do Fortaleza canta forte, o torcedor do Palmeiras, placar de 3 para o Palmeiras, 0 para a equipe do Fortaleza, sente o jogador do Fortaleza para o jogo, juiz Milhossi.
1: É isso, agora o Paulo Autuori aproveita para conversar com seus jogadores, né? Traçar quem sabe um plano para esses instantes finais e conseguir diminuir esse placar. Que estreia, hein? Paulo Autuori comandando o Fortaleza pela primeira vez, assumindo uma bucha danada e já tomando 3-0 do Palmeiras.
0: Se eu sou o Paulo Autuori, eu falo, não, começo, pode deixar, Quesada, eu começo sim, mas ó, final de semana que vem eu não vou poder. Só vou poder estrear, né, depois da Copa do Brasil contra o Palmeiras, viu?
2: É, se prevê isso daí, sim, né? Não estaria sendo ali derrotado pelo placar de 3-0. Mas, enfim, pegou o carro andando, vai ter que ajeitar esse time. Mas a obrigação.

0: do Fortaleza fazer uma campanha para voltar à elite do futebol brasileiro. É isso que o Fortaleza precisa fazer com a qualidade e a competência da Série B. A Série A, por enquanto, está distante do plano do Fortaleza. O nível, a disparidade técnica são enormes aqui. A gente está vendo realmente uma diferença gritante de técnica, de tática, envolvendo o Palmeiras do Abel e o Fortaleza agora, doutor.
1: Mais 5.
2: Nós vamos até 50, já marcou 45. E assim, o Fortaleza, quando vende o mando, né, Queçada? Falou, ó, gente, essa classificação...
0: É isso.
2: Deus, já está meio caminho andado.
1: Martelli.
2: Né? 2 milhões e 200. Fala, Milhões.
1: Fortaleza está sob regime de transfer ban por uma dívida de cerca de 3 milhões de reais pela contratação do Mancuso, jogador argentino do Estudiantes. 3 milhões de reais foi a renda do jogo do Allianz Parque hoje. Então, é outra realidade, certamente.
3: Placar de 3 para o Palmeiras, 0 para a equipe do Fortaleza. 46 minutos jogados deste segundo tempo. Vai terminando o jogo aqui na casa do Verdão. 3 para o Palmeiras, 0 para a equipe do Fortaleza. Flaco Lopes marcou. John Myers marcou também. Os dois primeiros marcados por John Myers e Maurício. O terceiro marcado por Flaco Lopes. Placar de 3 a 0. Você ligado no microfone da Bandeirante. Desce para campo de ataque. Crispim. Ele carrega a jogada pela esquerda para a equipe do Leão. Crispim está pressionado por 3. Crispim ergue a cabeça. Leva a bola para o campo de ataque, mas não tem ninguém. Inverte Crispim da ponta esquerda para a ponta direita. Mailton furou. Furou de novo, Mailton Milhossi.
1: Hein? Gostei, Martelli. O Mailton realmente não tá muito bem no jogo. Mailton não consegue dominar essa bola e sai pela lateral.
0: Não, essa...
2: Ele superou a minha.
0: Essa é pra fechar.
3: Não, ergue a ponta o centro de campo, árbitro. Placar de 3 para o Palmeiras, 0 para a equipe do Fortaleza. 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Placar de 3 a 0. Carlos Miguel dentro da grande área. Ele quebra para o campo de ataque para ninguém. O Carlos Miguel também, que sono, hein? Fez nada no jogo. Bom, né? Isso é um bom sinal. Dois socos na bola é bom sinal, porque a zaga trabalha, né, ô meu querido Queçada?
0: E você já faz bem, né? Sinal de que o cara tá vivo. É isso.
3: Vai pro campo de ataque, mais uma vez o Fortaleza. Sem pressa alguma, Crispim pela meia esquerda. Crispim carrega a bola um pouquinho mais atrás para Ricardo. Ricardo à frente, tentou Lucas. Arcanjo perde a bola, corta a marcação, tira de qualquer jeito, afasta a zaga do Palmeiras. Palmeiras já para o contra-golpe, é para matar agora. É para matar a classificação agora. Andreas Pereira pelo seu concentrado, fatiou o bolão. Flaco Lopes, a bola é longa, é rápida, não vai dar. Não vai dar. Na direita, próxima bandeira de escanteio, exagerou o Andreas Pereira. 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Placar de 3 para o Palmeiras, 0 para a equipe do Fortaleza. 48 minutos jogados deste segundo tempo. Só mais 2 de bola rolando. Fortaleza desce para o campo de ataque, para a meia esquerda, para Natan Fogaça. Fogaça, ele tenta fitar a marcação, pisa na bola. 2 em cima dele, Murilo comete a falta. Falta para o Fortaleza na meia esquerda, Milhossi.
1: E ali não deixa o Lucas Crispim avançar. Jogador do Santos junto com o Natan Fogaça buscava uma trama pela esquerda e acabou não tendo sucesso. Falta marcada. Última tentativa aí, últimos instantes do Fortaleza tentar alguma coisa.
2: Eu entendi porque eram 37 mil, depois virou 38, depois voltou para 37 milhões o público na casa do Palmeiras. Olha lá o setor do Fortaleza.
1: Tá, foi explicado.
2: Todo mundo embora, irmão. Foi todo mundo embora. Você tem que sair até 15 antes. Você sabe, né, Queçada?
0: Sim.
2: Foi todo mundo embora. 3 a 0. Os caras falam, não, chega. Esperar uma hora depois do jogo, mas nem... Entendeu?
0: Mas estiveram aqui. Isso é importante dizer.
3: Placar de 3 a 0. Vai para o campo de ataque. Equipe do Fortaleza para a esquerda. Cruzamento. Carlos Miguel passou na bola. Espalmou! Carlos Miguel! Não deu para interceptar o cruzamento, mas ele para o cabeceio. No centro do gol, espalma Carlos Miguel. Vem de novo a equipe do Fortaleza para a meia esquerda. Lucas Crispim domina a entrada da grande. Furou, vem o chute. É impressionante, cara. Fura, mas volta pela meia direita. De novo, Carlos Miguel, espalma. E Fortaleza, hein? Fura a bola, escapa. Aí ela volta dentro da grande área. Natan Fogaça gira, bate no gol. Espalma, Carlos Miguel.
1: É, a furada virou um corta-luz, né, Martelli? Aí teve andamento. O goleiro apareceu, fez uma boa defesa. Vem escanteio.
2: E o escanteio cobrado na primeira trave. Foi o Valtor e vai falar na coletiva. Eu treinei essa jogada. Carlos Miguel bocejando, mas defendendo e salvando o Verdão. Vai pro campo de ataque aqui do Fortaleza, mas não se acerta. Agora é pra matar. Flaco Lopes domina pela meia esquerda pra Roque. Roque na ponta esquerda, perde a bola, vai em alto. alta velocidade. Vitor Roque na ponta esquerda do carrinho. Ganhou Vitor Roque, meia esquerda para o meio da grande área. Flaco pediu, Roque sozinho, pedalou, balançou dois. E seu Adele perde, desarmado. Vai terminar o jogo na casa do Verdão. No centro do gramado, Rodrigo José Pereira de Lima. A ponto centro de campo aqui na zona oeste do São Paulo. Alô, Verdão, Palmeiras muito, mas muito bem na Copa do Brasil. Termina o jogo aqui na casa do Palmeiras. 3 Palmeiras, 0 para a equipe do Fortaleza. Encaminha a classificação na Bandeirantes. Boa noite a você, Tchovê. Boa tarde a você, Ricardo Capriotti.
4: Fala, Martelli. Boa tarde a você e a todo mundo que está conosco. Mais um jogo dessas oitavas de final da Copa do Brasil que o Pedro Martelli levou para vocês aí com 3 gols. Até que enfim saiu gol nessa fase da Copa do Brasil, depois de 3-0 a 0. Finalmente o Palmeiras desencanta, vence e deixa a classificação muito bem encaminhada às quartas de final da Copa do Brasil. Vai pegar o Fortaleza agora em campo neutro, quer dizer, campo neutro não, né? Campo do Palmeiras. Maioria de torcida lá em Cuiabá para o jogo na Arena Pantanal. Na próxima quarta-feira, o jogo da volta contra o Fortaleza. Reportagem Bandeirantes em ação. Vamos lá, Bruno Milhose. Festa na Arena do Verdão. Palmeiras vence. Fala aí, Milhose. Boa tarde.
1: Fala, Capri, boa tarde pra você, pro amigo ligado aqui na Bandeirantes. Pois é, o palmeirense pode celebrar que todos, né, Capri, que voltaram da Copa, voltaram muito bem e segue marcando gols importantes. Não só o Flaco Lopes, artilheiro, que marcou seu primeiro desde o retorno, um gol já na reta final do jogo, marcou o terceiro, mas o João Arias, que estava com a Colômbia, o Maurício, que desde que voltou da Copa já foi pra rede 4 vezes e por isso é titular desse Palmeiras. Hoje com a ausência do Gustavo Gomes, mas o Emiliano Martínez também fez bem o seu papel como zagueiro improvisado. Só boas notícias pra esse Palmeiras que vence na Copa do Brasil e vai manter uma marca interessante. Ainda não jogou diante de torcedor adversário nessa Copa do Brasil, porque o Jacuipense vendeu o mando para Londrina e agora o Fortaleza vendeu para Arena Pantanal, onde acontece o jogo no próximo meio de semana, quem sabe até com o time reserva, hein? Não vai o Palmeiras para garantir a sua vaga nas quartas de final dessa edição de Copa do Brasil. Segue vivo, Capri, o sonho da quinta taça do Alviverde.
4: O Abel tem esse desejo aí, tem esse sonho de poupar titulares, porque no outro final de semana o Palmeiras joga pelo Campeonato Brasileiro contra quem, ô Milhose?
1: Tem Libertadores, Capri, tem também na sequência o time do Cerro Porteño e o Internacional, próximo adversário do Palmeiras no Campeonato Brasileiro. Então, já pensando, né, em manter uma boa margem para cima do Flamengo, por enquanto permanece de 8 pontos. Imagino sim que o Abel vai preservar seus principais jogadores para essa partida contra o Fortaleza na Arena Pantanal.
4: Muito bom, você volta já já então, lá dos vestiários da Arena do Verdão, para ouvir o técnico Abel Ferreira e quem mais for possível, tá certo, Milhose? Hoje o Abel vai estar no modo calminho, né? Hoje ele vai estar tranquilinho, hoje não tem estresse com o português não, né?
1: Ah, não pode, né, Capri? Hoje teve todos os motivos para celebrar o técnico Abel Ferreira. Vamos ver como está o português, que voltou bem na Copa do Brasil e segue vencendo seus jogos e sonhando, quem sabe, com 3 taças em 2026.
4: Quem sabe, né? Vamos ver aí. Vamos ver se teremos aí uma tríplice coroa para o Palmeiras nesta temporada. Já, já, retorna Bruno Milhose, porque daqui a pouquinho tem mais futebol. Já, já, 7:30 da noite, a vez de Internacional e Corinthians no Beira-Rio. Já, já, vamos com o Leonardo Sonda, já está conosco. Daqui a pouco o Sonda vai trazer informações da nossa próxima transmissão, que terá Ulisses Costa na transmissão, na narração, com os comentários do Ronaldo Giovanelli, do Alexandre Pretzel e as reportagens do Leonardo Sonda. Mas agora eu quero ouvir ele, Leandro Quesada, que vai explicar pra gente como foi essa vitória do Palmeiras, como é que o Verdão sofreu um pouquinho ali no primeiro tempo, virou 0-0, né, Lelê? Todo mundo achando ali, será que vamos ter outro 0-0 nessa fase da Copa do Brasil? Será que ninguém vai fazer gol nessa fase da Copa do Brasil? Mas aí, no segundo tempo, o Palmeiras se soltou, o Fortaleza relaxou e o Verdão deixou a classificação encaminhada. Fala aí, Quesada, boa tarde.
5: Exato, tudo bem, Capri, grande abraço a você, exatamente isso, né? O Palmeiras, a gente pode definir que o Palmeiras acertou o pé e a cabeça no segundo tempo, aquilo que ele tinha transformado, né? Que não tinha conseguido transformar no primeiro tempo, que era jogada ofensiva e posse de bola em bola na rede, aí no segundo tempo a coisa mudou, não é? E ao fazer o primeiro gol, a chance de ampliar o placar ficou muito nítida, né? Apesar das alterações feitas pelo técnico, ainda se poupando defensivamente, não atacando tanto a equipe do Palmeiras, mas é difícil, né? Essa batida de 90 minutos, ficar jogando do mesmo jeito contra o Palmeiras. Uma hora vai funcionar, mas não é toda hora que funciona, né? E aí o Palmeiras fez um, fez dois, fez três. Até considero que o Palmeiras tirou um pouquinho o pé, viu, Capri? Se não tivesse tirado o pé, poderia ter feito quatro, cinco. Aí já no finalzinho, provando que não é fominha, pelo menos não foi nesse lance, né? Flaco Lopes podia ter chutado a bola direto pro gol, preferiu passar pro companheiro. Poderia ter sido o quarto gol do Palmeiras. Mas uma vitória incontestável, que coloca o Verdão na próxima etapa da Copa do Brasil. Se ainda não matematicamente, né, moralmente já está lá. E aí o técnico pode se dar o luxo de evitar que alguns jogadores viajem, né, lá para o Pantanal. Então ele pode poupar metade do time, pode colocar outra metade como titular e pode até fazer algo mais radical, que é colocar praticamente um time reserva para pegar o Fortaleza. Não sei se ele vai fazer isso, mas se ele fizer isso, pelo menos temos 5, 6 caras bons ali no segundo tempo, se a coisa não for do jeito que ele imaginar na partida de volta. Mas com 3-0, pelo que eu vi do Fortaleza hoje, Fortaleza mudou totalmente o time em relação ao ano passado, né? Praticamente um time novo, só o João Ricardo e 2-3 aí ficaram. Novo técnico, mudando muito de treinador, até o Altuori entender onde está e fazer esse time jogar do jeito que ele quer. Vai levar um tempo, demanda tempo, o Palmeiras não tem nada a ver com isso. Arrematou hoje, abriu realmente um placar que dificilmente será invertido, revertido pelo Fortaleza na próxima quarta-feira na Copa do Brasil. Podemos carimbar, Capri, o Palmeiras está na próxima etapa da Copa do Brasil, Capriotti.
4: Ah, eu também acredito nisso, viu, Quesada? Até porque, olhando pro Fortaleza, não é? Não vamos nem falar do Palmeiras aqui, quer dizer, claro, vamos falar do Palmeiras também, mas olhando para o Fortaleza, o que é que o Fortaleza pode oferecer de resistência quarta-feira lá na Arena Pantanal? Time que pouco, não é? Pouco incomodou o Palmeiras hoje, teve um ou outro lance ali, mas assim, olhando friamente, num campo neutro, campo neutro não, vai ser campo do Palmeiras. A Arena Pantanal vai ter muito mais palmeirense do que torcedor do Fortaleza, isso é óbvio, né? Então num campo com torcida maior do Palmeiras, em que o adversário pouco pode oferecer de resistência, vai ser outra vitória do Palmeiras. Até com time reserva, eu diria, viu? Se o Abel optar em colocar um time reserva na quarta-feira, ganha do Fortaleza de novo, Quesada. Quesada?
5: Oi, Capri. Opa. Há momentos para se poupar, né? E esse é o momento para poupar. Ainda mais porque depois tem Internacional, depois na outra semana já tem Libertadores da América contra o Cerro. Então, pode se dar o luxo de fazer isso. Agora, o que me impressiona é o banco, né? Você vê hoje, mais uma vez, o time entrou...
4: Quesada, peraí um pouquinho. Vira a antena. Vamos virar a antena aí, daquela ajustada na antena. Tá dando uma metalizada aí. Pelo menos pra mim aqui tá chegando mais metalizado. Vamos dar aquela viradinha na antena. Sabe como é que ajusta aqui? Põe pra lá, tira pra cá. E aí a gente tira esse som metalizado que tá vindo aí, a gente já vai ajustar isso aí direitinho pra gente ter aquele som espetacular, preciso, como sempre. São 6 horas e 3 minutos, já vou voltar lá com o Quesada. Opa! Oi. Acho que agora foi, hein?
5: Opa! Voltou.
4: Agora sim, vamos lá, Quesada.
5: Esses OVNIs, eu vou te falar, esses OVNIs têm atrapalhado nossa
4: aí eles vida. Batem na antena, aí a antena dá uma mexidinha e acontece isso aí. Esses voadores, viu? Fala lá, Quesada.
5: Pra concluir o que eu tava falando.
4: Diga lá.
5: Olha o banco do Palmeiras hoje. O técnico se deu o luxo de não escalar nem o Flaco, nem o Vitor Roque. É, e o time entra com um nível realmente lá em cima. Aí ele coloca uma parte da tropa de choque no banco e depois usa esses caras no segundo tempo. Aí entra Flaco Lopes, entra Vitor Roque, entra Lucas Evangelista, o Felipe Anderson, né? Então, quer dizer, ele consegue manter um nível impressionante, né? E todo mundo entendendo muito bem o que está rolando. Arthur, o moleque da base na vaga do Piquerez. Então, o Palmeiras tem um time muito bem montado, muito bem rodado, tem peças legais no banco e o técnico pode até se dar o luxo de, às vezes, não colocar aquele time que todo mundo quer que seja o titular, porque o Flaco, no meu entendimento, é titular. E o Vitor também, mais uma vez, os dois...
4: Peraí que o OVNI passou de novo aí. Peraí que o disco voador bateu na antena. Esse disco voador, vou falar, viu? Ou tem dia que eles exageram um pouquinho aí. Vamos fazer o seguinte? Vamos escolher o melhor em campo. O craque Bandeirantes, de Palmeiras 3, Fortaleza 0. Vamos escolher aqui o melhor em campo, vamos dar aquela ajustada lá e a gente já vai aproveitar então para escolher aqui o cara que fez a diferença no jogo, aquele atleta do Verdão que foi o grande destaque dessa partida. Jogo que terminou há instantes, que o

0: Pedro Martelli na rua aqui pra gente. Aliás, antes de abrir, atenção, Michel Lopes. Mesa de som de Michel Lopes. Vamos, eu quero ouvir o gol do John Arias. O segundo gol do Verdão. A narração do Pedro Martelli. Vamos lá, então. Atenção, Michel Lopes. John Arias, o colombiano, foi pra rede. Pedro Martelli na rua, sim. Pedro
1: Martelli. De Maurício. Maurício pra Balofretas. Balofretas pra Alan. Alan dominou meia direita no meio da grande área. Pediu Sousa. Alan vem no cruzamento na segunda trave. John Arias.

0: não acreditou. Alan escapa da marcação na linha lateral da grande área. O garoto bom de bola, tranquilo, gelado, sem pressa, sem afobação. Ele ergue a cabeça, enxerga na segunda trave. Olha só, baixinho colombiano de perna direita. Alan bota a bola com a mão na segunda trave. John Maria se antecipa no peixinho, toca de cabeça no canto direito.
1: É, assistência espetacular do Alan, foi com a mão mesmo, ele preciso demais. John Arias nem precisou fazer muita força para botar a cabeça na bola e mandar para o fundo do gol. Vamos lá então, vamos escolher o melhor em campo, o craque Bandeirantes de Palmeiras 3, Fortaleza 0.
2: O craque do jogo.
1: E fala aí, Quesada, conta para mim, para a grande torcida do Verdão, para os ouvintes da Bandeirantes, quem foi o melhor em campo, o craque Bandeirantes, hein, Quesada?
3: Ah, eu vou de John Arias. John Arias é o meu voto. Ele foi responsável pela jogada do primeiro gol do Palmeiras, né? Ele rouba a bola, passa pro Marlon e aí o Marlon faz toda a jogada com o Sousa até o Maurício marcar 1-0. E ele marca também o segundo gol, né? Mais uma vez o Arias. Já tinha escolhido o Arias recentemente, foi contra o Vitória, né? Melhor em campo. E hoje eu vou novamente com o colombiano, que inclusive fez uma grande Copa do Mundo, hein? Jogou muito no Fluminense. Na Inglaterra, né? Uma passagem rápida, ok, não conta, mas jogou uma Copa do Mundo incrível pela seleção da Colômbia. E no Palmeiras está dominando todas as ações. Um cara que joga muito com a bola e sabe taticamente ajudar também, como se tem, né? Nessa roubada de bola em que ele inicia ali a jogada daquele que seria o gol de abertura marcado pelo Maurício aqui na arena do Palmeiras. John Arias é o cara, Ricardo Capriotti.
1: Então foi aqui a antevisão do fato, que eu já botei o gol do John Arias aqui com o Michel Lopes, né? Antevimos aqui o voto de Leandro Quesada para o melhor em campo, o craque Bandeirantes. Aliás, o John Arias, como é que foi a Copa dele, hein, Quesada? Como é que foi o desempenho dele com a Colômbia, hein?
3: Ah, eu gostei. Eu acho que ele jogou uma bela Copa do Mundo. Acho que a Colômbia fez uma participação bem bacana, né? Não daria para esperar que a Colômbia fosse campeã, é isso que eu tô falando. Mas acho que ela chegou num ponto legal da Copa do Mundo. E o Arias fez uma Copa bacana, perto daquilo que a gente imaginava. Para muitos, o melhor jogador da Colômbia na Copa do Mundo, né? O Arias também foi bem, né? O lateral lá e tal, mas eu vou ficar com John Arias. Eu acho que o John Arias foi o cara que se destacou aí nessa equipe colombiana. Boa seleção colombiana, que já havia feito uma boa Copa América, vice-campeã contra a Argentina de Messi, e que brilhou, né, até onde podia, dentro daquilo que podia, dentro da força que tem no Mundial dos Estados Unidos, México e Canadá.
1: Muito bom, deixa eu dar uma passadinha com o Bruno Milhose, ver se ele já está posicionado lá para ouvir o Abel Ferreira, o técnico do Verdão, e na sequência nós vamos a Porto Alegre, vamos ao Beira-Rio com o Leonardo Sonda, trazendo informações da nossa próxima transmissão, Internacional e Corinthians, mais um jogo das oitavas da Copa do Brasil que vem aí. E aí, Milhose, me conta aí, já abriram aí? Tá tudo certo aí, já abriram para vocês entrarem? Tá chegando o Abel Ferreira, como é que tá a situação aí, hein, Milhose?
4: Tudo certo, Capri, já estamos posicionados, microfone Bandeirantes, no aguardo do técnico Abel Ferreira, que daqui a pouco chega por aqui para falar de mais uma vitória importante do Verdão.
1: Então tá bom, assim que ele chegar aí, você dá um grito, avisa e nós vamos ouvir o português. Vamos então a Porto Alegre, vamos acionar Leonardo Sonda, vamos ao Beira-Rio, porque 7 da noite tem ele. Não, peraí, ele não.

0: Não, é com vinheta, não é? Quem é que tem às 7 da noite, hein, Michel Lopes? Não entendi. Quem é que é, Michel Lopes? Já Ulisses Costa na transmissão de Internacional e Corinthians, os comentários de Alexandre Pretzel e Ronaldo Giovanelli, as reportagens do Leonardo Sonda, que tem agora as informações, os destaques desse jogo para todos nós. Fala aí, Sonda, boa noite.
1: Fala, Capri, tudo certo? Boa noite para você, boa noite a todos que nos acompanham aqui na Rádio Bandeirantes. Já falo aqui diretamente do estádio Beira-Rio, da área de imprensa. Consigo acompanhar o gramado aqui, Capri, e olha, é um belo gramado, viu? Para quem reclamou bastante do gramado da Neoquímica Arena, que realmente não está nem perto das suas melhores condições. Foi pauta até da entrevista do técnico Fernando Diniz, lesão de jogadores. Essa desculpa hoje não vai colar. O gramado do Beira-Rio aqui em ótimas condições para Internacional e Corinthians. Um confronto já de certa rivalidade na Copa do Brasil. Vai ser o quarto duelo entre esses dois times, dois favoráveis ao Internacional em 1992 e 2017. Só que o mais importante deu o Corinthians. 2009, Corinthians na final ganhou do Internacional, com toda aquela polêmica do DVD, o presidente Fernando Carvalho do Internacional tentando, né, fazer um movimento contra o que ele chamou de alguns erros favoráveis ao Corinthians naquela competição, e no fim o Timão acabou sendo campeão. Então é um duelo de uma certa rivalidade que acontece aqui no estádio Beira-Rio e também no meio de semana em São Paulo, na Neoquímica Arena. Para a partida de hoje, viu, Capri, o Corinthians não vai ter alguns jogadores importantes, entre eles o Yuri Alberto, principal desfalque talvez, ao lado, claro, do Memphis Depay, que tem a situação ainda não 100% definida. Inclusive o Corinthians espera o retorno dele ao Brasil entre amanhã, segunda-feira, e terça, para que ele possa fazer os exames, assinar um novo contrato e aí sim renovar de forma oficial por 2 anos com o Timão. Mas para a partida de hoje, não tem o Yuri Alberto com lesão muscular na coxa, não tem o Zakaria Labiade, que teve uma gravíssima lesão no joelho na última partida contra o Atlético Paranaense. Mas tem boas notícias, também o técnico Fernando Diniz, tem o Rodrigo Garro e o Matheus Bidu, dois jogadores que eram dúvidas, de certa forma, para essa partida, estão relacionados e podem ser confirmados, inclusive, no time titular do Corinthians nos próximos minutos, os dois que podem voltar aí a estarem nos 11 iniciais para essa partida importantíssima contra o Internacional. No ataque para a vaga de Yuri Alberto, o teste foi feito com o Gui Negão, jogador formado pela base do Corinthians, garoto do Terrão, que inclusive tem gol aqui no estádio Beira-Rio no ano passado, no empate pelo Campeonato Brasileiro. Foi dele o gol do Timão aqui no gigante da Beira-Rio, Capriotti.
0: Tô vendo você agasalhado aí, ô Sonda. Aliás, quem não tá com a gente no youtube.com/radiobandeirantesoficial, vem agora aí, nossa live tá no ar já. Você vai ver aí o Leonardo Sonda agasalhado. Tá frio aí em Porto Alegre, ô Sonda? Tá chovendo aí em Porto Alegre? Tá chovendo bem aí no Rio Grande do Sul nas últimas semanas, né?
1: É, Capri, tu sabe que nos últimos dias a chuva deu uma trégua, tá? Até dias ensolarados, temperaturas mais altas, o que não é comum, inclusive, para esse período, né? O mês de agosto costuma ser um mês bastante chuvoso e de muito frio aqui no Rio Grande do Sul, mas não tem sido o caso, pelo menos, dos últimos dias. A temperatura, neste momento, 18 graus. Não é um frio tão grande, né? Para quem tá acostumado com a temperatura aqui de Porto Alegre, da Serra Gaúcha, é um frio bem tolerável, mas como a gente está aqui do lado do Lago Guaíba, né, o estádio Beira-Rio fica justamente próximo ao Guaíba, então a temperatura é um pouco mais baixa, tem um pouco mais de vento, então por isso estou bem agasalhado, mas o Corinthians certamente não vai passar por muito frio aqui no estádio. Logo mais, hein, teremos as escalações confirmadas pelo Pezzolano do lado do Internacional e também do Fernando Diniz no lado do Corinthians.
0: Boa, boa, Sonda. O Pretzel dizia que quando fazia 18 graus em Porto Alegre, ele nadava no Guaíba e pedalava de regata pela Avenida Central de Porto Alegre. 18 graus para ele é verão. pro Pretzel em Porto Alegre. Então,

0: Você usava ele com quantos graus lá em Porto Alegre?
1: 9, 8 graus, 7. Aqui não faz esse tipo de temperatura.
0: Nesse verão, nesse inverno já fez 9 graus aqui. A gente tava lá nos Estados Unidos, né?
1: Estava do outro lado.
0: Seu agasalho vai continuar guardado lá.
1: Exatamente.
0: Eu não sei se vai voltar a fazer 9 graus nesse inverno.
1: Mas dito isso, eu acho que o Inter, o presidente Marcelo... Ah,
0: peraí, dá boa noite primeiro. Calma, boa noite.
1: Mas eu dei boa noite.
0: Deixa eu te perguntar,
1: mas eu te dei boa noite pro Sonda também, é muito conteúdo.
0: Peraí, calma. O senhor tá ansioso, angustiado.
1: Muito conteúdo, muito conteúdo.
0: Calma, tudo bem, Prédio? O senhor tá bem?
1: Sempre uma honra, um prazer.
0: Boa. Abraço pro Manuel. Alô, Manuel, alô, Caboclinho, um abração. Fala, Zaida, boa noite pra vocês aí em Uberaba. E aí, você quer falar o quê? Ó, já vamos ouvir o Abel Ferreira, hein? E o Quesada tá com a gente também. Sim. Mas o que você quer falar aí das informações do Sonda que ele trouxe
1: pra gente? Não, eu quero perguntar, Sonda, o presidente Marcelo está no estádio ou vai assistir o jogo?
0: Que o Pretzel disse que é o maior presidente da história do Internacional, viu, Sonda?
1: Essa é a minha preocupação. Se ele estiver no estádio...
2: Inclusive, hostilizado aqui na chegada da delegação do Inter, um protesto muito grande. O ônibus parou ali, passou pelo pátio do Beira-Rio, entrou na garagem, os torcedores xingando bastante o presidente, que tem sido bastante hostilizado aí nessa volta do futebol, principalmente nos jogos aqui em Porto Alegre.
1: É que ele não teve humildade, né? Ele não teve senso crítico, já era pra ele ter ido embora já, o meu caro Capriotti, até testemunha, em dezembro de 2023. E ele preferiu ficar mais 3 anos. Então é o seguinte, ó, ele é o segundo pior presidente da história, porque o primeiro é o Vitório Pífero, que foi condenado pela justiça, junto com toda a sua diretoria, por lesa clube, né? Ele não lesa o clube, o Marcelo, certo? Mas ele não lesa na parte criminal, mas ele lesa na parte de incompetência no futebol. Então ele já devia ter saído. O fato novo em dezembro teria sido a saída dele. Ele resolveu ficar. E o Inter é um caos. É um caos. Então, como ele é um emérito perdedor e o futebol acabou com a reputação dele, certo? Se ele estiver no estádio hoje, a tendência é que o Inter não ganhe o jogo. Se ele assistir do, sabe, do bairro dele, da casa dele, né? Aí talvez o Inter...
0: Você é supersticioso
1: assim. Talvez o Inter tenha alguma chance. Certo? Talvez o Inter tenha alguma chance. Guardadas as devidas brincadeiras e proporções, certo? O Inter hoje é um time que não é favorito contra ninguém. Então o Corinthians, mesmo que esteja desfalcado, meu caro Capriotti, eu acho que o Corinthians ainda é favorito em 180 minutos contra o Inter.
0: 6:18, já mais de Internacional e Corinthians, mas agora Bel Ferreira. Tá falando depois de Palmeiras 3, Fortaleza 0. Vamos lá, alô Bruno Milhozzi. Fala, Bel Ferreira.
3: Tu pedes do sistema. Sistema pode ser, qualquer um pode ser altamente... altamente ofensivo. Estamos em pleno século XXI e devemos ter todos mente aberta para entender que o que é que eu quero com esta é agressividade ofensiva. Eu quero agressividade ofensiva, quero o Marlon a chegar à área a fazer passes e remates e assistências. Eu quero o Andreas a chegar à área e para isso temos que ter uma equipa equilibrada. Uma equipa que tenha 5, 6, 7 jogadores a atacar. E 3 é equilibrar a equipa. Nós ao longo destes últimos anos, o Palmeiras foi uma equipa que cresceu em várias dimensões. Nas expectativas, né? Quando chegámos aqui, vocês lembram-se, ninguém sabia quem era o treinador, e coitadinhos dos jogadores do Palmeiras quando eu cheguei aqui. Ninguém apostava nada nessa equipa. E nós, com aquela equipa, criámos uma cultura de trabalho, uma cultura competitiva, e conseguimos no primeiro ano, à custa de trabalho de todos e de muito esforço, e ajustar as características dos nossos jogadores às características daquilo que queríamos, porque o Palmeiras, seja com que jogadores for, seja com sub-20, seja com a equipa A ou quaisquer jogadores, joga sempre para ganhar. E nós adaptamos uma forma de jogar às características dos jogadores que tínhamos. E agora é a mesma coisa. Temos jogadores com características diferentes e nós temos de ter sempre a equipa equilibrada. E uma forma que eu tenho de equilibrar a equipa, não só pensando naquilo que é o aspecto ofensivo, mas eu tenho que pensar também naquilo que é o aspecto defensivo. Na minha opinião, e aceito quem pensa ao contrário, uma equipa jogando com 3 jogadores por trás, sejam 3 zagueiros, seja 2 zagueiros ou um volante, ou seja, 2 zagueiros e um volante hoje à direita, é uma equipa que pode ser muito ofensiva. Muito ofensiva. É assim que eu vejo o futebol. E dar-me também outra coisa, é bolas paradas. Bolas paradas. Uma coisa é ter o GI que me pedia dar largura, e se o jogo pedisse para meter o GI, a substituição já estava pensada, tirar o Emiliano e meter o GI para me dar profundidade e largura na direita,

0: Mas como este tipo de jogos, muitas vezes estas equipas, o que não foi o caso, o último jogo aqui em casa, jogámos contra o Atlético Mineiro. 11 jogadores atrás da linha de bola e espatados em cima da frente da área. E ganharam o jogo. O Fortaleza não fez isso. O Fortaleza veio aqui, pressionou-nos logo à saída e criou-nos muita dificuldade na primeira parte. É outra abordagem de jogo. E, portanto, quando estás a jogar num jogo que é mata-mata, tens que pensar em tudo. Tens que pensar quando estás a atacar, tens que ter uma prevenção muito forte. Tens que pensar que o adversário vem apostar numa bola parada. E o Emiliano dá-nos não só defensiva como ofensivamente. Portanto, essa é a minha opção. Agora, também não deixa de ser verdade, desde que eu estou aqui, já joguei 500 vezes com 3 zagueiros e 500 vezes me perguntam porque é que eu jogo com 3 zagueiros ou 3 atrás. Nunca me perguntaram porque é que eu joguei com uma linha de 4.
1: Que a questão é que você trocou o Murilo, porque no jogo contra o Coritiba e contra o Vitória, o Murilo joga pela direita e inicia duas jogadas de gols. Certo. E agora você colocou
0: ele por
1: dentro. Mas agora
0: faltou-me o Gomes. Agora faltou-me o Gomes. Faltou-me o Gomes e eu tive que puxar. Se não tivesse tido essa lesão, se calhar continuaria como estava. O Murilo tinha-me dado até ultrapassagens pela direita que eu fiquei, epá, isto ainda é melhor que aquilo que eu estava à espera. Não estava só à espera. É mais ofensivo. Foi... Sinceramente, eu disse-lhe, então, estás a gostar de jogar aí, professor, estou a sentir, pá, foi isso que te fez levar à seleção, foi esse Murilo que te levou à seleção. Portanto, não só super robusto defensivamente, mas também a tocar e fazer ultrapassagens e assistências de cruzamento. É algo que nós queremos também. Mas neste jogo, em função desta falta do nosso capitão, podia ter jogado o GI ali e centralizar o Murilo, podia ter jogado o Benedetti e jogar com o Murilo e sair o Barbosa, mas lá está, eu fico contente por ter opções. Eu ficava à rasca, se calhar no primeiro ano que eu cheguei aqui tinha muito menos opções. Agora, tenho que ser sincero, temos mais opções, não só defensivas como ofensivas e qualidade superior, portanto temos que a demonstrar dentro de campo. Mas ela não ficou logo evidente na primeira parte, porque o adversário teve muito mérito, dar os parabéns ao Fortaleza, porque na primeira fase de construção igualou-nos logo 3-3, o centroavante e os pontas a fazer o movimento de fora para dentro, e nós tivemos dificuldade na primeira parte, sim, até conseguir resolver esse problema, tivemos dificuldades, portanto dar também os parabéns ao nosso adversário que não veio aqui só defender e apostar tudo numa ou duas bolas, ou num erro que o Palmeiras possa ter, porque pode acontecer, foi o que aconteceu no último jogo aqui em nossa casa, que acabamos de perder um jogo que em condições normais não deveríamos ter perdido, mas é futebol é assim.
2: Abel, Felipe Melo da Radiologia. Pergunta para você é sobre essa semana. Muitas notas foram enviadas do Vitória e até o Flamengo emitindo uma nota oficial dizendo que o Palmeiras, desde que o VAR foi implementado, é o time mais beneficiado do futebol brasileiro. Quando você vê uma declaração dessa, uma nota dessa de um clube rival do Palmeiras falando sobre isso, você teme que algo possa acontecer com o Palmeiras nos próximos jogos, principalmente do Campeonato Brasileiro?
0: Eu não queria muito falar sobre isso, lamento acima de tudo isso, lamento. Vocês sabem o que é que aconteceu o ano passado, depois do jogo de São Paulo? Foi entre Palmeiras-São Paulo, não foi entre Palmeiras e os outros que depois se juntaram. Esse é que é o problema, quando foi um problema entre Palmeiras e São Paulo, e um terceiro ou um quarto veio de fora para se juntar a... Eu quero ganhar os jogos dentro das quatro linhas. E vocês conhecem a história do futebol brasileiro melhor que eu. Vocês conhecem a história dos clubes do futebol brasileiro melhor que eu. O Palmeiras não se deve envergonhar por ter estado uma ou duas vezes na segunda divisão, não foi? Mas desceu porque não foi competente o suficiente, mas esteve lá com orgulho e com honra. Não se passou nada para eles não descer a divisão. Foi porque o adversário foi melhor e o Palmeiras não conseguiu. Foi com orgulho e com dor e com sofrimento que foi para a segunda divisão e que subiu. Não foi preciso fazer nada. É assim que funciona. Portanto, e já estou a falar mais que aquilo que devia. A minha função é treinar e fazer que a minha equipa ganhe jogos dentro de campo. Umas vezes vamos ganhar, outras vezes vamos perder. Mas acho que temos todos memória curta. Temos todos muito memória curta. A final da Libertadores foi o ano passado. e há um asterisco que ninguém vai apagar enquanto eu for treinador de Palmeiras, vou falar nele sempre que vocês me fizerem essas perguntas, esse asterisco, ninguém o vai apagar. E já disse ao senhor árbitro o que eu pensava sobre isso. Ao árbitro, porque já o defrontei. Porque no final da partida fui-lhe perguntar porque é que nem ele nem o VAR viram o que toda a gente viu. Portanto, não vou falar absolutamente mais nada. Vivemos num mundo de homens. E quando nós vivemos num mundo de homens, sabemos que há defeitos e virtudes que todos nós temos. Eu tenho muitos defeitos, tenho algumas virtudes, mas tenho Palmeiras, tenho Corinthians, tenho São Paulo, tenho o Flamengo. Vivemos num mundo dos homens. Se quisermos gente direitinha, vamos todos ao Vaticano e trocamos. É a malta do Vaticano, para que fique tudo direitinho, sem problemas nenhum. A gente troca. Vem buscar, se temos pessoas direitas. Nós vivemos no mundo dos humanos. E como mundo dos humanos que vivemos, vai haver erros, vai haver acertos. Agora, a tirar... Por isso é que eu disse aos nossos torcedores já várias vezes. Não se deixem enganar por narrativas. Estejam juntos para não voltar a acontecer o que aconteceu o ano passado. Para não voltar a acontecer o que aconteceu o ano passado. E acho que a nota do Palmeiras é muito clara. E as imagens são muito claras. E já foi dito várias vezes por todos os clubes. Umas vezes somos beneficiados, outras vezes somos prejudicados. Agora, isto foi uma situação entre A e B, Palmeiras e Vitória. A, B. Não foi A, B, C. Foi A e B.
3: Abel, aqui Bruno Meliós, Rádio Bandeirantes. Me desculpe insistir no tema, mas só porque você pontuou o que aconteceu no ano passado, aquele episódio mudou a forma com que você planeja encarar esse tipo de repercussão em 2026? O que aconteceu no ano passado ensinou alguma coisa para o Abel na forma de gerir?
0: Não, está a falar dos 7 jogos que eu apanhei? De castigo?
3: Não, do que aconteceu no jogo contra o São Paulo, a repercussão a sequência do ano.
0: É que eu não tenho memória curta. Pensei que estavas a falar dos 7 jogos. 7 jogos. Por duplo amarelo, 7 jogos. Eu vi muito bem as pessoas que me julgaram, eu vi. Eu vi muito bem quem foi as pessoas que me julgaram. Eles e elas, eu vi. Eu daí não espero nada. Espero nada. Está bem?
4: Abel, Lucas Belotti da Rádio Band News FM. Queria voltar ao jogo. Você já falou que o Palmeiras teve muita dificuldade no primeiro tempo, com a pressão do Fortaleza. Já no segundo tempo parecia até uma outra partida, com outro cenário. Como é que foi a conversa no intervalo?
0: Qual
4: foi o ajuste
0: dizer
4: que você fez? E por que você acha, então, que o Palmeiras foi tão melhor no segundo tempo e construiu o resultado?
0: Vou-te dizer um bocadinho o que é que eu achei, mas mais uma vez mérito dos nossos jogadores. Quando o adversário te pressiona, e bem, porque há várias formas de tu desmontares, e nós na primeira parte não fomos capazes de encontrar o caminho, é ajudas, precisas de ajudas, não é? Se te estão a pressionar com 3 contra 3, tu precisas de mais uma ajuda, matemática, 3 mais 1, 4, se a pressionarem com 4, 4 mais 1, 5, é mais ajudas, foi a única coisa que eu os corrigi ao intervalo. E depois também, não posso não deixar de dizer, na primeira parte eu falo muito de fazer bem o arroz com feijão, fazer bem as coisas simples. Eu acho que nós falhámos muitos passes simples, né? Passes precisos, simples, e isso tira-nos às vezes um bocadinho de confiança. E as nossas jogadas não são tão fluídas. Eu disse-lhes duas coisas, para ficares a entender, mais ou menos. Primeiro, precisámos de ajudas. De ajudas mais próximo, e segundo, não é preciso correr muito, é preciso correr bem. Com uma equipa que joga à zona, não precisamos andar a correr para todo lado, porque se andarmos a correr para todo lado, quando a bola está no lado que tem que estar, eu não estou onde devo estar. Então foi dois ajustes. Primeiro, aproximar com ajudas, e no ataque à área, estarmos nos sítios que eles sabem que têm que estar. Foi a única coisa que lhes disse, e pronto, e o resultado depois acabou por se abrir. Mesmo na primeira parte, tivemos uma do Alá, estou-me a lembrar, dentro, e nós sabemos que este tipo de jogos, quando nós conseguimos abrir, fica mais fácil, mas volto aqui a referir, dar mérito à forma como eu, ou quando falo ou jogo contra as equipas do Paulo Autori, faz-me lembrar sempre muito o Bobby Robson, que é um gentleman de futebol, uma pessoa com um nível e uma qualidade e princípios fantásticos. Sinceramente não estava à espera de ter tantas dificuldades, acho que nos pressionaram, sinceramente não... Pensei que fosse jogar um bocadinho mais nem contenção e criou-nos muitas dificuldades na primeira parte. E para ser sincero, acho que o resultado até foi mais volumoso do que aquilo que foi as oportunidades que nós criamos. Essa é a minha opinião.
5: O Abel, não é problema teu, mas o Fortaleza vendeu o mando de campo, trocou o Castelão lotado, com uma baita de uma pressão, por uma casa...
0: Eles já sabiam que vinham aqui perder 3-0.
5: Então trocou lá a verba, é coisa do clube. Vocês vão jogar praticamente em casa. Né? A torcida lá vai ser quase toda do Palmeiras. Melhor assim?
0: Se me perguntas a minha opinião, isso não devia ser, não deviam deixar fazer, mas nem para o Palmeiras, nem para o Flamengo, nem para o Corinthians, nem para o São Paulo, para ninguém, mas entendo a parte financeira, porque quando fazem isso há uma venda, há uma compensação financeira seguramente, porque ninguém vai fazer isso sem uma compensação, não é? Portanto, mas isso tem a ver com os regulamentos. Se me perguntas a minha opinião ao Abel, não. As equipas todas deviam jogar nas suas casas, todas. Essa é a minha opinião.
6: Abel, boa noite, tudo bem? André Neto da Rádio CBN. Na última temporada, a dupla Flaco-Roque foi muito importante, foi talvez um destaque principal do Palmeiras. E nesse momento me parece que eles justamente estão atrás de Maurício, de Ramon Sosa. Queria saber se com esse placar um pouquinho mais largo na primeira partida, você já pretende rodar um pouquinho o elenco para o jogo de volta em Cuiabá e se a dupla Flaco-Roque pode ganhar, quem sabe, uma chance como titular para voltar a ganhar ritmo, principalmente para os dois, que um com lesão, o outro voltando da Copa do Mundo. Obrigado.
0: É isso mesmo. O Roque já não joga há muito tempo. Estamos-lhe a dar aqui algum tempinho para ele começar a voltar a ser o que já nos mostrou. O López é a mesma coisa, agora não podemos negar que neste início ou neste segundo semestre o Flaco, o Maurício e o Sousa têm tido um rendimento espetacular. Nós gostamos muito desta complementaridade entre um jogador de apoio e outro de profundidade na equipa. Mas sorte para mim que tenho quatro jogadores na frente e o campeonato é longo, há muitas competições e eu preciso deles todos, mas como te disse, eles têm que demonstrar, têm que ir atrás. Hoje quem entrou bem, sobretudo na segunda parte, muito bem. Eu acho que foi o Sousa que recuperou a bola e que meteu a bola no Maurício no primeiro golo, se não estou enganado. Foi o Arias? Então estou enganado. Eu quando olho para os jogadores, também já vos falei, eu não gosto de olhar para metade de um jogador, né? Porque há jogadores que são só metade, né? Só acham que vale a pena jogar quando temos bola. Não. O tempo em que os jogadores, que eu já ouvi muito, mas o ponta não tem que defender, o centroavante não tem que defender. Vocês viram como é que a Espanha jogava? Não. Viram? Campeão do mundo. Eu inspiro-me nos melhores do mundo. É? O tempo é que, não, está com os três da frente, não andam para trás. Isso aconteceu, mas quando tinham três zagueiros, 5-3-2, que os da frente não podiam, mas já tinham 8 para defender. Os da frente não era preciso, podem lá ficar. Nos dias de hoje, não. Nos dias de hoje, para ganhar títulos, não é para ganhar o melhor jogador do campeonato. Os jogadores têm que escolher o que é que querem. Querem ganhar títulos para o clube ou querem ser o melhor jogador do campeonato? Ou o melhor marcador do campeonato? É muito fácil. O clube tem objetivos muito claros. Temos que ganhar títulos. Então, se temos que ganhar títulos, os jogadores todos têm que saber fazer duas coisas. Atacar e defender. Todos. Desde o meu goleiro ao meu centroavante. Por isso é que quando falo nos jogadores, gosto de falar deles inteiro. Não é só pela metade. Porque os jogadores são muito bons com bola. E depois sem bola, os outros que estão lá atrás que resolvam. Isso já não há. Nos dias de hoje, já foi. Há 15 anos atrás era assim. Não, ponta não defende. Centroavante também não precisa. Fica lá só para fazer golos. Isso já hoje não existe. Basta vocês olharem para os dois da Espanha, por exemplo. Olham para os pontas. Olham para os dois da frente. Eles atacam e defendem como uma equipa. É nisso que eu acredito e é nisso que nós estamos a trabalhar com todos. Muito contente por ter quatro jogadores. Agradecer à nossa Presidente. Agradecer O Barros, na altura certamente certa, tenho o que eu sempre quis ter, duas alternativas na frente. Se não jogar um, joga o outro. Portanto, agora

0: problema é meu, mas eu costumo-lhes dizer que, pá, a FIFA só me deixa jogar com 11. Porque se deixasse jogar com mais 2, eu metia os 4 na frente, mas não posso, só podem jogar 2. Está bem?
1: Anderson,
0: desculpa.
1: Anderson Correa do Verdazzo. Só voltando a falar então do jogo, o Palmeiras teve algumas dificuldades, né, na primeira etapa, como você mencionou.
2: Acho que foi, né? Ele vai voltar a falar do jogo. O jogo está resolvido, está decidido. Eu quero acionar aqui então Leandro Quesada, que ouviu a entrevista do técnico Abel Ferreira e vai agora explicar, vai traduzir para o nosso ouvinte telespectador o que o Abel quis dizer nessa coletiva e as explicações dele para essa vitória do Verdão, 3-0 contra o Fortaleza. Fala, Quesada.
3: É, a versão que acho que todo mundo gosta do Abel, que é a versão paz e amor, né? Peace and love, né? Quando ele ganha, ele realmente se concentra nas perguntas que são feitas e dá boas respostas. Achei legal a entrevista, claro que sempre aproveitando para dar algum tipo de recado para alguém, né? Sempre lembrando de algum tipo de perseguição que se faz ao trabalho dele, as atuações dele como técnico, as reclamações às vezes excessivas que ele faz, que ele entende que não são tão excessivas assim, não é? E entendendo que ele também erra, né? Olha, há muito tempo eu não ouvi o Abel falar que ele erra, né? Ele geralmente sempre está acima de tudo, do bem e do mal. E aí ele fez outras citações, citou outros profissionais, clubes e tal, que ninguém é perfeito, né? Que os perfeitos estão no Vaticano, nem sei se lá no Vaticano também são tão perfeitos assim. E salientou principalmente, que acho que é a parte que interessa, a questão tática, no entendimento dele, de escalar 3 zagueiros e não necessariamente deixar o time mais tímido no sentido ofensivo, ao contrário, não é? Com 3 zagueiros ele consegue liberar bastante os jogadores, o Alan faz ali a ala, do outro lado o Sousa também, o Piquerez avança bastante, em alguns momentos se dá liberdade para os dois meio-campistas de criação, pensadores da equipe, que são Marlon Freitas e também o Andrés Pereira. Então eu acho que isso é muito positivo, porque eu ouvi algumas críticas alguns dias aí, dizendo, poxa, mas outra vez o Palmeiras vai jogar com 3 zagueiros? Não, não necessariamente jogar com 3 zagueiros significa que o time será um time defensivo, né? 2002 a gente viu aquele time do Felipão, né? Que era um time muito ofensivo. Não estou falando nem da qualidade dos caras, estou falando do esquema mesmo, né? Com 2 laterais que apoiavam e ali 3 zagueiros, 2 volantes que protegiam muito bem esses 3 zagueiros, no caso ainda muito jovens e, né, incansáveis, o Gilberto Silva e também o Kleberson. Então eu acho que esse é um ponto positivo. E o outro eu trato aqui com você rapidamente, Capri, que é quando o Palmeiras coloca a bola no chão e faz a troca de passes, dificilmente não vai dar certo durante o jogo. Como ele faz isso muitas vezes, o time do Palmeiras faz isso muitas vezes, vai dar certo uma hora, né? Faz isso 20 vezes durante um jogo, se encaixar 3 vezes, acertar aí 10, 15, 20% dessas tentativas, você já pode garantir 2-0, 3-0 no placar. E isso o Palmeiras tem feito. Num recorte bem recente, fez isso contra o Vitória, em 3 jogadas em troca de passes, o outro gol foi aquele golaço de falta do Sousa, e hoje novamente repetindo essas triangulações, essas jogadas que eu chamo de tramas, né? Essas tramas que têm dado muito resultado. Isso só é possível porque o técnico está há muito tempo organizando essa equipe, desmontou praticamente aquele time campeoníssimo, está montando um outro, e muita qualidade técnica, que passa por John Arias, o melhor em campo, passa por Flaco, por Vitor Roque, passa por Alan, passa por Andrés Pereira, por 3 zagueiros que hoje estiveram muito bem no jogo, um que é volante e até atuou como zagueiro, e por aí vai. E um Piquerez, que é um dos principais jogadores nessa posição, Valeu, atuando aqui no Brasil. Então, na tática e na técnica, isso explica o sucesso do Palmeiras também na Copa do Brasil, Capri.
2: Deixa eu ir rapidinho, porque o Maurício está falando lá com o Bruno Milhozzi. Fala aí, Milhozzi.
4: Capri, só enquanto ele está dando outra resposta, é importante salientar que ele acabou de responder sobre o acontecido, né, a cotovelada. Vou tentar que ele volte no assunto, mas vamos ouvir aqui o Maurício falando também sobre seu posicionamento. Está jogando bem, marcou mais um gol hoje. Vamos lá.
5: Mais liberdade até para rodar o campo. O que tem esse esquema tem propiciado para você de benefício ao seu jogo, principalmente em termos de liberdade que você tem tido para jogar?
6: Sim, para mim é muito importante, do jeito que a gente está jogando agora, eu tenho um pouco mais de liberdade para movimentar para os dois lados, ser um elemento surpresa. Isso é um pouco das minhas características também, sempre estar ali ocupando um espaço entre linhas para receber uma bola, receber o passe ali já numa condição melhor, tanto para poder conduzir, achar um passe, ou conduzir e chutar, ou também já receber numa área já de finalização. Então eu acho que é um sistema que é muito bom, não só para mim, mas você vê que o nosso time também tem jogado melhor, mas a gente também tem outros sistemas também que a gente sabe jogar bem e consegue apresentar resultados.
5: Maurício, assunto, sei que deve estar sendo chato responder isso toda hora, mas eu, pelo menos eu cresci ouvindo falando que o que acontece dentro de campo fica no campo, e a gente está vendo muitas intervenções de STJD, de CBF, enfim, em lances que já aconteceram e de novo estão voltando atrás para saber de possíveis punições. Como vocês, jogadores, veem essas intervenções externas vindo em lances que já aconteceram, que o árbitro marcou na hora, não deu falta ou não deu cartão vermelho? Como vocês veem essas intervenções?
6: Ah, eu vejo de uma forma muito tranquila, assim, falando internamente, porque o Palmeiras é uma instituição e falando também de direção, de comissão técnica, staff, eles te deixam muito tranquilo, então não é uma coisa que entra no vestiário ou fica isso na nossa cabeça. A gente sabe que essa pressão externa, tanto de mídia como entre os clubes e o STJD, mas é um assunto que a gente não pode acabar falando algo passando do ponto, porque a gente sabe que pode ser prejudicado, então a gente está armando uma defesa para se defender e espero que não tenha punição.
5: Maurício, a gente sabe que você está longe de ser um jogador agressivo, com muitas pessoas que quiseram pontuar depois do lance no último jogo. E como você recebeu isso? Tudo o que aconteceu, a denúncia, o momento da partida, muita gente rotulando você como tal jogador. Como que você recebeu isso na sua cabeça? Como está a sua cabeça agora? E para finalizar, é a melhor fase da sua carreira, Maurício, hoje?
6: Então, eu recebi isso... Claro que eu não vi muito o que as pessoas falaram, ou se teve pessoas me xingando, algo do tipo, não vi isso. Mas sobre a denúncia, é claro que eu recebi isso de uma forma muito triste, porque todo mundo sabe os meus princípios e valores. Isso para mim é inegociável. Eu não sou um jogador maldoso, nunca fui para machucar ninguém com intenção de machucar. Então eu recebi isso de uma forma muito triste, mas espero que a gente não tenha nenhuma punição. E falar sobre o meu momento, é um momento muito bom, não, difícil falar, claro que... Pelo que fiz na Copa e também pelo que eu venho fazendo nesses últimos 4 jogos, é claro que pode ser um dos meus melhores momentos da minha carreira.
4: Aí, Capri, acabei não conseguindo perguntar para o Maurício, vim da coletiva aqui, mas explicou como ele encarou esses dias de repercussão após a cotovelada, né, aplicada contra o jogador do Vitória, o Kaká. Ele admite, mas falou que não foi de forma alguma intencional e que espera que a punição, o STJD vai julgar o Maurício na terça-feira, não seja aplicada, e o Palmeiras prepara a defesa para esse caso.
2: Os caras adoram aparecer, né, Quesada? É uma vergonha, isso é uma vergonha, a decisão do campo sendo ultrajada pelo Tribunal de Justiça Desportiva. É uma vergonha. Se fosse um lance assim, ó, arrancaram a perna do cara e o juiz não fez nada. Arrancaram a perna de um jogador e o árbitro não fez nada. Deixou o jogo seguir. Ó, talvez eu não concorde, mas para que haja uma punição num lance como esse, vai, vamos lá, tudo bem, vai.
3: Agora, é uma exceção,
2: um lance,
3: né?
2: Subjetivo, claro, é a exceção da exceção. Agora um lance interpretativo.
3: Tá virando regra,
2: né? É um lance interpretativo, porque aquele é um lance em que alguns expulsam e outros dão amarelo.
3: Sim,
2: é um
3: sim.
2: Lance interpretativo. O que é que esses caras do Tribunal de Justiça Desportiva estão querendo fazer? Estão querendo aparecer? Por que não penduram uma melancia no pescoço? É um absurdo isso. É um absurdo. E ninguém vai fazer nada. Há uma interferência clara em uma decisão do campo por parte de uns engomados aí que querem aparecer. Esses caras eles têm que ser parados. Não é possível. Ou então... deixa para eles tomarem conta dos julgamentos do campeonato, todos eles. Não, tira árbitro do campo, não põe mais árbitro de futebol e deixa os caras do tribunal apitarem os jogos, porque é um absurdo isso. Eu não estou falando aqui porque foi com o Palmeiras, é um absurdo se fosse com qualquer time, qualquer equipe. Como foi absurdo o que aconteceu com o cartão vermelho retirado do Balogun lá na Copa do Mundo. Um escárnio, os caras querem mudar a decisão do campo, do árbitro. Isso é uma vergonha, um vexame. Cadê o presidente da CBF, Samir Chaudhry, para se levantar contra isso? Cadê o pessoal da CBF? Não pode! Não pode! Fala, Quesada.
3: É, quando é exceção, a gente até entende, só que tá virando regra, né? E se a moda pega, então todas as decisões vão parar no tribunal. Eu nunca gostei, não gosto, não vou gostar. não acho legal, não gosto dessas gravatas aí cuidando do futebol, né? Agora, passa

0: por uma arbitragem que precisa ser mais esperta também, né? Para usar o VAR, quando tem a dúvida, vá lá. O VAR está aí para ser usado, né? Então passa também por uma arbitragem que fica dando, às vezes, abertura para esse tipo de coisa. Como o comando da arbitragem no Brasil, a gente sabe como é, não é? E a CBF, às vezes, está mais preocupada com outras coisas e não a arbitragem. Então, uma porta está aberta, se vê uma brecha, e esses engravatados, termo usado por você, eles acham que podem aparecer e tomar algumas decisões que foram decisões de campo, né? Eu também não gosto, eu acho, bom, enfim, eu não gosto nem de comentar esse tipo de coisa, sabia? Me causa náuseas. Eu gosto de discutir aquilo que foi dentro de campo, entendeu? Agora, se descobrirem um esquema de arbitragem que está favorecendo esse ou aquele time, aí é uma outra coisa, né? Que se faça uma investigação nacional, ok? Como já foi feito uma vez naquele campeonato de 2005, ok. Agora, decisões de campo tem que ficar dentro de campo. E realmente eu não aguento mais ouvir falar nesses auditores engravatados. Eles mais atrapalham do que ajudam o futebol. E as perguntas que eles fazem durante as sessões também lá, nossa senhora, cada uma que olha, dá até vergonha. Parece que eles estão vivendo num outro mundo que não é o mundo do futebol.
1: Vamos lá, o destaque final do jogo. O destaque final de Bruno Milhozzi, depois de Palmeiras 3, Fortaleza 0. Vamos lá, Milhozzi.
2: Vamos lá, Cabe, porque agora os próximos passos do Palmeiras, depois de ir à Arena Pantanal na quarta-feira para encarar o Fortaleza pela Copa do Brasil, com o 3-0, já tem essa classificação encaminhada, enfrenta o Inter no domingo de novo em sua casa, às 4 da tarde, isso no dia 9 de agosto, e aí tem reinício a Copa Libertadores, oitavas de final. Vale lembrar, hein, Cabe, muita gente esqueceu, Palmeiras passou em segundo na Libertadores, então joga primeiro em casa contra o Cerro e depois vai ao Paraguai, sequência importante do Verdão que segue vivo em três competições, Capri.
1: Valeu, bom retorno e até amanhã. Tchau, Milhozzi.
2: Um abraço, Capri. Um abraço pro Queçadinho.
1: Vamos lá, Queçado, o seu destaque final aí. Valeu. Vamos lá, o destaque final da Opinião Bandeirantes depois de Palmeiras 3, Fortaleza 0. Fala, Lelê.
0: Se não matematicamente, né, o time já encaminhou muito bem a classificação para a próxima etapa da Copa do Brasil, a ponto de poder até preservar alguns jogadores na partida da quarta-feira no jogo da volta, né, com o mando do Fortaleza vendido lá pro Pantanal, mas certamente com mais público palmeirense do que torcedores do Fortaleza. Então, na Copa do Brasil, Palmeiras caminhando bem, muito firme. Campeonato Brasileiro volta a jogar contra o Internacional. E depois, na outra semana, aí para valer, começa a reta final decisiva da Libertadores da América. Tem que ficar esperto para fazer o resultado contra o Cerro, da mesma forma que fez aqui contra o Fortaleza, para depois jogar toda a pressão no adversário paraguaio. Então, que o Palmeiras mire a Libertadores da América, olhando principalmente o que ele fez neste domingo, muito bem feito, por sinal, diante do Fortaleza, de Paulo Autuori. Grande abraço, Ricardo Capriotti.
1: Tchau, Queçada, até amanhã. Amanhã às 7h30 tem Esporte em Debate, hein, Queçada? Não vai esquecer, hein?
0: Até na amanhã. Pizza, imagine.
1: Não esquece, imagine. Não, por favor. Pô. E imagina. Uniforme, hein? Não esquece o uniforme também.
0: Ah, mas eu tô bonito, você não tá me vendo aí, ó, que uniforme bonito.
1: Tá lindo.
0: Eu tô
1: lindo,
0: me sentindo tá na Copa do Mundo, meu. Eu tô me sentindo no MetLife hoje, meu.
1: Isso aí.
0: Aqui, pensando o quê?
1: Valeu, tchau, Queçada, até amanhã. 11 minutos para 7. 18h49, atenção, Michel Lopes. Sobe o hino do Corinthians, Michel Lopes.

0: Antes do Leonardo Sonda escalar o Corinthians, o técnico Fernando Diniz, tempo e placar do jogo lá em Mirassol para Mirassol e Grêmio. Vamos lá, Guilherme Agrela.
1: Vamos lá, Capri. 47 minutos do primeiro tempo, mais 6 de acréscimos. Mirassol vai vencendo 1-0. Gol de Bruno Santos. Inclusive, um bonito gol depois de um cruzamento. O Pretzel disse que caberia no time do coração dele, viu, Capri? Bruno Santos faz 1-0 pro Mirassol, que vai vencendo o Grêmio, jogo de das oitavas de final da Copa do Brasil, Capri.
0: E o Walter saiu do gol do Mirassol, tava fazendo defesas espetaculares. Entrou Muralha no gol.
2: Não, entrou o Alex.
0: Não.
2: Entrou o Alex.
0: Está na camisa dele, Muralha. O senhor respeite a camisa do jogador, por favor.
2: Essa Muralha já desabou há muito tempo.
0: Para, Pretzel.
2: Entrou o Alex.
0: Deixa o rapaz ser chamado do jeito que ele quer.
2: Aliás, o Tite chamou para a seleção esse rapaz, né? Fazer o que é.
0: E o senhor aqui, maldosamente, diz que sorte do Grêmio.
2: É verdade.
0: O senhor maldosamente diz que sorte do Grêmio. O senhor não tem vergonha,
2: agora sim, agora abriu.

0: fosse a oportunidade do Grêmio virar o jogo, até empatar.
1: O Capri, outro jogo em andamento, Chapecoense e Cruzeiro, 20 minutos do primeiro tempo, esse jogo começou às 6h30, segue 0x0 na Arena Condá.
2: Leonardo Sonda, vamos lá, Corinthians definido e escalado pelo Fernando Diniz, como é que vai jogar o timão? Fala, Sonda!
3: Vamos lá, Capri, porque o Corinthians confirma um time com boas novidades para o torcedor. Matheus Bidu e Rodrigo Garro começam entre os titulares e o atacante será Guinegão, na vaga de Yuri Alberto lesionado. O time escalado, aliás, Corinthians vindo agora para o trabalho de aquecimento, por isso as vaias aqui no Beira-Rio. O time está confirmado com o goleiro Hugo Souza, número 1, Mateuzinho, lateral direito, número 2, Gustavo Henrique, 13, e Gabriel Paulista, 3, a defesa. Matheus Bidu, 21, lateral esquerdo. No meio campo, Raniele, 14, André, 49, Breno Bidon, camisa 7, e Rodrigo Garro, capitão do time, camisa número 8. No ataque, Caio César, 37, e Guinegão, 56. Esse é o time do Corinthians para o jogo de ida das oitavas da Copa do Brasil aqui em Porto Alegre.
2: Repeteco do Corinthians, vai Sonda!
3: Hugo Souza, Mateuzinho, Gustavo Henrique, Gabriel Paulista e Matheus Bidu. Raniele, André, Breno Bidon e Rodrigo Garro. Caio César e Guinegão.
2: Daí o Corinthians, definido e escalado pelo técnico Fernando Diniz. Sobe o hino do Colorado, o Inter vem aí, vai Michel Lopes.
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3: O Inter também já confirmado, Capri, pelo técnico Paulo Pezzolano, também já no gramado fazendo seu aquecimento. Mesmo time que enfrentou o Flamengo no meio de semana, empate pelo Campeonato Brasileiro, aqui mesmo no Beira-Rio. Matheus Cunha é o goleiro, camisa 23, o novo titular. Bruno Gomes na lateral direita, número 15. Gabriel Mercado, 25. E Maripan, número 3, a defesa, com Matheus Bahia, número 6, na lateral esquerda. No meio campo, Vidiagra, 5. Bruno Henrique, número 8. Carboneiro, número 7, Bernabé, 26 e Vitinho, camisa 28. O ataque tem o falso 9, camisa 10, Alan Patrick, o capitão do time. De volta ao time titular, esse é o Inter do técnico Paulo Pezzolano.
2: Repeteco do Inter, manda a Sonda.
3: Matheus Cunha, Bruno Gomes, Mercado, Maripan e Matheus Bahia, Vidiagra, Bruno Henrique, Carboneiro, Bernabé, Vitinho e Alan Patrick.
2: Ô Pretzel, você vai me falar que esse time do Internacional é ruim?
0: Não, não é ruim, você mas tá também brincando. Não é bom. Ah, mas... Não é ruim, mas não é bom.
2: Pô, mas dá pra encarar o Corinthians.
0: Dá, dá. Assim, ó, num jogo de pontos corridos, certo? O Inter ganhou aqui. O Inter ganhou aqui no turno, 1x0, gol do Bernabé, certo? Só que tem um detalhe, o técnico era o Dorival Júnior, te lembra? Foi o jogo Sim. que o Dorival caiu. Jogadores queriam derrubar o Dorival naquele momento.
2: Sim.
0: E aí eu não vou tirar o mérito do Inter. O Inter ganhou jogando fechado. Jogou por uma bola e um golaço do Bernabé. Ponto. Esse time do Inter aqui é um time muito aberto para a realidade do Inter. O Bernabé não vai jogar de meia. O Bernabé vai jogar avançado, numa segunda linha com o Matheus Bahia. O Vitinho provavelmente como um falso 9 e o Carboneiro mais aberto. Então é o seguinte, ó. É um time que o Alan Patrick vai ter que jogar solto e o Bernabé vai ter que dar uma força na recomposição defensiva. É isso. E o time do Corinthians é o time força máxima. O único ausente aqui é o Yuri Alberto no Guinegão, porque o Yuri Alberto tá machucado.
2: E o Memphis?
0: Não, o Memphis ainda não renovou o contrato ainda, né? O Memphis ainda não renovou o contrato ainda.
2: Ah, mas o vai
0: vou renovar, esperar, vou esperar tinha, renovar tá o contrato. Lá, meu, tinha... Aliás, no jogo da volta, joga o Memphis? Eu acho que não, né? Nem sei se vai ter condição. Nem sei se vai ter condição.
2: Olha quem chegou aqui, ó. Olha quem tá aqui comigo.
0: Chegou
2: ó.
0: Animado.
2: Me mostra aqui, não tão me... Aê, olha aí. Tá cheguei. Aqui.
5: Papai chegou, hein?
2: O senhor tá bem?
5: Tô ótimo, e você?
2: Eu tô muito bem.
5: Não senhor... posso dizer que eu tô com saudade, sei que eu fiquei 55 dias com você, entendeu?
2: O senhor me abandonou agora em Orlando. Em Orlando o senhor me abandonou. Vai o senhor não ser... ficou comigo em Orlando.
5: Sim, resolvi a vida de todo mundo. É. Mais uma vez. É, outra Diga. Coisa, deixa eu te falar. Vai ser duro hoje, hein?
2: Vai.
5: Pretzel, hoje... Pra segurar.
0: Não, eu sou um cara neutro, né? O problema é. Deixa eu ver a tua espuma aí. Não, tua espuma é normal. Tá
2: bom, atenção, é o seguinte, ó. Atenção, Leonardo Sonda. Quem vai apitar o jogo em Porto Alegre? Essa informação é importante, porque eles voltaram com tudo depois da Copa do Mundo.
0: É fraquíssimo esse ar.

0: Eles voltaram com tudo depois da Copa do Mundo. Quem apita aí? Fala, Sonda!
1: Olha, Capri, já que a gente falava das polêmicas de Palmeiras e Vitória, o árbitro é o mesmo, Alex Gomes Stefano, do Rio de Janeiro, comanda a partida de logo mais, com Rodrigo Figueiredo, Henrique Correia, também do Rio, e Joverton Wesley de Souza Lima, do estado de Roraima. O VAR é Caio Max Augusto Vieira, de Goiás. Então, mesmo árbitro de Vitória e Palmeiras, apita Inter e Corinthians aqui no Beira-Rio.
0: Mas ele já estava definido antes do jogo para essa escala, ou ele foi definido depois?
2: Saiu na quinta-feira a escala.
0: A escala saiu na quinta.
2: O prêmio que deram pela péssima atuação dele em Salvador, deram o prêmio para ele apitar Inter e Corinthians.
0: Isso é um problema, hein?
2: Claro que é um problema.
0: Aí isso é ruim.
2: Não é um árbitro do tamanho do jogo. Não é.
0: Porque
2: não
0: ele foi mal em Vitória e Palmeiras, ele foi mal. Mal, decisões muito contestadas, muito contestadas, controversas. Tudo bem, tem lance lá que um dava, outro não dava, tá tudo certo. Mas ele mostrou insegurança, ele mostrou-se um árbitro com critérios duvidosos. Eu acho que foi um prêmio à incompetência a escala do árbitro hoje.
2: Matou, é isso mesmo. Isso mesmo, prêmio, é o seguinte, atenção.
0: Assim, o cara fez uma arbitragem ruim na quarta... E na quinta a comissão fala, vai lá apitar Inter e Corinthians.
2: Parabéns, Sandro Merahit se reuniu com seu comitê, né, com o Ulisses, com o Capriotti, com o Prestes e com o Sonda. Ó, eu cheguei à conclusão de que depois da péssima arbitragem do Alex Stefano na quarta-feira, eu vou colocar ele para apitar Inter e Corinthians. Foi isso. O debate foi esse. É impressionante o que é a CBF. A CBF não gosta de futebol. A pirâmide da CBF, dinheiro, poder, patrocínios, seleção brasileira, cargos e futebol. Futebol é o sexto. Viu? Futebol é a sexta questão na pirâmide da CBF. CBF não gosta de futebol.
0: Mas é impressionante, né? Porque a gente precisa ter sempre, né? A gente precisa ter sempre isso no radar, né? A arbitragem precisa ser tratada de uma maneira diferente aqui no Brasil. Não é possível isso. Eu entendo que não há uma quantidade grande de bons árbitros para demanda gigantesca de jogos.
2: Tu fala bastante sobre isso.
0: É, eu entendo isso.
2: Só que hoje não tem, só para te ajudar.
0: É, então.
2: Mas... Hoje não tem Série B, não tem Série C e não tem Série D. A CBF só deixou o fim de semana para a Copa do Brasil. É. Por que que o Wilton Pereira Sampaio não tá apitando?
0: O Klaus e o Wilton já voltaram a apitar ou estão em férias?
2: O Klaus tá em Chapecó.
0: Chapecoense
2: e Cruzeiro. É. Mas por que que no Wilton Pereira Sampaio não tá apitando?
0: É, não sei, não dá pra entender. É essa escala do árbitro, depois do que ele... Dá, no mínimo polêmico. A CBF não podia ter escalado esse rapaz. Não podia, porque ele se meteu num monte de polêmica na quarta-feira. Aí escala ele como prêmio no domingo. Mas eu entendo que todo mundo quer árbitro bom pros seus jogos e não tem árbitro bom pra todo mundo. Séries A, B, C e D. É jogo que não acaba mais. E não tem mão de obra qualificada para tudo isso. Infelizmente, era deveria Wilton, ter, mas não tem. Né?
2: Era o Wilton hoje em Palmeiras e Fortaleza, certo? É. E o Rodrigo de Lima, que apitou Palmeiras, no jogo do Inter. Era essa escala. E não essa escala aí de hoje aí. Certo? Sabe por quê? Porque o Wilton também não pisa em Porto Alegre, né? Depois que ele impediu o Inter de ser campeão brasileiro. Então é essa escala. Ontem o Ramon Abate Abel apitou e apitou mal Vasco e Fluminense. Não sei se tu viste Vasco e Fluminense. É, depois Galo e Juventude.
0: Voltou mal da Copa, o Ramon Abate Abel.
2: Voltou mal,
0: hein?
2: Bem mal. E o Santos e Remo, que apitou também, o Bruno Arleu de Araújo, que é fraquíssimo também. Então é o seguinte, nós estamos mal de árbitro, tem toda a razão. Estamos muito mal de árbitro.
0: Quinto sinal marcando 7 da noite, hora oficial do Brasil. Ele vem aí. Quem vem, Michel Lopes? A partir de agora, Bandeirantes fala de Internacional e Corinthians, oitavas de final da Copa do Brasil. Jogaço de bola que a Bandeirantes mostra mais um para todos vocês. Ulisses Costa, Alexandre Pretzel, Ronaldo Giovanelli, Leonardo Sonda, Guilherme Agrella e comigo também. Eu volto já no intervalo do jogo e depois no apito final, contando a história desse jogaço de bola para todos vocês. Bom jogo, ótimas emoções e até já, Brasil!

0: você, torcedor brasileiro. A partir de agora, no futebol da Bandeirantes, tem Inter e Corinthians. Você vai conferir Copa do Brasil, oitavas de final. É jogão de bola, de tradição, de polêmica, de muita história. E você vai conferir comigo no futebol da Bandeirantes hoje. O negócio vai ser quente, nosso Ricardo Capriotti, nosso caranguejo. Corinthians e Inter, Inter e Corinthians do microfone de Baigó, tradição do rádio esportivo no Brasil. O destaque primeiro vem do Internacional, Leonardo Sondo. Um abraço pra você, Beira Rio. Alô, alô, Léo. Boa noite.
1: Tudo bem, Ulisses Costa? Muito boa noite para você, a todos que estão na jornada, a nossa audiência aqui na Rádio Bandeirantes. O técnico Paulo Pezzolano repete o time do empate contra o Flamengo pelo Campeonato Brasileiro. Matheus Cunha é o novo goleiro titular e Alan Patrick deve ser falso 9 na noite de hoje.
0: O destaque agora vem do Timão, vem do Corinthians, diz aí Sonda.
1: O Timão sem Yuri Alberto lesionado, com isso o técnico Fernando Diniz aposta em Guinegão como titular. Jess Lingard no banco de reservas, Rodrigo Garro e Matheus Bidu confirmados na partida.
0: É o futebol da Bandeirantes para você. Corinthians e Inter, Inter e Corinthians vão jogar. Mais um destaque do Internacional, Sonda.
1: O 16º colocado do Campeonato Brasileiro tenta usar a Copa do Brasil para tentar aliviar a pressão e tentar, Ulisses, ganhar confiança para não brigar pelo rebaixamento no Campeonato Nacional.
0: Este é o microfone da Bandeirantes, já oitava semifinal, vem comigo, você quer emoção, tem jogão de bola, tem Corinthians, tem Internacional, tem Corinthians no Beira-Rio, mais um destaque do time corintiano, mais do timão na Bandeirantes, Sonda.
1: Fiel torcida que já ocupa o seu espaço aqui no estádio Beira-Rio, Ulisses, expectativa de 2 mil corintianos no Beira-Rio, classificação que vale 4 milhões e 500 mil reais.
0: É o futebol da Bandeirantes para você, torcedor brasileiro. Eu quero mais um destaque agora do Internacional. Fale mais do Inter, Sonda.
1: O clima não é nada bom, viu, Ulisses? Presidente Alessandro Barcelos xingado por um grupo de torcedores na chegada do Inter ao Estádio Colorado. A gestão do presidente que termina apenas em dezembro.
0: É o futebol da Bandeirantes para você, Corinthians Internacional, Internacional e Corinthians, a bola vai rolar daqui a pouquinho para você, o que você tem mais do timão, pro ouvinte da Bandeirantes, diz aí.
1: Informação sobre Memphis Depay, a chegada do atacante holandês deve ser entre amanhã, segunda-feira, e terça ao Brasil, ele fará exames e assinará o contrato de 2 anos, a renovação com o timão está encaminhada.
0: É o futebol da Bandeirantes, a bola rola já pra você, torcedor brasileiro. É jogão de bola, vem comigo no microfone da Bandeirantes, torcedor do Brasil. Obrigado pelo carinho da sua sintonia. Mais um destaque do Colorado, mais uma do Inter, diz aí Sonda.
1: O Colorado, Ulisses, que conseguiu no STJD efeito suspensivo para o zagueiro Vitor Gabriel. No entanto, preferiu não relacionar o jogador por precaução e recomendação do seu departamento jurídico.
0: A bola vai rolar para você. Obrigado, torcedor brasileiro, pelo carinho da sua sintonia. A bola rola para Corinthians, rola para Internacional. Mais do timão, mais do Corinthians para fiel torcida corintiana, Sonda.
1: O timão, Ulisses, que negocia com o Grêmio a possibilidade de chegada do zagueiro Wagner Leonardo. Gaúchos negam a possibilidade de empréstimo, mas claro, o timão terá que resolver primeiro os problemas dos transfer bans.
0: É o futebol da Bandeirantes para você. A bola vai rolar já, torcedor ouvinte do Brasil. A bola rola para Corinthians e Inter, Inter e Corinthians. Você ligado no microfone de Baigó, tradição do rádio esportivo brasileiro. Obrigado, torcedor, pelo carinho da sua sintonia. Corinthians e Internacional vão jogar. Hora de análise, hora de opinião. O destaque dos comentaristas da Bandeirantes. Ronaldo Giovanelli, ídolo da fiel torcida corintiana. Alexandre Pretzel, conteúdo no ar. Boa noite para vocês.

0: Isso. Boa noite, Ulisses. Um abraço a você, ao Sonda, toda a nossa equipe técnica. É um jogo parelho, abertura de oitavas de final. O Corinthians é mais time que o Inter. O desfalque do Yuri Alberto realmente é contundente. Só que o Guinegão é um bom jogador. O Diniz não o utilizou muito. Elogiou o menino depois que escalou ele no banco de reservas no jogo contra o Atlético Paranaense. O jogo de quinta-feira foi muito ruim, só que o Diniz abriu mão do jogo, né? Escalou time reserva e optou pelos titulares depois e acabou perdendo dois jogadores por lesão. Então, Corinthians é favorito? Em 180 minutos, sim. Hoje, me parece que é um jogo parelho, porque o Inter ficou entusiasmado depois da atuação contra o Flamengo. O empate acabou sendo considerado um mau resultado pelo que foi o jogo. Antes do jogo, o Inter assinaria pelo empate. Depois do jogo, ficou um resultado ruim, porque o Inter foi melhor do que o Flamengo e tomou um gol realmente numa jogada ruim, num erro do lateral Matheus Bahia. Então, time por time, o Corinthians é mais time. Como é um mata-mata de Copa do Brasil, eu vou aguardar para ver como que o Corinthians vai se comportar e como que o Inter também, se o Inter vai tentar tomar a iniciativa do jogo ou se vai jogar retraído num jogo de 180 minutos com a decisão na quinta-feira aqui em Itaquera. Um abraço, Ronaldo. Boa noite.
1: Um abraço, Pretzel, Luiz Costa, amigos da Rádio Bandeirantes. Eu diria que o treinador do Inter, ele conseguiu contra o Flamengo um grande empate, porque suou como uma vitória e era o que a gente esperava do que foi. Então, a gente vê um Inter totalmente diferente, né, para esse jogo também. Porque já era, pelo menos nessa fase do campeonato, na Copa do Brasil, visto que apresentou o Inter como um time, uma presa fácil. Seria assim. Mas depois que jogou contra o Flamengo, mudou toda a cara, e tanto é que ele mantém a mesma equipe. Com a linha, com o Bernabé, com o Carboneiro, com o Patrick, essa trinca jogando praticamente aqui no ataque, para fazer a diferença. E o Corinthians vem desfalcado do Yuri Alberto, que sempre é perigo de gol. Sempre aquele né? O Yuri Alberto. E o Corinthians está sem ele. Está com o Guinegão, que volta a fazer parte do time titular, deixando o Lingard no banco. E é o mesmo time praticamente que o Diniz conseguiu dar um plano de jogo para essa equipe. É uma equipe que toca bem a bola, uma equipe que se posiciona bem dentro e fora de casa. Só que perdeu o seu grau de ataque, né? A sua força no ataque, que é o Yuri Alberto. Mas ainda assim vai ser um confronto de praticamente que mais de 90 minutos cada jogo aí, que vai ter a entrega. Acho que a entrega vai valer muito. E o Inter conseguiu fazer isso contra o Flamengo. E o Corinthians deixou a desejar um pouco no volume de jogo, no último jogo que fez. Então vai ser um jogo parelho hoje, na minha modesta forma de ver o jogo de futebol, Ulisses Costa.
2: Legal, Ronaldo Giovanelli ao lado do Alexandre Pretzel. 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Torcedor brasileiro do Léo Rizzo, rei dos camarotes, mas quem manda é o Bruno Rizzo. Corinthians e Inter, Inter e Corinthians, a bola vai rolar daqui a pouquinho, oitavas de final, jogo de ida, Copa do Brasil. Jornalismo Bandeirantes, Maju Arruda Leite, boa noite.
3: Oi, Ulisses. O presidente Lula promete investir em defesa e proteger as terras raras de países estrangeiros no discurso em que marca o lançamento da candidatura à reeleição. O petista participou hoje mais cedo aqui em São Paulo da convenção partidária do PT ao lado do vice Geraldo Alckmin. Essa será a sétima eleição de Lula, que busca o quarto mandato como presidente da República.
2: Obrigado, Maju Arruda Leite. O QG Bandeirantes de Esportes com Guilherme Agrela. O dedinho rápido no controle da TV. Alô, Agrela, um abraço pra você. Boa noite.
4: Fala, Ulisses, tudo bem? Um grande abraço a você, ao Prete, a todos que nos acompanham aqui no QG de Esportes da Bandeirantes. Vamos lá com esta Copa do Brasil, que tá pegando fogo hoje mais cedo com a vitória do Palmeiras sobre o Fortaleza pelo placar de 3-0. Jogo no intervalo Mirassol e Grêmio. Mirassol vai vencendo por 1-0 com gol de Bruno Santos. Neste momento, 38, quase 39 minutos do primeiro tempo entre Chapecoense e Cruzeiro, que vão empatando sem gols até aqui. Amanhã tem o último jogo desta fase de ida, oitavas de final da Copa do Brasil, entre Atlético Paranaense e Vitória, a partir das 9 horas da noite. Lembrando que as quartas de final têm os confrontos definidos através de sorteio e, a partir daí, um chaveamento até a grande final, que nesta temporada passa a ser em jogo único, pela primeira vez na história da competição. Quem avançar às quartas da Copa do Brasil embolsa 4 milhões de reais. tempo também para destacar a Copa Paulista aqui na Bandeirantes, porque hoje mais cedo o Santo André venceu o São José pelo placar de 1-0 e o Juventus da Moca perdeu. O Moleque Travesso perdeu para o Primavera pelo placar de 1-0, gol de Cauã Cunha jogando na Rua dos Trilhos. Portanto, derrota importante para o Juventus da Moca nesta que é a

0: primeira fase da competição. Tempo também para destacar o futebol feminino aqui no QG de Esportes da Bandeirantes Brasileirão, que neste momento tem rodada em andamento. Ferroviária e Bahia vão empatando pelo placar de 0-0. Mais cedo, o Palmeiras venceu o Internacional por 2-1 e o Santos ganhou do Juventude pelo placar de 4-0. O G8 da competição, que neste momento é formado por São Paulo, Corinthians, Palmeiras, Bahia e Cruzeiro, além de Internacional, Ferroviária e Flamengo. Estes 8 times que avançam à próxima fase, às quartas de final da competição. E o Z2, nesse momento, figurado por Vitória e Botafogo, Ulisses Costa.
1: Legal, Magrela. É o microfone de maior tradição do rádio brasileiro e a Bandeirantes. Aqui você vai conferir Inter e Corinthians. Oitavas de final, jogo de ida da Copa do Brasil. Você vem com a gente na Bandeirantes. Vou estar te esperando aqui também no youtube.com/Rádio Bandeirantes Oficial. Na mesa de som, Michelzão Lopes. Na central técnica, Robertão Dias com Beto Rebeck. No Twitter, Ana Marcel. Digital, Alessandra Watt, Timácio de Externa, João Carvalho e Júnior Mesquita. A bola vai rolar para você daqui a pouquinho. Já já tem Inter e Corinthians. O jogo começa dentro de 18 minutos. Fique ligado, porque você já sabe: futebol é aqui.
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1: 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A Bandeirantes vem pra conferir os times escalando Internacional. Leonardo Sonda.
2: Glória do desporto nacional, ó Internacional, que eu vivo a exaltar.
3: O Internacional, escalado pelo técnico Paulo Pezzolano, repete a escalação do empate contra o Flamengo. Matheus Cunha, o goleiro, número 23. Bruno Gomes, o lateral direito, 15. A zaga tem Gabriel Mercado, 25. Maripan, número 3. E Matheus Bahia, fechando na lateral esquerda, camisa número 6. Vidiagra abre o meio campo com a 5. Bruno Henrique, número 8. Carboneiro, número 7. Bernabei, 26. Vitinho, 28. E Alan Patrick, camisa número 10, o capitão do time. Esse é o Internacional escalado, Ulisses.
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3: No banco, o técnico Paulo Pezzolano tem muitos garotos. Antony, Juninho, Pedro, Cauã, Luiz Felipe, Gabriel Vinícius, Paulinho, João Kempes, Alex, Caleb, Alejandro e João Bezerra.
4: Sonda, o Vitor Gabriel com efeito suspensivo, o Inter preferiu não relacioná-lo, foi isso?
3: Exatamente, recomendação do departamento jurídico que ele fique afastado por pelo menos 15 dias. Então por isso não foi relacionado o Vitor Gabriel, mesmo com efeito suspensivo.
4: Perfeito, fez muito bem, Vitor.
5: Departamento jurídico do Inter, sob júdice, né?
4: Não, usou,
5: questionadíssimo,
4: usou,
5: né?
4: Usou
5: os caras usam um áudio falso.
4: Uma imagem de uma paródia.
5: Uma imagem de uma paródia, de uma brincadeira, e leva pro tribunal, cara. E aí, não, esquece isso aí, não vamos mais falar nisso. É uma vergonha, desculpa. Tinha que você mandar todo mundo embora do departamento jurídico do Inter depois disso aí.
4: Não, e outra, é um escritório que está com o Inter há mais de 20 anos, certo? Em outras gestões também. Os advogados são sérios, eu conheço eles, mas eles cometeram um erro, admitiram, cometeram um erro pavoroso, um erro terrível e pediram desculpas, mas que a imagem do Inter ficou prejudicada, ficou. E sobre o Muralha, aquela muralha que desabou, né? Primeira bola que foi no gol do Mirassol, gol do Grêmio. Viu? 1-1.
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0: campeão da Copa do Brasil, quer o bicampeonato, está escalado com Hugo Souza, camisa número 1 no gol. Mateuzinho é o lateral direito, número 2. A zaga tem Gustavo Henrique, 13, e Gabriel Paulista, número 3, com a novidade, o retorno de Matheus Bidu, camisa 21, na lateral esquerda. O meio-campo tem Ranieri, 14, André, 49, Breno Bidon, número 7, e Rodrigo Garro, confirmado entre os titulares, o capitão, camisa 8. No ataque, Caio César, 37, e Gui Negão, camisa 56, o substituto de Yuri Alberto.
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0: Que tem o goleiro Cauê, o zagueiro João Pedro Choca, o zagueiro André Ramalho, Pedro Raul Carrídio, Pedro Milans, Matheus Pereira, Angileri, Alan Charles, Dieguinho e Jess Lingar, o banco do timão. Para o ouvinte Bandeirantes.
1: 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Quem apita o jogo? Ai, ai, ai.
0: Ai, ai, ai, viu, Ulisses? A gente falava sobre isso há pouco aqui na Rádio Bandeirantes. Alex Gomes Stefano é o árbitro da partida. Ele vem do Rio de Janeiro e foi o árbitro de Vitória e Palmeiras com as polêmicas da semana passada. Auxiliado por Rodrigo Figueiredo Henrique.

0: Henrique Correia, do Rio de Janeiro, e Joverton Wesley de Souza Lima, de Rondônia. O quarto árbitro é do Paraná, Paulo Roberto Alves Júnior, e o VAR, Caio Max Augusto Vieira, de Goiânia, o quinteto de arbitragem para Inter e Corinthians.
1: Corinthians Internacional, Internacional e Corinthians
2: esse
1: vão jogar.
2: Esse do VAR aí, Ulisses?
1: Pois não.
2: Esse do VAR aí, aquele que xingou o Corinthians nas redes sociais, é?
1: Só para saber. Dizer, Ronaldo, será que é?
2: É, foi esse cara aí mesmo que xingou o Corinthians nas redes sociais, depois apagou, deu um bafafá violento.
1: Hoje vai ser duro, porque eu abri a transmissão, o Pretzel já rasgou o árbitro. Agora o Ronaldo vem e já dá no meio do cara do VAR.
2: Hoje vai não, ser. Essa informação chegou para mim agora aqui, não, né, não. Que esse cara aí xingou, né?
1: Não, tá certo. Se xingou, eu não sei porque a CBF, ela desafia tudo aquilo que pode dar muito errado. Então vai dar errado. Então a gente vai pôr para dar errado mesmo. Parece que os caras gostam de desafiar, né, mesmo errado. E é ele mesmo, viu, Ronaldo? É ele mesmo, você tá certo, viu, Ronaldo?
2: Tô falando pra você, tô falando.
1: É o Caio Max, né? Caio Max. Foi ele mesmo. Então, cara, tá aí pra você. A CBF gosta desse tipo de rolão. Muito bem. Corinthians Inter, análise e opinião. Alexandre Pretzel, conteúdo no ar. E o ídolo eterno da Fiel, Ronaldo Giovanelli.
3: Olha, Inter e Corinthians sempre foi um grande jogo, né? A rivalidade aumentou. Uma rivalidade que os corintianos dizem que é mais pelo lado do Inter, né? Porque os corintianos, é o que dizem, depois daquele campeonato de 2005, com os jogos anulados e tal, o Corinthians foi campeão, o Inter foi vice, e aquele pênalti que não foi marcado no Tinga. Mas Inter e Corinthians já fizeram grandes jogos. Grandes jogos. Em 2009, o Corinthians foi campeão em cima do Inter, dentro do Beira-Rio, na Copa do Brasil. Foi 2-0 aqui, 2-2. Lá em Porto Alegre. Em 76 o Inter ganhou o Brasileiro em cima do Corinthians. Um jogo único, 2-0 em Porto Alegre. Então sempre foi um jogo de muita disputa. Um jogo de muita pegada, muita força. E aí se criou essa rivalidade por causa de 2005. Inclusive o Inter está buscando o reconhecimento do título. Um título dividido com o Corinthians, sem nenhum prejuízo ao Corinthians. É o que diz a diretoria do Internacional. Sobre o jogo, o Corinthians tem mais time que o Inter hoje. É melhor treinado. O Pezzolano até não é um treinador ruim para a realidade do Inter. Mas ele é meio ciclotímico, né? Ele escala assim alguns jogos, uma escalação que tem nada a ver com o que ele vinha fazendo, e aí o Inter perde. Depois ele volta a fazer o simples, o Inter melhora. Mas o Inter está num momento difícil. O Inter está com 22 pontos na Série A do Brasileiro e não dá para dizer que a Copa do Brasil seja importante. Claro que o Inter quer se classificar, até para você ganhar dinheiro. Mas se o Inter cair fora para o Corinthians também, não vai ser nenhum absurdo, até pela realidade das duas equipes. O Corinthians, além de já ter meio que, né, aberto uma boa vantagem para escapar de qualquer ameaça no Campeonato Brasileiro, ainda tem a Libertadores pela frente nos jogos contra o Rosário Central. Então, em 180 minutos, o Corinthians é favorito. No jogo de hoje, eu colocaria 50-50 e a promessa de um bom jogo, um jogo interessante, Ronaldo Giovanelli.
2: É, porque o Pezzolano acordou esse time do Inter, né, contra o Flamengo, porque todo mundo dava como certa a vitória do Flamengo e o Inter, querendo ou não, amassou o Flamengo jogando em casa, né? Jogando ali forte com o Patrick, com o Bernabé, com o Carboneiro aí também, o Vitinho também jogando muita bola. Quer dizer, o time do Inter recuperou a autoestima, porque se fosse numa outra situação, poderia o Corinthians ser também favorito jogando lá na casa do Inter, mas a verdade é que mudou. E um goleiro que falou que faz milagre, fez mesmo, contra o Flamengo, defendendo uma bola com o pé, se eu não me engano, do Arrascaeta. Então eu acho que é um Inter diferente, vai ser um jogo. Eu colocaria, que nem o Prestes falou aí, 50-50, porque as equipes vêm determinadas. O Corinthians também tem uma aplicação diferencial aí com o próprio Diniz. Tirou aquele marasmo do time e tal, só que perdeu a sua força no ataque com o Yuri. Se o Guinegão tiver a mesma força que teve o Yuri, porque ele também tem essa entrega, pode fazer a diferença. Lembrando que tem um mercado na defesa ali também do Inter, que pode parar essa molecada com muito posicionamento e um lastro que tem esse jogador também. Então é um jogo parelho hoje, viu, Ulisses Costa?
3: Ô, Ronaldo, te elogiou o Matheus Cunha. Matheus Cunha é comum, viu? Goleiro bem comum. Ele foi lançado pelo Jorge.
2: Foi milagre.
3: Ele fez uma boa defesa, tem razão, com o pé no chute do Arrascaeta. Mas assim, ó, ele foi lançado pelo Sampaoli no Flamengo, nunca conseguiu se firmar no Flamengo. Depois ele foi pro Cruzeiro, ele foi maltratado no Cruzeiro e só falhou. Ele tentou ocupar a vaga de titular com a lesão do Cássio E aí o Cruzeiro não quis mais o Matheus Cunha.

0: tanto é que o negociou com o Inter, e o Fabinho Soldado que contratou, pensando no Matheus Cunha da época do Flamengo. Então eu acho que assim, ó, ele não tem bola para ser goleiro titular, e nem o Antony, que era o titular que está no banco hoje. O Inter não contratou um goleiro à altura do Internacional. Então é o seguinte, ó, o goleiro do Inter hoje é um goleiro nota 5 e o Antony é um 5,5. O Inter não tem goleiro hoje do tamanho da história do Inter, pessoal.
1: Muito bem, tá, então, desabafo, né? Não é nem uma crítica.
0: É uma análise, né?
1: Do Alexandre Prestes, um desabafo cheio de mágoa.
0: Não, aonde?
1: Não, eu percebi.
0: É realidade, não, tem mágoa nenhuma. É uma realidade, porque o Antony já não era um bom goleiro, certo? Aí o que aconteceu? E o Sonda sabe, que eu e o Sonda a gente debate bastante essa situação. O Inter tirou o preparador de goleiros, certo? Que não fazia um bom trabalho. E trouxe o preparador de goleiros antigo, que foi revelado pelo Inter. O Rogério Marques já trabalhou na seleção brasileira, trabalhou no Flamengo, trabalhou em outros times. O Rogério foi revelado no Inter. Então o Rogério voltou às origens como preparador de goleiros para ver se resolve esse problema da camisa 1 do Esporte Clube Internacional.
1: Muito bem, para você ligar todo o microfone, Bandeirante. Alguma coisa a mais aí, hein, o Sonda?
2: Os times agora já respeitaram o hino nacional. E olha, Ulisses, a presença do público, ela é bem surpreendente, tá? Porque a gente deve ter mais de 30 mil torcedores no Beira-Rio. E o Pretzel sabe, não tem sido comum esse apoio da torcida. Então parece que o jogo contra o Flamengo, também a rivalidade contra o Corinthians, fazem com que o torcedor colorado venha em grande peso aqui ao estádio Beira-Rio, tentando essa classificação às quartas em cima do Corinthians.
1: Muito bem, tudo pronto para a bola rolar. Você ligado, algum desabafo a mais a fazer, Pretzel?
0: Não existe desabafo, existe realidades, conteúdo. Você na tá veia também.
1: Desabafo,
0: agora,
1: né?
0: Você
1: acabou
0: o
1: com o Matheus Sonda... Cunha no gol.
0: Não, mas ele é um goleiro comum, pelo amor de Deus. Se não vira jogar no Cruzeiro, pelo amor de Deus. Um goleiro inconfiável, inconfiável. Agora, 30 mil, o Sonda está comemorando, ou está registrando de maneira correta, sabe por quê? Porque a torcida do Inter largou o Internacional, largou. E pelo que eu tô vendo, né, Sonda? Presença da torcida do Corinthians num grande espaço na arquibancada superior, né?
2: Sim.
0: Grande espaço.
2: Sim, a torcida do Corinthians não é surpresa, né, Prédio? Ela ocupa todo o seu espaço ali, quase 2 mil torcedores, que é a carga destinada ao Timão nessa partida. Mas realmente chama atenção porque a efeito de comparação contra o Flamengo, claro que foi durante a semana, o horário é complicado, né, é diferente, mas 18 mil torcedores. Um jogo Inter e Flamengo que sempre, basicamente, trazia muitos, muitos torcedores ao Beira-Rio. Então, realmente, a presença hoje ela é bem maior do que a gente vinha acompanhando aqui no Beira-Rio.
1: Muito bem, no futebol da Bandeirantes, que é normal, né? É público, 1.000, 2.000, 5.000, 10.000 para torcer do Corinthians. Qualquer lugar do Brasil, do mundo, eles vão lotar. Em jogos, assim, que o Corinthians atua, é impressionante que a fiel torcida corintiana... Ela faz com o Corinthians, né? É impressionante. Torcedor, o maior patrimônio de um clube é sua torcida. E o Corinthians tem uma das melhores patrimônios, então, do mundo.
0: Quinta-feira, né, é contra o Atlético Paranaense, jogo às 7h30, tinha 39 mil pagantes no jogo. É impressionante.
1: Impressionante, isso, né?
0: Impressionante.
1: E o público chegando em cima, porque o trânsito em São Paulo, por exemplo, eu fui para a Neoquímica Arena transmitir o jogo, eu saí 4h30 antes do jogo.
0: 2 horas levou para jogar.
1: É, 1h40.
0: É isso aí.
1: Entendeu? Que eu fui com o Kel, que é lento pra caramba também. Agora eu vou dizer uma coisa pra você. É, meu filho. Corinthians, Inter e Corinthians, a bola vai rolar daqui a pouquinho. O que você tem a dizer do Maripan, Preto?
0: O Maripan, vou esperar um pouco. É o terceiro jogo dele. Ele chegou, ele veio do Torino, da Itália. Jogou um tempão na Itália. Mas é um zagueiro assim que ele tem que jogar protegido, né? Não é um zagueiro veloz. Bola na velocidade, nas costas dele, é um abraço. E já foi assim com o Caio Jorge contra o Inter, né?
1: É só
0: uma sublinhada.
1: Ô, Ronaldo Giovanelli, me fala uma coisa, Guinegão, que chance, hein, Ronaldo?
3: É, esse menino, ele voltou pra base pra fazer alguns jogos, não teve tão bem, aí o Diniz chamou ele pra uma conversa, tirou ele do banco algumas vezes, e agora tá voltando como titular pra ter oportunidade. A vida é assim, a vida bate, né, o jogador tem que aproveitar, ainda mais com a ausência aí do Yuri Alberto, e mostrar todo o seu potencial, porque ele estava bem, ele não estava tão mal, aí largou a carreira e agora a gente espera que ele tenha retomado esse lado profissional aí e consiga mostrar que tem condições de continuar no time do Corinthians, Ulisses, é isso.
1: É verdade, então, você ligado no futebol da Bandeirantes, obrigado, torcedor brasileiro, pelo carinho da sua audiência. Vai começar o jogo, tudo pronto para a bola rolar. Olha aqui, gente, eu quero dedicar, hoje nós passamos uma situação triste, muito delicada, assim, para alguns amigos, algumas pessoas. E essa transmissão de hoje,

0: quero dedicar à dona Mércia Maria Axê Visconde, que faleceu ontem, se despediu da gente hoje, mas deixou um legado incrível, né? Uma família linda, maravilhosa, de filhos, três filhos, de netos, netas, uma coisa impressionante. Uma mulher de uma bondade incrível, que não falava nada em relação à classe social, todo mundo igual, tratava todo mundo muito bem. Um abraço ao meu irmão, meus sentimentos ao Marcel Visconde, ao Henry Visconde e a Milton Visconde, o Miltinho, como carinhosamente é chamado. Um abraço a vocês, força, e que sigam a lição de vossa mãe. Essa família sempre junta e unida. Um abraço a todos vocês. Apito o árbitro, toca na bola, toca na bola. A equipe do Corinthians, ela rola, deixa ela rolar. 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E vem pro domínio, Garro tentou o toque de bola na esquerda, média área, Mercado já vem pra fazer a primeira falta do Mercado. É falta pro time do Corinthians, bater pela meia direita, campo de ataque. A dona Mércia Maria Axê Visconde, que nos deixou corintianíssima, mas corintianíssima, né, de quatro costados. Do meio do campo de defesa, o time do Corinthians pra ser jogando a abertura, vem na sua zaga central, vem pro toque de bola, Gabriel Paulista, ele solta a jogada pra Bidon, Bidon pra Mateuzinho. Mateuzinho domina para o time do Corinthians, vem para o toque de bola para a direita para André. André dominou, soltou na ponta, bom lance à frente, tentou cruzamento na grande área, não consegue, a bola bate, explode na marcação depois do toque do Caio César. Tenta responder o Internacional, mas a bola volta para o bom Gustavo Henrique. Ele ganha para o time corintiano, abriu pelo setor de esquerda, campo de ataque, deu para Bidu. Enfiou para Garro, zaga aberta, bateu pro gol. Bidon dá um tapa na bola, Matheus Cunha mandou para fora. A bola entrando no canto esquerdo na primeira descida do Corinthians, com 1 minuto e 30 de bola rolando. Escanteio pro Timão, bater da paulada do Bidu. Matheus Cunha foi lá no canto esquerdo, rasteiro e meteu pra linha de fundo. Tá parado o jogo.
1: Por enquanto, para calar o Alexandre Pretzel, viu, Ulisses? Porque calma. O Matheus Cunha fez uma bela defesa depois do belo
2: Mais
1: chute
2: um
1: também
2: milagre.
1: Do Breno Bidon. Caiu pro lado esquerdo, colocou para escanteio. A primeira ele defendeu, viu, Pretzel?
0: A bola volta com o time do Corinthians, tentou toque de bola pra direita com o Garro. Deu tapa na bola, mas tocou muito forte. Ela foi embora para a linha de fundo. O Garro, capitão do Timão, põe para fora. Tiro de meta para a equipe do Internacional bater. Tiro de meta pro time do Inter bater. 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Comecinho de jogo, Timão na pressão em cima do Internacional, que vai ser jogando no campo de defesa. Matheus Cunha se posiciona para a cobrança de tiro de meta pro time do Inter. 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A bola volta com o time do Corinthians, tenta descer pela direita. Mateuzinho domina para o time corintiano, vem para o toque de bola. Coutinho na sua zaga central, abre para Ranieri distribui a jogada da esquerda. Vem com o Bidu vem com uma toca na cabeça de natação. Bidu abre para Garro prende pelo setor de esquerda, devolve para Bidu prendeu para Garro, toca a bola, o time do Corinthians, é Copa do Brasil, oitavas de final, jogo de ida. Domina no campo de defesa, tenta descer o time corintiano, a Vitória tentou o toque de bola, Bidon vem pra tocar na bola lá de à direita, vem pra afastar, tirar o perigo de qualquer maneira. Bruno Henrique, lateral pro time do Corinthians bater. Bidon bate o lateral, sai jogando com um bom zagueiro corintiano, Gustavo Henrique. Ele prende pelo campo de defesa para Ranieri abre a jogada pra direita para Gabriel Paulista domina pro time do Corinthians, solta pra direita do campo de ataque, abriu novamente para Caio César volta a jogada para Gabriel Paulista, que prende pelo seu campo de defesa. 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Vem Mateuzinho, ele domina do toque de bola contigo novamente no campo de ataque, vem pra quinta, perdeu o lance, ganha a jogada na intermediária. Alan Patrick é bom de bola, Alan Patrick tentou o toque contigo no meio, bola volta com o time corintiano. Bidon sai jogando no campo de defesa, toma carga, tá paralisado o jogo, circunferência central do gramado, falta pra equipe do Corinthians bater.
1: O árbitro até tentou dar a vantagem, viu, Ulisses? Mas o Vidiagra derrubou o Breno Bidon. Corinthians não ficou com a bola. Falta marcada e já cobrada. 0-0.
0: A bola volta do toque de bola. Tenta ser o jogador do toque de defesa. Recolhe o time do Corinthians. A Vitória vem pro toque contigo na intermediária com Garro. Garro domina para Bidon. Bidon já prende no campo de ataque. Abriu jogada pelo setor de direito do campo de ataque para Mateuzinho. Mateuzinho de cabeça tentou voltar o lance. Vem para girar novamente o time do Inter com Vilagra. A bola volta do toque de bola com o time do Corinthians. Desce com Gabriel Paulista. Ele prende o lance. Bidon pede. Garro também pelo meio, prefere voltar para Ranieri. Ranieri domina pelo time do Corinthians, abre a jogada pelo setor de esquerda para Gustavo Henrique. Gustavo Henrique prende o lance. Vem, Timão, você nas estradas do Brasil, ouvido na Bandeirantes e olho na estrada. A bola volta no toque de bola, recolhe contigo no campo de defesa do

0: O time do Corinthians sabe, curtindo no campo de retaguarda com Gabriel Paulista, prendeu para Ranieri para Gustavo Henrique, ele domina para o time do Corinthians, tenta descer pelo setor de esquerda para Bidon domina para o time corintiano, ele levanta os braços, ninguém vem para o jogo, abriu para Caio César, corta para dentro, vem para fim, enfia a jogada para André tentou, domina, tentou levantar, bola bate na mão, mas na mão junto ao corpo, domina do campo de ataque em velocidade, Carboneiro, ele tenta descer para o time do Inter, abriu para a direita, toca pessimamente, mal a bola volta, recolhe novamente, vem para o toque de bola o time do Corinthians, André briga, tenta ganhar, não consegue, erra o time corintiano. Carboneiro domina, tentou a finta, vem pra fazer a falta, Bidon. Tá parado o jogo, marcada a falta em Carboneiro pela meia direita, campo de ataque pro Internacional bater.
1: Uma falta sem necessidade, Ulisses. O Carboneiro estava cercado por 3 ou 4 jogadores do Corinthians. O Bidon fez a falta, empurrou o jogador do Inter. Tem falta boa pro Colorado.
0: É o futebol da Bandeirantes para você, torcedor brasileiro. Obrigado pelo carinho da sua sintonia. Se posiciona para a cobrança de falta. É falta para a equipe do Internacional bater. 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A bola volta no toque de bola. É falta novamente para o time do Internacional bater. O capitão vem para a cobrança, Alan Patrick. Alan Patrick para bater. Falta para o time do Inter. Começo de jogo, Corinthians e Inter. Copa do Brasil, jogo de ida. Oitavas de final. Partiu para a bola, Alan Patrick. Chuveiro na boca do gol, toque, vem pra dentro da grande área, subiu Paulista, tira de cabeça, bola volta, batida, gol, explode no André, recolhe pelo campo de defesa, sai jogando o time do Corinthians, bate o bandeira, já parava, marcava o impedimento pro time do Corinthians bater no campo de defesa.
1: Já estava subida a bandeira do assistente, Ulisses, porque a chance era do Internacional, bola levantada na área, e o Fernando Diniz chamou o Breno Bidon e também o Garro, corrigindo um problema ali no meio campo do Timão.
0: É o futebol da Bandeirantes para você, torcedor brasileiro. 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Você confere, jogado 6 minutos de bola rolando, 6 minutos de bola rolando. É o primeiro tempo de jogo, girando o placar da Copa do Brasil. Continua para você, Corinthians e Inter no Beira-Rio, placar de 0 para o Inter, 0 para o Corinthians, Alô Agrela.
2: Ulisses, Mirassol e Grêmio segue 1-1, jogo já no segundo tempo. Chapecoense e Cruzeiro também vão empatando 0-0 agora aos 2 minutos da segunda etapa. Amanhã, 9 horas, tem Atlético Paranaense contra Vitória.
0: É o futebol da Bandeirantes para você, torcedor brasileiro. Está paralisado o jogo, marcado. Tiro de meta para a equipe do Corinthians bater. Tiro de meta para o Timão cobrar. 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A bola volta no toque de bola, vai ser jogando. Jogador do Corinthians, Bidon, ficou sem calção. O que aconteceu aí? Em sonda.
1: É, teve que trocar ali a bermuda, o calção, o Breno Bidon na beira do gramado. Um assistente do Corinthians fez o serviço, buscou o uniforme lá no vestiário. Não sei exatamente o que aconteceu aí com o Bidon, viu, Ulisses?
0: Abra a volta do toque de bola, tenta descer o time do Internacional, levantamento à frente, vem o bom zagueirão corintiano, Gustavo Henrique ganha. Ele tenta descer pelo seu campo de defesa, abre a jogada, curtiga no campo de retaguarda, tenta o levantamento para o comando. Domínio do campo de defesa, o time do Corinthians para ser jogando. Abertura à frente, vai para o toque de bola pelo setor de esquerda, desce o time corintiano. Dominou o Garro, vem para finta em cima, a marcação no primeiro, leva para dentro, já foi puxado, derrubado, o árbitro para. Tá marcando a falta de Bruno Henrique, falta para o time do Corinthians. Falta para o time corintiano cobrar. Se posiciona para a cobrança, Garro, você ligado na Bandeirantes. 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A bola já volta no toque de bola, tenta descer novamente no campo de retaguarda. Domina o time corintiano, lançamento vem completamente errado. Recolhe novamente Carboneiro. Ele prende para o time do Inter, tenta a partida, esquece a bola, o Carboneiro. E aí na dividida, Bidu leva a melhor. Ele ganha a jogada, recolhe no campo de defesa. Carboneiro tá caído. E o árbitro vai parar o jogo para que ele seja atendido. Corinthians tinha posse de bola e sonda.
1: Não foi falta, viu, Ulisses? O Carboneiro tá caído no gramado, sentindo bastante, até uma preocupação no banco do Internacional. Mas foi na bola, o Matheus Bidu tirou sem falta. Tá caído o jogador do Inter.
0: Foi joelho com joelho. Análise na Bandeirantes. Vem pra falar. Alô, Romaldo Giovanelli. Alô, Alexandre Pretzel.
3: Olha, o jogo começa como a gente esperava. O Corinthians com a bola, é mais time, mais organizado. E o Inter jogando no contra-ataque. Marcando forte no meio de campo para duas escapadas. Foi assim que o Carboneiro deu pro Bernabé. E ele chutou por cima na primeira chegada do Inter. E o Corinthians teve o chute do Rodrigo Garro para boa defesa do Matheus Cunha. Ronaldo.
4: É, o Matheus Cunha apareceu logo no começo do jogo, fazendo uma grande defesa aí também. Agora, que está valendo é o posicionamento das duas equipes. O Inter bem posicionado e o Corinthians também, Ulisses.
0: É o futebol da Bandeirantes parado, o jogo está marcado, a falta, campo de defesa para o time do Internacional bater e ser o jogo. 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Estamos com 9:30 de bola rolando, Inter e Corinthians 0-0, Copa do Brasil, primeiro jogo, jogo da ida. O jogo da volta acontece na próxima quinta-feira na Neoquímica Arena, a partir das 8 da noite. Vem para o jogo, tenta descer novamente, o time do Internacional não consegue, vem para tirar dali, tira Gabriel Paulista, põe para fora, lateral cabrado para dentro da grande área, Hugo sai para pegar, não dominou Alan Patrick. Domina o Corinthians para Sérgio, jogando pelo seu campo de defesa. É bola para o time Curitiba, bater do campo de retaguarda. 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Domina o campo de defesa para Sérgio, jogando bem pro toque. Ele vai na Curitiba novamente no campo de retaguarda. Domina o time Curitiba. Abertura pelo setor de direita. Vem pro toque. Curitiba novamente. Recolheu o Bruno César. Vai para cima da marcação. Escapa da marcação. Cai o César. Tenta o drible. Perde a jogada. Bola volta. Volta no toque de bola. Aperta o time do Corinthians. Erra novamente. Bola volta pelo setor de esquerda. Com o Matheus Bahia. Ele tenta o toque. Vem para desviar na zaga corintiana. Bate no Caio. Sai para fora, lateral para o Inter bater pelo setor de esquerda, campo de ataque. 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Bola recuada, errada. Vem para tirar de qualquer maneira, mercado. Mas domina o time do Corinthians. Lançamento foi feito à frente em velocidade. Tenta chegar, Negão vai para a pressão. Tem o toque de bola, parece que Negão toca na bola e põe para fora. É bola para o time do Inter bater do seu campo de defesa.
1: Fez a pressão, Guinegão, a novidade na escalação na vaga de Yuri Alberto, garoto de 19 anos, colocou para fora apenas tiro de meta, mas estava em cima, Guinegão, na marcação do zagueiro colorado.
0: 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Grupo Souza Lima, o tempo não para, Bandeirantes marca. Jogados para você conferir, 11 minutos de bola rolando, 11 minutos de bola rolando. É o primeiro tempo de jogo, girando o placar da Copa do Brasil, oitavas de final, jogo de ida. Gigante da Beira Rio continua. Inter 0, Corinthians também 0. 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
2: Ulisses, hoje mais cedo, na final da Liga das Nações de Vôlei Masculina, a Polônia venceu os Estados Unidos por 3-2, conquistou o tri na medalha de ouro. Já o bronze ficou com a Eslovênia, que bateu o Japão por 3-1. O Brasil foi eliminado na primeira fase da competição.
0: A bola volta do toque, ele para tentar vencer o time do Inter, vem para tocar da bola para o último Gustavo Henrique. É lateral para a equipe do Inter, bater pelo setor de direito do campo de ataque. Lateral para o time do Internacional cobrar. 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Villagra está caído.
1: Uma solada ali do André em cima do Vidiagra, volante do Internacional. Tá caído o argentino do Colorado. Falta, é longe da grande área, mas vem levantamento para a área do Corinthians. Enquanto isso, Pezzolano e Esteban Conde, seu auxiliar, conversam bastante aqui na área técnica do Colorado.
0: No futebol da Bandeirantes, para você, torcedor brasileiro, Corinthians e Inter, Inter e Corinthians no Beira-Rio, placar de 0-0. O jogo de volta na próxima quinta-feira, 8 da noite, oitavas de final. Esse é o jogo de ida da Copa do Brasil. É falta para a equipe do Inter bater pela direita do campo de ataque. Alan Patrick vem para a cobrança, se posiciona pela direita, vem levantamento para dentro da grande área do time do Corinthians. 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Alan Patrick para a cobrança de falta, se posiciona pelo setor de direita do campo de ataque. É falta para a equipe do Inter bater. O árbitro não apita, demora demais para autorizar. Vem Alan Patrick pela direita, ele partiu para a bola, chuveirou na boca do gol. Gustavo Henrique vem de cabeça para tirar. A bola volta para Garro, tomou uma solada e tá parado o jogo. Falta para o Corinthians bater campo de defesa.
1: E se o André deu no Vidiagra, agora o Bruno Henrique devolveu para cima do Garro e até com mais intensidade. O Bruno Gomes chegou fazendo a falta, muito feia a jogada, lance por cima. Árbitro apenas marcou a falta, sem cartão ainda na partida, 0-0 placar.
0: É falta do campo de defesa novamente para o time do Corinthians bater. É a jogada parecida com a do André, essa foi a realidade. Não deu amarelo para um, deu amarelo para outro, está usando uma maneira de apitar correta aí o árbitro do jogo, pelo menos no conceito dele. Domina no campo de defesa para ser o jogador do time do Corinthians, recolhe Coutinho pelo setor de direita, Garro, ele prende a jogada, recomeça o time corintiano com Mateuzinho. Mateuzinho domina pelo time do Corinthians, tenta partir pelo seu campo de defesa para Garro. Garro tem aberto Gustavo Henrique, ele estica a jogada pelo setor de esquerda para Gustavo Henrique. Corinthians

0: meias pretas, calções pretos, camisas brancas, o time do Corinthians, abertura frente do comando de ataque, aperta o time corintiano, tenta ganhar o lance, não consegue, a bola volta, volta no toque de bola, tenta descer novamente o time do Internacional, Vilagra, ele prende o lance curto pelo seu amigo de campo, abre a jogada pelo setor de direito do campo de ataque, forte o lançamento, mais no peito do Bidu, Bidu mata no peito, domina para o time do Corinthians, parte com a bola dominada, ele ergue a cabeça, vai inverter a jogada pelo setor de direita para cá, e o César, se dominar é perigo, não domina, a bola pode sair, ele evita a saída na linha lateral do gramado, vem para a finta, recolheu pelo comando de ataque, aperta na marcação, tá parado o jogo, lateral para o Inter bater, último toque do Caio César.
1: Ele deu apenas lateral para o Colorado, Matheus Bahia, lateral esquerdo do Inter, ficou caído no gramado, pedindo a falta, apenas lateral no campo de defesa para o time da casa.
0: 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Ronaldo Giovanelli, Alexandre Pretzel, fala do jogo, falam do jogo. Inter 0, Corinthians 0. Primeiro jogo, oitavas de final, Copa do Brasil, da volta é quinta-feira em Itaquera.
2: Jogo muito marcado agora, dos dois lados, né? A tentativa de jogadas em profundidade, tanto do lado quanto do outro, jogando pelos lados. Só que as defesas estão melhores, Ronaldo.
3: É, na postura, né? Tá todo mundo se cuidando defensivamente, ofensivamente. O Corinthians tá muito atento também no contra-ataque aí do Carbonero e do próprio Bernabé, que vem muito forte ao ataque. Então, 15 minutos de jogo praticamente aí. O Corinthians tem a posse de bola, mas até aqui só aquele chute mesmo de longa distância que o Corinthians deu e o Matheus Cunha fez a defesa.
0: A bola volta no toque de bola, tenta descer contigo no campo de defesa, recorre o time do Corinthians pelo setor de esquerda no campo de retaguarda, vai para o toque de bola pelo setor de esquerda, abre o lance à frente do Bidon. Bidon já prende no campo de defesa, recolhe com o Ranieri, ele domina para o time do Corinthians para ser jogando no campo de retaguarda, abertura vem na sua zaga central com Gustavo Henrique prende para a direita, recolhe a jogada para Gabriel Paulista prende para a direita no campo de ataque, tenta inverter a jogada, nossa senhora, ele põe para fora, bola em tiro de meta para o Inter bater.
1: E o Diniz pediu calma agora para os zagueiros do Corinthians, não aprovou essa inversão do Gabriel Paulista direto para fora, que é mais toque de bola na saída, é o que pede o técnico do Timão.
2: E mais uma vez uma ligação direta de um zagueiro buscando o atacante, está acontecendo isso com os dois times, o que facilita o posicionamento defensivo, tecnicamente um jogo fraco até agora.
0: A bola volta do toque de bola para o time do Inter bater do seu campo de defesa. É tiro de meta para a equipe do Internacional bater e ser o jogo do placar de 0 a 0. Você ligado na Bandeirantes. Se posicionou um chute a gol até agora no jogo. Somente o do Bidu, em que o goleiro Matheus Cunha fez grande defesa. A bola volta do toque de bola. Cai o César baixinho. Perde a jogada na intermediária do campo de defesa para Alan Patrick. Tenta descer o time do Inter. Vem para cortar o Corinthians. Tenta armar contra golpe com Garro. Garro deu para Caio César. Literalmente pisa na bola e se atrapalha. Recolhe no campo de ataque. Tenta descer o curtinho. Como de ataque Carbonero, ele prende pro time do Inter, é bom de bola em cima da marcação do Paulista, vem pro cruzado, levantou na boca do gol, mas aí tranquilo, domina no campo de defesa, está jogando Gustavo Henrique, ele prende para Bidu, dá o tapa na bola para entre as pernas do marcador, tentou descer Bidu, a bola volta para Bidu domina pro time do Corinthians, tenta ligar à frente no comando de ataque, já recolhe novamente o Corinthians com Garro domina, tem Caio César partindo pelo setor de ponta, estica a jogada para Caio César, com a bola chega a marcação do Matheus Bahia, Caio César balança na frente do Matheus Bahia, já passou, recolheu, vem pro toque de bola, soltou na direita para Mateuzinho cruzou, segunda trave para Guinegão deu para trás para Garro domina para o time do Corinthians, deu para Bidu, bateu para o gol em cima da marcação, a bola volta para Ranieri, Caio César tentou ganhar, chega bem Matheus Bahia, tira o perigo, a bola volta para Garro, ganha a jogada, levantamento à frente, fica no chão, o Bidon pediu a falta, o árbitro mandou seguir, Matheus Cunha sai, pega,
1: reclamou de um puxão ali do Maripan, que é muito mais alto, né, que o Bidon, zagueiro colorado, tem 1,93m, fiquei com a sensação de puxão, o árbitro mandou seguir.
0: É o futebol da Bandeirantes para você, torcedor brasileiro. Domínio do campo de defesa para ser jogando. Já vem toque de bola Coutinho novamente. O time do Inter bate Matheus Cunha. Ele bate a bola, levanta para o comando de ataque. Vem para o toque de bola. A bola volta Coutinho no toque de bola do Caio César. Tentou o domínio, atropelado. Paralisado o jogo, marcada falta. Campo de defesa para o time do Corinthians bater falta cometida pelo Matheus Bahia. Se posiciona para ser jogando o time do Corinthians. 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Obrigado, torcedor brasileiro. Se posiciona para ser para o jogo. Placar de 0 para o time do Inter 0. Também para o time do Corinthians, é um microfone de maior tradição do rádio esportivo brasileiro. Obrigado, torcedor brasileiro. Domínio do campo de defesa, vem para o toque de bola curtinho pela direita, abre a jogada curta pela direita com Mateuzinho prendeu para a direita, deu para Bidon volta a jogada para Mateuzinho domina para o time do Corinthians, parceiro jogando pelo seu campo de ataque, prefere fazer o break, faz o break, volta, ele tenta o toque de bola pela direita, armou para Garro prendeu pelo setor de direito, o Inter todo no campo de defesa, já recolhe o time corintiano, parceiro jogando com Gabriel Paulista domina para o time do Corinthians, ele prende a jogada no campo campo de defesa, 0-0, é o placar do jogo. A vitória vem do toque de bola com Ranieri. Ranieri domina para o time corintiano. Ele tem muito levantamento à frente. Corinthians dito o ritmo do jogo com Gustavo Henrique. Prendeu na esquerda, abriu para Bidu, Bidu para Gustavo Henrique. Ele vem para o toque de bola curto no meio de campo. Recolhe Bidu do campo de defesa com o Hugo Souza. Ele sai da grande área todo de azul, somente as chuteiras brancas. Prende o Hugo Souza, domina pelo setor de direito no campo de retaguarda. Ele vem para o toque de bola para o time corintiano. 0-0, é o placar do jogo. Você nas estradas do Brasil, ouvido na Bandeirantes e olho na estrada. Sinta-se abraçado, torcedor brasileiro, voltando do passeio do final de semana ligado na Bandeirantes. A bola volta pelo setor de direito do campo de ataque, vai para o toque para o time corintiano. Lançamento à frente, tentou o domínio, pediu a falta o Guinegão. O árbitro mandou seguir, Guinegão foi infantil na tentativa do domínio, perde a bola lateral para a equipe. Lateral não, né? O mercado vai na bola, você pode dar falta sempre. Deu lateral, mas o Guinegão só tomou no corpo por trás, hein?
1: Chegou forte o mercado, hein, Ulisses? 39 anos, zagueiro de seleção argentina, disputou a Copa em 2018 e chegou forte em cima do garoto do Corinthians, sem a falta mais uma vez, não marcada pelo Alex Gomes Estefano.
0: 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O nosso Bruno Migliosi ligado no microfone da Bandeirantes. Obrigado, torcendo pro timão. E domínio do toque, ele tenta descer o Corinthians. Houve falta. Tá parado o jogo, marcada falta pro time do Inter bater e descer do campo de defesa rapidamente. Bate falta inteligentemente. O time do Inter desce curtinho na intermediária com Bruno Gomes. Ele tenta o levantamento muito forte. A bola vai embora, linha de fundo, tiro de meta para a equipe do Corinthians. Bater o tiro de meta pro timão cobrar. 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Você confere, jogados 21 minutos, primeiro tempo de jogo, girando o placar da Copa do Brasil, oitavas de final, jogo de ida. 0 Internacional em Porto Alegre, no Beira-Rio. 0 Internacional, 0 também pro Corinthians. Vem Caio César, dominou pro timão. Tomou o toque nas costas, o árbitro mandou seguir. É lateral pro time do Inter, bater da esquerda, campo de defesa. 0-0 é o placar do jogo. 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
3: Ué,
0: Guilherme Agrela.
3: O juiz esqueceu a pita, é, Ulisses?
0: Mas por quê?
3: O juiz esqueceu a pita, é. Os caras estão começando a bater, o juizão está deixando a bola rolar e o negócio vai começar a esquentar aí, hein? Com 22 minutos, hein?
0: Vou falar para você, do mercado foi falta feia, né? Chegou por trás, só pegou os pés do Guinegão. O árbitro mandou seguir a sair na Copa do Mundo, tivemos umas 50, assim, ninguém marcava a falta. Só que é o seguinte, a RBA lá, o Caio César agora está tomando cartão amarelo.
3: Então, tem coisas que só o futebol proporciona, ainda mais uma arbitragem que estava dormindo, agora deu um amarelo porque estão falando para ele, você esqueceu o apito?
0: Eu vou dizer uma coisa para você, o futebol brasileiro é muito estranho em termos de arbitragem, né, cara? Porque, poxa, cara, não está se usando a regra dos segundos para repor lateral, não, eles tiro de meta, eles não estão usando
2: não
0: no Brasil.
2: Não estão usando, é vergonha.
0: Esse tipo de lance que a gente, antigamente era falta aqui no futebol do Brasil, toque pelas costas, a gente viu um monte de vezes, jogador partindo, tomando um toquinho nas costas, a arbitragem da Copa não dava, mas aqui no Brasil se dava, né? Então eles usam algumas coisas e outras coisas eles não usam, não dá para entender, viu, Ronaldo? É impressionante.
3: Tem essa também, não reciclaram nada, né? Ficaram nada. 40 dias sem reciclagem nenhuma.
0: Você tá coberto de razão, Ronaldo. Não fizeram nada, nada, nada, nada. Domínio do campo de defesa. Recolhe o time do Corinthians, tenta ser jogando pelo setor de campo de retaguarda. Vem pro toque, levada novamente, curtinho novamente. Gabriel Paulista, ele prende a jogada curta pelo seu campo de defesa. Já recolhe a jogada, prende o lance curtinho para Bidu. Bidu prendeu pelo setor de direito do campo de ataque, estica a jogada para Bidon. Bidon recolhe pelo setor de direito do campo de ataque, vem pro lançamento para Guinegão. Deixou bom lance para Garro, girou para bater pro gol, dominou. Marca muito o Inter. E vem para tirar a jogada pela direita, vem para tirar Bahia, dá um pico na bola de fora, errada, bola volta, volta no toque, ele bola para Bidon. Bidon ganhou para Mateuzinho, Mateuzinho domina do campo de defesa para ser jogando para o time do Corinthians. Recolhe na circunferência central do gramado no campo de defesa, abriu Gustavo Henrique, ele prende para Bidu. Bidu da esquerda, inverteu na direita para o Caio César, subiu o zagueiro, tirou mal, soltou para Bidon. Bidon cruzou, levantou na boca do gol. O toque de cabeça vem para tirar de qualquer maneira, Maripan. Ele tira o perigo, bola falta com o Inter. Domina pela direita, vem pro toque, levar a Coutinho novamente. O Inter com o Bruno Gomes, tenta o levantamento à frente, recolhe a jogada Coutinho com o Carboneiro. Ele vem pra finta, toca na bola, ganha a bola. O time do Corinthians para ser jogando. A abertura foi feita à frente, tenta André, o toque de bola, ganha lateral na esquerda, campo de ataque para o time do Corinthians bater. Manual pro Timão cobrar. 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O segundo jogo acontece na Neoquímica Arena, quinta-feira, 8 da noite.

0: Na Bandeirantes falam, ídolo da Fiel, Ronaldão Giovanelli, no camarote Fielzone, o melhor camarote da Neoquímica Arena para assistir os jogos do Timão. E Alexandre Pretzel, conteúdo no ar. E aí, gente? 0x0.
1: É aí que eu me irrito agora. O Matheusinho não fez nada e o Matheus Cunha cai no gramado. O jogador brasileiro é um pé no saco. Ó, foi nada. Ó, o Matheusinho, só deu um encontrãozinho no goleiro. Os caras são muito chatos, eles não querem jogar, pessoal. Tem que jogar bola. E outra, o Corinthians, Ronaldo, se explorar o Caio César em cima do Matheus Bahia, é ali que é o caminho. Se fizer 2-1 no Matheus Bahia, que é fraquíssimo lateral, o Corinthians vai ter mais oportunidade de chegar na área.
0: Abra na ponta do tanque, ele vai tentar descer. Ronaldo, eu vou dizer pro 100. Corinthians bem, teve aquele chute do Bidon, quase abre o placar com 1 minuto e meio de jogo. Tem mais posse de bola, né, Ronaldo? Tá melhor, você acha, Ronaldo?
2: É, pra quem tá jogando fora de casa, né, viu a pressão que o Inter colocou pra cima do Flamengo, o Corinthians até que tá fazendo um bom primeiro tempo aí, até com 25 minutos, ficando com a bola nos pés, Ulisses.
0: Negrão, e vem pro toque de bola, tentando lançamento para Negrão, Negrão tentou chegar na bola, que Negrão desistiu do lance, afasta o time do Inter, sai jogando facilmente no campo de defesa, a bola volta para Bidu, Bidu abre a jogada, André tentou ganhar a jogada, ganha a jogada, Coutinho, Ranieri, ele tenta o toque de bola para Bidu, Bidu domina para o time do Corinthians, tenta o toque para ser jogando no seu campo de defesa, a abertura vem com Gustavo Henrique, que volta para Hugo Souza, Hugo Souza levanta a jogada para Gustavo Henrique, ele bata no peito pelo setor de esquerda, campo de defesa, sai jogando o time do Corinthians, atravessa uma bola, Gustavo Henrique em frente à grande área do time corintiano para Gabriel Paulista, ele prende o se desce o morro, Timão 0-0, é o placar do jogo, domínio do campo de ataque, vai pro toque de bola, o time do Corinthians, Gabriel Paulista prendeu a jogada, recolheu com Caio César, leva para o meio, ele vem pro Brex, se livra bem da marcação, já parte pelo setor de esquerda, direita campo de ataque, tem Mateuzinho aberto, enfiou para Mateuzinho, Mateuzinho domínio, devolveu para Caio César, levou para a linha de fundo, vai tentar a finta, pode soltar para Mateuzinho, soltou para Mateuzinho, Ranieri chegou livre, mas depois chegou a marcação, para a volta do toque de bola, contigo na intermediária, já domina Bernabé, aperta, ganha a bola, o time do Corinthians dominou André, André prendeu para Mateuzinho. Mateuzinho para a direita, vai para o cruzamento na segunda trave, passa por todo mundo, Bidu tenta evitar a saída, ele vem para o toque de bola, ganha a jogada curtinha para Bidon, Bidon recolhe para o time do Corinthians, solta mais atrás, Corinthians domina o jogo, dito o ritmo do jogo, já domina no campo de ataque com André, 0-0, é o placar do jogo, abriu para Bidu, Bidu abre da esquerda, volta jogando novamente pela ponta para Bidon, Bidon para Garro, Garro domina para o time corintiano, ele inverte a jogada, recolhe pelo setor de direita para Mateuzinho, Mateuzinho busca a jogada com Gabriel Paulista, ele prende o lance, Mateuzinho partiu pela direita, Gabriel Paulista soltou para ele, Mateuzinho vem pro corte, abriu para Caio César, ergueu a cabeça, chuveiro, levantou, na boca do gol, toque de cabeça do Ranieri, vai para fora, tiro de meta para o Inter bater.
3: E agora o Timão ficou mais de um minuto, viu, Ulisses, trocando passes, o Inter só olhando, cruzamento do Caio César, o Ranieri sobe, o mercado ficou reclamando ali de um empurrão, nada, deu o árbitro, e também só voltando, Ulisses, no cartão do Caio César, foi por uma falta que ele jogou a bola para longe, não deixou o Inter bater rápido, por isso o cartão para o Caio César, 37 do Corinthians.
0: O tempo não para, Bandeirantes marca! 27 minutos, 28 de bola rolando o primeiro tempo de jogo, girando o placar da Copa do Brasil, jogo de ida, primeiro jogo, o jogo da volta é na próxima quinta. Continua pra você, Beira Rio, Corinthians e Inter, Inter em Corinthians 0-0. Na Bandeirantes, quem fala é você, Agrela.
4: Fim de jogo lá em Mirassol, Ulisses. Mirassol empata com o Grêmio, 1-1, saiu na frente com o Bruno Santos. Amuso empatou aos 5 minutos do segundo tempo, portanto, tudo definido para o jogo de volta. Já Chapecoense e Cruzeiro, 23 minutos da segunda etapa, segue 0-0 na Arena Condá.
0: A bola volta, volta no toque de bola, recolhe bola o time do Inter com o mercado, vai jogando no campo de defesa, já solta a jogada curtinha com Bruno Gomes. Bruno Gomes recolhe para a direita, vem para o toque de bola curtinha, novamente tentou buscar Bruno Henrique. Ele recolhe a jogada, Bruno Henrique flutua pelo meio, a bola volta na zaga central para o mercado, que domina para o Inter para sair o jogando. 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É HG Nakata Brasil. 28 minutos de bola rolando o placar de Inter e Corinthians 0-0, oitavas de final, primeiro. Primeiro jogo das oitavas de final. O Corinthians aperta a saída de bola, vai para cima. Guinegão tentou ganhar, vem para tirar dali. Matheus Cunha, o goleiro do Inter, bate à frente. Vem para subir de cabeça, tira a zaga do Corinthians, tira mal. Mas domina mal também. Alan Patrick ganha a jogada pela liga direita do campo de ataque. Desce 29 de bola rolando. O Inter tenta achar espaço para descer. Hugo não fez uma defesa, não. Recolhe no campo de ataque, já domina novamente. Alan Patrick se soltar para Carboneiro, tá impedido. Inteligentemente ele prende a jogada, volta a jogada curtinha pelo seu campo de defesa. Recomeça a jogada com Vilagra. Vilagra recolhe pelo setor de meio esquerdo da campo de ataque, ele vem pro toque de bola curtinho pelo comando de ataque, abre o lance à frente, vem pro toque, volta a jogada, o time do Inter para ser jogando com o mercado, mercado domina do campo de defesa, vem

0: para o toque de bola curta à frente. Recolhe, vem para a marcação. Bidu aperta o time corintiano, não tem espaço para ser jogando o time do Internacional. E Negão ameaça ir para a finta, tenta o levantamento à frente, vem para subir de cabeça. Gabriel Paulista sobe, corta, tira. André vem para a dividida, ele tira para o time corintiano. Bola volta, volta para Bidu, ganha a jogada para Bidu. Bidu já prende o lance para o time corintiano e está jogando no toque de bola, campo de defesa para Gustavo Henrique. Domina para o Corinthians e sai para o jogo. 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A bola volta com o time do Corinthians. Domina no peito, tenta o giro na marcação, perde a jogada. Bidu domina pela direita do campo de ataque, tenta descer o time do Internacional com Bruno Gomes. Ele prendeu, abriu para Carboniro. Carboniro prende pela direita do campo de ataque, vai para a finta. Carboniro balançou, soltou, ninguém marcou. Vem Inter, boba jogada, apertou a frente. O toque na mão. E na sequência, toque do Mateuzinho. Primeiro foi no jogador do Inter. Depois toque na mão do Mateuzinho. O árbitro vai parar o jogo da falta para o Corinthians ou pênalti para o Inter? Primeiro houve o toque na mão do jogador do Inter.
1: É, Ulisses, muita reclamação por parte do Internacional, porque tem um embrólio ali na área e na sequência a bola sobe. O Mateuzinho, para reclamar que a bola teria tocado no braço do Bernabé, ele levanta a mão. E aí a bola pega claramente no braço do Mateuzinho. Então a reclamação, por enquanto, VAR não interferindo, lateral confirmado para o Internacional.
0: 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Na Bandeirantes, o árbitro tá falando que pegou primeiro no ombro, depois pegou na mão, que ele levantou o braço para reclamar. E aí, Pretzel, e aí, Ronaldo?
2: A bola bate na altura do ombro do Bernabé e o Mateuzinho vai reclamar e toca com o braço na bola. Se o árbitro entendeu que ele não estava vendo a bola, eu não sei, mas em outros lances isso aí seria pênalti. É um lance muito discutível, porque o Mateuzinho foi reclamar do lance e deu um tapa na bola. Deu um tapa na bola dentro da área. Se isso não é pênalti, o que é? Toque no vôlei isso. No vôlei, é isso.
0: E aí, Ronaldo Giovanelli?
3: E aí que ele, o Bernabé, joga a bola com a mão dentro da área. Os dois jogaram a bola com a mão dentro da área. Podia dar ali uma manchete, os dois jogadores.
0: No futebol, da Bandeirantes, domina pela direita, tenta descer o Internacional, prende a jogada. Bruno Gomes já domina pelo setor de direita do campo de ataque. Vem o Inter com perigo, afasta, tira o perigo, o time corintiano. A bola volta no toque de bola de Caio, recolhe Caio César para o time do Corinthians, tentou partir de esquerda, se lançar, o Guinegão está impedido. Caio César vem para finta, toma a falta, o árbitro mandou seguir o impedimento do Guinegão. Mas antes houve a falta e está tomando amarelo ele, demorou. Mercado por ter feito falta antes do impedimento em cima do Caio César.
1: Deu um encontrão, né? O Gabriel Mercado em cima do atacante do Corinthians. Ele vinha puxando o contra-ataque. O Mercado deixa o corpo para a jogada. E o árbitro agora sim apresenta o cartão amarelo. Gabriel Mercado, 25 do Inter, amarelado.
0: Mas foi o Maripan que fez isso. A falta, não foi o Mercado?
2: Deu cartão pro jogador errado. Por isso que o Mercado tá reclamando. O cartão era pro Maripan que fez a falta, matando a jogada no Caio César. O árbitro é fraquíssimo. Eu já anunciei, o árbitro é fraquíssimo, fraquíssimo.
0: A bola volta no toque de bola, parece que ele corrigiu o árbitro do jogo. Bom,
2: se ele corrigiu, ok.
0: Parece que ele corrigiu, foi isso, não foi não, o Sonda?
1: Me parece que sim, tá, Ulisses. Até a sinalização é confusa, mas acredito que sim, o Maripan, número 3, acabou ficando com o cartão.
0: Isso aí, Maripan toma o cartão amarelo, então corrige o árbitro do jogo. 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Lateral pro time do Inter, bater e ser o jogando no seu campo de defesa. Lateral pro time do Internacional cobrar. 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A bola volta no toque de bola, tenta descer novamente. O time do Corinthians não consegue. O time do Inter tem falta no campo de defesa. Falta pro time do Internacional cobrar. 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A bola volta no toque de bola para ser o jogando novamente. A equipe do Internacional. 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A bola volta com o time do Corinthians. Tenta ganhar a jogada pelo setor de direito. O árbitro para o jogo. Está marcando a falta para a equipe do Inter bater.
1: E o jogo agora, Ulisses, está parado por uma falta forte em cima do Bruno Henrique. E a sensação que eu tenho é que os jogadores já notaram que o árbitro é fraco, que agora o jogo é deles. Que é confusão agora para todo lado. O Inter agora tenta cobrar a falta, mas muito parado o jogo aqui no Beira-Rio.
0: 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para a marcação, aperta, tenta o toque de bola curtinho novamente, o time do Internacional, abertura na direita, péssima, péssimo toque do Carbonero, tá parado o jogo, e o árbitro tá dando amarelo pro Ranieri.
1: Isso, a falta forte em cima do Bruno Henrique, volante do Internacional, jogador que passou pelo Corinthians, inclusive, e o Ranieri 14 está tomando amarelo. O único pendurado do Corinthians que, se tomar o cartão hoje, fica fora da volta é o Lingard, que está no banco de reservas. No mais, todos praticamente liberados aí para o jogo da volta.
0: E ele marcou
3: pra
0: falta do Ranieri, hein?
3: Para mim, em dois lances que ele erra no cartão aí, o VAR está cantando na orelha dele. Tem alguém cantando na orelha dele aí, porque ele tá atrasado dando a falta e os cartões atrasados também. Tem alguém ajudando esse menino. Tudo bem, se é pro bem, tudo bem. Mas ele já está perdido com os 35 do primeiro tempo, o juizão perdido. E pelo atraso e um pouquinho que a gente conhece de futebol, tem alguém cantando na orelha dele.
0: Muito bem, tá parado o jogo, tá marcada a falta pelo setor de direito do campo de ataque. A falta novamente para a equipe do Internacional, batendo pelo setor de direito do campo de ataque. É falta para o Inter bater bem para a bola, Alan Patrick. Ele bate para a bola, bate a falta, levantou o boca no gol. A bola vai embora e falta, né? Tá parado o jogo, mas que coisa, velho. Tá louco, o Maripan chegou empurrando todo mundo do time do Corinthians ali.
2: O jogo é sofrível, sofrível o jogo, com um árbitro péssimo. Né? Então o jogo é fraquíssimo, a pena que Inter e Corinthians, né? É só empurrão, só confusão, e não foi nada, hein? Por exemplo, o cartão do Ranieri foi equivocado e essa falta não aconteceu. Por quê? Porque o árbitro é ruim.
0: A bola tinha ido pra linha de fundo, ele marcou falta. Mas vou dizer uma coisa: quem fez falta, acho que foi o Mateuzinho no Ranieri.
2: Foi o Mateuzinho, exatamente.
0: Com o joelho na cabeça do Ranieri.
2: O Maripan nem encosta no Ranieri.
0: Ele chegou empurrando.
2: Não, mas empurrando acho que não.
0: Opa, pode ver, hein? 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Aqui parado o jogo, bola pro timão, descer. 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Dúvida pelo setor de direita do campo de ataque, tenta descer o Cortinho novamente na intermediária, recolhe pelo setor de direita, Mateuzinho, ele prende pro time do Corinthians, vem pra finta, faz o break, prende a jogada para André, André recolhe jogando pouco, aparece pouco André pro jogo, a bola volta com o time corintiano que está jogando no seu campo de defesa. 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Carbonero ganhou uma jogada, errou o Corinthians, falhou fraco Gabriel Paulista, ele vai fazer o gol, bateu, pega o gol. Em dois tempos Hugo faz a defesa evitando o gol do Internacional. Sonda,
1: Dia dos Pais ainda não chegou, viu, Gabriel Paulista, sem presente
0: é
1: pro Internacional. Ele dá uma bola pro Carbonero, olha, ele sai cara a cara com o Neneca, Hugo Souza, e a sorte do Gabriel Paulista é que o goleiro do Corinthians faz uma grande defesa, impede o gol do Internacional, mas o Gabriel Paulista, olha, pede desculpas e o Fernando Diniz dá aquela olhada para ele.
0: E vem pro jogo, Bidon dobra para o time do Corinthians, vem pro toque de bola, balança em frente à marcação do primeiro, do segundo, perde a bola, volta para recuperar, ganha o lance. Que bandeira marcou? Bandeira marcou a falta, foi isso? O Gabriel Paulista, ele é muito fraco como jogador de futebol, né? A gente sabe disso. E ele fez isso contra o Santos, vocês se lembram disso? Ele deu uma bola, só que o Santos fez o gol, né? O Gabigol foi lá e fez o gol. Quer dizer, será que não aprende nunca Ronaldo e Pretzel? Ô, Gabriel Paulista.
2: Faltou velocidade pro Carbonero, apesar da ótima defesa do Hugo. Se o Carbonero fosse um pouquinho mais rápido, ele tirava mais corpo do Gabriel Paulista e ficava mais perto do Hugo Souza. Ele teve que bater no gol e a bela defesa do Hugo Souza. O jogo picotado no melhor lance. O Garro chutou a um minuto de jogo, o Matheus Cunha defendeu. E agora o Carbonero chuta aos 37 e o Hugo Souza defendeu. Muito pouco para o que a gente esperava, Ronaldo.
3: E a sorte do Gabrielzinho aí é que o Carbonero saiu do meio de campo praticamente. Então teve que percorrer um grande caminho, porque ele está marcando ali no meio de campo para sair no contra-ataque. Essa foi a sorte, que ele sempre está próximo à área, ele erra uma bola dessa aí, é gol. E agora ele está impedido, totalmente impedido.
0: E vem pro jogo o time do Inter, bandeira mandou seguir, dominou na área, Carbonero bateu por sobre o gol, afasta a zaga corintiana e agora o bandeira marcou impedimento. Cara, esses caras da arbitragem do futebol brasileiro. Esses caras são ridículos, cara.
3: Bom, eu cantei aqui.
0: É ruim, não, você falou, tá impedido. Mas, cara, o cara tá lá, deixou a bola rolar. Mas ele não é que ele tá...

0: pouquinho impedido. Ele estava 5 metros na frente, Ronaldo Giovanelli.
1: É, poderia parar o jogo, porque pode machucar jogadores. Ainda mais quando você tem praticamente que 2 metros de impedimento, né? Se fosse alguma coisa para traçar o automático aí, mas no caso não, né?
0: E vem para o jogo o time do Corinthians, abertura para um toque de bola de Caio César, abriu para Mateuzinho. Ganhou o lance, levou para a área, tentou a finta, perde o lance, bola volta para Caio César, dá de graça o time do Inter. Mateus Bahia passa mal, volta Mateuzinho, toca na bola, ela vai sair em linha de lado. Lateral para a equipe do Corinthians, bater pela direita do seu campo de defesa. 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Domina André, prende para o time do Corinthians, para ser jogando pelo seu campo de ataque, vai tentar o toque de bola. André recolhe pelo seu campo intermediário, tenta o levantamento à frente, prende o Bidon. Bidon soltou para André, para a linha de fundo, não é muita dele não. Ele balança, domina, pode soltar para Bidon, volta para Bidon, mas põe a bola dividida. André ganha a frente, recolhe para o time corintiano, tentou ser para o jogo, ganha lateral para o time do Corinthians, bater pela direita. 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É Vonder, 41, o tempo não para, Bandeirantes marca. 41 jogados, oitavas de final, Copa do Brasil, é o primeiro jogo, jogo de ida em Porto Alegre, no Beira Rio. O jogo da volta na próxima quinta-feira, 8 da noite na Neoquímica Arena. Continua para você, Internacional 0, Corinthians também 0. Alô, alô, Agrela.
2: O Ulisses do Joinville confirmou que Diego Souza, ex-atacante, é o novo técnico da equipe até o final da temporada. O Joinville foi eliminado na primeira fase da Série D do Campeonato Brasileiro e disputa a Copa Santa Catarina. Essa é a primeira experiência de Diego Souza como treinador profissional.
0: 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Espero que nenhum jogador faça o que ele fez com o Estevam. Lembra no Palmeiras? Xingou o técnico, saiu brigado. Agora ele é treinador, vamos ver o que acontece, né? 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Dominante é para o Super Corinthians, abre a jogada para Garro. Garro vai soltar pelo setor de esquerda para Bidu. Bidu é bom de bola, deu para Garro, entrou na grande área, dominou, levou para a linha de fundo, vai para o cruzado, mercado. Ele chega na marcação, tira a bola do Garro e tenta ser jogando para o time do Inter. Ele vem para o toque de bola aperta, novamente ganha a lateral, a equipe do Inter pela direita no campo de defesa. 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A bola volta do toque de bola para ser jogando Renan. O time do Inter para ser pro jogo. Já aprende o lance curtido no campo de retaguarda. O time do Inter, placar do jogo, placar de 0 a 0. Vem para cima, Guinegão. A bola volta, volta para Matheus Cunha, goleiro do Internacional, de perto de esquerda. Bate na bola, tenta o levantamento. Vem Gabriel Paulista, toca de cabeça, mas toca completamente errado e fica no chão. É falta para o time do Corinthians bater do campo de defesa. Falta para o time corintiano cobrar. 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A bola já volta no toque de bola contigo no setor intermediário, tenta ser jogando bem para o toque de bola, equipe do Corinthians, 0 a 0 é o placar do jogo. 43, vamos chegando a 44, primeiro tempo de jogo, daqui a pouco Ricardo Capriotti, intervalo Bandeirantes, Inter e Corinthians, Copa do Brasil, primeiro jogo das oitavas de final, jogo da volta na quinta-feira na Neoquímica Arena, às 8 horas da noite. Já domínio do toque de bola Corinthians, lançamento, viria para Garro, vem mercado de cabeça, sobe, corta, tira, a bola volta com o time corintiano, tentou ganhar a jogada curtinha pelo campo de ataque, aperta na marcação, vem Bidon, rasga a jogada, mas o árbitro para. Já marcava falta para a equipe do Inter bater em cima de Berdabé no campo de defesa, falta para o time do Inter cobrar.
3: É, o Garro deu um encostãozinho ali no Bernabé, o árbitro marcou a falta. E um detalhe, viu, Ulisses, apesar de ter o sistema instalado aqui no Beira-Rio para os jogos da Série A, o semiautomático ainda não está funcionando nesta fase da Copa do Brasil, por alguns estádios da competição ainda não terem o sistema.
0: E o Internacional, um deles?
3: Não, são os times da Série B, o Juventude com Alfredo Jaconi e o Fortaleza, que enfrentou o Palmeiras na Arena Castelão, já que o estádio só

0: longe demais o jogador colorado. Um minuto de acréscimo, viu, Ulisses? Vamos a 46.
1: 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A bola já volta, volta no toque de bola para Serjão. Já prendeu o lance, Coutinho no campo de defesa. Recolhe o time do Corinthians. A bola volta no toque de bola. Coutinho novamente vai terminar o primeiro tempo de 0 para a equipe do Inter. 0 para o time do Corinthians. A Vitória vem para o toque de bola pela direita do campo de retaguarda. Tenta esticar a jogada no comando de ataque para Bidu. Erra. A bola volta com o time do Inter que tenta descer. Dá tempo ainda. Abertura pela direita do campo de ataque. Tenta evitar a saída e evita. Domínio pelo setor de direita, abertura vem pro toque de bola com o Carboneiro. Carboneiro prendeu o lance, gira a jogada pelo campo de ataque, aperta na marcação a zaga corintiana. Guinegão vem para ajudar aqui atrás, bola volta pelo setor de direita. Domínio do time do Inter, novamente recolheu o Carboneiro. Ele prendeu o lance, girou, bateu pro gol em cima da marcação, afasta a zaga corintiana. É lateral pro time do Inter bater, quando ergue o braço o árbitro. Termina o primeiro tempo aos 46:20 no Beira-Rio. 0 Inter, 0 Corinthians. Na Bandeirantes vem ele, Ricardo Capriotti. Aqui vem tudo, tudo, toda a emoção pro segundo tempo, Capri.
2: Vamos lá, né? Tomara, né? Porque por enquanto esse 0-0 aí é ruim. É ruim, precisa de gol. Precisa de gol, Beira-Rio. Vamos lá, atenção, Leonardo Sonda. O que é que você tá vendo aí na saída de campo dos dois times, hein, Sonda?
0: Uma saída bem tranquila, viu, Capriotti? Uma reclamação um pouco tímida dos jogadores das duas equipes com a arbitragem. Primeiro os jogadores do Inter e agora o Hugo Souza ali comentando, conversando com o árbitro. Certamente a arbitragem não está agradando nem Inter nem Corinthians na noite de hoje aqui no Beira-Rio. E, claro, a torcida do Corinthians comemorando por enquanto esse empate, um resultado considerado positivo para o jogo da volta da próxima quinta-feira na Neoquímica Arena.
2: Valeu, você já volta aí, Sonda. Daqui a pouquinho eu retorno com você, porque agora é hora de opinião. Vamos ouvir os comentaristas Bandeirantes, os craques dos comentários. Alexandre Pretzel e Ronaldo Giovanelli explicando esse 0-0, intervalo de jogo em Porto Alegre. Começo com você, Ronaldão. Conta tudo pra gente aí. Fala, Ronaldo, boa noite.
3: Boa noite, Capri. É um jogo sofrível esse primeiro tempo, um jogo ruim de se ver, né? A verdade é que as duas equipes estão se respeitando muito, o Inter bem posicionado também, assim como foi contra o Flamengo. Tem um time que encaixou aí, pelo menos no ataque, né, na sua formação, com o Bernabé aí, com o Alan Patrick e o Carboneiro, e o Vitinho fazendo ali a recomposição do ataque, chegando por trás, muitas vezes pelo lado direito. E o Corinthians muito pouco, mas do lado do Caio César, algumas coisas funcionando, com o André por ali. O próprio Mateuzinho, quando vem, acaba chegando até a linha de fundo. Então, um jogo muito pobre nesse primeiro tempo. Duas chances, uma para cada lado, os dois goleiros aparecendo, o Hugo aparecendo de um lado, o Matheus aparecendo de outro. Mas, assim, muito pouco. Teve mais posse de bola o Corinthians, né, Pretzel? Mas, assim, de criações, muito pouco. O jogo, o primeiro tempo ficou devendo, viu, Capri?
4: Fala aí, Pretzel. Ficou mesmo, né, Ronaldo e Capri, porque o que a gente esperava? Eu esperava um jogo mais rápido, né, um jogo mais intenso, mas não, os dois times, eles pegam a bola, eles saem pelo sistema defensivo de uma maneira lenta, aí, quando o outro time não tem a bola, o outro time recua e fica jogando no erro do adversário. Quando isso não acontece, o que eles fazem? Eles ficam trocando bola e jogam a bola em ligação direta, facilitando a vida dos zagueiros. Os melhores em campo, por incrível que pareça, Gustavo Henrique e Mercado. Os dois melhores, porque foram os dois que ficaram de frente para as bolas lançadas e afastaram tudo que apareceu para eles. Então os dois defensores foram os destaques da partida, porque quando a bola passa pelo meio de campo, ela passa numa lentidão tremenda. O Corinthians ficou com a bola, mas sem muita imposição, sem muita infiltração. E o Inter, quando roubava essa bola, fazia ligação direta tentando jogar em contra-ataque, coisa que não conseguiu. Os lances, o Garro chuta a um minuto de jogo, um rebote, e o Matheus Cunha faz uma defesa difícil, surpreendente. E depois, o erro do Gabriel Paulista para o Carboneiro entrar sozinho. Mas o Gabriel chega junto ainda para atrapalhá-lo. E ele, sem muita velocidade, chuta. E o Hugo Souza faz uma defesa muito boa também. Então foram duas finalizações perigosas num jogo tecnicamente sofrível, onde a gente esperava muito mais. E, por enquanto, tudo vai se decidir aqui. Eu acho que o Inter, Capri, Ronaldo, o Inter quer chegar vivo a São Paulo. Se o Inter empatar em casa, ele chega vivo aqui na quinta-feira. Se perder, ele já chega previamente eliminado. Se ganhar, obviamente, ele chega com grande chance de classificação.
2: Muito bom. Então, daqui a pouquinho nós vamos voltar para todo o segundo tempo. Em instantes, a gente fala mais e projeta essa segunda etapa, porque vem aí 45 minutos com gol, hein? Ulisses Costa não vai passar incólume nesta noite de domingo, não. Vai gritar gol na segunda etapa e você vai conferir tudo isso na sequência

0: desta jornada esportiva Bandeirantes, que volta daqui a pouquinho. Até já.
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6: São 8 horas e 27 minutos, intervalo inteligente, Bandeirantes, Corinthians e Inter. Inter e Corinthians estão empatando por 0 a 0. Mais

0: cedo, o Palmeiras venceu Fortaleza por 3-0. E no jogo da volta quarta-feira, lá em Cuiabá, na Arena Pantanal, vai fazer uma espécie de amistosão, né? Porque não dá para acreditar que o Fortaleza, com a bola que jogou hoje, vai vencer o Palmeiras e se classificar às quartas de final da Copa do Brasil. Mas não é só isso não, neste domingão. Tem mais coisa rolando nesse domingo e o Guilherme Agrela tá de olho em tudo aqui e traz as informações pro ouvinte Bandeirantes. Fala aí, Agrela.
1: Vamos lá, Capim. Então, além da Copa do Brasil neste domingão, Copa Paulista rolando também a primeira fase da competição. O Juventus da Moca perdeu para o Primavera em casa por 1-0, gol de Cauã Cunha aos 26 do segundo tempo, mas ainda assim Juventus lidera o seu grupo, o grupo 3, com 6 pontos somados. E o Santo André, que venceu o São José pelo placar de 1-0. Tivemos também Brasileirão Feminino neste domingão. Essa aqui é a 15ª rodada de 17 rodadas nesta primeira fase, depois tem quartas de final, e a Ferroviária venceu o Bahia. Gol de dos Santos aos 31 do segundo tempo, Ferroviária que está no G8 da competição. Mais cedo, o Palmeiras venceu o Internacional por 2-1 e o Santos, Capri, goleou o Juventude pelo placar de 4-0. Ricardo Capriotti.
0: Muito bom, já estamos aí com 12 minutos de intervalo. Intervalo no Beira-Rio, Corinthians e Internacional estão empatando por 0-0. O Pretzel, tem gente nos bancos aí para mudar a cara desse jogo, para mudar o cenário dessa partida? O Pezzolano e o Fernando Diniz olham para o banco assim e falam: meu Deus, que maravilha, vou mudar tudo e no segundo tempo vamos ter muita coisa boa.
2: Olha, o Inter estreou o Caleb, né, no jogo contra o Flamengo. Aquele que jogou no Galo, base do Galo, jogou no Fortaleza, jogou na Europa também. É um jogador bem comum. Mas é uma tentativa, porque no mais é só molecada. João Bezerra, tem o João Kempis, esses meninos têm 16 e 17 anos. Você tem o Gabriel Vinícius, Luiz Felipe, Pedro Cauã, uma molecada gigantesca. O Alex, que tem apenas 20 anos, que já foi aproveitado. Então, o Inter não tem muitas opções. O Inter liberou o Borré, vendeu o Borré, liberou o Bruno Tabata e só trouxe o Caleb. O Inter não fez reposições, então ele está aproveitando a base. Isso ele tinha que ter sido feito no início do ano. E não agora, para dar experiência para a molecada. Então tá tudo errado. A gestão do Inter é péssima, é terrível, né? O Pezzolano tá fazendo de tudo. E no Corinthians, também tu olha pro banco do Corinthians, pelo que o Corinthians gasta, Capri. O Pedro Raul voltou, mas tu tem mais jogadores. Ó, tu tem o Carrilho, tu tem o próprio Angileri, que é um jogador de defesa, e tu tem o Lingard. Não tem tanta gente assim, mas tu tem mais opções, jogadores mais experientes e mais acostumados com esse tipo de jogo. Olha que o jogo foi abaixo do que a gente esperava. Dois times meio assim, sabe, cautelosos, pensando no jogo da volta já na quinta-feira. Essa é a impressão que deu do primeiro tempo, Capri.
0: Ô Ronaldão, você que gosta de falar da arbitragem e do árbitro de hoje aí, você me conta o que, hein, Ronaldo?
3: É, Capri, que tem alguém assoprando na orelha dele aí, porque ele tá apitando atrasado, ele tá dando cartões, até ele deu cartão pro Mercado e parece que não foi o Mercado que tinha feito a falta também, foi o Maripã. Então, acho que tem alguém assoprando a orelha dele. E pelos resultados que a gente viu aqui da Copa do Brasil, acho que só o Palmeiras se deu bem, que fez 3-0. Aí os demais, todo mundo empatou, tá todo mundo deixando para a última rodada aí a classificação. Agora o Corinthians, eu dei uma olhada aqui no banco também, Capri, que você estava perguntando pro Prédio. Para mim, acho que só o Lingard que pode fazer alguma coisa e o Dieguinho. Demais aí, eu não colocaria nesse segundo tempo, não. Se fosse mexer, né, no time do Corinthians, eu acho que o Diniz não deve mexer também.
0: É, aparentemente, vamos ver, né? Vamos esperar os times voltarem aí para a gente poder definir o que eles vão fazer. Nenhuma modificação ou nenhum movimento de retorno dos times aí, Sonda, estão voltando aí, como é que tá a situação aí, hein?
4: Por enquanto ainda não, viu, Capri, nem os reservas voltando pro gramado. Agora sim vejo alguns funcionários do Inter voltando aqui, nem os goleiros também. Agora o Matheus Cunha, goleiro do Inter, aparece ali no túnel que dá acesso ao vestiário. Então ainda teremos alguns minutos pela frente até o retorno das equipes aqui no Beira-Rio.
0: E por falar em gramado, que deu uma baita polêmica essa semana com a reclamação do Fernando Diniz lá do gramado da Arena do Timão, esse do Beira-Rio tá impecável, hein? Que coisa maravilhosa. Hoje o Fernando Diniz não vai poder chegar na coletiva e reclamar. Tem coisa boa no Inter lá, ó, o Prédio tá reclamando.
2: Esse é um dos melhores.
0: Reclama, olha lá, o gramado não, tá
2: O gramado do Beira-Rio sempre foi gramado de excelência, desde que o Beira-Rio foi inaugurado em 69, sempre foi um dos melhores gramados da América do Sul, sempre foi. Agora,

0: O Pretzel está esperando estragarem o gramado para ele dizer que não tem mais o que estragar.
1: Não, não. Bom, essa é uma boa analogia do Sonda também, porque é a única coisa que sobrou até agora. Só sobrou o gramado até agora nessa gestão. E, aliás, eu disse, o presidente ele tem que sair. Se o presidente deixar o Beira-Rio hoje, periga a bola entrar no time do Inter, certo? Porque ele é um azarado, coitado também, né? É um perdedor. Agora, tu olha para o banco aqui, ó. O que o Pezzolano pode fazer? Ele pode tentar arriscar com o Caleb, mas o Caleb chegou agora. Tem que 10 dias como jogador do Inter, então não tem muito o que fazer. A impressão que eu tenho, viu, Capri? O Inter está jogando pelo empate, jogando no erro do Corinthians. E o Gabriel Paulista fez esse erro, concedeu esse erro ao Inter e o Carboneiro perdeu o gol.
2: 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Hoje tá difícil aí para acompanhar, não é? Mais difícil hoje, não tá fácil, não tem problema. Não precisa não, aqui a gente coloca você dentro do jogo. Não precisa da imagem não, porque o Ulisses Costa detalha tudo para você na nossa transmissão. youtube.com/radiobandeirantesoficial. Como menos? O senhor não vai botar o povo lá dentro do gramado do Beira-Rio? O senhor tá me falando que até o gramado, o senhor vai contar como é no segundo tempo?
3: E tá
2: vai
3: bonito o gramado do Beira-Rio, tá hein? Lindo. Tá bonito, viu, cara?
2: Tá lindo demais.
3: Tá legal, viu?
1: Esse sempre foi uma referência o gramado.
3: Tá não,
2: bonito
3: não,
2: demais. Menos. Em compensação da
3: pode elogiar uma unha. Ele pega o Pretzel, você elogia uma coisa do Rio Grande do Sul, qualquer coisinha que você elogiar. Nossa, olha como a árvore tá bonita. Pronto.
1: Não é isso,
3: ele pega
1: não é
3: um tijolo, sobe em cima e faz um discurso. Não, é um negócio de louco, velho. O gaúcho.
1: O Inter nunca mexeu no gramado, porque não precisou, ao contrário de outros clubes, que mexeram no gramado sem avisar o treinador. Então, viu, é só isso, que o gramado
3: da Arena Corinthians,
1: perfeito, né? Era um gramado espetacular. Por que eles trocaram? Ninguém entendeu até
3: tava
1: hoje.
3: Tava com um problema embaixo do gramado,
1: tá
3: falaram.
1: Bom, tá bom.
0: Entendo.
3: Isso que falaram.
2: Voltou também. Aí, voltou aí, Sondar.
0: De volta o Inter, viu, Capri, sem mudanças para a segunda etapa, mas já vou avisar o Pretzel que o gramado do Beira-Rio vai mudar, tá? Por exigências da FIFA para a Copa do Mundo Feminina, vai ser um gramado mais misto, com mais grama artificial do que existe hoje no gramado Beira-Rio, que é bem natural. Então vai ser um gramado aí trocado, pensando na Copa do Mundo Feminina de 2027. Por enquanto, só o Inter aqui de volta. O Corinthians ainda não voltou.
4: Claro. Lembrando que o do Corinthians também foi mexido devido ao campeonato feminino aí, e um limo que tinha, então eles mexeram por causa desses dois motivos. O limo que estava embaixo da grama, e os jogadores estavam escorregando muito, e pelo campeonato feminino aí também.
2: É verdade. E é isso, né? O gramado do Corinthians é isso. É um misto também. É um gramado misto. É uma mistura ali de artificial com o natural, que aparentemente...
1: Não, e no Beira-Rio não vai precisar botar banheiro químico na Copa do Mundo Feminina, porque tem banheiro lá, ao contrário do MetLife Stadium, onde a FIFA botou banheiro químico viu? Decisão de Copa, estádio de Copa, estádio da final, banheiro químico.
3: Aquilo, aquele estádio é uma vergonha.
1: Banheiro químico na decisão da Copa.
3: Aquele estádio MetLife é um lixo. Desculpa, uma vergonha aquilo lá.
0: Corinthians.
3: Lá não tem a mínima condição de trabalho. Uma vergonha. A Copa dos Estados Unidos é a nona Copa minha que eu fiz. O Capriotti acho que também, né, Capri?
2: Isso.
3: A gente fez a primeira em 9-4. Eu vou falar pra você, é a pior Copa que eu fui de todas.
2: Sim.
3: Das 9 Copas que eu fui, essa foi a pior de estrutura.
2: Voltou o Corinthians aí, Sonda.
0: Também de volta o Corinthians ao gramado e também sem alterações, viu, Capri? Os dois times iguais para a segunda etapa.
2: É, não tem muito o que mexer também, o banco não oferece tanta alternativa assim. Estão prontos e vai começar o segundo tempo. Vem aí os 45 minutos finais, a melhor transmissão do Rádio Esportivo do Brasil. Eu volto já no apito final para contar a história desse jogo, porque agora ele está de volta. Solta a voz e vem... Vem Ulisses Costa!
5: Vai começar o segundo tempo do jogo para você ligado no microfone da Bandeirantes. A Bandeirantes com você, torcedor brasileiro. Obrigado pelo carinho da sintonia. Apito, árbitro, toca na bola, o Inter, ela rola, se ela rola, deixa ela rolar.
6: Ulisses Costa!
5: Se você quer emoção, vem comigo, torcedor brasileiro, aqui na... É Bandeirantes, o microfone de maior tradição do rádio esportivo do Brasil. Obrigado pelo carinho da sua sintonia. Já domina do toque, eu vou falar pra você, hein, Capriotti. Você me dá um trabalho, hein? É lateral. Me deu trabalho a Copa toda e agora vem aqui no estúdio me dá trabalho de novo. A bola volta pra Garro. Garro tenta o levantamento à frente. Seria bom lance da Palmeira, tirou o comando de ataque. Tenta o toque de bola, nosso caranguejo Ricardo Capriotti. Domina do campo de defesa, parceiro, jogando Garro. Garro prende no campo de defesa, parceiro, pro jogo. Ela volta contigo no campo de defesa.

0: defesa, vem para a finta, faz o break na marcação, já recolhe, domina novamente, tenta a finta em cima da marcação, recolhe novamente, o time do Corinthians prossegue para o jogo. Abertura vem pelo setor de esquerda, campo de retaguarda, tenta o levantamento, o time corintiano francês jogando com Ranieri. Ranieri já abre a jogada pelo setor de esquerda, vem para a finta, abriu para Bidon, Bidon já prende pelo seu campo intermediário de ataque, domina a balança Bidon, abre a jogada pelo setor de esquerda, ele vem para a finta, vai pro drible, recolheu, ganhou, perdeu, perdeu, ganhou, ganhou, Bidon ficou no chão, o árbitro mandou seguir, a bola volta novamente com o time do Inter, que tentava descer, vem para proteção, Mateuzinho tá parado o jogo, tá marcado o lateral para a equipe do Inter bater, e para mim acertou o árbitro, hein? Parece que pegou no Mateuzinho por último.
1: É, o Fernando Diniz reclamou muito, ele tava em frente à jogada e tava já dando a bola pro Bidu fazer a cobrança do lateral, mas o árbitro deu pro Inter e por isso a reclamação do banco do Corinthians.
0: É o futebol da Bandeirantes para você, torcedor brasileiro. Obrigado pelo carinho da sintonia. É bora do campo de defesa para ser chegando o time do Internacional. Você ligado, o Diniz é muito engraçado no banco, cara. O Diniz, você é louco, e dá o lateral pro Inter. E o Inter devolve a bola pro Corinthians. Recolheu o Bidon para Caio César, bateu no peito. Mercado gigante vem na bola para tirar. E a bola vai embora para a linha de fundo. Tá parado o jogo, tá marcado o tiro de meta pro Internacional bater.
1: Chegada do Corinthians, contou ali com boa participação do Mercado, ele que vem sendo destaque aí da equipe do Inter, mesmo aos 39 anos de idade, tiro de meta, cobra Matheus Cunha.
0: 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Aqui está parado o jogo, tiro de meta para a equipe do Internacional, bateu e se posiciona novamente, vem para a bola Matheus Cunha. Ele vem partir para a bola, parte para a bola, bate, tenta descer o time, o Inter volta, Gustavo Henrique ganha a jogada para Paulista, tenta o toque de bola, zaga, corta, volta, volta para Bidu. Bidu prendeu para Bidon, Bidon já prende pelo seu campo de defesa, foi empurrado, árbitro para o jogo, marca falta, campo de defesa para o time do Corinthians, bater falta pelo setor de esquerda, campo de retaguarda para o Timão cobrar. 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A bola volta no toque de bola. 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Do meio do campo de defesa, tenta ser o jogador. Já prende o toque de bola. Ranieri. Ele levanta a jogada pelo setor de ponta para Caio. Recolhe novamente no comando. Balança na marcação. Tenta a finta, Caio César levou jogada, abriu para Garro, Garro domina para Caio César, se devolvia para Garro, é bom, girou, bateu pro gol, vai à esquerda do gol, o chute do Caio César, tiro de meta para o Inter bater.
1: Tá aceso o Caio César no jogo, atacante de 22 anos, puxou da direita para dentro e soltou o balaço, ela saiu à esquerda do gol do Inter. Tiro de meta, cobra Matheus Cunha de novo.
0: Ele foi o mais difícil, ele acertou dentro do triângulo de patrocínio que estava fora do campo, em vez de acertar no gol. Pô.
2: Mas chutou, chutou porque ele sabe que o goleiro é ciclotímico, então chutou para tentar vazar o goleiro do Inter.
0: E aí, Ronaldo, o goleiro do Inter não é bom, Ronaldo?
3: É, até aqui fez uma grande defesa, mas vamos esperar, né, goleiro, juiz, essas coisas, tem que esperar um pouco mais.
0: Ronaldo,
3: mas o lado bom é que o... É, mas o lado bom é que o Corinthians começa. O lado bom é que o Corinthians começa chutando, né? Isso é bom.
0: O Ronaldo é cirúrgico, velho. A bola volta no toque, ele bola tenta descer novamente. O time do Corinthians, a abertura vem com Garro. Garro recolheu pelo setor de esquerda para Ranieri. Ranieri prendeu o lance, tem Bidu aberto pela ponta esquerda, abriu para a esquerda. Bidu de três dedos, tentou levantamento em cima do zagueiro, voltou. É para André. André prende para Ranieri. Ranieri vai para o cruzamento, tentou inverter a jogada lá pela direita do campo de ataque para Mateuzinho. Mateuzinho para Garro. Garro volta de cabeça, a jogada pela direita. Empurra. É para o toque de bola curtinho de Gabriel Paulista. Abriu para André. André prende para o time do Corinthians, deu para o toque de bola curtinho de Garro. Abriu na direita do campo de ataque para Mateuzinho, vem cruzamento na segunda trave, vem para subir de cabeça, subiu o Guinegão, perdeu, a bola voltou, Caio César tentou ganhar, afasta o time do Inter, volta para André, André para Ranieri, Ranieri domina, Corinthians aluga, vai para cima do Inter, Bidu, cruzamento na boca do gol, toque de cabeça, vai para fora, Guinegão tentou, foi embora para a linha de fundo, em tiro de meta para o Inter bater.
1: E chega o Corinthians novamente no início do segundo tempo, cruzamento da esquerda, Guinegão subiu de cabeça, tocou por cima. A torcida do Corinthians empurra, sente o bom momento e já sinto o torcedor do Inter reclamando, viu, Ulisses? Insatisfeito com a postura defensiva da equipe.
2: Olha, essa insatisfação é porque o time recua todo e fica vendo o adversário jogar. Foi assim no segundo tempo contra o Flamengo, depois de um bom primeiro tempo, e agora tá sendo assim contra o Corinthians, jogo parado, hein?
0: Tá parado o Guinegão no chão. Tomou uma mãozada na cara o André, me desculpem.

0: É, tá caído lá o André e os jogadores do Corinthians bem preocupados, viu, Ulisses? Pedem a maca, o auxílio também dos médicos que agora são autorizados a entrarem no gramado. Uma preocupação bem grande com o André, jogador que tá caído lá no gramado, no lado direito de defesa do Corinthians.
1: Muito bem, tomou uma dedada no olho o André. Eu fico na dúvida se foi sem querer ou não foi. O Mateuzinho tá gritando pro departamento médico entrar no campo de jogo, tá caído camisa 49 do Corinthians. E o árbitro tá mandando ele levantar e jogar. Mas que... Cara, o Alex, agora ele tá chamando. Antes ele mandou levantar e jogar. Aí ele falou, agora que ele tá chamando. Mas que coisa, velho. Tá louco. E o gol que o Guinegão perdeu? Perdeu o gol ou bem a marcação do Inter? O Alan Patrick meteu a mão na cara dele e puxou. Não tem nada sem querer, não. Ele sentiu o rosto do André e puxou o olho, puxou tudo para baixo.
2: É, em câmera lenta e no frame fica bem complicado, né? Na velocidade do lance normal não me pareceu que ele tenha aberto a mão para meter o dedo no olho do André. Mas machuca, sem dúvida machuca.
1: Ele sim, ele não abriu talvez para meter a mão no dedo, o dedo no olho, né? Mas na hora que ele sentiu que a mão tava na cara, ele aproveitou e já puxou. Pelo menos foi isso que eu vi. Ronaldo Giovanelli, jogo parado 0-0.
3: Jogo parado 0-0, o Corinthians teve mais uma oportunidade com o Guinegão, que ficou na curva da bola, né? Ali no tempo certo, se ele dá a passada no tempo certo, ele poderia ter cabeceado pro gol. E o Gabriel Paulista falou que o olho do André tá inchado lá. Falou, foi um tapa que ele tomou e inchou o olho dele. Mas a verdade é que o Corinthians começa a bem o segundo tempo.
1: No futebol da Bandeirantes, pra você o tempo não para, Bandeirantes marca. 7 minutos de bola rolando para você conferir o segundo tempo de jogo, girando o placar do campeonato da Copa do Brasil. Jogo de ida, oitavas de final. É o primeiro jogo, o segundo jogo na próxima quinta-feira, Neoquímica Arena para Corinthians Internacional. Aqui continua 0, Inter 0, Corinthians 8 de bola rolando do segundo tempo. Alô, alô, Agrela!
4: Ulisses, João Fonseca, número 27 no ranking da ATP, estreia na próxima terça-feira no Masters 1000 de Montreal, no Canadá. Ele é cabeça-chave, por isso estreia na segunda rodada da competição, com o adversário ainda a ser definido.
1: Grande João Fonseca, uma das esperanças do tênis brasileiro. Vamos lá, João, o Brasil torcendo pra você do Mira do Tóquio. Quando você for assistir tênis, gente, não fica gritando. Tênis não é lugar de gritar. Tem uns brasileiros que foram assistir, não é nada, não. Dá uma segurada, velho, respeita. Falta de educação, filho. Tênis não é pra ficar gritando. A bola volta no toque, ele para domina o time do Corinthians pelo setor de direito do campo de ataque. Vem pra garra, o carro domina, abre a jogada no campo de ataque, volta curtinho novamente. O time do Inter tenta descer, ganha a jogada pela direita. Recolhe o time do Inter com o Bruno Gomes, tentou soltar a frente no campo de ataque. Vem pra trás, para Ranieri, põe pra fora. É lateral pelo direito do campo de ataque novamente pro time do Internacional bater. Componentes de suspensão, transmissão, direção para carro, o caminhão pode contar. É na Cata. Mas que coisa, o cara meteu a bola e eu tava impedido, velho. E aí depois, eu vou dizer pra você, segurou a camisa, falta bem marcada a favor do Corinthians, do puxão da camisa. É falta do toque de bola, tenta descer contigo novamente o time corintiano com o Ranieri. Ele prende o lance pra Bidu, o Inter sobe a marcação. A Bitura vem pro André, André passa errado, põe pra fora. É lateral pro Inter bater pela direita do seu campo de ataque. 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
0: E depois desse passe errado, o André fez sinal de positivo para o Fernando Diniz. Deve continuar no jogo o volante do Corinthians.
1: 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Vem para o toque de bola, tenta descer o time do Internacional, placar de 0-0. O Inter toca a bola para trás, recolhe no campo de defesa a Maripan. Maripan prende a jogada na zaga central com o Matheus Cunha. Matheus Cunha já domina para Mercado. Mercado prende Guinegão, vem para a marcação. Mercado rifa a bola. Ele tem muito levantamento à frente no campo de ataque. A bola vem de graça, já houve a falta em cima. Recolhe no campo de defesa o time do Corinthians, pressiona. Chegando lá atrás, Bidu inteligente. Desafoga o lance para Hugo Souza, que domina. Ele já prende no campo de defesa, Hugo Souza. Jogada perigosa do Hugo, errou feio de novo. Abertura na frente, vem Inter, dominou Bruno. Bateu cruzado, na bola, gol, a bola vai embora. Vem pra tirar, Mateuzinho. O Hugo Souza entregou a rapadura de novo. Ele toca errado pro André. Impressionante a falha do goleiro corintiano. O Inter não aproveitou. Domínio do campo de ataque, tenta descer novamente. Ranieri vem, toca na bola, ela vai embora. Escanteio, o árbitro tá dando pro Inter. Era tiro de meta.
0: É o erro que o Internacional está esperando. O Hugo Souza errou a saída de bola, dando o pé do Alan Patrick. Vem o Inter mais uma vez no ataque.
1: Escanteio, escanteio, Alan Patrick para cobrar.

0: Seria escanteio para o time do Corinthians, o time do Internacional contra o Corinthians. 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A bola volta no toque, para tenta descer o Inter. Levantamento na boca do gol, bola cabeçada na área, houve a falta. E o árbitro não deu, jogadores do Corinthians cercam o árbitro do jogo, falta no Bidu.
1: E ele não deu mesmo, viu, Ulisses? Está caído o Bidu no gramado com a sua touca de natação. E o Vitinho sobe e acaba fazendo a carga no lateral do Corinthians. O árbitro manda o jogo seguir apenas lateral. E não vai dar para o André, não, viu? Apesar do sinal de positivo que ele fez para o Fernando Diniz, está saindo camisa 49 do Corinthians. Vai entrar o Lingard, Jess Lingard, número 77, a primeira troca do Timão aqui em Porto Alegre.
2: Ah, o sinal que ele fez foi de mudança. O sinal que o André fez foi de mudança, que ele não tá enxergando. Aí o Hugo meteu no pé direito dele. Então ele pediu pra sair, olha lá. O sinal que ele fez, não tava tudo jóia. O sinal que ele fez foi de mudança, que ele não tá enxergando.
0: Vou dizer pra você, é isso aí, ele pediu pra mudar. E aí o Hugo toca a bola nele. Que coisa, hein? 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E aí?
3: Bom, e aí o Lingard é o seguinte, é um time bem ofensivo do Corinthians, hein? Ele simplesmente, ele recua o Bidon pra segundo homem e joga o Lingard aqui, ó, do lado esquerdo pra jogar em cima do Bruno Gomes. Vai pra cima o Diniz, porque ele sabe que o time do Inter hoje é um time que sofre, é um time que tem medo de jogar no Beira-Rio.
0: E aí, Ronaldo?
2: É uma estratégia que ele usou pra tirar do meio de campo e não deixar tão povoado assim e tentar colocar mais gente no ataque, né? Eu acho que é uma visão boa do Diniz aí.
0: E tenta o toque de para carro, tenta ser jogando, recolhe novamente o time do Inter para ser jogando com muita vontade. Vilagra, ele ganhou no 70, levantamento do campo de ataque para Carboneiro. Dominou, tá na área, limpou, vai bater pro gol, passou, cruzou. Hugo pegou. Péssimo cruzamento do Carboneiro.
1: Tomou a decisão errada, né? Tinha o Alan Patrick na entrada da área, podia ser um passe melhor do que a tentativa do cruzamento fraco na mão do Hugo Souza. Sai jogando o Corinthians 0-0.
0: A bola volta do toque, de bola domina novamente o time do Corinthians para ser jogando no campo de defesa. Já aprende a jogar a cotinha pelo setor de direita. Placar do jogo 0-0. 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A abertura foi feita pelo setor de direita no campo de retaguarda. Vai para a quinta, canto, toque de bola contigo no setor intermediário. Ganhou o lance novamente o time do Corinthians. Já domina Coutinho com Ranieri. Ranieri prende o lance, tenta o levantamento à frente para o comando de ataque para Bidu. Bidu prendeu para o time corintiano, abre a jogada para Lingard. Lingard recolhe para o time do Corinthians, estica a jogada pelo setor de meio de campo para Bidon. Bidon já prende para o time corintiano, que está jogando no seu campo de defesa. 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E ela volta com o time do Corinthians para ser jogando com Bidon. Bidon prende curtinho novamente para o toque de Gabriel Paulista. Gabriel Paulista domina para a direita, tenta esticar a jogada à frente, tenta o levantamento, vem bem na bola. Limpo para tocar e para tirar o perigo da Bruno Gomes. 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E vem de mão, lançamento à frente para o Caio. Dominou, tá na área. Perdeu o lance. Foi muito bem na recuperação. A bola volta no toque de bola contigo no campo de defesa. A bola volta. Estão falando que a bola pegou na mão do Matheus Bahia, pegou. Jogador do Inter na área. Por isso que ele dominou e recuou pro goleiro.
3: Ela pegou na mão dele agora. Não sei se o árbitro interpretou como uma bola na mão, né? Igual do Mateuzinho no primeiro tempo.
0: A bola volta, volta no toque de bola contigo novamente pelo setor de direita. Prende o lance, recolhe no campo de defesa. Domina o time do Inter, tenta ser jogando no campo de retaguarda. Parte para a bola, bate Matheus Cunha. O goleiro do Inter levanta no comando de ataque. Vem para subir de cabeça na mão do Carboneiro. A bola volta com o time do Internacional. Tenta descer pelo setor de direita no campo de ataque. Bernabé, ele prende o lance, vem para a marcação. Trave em cima do lance. Gabriel Paulista põe para fora. Escanteio para o Inter bater na esquerda. Escanteio para o time do Inter cobrar. 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Levantamento no boca do gol, afasta a zaga do time do Corinthians. Bola volta de primeira batida, gol e o gol do Inter! Matheus Bahia, gol!

minutos de bola rolando do segundo tempo de jogo. A zaga rechaçou, não tinha nenhum homem na marcação. Não tinha ninguém na marcação, ele entrou livre.

0: Internacional 1-0 pro time do Corinthians. Hugo foi, mas não achou. Gol do seu maior do futebol. E essa emoção, Matheus Bahia. Essa emoção que você proporciona à torcida do Internacional. 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
1: Vacila demais o Corinthians, viu, Ulisses? O time do Inter montado para se defender. Na bola parada tem a chance. O Alan Patrick faz a cobrança. No rebote, o Matheus Bahia toma a frente do Caio César, que estava, parece, dormindo no lance. O lateral do Inter domina com o peito, chuta com a perna direita dentro da área. Vence Hugo Souza e abre o placar. Inter 1-0, Ulisses.
0: E vem pro jogo Caio César, domina pro time do Corinthians, vem pra afastar o time do Inter. Escanteio, timão, Caio César, dá uma bobeira danada, não marca o Corinthians, toma o gol. E aí, Ronaldo, e aí, Pretzel?
2: E aí que o Inter, na base da bola parada e na pressão, Matheus Bahia de direita, hein? Que é uma perna vazia dele. Ele fez o gol e outra, uma retificação. Ele não tocou com o braço na bola no lance anterior. Pareceu muito, mas não tocou.
0: Escanteio pro time do Corinthians, bater já, Ronaldo fala, vem Garro. Placar do jogo 1-0 pro time do Inter, partiu Garro na bola, correu, bateu, levantou no banco do gol, subiu Alan Patrick de cabeça, tira a bola, volta para Mateuzinho, deu para Garro, novo cruzado, péssimo na área, meia altura, afasta a zaga novamente, a bola volta para Mateuzinho, tenta o toque, ele para pra Garro, Garro domina, tenta descer pro time do Internacional, que ganha jogada em alta velocidade com Alan Patrick, zaga do Corinthians aberta, Alan Patrick dominou, deu toque de bola em curto na esquerda com Carbonaro, dominou, recolheu na grande área, vai pra finta, tentou bater cruzado, limpou, bateu, trava a zaga corintiana, ela volta no meio de campo, abriu com passo a pancada. Cada pro gol em cima da zaga do Corinthians, segunda bola toda do Internacional, que domina pela direita e vence o jogo 1-0. Abertura na direita do toque, ele para contigo no setor de meio de campo, já prende o lance, o time do Inter para ser jogando com o Bernabéu, prende a jogada, volta no campo de defesa. E aí, Ronaldo, que sono caiu César, hein, Ronaldo?
3: Sono, e o Corinthians agora tá, parece que todo mundo desligou, até na hora do escanteio, o Garro também demorou para ter o escanteio, o time toma pressão e vou te falar, hein? Tem que voltar a jogar como estava jogando no primeiro tempo. O Corinthians sentiu o gol.
0: Tá parado o jogo, marcada falta. Falta para a equipe do Inter bater do seu campo de defesa. Falta para o time do Inter cobrar. 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Aqui está paralisado o jogo. Tá marcada falta. Falta cobrada. 1-0 Inter. A abertura vem pela direita do campo de ataque. Vai tentar o toque. Ele para o Coutinho pelo setor de ponta. A abertura na grande área para Alan Patrick. Ele domina para o time do Inter. Deu de calcanhar. Ninguém marcou. Vem Inter de novo. Dominou na grande área. Girou. Abriu jogada pela direita. Bom lançamento à frente. Bernabéu pediu para solta na grande área. Área vai embora. Linha de fundo tá marcado o quê? Escanteio pro Inter. O pênalti. Deu pênalti pro Inter, o árbitro do jogo. É isso?
1: É isso, Ulisses. O Corinthians está absolutamente perdido. Depois do gol do Inter, tá dormindo o timão em campo. O Inter se aproveita, o estádio joga junto. Uma bela tabela agora entre Vitinho e Bruno Gomes. O lateral adianta a bola. Gustavo Henrique acaba pegando o jogador do Internacional, chega atrasado, pênalti marcado pelo Alex Gomes Estefano. O Inter tem a chance de ampliar aqui no Beira-Rio.
0: Eu vou dizer pra você, é um lance duvidoso, porque há um toque sim, mas sutil, né? Olha lá. E aí depois ele dobra a perna e se joga. Vamos ver o que vai fazer o árbitro do jogo, se vai ter VAR ou não.
2: Pra mim, o termo diz penalidade máxima, certo? Eu, do jeito que eu gosto de futebol e que eu vejo futebol, e vocês são testemunhas em todos os nossos espaços e debates, eu não daria o pênalti. Eu não daria o pênalti. O pênalti foi marcado. Pra mim é um lance bem interpretativo, bem discutível. Eu não daria.
3: Pra mim, uma imprudência do Gustavo, eu marcaria o pênalti, mesmo que ele se jogou, que ele cavou, que ele tenta deixar o pé. Pênalti, pra mim pênalti, pela imprudência dos zagueiros, os dois zagueiros do Corinthians mal na partida, o Gustavo e o Gabriel, os dois mal na partida, lentos na partida, chegou atrasado, pênalti.
0: 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É Sil, Brasil, pênalti pro time do Internacional, bater que vence o jogo por 1-0. 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